0: errando depois na sequência. Patrick recupera a posse de bola, volta, retorna a jogada, deixou de novo para Iago Pikachu, tenta a ligação de bola mais à frente, Aleph Manga tenta o giro, volta a jogada, deixou mais atrás, de novo com Iago Pikachu, se apresenta por dentro o Patrick, volta a jogada mais uma vez com Zé Welison no setor de defesa, para Zé Ivaldo, daí pelo lado esquerdo Mike, grande bola no comando de ataque, dominou, já tentou a proteção, perna direita, ele tá de frente, chegou Caio César, chega por baixo no desarme, a bola vai sobrar mais uma vez com o goleiro Hugo Souza na pequena área, ele faz o domínio e aí faz a defesa com as mãos, faz a ligação à frente, já passamos da metade desse segundo tempo, são 24 minutos, vem mais uma vez o time do Corinthians dominando a bola pelo campo de defesa, volta a jogada até Hugo Souza pelo setor direito, faz o domínio já fora da área, tá de frente pro campo de ataque, Gabriel Paulista tem opção de passe à frente, ele solta a jogada, deixou pra Zacaria, Labiá, tocou de primeira, voltou de novo pra Mateuzinho por dentro, é de novo com Alan solta à frente, André, tem Zacaria, Labiá pedindo, ele prefere o passe esticado aqui pelo lado direito, vem pra Caio César, recomeça a jogada mais uma vez na intermediária, toca o Corinthians, mais uma vez pelo meio, Alan, tenta a inversão, bola longa lá pro lado esquerdo, Matheus Bidu domina de lado de pé, bonito, amaciando o gramado, encara a marcação do primeiro e volta a jogada mais atrás, de novo com Gustavo Henrique, se apresenta Alan, entre os zagueiros ele faz o domínio, o círculo central de escola, o passe deixa de novo de lado, junta a linha divisória do campo, vem pra Gabriel Paulista, daí à frente, tenta o lançamento, Matheuzinho de primeira, tocou nela, Zacaria Labiá, é pra Caio César, puxou de fora pra dentro, ajeitou, grande bola pra André, tá de frente, tentou limpar o lance, abriu a jogada de novo com Mateuzinho, volta, retorna a jogada de primeira, Alan toca nela, a bola no círculo central e o Corinthians recomeça, volta mais uma vez pelo setor defensivo de novo com atenção. Alan, pois não, Belotti,
1: o Remo também vai mexer, o Gabriel Talhari tá pronto pra entrar, a plaquinha piscou ali, vai sair o Aleph Manga, mas daqui a pouquinho, quando a bola deixar o gramado,
0: vai fazer o famoso 6 por meia dúzia, pelo menos o Léo Condé.
2: O Léo Condé sendo o Léo Condé, né?
1: O Camarão ama ele.
0: Calma, camarada. Parece ser até pessoal, hein? Caio César dominou pelo lado direito, fez o passe, grande bola, André dominou. Parecia que ele não estava prestando atenção. Voltou para Caio César na área, bateu bloqueado pela defesa do Remo. Ela sobra de novo, agora com o Zé Ricardo. Voltou a jogada, vem lançamento. Bola para Aleph Manga. Brigou no corpo, ombro a ombro com Gabriel Paulista. Perdeu na sequência, ela sobra com a defesa do Corinthians. Gosta, fiel torcida, aplaude a ação do zagueiro do Corinthians, que é cumprimentado pelo capitão.
2: Aliás, é uma ótima partida da dupla de zaga. Por mais que o Remo não tenha grande poderio, mas assim, as ótimas coberturas do Gabriel Paulista, Gustavo Henrique muito sereno, mas faz uma ótima partida o camisa 3, especialmente, fazendo boas coberturas no primeiro tempo, quando o Corinthians se arriscou mais, deixou o Gabriel no mano e ele conseguiu vencer vários duelos contra o Aleph Manga, especialmente.
0: Sai de novo pro jogo, vem o time do Corinthians, domina a bola, tranquiliza, gasta o tempo, o Corinthians é o dono do jogo. E agora o juizão vai parar e vai marcar uma falta. E as substituições acontecem, Lucas Belotti.
1: Vamos lá, vai embora o Zacaria Labiá, marroquino com a camisa 52. Para a entrada do 77, o inglês Jess Lingard. Jess Lingard, 77, na vaga do 52. E aplaudido Zacaria Labiá. Também tem uma assistência para conta hoje, para o gol do Iralberto. E vai sair mesmo o 11, Aleph Manga. Para a entrada do 19, Gabriel Talhari. Gabriel Talhari, 19. Na vaga do 11, Aleph Manga. É a primeira do Diniz e a segunda do técnico Léo Condé. Agora o Carrídio está se juntando para a festa. Então demorou tanto para entrar o Língua, né? Que o Carrídio também vai junto. Camisa número 19, o peruano André Carrídio. Vamos aguardar para ver aqui a plaquinha e quem vai embora. O Diniz vai fazer para além da primeira, a segunda dele. Caio César. Caio César, 37, vai embora para a entrada do 19, André Carrídio. Mais aplausos para ele.
0: Aplausos pro Caio César. Os gringos do Corinthians estão em campo. As duas mexidas do Fernando Diniz, Bruno Camarão.
2: E acho que dos caras que não ouviram do Diniz, talvez o principal tenha sido o Caio César. Da frente, certamente. Porque foi o que correu, tentou, continuou, sabe, marcando, agressivo, buscando. Não baixou a guarda. E fez um belo gol, né? Completando uma jogada coletiva absurda no primeiro tempo. Gostei bastante do Caio César e acho que o Labiá também cumpriu muito bem o papel dele. Né, sem o garro, né, ele precisou fazer esse papel de articulador por dentro, às vezes jogando pelo lado esquerdo, mas em muitos momentos lá pelo meio, por dentro, construindo, se aproximando do Yuri, acho que foi de maneira discreta, mas muito bem o marroquino. Entram Lingard e Carrillo, outro tipo de característica, especialmente do peruano, jogador de mais cadência, mais posse. Agora que o Diniz não pode cobrar muita aceleração, não. O jogo vai ser de troca mesmo.
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0: Briga pela bola na entrada da área do Corinthians. O Corinthians recupera. André solta a jogada pelo lado esquerdo para Matheus Bidu. Bidu acha a jogada por dentro. Lingard faz o domínio na primeira dele. Carrega pelo lado esquerdo. Segurou, prendeu. Tem opção de passe. Ele deixa curto de novo com André. André na perna direita. Ligação direta para André Carrilho de primeira para a área. No carrinho, Zé Ivaldo voltou para Mateuzinho. Tentou levar para a linha de fundo. Já subiu a bandeira. Posição de impedimento marcada, Belotti.
1: Do Carrilho, né? No início da jogada, Carrilho que recebeu essa bola e rolou para trás para o Yuri Alberto. E aí depois o lance até teve sequência, mas o bandeirinha voltou atrás e marcou essa posição irregular. Tem o André Carrilho, o peruano, que acabou de entrar no jogo.
0: Carrilho atuando aqui aberto pelo lado direito. Estava tentando na primeira dele, mas o assistente marcou, flagrou a posição de impedimento. Zé Ivaldo sai para o jogo com o Mike. Mike tenta a ligação no corredor mais à frente, faz o domínio para ali o Gabriel Talhari. Talhari tenta o giro para cima da marcação. A defesa do Corinthians dá o combate, junta ali na lateral. Ele segura, protege, solta a jogada por dentro. Patrick, daí para Jajá. Voltou de novo com camisa 8. Patrick faz o domínio, carregou pelo lado esquerdo, perna canhota, solta a jogada, deixou para Mike. Mike faz o domínio, recomeça a jogada mais uma vez aqui no setor de defesa. Perna direita, Zé Ivaldo carregou mais uma vez, inverte a jogada, passe por baixo, chegou até o capitão Marlon. Marlon mais à frente de novo com Zé Welison. Zé Welison tentou por elevação, antecipa, faz o corte mais uma vez a defesa. Fica com ela o Corinthians. Yuri Alberto liga por dentro com o André. André recomeça a jogada mais uma vez na intermediária, tenta o giro pra cima da marcação. Alan recomeça a jogada mais uma vez e o Corinthians toca a bola. Vai mexer, Lucas Belotti.
1: O Corinthians mais duas, as de número 13 e 4 pro Diniz. Dieguinho e Matheus Pereira, daqui a pouco no Timão.
0: Já mais duas mexidas no time do Corinthians, que toca a bola aqui no campo defensivo. Descola o passe mais à frente a Lingard. Grande bola na ultrapassagem de Matheus Bidu. Faz o domínio, volta de novo com Jess Lingard de primeira, soltou por dentro. Daí para André. André devolve de novo com Lingard. Lingard de novo com camisa 49 de primeira. Ele toca, volta Alan. Alan acelera, acha a jogada pelo lado esquerdo a Matheus Bidu. Cabe cruzamento, calibrou, levantou na boca do gol. Reparte dali de dentro Marcelinho. Ela fica de novo com Zé Welison abrindo a jogada pela ponta direita. Já descola o lance. Lançamento. Gustavo Henrique sobe, toca nela, ela volta mais uma vez na intermediária, faz o domínio Alan, volta recolhendo a jogada de novo no setor defensivo e o Corinthians controla. Mais uma vez cadencia, volta a jogada até o goleiro Hugo Souza. Aí o Corinthians toca a bola tranquilo, tranquilo. O clube do Remo não pressiona. Alan solta a jogada mais uma vez pelo lado esquerdo. Vem-se embora para aqui o Gustavo Henrique. Acha a jogada por dentro a Matheus Bidu. Bidu de novo na ponta. Jess Lingard faz o domínio, evita a saída de bola. Encarou, devolveu na linha de fundo. Cabe cruzamento. Matheus Bidu calibrou, tentou bater forte para o meio da área. Ficou bloqueado. Jess Lingard briga ainda pela sobra. Tentou ali o toque pelo alto. A defesa afastou, voltou para Lingard dentro da área. Furou na hora do chute, voltou para Lingard de canhota. Para fora! Manda a bola pra fora, tiro de meta, Lucas Belotti.
1: Primeiro se atrapalhou, depois corrigiu o inglês dentro dessa bola que vem por elevação. Ele vai tentar pegar de primeira e fura, não acha a bola. Depois ela quica, o Lingard reajeita o corpo e aí sim consegue finalizar com a perna esquerda, mas manda por cima, acima do travessão do Marcelo Rangel. Sentiu e preocupa um pouco o Matheus Bidu, né? O Gustavo Henrique pediu ali rapidamente o atendimento médico para atender o camisa número 21, lateral esquerdo do Corinthians. E aí o Fabrício Anguilleri já foi chamado pelo Diniz. Então daqui a pouquinho vai completar aí as possibilidades de troca com Anguilleri, Dieguinho e Matheus Pereira.
0: Essa do Anguilleri certamente não estava programada, né? Mas daqui a pouco, até para não agravar qualquer coisa que seja, para preservar também o Matheus Bidu, né, Bruno Camarão?
2: Não, sem dúvida, né? Jogo já definido. É preciso entender o que aconteceu com o Matheus Bidu. Se é algo mais grave, se foi alguma torção.
1: Parece a altura do rosto, tá?
2: Ou então, se foi isso. Então, ótimo. Ótimo não, mas menos mal do que se fosse, né? Algum problema, né, potencialmente mais grave. Agora, o Lingard deu uma furada feia. Depois tentou de canhota. Tinha opção ali no meio. A real, Anderson, é que se o Corinthians quisesse mais, já teria ampliado muito mais esse marcador. O jogo está muito fácil e o Remo não consegue ser resistente de maneira alguma.
1: Mexidas.
0: Diga lá, Belotti.
1: Vai embora o 49, André. Para a entrada do 23, Matheus Pereira. Matheus Pereira, 23, vem na vaga do 49, André. E agora o quarto árbitro aproveitou para dar uma respirada ali antes das próximas substituições, né? Até para permitir que o Anguilleri se junte ao grupo. O Remo também vai fazer duas. Uma delas eu vejo por aqui, que é o Leonel Pico. contratação mais cara da história do clube do Remo, atleta que pertencia ao Platense, né? Enfrentou o Corinthians nessa Libertadores da América. Mas por enquanto só uma confirmada mesmo. A entrada era o 23, Matheus Pereira. No 49, André, Dieguinho e Anguilera aguardam ali a plaquinha para confirmar. E o árbitro, inclusive, já vai autorizando as do Remo enquanto isso, né? Então vai embora o Patrick, 8, para a entrada, Leonel Pico, 14. Leonel Pico, argentino, com a 14 na vaga do camisa número 8, Patrick. E a próxima mexida a ser confirmada em instantes pelo quarto árbitro, que também está um pouco preguiçoso, assim como o segundo tempo, é a entrada do camisa número 2, o Matheus Alexandre, na vaga do 22, o Iago Pikachu. Vai embora o Iago Pikachu, 22, para a entrada do Matheus Alexandre com a camisa de número 2. Então falta só uma mexida em uma parada para o técnico Léo Conte.
2: Matheus Alexandre, que, salvo engano, até passou pelo Corinthians, aquela negociação com a Ponte Preta, jogador de seleção de base, enfim, mas nunca teve minuto nenhum, né? Daquelas contratações bizarras da história do Corinthians.
1: Bom, reconfirmando então a troca, né? Ele subiu de novo a placa, que a gente já tinha dito por aqui, saiu 49 André, para a entrada do 23, Matheus Pereira. Matheus Pereira, filho do Terrão, na vaga do também filho do Terrão, André. Vem aí o 26, Anguilera, na vaga do 21, Matheus Bidu. Realmente não deu para o Matheus Bidu, uma pancada no rosto. Vai embora com a 21 para a entrada do 26, Anguilera. E aí falta o 61, Dieguinho.
0: Desistiu, viu, Belotti?
1: É, eu também acho. É que ele tirou todo mundo do aquecimento, né? O Fernando Diniz. Enfim, talvez já ele chame o Dieguinho, mas não tem mais ninguém aquecendo.
0: Coisas do Diniz, né? Bom, mas deixa essa alteração também guardada para qualquer eventualidade, né, Bruno Camarão?
2: Pois é, pode ser, né? Enfim. Mas estranho, né? O Dieguinho, ele tava na frente da fila do Anguilera, que o Bidu acabou sentindo aquele problema, né?
1: Agora o Dieguinho voltou a aquecer, tá? Então só o Dieguinho, sozinho mesmo. Ele deve entrar daqui a pouquinho.
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0: Sai pro jogo, vem de novo Corinthians. Hugo Souza, dentro da grande área, ele tenta a ligação, vem bola pelo alto, bola comprida demais. Yuri Alberto corre atrás dela. Marlon é quem toca de cabeça. Ela sobra mais uma vez na intermediária, vai sobrar com Corinthians. Gabriel Paulista vai voltar a jogada, recuada de cabeça para Hugo Souza, que se complicou. Quase que deu ruim, Lucas Belotti.
1: É, se complicou com os pés o goleirão do Corinthians, né? Não é uma especialidade, ele costuma levar um pouquinho mais de dificuldade nesse tipo de lance. E agora mais uma vez. Sorte que estava 3-0, mas gelou a espinha aqui no torcedor corintiano e acordou um pouquinho o torcedor gremista aqui em Itaquera.
2: Ah, e o Diniz aturou esse lance. Ele quase deu uma cabeçada aqui no banco de reserva, cara. Impressionante.
0: Quase agrediu o banco de reservas, Fernando Diniz.
2: Parece que é o Corinthians que está perdendo de 3-0. O Diniz, ele está pé da vida hoje.
0: E o plantão Band News FM informa, Yuri Queiroga.
4: Terminou lá em La Paz, o Bolívar derrotou o Grêmio 3-2 na ida da repescagem da Copa Sul-Americana. Com esse resultado, o Grêmio precisa vencer. Vitória simples leva a decisão aos pênaltis. Tem que ganhar por 2 gols de diferença ou mais para se classificar para as oitavas de final sem a necessidade dos pênaltis. O Bolívar joga pelo empate para se classificar.
0: Aqui vem o clube do Remo, inversão de Mike lá para o outro lado. Matheus Alexandre dominou, vem no apoio, ligou mais à frente. Marcelinho devolveu para Matheus Alexandre, linha de fundo em profundidade. Dobrou a marcação, time do Corinthians e consegue o corte. Manda a bola pela linha lateral, arremesso lateral que vai ser batido pelo clube do Remo ali pela ponta direita. Junta a lateral da grande área, vem Matheus Alexandre. Se movimenta, recebe Marcelinho, faz a devolução de novo para Matheus Alexandre. Tá de frente, encara a marcação, solta a jogada, tentou escapar em linha de fundo. Faz o domínio, tentou levar para a linha de fundo, ajeitou a jogada para quem vem de trás. Vem cruzamento de bola para a área, subiu Gustavo Henrique, afasta de cabeça. Ela volta de novo com Marlon, tenta o toque, mas toca mal. E aí a bola se perde pela linha lateral, mais uma vez o arremesso favorece o Corinthians ali pelo lado esquerdo.
2: E quando eu falei do Matheus Alexandre, era exatamente isso, contratado em 2019, deixou o clube em 2022, sem nunca ter atuado em uma partida pela equipe profissional. Coisas do Corinthians.
1: Público e renda.
0: Diga lá, Lucas Belotti.
1: 43.623 torcedores, pouco mais de 43.500, então, público por aqui em Itaquera, com uma renda de R$ 3.104.834,37. Pouco mais de 43.500 para uma renda pouco maior do que R$ 3 milhões de reais.
0: Corinthians pressionado, quase perdeu Gustavo Henrique. Hugo Souza bate pela linha de fundo, escanteio pro Remo, Belotti.
1: E a torcida corintiana tá trazendo, os jogadores corintianos estão trazendo uma emoção que o torcedor corintiano não esperava nessa reta final. Mais um erro em passe, Hugo Souza envolvido, escanteio.
0: Levantamento pra área, tenta afastar a defesa, ela volta mais uma vez pelo setor direito. Já ajeitou a entrada da área, vem novo levantamento, segunda trave, tentou Marlon ajeitar de cabeça pro meio, afasta Matheus Pereira, manda pra longe. Ela vai sobrar de novo com o Mike. Mike faz a inversão, bola longa pro outro lado. Marcelinho tocou de primeira. Vem de novo o Remo, fez a finta por dentro. Pede mais uma vez o Leonel Pico. Ele abre a jogada de novo na ponta. Marcelinho no cruzamento rasteiro. Afasta Gustavo Henrique. Manda a bola pra fora da área. Vai sobrar de novo com Zé Welison. Zé Welison pela ponta direita. Calibrou, cabe levantamento. Perna direita, ele segura, prende, se apresenta por dentro. Já é quem recebe. Tentou carregar mais uma vez pela ponta direita. Solta a jogada de novo na ponta. Cabe levantamento, Marcelinho. Marcelinho bloqueado pela marcação, voltou para Já escapou da marcação de dois, de três, linha de fundo, levantou, segunda trave, para ninguém, a bola passou por todo mundo. Vai sobrar com a defesa do Corinthians para Mateuzinho, faz a ligação à frente, André Carrídio, já disparou o Yuri Alberto, Carrídio ameaçou voltar, faz a finta, tentou levar para o campo de ataque, ainda Carrídio sendo puxado pela marcação, ele fica de pé, ganha vantagem, ela sobrou mais uma vez para Mateuzinho à frente, Matheus Pereira, grande bola, Yuri Alberto tá na área, pé direito, bateu, para fora! Manda a esquerda do goleiro Marcelo Rangel, tiro de meta, Belotti.
1: Subiu um pouco mais do que gostaria, a finalização do Yuri Alberto, que recebe esse bom passe pelo lado direito, tenta bater, tava sem ângulo, né? Praticamente na lateral da pequena área, e aí acabou mandando por cima. Cartão amarelo por uma confusão ali entre o Marlon e o Gabriel Paulista. Os dois acabaram discutindo lá dentro da grande área, depois voltaram a discutir aqui no centro do gramado. Então, um cartãozinho amarelo para cada um dos lados. O Marlon estava pendurado, na verdade, agora sim está suspenso. Não enfrenta o Vitória no próximo domingo. Eu estava até pesquisando aqui na internet já qual foi o último jogo do Brasileirão. Se é que já houve algum na história que não teve nenhum cartão amarelo. E agora já foi para o Beleléu minha pesquisa, né? Breno Bidon, camisa número 7, vai embora para a entrada do 61. Dieguinho tardou, mas não falhou. 6-1, Dieguinho na vaga do camisa 7, o Breno Bidon.
0: E segue uma discussão acalorada ali na intermediária, hein? O Marlon agora com Gustavo Henrique, o árbitro. E o Corinthians faz a quinta alteração, Bruno Camarão, a entrada de Dieguinho no lugar de Breno Bidon.
2: Até cumprimentou o Diniz ali de maneira protocolar.
0: Tá tudo em paz.
2: Muito bom jogador. E participou ativamente, né, dos principais momentos ofensivos do Corinthians na primeira etapa. Mas depois, assim como o time, caiu um pouquinho de produção, né? Tirou o pé do acelerador, entrou o Dieguinho agora, jogador de muita agressividade, parecido com o Caio César, né? Que fez também uma partida muito, muito boa.
0: Aqui desce o Corinthians, avança, ele parou e marcou uma falta. E atenção, galera ligada no futebol da Band News FM, você ouviu há pouco o toque, vamos girar tempo e placar de jogo na Arena Corinthians. 41,5 em Itaquera. 19ª rodada Campeonato Brasileiro no placar Band News FM, você confere todos os gols no primeiro tempo. 2 de Yuri Alberto, 1 de Caio César, 3 para o Corinthians, 0 para o clube do Remo, Yuri Queiroga.
5: Lá no Nilton Santos, 43 minutos, quase 44 do segundo tempo, segue Botafogo e Vitória, 0-0. Danilo, que não negocia, ou pelo menos as negociações entre Botafogo e Palmeiras se encerraram depois do Botafogo recusar a segunda proposta de 160 milhões de reais do Palmeiras, entrou em campo agora no segundo tempo pelo Glorioso, mas o jogo segue no Oxo, 0-0.
0: Aí sai jogando mais uma vez o Corinthians aqui pela intermediária defensiva, o Remo pressiona. E o Gabriel Paulista toca a bola de lado. Mateuzinho solta a jogada por dentro, toca nela de primeira. Matheus Pereira volta de novo na área com o Gabriel Paulista. Abre a jogada de novo na ponta lateral direita. Descola o passe mais à frente a Dieguinho. Dieguinho volta retornando a jogada para Matheus Pereira. Ele descola o passe à frente para Dieguinho. Escapa da pressão Corinthians. Tapa de primeira de André Carrídio. Dispara o Mateuzinho. Chegou Zé Ivaldo. Toca nela e ela sai pela linha lateral. Mais uma vez o arremesso favorece o Corinthians. 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
0: 43 minutos passados. reta final de jogo, desce o Corinthians, Dieguinho, derrubado, é falta nele, Lucas Belotti.
1: Como disse o Bruno Camarão, jogador incisivo, que gosta de pegar a bola e ir pra cima, em direção ao gol, conseguiu o primeiro drible, e aí acabou calçado, muito próximo da área já de finalização, entrada na grande área do Marcelo Rangel, falta perigosíssima pro Corinthians. Antes o Remo vai fazer mais uma mexida, saiu já já com a camisa de número 7, entra o Tico com a camisa de número 61. O 61 Tico vem na vaga do 7 já já, a última do Léo Koundé.
2: Já já que recebeu aí umas sondagens de futebol internacional, Oriente Médio, não se sabe aí se ele vai ficar ou não. Mas teve uma partida bem apagada também, né? Não conseguiu produzir muita coisa hoje não. Ele que atuou mais pelo lado esquerdo do ataque do Remo.
0: E o Tico também não sei se vai produzir muita coisa não, hein? Cobrança de falta para o time do Corinthians. Puxada aqui para a meia direita ofensiva. Goleiro Marcelo Rangel quase no centro da meta. O Corinthians autorizado. Mateuzinho e Angileri na cobrança. Angileri de canhota. Ela vai por cima. Sem muito perigo, só tiro de meta, Belotti.
1: Tem o palpite que o Angileri nunca fez um gol de falta na carreira, né?
0: Você acha?
1: É. Agora 3-0, ele falou, quem sabe é meia hora, com 33 anos. Não vai, não foi dessa vez.
0: Está jogando o clube do Remo dentro da pequena área, Zé Ivaldo. Abre a jogada com o Mike pelo lado esquerdo, o Corinthians pressiona e ganha. Dieguinho recuperou e o Yuri Alberto tentou o toque, mas ela saiu. Saiu e o lateral é para o Corinthians, né? Tá desesperado aqui o Mike. Tentando achar uma bola para cobrar o lateral, mas a posse de bola é para o Corinthians. Aqui pelo lado direito do campo de ataque, o Corinthians gasta o tempo, vence 3-0, Matheus Pereira, volta a jogada até a linha de meio campo, deixa para Gustavo Henrique fatiou, ligou aqui para a ponta direita, Matheusinho coloca no chão, tenta o lançamento, vem bola pelo alto, afasta a defesa, ela vai sobrar mais uma vez, junta a linha de meio campo, Gabriel Talhari, derrubado, é falta. Vamos até 48 minutos na informação de Lucas Belotti, mais 3 de acréscimo nesse segundo tempo, Band News FM, aqui o futebol é notícia.
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0: 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É o Souzaço da Band News FM na volta do Campeonato Brasileiro. Está jogando mais uma vez o clube do Remo ali pela ponta direita, vem com Marlon. Ele pisa na bola, se apresenta mais uma vez pelo meio campo, Leonel Pico recomeça a jogada junto à linha central do campo, Zé Ivaldo faz a ligação buscando na ponta Marcelinho, ele encarou a marcação, Angileri recupera a posse de bola para a equipe do Corinthians e faz a ligação à frente no corredor André Carrídio, já rompe a linha de meio campo, acelera pelo corredor esquerdo, ameaçou fazer o breque, deu um tapa na frente, brigou com o corpo e perdeu, ela sobra mais uma vez, é de novo do clube do Remo, vem mais uma vez o fenômeno azul, dominando bola aqui pela intermediária, inversão de Zé Welison, passe longo, cumprido, subiu Mateuzinho, retornando a bola de cabeça até o goleiro Gu Souza, vai terminando o jogo aqui na Arena Corinthians em Itaquera, Bruno Camarão, vitória tranquila do Corinthians.
2: Grandiosa, importante, fazia tempo que acho que o Corinthians não amassava, né, uma equipe que tecnicamente é inferior do que ele, Corinthians, e hoje foi um jogo de manual, claro que agora tá num misto de indolência com cansaço ao Remo aí, ó.
0: Bola pra área, dominou o Tico, derrubado! Tá ali olhando pro árbitro, o juizão tá apontando o tiro de meta, o Zé Welison já vai dar uma encarada, o Marlon vem lá do campo de defesa, e o árbitro tá confirmando o posse de bola pro Corinthians, né, Belotti?
1: É, eu fiquei com a impressão de escanteio, né, mas pênalti não, o Tico, ele abre a perna, ele abre ali o espaço que ele tá ocupando só pra esperar esse contato. Errata, peço desculpas. Fabrício Angleri fez um gol de falta na carreira, uma bela cobrança de falta, numa partida entre River Plate e Colón em 2021. É um dos 9 gols dele na carreira, de falta. Desculpa, Angileri.
0: Aí, viu? E lá vem ele. Angileri pelo lado esquerdo, deu um tapa. Grande bola para Yuri Alberto, bico na área, ele devolveu. A bola desviou, Lingard tentou o domínio, chega rasgando da linha defesa do Remo. Com Matheus Alexandre, manda na direção do campo de ataque. O Corinthians recupera. Toca a bola, é ritmo de fim de jogo. O juizão parou, pegou uma falta. Falta para o clube do Remo, tem 2 bolas em campo. O árbitro já autorizou a cobrança, não tá nem aí o juizão. E aí o pessoal fica tocando a bola extra ali dentro de campo. Agora sim, a bola foi colocada para fora. E o Corinthians recupera a bola que tá em jogo. Vence embora mais uma vez pelo lado direito. O passe cumprido demais. O Dieguinho não chegou. Recupera mais uma vez o Tico. Escapa da marcação, carregou pelo lado esquerdo. Aí acabou caindo. E o Isão vai parar e vai marcar mais uma falta. Aí já pode encerrar aí, viu, professor?
2: Eu acho que se tivessem combinado de não jogar o segundo tempo, o Diniz e o Condé assinariam.
0: quando apita pela última vez do jogo o árbitro. Fim de jogo, fim de papo na Arena Corinthians em Itaquera. Vitória do Timão, vitória do Corinthians, vitória tranquila. Praticamente toda construída, aliás, toda construída no primeiro tempo, com dois gols de Yuri Alberto, um gol de Caio César, e o Corinthians chega a 27 pontos no Campeonato Brasileiro. Pega o elevador, vai para a sétima colocação. É o Corinthians pertinho, pertinho do G5, que dá vaga para Libertadores. Vem aí o pós-jogo da Band News FM, vem aí Yuri Queiroga.
7: Primeiro tempo de Almanac, segundo tempo nem tanto assim, mas o Corinthians leva os 3 pontos na volta da pausa para a Copa do Mundo. 3 para o Corinthians, 0 para o Remo, placar do primeiro tempo, placar dos 90 minutos, Lucas Belotti.
1: Festa aqui, é claro, dos jogadores corintianos, né, que vão se encaminhando ali para a zona onde ficam as organizadas, o setor norte aqui da Arena Itaquera. E um momento de paz entre Marlon e Gabriel Paulista, que discutiram por aqui, né? A gente trouxe na transmissão, Yuri. Receberam os únicos cartões amarelos da partida e depois foram se acertar ali. O Marlon atravessou o campo, foi até ali a zona defendida pelo Corinthians no segundo tempo, onde estava o Gabriel Paulista para bater um papinho e acertar as contas com o zagueiro do Timão. Os atletas do Grêmio também estão fazendo o mesmo, né? Se juntando por aqui, se cumprimentaram também e estão vindo agradecer a massiva presença da torcida gremista mais uma vez, né? Como elogiou o Bruno Camarão. Tá, tem muita gente do Grêmio aqui na área destinada ao setor visitante em Itaquera, e a torcida do Grêmio aplaude de volta a equipe também, apesar do resultado expressivamente negativo, mesmo faz a torcida do Corinthians, mas com o resultado positivo, é a primeira vez que o Corinthians vence o Remo na história dos campeonatos brasileiros. É verdade que o recorte era muito pequeno, né? Apenas 4 partidas, mas agora o Coringão vence o Remo também pelo Campeonato Brasileiro, iguala essa sequência e um confronto que é naturalmente equilibrado. 10 partidas, agora são 5 vitórias do Corinthians, uma delas em partidas amistosas. E o Timão, como trouxe o Anderson Gonçalves, pega o elevador na tabela e respira aliviado, viu, Yuri Queiroga? Agora com o Diniz aqui no Campeonato Brasileiro na Zona Leste de São Paulo, são 5 jogos e 4 vitórias, só um empate, que foi contra o Palmeiras em um contexto de 2 jogadores a menos e comemorado como uma vitória.
7: Agora, ontem você acompanhou a coletiva de Dorival Júnior pelo lado do São Paulo, agora vai cobrir a coletiva de Fernando Diniz e a zona mista pelo lado do Corinthians. Então daqui a pouco te aciono novamente, Belotti.
1: Beleza, Yuri. O Lingard deu a camisa para um garotinho aqui no momento, muito bonitinho. O garotinho tá aos prantos aqui, né? Tá tentando acreditar no que aconteceu. É uma bela ação do Jesse Lingard. Vamos lá, não tô com muita saudade não de esperar o Diniz. Ele demora 1h30 para dar a coletiva, mas tá bom, vou lá, vai.
7: Vamos até às 10h30 da noite aqui na nossa transmissão na Band News FM. Então, vamos ver se dentro dessa janela de transmissão a gente consegue ouvir o Fernando Diniz.
1: Se fosse até a meia-noite, não ia dar, fica tranquilo.
7: Anderson Gonçalves narrou 3-0 pro Corinthians sobre o Remo aí na Arena em Itaquera. Corinthians conquista 3 pontos e pula para a 7ª posição na tabela do Campeonato Brasileiro. Valeu, Anderson Gonçalves, até a próxima, até o final de semana que tem mais futebol.
0: Valeu, Yuri Queiroga, grande abraço para você, Bruno Camarão, Lucas Belotti, nossa grande audiência aqui na Band News FM, de volta com o Campeonato Brasileiro e com uma vitória importante, né, para o time do Corinthians, que fez um primeiro tempo muito intenso, né, um primeiro tempo muito bom. É, contou também com uma noite inspirada do Yuri Alberto, que no começo parecia que não ia ser boa, perdeu um gol com menos de 1 minuto jogado, mas o Yuri foi lá e deu conta do recado, fez 2 gols, né? Inclusive um deles gol de centroavante mesmo, né? De oportunismo ali dentro da área, a bola emendada de primeira sem chance de defesa para o Marcelo Rangel. E o torcedor do Corinthians espera que isso dê mais, ainda mais confiança, né? Para o seu elenco, para o seu camisa 9, que em meio a tantas polêmicas de sai, de não sai, precisa jogar porque tem contrato vigente, então precisa dar conta do recado. E se o Yuri não faz gol hoje e começa perdendo aquele gol que ele perdeu, aí a pressão já ia pesar demais, né, em cima do camisa 9 do Corinthians, mas ele correspondeu e a tempo, né? O primeiro tempo do Corinthians foi muito bom, fez os 3-0 e, como o Bruno Camarão falou, se chegasse ali no intervalo ali, trio de arbitragem junto com o Léo Condé e o Fernando Diniz, fala assim: rapaziada, vamos pra casa, vamos embora, que hoje São Paulo tá um caos, principalmente aqui na Zona Leste, o pessoal fala assim: é um bom negócio, vamos embora. porque o segundo tempo foi inexistente, né? As alterações do Remo a gente já sabia que não dariam em nada, e as alterações do Corinthians foram muito mais para movimentar, para dar mais minutagem, para tentar dar um ritmo melhor para esses jogadores do que qualquer outra coisa. Corinthians que ainda espera, né, a definição sobre Memphis Depay, mas mostra que tem um grupo competitivo, podemos dizer assim. Claro que ainda tem Copa do Brasil, tem muita coisa ainda para acontecer, mas jogando diante de um frágil Remo, penúltimo colocado do Campeonato Brasileiro, Corinthians fez dentro de campo aquilo que se espera dele. Bom jogo, bom pós-jogo para vocês, meus amigos. E domingo tem Palmeiras aqui na Band News FM, eu vou estar lá.
7: Valeu, valeu, Anderson Gonçalves. Bruno Camarão tinha falado aqui, mas acho que vale asseverar novamente. Primeiro tempo beirou o exuberante, mas o segundo tempo, você mesmo tinha falado, né? Se fosse pelas equipes, nem tinha tido.
2: Pois é, Yuri. Quer dizer, pro Diniz, acho que ele queria mais. Ele demonstrou uma grande expectativa em relação à manutenção da produtividade do time dele. Mas os caras, acho que naturalmente, foram colocando o pé no freio. Porque claramente não foi uma orientação do Diniz, né? Ele estava demonstrando na beira do gramado que ele queria. A não ser que ele é um grande ator e desminta tudo isso na coletiva e falou: Não. Eu estava satisfeito com os 3-0 e não queria mais nada. Eu estava só jogando pro povo ali. Obviamente que isso não vai acontecer. Então acho que o Diniz, ele queria aumentar o volume do placar, criar mais situações, ver o time mais incisivo, tendo finalizações. Nas minhas contas, Alan de fora aos 11 minutos, Lingard aos 31, depois um chute do Yuri aos 38, mais nada. No segundo tempo, o Corinthians teve esses 3 chutes. O SofaScore joga um total de 6, mas eu devo ter perdido então uma outra situação que certamente, se fosse importante, eu teria registrado. O primeiro tempo, sim. 9 finalizações, 3 no gol. Corinthians com 3 grandes chances, fez os 3-0. Atuação de gala do Yuri Alberto, letal, eficiente, apesar de ter perdido um gol aos 35 segundos, que não pode ser perdido, aconteceu. E o Caio César concluiu a gol uma jogada coletiva maravilhosa, que teve a participação de muita gente. Então, Corinthians insinuante, Bidon bem, André bem. Enquanto esses jogadores ativos no meio-campo participaram, Corinthians deitou e rolou. E daqui a pouco a gente pode também falar um pouquinho mais do Remo, mas deu muito mole, né? Ora ficando desencaixado por conta da movimentação dos atletas corintianos, ora com problemas para vencer duelos. Então, Zé Wellinson, a partida catastrófica, não ganhou uma bola no meio de campo. Vitor Bueno acabou sendo sacado, também teve muita dificuldade. O Patrick acabou saindo também no segundo tempo para a entrada do Lionel Pico. Não fez um bom jogo. Enfim, você não tira destaques positivos na equipe do Léo Condé. Marcelo Rangel, que é um dos goleiros que mais realiza defesas na Série A do Campeonato Brasileiro, não fez nada de bom. E o primeiro gol que abre o marcador do Yuri, certamente, se ele tivesse numa noite melhor, ele poderia ter feito uma defesa. Não rolou. O Remo ficou numa situação muito problemática e em nenhum momento o Yuri conseguiu dar sinais de que iria reagir. Vitória justa de um Corinthians que precisava voltar a campo, mostrando ao torcedor que pode ir mais longe no Campeonato Brasileiro. Título? Não. Aí ficou distante. Palmeiras e Flamengo, especialmente o Palmeiras, eles nadam de braçadas. Mas o Corinthians não pode olhar da terceira colocação para baixo como algo inatingível. O Corinthians precisa estar ali no bolo dos primeiros, pelo investimento que tem, pelo milionário elenco que tem, a despeito de todos os problemas administrativos, e pelo fato de ser o Corinthians, heptacampeão brasileiro. Não dá para aceitar mediocridade. Não dá para aceitar, ano após ano, lutar contra o rebaixamento e achar que tá bom. Vem de um título da Copa do Brasil no ano passado, mas esse Corinthians, no Brasileirão da Série A, a principal competição do ano, precisa sempre querer mais.
7: 9:36 no horário de Brasília, aqui na Band News FM. A gente acompanhou a vitória do Corinthians, 3-0 sobre o Remo. Corinthians pegando o elevador, indo para a 7ª posição do Campeonato Brasileiro, chegando a 27 pontos, ficando atrás de uma porção, atrás não, à frente de uma porção de equipes, como Botafogo e Vitória, que hoje pagaram o jogo atrasado que tinham, empataram sem gols, empataram 0-0 lá no Nilton Santos, no Rio de Janeiro. Foram a 26 pontos, Corinthians ultrapassou os dois. agora é o sétimo colocado. E isso, ô Camarão, é uma posição agora, a gente pode chamar agora, é a chamada posição real, né? A verdade dos fatos na tabela. Porque entre Corinthians, Cruzeiro, Botafogo, Coritiba, Vitória, São Paulo e Atlético Mineiro, são equipes ali que estão no bolo do 27 a 25 pontos. Depois o Internacional, que é o 14º, tem 21. Mas nesse bolo todo aqui, tá todo mundo com 19 pontos. E agora a gente só tem Flamengo e Mirassol com um jogo a menos. Então, a tirar Flamengo e Mirassol, que tem um jogo atrasado, a gente já tá tendo na tabela do Campeonato Brasileiro a verdade dos fatos.
2: Pois é, e nada que aconteça nesse jogo vai mudar o cenário, né? Se o Flamengo vence, o Flamengo vai seguir lá em cima. Se o Mirassol vence ou perde também, vai permanecer ainda naquela luta contra o rebaixamento. Caso vença o Mirassol, aí sim ele sai do Z4 e empurraria o Grêmio para essa condição, né? A gente teria um Z4 de Vasco, Grêmio, Remo e Chapecoense. Chapecoense, para mim, não vai conseguir reagir, então já foi. Não vai conseguir fazer um campeonato no segundo turno impecável para sair. E o Remo caminha também para uma campanha muito problemática. Vai lutar ponto a ponto, né? Assim como o outrora time comandado pelo Léo Condé fez isso na Série B, Série A do ano passado, que foi o caso do Ceará Sporting Clube rebaixado, né? Ficando 25 minutos na zona de rebaixamento. E esse deve ser um alerta para o Remo, tá? O Ceará Sporting Clube ficou 25 minutos na zona de rebaixamento da Série A do ano passado. Hoje ele está na zona de rebaixamento da Série B, rumo à Série C. Então, assim, é muito difícil você conseguir, com um orçamento baixo, vindo da segunda divisão, se manter logo no primeiro ano. É um desafio para todo mundo. O Mirassol é a exceção da exceção que ele fez no ano passado. Depois de ascender de divisão e carimbar vaga em Libertadores, fazer uma campanha histórica, isso não é o padrão, é muito difícil. E o Remo está sentindo na pele a dificuldade que é jogar a Série A de Campeonato Brasileiro. Já esteve em condição muito pior, mas hoje, Yuri, tomou um banho de água fria, tomou um choque de realidade para voltar a ligar completamente o sinal de alerta. Precisa tentar a todos os custos pontuar com todas as forças e fazer partidas mais inteligentes. Talvez, você até escreveu em off para mim, talvez o Remo tivesse começado o jogo com o Zé Ricardo e não com o Vitor Bueno, talvez pudesse ter feito um ferrolho maior pro Corinthians superar, poderia ter gerado mais dificuldades. Não aconteceu. Foi fácil demais pro Corinthians superar o Remo. E pro Remo ficar na Série A, ele não pode ser presa tão fácil pros adversários.
7: Corinthians 3, Remo 0. Dois gols de Yuri Alberto, um de Caio César, que foi anulado em campo, só que o VAR... Aliás, exatamente, o VAR com a Charlie Wendy, que comandou a arbitragem de vídeo, apontou a posição legal no primeiro lance, no cruzamento, que gerou depois o passe do lado direito pro gol marcado aí sim pelo Caio César, e aí o gol foi validado, além dos dois gols no primeiro tempo do Yuri Alberto. O primeiro deles foi narrado assim pelo nosso Anderson Gonçalves, e você confere depois do intervalo de 2 minutos, e a gente volta para acionar o Lucas Belotti lá direto da zona mista da Arena Corinthians em São Paulo.
8: André faz o lançamento, grande bola, e Yuri Alberto tá na área, pra esquerda, bateu!

0: lançamento de André na medida. O camisa 9 dominou, já ajeitando de perna esquerda na saída do goleiro Marcelo Rangel. Ele toca no canto direito do goleiro do Remo e abre o placar para o Corinthians aos 26 dessa primeira etapa. Yuri Alberto abre o placar em Itaquera para o Corinthians. Agora no placar Bandidos FM, 1 para o Corinthians, 0 para o Remo, Lucas Belotti.
1: Para por fim, há um momento que não era dos mais interessantes do Yuri com a camisa do Corinthians antes da pausa para a Copa do Mundo. A Sica.
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0: Abre de novo, a jogada na ponta é com o André. Encarou a marcação, puxou para a perna direita, calibrou, inverteu, bola longa do outro lado. Mateuzinho dominou, lateral da área. Ele encara o Mike, levou para o fundo, levantou, segunda trave, tentou Bidu de cabeça, voltou, sobrou na boca do gol. Yuri! Fala!

0: camisa 9 do Timão. Em mais uma grande jogada construída, de coletividade de todo o time do Corinthians participando. A bola na entrada da área, o levantamento, a confusão lá dentro da área. E ela sobrando nos pés de Yuri Alberto. E artilheiro não perdoa. Fuzila de pé direito. Goleiro Marcelo Rangel ainda tentou a defesa, mas nada pode fazer. Yuri, Yuri, é o segundo dele no jogo na Arena Corinthians. É o terceiro do Timão em Itaquera. Yuri Alberto, 3 para o Corinthians, 0 para o clube do Remo, Lucas Belotti.
1: E para se isolar ainda mais na artilharia do Corinthians da temporada, agora com 8 gols.
2: É, esses foram os 2 gols de Yuri Alberto na partida. Yuri Alberto chegando a 8 gols na temporada e se tornando, aliás, 8 gols, se tornando artilheiro, portanto, no Corinthians. E como disse o Lucas Belotti, abrindo 3 gols de vantagem para o André. André com 5 gols. Então, Yuri Alberto consolidando-se na artilharia do Corinthians. 2 gols nessa noite, 3-0 foi o placar. O outro gol foi do Caio César. Primeiro contato com a zona mista aí da Arena Corinthians. Já fazia uns bons 2 meses que você não estava por aí, né, Belotti?
3: Fazia, viu, Yuri? Fazia tempo. A última vez foi aquele jogo contra o Platense pela Copa Libertadores da América, né? O Corinthians ainda teve alguns jogos fora de casa nessa despedida antes da pausa para a Copa do Mundo de 2026, como o último contra o Grêmio, né? Estamos por aqui, ainda nos testes de som, aguardando o técnico Fernando Diniz e também os jogadores, né? Normalmente nesses jogos, 7:30 da noite, os atletas são liberados para jantar em casa, né? Quando o jogo é um pouquinho mais tarde, às 8, aí eles fazem aqui a refeição ainda no estádio. Enfim, depende um pouco do planejamento. A gente não sabe, mas se eles forem aqui fazer essa janta, também vai demorar um pouquinho para a gente ter o início da zona mista. Mas estamos aguardando aqui já as palavras aí de Fernando Diniz e dos jogadores, dos protagonistas escolhidos, normalmente de 2 a 3, em caso de vitória, né? Normalmente 3 jogadores passam para conversar aqui com a imprensa no setor da zona mista aqui de Itaquera.
2: Bruno Camarão, eu já começo trazendo para você uma pergunta que chega aqui no nosso WhatsApp 11 999 592, do Marcelo Gil Gomes, aí de Itaquera mesmo. Boa noite. O Memphis faz falta pro Corinthians? Mesmo depois de toda essa atuação que a gente teve hoje, depois desse 3-0.
4: Acho que faz. Acho que é um jogador bom. Ele incorporado à equipe titular do Corinthians ajuda muito. É um jogador diferente, tem repertório. Agora, qual Memphis faz falta ao Corinthians? O Memphis da reta final do Brasileiro de 2 anos antes? Ou o Memphis, né, que fez um Campeonato Paulista trágico nessa temporada e que fez jogos péssimos antes da Copa do Mundo? Então, assim, de minutagem baixa. Esse Memphis não faz falta. O prime do Memphis com a camisa do Corinthians faz falta. Então acho que a resposta é essa, Yuri. O melhor do Memphis, sim, contribuiria para a equipe do Diniz. Se perguntar para o Diniz de novo, ele vai voltar a exaltar o Memphis, capacidade de liderança, o que ele representa, etc e tal. Mas a gente está falando de uma situação que não pode ser descontextualizada de um cenário de dívidas com o jogador, de um contrato que vai expirar. Então tem N elementos aí a serem levados em conta. O que vai ser do Memphis? Não sei. E o Marcelo Paes, várias e várias vezes, que hoje é o homem forte do futebol do Corinthians, bancou isso. Nas primeiras coletivas dele, e até entrevistas privadas, particulares, exclusivas para alguns veículos, ele cansou de falar: é inadmissível que a gente vá para a Copa do Mundo com o Memphis sem ter o cenário claro do futuro dele. Bom, foi. Copa do Mundo acabou, o Memphis não jogou nada lá. E agora vai ter que se motivar para jogar contra o Remo, para jogar contra a Chapecoense, para jogar a Copa do Brasil, para jogar a partida de Libertadores. E o Memphis tem ânimo para isso? Ele quer, porque agora, né, talvez ele não participe do próximo ciclo da Holanda, rumo à Copa do Mundo de 30. Né? Se ele já foi figura fora do baralho ou carta fora do baralho agora, difícil imaginar. Mais velho, né? Ele conseguindo, num novo ciclo, voltar a defender a seleção holandesa. Então, assim, o que o Memphis quer para a gestão da carreira dele? É o Corinthians? Ele quer viver o Corinthians? Ele quer se entregar ao Corinthians, respeitando o que é possível ser feito? Ele está disposto a fazer um acordo né, porque ele se apaixonou pela Fiel, pela instituição, e ele quer que o Corinthians usufrua do melhor dele, pagando algo que seja justo e coerente com os cofres do Corinthians? Não sei. Então, Yuri, a gente vai tratar a realidade presente. Hoje não teve Memphis. Corinthians jogou bem e passou pelo Remo.
3: Oi, Yuri, ainda para falar sobre o Memphis, né? Há uma indefinição sobre a questão contratual dele, essa é a verdade, né? O Memphis é esperado em São Paulo nos próximos dias. Ele teve 25 dias de férias dados pelo Corinthians após a queda da Holanda contra Marrocos, né? Ainda na fase 16avos, ali, enfim, a segunda fase, o primeiro mata-mata da Copa do Mundo. E aí, desde então, ele está curtindo essas férias e é esperado a partir de sábado, né? No máximo na segunda-feira, sábado, domingo ou segunda-feira, para se apresentar com o elenco. A grande questão é de que isso já foi dito publicamente até pelo Marcelo Paz, pela direção do Corinthians, né? Caso não haja um acordo para renovação, o Memphis não vai voltar para o Brasil para cumprir poucos dias de contrato, né? O contrato dele vai até o dia 31 de julho. Hoje é dia 23, então o Memphis tem uma semana de contrato com o Corinthians. Não faz sentido ele voltar e cumprir esse contrato se não tiver um acordo pela renovação. Isso ainda está travado, né? O Corinthians já fez proposta, já ouviu contraproposta, já fez uma outra contraproposta, o Memphis respondeu. Nessa última, o Memphis pede 3 anos de contrato, né? E abre espaço para renegociação da dívida. Então a gente tem 42 milhões em débitos do Corinthians para com o atleta, ainda em bonificações, alguns valores do contrato anterior. Então esse novo teria validade até o meio de 2029, 3 anos, portanto, com o Corinthians podendo parcelar parte dessa dívida, mas não diluída em todo o contrato. Então faltam alguns pontos, né, de acordo. O tempo de contrato, esses 3 anos colocados pelo Memphis na última proposta, e principalmente o pagamento da dívida, isso ainda não foi acordado. E se não for acordado nos próximos dias, vão botar aí domingo, no máximo segunda, como teto, aí o Memphis nem deve voltar para o Brasil, pelo menos não para atuar no Corinthians, talvez para curtir férias ou para jogar em outro time.
5: E tem um outro ponto também, né, o Belotti, que é a sequência de transfer bans que o Corinthians tem. São 4, né, que o Corinthians tem, porque ainda tem isso, né, que o Corinthians, se acertando com o Memphis, precisa registrar um novo contrato, né, um novo vínculo, e aí tem essa situação do transfer

0: Corinthians não se livrar dos transfer bans, no plural, aí não conseguiria realmente resolver. 6 milhões de reais com o Midtjylland da Dinamarca pela compra do Charles, 8 milhões de reais com o Philadelphia Union dos Estados Unidos pela compra do José Martínez, mais 1 milhão de reais aproximadamente em multas que não foram pagas, né? Porque antes do transfer ban a FIFA aplica algumas multas, aplica outras sanções, o transfer ban é a última das sanções, o Corinthians não pagou nem as multas anteriores a essas dívidas, e ainda tem um transfer ban nacional, entre aspas, que é o não pagamento das parcelas da Câmara Nacional de Resolução de Disputas da CBF, né? Que ajeita ali os pagamentos dentro dos credores, enfim, o Corinthians deve muita gente, não tem lá um alinhamento do pagamento desses credores, o Corinthians não pagou uma dessas parcelas, e aí é a segunda vez que o Corinthians sofre esse mesmo transfer ban, não havia pago uma outra parcela anterior. Então tenho 3 transfer bans internacionais na FIFA, um transfer ban nacional na CBF para lidar para os próximos dias.
1: E esse transfer ban, Camarão, esse transfer ban nacional da CNRD, ele é o seguinte, se você atrasar um dia o pagamento da parcela, o mais que você deposite o valor, você tem aplicado um transfer ban de determinado tempo. E aí, para que você possa, para a próxima parcela, você tem que oferecer garantias, né, de que vai pagar dentro do tempo e tudo mais. Né? E aí aconteceu do Corinthians, não apenas uma vez, mas duas vezes, atrasar parcelas dessa renegociação com a Câmara Nacional de Resolução de Disputas, a CNRD. Ou seja, a gente viu um Corinthians hoje que no primeiro tempo sobrou e num contexto em que o Corinthians está numa coxa de retalhos financeira e tendo que se resolver para o segundo semestre.
2: É muito difícil, Yuri. Mais uma vez citando o Marcelo Paes, né? Ele falou sobre a prioridade, né, dessas resoluções. Né? A primeira era transfer ban. Então, ponto. Você paga para ficar livre para poder contratar. Segunda coisa, você precisa pagar os salários atrasados, né? Ou direitos de imagem, enfim, mas o complemento, o montante final, né, que é o rendimento do jogador, ele também está com débito. Então você também precisa ter um acerto nesse sentido. E depois disso, começar a prospectar o mercado, olhar e ver o que é possível ser feito. Mas, convenhamos, o Corinthians, ele também já admitiu publicamente que vai precisar vender. Que vai precisar vender atletas. Então, me parece um cenário que... Tô vendo uma correria aqui, desculpa, aqui na... Dentro de Itaquera, não sei se era com a torcida do Remo, mas acho que o pessoal já foi embora. Enfim, o estádio tá bem esvaziado, mas teve um corre-corre aqui. Mas em relação ao Corinthians, Yuri, perdão, até perdi o fio da meada. Corinthians, ele sabe que até a venda de alguns atletas, que é algo tratado como essencial, é enxugar gelo. Corinthians, ele tem problemas macro... Corinthians, ele caminha por uma dívida de 4 bilhões de reais em dezembro. E talvez a grande notícia seja aquela que surgiu antes do pontapé inicial, né, Lucas? De Asafiel ter recebido o ok do presidente Osmar Stable para avançar a levar esse encaminhamento de proposta ao conselho. Esse talvez seja o grande ponto do Corinthians a partir de agora.
0: É isso, uma nota dos idealizadores do projeto, né, dá conta de que em um contato telefônico com o presidente Osmar Stable, o gestor corintiano, mandatário alvinegro, né, sinalizou que vai trabalhar para levar essa proposta e vai trabalhar pela aprovação da proposta no CORE, o Comitê de Orientação do Corinthians, né? O Comitê de Orientação dentro do Conselho Deliberativo, para que todo mundo entenda, ele não tem um poder de decisão. Ou seja, o que o CORE orienta, porque é um conselho de orientação, não é obrigatoriamente depois tomado como decisão, né? Mas praticamente todas as decisões passam pelo CORE. E aí depois a orientação ela é ou não, enfim, referendada pelo conselho, né? Passaria por uma votação. E esse primeiro ponto é uma, digamos assim, um contrato, né? É um contrato não vinculativo. Então, para a gente explicar como funcionaria mais ou menos, né? O que a Asafiel quer nesse primeiro momento, que o Corinthians leve isso e aprove no conselho essa proposta chamada de não vinculante, que permite que a Asafiel capte investidores. Então, a Asafiel vai levar, vai levar o projeto para o mercado, vai tentar captar esses investidores, vai dividir as ações devidamente, né? A Asafiel é um projeto que tenta criar uma SAF no Corinthians que não é de um único dono, uma SAF de vários e vários investidores, entre eles torcedores ou não, enfim, dentro do mercado. Mas esse memorando aí, esse contrato vinculante, trata-se disso. Permite com que a Asafiel vá ao mercado captar investidores, tentar entender quanto ela consegue captar de dinheiro. E aí depois levar isso para o

0: Conselho, enfim, aprovar ou não, aí já de uma maneira vinculante, né? Mas essa primeira assinatura, que vai passar pelo CORE, depois pelo Conselho, seria isso, seria não vinculante, só para a Safiel ter a permissão de captar, de usar o nome do Corinthians para captar possíveis investidores e levantar quanto conseguiria. Aí depois isso iria para votação, mas já é um primeiro passo importante. Os gaviões da Fiel, principal organizada, cobraram ontem o presidente Osmar Stable para que ele desse andamento a essa proposta. Afinal, é não vinculante, né? Então, o Corinthians não vai ter obrigação de fazer isso mais para frente.
1: Stable que teria negado, o Yuri, Lucas e amigos, o fato de ter recebido uma proposta de uma outra SAF, de um outro tipo de investidor para começar a abocanhar o futebol do clube. Resta saber, de fato, se procede ou não, mas a expectativa é de que até terça-feira haja uma resposta oficial por parte do presidente do Corinthians relacionada à Safiel, que já começa a receber o apoio já há bastante tempo, né, de muita gente. Você entra lá no projeto Safiel Já, né, o safieljá.com.br, você vê diversas personalidades apoiando o projeto, e a ideia é justamente isso, reúne o maior número de assinaturas, cobra-se do presidente do Corinthians a autorização para que a Safiel siga com essa validação no mercado. Depois sim, o projeto é estruturado para ficar preparado para compra de ações por parte dos corintianos, né? Então é um modelo com a participação popular, com a participação do corintiano. E por si só, isso já deve ser olhado com muito carinho, com muita atenção. E aí sim, o clube social, aprovando ou não, pode votar essa definitiva da Safiel, que me parece um projeto iminente. Acho que é um projeto com gargalos, tem alguns pontos que podem ser debatidos, mas 4 bilhões de reais batem a porta do Corinthians, Yuri, até o fim de dezembro. Não vai ser vendendo Breno Bidon, André ou conquistando a Copa do Brasil de novo que a equipe vai minimizar todo esse rombo existente graças a péssimas gestões administrativas nos últimos tempos. Gestões temerosas que geraram impeachment e saída de ex-presidentes em tempos recentes.
2: E não são só 4 bilhões, não. É uma eleição que está vindo por aí também. Ou seja, além de gerir todo o debate envolvendo a estruturação da Safiel e também a possibilidade de chegar mais gente querendo colocar SAF lá dentro, ainda tem todo esse ambiente político que quem acompanha minimamente o Corinthians sabe como funciona, que é o ambiente que permeia uma eleição.
1: Exato. Mais um problema. O Corinthians já teve problemas em eleições passadas e estamos falando mais uma vez de um modelo associativo padrão. O clube de 30 milhões de torcedores que se gaba disso, sendo decidido o futuro dele por 3 mil, 4 mil associados que estão ligados apenas ao Parque São Jorge, né? Então, é difícil imaginar uma mudança profunda nesse modelo associativo. Eu, pelo menos, não acredito, Yuri.
2: São 10 horas em ponto no horário de Brasília. Mais uma pausa rápida, 2 minutos. E daqui a pouquinho a gente volta para falar mais de Corinthians 3, Remo 0. Terminou também lá no Rio de Janeiro, Nilton Santos. Botafogo e Vitória empataram sem gols. Então só falta um jogo para que a gente tenha todo mundo com a mesma quantidade de partidas no Campeonato Brasileiro, que é Flamengo e Mirassol, também pela quarta rodada do Campeonato Brasileiro. Esse jogo ainda sem data marcada pela CBF. Esse jogo entre Botafogo e Vitória também valia pela quarta rodada, terminou 0-0. Com esse resultado, o Corinthians fica com 27 pontos, assume a sétima posição do Brasileirão, porque tem melhor saldo de gols que o Cruzeiro, que ontem bateu o Internacional por 2-1 fora de casa. O Remo segue como vice-lanterna do Brasileirão, 18 pontos apenas, é o 19º colocado. Está 9 pontos à frente da Chapecoense lanterna, mas está 3 pontos atrás do Grêmio, que é o primeiro time fora da zona de rebaixamento. 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
2: Dez e três no horário de Brasília, estamos repercutindo a vitória do Corinthians 3-0 sobre o Remo. Vamos até às 10h30 da noite na transmissão da Band News FM nesta quinta-feira, dia 23 de julho de 2026. Corinthians venceu por 3-0, está com 27 pontos, é o sétimo colocado ao final do primeiro turno do Campeonato Brasileiro. Voltando à sala de coletiva lá da Arena Corinthians, Lucas Belotti, nada do Fernando Diniz por aí ainda, né?
0: Ah, nada, ele demora, ele gosta, viu, Yuri? Ele fica bastante tempo no vestiário, nada dele ainda. Os testes de som já foram devidamente colocados por aqui. Cortes colocou uma nova placa, quer dizer, uma placa de publicidade, né? Um tablet ali que vai ficar à frente do técnico Fernando Diniz com os principais patrocinadores do clube. É uma novidade em relação à época pré-Copa do Mundo. As águas já estão devidamente colocadas ali pro treinador também, a cadeira já está pronta, microfone testado, só falta um homem, só falta o Fernando Diniz.
2: Pela postura, você tinha feito esse introito sobre esse assunto, o Camarão, no finalzinho do jogo, mas será que numa conversa, normalmente tem essa conversa ali entre técnico e jogadores na ida lá pro vestiário, será, conhecendo o Fernando Diniz um pouquinho, que ele deve estar dando alguma prensa no restante do elenco, cobrando pelo segundo tempo, né, feito contra o Remo pelo que a gente viu ali à beira do campo?
1: Acho que não, sinceramente. Acho que aquela exaltação, além da medida, ela se dá ali dentro de campo, talvez no intervalo, se o jogo tivesse, por exemplo, 3-0 pro Remo. Mas depois ali acho que abaixa um pouquinho, né, aquela adrenalina. E aí o Diniz obviamente ficou satisfeito com o resultado. Então, assim, imaginando, Yuri, não, acho que aquela gritaria, acho que foi em tom de incômodo, porque ele sabe que os jogadores poderiam apresentar mais, manter a mesma dinâmica, seguir construindo mais, e porque ele deve ter visto, sentido, pelo menos em campo, algum toque um pouco mais refinado além da conta, uma quase brincadeira um pouco a mais, enfim, algo que muitas vezes é valorizado pelo Diniz, né? Ele gosta muito dessa questão do jogo lúdico, do jogador resgatando a essência dele, de como ele foi construído no ambiente do futebol. Ele quis jogar futebol ou se tornar um futebolista, o prazer pelo jogo se deu graças ao toque da bola, ao envolvimento, e acho que em algum momento ele deve ter percebido um bidon exagerando em uma gracinha aqui ou acolá. Mas passou. Certamente hoje não é dia pra bronca. Esse Corinthians do Diniz já teve outros momentos de broncas justas, merecidas a serem recebidas. Não é o caso hoje, Yuri.
2: É, a gente, portanto, você falou, imagine se fosse 3-0 pro Remo. Eu lembro de um 5-1 que o Corinthians tomou do Bahia aí na Arena, que foi na véspera, inclusive, da eleição de 2023.
1: Não fosse Mano Menezes no comando.
2: Mano Menezes, fosse o Diniz ali no comando, o cara teria entrado em surto com certeza.
0: O torcedor corintiano achou que depois disso nada pior podia vir, aí veio Augusto Melo, né?
1: Pois é. Numa eleição entre Augusto Melo e André Negão.
0: Nossa
1: Senhora. Esse era o Corinthians, né?
12: É, aquela eleição ali foi... E assim, a gente tá falando daquela eleição, eu não sei o que vem na próxima.
1: Ninguém sabe, né?
0: Não, ninguém sabe ainda.
12: Mas voltando ao... Sim, perdão.
1: Não, lamentavelmente. É um Corinthians sem candidaturas sólidas, sem uma unanimidade, sem um nome que desperte confiança. Então, o cenário ele é muito, muito problemático, né, Yuri? O que o torcedor fora do Parque São Jorge, imagino que muitos lá dentro também, né? Mas, essencialmente, aqueles milhões que não participam do processo do pleito, aqueles não reconhecem ninguém que esteja lá em condições de representar a instituição numa cadeira. O ponto é esse. Se vai aparecer alguém, e eu confesso que não acredito em Messias, um cara que vai chegar para salvar a pátria, acredito em um trabalho longevo, bem feito, bem produzido, com uma blindagem política para que algumas administrações, depois de 3, 4, consigam trazer à tona um clube mais equilibrado, enfim, um clube sendo colocado no rumo. É muito difícil imaginar, convenhamos, no cenário atual.
12: É, agora voltando a falar do campo e bola, a gente teve uma estrutura montada ali do Corinthians sem o Rodrigo Garro. Pode se colocar como uma boa notícia para o Corinthians, pelo menos ali naquele recorte dos 45 minutos, o Corinthians ter funcionado bem sem a presença do seu principal articulador?
1: Pode, mas claro, dentro da realidade de ser um Remo como adversário. Mais uma vez, bato nessa tecla, o Corinthians em várias e várias oportunidades, no momento em que as luzes aqui de Itaquera apagam. Ou seja, eu até me conversei aqui com alguns companheiros, eu não tinha percebido que no telão da Arena Corinthians, assim que apaga, assim que o juiz apita o fim do jogo, aparece um cronômetro com 20 minutos decrescentes. E aí você liga o cronômetro e aí começa 19h59, 19h58. E o torcedor que está presente, quem está presente no estádio tem 20 minutos para, ó, debandada geral, toque de recolher, Yuri. E deu 20 minutos, não tinha mais ninguém na arquibancada de Itaquera. Seja na arquibancada visitante, seja do lado das organizadas. E nesse instante, só as luzes de alguns camarotes e aqui da nossa área da imprensa, a gente segue trabalhando, acesas. No mais, Itaquera completamente num breu.
12: Ô, Camarão.
1: Vamos lá.
12: Eu acho que antes da pausa para a Copa do Mundo, já tava rolando.
1: Tava.
12: Fazer o Corinthians.
0: Desde o começo do ano eles começaram com essa contagem regressiva aí.
1: Eu fui pego desprevenido porque eu já vim nesse ano em algumas vezes aqui em Itaquera, mas não percebi que tinha esse apontamento no telão. Enfim, mas a bomba relógio não estourou. Corinthians sem Garro, Yuri. Uma coisa é jogar sem Garro contra o Remo, outra coisa é talvez enfrentar adversários mais poderosos. Mas falando sobre o jogo e o comportamento do Corinthians, sim, foi bom. Corinthians, ele teve um Alan que fez uma partida ruim. O Alan errou demais. O Alan, esse sim é um jogador que às vezes passa do tom da displicência, às vezes da indolência. Acho que não é querido, talvez, pelos torcedores de nenhum dos clubes pelos quais ele passou. De Fluminense, Galo, Flamengo, do Liverpool, nem se diz. A gente está falando de um cara que tem repertório técnico, que tem qualidade, boa leitura, mas às vezes pesa no ritmo, na dinâmica. Ele não é um grandíssimo articulador, não finaliza bem a gol, é um passador de passes curtos, mas também nenhuma grandíssima inversão de jogada, um negócio mais vertical. E defensivamente, sem a bola, ele não tem velocidade, não é um cara excelente nos desarmes, mas hoje jogou como um cabeça de área, né? O primeiro homem à frente da última linha de defesa, que teve Mateuzinho, Bidu, Gabriel Paulista e Gustavo Henrique. A linha de defesa titular do Corinthians hoje, unanimidade com Hugo Souza atrás. Aí o Alan aparece à frente, produzindo esse time sair de trás para frente. Um papel importantíssimo do André, né, que a todo instante também estava percorrendo linhas, ora jogando também como 5, dando opção de passe. E essa movimentação constante do André é uma característica única do André. É difícil você encontrar jogadores no elenco do Corinthians que se comportem assim. Quem se comporta de maneira parecida é o Bidon, outro jogador que é um talento nato, extremamente rico de repertório, canhoto, diferentemente do André, menos veloz, mas com talvez mais genialidade nos passes. Então o Corinthians funcionou muito bem com essa dupla e o Alan abaixo deles. E aí o Zacaria Labiá, outro que merece destaque, mais pelo lado esquerdo, atuando assim nesse corredor junto com o Matheus Bidu, então o tempo inteiro abrindo o corredor, caindo para dentro. O Diniz em muitos momentos orientava o marroquino a jogar mais por dentro, e lá pela direita o Caio César, jogador muito insinuante, consegue ir bem no 1-1, ajudou o Mateuzinho no momento defensivo, com o Yuri Alberto na referência. Corinthians conseguiu se reorganizar sem Garro, sem Memphis, com Carrilho longe da forma ideal, sem Lingard, enfim. Então foi um Corinthians que teve uma produtividade interessante. Repito, contra o Remo é importante contextualizar, mas o jogo foi muito bom graças à boa participação dos meio-campistas. Sem Garro, todo mundo ajudou na construção.
12: São 10 horas e 13 minutos, então, 13 e meio agora. Então, o nosso querido Fernando Diniz tem 16 minutos e meio para aparecer aí na sala de coletiva, para que a gente tenha a palavra dele dentro da nossa jornada. Claro que é uma brincadeira, mas por falta de aviso não foi, né, Belotti?
0: É, eu avisei. Essa é a parte que eu não tava com saudade. Sou fã do Diniz, mas demora muito pra falar, cara. Loucura. Mas tudo bem, então, por aqui. Vamos ficar até ele terminar de falar, eu juro.
12: Mas com certeza. A gente, qualquer coisa, a gente também ouve a palavra do Fernando Diniz dentro da programação.
0: Vai chegar,
12: aqui,
0: eu tenho fé. Da tenho fé que ele vai chegar.
12: Chega
0: 25 daqui. Ele vai chegar.
12: Exatamente. Faltam uns 5 minutinhos aqui. A gente vai ter também, então, pra quem tá nos acompanhando no dial do rádio, a gente vai até 10h30 da noite. E aí depois a gente vai ter noticiário, a atualização do noticiário até as 11 horas da noite. E aí, por dois períodos, a gente vai ter a abertura do noticiário local para todas as cidades que compõem a nossa rede Band News FM. E aí, certamente, se ele começar a falar ali dentro de um dos noticiários locais, ou mesmo aqui já a gente vai ficar atento para que também ouça dentro da nossa programação também, já que também temos noticiário aqui até as 11 horas da noite, antes da transmissão obrigatória da Voz do Brasil. Mas ficamos ainda no aguardo do Fernando Diniz e também da passagem lá da Zona Mista, hoje sem, evidentemente, o Memphis, que ainda não discute a sua renovação de contrato e está também pós-Copa do Mundo e tudo mais, e a situação também do Rodrigo Garro, que teve suspenso, então não tá em campo hoje. Para as próximas partidas agora, ô Camarão, a gente agora tem o Corinthians para enfrentar o Grêmio. E o Grêmio literalmente vem com a água pela cintura. Porque perdeu na Copa Sul-Americana, perdeu no Brasileiro semana passada. O Luiz Castro hoje já não iria para La Paz. Foi alegada uma razão de saúde. Mas ninguém sabe se o Luiz Castro vai continuar no comando do Corinthians, né? Do Corinthians, do Grêmio. Do Grêmio, quer dizer.
1: Pois é. É uma oportunidade pro Corinthians, né, Yuri? Corinthians, enfrentando um Grêmio nesse estado da equipe gremista, é uma oportunidade para a equipe paulista. Na verdade, o Corinthians encarou o Grêmio antes, né? Antes da parada para a Copa do Mundo, né? Corinthians teve um enfrentamento
12: com o Grêmio antes da parada para a Copa do Mundo. Não, é isso. Inclusive, eu narrei esse jogo. Não é o Grêmio que o Corinthians vai pegar, não.
1: O Corinthians pega o Bahia no fim de semana.
12: É o Bahia, exatamente. É o Bahia.
1: O Bahia que empatou com o Atlético Mineiro nessa retomada, mas que vem de eliminação, né, pro próprio Remo, né, na Copa do Brasil. Enfim. O Grêmio, a gente pode também falar sobre ele, vive problemas, né? Assim como o Inter, os gaúchos, de maneira geral, têm muitos problemas nessa temporada. Agora, em relação ao próximo adversário do Corinthians, o Corinthians precisa aproveitar também essa instabilidade do Bahia.
12: Pô, Camarão.
1: O Bahia, ele tem um Rogério Ceni que também tá longe de ser unanimidade hoje em dia, né?
12: Embora o Bahia tenha ganho da Chapecoense, mas assim, ganhado com todo o respeito e carinho que a gente tem a Chapecoense, a Chapecoense está virtualmente rebaixada. E empatou com o Atlético Mineiro, beleza, bom resultado. Somou 4 pontos nesses 2 jogos que fez na retomada do Campeonato Brasileiro. Tá ali tentando também sair um pouquinho do atoleiro, não de tabela, mas da situação perante as expectativas geradas, ter ficado fora de Libertadores, já não tinha a Copa do Nordeste para disputar, enfim.
1: Pois é, não, vamos lá, por isso que eu reafirmo, né, e lá a gente tá falando de um modelo SAF, né, então o Rogério Ceni é bancado muito graças ao entendimento dos gestores, do grupo de investidores, mas é um time que enfim, não fez um grande jogo contra o Atlético Mineiro, tinha tido problemas antes da parada para a Copa do Mundo. É claro que a gente está falando de um Bahia com grandíssimos investimentos e que não conseguiu talvez ainda alcançar o patamar de que se espera dele, né? Dele, Bahia, depois de tantos investimentos. Mas tá seguro no campeonato. 6º lugar com 30 pontos, tá à frente do Corinthians. Agora, se o Corinthians quiser sonhar com voos maiores no campeonato, Yuri, tem que jogar em Salvador para ganhar do Bahia. Se vai ganhar ou não é uma outra questão, é difícil jogar, o Bahia é muito forte diante da própria torcida, etc e tal. Agora, o Corinthians querer se engrandecer, se empoderar, precisa jogar para ganhar diante do Bahia em Salvador. É, promessa de um jogo bastante interessante. Quero ver o comportamento do time do Fernando Diniz jogando 90 minutos contra um adversário bem mais qualificado do que é o Remo, a despeito de o Remo ter eliminado o Bahia. Mas o Bahia é melhor do que o Remo.
12: É muito. Mas assim, no recorte do Campeonato Brasileiro, sim. Embora eles tenham perdido no Campeonato Brasileiro e sido eliminados na Copa do Brasil. Situação da tabela do Campeonato Brasileiro é a seguinte. Liderança do Palmeiras com 44 pontos. Flamengo com um jogo a menos, 37. É o segundo colocado. O Atlético Paranaense tem 33. Fluminense é o quarto colocado. Fecha o G4. Com 32 pontos. O Bragantino está em 5º lugar na posição de pré-Libertadores, 30 pontos, os mesmos 30 pontos do Bahia, mas o Bragantino tem uma vitória a mais. Aí vem o Corinthians com 27 pontos em 7º lugar, os mesmos 27 pontos do Cruzeiro, mas com o melhor saldo de gols, 2 a menos 3. O Botafogo é o 9º com 26 pontos, abre a turma dos 26. Atrás vem o Coritiba perdendo no saldo de gols e o Vitória também perdendo no saldo em 11º. Depois vem o São Paulo em 12º, também com 25 pontos. E o Atlético Mineiro em 13º, também com 25, mas perdendo também no saldo. Aí vem um descolamento de 4 pontos para a turma que está brigando contra o rebaixamento. A gente está começando a ver, eu não sei se é muito cedo para falar isso, mas talvez a próxima rodada possa começar a desenhar isso, Camarão. A gente pode começar a ver um descolamento entre um pelotão que vai brigar ali por Sul-Americana, talvez sonhar com pré-Libertadores, e a turma que realmente vai brigar contra o rebaixamento. Porque do Atlético Mineiro, que é o 13º, pro Inter, Santos e Grêmio, que estão logo acima da zona de rebaixamento, a diferença já é de 4 pontos.
1: É, pois é, mas ainda assim é muito achatado, né, Yuri? A gente está falando de um Atlético Mineiro 13º colocado. Ele está a 5 pontos do 5º colocado Bragantino, que hoje estaria na pré-Libertadores. Então é... projetando um final de campeonato. Então assim, ainda assim é tudo muito perto, mas estou com você. Acho que pode-se desenhar muita coisa já numa próxima rodada, dependendo ali da combinação dos resultados. Em relação à zona de rebaixamento, mais uma vez, para mim a Chape já foi e o Remo... vai ter que ser muito mais resiliente, muito mais firme, muito mais brigador para evitar o rebaixamento do que foi hoje em Itaquera. Senão também vai pelo mesmo caminho. E aí Mirassol está numa campanha ascendente e o Vasco não para de cair. É o Vasco mais uma vez frustrando a torcida. Ontem teve esse empate contra o Independiente Medellín pela Copa Sul-Americana nos playoffs de oitavas. Difícil jogar, mas né, é frustrante também para o torcedor vascaíno, que não enxerga muito alento. E Santos, Grêmio, Internacional, tá todo mundo nesse bolo de luta contra o rebaixamento. O Inter no ano passado se salvou na última rodada, graças à derrota do Ceará. Se o Ceará tivesse empatado com a equipe alternativa do Palmeiras, o Ceará tinha se salvado e era o Inter que teria caído, mesmo ganhando do Bragantino na última rodada. E o Santos da mesma maneira. Se salvou na penúltima rodada com a única grande atuação do Neymar contra o Juventude em Caxias. Depois venceu o Cruzeiro também, já desolado na Vila Belmiro, só para fechar também a participação. Mas, de novo, repetem uma campanha paupérrima. Internacional Santos, além do sempre presente Vasco da Gama.
12: E aí é o seguinte, se o Mirassol arranca, o Mirassol tem um jogo a menos. Se o Mirassol, de fato, começar uma arrancada, vai dar ruim, pode dar ruim para dois. Não para um, mas para dois desses aí que estão na lista.
1: Exatamente. E eu não duvido. Né? Não duvido. Um outro tipo de pressão. O Mirassol joga também com a segurança de uma SAF, tem um modelo de gestão bastante sólido, bancou treinador, enfim, a gente sabe como é difícil também jogar em Mirassol. No ano passado passou ileso jogando diante do torcedor, esse ano é um pouco diferente, mas o Mirassol ainda é uma equipe que pode sim se recuperar, já está se recuperando nesse Campeonato Brasileiro, e se tiver que apontar um hoje dentro do Z4 que tem mais chances de sair, para mim claramente é o Mirassol.
12: 20ª rodada, abertura do retorno do Campeonato Brasileiro. Sim, abertura do retorno do Brasileirão. Começa no sábado com Atlético Paranaense Internacional às 18h30 e também às 18h30 esse jogo a Band News FM transmite. Santos e Chapecoense lá na Vila Belmiro. Já falado pelo Cuca, será a reestreia de Neymar pós-Copa do Mundo. E às 20h30 da noite, eita joguinho ranhento, Vasco e Mirassol, lá em São Januário. Esse aí vai ser jogo de voar pena. No domingo, a gente vai ter, com transmissão da Band News FM, Bahia e Corinthians, lá em Salvador, na Arena Fonte Nova. E no mesmo horário, Cruzeiro e Botafogo, outro jogo também, casca grossa, vale também pretensões na parte de cima da tabela, na briga por pré-libertadores, vai ser às 16h. Às 18h30, Flamengo e São Paulo, Grêmio e Fluminense e também Bragantino e Curitiba. E às 19h30 da noite, Palmeiras e Atlético Mineiro, a Band News FM vai transmitir direto lá do estádio da Arena do Palmeiras. E no mesmo horário, Remo e Vitória. Aí pro Remo é jogo de 6 pontos, para buscar essa recuperação no Campeonato Brasileiro. Essa, portanto, é a sequência do Campeonato Brasileiro para a 20ª rodada e já abrindo o retorno. Já diria Silva Júnior, o Campeonato Brasileiro é longo, mas acaba. Ô Lucas Belotti, Fernando Diniz vai falar fora da nossa jornada esportiva, então a gente vai ouvi-lo durante a nossa programação. Já chamo você para trazer o seu destaque final dentro da nossa transmissão aqui na Band News FM, Belotti.
0: Tá bom, Yuri, eu errei, falei que ia ser 10h25, mas não foi dessa vez. Vamos lá, Corinthians agora então já retoma os treinamentos, porque viaja no sábado já para Salvador. Então o Corinthians tem amanhã, sexta-feira e sábado apenas para o treino, né? E se a gente for levar em consideração que o dia depois do jogo é regenerativo, então o Fernando Diniz vai ter um treino específico apenas para trabalhar esse jogo contra o Bahia, que vai ser no sábado, antes da viagem a Salvador. A bola rola no domingo, às 16h. Depois volta aqui para Itaquera, meio da semana que vem, quinta-feira, 19h30, contra o Atlético Paranaense. Os dois últimos compromissos pelo Campeonato Brasileiro, porque depois a gente tem duas datas reservadas para a Copa do Brasil na sequência mesmo, tá? Corinthians vai a Porto Alegre enfrentar o Internacional no domingo, dia 2 de agosto, 19h, e depois recebe o mesmo Internacional na quinta, às 20h, ambas as partidas pela Copa do Brasil. Já o Remo volta para o Pará e vai ter que focar as forças agora na próxima rodada do Campeonato Brasileiro, né? O próximo compromisso é contra o Vitória nesse fim de semana, às 19h30, sem contar com o zagueiro Marlon, que foi suspenso após receber o terceiro cartão amarelo. Depois Mirassol fora pelo Brasileirão e aí o Santos pela Copa do Brasil nas mesmas datas, né? Ali na primeira data, no caso do Remo, dia 1º de agosto e no dia 4 de agosto, os dois jogos da Copa do Brasil.
12: Belotti, grande abraço para você, bom fim de trabalho por aí.
0: Valeu, Yuri, um abraço para você e para todos. Tchau.
12: Bruno Camarão, grande abraço para você e até a próxima.
1: Valeu, Yuri, grande abraço para você. Vem aí um fim de semana com muitos jogos também do Campeonato Brasileiro. Até mais.
12: Aqui na Band News FM, você acompanhou pela 19ª, fechamento da 19ª rodada do Campeonato Brasileiro, a vitória do Corinthians 3-0 sobre o Remo. 2 gols de Yuri Alberto, 1 de Caio César, os 3 gols no primeiro tempo, Com esse resultado, o Corinthians chega aos 27 pontos, assume a sétima posição do Brasileirão. O Remo com 18 pontos, 9 pontos atrás do Corinthians, seria uma diferença de 3 partidas, 3 vitórias. O Remo fica na vice-lanterna, é o 19º colocado, está 3 pontos atrás do Grêmio, que é o primeiro time fora da zona de rebaixamento. Corinthians volta a campo no domingo contra o Bahia, lá em Salvador, na Fonte Nova, enquanto o Remo enfrenta o arquirrival do Bahia, o Vitória, também no domingo, mas às 7h30 da noite, essa partida lá em Belém, lá no Mangueirão, na capital paraense. Amanhã, às 9h40 da noite, tem Band News na área comigo, Yuri Queiroga, também com Léo Fontes na condução, aqui na bancada da Band News FM, analisando esta 19ª rodada e projetando já a 20ª. A abertura do retorno do Campeonato Brasileiro, já estamos indo para a virada de turno, sim. Passa rápido o Campeonato Brasileiro, hein? Se não ligar na tomada... Você conferiu com Anderson Gonçalves, Bruno Camarão, Lucas Belotti e comigo, Yuri Queiroga. Corinthians 3, Remo 0, aqui na Band News FM. O terceiro gol de Yuri Alberto para fechar a jornada aqui da Band News FM, para fechar o placar já no primeiro tempo, foi assim narrado por Anderson Gonçalves. E com este gol, a gente encerra a nossa jornada Band News FM. Eu e Yuri Queiroga ainda sigo até às 11 horas da noite, aqui na nossa programação. 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
13: Abre de novo, a jogada na ponta é com o André. Encarou a marcação, puxou para a perna direita, calibrou, inverteu, bola longa do outro lado. Mateuzinho dominou, lateral da área. Ele encara o Mike, levou para o fundo, levantou, segunda trave, tentou, Bidu de cabeça, voltou, sobrou na boca do gol. Yuri! Fatal!

0: Timão! Em mais uma grande jogada construída, de coletividade de todo o time do Corinthians participando. A bola na entrada da área, o levantamento, a confusão lá dentro da área. E ela sobrando nos pés de Yuri Alberto. E artilheiro não perdoa. Fuzila de pé direito. Goleiro Marcelo Rangel ainda tentou a defesa, mas nada pode fazer. Yuri, Yuri, é o segundo dele no jogo na Arena Corinthians. É o terceiro do Timão em Itaquera. Yuri Alberto, 3 para o Corinthians, 0 para o clube do Remo, Lucas Belotti.
1: E para se isolar ainda mais na artilharia do Corinthians da temporada, agora com 8 gols contra 5 do segundo colocado.
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4: São 10 horas e 31 minutos no horário de Brasília, quinta-feira, 23 de julho de 2026. Continue conosco aqui na Band News FM. Uma ótima noite. Se você está chegando agora aqui à nossa programação, em todas as nossas plataformas, eu, Yuri Queiroga, sigo com você até às 11 horas da noite. Às 11 tem a transmissão obrigatória da Voz do Brasil. A partir de agora, pelos próximos minutos, você fica com as informações da sua cidade, da sua região.

0: tinham prometido, como nós falávamos aqui, se o Fernando Diniz pingasse no, dentro da programação local aqui da Band News FM, a gente ouviria um trechinho da fala dele. Vamos ouvir, portanto, o Fernando Diniz, que começou a falar ainda agora.
1: A forma física dos jogadores, a forma técnica e a parte tática, a gente começou a trabalhar semana passada, assim. Então, fizemos umas 4, 5 sessões de treinos muito específicos de parte tática. E você não faz mágica com esses dias todos. Eu acho que a gente conseguiu voltar nessa condição por alguns motivos. A gente já tinha treinado situações como essa. Se você pegar o jogo do Peñarol aqui, a gente teve um primeiro tempo bem parecido com o de hoje. A gente terminou jogando muito bem contra o Grêmio, também atacando com muita gente, principalmente depois que a gente tomou o gol lá. E o segundo tempo a gente saiu muito bem de trás e chegava com muita gente na frente. Então, assim, é uma soma do que a gente treinou e do que a gente jogou no primeiro momento que eu cheguei, a maneira como os jogadores se cuidaram nas férias, que chegou todo mundo numa condição razoavelmente boa, e mais esse pedaço de preparação. Então, essa soma dessas coisas que fez com que a gente fizesse hoje um primeiro tempo excelente, um segundo tempo razoável só.
2: Diniz, boa noite. Iago Rudá, do GE. Eu queria falar justamente sobre essa diferença do primeiro para o segundo tempo, que você classificou como razoável, para entender assim, os estímulos que você tem dado para o Corinthians nesses treinamentos e o que é mais importante para você. A pressão ofensiva que o Corinthians conseguiu imprimir no primeiro tempo ou o controle tático que o Corinthians conseguiu colocar no segundo tempo. O que é mais importante no seu trabalho e o que é mais difícil de trabalhar? Obrigado.
1: Eu acho que a pressão é um controle tático também. Eu não acho que no segundo tempo a gente teve um controle tático. A gente baixou a intensidade em todos os sentidos. E aí, sob controlar a marcação, obviamente o time se defendeu muito bem. Praticamente não teve nenhuma chance de gol o Remo, mas não foi um controle que se a gente não conseguir jogar, a gente vai ter que marcar bem, né, como fez. Mas não era uma previsão, era previsível, de uma certa forma, de baixar o ritmo, mas não foi isso que a gente queria que tivesse acontecido no segundo tempo. Eu gostaria que o time tivesse continuado pelo menos mais um pouco de tempo com uma intensidade mais alta. Mas é o primeiro jogo, obviamente que os jogadores também, depois do primeiro tempo e com 3-0, tem uma certa acomodação do resultado, tem um desgaste físico, porque é o primeiro jogo depois de 2 meses praticamente que eles estavam jogando. Então, assim, se você pegar na soma geral dos dois tempos, foi um jogo muito bom do Corinthians.
3: Diniz, aqui à sua direita, boa noite.
0: Você ouviu então um trecho, uma resposta do Fernando Diniz aqui na programação da Band News FM, ele que está em entrevista coletiva lá após a vitória por 3-0 sobre o Remo pelo Campeonato Brasileiro. O restante das palavras do Fernando Diniz a gente acompanha durante a nossa programação. O Lucas Belotti está por lá e segue acompanhando a coletiva do Fernando Diniz depois de mais 3 pontos conquistados pelo Brasileirão.
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0: 10 horas e 38 minutos. 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
7: O Grêmio jogando com o time alternativo esta noite em La Paz, na Bolívia, foi derrotado por 3-2 pelo Bolívar em jogo de ida dos playoffs da Sul-Americana. Jogo de volta será disputado na próxima quarta-feira, 7 da noite, na Arena do Grêmio. E o time gaúcho precisa vencer por uma diferença de 2 gols ou mais para avançar direto para as oitavas de final da Sul-Americana. Vitória por 1 gol de diferença, a decisão vai para os pênaltis. Corinthians jogando agora há pouco na Neoquímica Arena, venceu facilmente o Remo por 3-0 pela 19ª rodada do Brasileirão. Os gols do Timão foram marcados por Yuri Alberto 2 vezes e Caio César, todos no primeiro tempo. O público foi de quase 44 mil torcedores. O Timão teve grande atuação e a equipe de Fernando Diniz pouco sofreu e conseguiu ter volume ofensivo e teve o controle total do jogo durante os 90 minutos. Botafogo jogando agora há pouco no Nilton Santos, ficou no empate sem gols contra o Vitória em jogo atrasado da 4ª rodada do Brasileirão. Botafogo criou mais chances, mas falhou nas finalizações. O volante Danilo do Botafogo entrou em campo e agora não pode mais defender outro clube neste campeonato brasileiro. Dito tudo isso, eu diria, eu quero é mais.
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3: Eu sou o Sérgio Weib e está começando agora o Minuto do Empreendedor, apresentado pelo Banco BTG Pactual Empresas, que tem entre os seus propósitos ajudar você, empresário e empreendedor, a alcançar o sucesso. Comigo, André Guilmon, CEO da Brasil Agro. André, quais valores e atributos você recomenda aos jovens empresários e empreendedores para que eles alcancem o sucesso?
4: Tem que começar com uma pitada muito grande de resiliência e humildade. Essa abnegação pela resiliência e pela humildade faz você aprender, faz você se desenvolver. Então é por aí que vocês têm que começar, com resiliência, com humildade de saber dizer, eu não sei, quero aprender e quero me desenvolver. É a fórmula do sucesso.
3: Fórmula que permitiu o sucesso do André Guilmon. Presente aqui no Minuto do Empreendedor, apresentado pelo BTG Pactual Empresas.

0: 10 horas e 43 minutos pelo horário de Brasília. O Supremo Tribunal Federal autoriza a abertura de um inquérito para investigar dois ministros do Superior Tribunal de Justiça por suspeita de venda de sentenças. Detalhes chegam com Márcio Rocha.
1: Pelo menos dois ministros do Superior Tribunal de Justiça devem ser investigados a partir de agora no inquérito que apura a venda de sentenças na corte por determinação do ministro do Supremo Tribunal Federal, Cristiano Zanin. São eles os ministros Paulo Dias de Moro Ribeiro e Marco Buzzi, e os processos correm sob sigilo. A Polícia Federal pediu que as investigações fossem iniciadas e, após o aval da Procuradoria-Geral da República, Zanin autorizou o início das apurações. As investigações apontam que existem referências ao nome de um familiar de Buzzi em conversas com os mesmos lobistas suspeitos de comprar decisões e corromper assessores da corte. Já Moura Ribeiro é suspeito de favorecer advogados e lobistas com indícios de operar esse esquema.
0: O Ministério Público do Rio de Janeiro, processa 7 ex-assessores do gabinete de Carlos Bolsonaro por suspeita de participação em um esquema de rachadinha. Detalhes com Guilherme Faria.
2: Segue sob sigilo o processo ajuizado pelo Ministério Público do Rio contra 7 pessoas que trabalharam no gabinete do ex-vereador Carlos Bolsonaro na Câmara do Rio. Elas são acusadas de envolvimento em um esquema de rachadinha, em que os servidores devolvem parte dos salários para os políticos. A ação foi ajuizada pela 8ª Promotoria de Justiça de Tutela Coletiva do Patrimônio Público e da Cidadania da Capital, em agosto do ano passado. Em nota, o órgão confirmou a investigação contra funcionários e ex-funcionários da Câmara Municipal do Rio por atos de improbidade administrativa. Carlos Bolsonaro não está entre os listados na ação. A investigação contra o ex-vereador do Rio ainda está em andamento.
0: Um brasileiro que estava foragido em Portugal e na lista vermelha da Interpol é entregue à Polícia Federal. As informações chegam com Josiele Lemos.
3: Está preso no Seresp Gameleira, em Belo Horizonte, um brasileiro que estava foragido em Portugal e integrava a lista de difusão vermelha da Interpol. Ele foi extraditado para o Brasil e entregue à Polícia Federal. Segundo a corporação, o homem foi condenado por um roubo cometido em 2013 na cidade de Fernandes Tourinho, no leste de Minas Gerais. Contra ele havia um mandado de prisão em aberto expedido pela Vara de Execuções Criminais de Governador Valadares, além do alerta vermelho emitido pela Interpol. Após desembarcar no Brasil e passar pelos procedimentos de praxe, o condenado foi encaminhado para o presídio e segue à disposição da justiça.
0: Os Estados Unidos bombardeiam o Irã pela 13ª noite consecutiva, enquanto o presidente Donald Trump afirma estar perto de uma decisão sobre um ataque maior do que qualquer outro já realizado. Trump disse que Israel participaria da operação em 2 minutos se fosse solicitado, mas afirmou que o país americano não precisaria de apoio. O conflito já custou mais de US$ 37 bilhões e matou 18 militares americanos. O presidente também ameaçou os Houthis com uma punição militar severa após o grupo atacar 2 petroleiros sauditas no Mar Vermelho, abrindo uma segunda frente marítima no conflito. O preço do petróleo já ultrapassa US$ 100 o barril com a escalada da guerra.

0: O pré-candidato do PL à presidência da República entra na mira dos adversários após uma fala dele sobre o sistema eleitoral brasileiro. Durante um encontro com embaixadores, Flávio Bolsonaro declarou que a justiça eleitoral usa urnas fabricadas por uma empresa venezuelana, a Smartmatic. No discurso em Brasília, nesta semana, o senador chegou a citar um relatório da Agência de Inteligência dos Estados Unidos. Segundo ele, a CIA apontou o suposto envolvimento da fabricante em fraudes nas eleições na Venezuela em 2012. Ontem, o PT reagiu e protocolou uma ação no Tribunal Superior Eleitoral contra o pré-candidato por causa das declarações. O partido pede que o TSE determine a remoção imediata das publicações e proíba Flávio Bolsonaro de reiterar o conteúdo que associa as urnas brasileiras à Smartmatic. Questionada, a corte reiterou um posicionamento já manifestado em 2020 e 2022. O tribunal disse que a empresa venezuelana nunca vendeu equipamentos ao Brasil e reforçou que o projeto da urna e do sistema eletrônico de votação foi concebido e é gerido inteiramente pela Justiça Eleitoral Brasileira. O TSE também voltou a defender a segurança dos aparelhos usados no país. A equipe de pré-campanha justificou que Flávio não questionou a confiança no sistema eleitoral brasileiro e ressaltou que ele só citou fatos públicos e reafirmou apoio às missões internacionais de observação do processo de votação. Pré-candidato do PSD, Ronaldo Caiado, criticou as declarações do senador. Em uma postagem, o ex-governador de Goiás lembrou que o encontro com os diplomatas poderia ter sido usado para atrair investimentos para o país, mas destacou que o pré-candidato do PL optou por falar de urnas eletrônicas. Em uma viagem ao Mato Grosso, onde visitou uma aldeia indígena, Renan Santos, do Missão, também criticou Flávio Bolsonaro.
1: Qual a imagem que a gente passa para o mundo? O candidato que ainda está em segundo colocado nas pesquisas, falando que a urna não funciona.
0: Já o senador Flávio Bolsonaro teve de lidar com outro fato negativo ontem. Uma reportagem do portal Metrópolis revelou os detalhes de uma nova fiscal do escritório de advocacia do senador. O documento foi emitido para uma empresa cujo sócio estaria ligado ao esquema de fraudes do Banco Master. O pré-candidato do PL confirmou a prestação de serviços de advocacia para a empresa citada, mas sem qualquer relação com a instituição financeira. Em São Paulo, Romeu Zema, pré-candidato do Novo, participou de um encontro com um grupo de empresários.
2: A minha candidatura vai ser confirmada na próxima semana, dia 27. Nós teremos um evento em Brasília. Todos os partidos que ainda não fizeram nenhuma composição com aqueles que têm candidato à presidência estão em cogitação, exceto o partido de esquerda, que não tem nada a ver conosco.
0: Já Lula, após atritos internos na coordenação de pré-campanha, decidiu reforçar a estrutura para a tentativa de reeleição. Dois nomes considerados de confiança do presidente deixam o governo para integrar a equipe. Marco Aurélio Santana Ribeiro e Thiago César dos Santos deixam as funções no Palácio do Planalto e passam a focar nas estratégias para a campanha de Lula.

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2: Começam nesta sexta os treinos livres para o Grande Prêmio da Hungria de Fórmula 1, 12ª etapa do campeonato. Etapa que marca a pausa para as férias de verão na Europa. No sábado, às 11 da manhã, tem a classificação e no domingo, às 10 da manhã, largada para as 70 voltas da prova lá no circuito de Hungaroring. A Band News FM vai transmitir a prova a partir das 9h20 da manhã com a narração de Odinei Edson. Depois de vencer o Grande Prêmio da Bélgica, o italiano Andrea Kimi Antonelli, da Mercedes, ampliou a vantagem na liderança e tenta disparar ainda mais em relação ao Lewis Hamilton, que é o segundo colocado do campeonato, e ao seu companheiro de equipe na Mercedes, George Russell. Além das expectativas também de um novo bom resultado do brasileiro Gabriel Bortoleto, que foi oitavo colocado no Grande Prêmio da Bélgica e somou mais 4 pontos no campeonato.

0: 10 horas e 53 minutos no horário de Brasília. Pelos próximos 90 dias, a CPTM vai voltar a operar as linhas 11 Coral, 12 Safira e 13 Jade do trem, além do Expresso Aeroporto. A medida foi determinada pela Artesp nesta quinta-feira, dia marcado pelo caos no transporte coletivo, depois de uma explosão na linha 12, que levou à suspensão do serviço nas linhas 11, 12 e 13. A situação começou por volta das 5h30 da manhã, quando os passageiros viram a explosão e tiveram que abrir as portas do vagão à força, fugindo do fogo pelos trilhos do trem na sequência. O fogo prejudicou a operação de todas as outras linhas controladas pela Trivia Trens. Em uma delas, estava o ouvinte Ricardo Martinho da Silva, que mora em Guarulhos e trabalha em Osasco. Ele sai de casa antes das 5 da manhã e atravessa São Paulo. Perto das 5h40, o aviso sonoro comunicou que o trem ficaria parado por tempo indeterminado. Foi só às 6h30 da manhã que ele voltou a ter notícias do maquinista.
1: Parou totalmente a comunicação. Nem com o próprio maquinista tinha mais comunicação. Tanto é que o pessoal tem aquele botão, né, de falar com o maquinista dentro. Teve uma hora que o próprio maquinista falou que não ia adiantar mais, porque não tinha mais o que fazer, né?
0: A concessionária acionou o sistema Paese, que coloca os ônibus à disposição para dar suporte aos passageiros. Segundo a nota da Trivia, foram 36 ônibus em circulação, cada um com capacidade média para 68 pessoas, ou seja, a capacidade total de atendimento seria de 2.448 pessoas. No entanto, juntas, as linhas 11, 12 e 13 têm demanda diária de 1 milhão de passageiros. O ouvinte Djalma levou 2 horas e meia para voltar para casa depois que desistiu de ir trabalhar. Ele conta que encontrou muita dificuldade de encontrar um ônibus do sistema Paese.
2: Aqui geralmente tem Paese quando dá problema até no Itaim, aí os ônibus conseguem ir. Mas como o trajeto é muito longo, daqui até o Brás eles não vão colocar nunca.
0: Moradora de Ferraz de Vasconcelos, a ouvinte Silvia pega a linha 11 Coral para ir ao trabalho. Ela conseguiu chegar até a estação José Bonifácio, onde ficou horas parada. O chefe orientou que ela fosse com os ônibus do Paese até Itaquera, e de lá, seguisse de metrô até o trabalho. Assim como outros ouvintes da Band News FM, ela não conseguiu pegar um ônibus e ainda teve que gastar R$80 num carro de aplicativo para poder voltar para casa.
3: O mais me chateou foi que na TV a Trivia estava anunciando que estava indo até Itaquera, que era para pegar o metrô, mas ali, na vida real ali acontecendo, era outra coisa totalmente, tava todo mundo parado, lotado, o povo já começando a ficar nervoso, estressado. Então, o que tava avisando pra TV, pro jornal, não era o que tava acontecendo com a gente, não.
0: A nota da Artesp afirma que as falhas no serviço prestado pela Trivia Trens, que assumiu as linhas na última terça-feira, são inaceitáveis. A agência reguladora apura quais foram as causas da explosão que não foram esclarecidas pela concessionária. Uma das possibilidades é que a explosão tenha ocorrido após uma falha no sistema elétrico. Procurada, a Trivia não se posicionou sobre a CPTM voltar a assumir a operação das linhas. No período da manhã, a Prefeitura de São Paulo decidiu suspender o rodízio de forma parcial em vias da Zona Leste e na Marginal Tietê. Horas depois, a administração suspendeu o rodízio de forma total nos períodos da manhã e da tarde na capital paulista.

0: São 10 horas e 57 minutos. 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
3: A nossa ouvinte Clara Machado escreve fazendo a seguinte pergunta. Manu, uma vez ouvi uma amiga minha dizendo que já tinha visto um passarinho parado em um formigueiro. Duvidei demais dela. Isso pode ser verdade? Você acredita que sim? Olha que coisa interessante, né? Ele provavelmente estava fazendo um tratamento de higiene, Clara. Totalmente.

0: mente natural. Esse comportamento tem até nome, sabia? Chama anting, ou seja, banho de formigas. Diversas espécies de aves fazem isso em diferentes partes do mundo. Existem dois jeitos. Algumas aves simplesmente sentam sobre o formigueiro e deixam as formigas caminharem entre suas penas, e outras pegam uma formiga com o bico e esfregam cuidadosamente nas asas e na cauda. Agora, você sabe por que que elas fazem isso? Para que que elas vão atrás das formigas? Quando ameaçadas, muitas formigas liberam ácido fórmico e algumas outras substâncias químicas. Esses compostos vão ajudar as aves a reduzir a quantidade de ácaros, piolhos e outros pequenos parasitas que vivem nas penas das aves. Alguns pesquisadores acreditam ainda que essas substâncias possam ajudar a controlar fungos e bactérias. É como se a ave estivesse utilizando um repelente e um antiparasitário produzidos pela própria natureza. Mais uma vez, a gente vê um comportamento muito esdrúxulo, bizarro, vamos dizer assim, que por trás disso esconde estratégias mega sofisticadas de sobrevivência que a evolução aperfeiçoou ao longo dos anos. Incrível, né? Agora vai a gente sentar num formigueiro. Participe também da nossa coluna enviando sua dúvida para elbicho@bandnewsfm.com.br ou então pelo meu Instagram, Manu Karsten. 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
2: Estamos começando o Minuto da Cibersegurança. Na minha companhia, fundador e CEO da Elitron, João Brazo. João, uma pergunta muito importante e presente. Com o surgimento da inteligência artificial, somado aos dados, a importância dos dados para alimentá-la, isso tudo aumentou muito a vulnerabilidade e o risco das empresas?
3: Demais. A gente vê hoje uma corrida desenfreada para que as companhias façam a adesão do maior número de tecnologias de inteligência artificial sem sequer avaliar o risco inerente a cada uma delas. E mais, uma vez colocar essa tecnologia para dentro de casa, muitas dessas tecnologias exigem o máximo de dados possível para te trazer insights, te trazer uma melhora. Então você, de um lado, coloca uma tecnologia não testada, possivelmente frágil e muito dado. Ou seja, para o atacante é um prato cheio.
2: Este é o Minuto da Cibersegurança, apresentado por João Brazo.
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6: 11 horas e 2 minutos pelo horário de Brasília. 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E voltamos logo mais à meia-noite com o Jornal da Noite, com a edição da virada para esta sexta-feira do Jornal da Noite, e também com o Stephanie Toso já assumindo o comando do nosso noticiário. A todos, uma excelente noite e continuem sintonizados conosco aqui na programação da Band News FM. Voltamos logo mais amanhã, às 9h40 da noite, com o Band News na área. No Band News, no bandnewsfm.com.br, também no aplicativo Band Play, tem o É da Coisa também conosco, na reprise desta quinta-feira.
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0: Começa agora para todo o Brasil mais uma edição de O É da Coisa. Se a coisa parece confusa, atrapalhada, vem para cá, que a gente desconfunde, desatrapalha. Milhões de pessoas acompanham o programa pelo Tile, pela Band News TV, pelo LG Channels, pelo TCL Channel e também pelas redes sociais, sempre Band News FM, Band News, né? Band News FM, Band News FM ainda? É, Band News FM. Isso. E também no aplicativo.
1: Nas redes ainda Band tem o arroba rádio Band News FM e tal. Isso demora um tempo.
0: E Caverna do Inhudo e tudo mais. Muito bem. Boa noite, Valeu Beni. Boa noite, Isa.
2: Boa noite.
0: Comecei aí com Medo de Amar e Medo de Ser Livre. Eu adoro essa música do Beto Guedes, do Fernando Brant, com o Milton Nascimento, que esteve internado aí esses dias. E nós, parece que já saiu agora, sempre desejando tudo de bom para este gênio absoluto da raça, que é Milton Nascimento, e em especial nessa composição, que não é dele, mas que ele canta magnificamente. Né? Não é dele, mas é da turma. Ali, o Vai Bem, é quase uma criação coletiva daqueles mineiros fantásticos. Não é isso?
1: Sim.
0: Ó, tem coisa muito importante aqui, tá? E vamos ver se a gente consegue dar conta de tudo, porque, ó, vem. Vamos lá. Flávio Dark Horse. Mendonça autoriza inquérito da PF. Vamos lá.
3: O ministro André Mendonça, do Supremo Tribunal Federal, autorizou a abertura de um inquérito pela Polícia Federal para investigar o financiamento ao filme Dark Horse, ou O Azarão, sobre a vida do ex-presidente Jair Bolsonaro. Mendonça havia pedido um parecer ao Procurador-Geral da República, Paulo Gonet, a partir de uma solicitação da Polícia Federal. O PGR disse que há elementos suficientes para pedir a abertura formal de um inquérito que apure a finalidade das verbas encaminhadas à produtora responsável pela obra. A PF vai investigar o destino dos recursos, cerca de R$62 milhões, repassados por Daniel Vorcaro, dono do Banco Master, à produção. A verba foi apenas uma fatia dos R$134 milhões solicitados por Flávio ao banqueiro. O senador ainda não se pronunciou sobre a decisão de Mendonça. A Go Up Entertainment, a produtora do filme, diz que recebeu a decisão do ministro com serenidade e que não há conclusões sobre irregularidades na produção.
0: Ah, sim. Olha, deixa eu dizer, só para lembrar, né? Havia um pedido, que foi uma notícia crime do Lindbergh Farias, que ele apresentou ao Alexandre de Moraes para que se investigasse a questão dessa grana do Dark Horse, para saber se o dinheiro financiou Eduardo, etc., na chamada coação no curso do processo. Como Alexandre era o relator desse caso, foi para Alexandre, o Alexandre enviou para o Paulo Gonet, a Procuradoria-Geral da República, e o Gonet disse, olha, eu acho que isso está no âmbito do caso Master, né? Então deveria ficar com André Mendonça. Acontece que a Polícia Federal já havia solicitado a abertura, a autorização para abrir um inquérito. Um outro inquérito, um inquérito independente. Nós fizemos uma entrevista com o Andrei Rodrigues aqui, daqui a pouco nós vamos ver. Né? Ele trata desse assunto. Muito bem, essa questão do Lindbergh, então, ficou para lá, porque estaria no âmbito do Alexandre, disse não, tem de ser verificar seu inquérito. A parte, de qualquer modo, vai para o André Mendonça. Agora está com o André Mendonça e o André Mendonça autorizou, com base no parecer do Procurador-Geral da República, a abertura de uma investigação. Né? Nós vamos ter que lembrar aqui alguns detalhes da coisa toda. Né? Porque nada aí é muito transparente. Desde quando saiu a matéria no Intercept, as coisas só fizeram se complicar um pouco. Vamos lá, vai. Continua.
2: No fim de junho, o presidente do Supremo, o ministro Luiz Edson Fachin, definiu que André Mendonça deveria ficar como relator do caso Dark Horse na corte. Antes disso, o diretor-geral da PF, André Rodrigues, disse, inclusive, em entrevista aqui, no É da Coisa, no dia 9 de junho, que era necessário instaurar um inquérito à parte para apurar o envio de recursos por Vorcaro aos Estados Unidos sob a justificativa de financiar o filme Dark Horse. Na entrevista, você, Reinaldo, inclusive explicou que foi levantada a suspeita de que o dinheiro bancou despesas do ex-deputado Eduardo Bolsonaro no estado americano do Texas, onde ele vive desde fevereiro de 2025. Vamos acompanhar agora o que disse Andrei ao É da Coisa ainda em 9 de junho.
4: Financiar filme não é crime. Receber financiamento também não. Agora, se um dinheiro, sob o pretexto de financiar, serve para financiar a coação de autoridades, serve para caixa 2 de campanha, aí não tem nada a ver com o filme. Aí é um dinheiro que está sendo usado para a prática de crime. Essa questão do dinheiro para o Dark Horse, não dá para investigar isso no âmbito do inquérito que está aí, né? Do Master, isso tem que ter um inquérito à parte?
5: Reinaldo, a Polícia Federal recebeu várias denúncias formais, ou seja, representações, relacionado com esse episódio do eventual financiamento ou financiamento de pessoas no exterior ou desvio de recursos, enfim, cada representação, foram 4 ou 5, se não me equivoco, trazia algumas informações. E, de fato, isso há um trâmite técnico interno nosso, que é avaliação pela nossa Corregedoria Geral, avaliação pela nossa área, seja área de inteligência ou de combate ao crime organizado, e que dá o encaminhamento técnico-jurídico para esses casos. O entendimento da Polícia Federal é de que as representações trazem algumas lacunas, algumas dúvidas, alguns elementos que exigem uma investigação própria, porque muitas vezes podem não se confundir com os casos que já estão em andamento. Então, nós assim, a nossa área técnica se manifestou, né, e como há a possibilidade de pessoas com prerrogativa de foro, isso foi encaminhado à Procuradoria-Geral da República para sua manifestação e aí o encaminhamento também técnico-jurídico para a eventual instauração, que é o nosso entendimento, de um inquérito policial para tratar desse caso específico e aí com o segmento jurídico.
0: Meninos, vamos ter de lembrar aqui algumas coisas. Uhum. Quando o Ciro Nogueira caiu em desgraça, senador do PP, né, no caso Dark Horse, não sei o quê, o Flávio Bolsonaro, candidato, pré-candidato do PL à presidência da República, foi lá e pisou no pescocinho do Ciro, né? Disse, vai bem, como chamo lá no Pelourinho, vai bem, Isa, muito grave isso, muito grave, disse o Flávio. Não é porque é aliado meu que eu vou pegar leve. Uhum. Que eu sou, sabe que o meu negócio é ser justo. Sou justo. Vai fazer o quê? O Centrão falou, eita, mas tá largando a mão assim já de cara? Né? Aqui ninguém segura a mão de ninguém. Né? Já de cara vai lá e... E ninguém sabia dessa história de Dark Horse. As conversas que vieram a público, inclusive aquelas troca de mensagens que envolvem Vorcaro, cunhado, é que o dinheiro era para filme. Não tem nenhuma sugestão ali de que não fosse para filme. A questão é saber se foi para o filme. Que depois nós temos uma investigação que está aqui em São Paulo, que nós vamos ver também. Você veio aqui para quê? Para ter todas as informações, para ter um pouco de memória, não é isso? Eis que explode, no dia 13 de maio, a matéria do Intercept. A matéria do Intercept que trouxe esta mensagem aí, nem vou colocar toda, mas só para lembrar assim, o tom entre íntimo e melancólico do Flávio pedindo dinheiro ao Vorcaro. Aquele que o Flávio dizia que nem conhecia, nem sabia quem era, que o problema do Master era um problema do PT, segundo ele. Aliás, ele levou esse troço agora no dia 7 de julho, quando ele falou lá no STR, no Escritório de Representação Comercial dos Estados Unidos. Ele voltou a falar do escândalo do Master, como se não tivesse nada a ver com ele. Aí um jornalista perguntou, e aí, meu filho, tal, como é que é esse negócio do filme? Filme, nem sei do que você está falando. Mas aí veio esse áudio a público. Solta aí.
6: Irmão, preferi te mandar o áudio aqui pra você ouvir com calma. Bom, aqui a gente tá passando por um dos momentos mais difíceis da nossa vida, né? Não sei como é que vai ser daqui pra frente, como é que isso tudo vai acabar, mas tá na mão de Deus aí. E você também, eu sei que você tá passando por um momento dificílimo aí também, essa confusão toda, não, você sem saber exatamente como é que vai caminhar isso tudo. E apesar de você ter dado a liberdade, Daniel, de a gente te cobrar, eu fico sem graça de ficar te cobrando, tá? Mas, enfim, não, é porque tá num momento muito decisivo aqui do filme. E como tem muita parcela pra trás, cara, tá todo mundo tenso e fico preocupado aqui com o efeito ao contrário do que a gente sonhou pro filme, né? Imagina a gente dando calote num Jim Caviezel, num Cyrus, os caras...
0: Não, imagina, pô. Eu só de imaginar nisso, vai bem, só de eu imaginar isso eu já fico tenso.
1: Ah, é.
0: Por isso que a versão que circulou na internet, que é uma com música...
2: Boa, né?
0: Porque a gente se emociona mais, porque dá a devida atenção dramática, porque eu penso, Jim Caviezel, calote nele? Ah, não. Não pode, porque, puxa... Atores hollywoodianos e tal, né? É muito triste. Nós não podemos perder o pique da emoção também, vai.

0: Então, como vai ser daqui para frente é uma boa questão a ser colocada hoje, que vai estar colocada inclusive para o André Mendonça. Que eu sei como foi com o Ciro Nogueira, mandado de busca e apreensão. Eu sei como foi com o Jacques Wagner, mandado de busca e apreensão. Por muito menos dinheiro do que 62 milhões. Como é que vai ser daqui para frente? Nós vamos ver como vai ser daqui para frente. Só para lembrar, naquele 13 de maio, duas ou três horas depois, quando a coisa pegou fogo, aí o Flávio deu uma entrevista. E admitiu que sim, tinha pedido dinheiro. Acho que no dia seguinte concedeu uma entrevista dizendo que tinha sido criado um fundo especial nos Estados Unidos, o Havengate, não é Havengate, é Havengate, para o filme, exclusivo para o filme. Bom, isso já se sabe agora que não era um fundo imobiliário. Oh, vai bem, vai aproveitar o fundo imobiliário e dar uma finalidade cultural ao fundo imobiliário. Afinal.
1: Claro. Por que não?
0: É, por que não? É. Aí. E que o responsável pelo fundo era o advogado que cuidava da situação legal do Flávio nos Estados Unidos, que finalmente agora está com o Green Card. Imagina, tem 8 ministros do Supremo que não entram no Supremo e ele tem o Green Card. Isso é que é poder, valeu, Beniza. Hã? Não, ele também estava lá. Ele pediu troca de mensagem que o dinheiro fosse enviado diretamente aos Estados Unidos. E dos Estados Unidos, então, viesse para a tal da Go-Up da Karina da Gama, aquela moça que tem aquela produtora complicada de que a gente vai falar daqui a pouco também. E o Flávio é muito corajoso. Muito corajoso.
2: Muito.
0: No dia 19 de maio, 3 dias depois, vale bem. Uhum. 3 dias depois, Isa, disse, tudo estará esclarecido porque eu vou apresentar um relatório.
1: Ah, é.
0: Ah, diga.
3: E aí eu quero acrescentar duas coisas que foram os meus pedidos, tanto à produtora quanto ao fundo, né? Que eles se organizassem para fazer uma prestação de contas a todo mundo, das despesas que foram feitas em função desse investimento no filme, de forma transparente, em até 30 dias. Foi isso que eu pedi. E o meu outro pedido, o jurídico também concordou, o outro pedido é que, assim que o filme começar a dar o resultado, o valor que foi aplicado no filme em função do investimento, por intermédio dessa empresa indicada pelo Daniel Borcaro, ele vai ser destacado, ele vai ser separado para que fique à disposição das autoridades brasileiras para fazer o que entender que está dentro da lei. Portanto, com muita tranquilidade e muita transparência, era isso que eu tinha que falar sobre o filme.
0: Tá, eu falei de novo Green Card pro Flávio, né? Não, é pro Eduardo, que pra mim é o negócio seguinte, Valbeno, esse negócio de ser tudo fruto, tudo sim, jaca, sim, caída da mesma jaqueira, eu acabo confundindo, né? Eu acabo reconhecendo uma certa personalidade própria no Jair Renan.
1: Ah,
0: mas sim, aí, em razão de questões de natureza gramatical. É, então... Não, Green Card para o Eduardo. Então, ali, assim, não só o dinheiro, quando começar a render, vai tudo para o povo brasileiro, tá? Mas ele prometeu o relatório. Esse relatório, gente, eu devo dizer, foi feito secretamente, entregue só para a Isa leu e falou, não vou contar para ninguém.
1: Isso, tá guardadinho.
0: Tá guardadinho. Não, não tem relatório nenhum. Não tem relatório nenhum e não... E as evidências, na verdade, apontam que, bom, será que foi pro filme, será que não foi? Porque aí começa um outro rolo. Que é o rolo envolvendo a Karina da Gama e a Go-Up e o Mário Frias, que é onde está Mário Frias, co-produtor do filme, está a Karina da Gama, onde está a Karina da Gama, está Mário Frias, menos num lugar, vale o Ben e Isa, menos na Vila Brasilândia, uhum, uma das regiões mais pobres de São Paulo, onde mora esta mega empresária e onde pediu, né? E local em que desejava uma casa por um programa social, pediu isso à prefeitura do Ricardo Nunes, que celebrou com ela um contrato de 152 milhões já. Aquele instituto maravilhoso que ela tem, que cura, invente um mal, cura Olha, amor, o seu amado, sua amada foi embora? Fala com o Instituto da Karine da Gama, que traz de volta em 3 dias, vale bem.
2: É, o Conhecer Brasil.
0: Conhecer Brasil, Instituto Conhecer Brasil, ICB. Traz de volta amor, olha, cura tudo. Cura até amor verdadeiro. Né? Eu quero saber. Se o menos rende mandado de busca e apreensão, o mais não rende? Porque agora nós temos, daqui a pouco nós vamos ver, nós vamos ter que falar um pouco com a Karine da Gama. Agora, quem gostou muito e achou que é, ó, super legal, muito bom, o Valdemar está dizendo muito bom investigar, e o Rogério Marinho também, achou ótimo. Tá todo mundo achando ótimo. Bom, se tá todo mundo achando ótimo, muito bem. Vamos lá, vai. O que, que disse o Marinho? O Valdemar.
2: Presidente do PL disse apoiar a decisão do ministro André Mendonça de autorizar essa abertura de inquérito para investigar o financiamento do filme Dark Horse. Ao O Globo, o líder do partido afirmou o seguinte: é bom que apure para que tudo fique esclarecido. Acho importante a iniciativa.
0: Excelente. E o Rogério Marinho?
1: O coordenador da campanha de Flávio Bolsonaro, o senador Rogério Marinho, disse ser ótima a abertura do inquérito sobre os repasses ao filme Dark Horse. Em declaração à Folha, o parlamentar disse que vai ficar mais claro que não houve ilícito. Segundo o jornal, a avaliação no entorno de Flávio é de que, após o desgaste gerado pela relação entre ele e Vorcaro, o melhor é que tudo venha à tona. Apesar do otimismo de Marinho, integrantes do PL discordam. De acordo com fontes consultadas pela reportagem, há preocupação com a decisão de Mendonça, porque existe a possibilidade de novos desgastes ao filho 01 de Bolsonaro.
0: Se eles acham ótimo, eu também acho ótimo. Né? E mesmo que eles não achassem ótimo, eu continuaria achando. Ó, daqui a pouco a gente traz, saiu, Trump, vamos tarifar todo mundo. Todo mundo, aliás, uma lista imensa de países, também o Brasil, mais 12,5%. E não tem nada a ver com Lula, viu? Não tem nada a ver. Ô, Fiesp, ô, Scalf, Scalf, ô, Scalf, não tem nada a ver com Lula. Vai ler lá, saiu. Tá? A gente vai trazer. Depois, cara, não vai ler, depois você vê aqui. Né? Dark Horse e o que investiga, presta atenção, porque essas investigações terão de ser compartilhadas. Se quer rolo, tá aqui. Dark Horse e o que investiga aí a Polícia de São Paulo, aqui no âmbito do contrato da Karine da Gama com a prefeitura e outras coisas, porque ela é uma incubadora de empresas, o Ali Benet. Está envolvida, inclusive, com outro filme sobre heróis nacionais, que, naturalmente, se é herói nacional, trata de Bolsonaro. E conta com emendas também, né? E aí já está no âmbito da investigação do Flávio Dino. O Flávio já falou que quer tirar de lá. Mas por quê? Ah, veja você. Ah, Karine e o que se passa. Investigação aqui em São Paulo, vai.
2: A Polícia Civil e o Ministério Público de São Paulo investigam a empresária Karine da Gama por suspeitas de fraude em licitação, desvio de verbas públicas, superfaturamento e lavagem de dinheiro. O foco central do inquérito da chamada Operação Wi-Fi é o Instituto Conhecer Brasil, o ICB, uma ONG presidida pela Karine, que é também dona da Go Up Entertainment, a produtora do filme Dark Horse. A investigação mira um convênio firmado entre o ICB e a Prefeitura de São Paulo para a instalação de pontos de internet gratuita em bairros periféricos da capital paulista. Inicialmente avaliado em R$ 108 milhões, o contrato saltou para R$ 157 milhões e 100 mil reais depois de aditivos. A polícia suspeita que pelo menos 26 milhões foram pagos por serviços que nunca foram efetivamente prestados.
0: Veja você. Ah, e tem uma coisa. Sabe qual era a experiência do ICB em fazer pontos de Wi-Fi? Nenhum. Aqui em São Paulo, o processo de terceirização passa por lugares estranhos, às vezes. Vocês sabem, né? Tem empresa que nunca lidou com saneamento, que privatiza saneamento. Tem empresa que nunca cuidou de trem, que passa a cuidar. E depois começa a dar problema. Né? E essa nunca tinha feito nada de Wi-Fi. Mas Em compensação, teve um dia que a gente até... Meninos, vê se vocês conseguem achar retranque na memória. Teve um dia que eu listei... Se achar, me manda no zap. Mas também não é, senão amanhã a gente vê. Eu listei tudo que o ICB faz, Vólio Bene. Mas é uma coisa espetacular. Espetacular. Já disse, cura amor traído, cura espinhela caída, unha encravada... Defluxo, refluxo, pum retido. Esse é bom curar longe da gente. E não nunca no elevador.
1: Por favor.
0: Né? Pô. Proibido soltar pum. Uma das minhas filhas, uma vez, tinha que uns 2 aninhos, 3 aninhos, e falar coisa na frente de criança.
1: Perigo.
0: E a gente entrou num elevador e tava uma. Se é que vocês me entenderam a cartinha, uhum. Nós falamos: ah, soltaram um pão aqui. Aí, minha filha mais velha tem uns 3 aninhos. Aí uma vez a gente pegou o elevador e tem aquelas plaquinhas, ela não sabia ler ainda, ela falou assim: sabe o que está escrito ali? Falou para a pessoa que estava junto. É, né, proibido soltar pum no elevador. o Instituto da Carina cuidava de tudo isso aí. E fazia também com a de Wi-Fi. Mas tem mais. Aí envolve Dark Horse. Vamos lá, vai.
1: Embora a polícia ressalte que o foco do inquérito é o contrato de internet, a polícia e o Ministério Público solicitaram a quebra dos sigilos de Carina. Há suspeita de que recursos públicos desviados da Prefeitura de São Paulo tenham ido parar na produção de Dark Horse. E há mais. A PF, sob a relatoria do ministro Flávio Dino, investiga se emendas parlamentares para o ICB também foram desviadas para o filme. A defesa de Carina nega as irregularidades. E para registro aqui, as entidades de Carina já receberam 4,9 milhões de reais em emendas. O deputado...
0: Para um pouquinho só, Isa. Então, atenção. Desde a grana aqui da prefeitura também ter sido usada para o filme, que é um trânsito de empresas terceirizadas e algumas... que não existe. Tem até uma empresa que, na verdade, é uma empresa de acupuntura, Vólio Bene. Que ninguém entendeu. Empresa de acupuntura metida no meio. Né? Ainda bem que não é a que eu fui. Uma vez eu fui fazer. Vocês já fizeram mocha, acupuntura, não, aquela nunca. Que é com coisinha que queima? Arte!
1: Mas funciona?
0: funciona.
1: Alivia, vai.
0: Funciona. Tivesse eu o cura no universo. Curaria, mas é que aí também, né? Vamos lá. E aí tem as emendas. O glorioso deputado Mário Frias. Isso. Para o ICB, ele destinou quanto? Vai, dá o dinheirinho aí, vai.
1: 2 milhões de reais em 2025.
0: 2 milhões.
1: Um troquinho.
0: Daí. 2 milhões para curar tantos males assim, né? Se vocês acharem os males, aí vocês me falam. Também, Isa, os deputados federais, Bia Kicis, PL do DF, o Marcos Polon, aquele que gosta de uma pistola, PL Mato Grosso do Sul, Alexandre Ramagem, PL do Rio de Janeiro, aquele que está foragido, a Carla Zambelli, que agora está sumida, né? Esses mandaram quantos juntos, Isa?
1: 2,6 milhões de reais em 2024.
0: Isso, mas aí para a Academia Nacional de Cultura, que é a outra empresa da Carina. Envolvida com o filme Heróis Nacionais. E aí até deputados estaduais resolveram também dar uma coisinha. Vai lá, eu vou ver o último parágrafo.
1: O deputado estadual de São Paulo, Gil Diniz, do PL, destinou 200 mil reais para a tal academia e sua colega de partido, a Valéria Monteiro, outros 100 mil reais para o ICB, que seria agraciado com mais 213 mil reais do Lucas Bove. Mas o dinheiro acabou não sendo pago.
0: Entendeu? É isso. E aí tem aquela nota fiscal do Flávio, de que já falamos aqui ontem. A nota fiscal do escritório dele, que nunca divulgou, para uma empresa que está envolvida nesse esquema do Master, né, gerou nos seus aliados o temor de que Bem, talvez haja mais proximidade do que a gente imagina. Vamos lá, vai.
2: Sim, auditoria sobre a prestação de contas do ICB aponta...
0: Ah, eu pulei, Vale Bene, desculpa. Erro meu, porque eu, na verdade, já tinha antecipado a 4. Mas só no caso da Karina, as auditorias feitas aqui em São Paulo, tá? Tem nota fiscal fria cancelada, emitida para si mesma, uso de empresas terceirizadas. Então, por exemplo, um repasse, Ovoy, de 12 milhões à empresa Favela Conectada, está sob suspeita. Uma outra empresa também terceirizada, a Ultra IP, processou o Instituto alegando que realizou sozinha a instalação de milhares de pontos de Wi-Fi, enquanto a Favela Conectada teria sido usada como empresa de fachada para justificar desvios. Está um rolo danado. Não tem como esta senhora não ser investigada se a investigação não passar para a esfera federal, acho. Parece. Vamos ver, né? Mas nós aguardamos o ministro André Mendonça, que certamente fará a melhor escolha. Agora sim, vai bem. Eu tinha pulado.
2: Não, sem problema.
0: Nota fiscal e temor de mais vínculos de Flávio com Vorkar. Vai.
2: A divulgação de notas fiscais que mostram que o escritório de advocacia de Flávio Bolsonaro recebeu R$500 mil de uma empresa ligada a uma consultoria abastecida com recursos do Master reacendeu a preocupação na cúpula do PL. A gente tratou ontem sobre o caso. O escritório do senador prestou serviços à Contábil Correia de Rogério Lourenço Novo. O contador também era dono da Copenhagen Consultoria, empresa para a qual Flávio enviou duas notas de R$500 mil cada, mas cancelou-as logo na sequência. A Copenhagen recebeu aportes milionários de Vorkaro. Apesar de o senador sustentar que a contratação foi legal, dirigentes do partido avaliam reservadamente que um novo episódio prolonga a crise. A informação é do Globo. Nos bastidores, aliados do presidente do PL, Valdemar Costa Neto, apontam que o principal temor não é apenas o impacto dessa revelação, mas a possibilidade de novos capítulos surgirem durante a campanha presidencial. A avaliação é de que Flávio tem enfrentado uma crise atrás da outra e que há a sensação de desconfiança diante de possíveis desdobramentos.
0: Bom, isso está se revelando já nas dificuldades para fazer alianças. O problema é que de negativo em negativo vão aparecendo as evidências contrárias àquilo que ele diz. Então, do não conheço, nunca ouvi falar, até os 12 pau. Não é? Eu falei 12 pau, 12 milhões de dólares, 13 milhões de dólares. Que na verdade são R$62 milhões. Ah, nunca ouvi, não sei. E aí aparece essa história de uma nota fiscal para esta empresa envolvida naquele rolo, só que não tem nenhuma evidência de que ele prestou serviço. Até porque não se tem notícia de que ele tenha efetivamente trabalhado como advogado alguma vez. Não seria melhor falar tudo de uma vez? Mas tudo, ele não vai saber o que é o tudo. Ele disse que ia ter o relatório nunca apareceu. Cadê o relatório? O fato é, a investigação tem de ser feita. Tá aí, né? E o Lindbergh acionou hoje a Polícia Federal para quê? Vai lá.
1: Acionou hoje a Polícia Federal contra o senador Flávio Bolsonaro. O parlamentar do PT citou a revelação das notas fiscais emitidas pelo escritório de advocacia de Flávio para empresas ligadas ao Master. Lindbergh pediu que a Polícia Federal incorpore as notas às investigações já em curso e que a PF aprofunde a apuração sobre a origem e o destino dos recursos. Na petição, o deputado afirma que a sequência de emissões e cancelamentos das notas fiscais levanta dúvidas que somente uma investigação poderá esclarecer. O parlamentar do PT defendeu o compartilhamento das informações com inquéritos que já apuram o Banco Master, Daniel Vorkaro, e a Trust DTVM, que administra o fundo Estônia, o principal acionista da Copenhagen. O deputado também pede diligências para reconstruir o caminho do dinheiro e verificar se houve efetiva prestação dos serviços advocatícios declarados.
0: É isso, né? Aí, Ele que deu os esclarecimentos. Nós vamos, deixa eu falar, eu vou falar um pouquinho de tarifa aqui, porque saiu a decisão daquele psicopata. Depois nós vamos dar com mais detalhes. Mas os Estados Unidos decidiram mesmo aplicar uma nova tarifa ao Brasil, na seção 301, por suposto uso de trabalho forçado. Não só o Brasil, uma penca de países. A sobretaxa agora de 12,5% foi anunciada nesta quinta e deve se somar aos 25% daqueles produtos, os 25% já impostos. Aspas, o representante de comércio determinou, em conformidade com a orientação específica do presidente, que a alíquota da tarifa, bem como o alcance das tarifas das isenções, são apropriadas para obter a eliminação dos atos, políticas e práticas consideradas passíveis de sanção e investigação. A nova tarifa começa a ser aplicada a partir de 1:01 desta sexta, horário de Brasília. Nós vamos dar mais detalhes, mas que fique consignado desde já que, obviamente, isso não tem nada a ver com trabalho forçado, como se o Trump tivesse interessado nisso, em proteger. A gente sabe o amor que ele tem, inclusive, por imigrantes. É uma pessoa muito sensível. Assim como ele tem amor pelo meio ambiente, né? Muito, né? É, na verdade, parte do protecionismo americano, parte do projeto do Trump, que nem ele sabe, destruir o capitalismo, né? E de botar os Estados Unidos de joelhos para a China, que é o que vai acontecer, né? O Flávio está se oferecendo para ajudar, mas acho que não vai dar, né? Aí nós vamos ver detalhes disso. E claro, né, isso nada tem a ver com o presidente Lula, não gostar de Lula, não sei o que. Isso foi uma delinquência daquele Marco Rubio, secretário de Estado dos Estados Unidos, que resolveu somar, né, a aplicação das tarifas. Veja o caso do Canadá, que também recebeu, enfim, né? Mas resolveu tirar uma casquinha política para, enfim, puxar o saco daqueles que são, né, afinal de contas, os seus porta-vozes aqui dentro. Não é mesmo? Já tem uma nota à imprensa do governo brasileiro? Já tem uma nota à imprensa do governo brasileiro? Vocês, né, estão com ela aí já?
2: Eu estou tentando abrir aqui o que o governo enviou para a gente com essa nota aí.
0: Vê, porque eu sou míope.
1: Chegou
0: se
1: aqui.
0: Se eu for ler, eu vou ter que tirar os óculos. Fazer...
2: Não, imagina, não faz isso.
1: Dei um zoom aqui.
0: Tem aqui? Aí?
1: Temos.
0: Então, vamos lendo e vamos parando aos poucos quando eu pedir. Fique atento.
2: Tá bom.
0: Nota do governo brasileiro sobre o novo tarifaço do agente laranja. Vai.
2: O governo brasileiro rechaça a decisão do governo dos Estados Unidos de impor tarifas de 12,5% sobre produtos brasileiros em função do resultado da investigação da seção 301 relativa à proibição de importação relacionadas ao trabalho forçado. Na ausência de base legal interna para sustentar sua política comercial protecionista, o USTR optou por manipular tema caro aos direitos humanos e à luta dos trabalhadores e trabalhadoras em todo o mundo para acusar 59 países e a União Europeia de práticas desleais.
0: Para um pouquinho, vai, Benny. Atenção, União Europeia junto, hein? Presta atenção nessa linha. Na ausência de base legal interna para sustentar sua política comercial protecionista, por quê? Porque a Suprema Corte disse que as tarifas eram inconstitucionais. Como aquele país tem um déficit de legalidade, de institucionalidade muito grande, ao contrário do que pensam os idiotas do rapapé, lá demora 10 meses para a Suprema Corte dizer que o ato de um presidente é inconstitucional. No Brasil, felizmente, pode demorar um dia. Como a liminar. Ah, eu sou contra as liminares do Supremo. É porque você não estuda direito. Vai estudar, deixa de ser imbecil. Quer parar de chamar de imbecil? Quando não estuda, chama. Eu, por exemplo, sou imbecil em física quântica. Só que eu não opino sobre física quântica. Vale bem. Entendeu?
2: Sim.
0: Por quê? Porque eu sou imbecil em física quântica. Não opino. Opinar sobre o que não entende, opinar sobre o que não leu, aí é ruim. Não se faz o controle de constitucionalidade lá. Ai, mas não é a pátria da liberdade? É, inclusive, para a imprensa, vale bem. Pode prender jornalista, quebrar sigilo. Aqui no Brasil não pode. Ai, que invejinha da institucionalidade brasileira. Não sou eu que estou dizendo, não. Ó, outra coisa para ler. Como salvar a democracia? Steven Levitsky e o Ziblatt. Aqui, ó. Tem um prefácio que é só sobre o Brasil. Ou a gente discute com bibliografia ou discute com cotovelo. Siga, vale bem.
2: Ao longo da investigação, diz a nota, o Ministério do Trabalho e Emprego prestou explicações e forneceu farta documentação sobre a legislação brasileira e da atuação das nossas autoridades aduaneiras para coibir importações de bens produzidos por trabalho forçado. Vale ressaltar ainda que o Brasil é reconhecido há décadas pela Organização Internacional do Trabalho, a OIT, pelos fortes compromissos assumidos no combate ao trabalho forçado.
0: Para um pouquinho. E quem é contra o trabalho que se faz aqui no Brasil interno é a extrema-direita. Eu lembro lá daquele deputado, o deputado falando que não era mais para contratar nordestino, lembra disso? Que no Sul não é mais contratar nordestino, porque eles só ficam reclamando? A gente dá emprego para eles, eles ficam reclamando? Hã? Ministério Público do Trabalho vive sendo chicoteado aqui no Brasil? Porque coíbe o trabalho escravo, ou o que chama trabalho escravo, similar à escravidão, não sei o que é trabalho forçado. E o Brasil, sempre que sabe da origem de trabalho forçado, combate. Então é mentira. É pretexto protecionista. Siga.
2: Somos signatários de 66 convenções em vigor na OIT, a Organização Internacional do Trabalho. Enquanto os Estados Unidos, que se arrogam o direito de nos julgar e de impor sanções, ratificaram apenas 10 dessas convenções. O Brasil ratificou todos os 4 instrumentos da OIT relacionados ao trabalho forçado. As convenções 29 de 1930, 105 de 1957, a Recomendação 203 e o Protocolo à Convenção 29, ambos de 2014. Os Estados Unidos só ratificaram um desses instrumentos. Os acordos de livre comércio celebrados pelo Brasil e pelo Mercosul, incluindo com Chile, União Europeia e Associação Europeia de Livre Comércio, contém compromissos de eliminação do trabalho forçado e compulsório e de aplicação efetiva dessas proibições. Esse compromisso de combate ao comércio internacional de bens relacionados ao trabalho forçado é intensificado pela abordagem multidimensional de nossas políticas domésticas de fiscalização, prevenção, acolhimento pós-resgate das vítimas e combate ao trabalho escravo contemporâneo. Tipificamos como crime não apenas a submissão ao trabalho forçado, mas as jornadas exaustivas, as condições degradantes de trabalho e restrição de locomoção. Responsabilizamos as empresas e indivíduos aplicando multas severas e mantemos um cadastro de lista suja de empregadores.
0: Atenção, para um pouquinho, vale bem. E isso é severamente combatido aqui pela extrema-direita, aliada do Trump. Como é que é ser mau caráter? Eu não sei. Picareta. Vamos lá, vou encerrando.
2: No último parágrafo, a nota diz: tendo em vista o caráter completamente arbitrário e injustificado das tarifas anunciadas contra o Brasil, iniciaremos imediatamente os trâmites para acionar os instrumentos previstos na Lei de Reciprocidade, aprovada por unanimidade pelo Congresso Nacional, e levaremos o tema ao Mecanismo de Solução de Controvérsias da OMC, Organização Mundial do Comércio.
0: Isto assinado pela Secretaria de Comunicação Social da Presidência da República, do glorioso Sidônio, que esteve ontem aí na inauguração do novo estúdio da Band News FM, a quem manda um abraço por seu competente trabalho. É isso, né? E ó, Estados Unidos provam meter-se no Brasil ao dizer que não se metem no Brasil. Olha só, que coisa, hein? Vai lá.
1: Governo de Donald Trump comentou hoje as falas do presidente Lula sobre um eventual apoio americano a Flávio Bolsonaro. Na última segunda, o brasileiro desafiou o secretário de Estado americano, Marco Rubio, a montar um comitê para apoiar a campanha bolsonarista nas eleições deste ano. Indagado pelo G1, um porta-voz do Departamento de Estado, que não se identificou, disse que os Estados Unidos estão interessados na liberdade de expressão e na integridade do processo democrático no Brasil. Disse o seguinte: em termos gerais, os Estados Unidos têm um interesse histórico e global na liberdade de expressão e na integridade dos processos democráticos em todo o mundo, inclusive no Brasil.
0: Uma ova. ou o Marco Rubio não teria se manifestado naqueles termos quando houve o tarifaço. Quando houve o tarifaço, ele atribuiu ao Lula. E agora nós estamos vendo 60 países, 59 países mais a União Europeia. Por quê? Porque o tarifaço original do Trump se esgotava agora, hoje, na madrugada. Então vem a outra em cima. Protecionismo. Como sempre dissemos aqui. E hoje, vale o bem, olha que ironia, escrevi isso no Metrópolis. Tem dois grandes líderes defendendo o capitalismo no mundo. O Xi Jinping. Sim, o Xi Jinping está defendendo a globalização na forma como ela existe, dessa fase do capitalismo. Dos países que disputam a liderança mundial. E num segundo batalhão ali das 10 maiores economias, o Luiz Inácio Lula da Silva. Quem diria, hein? Quem diria, hein, Vale Bem? Pois é.
4: Pois é.
0: E olha, eu sempre gosto quando a realidade bate à porta das pessoas, e é bom que as pessoas tenham compromisso com a realidade. Mas, por outro lado, eu me faço algumas perguntas. Vamos falar um pouquinho do caos em São Paulo. Nos trens. E não adianta, ou a gente discute as questões na superfície e não olha as causas, ou a gente vai para as causas, escolhas, etc. O Tarcísio vai receber amanhã o Milei. Sábado, né? Sábado? É, sábado.
1: Sábado.
0: Sábado. Recebe o Milei. Vai ganhar a medalha da Ordem do Ipiranga, mais importante de São Paulo. Depois ele vai na convenção do PL. Né? Eu temo pelos efeitos miasmáticos. Asmáticos, não. Miasmáticos. Dessa presença. Né? E o Milei é aquele que diz que Estado tem de acabar na prática. Estado é o mínimo, é quase nada. O mal do mundo é o Estado. Ele vem dessa corrente. E tem aplicado algumas coisas lá que por um tempo vão dar até um efeitozinho positivo até vir o caos. Então, a tarja que eu escolhi para a televisão é Tarcísio, o Viva ao Milei anti-Estado e o caos privatista. Da miséria que aconteceu na cidade de São Paulo. Incêndio em trem. Incompetência óbvia de quem está operando aquela coisa. Sim, o governador já disse que ele está começando a mudar de ideia sobre privatização. Eu já tinha mudado antes. Até falamos uma vez sobre isso. Mas vamos lá, falha de trem, vai.
2: Uma falha no fornecimento de energia elétrica e um incêndio em um trem paralisou as linhas 11 Coral, 12 Safira e 13 Jade do transporte ferroviário metropolitano da Grande São Paulo hoje de manhã. Imagens de usuários do sistema mostraram faíscas e incêndios em um vagão que foi consumido pelas chamas. Antes públicas, as três linhas começaram a ser administradas nessa semana pela concessionária Trivia Trens. A situação só foi completamente normalizada no início da tarde. A falha em um trem por volta das 5h40 da manhã provocou uma ocorrência elétrica entre as estações Tatuapé e Brás, segundo a empresa. A circulação foi interrompida e os passageiros precisaram andar pelos trilhos até chegar às estações. Como ainda era madrugada, as pessoas precisaram acender as lanternas dos celulares para iluminar o trajeto e muitos precisaram pular muros que cercam as linhas de trem. A gente vai acompanhar um vídeo com o início desse incêndio.
0: Quem está acompanhando pelo rádio, começa a, tem o trem, e aí começa a aparecer alguns, assim, o trem vai passando, vai começando a dar umas explosões, como se fossem raios, e até começa um incêndio mesmo. E as pessoas começam a ficar apavoradas. Um negócio absurdo. Caos, né? O que mais? Vamos para dois aí, vai.
1: A Trivia Trens ainda não informou o que causou a falha, mas segundo o Corpo de Bombeiros, não houve registro de feridos. A Trivia disse lamentar os transtornos causados aos passageiros e reforça que está mobilizando todos os recursos necessários. Segundo a concessionária, por uma questão de segurança, após a falha elétrica, as subestações de energia de outras linhas foram automaticamente desligadas. Funcionários que trabalhavam nas linhas 11 e 12 na manhã de hoje afirmaram à Folha, sob reserva, que o fogo começou no pantógrafo, equipamento que coleta energia da linha e abastece os trens, posicionado sobre a composição. As chamas logo se espalharam pelo vagão. A Trivi acionou 36 ônibus do sistema Paese, o plano de apoio entre empresas em situação de emergências, que normalmente é acionado aqui em São Paulo quando há alguma falha no metrô ou no trem, mas houve longas filas para embarcar nos coletivos no início da manhã.
0: É evidente.

0: restantes do metrô para a iniciativa privada. Linha 1 azul, 2 verde, 3 vermelha, 15 prata. Aspas, a capacidade que a gente tem que ter é de mudar de opinião. Opa! Bom, a gente não concede algo por conceder. Bom também. Não é aquele negócio de eu preciso necessariamente ter a iniciativa privada operando. Bom também. Não é isso. É como, eventualmente, eu posso ter mais investimentos e melhores serviços. O metrô está trabalhando muito bem e hoje a tendência é que ele continue operando essas linhas. Eu acho isso bom, porque quando houve a privatização da Sabesp por um valor inferior ao que valia em bolsa, as ações foram vendidas por menos do que valia em bolsa, isto é fato, não é opinião. Eu li um editorial de um grande veículo dizendo: é, realmente é estranho, mas é melhor que fique na mão dos privados. Por quê? Que eu saiba, tem de funcionar. O que o governador fez? Item C, vai.
1: Após o episódio da manhã de hoje, foi anunciado que a Companhia Paulista de Trens Metropolitanos, a CPTM, vai retornar à operação das linhas 11 Coral, 12 Safira e 13 Jade por 90 dias. O formato de atuação ainda será definido pela diretoria da Agência de Transporte do Estado de São Paulo, Artesp, vinculada à gestão Tarcísio de Freitas. O presidente da Artesp, André Isper, explicou que o contrato de concessão firmado em 2025 com essa empresa concessionária Trívia já prevê a possibilidade de retorno temporário da CPTM em situações como essa, e que a experiência das concessões das linhas 8 e 9 em outra região da capital paulista mostrou a necessidade de uma fiscalização rigorosa e de uma cobrança firme de resultados. São duas das linhas que a gente mais recebe reclamações dos nossos ouvintes com falhas bem regulares aqui na região metropolitana.
0: É, e aí tem. Vocês sabem que eu quando, assim, quando eu acho uma coisa estranha, eu falo que a coisa é estranha, né? Quando as pessoas dizem coisas que não me parecem muito lógicas, né? Eu também reajo. Eu sou uma pessoa esquisita. Quando eu gosto de alguma coisa, digo sim. Se eu não gosto, digo não. E, eventualmente, se não gosto, nem oi. Olha, deixa eu dizer uma coisa. Tem a RE1 aí, o Tarcísio.
1: Sim.
0: Ele deu uma declaração realmente que me despertou um certo fascínio.
2: Sim. O governador de São Paulo afirmou hoje, Reinaldo, que a concessionária Trívia Trens poderá perder a concessão das linhas 11 Coral, 12 Safira e 13 Jade, caso a empresa não cumpra as obrigações previstas em contrato. Declaração foi dada horas depois da explosão seguida de incêndio em um trem da linha 12, como a gente trouxe aqui há pouco. Ao ser questionado sobre o incidente, após participar do 14º Encontro de Produtores Rurais em Ourinhos, o governador afirmou que a empresa poderá sofrer sanções caso não consiga prestar o serviço conforme previsto no contrato. Vamos ao que ele disse à TV Tem. Se a empresa não conseguir cumprir aquilo que está previsto no contrato, ela vai sofrer as sanções e a gente também não vai hesitar em algum momento em tirar a empresa do contrato.
0: Tá, mas aí eu vou ter que chamar meu amigo Guilherme Arantes. Aquela música, Valeu Bem, que eu gosto tanto. Sobre o farol no mar da incerteza. Né? Porque é o seguinte, quando você faz um contrato, quando tem uma concessionária contratada, não pode ser assim o mar da incerteza sem farol. Tem que ser que nem o meu querido Guilherme Arantes. Tem que ser um farol no mar da incerteza, porque se eu tiver um governo que privatiza para uma empresa que não tem competência para fazer isso, não foi testado antes, aí o povo fica, coitado, perdido no farol do mar da incerteza. Tá aí, Vai Bem, para a gente encerrar, bela.

0: É, não pegou aí o trecho do Farol do Mar da Incerteza, fica parecendo que nunca ninguém mais amou o Tarcísio do que eu.
1: Acho que não é o caso, né?
0: Mas no máximo a gente tomou um uísque, né? Foi bom, foi bom. Quer outro, governador? Aí eu vou convidar eu. Vamos conversar.
2: Um dia um adeus e eu indo embora.
0: Tchau, gente. Até amanhã.

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Meia-noite em ponto, pelo horário de Brasília. Bom dia para você que acompanha a Band News FM nessa madrugada de sexta, 24 de julho de 2026. Eu, Stephanie Toso, já tô por aqui. Sigo até às 7 horas da manhã. Na sequência, na nossa programação, vem aí a reprodução do Jornal da Noite. Durante os intervalos, eu volto atualizando o noticiário por aqui na Band News FM. Claro que contando com a sua participação, com a sua audiência, pelo nosso WhatsApp no 11 999 592 100.

0: Governo Trump impõe nova tarifa de 12,5% sobre exportações brasileiras.
1: Brasil rechaça a nova medida e promete acionar a lei da reciprocidade. E você vai ver ainda nesta edição.
0: Investigação aponta a sucessão de falhas técnicas e humanas na tragédia da Voe Pass. Operação descobre elo entre PCC e Comando Vermelho para o tráfico internacional de drogas. Incêndio em vagão de trem provoca paralisação e caos em São Paulo. Estado vai retomar temporariamente a obra das três linhas que tinham acabado de ser privatizadas. Motorista bêbado invade contramão, atropela e mata sargento da PM. Casos de feminicídio batem recorde no Brasil, enquanto outros crimes caem. Aumento da tensão entre Estados Unidos e Irã faz petróleo disparar. Michele e Flávio Bolsonaro se reconciliam a 3 dias da convenção do PL. Corinthians vence o Remo no encerramento da rodada do Brasileirão. 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Boa noite.
1: Olá. A Polícia Federal fez uma operação contra um esquema que uniu Comando Vermelho e PCC no envio de cocaína para a Europa. Thaís?
0: Olha, Felipe, um dos alvos da operação foi morto pela PM no interior de São Paulo.
2: Na mega operação dessa quinta-feira, a Polícia Federal prendeu 9 suspeitos de integrarem uma organização criminosa de tráfico internacional de drogas e lavagem de dinheiro. 44 mandados de busca e apreensão foram expedidos pela Justiça. Os agentes foram atrás dos investigados em São Paulo, Minas Gerais, Santa Catarina e no Espírito Santo. O grupo foi descoberto há 5 anos, quando cães farejadores da Receita Federal encontraram cargas com cocaína no porto do Rio de Janeiro. Os traficantes escondiam a cocaína em carregamentos de café, cimento e argamassa. Depois de colocados nos containers, a droga era enviada a portos europeus. A Justiça Federal decretou o bloqueio de R$1 bilhão em bens dos acusados. A investigação aponta que esse grupo enviou, em 5 anos, 6,5 toneladas de cocaína para a Europa. Em Garatá, no interior de São Paulo, um dos integrantes do PCC investigados foi morto por policiais da rota. Rildo dos Reis Cerqueira, conhecido como R7, estava nesta chácara. Ele seria o fornecedor de cocaína da facção da Bolívia. Segundo a PF, a rede internacional tem ramificações na América do Sul, Europa e Ásia. Dos países produtores, como Peru e Bolívia, a droga entra no Brasil e depois para os portos da Europa, principalmente Bélgica, Eslovênia e Espanha. No mês passado, o Jornal da Band revelou que 2 brasileiros foram detidos em um veleiro no meio do Oceano Atlântico, próximo à Espanha, em uma das principais rotas do narcotráfico entre a América do Sul e a Europa. O veleiro, que partiu do Brasil, pode ter recebido a droga em alto mar.
0: Um motorista bêbado entrou na contramão, atropelou e matou um policial militar em São Paulo.
1: Esse mesmo motorista, quando era menor de idade, já tinha atropelado e matado outra pessoa.
3: Avenida 9 de Julho. Uma das vias mais movimentadas de São Paulo. O circuito de segurança mostra o momento em que o carro branco vem na contramão em alta velocidade. O motorista muda de faixa e atinge em cheio a moto. A vítima cai no asfalto já desacordada. Este outro ângulo mostra que o carro só parou em cima da calçada. O motorista desce com dificuldade e vai ver o que aconteceu. A vítima era sargento do 2º Batalhão da Polícia de Choque de São Paulo. Fábio Ferreira de Souza chegou a ser socorrido, mas não resistiu. O motorista é Bruno Yusil Salles Chimizo, de 22 anos. Ele se recusou a passar pelo teste do bafômetro, mas a embriaguez foi constatada pelos policiais. O motorista do carro estava nessa badalada casa noturna de São Paulo, momentos antes de atropelar o motociclista. O jornalismo da Band teve acesso à comanda no nome de Bruno Chimizo. Foram consumidos mais de R$3 mil em bebidas, entre elas uísque, vodka e energético. A polícia quer comprovar se ele consumiu as bebidas listadas na comanda. Momentos depois do acidente, outro homem sai de dentro do carro. Não há imagens, mas testemunhas afirmam que 2 mulheres também estavam no veículo, mas elas foram embora antes da chegada da polícia. Bruno foi preso em flagrante. O caso foi registrado como homicídio culposo, quando não há intenção de matar. Esse não é o primeiro acidente com morte provocado por Bruno. Em 2020, ainda adolescente com 16 anos, ele atropelou e matou um motociclista de 19 anos no interior de São Paulo. Como era menor de idade, Bruno respondeu por ato infracional e não foi responsabilizado criminalmente.
0: Uma clínica clandestina para reabilitação de dependentes químicos foi fechada na região metropolitana de Salvador. O gerente foi preso depois de denúncias de tortura.
4: As marcas da violência ainda estão nas vítimas. Os 39 pacientes resgatados da clínica em Candeias ontem passaram por exame de corpo de delito. Um interno que não quer se identificar relata sessões de tortura em um espaço conhecido como Quartinho do Amor.
5: Pegava as pessoas, botava aqui, ó, nesse canto aqui, né? Batia, pegava a colher, pegava aqui com maior bucha, ele fazia assim, ó, com a colher na mão deles.
4: Parentes pagavam até R$1.300 por mês na esperança de ver o familiar dependente químico reabilitado. O gerente do estabelecimento, Charles Vinícius Souza da Silva Almeida, foi preso por tortura e maus tratos. Ele é considerado o braço direito do proprietário Moisés Jesus Leal. Moisés não foi encontrado pela polícia durante o cumprimento dos mandados de busca e apreensão. As investigações começaram há pouco mais de 2 meses após o desaparecimento de um motorista da clínica. O corpo foi encontrado carbonizado em uma área de mata em Camaçari, no início de maio.
6: O caso de Iago chamou a atenção da família de um paciente que sofreu queimaduras no mês de dezembro do ano passado. Ficou 5 meses internado e morreu no mês de maio. As duas mortes levaram a polícia a monitorar o funcionamento da clínica.
7: Constatamos que a clínica era quanto mais na prática de tortura, cárcere privado e maus tratos em relação a esses internos.
4: O espaço que funcionava há mais de 2 anos não tinha alvarás do Corpo de Bombeiros e nem da Vigilância Sanitária.
1: A polícia investiga a agressão de um cliente contra a faxineira de uma lanchonete no entorno de Brasília.
8: Um tapa na vassoura, depois um chute e por fim um empurrão que fez a vítima cair. A agressão aconteceu no último domingo em Valparaíso de Goiás, no entorno de Brasília. Foi no momento em que a funcionária limpava o chão. Ela diz que o cliente foi agressivo ao ordenar que ela se afastasse. E quando ela pediu respeito, o homem reagiu dessa forma.
9: Levantou. Muito brabo, muito nervoso. Eu acho que já devia estar com algum problema, sei lá. Então eu caí. Aí ele já foi saindo, se retirando.
8: A faxineira, que está com medo e não quer se identificar, registrou um boletim de ocorrência. No exame de corpo de delito, foi constatado um ferimento no braço. Além da violência contra a profissional, chama atenção nesse caso o fato de o cliente estar acompanhado de 3 crianças. Segundo a faxineira, uma menina chorou e voltou para pedir desculpas.
9: As crianças são bem educadas. A menina, a do cabelinho preto, chorando, né, pedindo desculpa, entendeu? Desculpa, moça, desculpa, pedindo desculpa.
8: A polícia identificou o agressor, João Vieira de Freitas, de 42 anos, que é investigado por lesão corporal. Em nota, a lanchonete afirmou que repudia qualquer ato de violência e que a funcionária terceirizada recebeu atendimento imediato. Em maio, câmeras de segurança flagraram uma cliente no drive-thru de outra lanchonete de Brasília, agredindo uma funcionária. O motivo teria sido um erro em um sanduíche. Depois da repercussão do caso, a mulher, que trabalha no escritório da ONU, foi afastada do trabalho. Ela responde por lesão corporal.
1: Como é bom câmera de segurança flagrando essas pessoas, colocando essas situações para que a gente veja quantas pessoas são maltratadas. E nesse caso, tem todas elas que serem punidas.
0: Presas, né? Porque a gente está falando aí de agressão atrás de agressão, com imagem e prova já concreta. Agora a gente fala de uma explosão seguida de incêndio em um vagão cheio de passageiros que causou interrupção em 3 linhas de trem de São Paulo.
1: Foi o caos essa manhã no transporte público em São Paulo. O Estado vai retomar a operação provisória dessas linhas que acabaram de ser privatizadas.
10: Vem no trem agora.
11: Quinta-feira, antes do dia clarear.
10: Passageiros se assustam com as faíscas do lado de fora do trem. De repente, uma explosão. O incêndio aconteceu entre as estações Brás e Tatuapé da linha 11 Coral, no centro da cidade. Os passageiros tiveram de sair do trem e caminhar ao longo dos trilhos. Estas imagens mostram como ficou o vagão logo depois do incêndio. Segundo testemunhas, o botão de emergência do vagão não teria funcionado. Ninguém se feriu. O curto-circuito teve efeitos em outras duas linhas, 12 Safira e 13 Jade. Todas são administradas pela mesma concessionária, a Trívia, que recebeu a concessão da CPTM, empresa do governo estadual, no início desta semana.
11: O problema no transporte sobre trilhos começou às 5h40 e em boa parte desta manhã as três linhas ficaram completamente paralisadas. Um prejuízo não só para os moradores aqui de São Paulo. Além da capital, essas linhas atendem passageiros de 6 cidades da região metropolitana.
12: Eu tô aqui num estado de nervo muito grande, que eu saí da minha casa cedo.
13: A plataforma estava lotada lá na Sé. Aí não tinha condições de vir.
12: Tá muita gente passando mal também. Tem uma conhecida minha, ela até desmaiou dentro do metrô. Mas mesmo assim no metrô afetou bastante.
10: Essa família de Manaus foi surpreendida quando precisou pegar o expresso aeroporto para Guarulhos, que também ficou sem operar.
14: Vamos pro aplicativo, é o jeito. Foi o que deu para fazer, né? Tem que pegar o voo, não pode parar.
10: A operação das linhas foi normalizada durante a tarde.
0: O Anuário Brasileiro de Segurança Pública, que reúne dados divulgados pelas secretarias estaduais, mostra a redução de 8% no número de assassinatos no Brasil no ano passado.
1: Enquanto as mortes violentas estão em queda, os feminicídios seguem em alta. Foram mais de 1.500, um recorde que envergonha o país.
15: Um ataque brutal. O homem usa um isqueiro e um acendedor de churrasqueira para atear fogo na esposa no interior do Paraná. A mulher sofreu queimaduras de terceiro grau no rosto e teve 30% do corpo queimado. O crime aconteceu no ano passado. José Rodrigo Bandura, de 39 anos, está preso, mas não responde por tentativa de feminicídio e sim por lesão corporal grave. Recentemente, a Justiça do Paraná entendeu que ele não teve a intenção de matar a companheira, mesmo com histórico de violência doméstica contra a vítima. Esse é um entre dezenas de casos registrados no Brasil todos os dias. Em 2025, o Brasil registrou mais de 1.500 feminicídios, aumento de 4% em relação ao ano anterior. Houve aumento nas tentativas de feminicídio, mais de 4 mil casos. As agressões também estão em alta. Quase 290 mil vítimas. Mais de 130 mil medidas protetivas foram descumpridas por agressores. Um aumento de 16%. Entre todos os tipos de violência contra as mulheres, o único crime que registrou queda foi o de estupro, de 5,4%. Ainda assim, os números são alarmantes. Foram mais de 84 mil casos. Um a cada 6 minutos.
16: É uma violência ainda muito naturalizada, né? Não só pela sociedade em geral, mas também pelo poder público, pelos gestores públicos, né? Que acabam não olhando para essa questão como uma questão urgente. E com isso, a gente não enfrenta os feminicídios da maneira que a gente deveria.
15: Por trás das estatísticas, um perfil se repete. 8 em cada 10 feminicídios foram cometidos pelos ex-companheiros ou companheiros das vítimas. Na maioria dos casos, os crimes aconteceram dentro de casa. Os dados do Fórum Brasileiro de Segurança Pública revelam que, na grande maioria dos casos, o feminicídio é o desfecho de uma escalada de violência. Para cada mulher assassinada, foram registradas cerca de 500 ameaças, mais de 180 agressões e 79 crimes de perseguição.
16: Essa violência, ela não vai começar com o feminicídio, ela vai terminar com o tiro ou com a facada, né? Com a violência letal.
0: E foi exatamente o que aconteceu. E é sobre esse caso que a gente vai falar agora. O sargento da Polícia Militar, preso pela morte da esposa em Belo Horizonte, já tinha um histórico de violência contra mulheres.
17: O sargento Eduardo Abner, de 37 anos, preso suspeito de matar a esposa Michele Leão, capitão da Polícia Militar, foi alvo de investigações por violência contra pelo menos outras duas mulheres. O primeiro boletim de ocorrência foi registrado em 2014, por lesão corporal e ameaça contra uma delas. Em 2016, outra vítima prestou queixa contra o sargento e pediu uma medida protetiva. No mesmo ano, ela denunciou ameaças e o descumprimento da ordem judicial. Os dois casos foram arquivados. O antecedente criminal também mostra que o PM já foi preso por suspeita de dirigir bêbado em 2023. O processo também foi arquivado no ano seguinte. Eduardo também chegou a ser exonerado da Polícia Militar. Foi no ano de 2014, após ter omitido a informação de que já havia sido apreendido na adolescência por porte ilegal de arma de fogo. Em 2015, uma decisão da justiça permitiu que ele fosse readmitido na corporação.
18: No momento que ele ingressa na instituição, ele é submetido a um processo administrativo por meio do qual ele foi exonerado. São vários documentos, são várias informações, declarações que a gente precisa prestar.
17: A irmã da vítima, que prestou o depoimento à polícia, disse que Michele contou que uma vez tentou terminar o relacionamento, mas que o suspeito a ameaçou com uma faca nas costas para que não fosse embora de casa. Afirmou também que a irmã já relatou outros casos de agressões. A capitão da PM morreu após sofrer múltiplas lesões pelo corpo, incluindo traumatismo craniano. Ela foi levada pelo marido já sem vida ao hospital. A prisão em flagrante de Eduardo foi convertida em preventiva. Ele nega o crime. A investigação tem evidências que apontam para o crime de feminicídio.
0: E no início da noite, o advogado Gustavo Nepomuceno, ele informou que deixou a defesa do sargento Eduardo Abner Pereira de Oliveira. Ele disse que não vai informar os motivos da decisão por respeito ao sigilo profissional. O PM continua preso preventivamente.
1: O avanço acelerado da inteligência artificial começa a transformar cenários de ficção científica em realidade, Thaís.
0: E Felipe, uma falha nunca vista em um teste de segurança com IA deixou os especialistas em tecnologia preocupados.
19: A tecnologia já faz o que parecia impossível. A IA, em pouco tempo, transformou a forma como vivemos. Mas até onde esse avanço é seguro? E será que as máquinas serão capazes de decidir como um ser humano?
20: Em 1982, o filme Blade Runner, das cidades futuristas, com seus carros voadores e máquinas capazes de pensar, imaginou um futuro em que a tecnologia ultrapassava os limites do controle humano. Toda essa discussão saiu das telas e chegou aos laboratórios. A OpenAI, criadora do ChatGPT, revelou que durante testes para resolver um desafio de cibersegurança, a IA executou tarefas por conta própria. Estes testes de tecnologia são feitos em uma área super restrita dentro das empresas, usada apenas por programadores e softwares de segurança. Servem para testar códigos ou abrir arquivos suspeitos sem infectar o sistema principal. Elas são chamadas de sandboxes, ou caixas de areia.
21: Na prática, aconteceu o seguinte: a IA teria que resolver um problema numa caixa de areia fechada. Ela não poderia sair daqui.
22: O que foi surpreendente é que a máquina resolveu burlar essas regras. E aí, em vez de ela desenvolver a solução, ela resolveu fugir do ambiente controlado de desenvolvimento, invadir um outro sistema que já tinha a resposta do que ela foi pedido e daí usar essa resposta que ela encontrou numa invasão de um terceiro sistema para dar a resposta.
19: Os testes sempre existiram, mas agora os sistemas estão ficando tão eficientes que os desenvolvedores podem nem perceber que a IA está burlando as regras.
22: O que eu posso dizer é que, nesse momento, nós estamos absurdamente longe de chegar em um sistema como o Blade Runner, que eram, aí sim, máquinas efetivamente autônomas e aparentemente inteligentes.
19: Esse advogado alerta: é importante que essas empresas que dominam a IA sejam claras e revelem esses acontecimentos para todo mundo.
23: A única forma de nós conseguirmos caminhar e progredir, inclusive nos protegendo de eventuais riscos, é com a transparência por parte dessas empresas. Porque a sociedade vai conseguir com essa transparência, entendendo os fatos, é verificar seja os riscos, seja possibilidades também de mitigá-los, porque a sociedade como um todo, as pessoas podem também contribuir com ideias para que se diminua esses riscos.
1: Apareceu aí o Blade Runner. Eu me assustei com essa história desde que eu vi 2001 e não existia nada desse negócio de inteligência artificial ainda.
2: Agora é aprender a se proteger, né?
1: Exatamente. As chuvas seguem castigando cidades no Rio Grande do Sul. Mais de 160 registraram danos nos últimos dias.
3: Na cidade de Feliz, moradores viram uma cena repetida quando chove forte na região. A ponte que leva ao interior do município foi fechada devido à força do rio cair. O acesso foi criado pela comunidade com containers na enchente histórica do Caí em maio de 2024, quando outra ponte na cidade foi interditada. Virou referência para moradores e turistas. Em janeiro de 2025, foi levada por outra cheia. Os moradores voltaram a juntar forças e reconstruíram a estrutura, mais reforçada. Agora, na enchente desta semana, a ponte até ficou, mas as cabeceiras não resistiram.
5: É complicado, porque novamente tu deixa uma parte da cidade sem um acesso confortável, porque ele aumenta o percurso de 10 a 15 quilômetros diariamente. Então, do outro lado da cidade, existem creches, existem empresas, tem pessoas idosas.
3: Mais de 160 cidades gaúchas registraram danos devido às chuvas que atingem o estado. Mais de 1.000 pessoas estão desabrigadas ou desalojadas. No Vale do Taquari, o rio está baixando. Agora, a preocupação é na região metropolitana de Porto Alegre. A água que desce do Taquari chega ao delta do rio Jacuí, que pode atingir a capital e cidades próximas. Em Porto Alegre, o Guaíba ainda não atingiu a cota de alerta. A previsão é de que ele suba até sábado, mas não deve provocar inundações no centro. O risco é no bairro Arquipélago, onde a população se prepara para mais uma cheia.
6: Tenho medo, porque já perdi todas as coisinhas, daí começar tudo de novo, né? Estamos esperando que não seja tão alta, mas dá medo.
2: Não tem como, né, não lembrar das outras chuvas, dos estragos. Olha, mas tem uma notícia que pelo menos vai acalmar um pouco os corações, a previsão de tempo firme no sul. A gente vê a estabilidade já seguindo em direção ao sudeste. Essa frente fria, ela está avançando para a região e é isso que a gente consegue observar, inclusive chegando também em parte do centro-oeste. Até domingo tem alertas de temporais com raios e rajadas de vento no estado de São Paulo, toda essa área em amarelo e também em vermelho, mas principalmente no oeste, no sudoeste e na divisa com o Paraná. Chove também de forma pontual no Rio de Janeiro e no sul de Minas, essa faixa em amarelo. Vamos destacar agora a região nordeste, porque o litoral segue com o tempo estável, alerta principalmente para o trecho entre a Paraíba e o Rio Grande do Norte. A gente vê que há praticamente toda a costa leste e norte tem possibilidade de chuva, mas essa região, de fato, com uma chuva mais intensa. Vamos falar de São Paulo, porque a sexta será chuvosa. E aí é a chuva durante todo o dia, 30 milímetros é a previsão e a temperatura não varia muito não. Entre 14 de mínima e 18 de máxima e segue o fim de semana com possibilidade de chuva, mas uma chuva menos intensa. Destacando agora também outras cidades, a gente fala de Curitiba com mínima de 10 e máxima de 15, com possibilidade de chuva isolada. Chove um pouco mais forte no Rio de Janeiro, por lá a temperatura não passa de 25 graus. Em Salvador também pancadas de chuva, máxima de 28, máxima de 28 também em Brasília, por lá tempo firme. Agora a gente fala da onda de calor que atinge o hemisfério norte e continua alimentando grandes incêndios florestais.
24: Na Espanha, as chamas avançam rapidamente sobre áreas residenciais de Madrid e Ávila. O país é o mais afetado da União Europeia, com mais de 100 mil hectares destruídos este ano. Na vizinha França, mais de 10 mil pessoas tiveram que sair de casa na região de Bordeaux. Os bombeiros enfrentam condições de seca que são agravadas pelas altas temperaturas neste verão, que tem passado dos 40 graus. A África também sofre com fogo. Na Argélia, quase 200 focos de incêndio foram registrados em apenas 24 horas. Cientistas alertam que as mudanças climáticas tornam esses desastres cada vez mais frequentes e intensos.
1: O governo dos Estados Unidos anunciou uma nova tarifa sobre os produtos exportados pelo Brasil e mais 59 países. Ao vivo de Brasília, Natália Pazzi traz mais informações. Boa noite, Natália.
4: Boa noite, Felipe, a vocês e a todos. O governo federal não foi pego de surpresa. Internamente, já era dada como certa que a nova tarifa de 12,5% seria aplicada pelos Estados Unidos. Mesmo assim, rechaçou a decisão. O Planalto classificou a medida como arbitrária e protecionista. Em nota, destacou o compromisso histórico do Brasil no combate a trabalhos forçados, em que, inclusive, foram prestadas explicações e apresentados documentos sobre a legislação brasileira e da atuação das autoridades aduaneiras para impedir importações de bens produzidos por trabalho forçado. E destaca que isso foi reconhecido pela Organização Internacional do Trabalho. O governo disse ainda que vai recorrer à lei da reciprocidade e levar o caso à Organização Mundial do Comércio. Ao mesmo tempo, seguem as conversas com representantes dos setores afetados para definir medidas de ajuda, enquanto continuam as negociações com o governo americano. A gente confere a seguir mais detalhes dessa investigação comercial dos Estados Unidos.
7: A decisão é resultado de uma investigação do governo americano. A Casa Branca afirma que os países taxados falharam em proibir e fiscalizar a entrada de mercadorias produzidas com trabalho forçado e concluiu que tal prática prejudica ou restringe o comércio dos Estados Unidos. As novas tarifas variam entre 10% e 12,5%. 60 países são citados. O Brasil acabou atingido pela alíquota mais elevada. Somada com a tarifa de 25% que entrou em vigor nesta semana, parte dos produtos brasileiros pode passar a enfrentar uma sobretaxa total de 37,5%. Em entrevista ao programa Panorama da Band News TV, o ministro da Fazenda, Daryl Durigan, criticou a decisão do governo americano.
8: O governo rechaça com todas as forças mais essa tarifa injustificada unilateral aplicada a um país que tem renda per capita menor que os Estados Unidos e que tem déficit em relação aos Estados Unidos. Nós fizemos várias conversas na maior boa-fé, diferente do que se alegou, e mais uma vez a gente é punido agora. Essa tarifa de 10 para alguns países, 12,5 para outros, pega 99% das importações para os Estados Unidos, o que me faz concluir que é um mero expediente para substituir aquela tarifa anterior.
7: Outros parceiros comerciais, como Canadá, México, Argentina e Reino Unido, receberão a tarifa menor. Na visão do governo Trump, esses países agiram para coibir a entrada de bens produzidos com trabalho forçado. Assim, o Brasil continua como o segundo país mais impactado por tarifas americanas, atrás apenas da China. Mas há exceções. Ficam de fora itens que atendem a critérios considerados estratégicos para a economia americana, como matérias-primas que, se forem taxadas, podem provocar escassez no mercado americano, produtos que possam causar impactos econômicos amplos, itens que não possam ser produzidos ou cultivados em quantidade suficiente nos Estados Unidos e produtos que, se taxados, não iriam contribuir para combater as práticas investigadas. A decisão substitui o outro tarifaço anunciado no ano passado, mas que foi derrubado pela Suprema Corte Americana.
2: E depois de 2 meses, o preço do barril de petróleo voltou a bater a marca dos $100.
9: Uma enorme coluna de fumaça cobriu a passagem de Abdali, na fronteira entre o Kuwait e o Iraque. A região foi bombardeada por drones do Irã em retaliação ao ataque dos Estados Unidos. Durante a madrugada, um míssil americano caiu em Shalanche, na fronteira do Irã com o Iraque. O governo iraniano disse que 2 pessoas morreram. O cerco aos cargueiros e o temor de uma piora no abastecimento mundial fizeram o preço do barril de petróleo bater a marca dos $100 no começo do dia, valor mais alto desde maio. No fim do dia, o óleo do tipo Brent voltou a ser cotado abaixo dos $90. Em Washington, o presidente Donald Trump ameaçou ampliar os ataques contra o Irã se os Houthis seguirem com os bombardeios no Mar Vermelho. Trump também enviou um recado inesperado para a Arábia Saudita. Depois de confirmar um acordo nuclear com o país, ele condicionou o pacto ao reconhecimento do Estado de Israel pelos sauditas. Em outras palavras, Trump quer que a Arábia Saudita faça parte dos acordos de Abraão. Assinado em 2020, no primeiro mandato do presidente, o tratado estabeleceu relações diplomáticas entre Israel e os governos do Sudão, Marrocos, Bahrein e Emirados Árabes Unidos, todos países árabes. Até o momento, o governo saudita não comentou a fala de Trump. Na época do acordo, tinha exigido o reconhecimento do Estado palestino por parte de Israel para assinar o documento. Trump também deu detalhes do acordo nuclear. Segundo ele, o enriquecimento de urânio na Arábia Saudita vai se destinar a fins civis, como geração de energia, e terá a participação de empresas americanas. A proposta depende do aval do Congresso e já enfrenta resistência, tanto na Câmara quanto no Senado.
1: O ministro do Supremo, André Mendonça, autorizou a investigação sobre repasses do banqueiro Daniel Vorcaro à produção do filme sobre o ex-presidente Jair Bolsonaro, a pedido do pré-candidato à presidência e senador Flávio Bolsonaro. Segundo as apurações iniciais, o banqueiro fez uma doação de R$61 milhões para os custos de produção do filme Dark Horse. Existe a suspeita de que o dinheiro tenha sido usado para pagar despesas do ex-deputado Eduardo Bolsonaro nos Estados Unidos. A Polícia Federal quer saber ainda se houve algum tipo de benefício ao banqueiro pela doação.
2: Hora de conferir como foi o dia dos pré-candidatos à presidência.
10: Flávio Bolsonaro, pré-candidato do PL, publicou um vídeo pedindo ajuda de Michele Bolsonaro. É o primeiro aceno público de Flávio, a ex-primeira-dama, após a publicação do mês passado em que ela se queixa do tratamento dado por ele.
11: Não vamos transformar essa situação em mais motivos de ataques que podem e serão explorados contra nós mesmos. Vamos evitar qualquer divisão. O momento exige união. O que nos une é muito maior do que qualquer diferença. Então, Michele, renova aqui o convite para caminharmos juntos na missão de defender o Brasil e honrar o nosso maior líder, que é Jair Messias Bolsonaro.
10: Michele Bolsonaro curtiu a publicação do senador. Agora à noite, Michele publicou um vídeo aceitando as desculpas de Flávio e indicando que estará ao lado dele na campanha.
12: Todos nós cometemos erros, isso é humano, e o seu gesto de vir a público para pedir desculpas tem muito valor, e poucos homens teriam coragem de fazer isso.
10: A busca por alianças partidárias é considerada fundamental para a estratégia de campanha. Sem apoio de grandes partidos do centro, Flávio pode ter até um minuto a menos que o presidente Lula em tempo de propaganda em rádio e TV. União Brasil e o PP já anunciaram que ficarão neutros na disputa nacional. O Republicanos é uma opção. Se houver acordo, a economista Daniela Marques, filiada ao partido, ganha força para ser vice de Flávio. Dentro do partido, Flávio já tem o apoio de Tarcísio de Freitas. Mas o governador de São Paulo, em evento dos 25 anos da Band News TV, optou por manter distância dos questionamentos feitos às urnas eletrônicas pelo pré-candidato.
13: Eu confio nas urnas, até se eu não confiasse, eu estava disputando a eleição, né? Foram as urnas que me trouxeram aqui. Então, eu sigo acreditando, acho que a gente tem que discutir projeto. Importante a gente discutir projeto, olhar o Brasil, olhar o que o Brasil está precisando. É sair dessa discussão, que não vai levar a lugar nenhum, começar a pensar projeto.
10: Nos bastidores, partidos de centro passaram a cogitar o lançamento da senadora Tereza Cristina, do PP, como candidata à presidência. A senadora resiste, tem dito que deseja disputar a presidência do Senado no próximo ano. A equipe do presidente Lula avalia entrar com mais uma ação no Tribunal Superior Eleitoral contra as declarações de Flávio Bolsonaro sobre as urnas eletrônicas. O novo recurso pode ser apresentado após a oficialização da candidatura de Flávio. Foi por meio de uma ação semelhante que o ex-presidente Jair Bolsonaro foi declarado inelegível pelo TSE, também após questionar a lisura do processo eleitoral. Romeu Zema do Novo participou de uma reunião com dirigentes da Associação Paulista de Supermercados em São Paulo. O ex-governador criticou a postura do governo brasileiro sobre o comércio com outros países. Ronaldo Caiado, pré-candidato do PSD, se reuniu com prefeitos de Goiás, em Goiânia, para desenhar a estratégia do partido no estado. Nas redes sociais, ele ironizou. Disse que enquanto trabalha para construir um projeto para o país, a família Bolsonaro resolve questões internas. Renan Santos, candidato do Missão, segue em viagem ao Mato Grosso.
14: Nós temos uma militância muito grande, nós temos uma energia de trabalho muito grande. E onde eu tenho meios de ação, por exemplo, em redes sociais, eu vou melhor do que os nossos adversários. Eu sou muito desconhecido, mas quem conhece tem uma taxa de conversão mais alta. Então, acho que com o espaço que virá naturalmente por conta da campanha... Vamos subir. Tem uma fé bem grande nisso.
1: A pré-candidatura de Flávio Bolsonaro e as próximas pesquisas eleitorais. Veja no comentário de Fernando Mitri.
15: Às vésperas da convenção, o pré-candidato Flávio Bolsonaro continua sem vice e vai chegar lá ainda sem vice, mesmo articulando intensamente com o Centrão depois do não que o PL recebeu da ex-ministra Tereza Cristina. Flávio entra na convenção nesse sábado, num momento de dificuldades políticas, mas tendo acertado uma troca de vídeos amigáveis com Michele Bolsonaro para superar o desgaste gerado na briga com ela. Vamos ver. É uma situação política difícil, de um modo geral, problemática, com essas dificuldades aí com alianças. E acrescida de lances pesados, como a abertura de investigação pelo STF do dinheiro divulgado para pagar o filme sobre o ex-presidente Bolsonaro, pedido por Flávio. E os efeitos da declaração dele pondo em dúvida a credibilidade da urna eletrônica. Tudo isso estará na pesquisa Datafolha em campo desde quarta-feira para ser apresentada nesta sexta. Flávio até agora, mesmo recuando aqui e ali, mantém nas pesquisas uma distância folgada dos outros pré-candidatos de direita, embora venha ultimamente sendo atacado duramente por eles. Thaís, Felipe.
2: Obrigada. O Palácio da Cidade, no Rio de Janeiro, recebeu o velório aberto ao público do cineasta Luiz Carlos Barreto. Depois, o corpo foi cremado em cerimônia restrita. Barretão morreu ontem, aos 98 anos, de uma infecção pulmonar. Um dos símbolos do movimento conhecido como Cinema Novo, ele produziu mais de 100 filmes, incluindo dois que foram indicados ao Oscar, O Quatrilho e O Que É Isso, Companheiro, que foram dirigidos por filhos de Luiz Carlos Barreto.
16: Ele levou esse cinema para o mundo inteiro, num esforço muito grande. A família dele, ele deixa um legado, porque os filhos são cineastas, né? As netas, as filhas, todas trabalham com isso. E realmente ele é uma semente.
17: Ele é uma época, né? Ele é um tempo. Ele é onde o cinema brasileiro rezou durante muito tempo. Ele é raiz, ele é tronco, ele é sombra, ele agora, sem ele, muda tudo. É um tempo que passou.
1: Com certeza. A seguir, a aeronáutica aponta sucessão de falhas que provocou a queda de avião da Voe Pass.
2: Vazão das cataratas do Iguaçu atinge máxima histórica e passarela principal é interditada.
1: Motorista vestido de Homem-Aranha ajuda cadeirante nos Estados Unidos.
2: Corinthians vence em casa no retorno do Brasileirão depois da parada para a Copa do Mundo. Já já tem os gols da rodada no Jornal da Noite.
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0: 6:44 pelo horário de Brasília. Na sequência, vem aí o segundo bloco do Jornal da Noite na nossa programação. Eu, Stephanie Toso, volto daqui a pouquinho ao longo do intervalo com mais atualização por aqui na Band News FM. Já desejando rapidinho, hein? Bom dia pro Sérgio Rota que tá por aqui, tá sintonizado na nossa programação. Já apareceu mandando um alô. Quem também já mandou um oizinho por aqui foi o Greco. E aí sigo de olho, gente, nas mensagens que chegam pelo 11 999 59 200. O José Carlos de Araújo também tá por aqui, tá ligado na Band News FM, escutando a programação ao longo dessa madrugada, ele que fala direto da Zona Sul, aqui da capital paulista.
1: O CENIPA divulgou o relatório final sobre a queda do avião da Voepass, que matou 62 pessoas em 2024. Vamos novamente a Brasília. Natália Pazzi traz os detalhes. Natália.
2: Felipe, a investigação mostrou que a tragédia foi resultado de uma série de erros na segurança e na manutenção da Voepass, como, por exemplo, problemas no sistema que tira o gelo das asas. Segundo a aeronáutica, o avião voava abaixo da velocidade e os pilotos que conversavam sobre assuntos pessoais durante o voo esqueceram de ligar o sistema de degelo, mesmo depois que os alertas foram emitidos pela aeronave. O relatório apontou ainda que as tripulações de voos anteriores não registraram no diário de bordo problemas ocorridos e que a companhia tinha um controle fraco sobre os consertos, chegando a liberar aviões para voar de forma irregular. Ainda segundo o documento, o avião também não poderia ter decolado em horário com previsão de chuva, porque tinha uma falha no sistema de limpador de para-brisa. Agora, a investigação da Polícia Federal deve ser concluída até o mês que vem. É com vocês.
3: Obrigada. Câmeras de monitoramento da polícia americana registraram uma cena inesperada. Um cadeirante atravessava com dificuldades uma avenida quando ele, o Homem-Aranha, apareceu para ajudar. Ele saiu de um carro parado no semáforo e empurrou a cadeira de rodas pela faixa de pedestres. O homem estava fantasiado porque trabalha em um parque infantil.
1: Grande Peter Parker.
3: Não poderia esperar diferente, né, Mirelle Moschella? Boa noite.
4: Gente, que maravilhoso. Incrível.
1: Ali, ó.
4: São os nossos heróis, né?
1: Exatamente.
4: Espalhados aí pelo mundo. E esse estava realmente, né, caracterizado, estava ali fantasiado.
3: Mirelle... Bora falar de futebol?
4: Bora, gente.
1: O Grêmio não estava muito afim da Sul-Americana. Foi lá e perdeu mesmo, e é isso, né? Que tá, tem que concentrar no Brasileirão esses times que estão lá embaixo.
4: Pois é, gente. Então, Bolívar 3, Grêmio 2. O Grêmio até conseguiu fazer esses dois gols, mas sofreu a virada. Então, placar nada favorável e agora vai ter que fazer bonito de volta, né? No jogo de volta agora. De repente, fazer aí um placar muito melhor para conseguir avançar para as oitavas de final, já que esses são os playoffs das oitavas da Copa Sul-Americana. Então, 3-2, perde o Grêmio.
3: Destaque agora para o Corinthians.
4: Ah, Corinthians 3-0, fora o baile para cima do Remo. O Corinthians realmente conseguiu fazer uma partida muito boa, controlou a bola, fez bonito, mas a gente sabe que bateu ali no Remo, né? Com todo o respeito ao Remo, mas está ali o time em 19º lugar. Corinthians muito bem, 3 vitórias consecutivas até agora no Brasileirão.
1: Golaço do Yuri Alberto. O Botafogo
4: empatou. Dois gols do Yuri Alberto e um do Caio César.
1: E o Botafogo empatou?
4: Pois é, o Botafogo empatou 0-0 com Vitória. Poderia, gente, ter feito um golzinho. O Botafogo estava muito bem no jogo, mas acabou então ficando no 0-0. Um pontinho para cada um. Botafogo fica em 9º lugar. O Vitória em 11º. Mas o que realmente aconteceu nesse jogo foi a entrada do Danilo.
3: Aí, ó.
4: Por quê, gente? Para vocês entenderem, o Palmeiras não só estava de olho, mas queria sim o Danilo como reforço agora do Verdão. Mas existe uma regra ali para a janela de transferência. Então, esse jogador só pode jogar 12 jogos. E ele acabou jogando o 13º. Então, se você joga o 13º, você não pode mais ser transferido para nenhum clube aqui do Brasil. Então, foi isso que aconteceu. E claro que rolaram várias provocações nas redes sociais. Mas o Danilo disse que tá tudo certo, mas também não quer ir para a Rússia, não. É isso, a novela vai ser um pouquinho longa ali.
3: E você vai contar já já.
4: Isso, tem Stock Car, tem Série B, tudo isso eu tô chegando no Esporte Total.
1: Até já. Valeu. Um caminhão que carregava uma empilhadeira fez um estrago numa estrada em Nova Jersey. O equipamento em cima do veículo bateu em cabos de energia e derrubou vários postes. Alguns soltaram até faíscas. Por pouco, nenhum carro que passava pela rua na hora foi atingido. O motorista disse que não verificou direito a altura que o caminhão ficou com a empilhadeira em cima e aí fez esse strike aí. A seguir, vazão das cataratas do Iguaçu aumenta por causa da chuva e passarela principal é fechada.
3: Ópera Tristão e Isolda volta ao Teatro Municipal de São Paulo depois de quase 50 anos. A gente volta já já e conta pra você.
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0: Fórmula 1 chegando agora com a Isabela Mota.
1: O desafio deste final de semana no Grande Prêmio da Hungria é o traçado e a alta pressão aerodinâmica nos carros. É um circuito com poucas chances de ultrapassagem, ou seja, a classificação importa ainda mais. Largar na frente já é um bom caminho para conquistar a vitória no domingo. A Fórmula 1 faz uma pausa após o Grande Prêmio da Hungria e retorna só no fim de agosto. Mas a transmissão da corrida deste final de semana você acompanha a partir de 9h20 de domingo no horário de Brasília, com narração de Odinei Edson.

0: Por causa da chuva, a passarela principal das Cataratas do Iguaçu teve que ser fechada. O volume de água superou a média histórica.
1: A família do João é de Brasília. Pela primeira vez nas Cataratas do Iguaçu, eles foram surpreendidos com a passarela principal fechada. Mas isso não deixou ninguém desanimado.
2: Com certeza foi a coisa mais linda que eu já vi na minha vida.
3: E ficou decepcionado por não poder passar lá na passarela principal ou não?
2: Não, fiquei um pouquinho mais, bem que o tempo ajudou, ontem estava fechado, né? O sol hoje apareceu e proporcionou a gente essa vista maravilhosa, já valeu a pena.
3: A passarela precisou ser interditada porque a vazão das quedas subiu de forma muito rápida. Na noite de ontem, por exemplo, estava em pouco mais de 2 milhões e 600 mil litros por segundo. Já na manhã desta quinta-feira, ultrapassa os 9 milhões de litros.
1: O aumento da vazão é resultado das chuvas que caíram na bacia do Rio Iguaçu, que corta o Paraná. A interdição ocorreu às 8 horas da manhã desta quinta-feira. A última vez que a passarela precisou ser fechada foi em dezembro de 2024. Já a trilha das cataratas continua aberta ao público, com funcionamento normal. As medidas integram o protocolo de segurança da operação da unidade de conservação. A reabertura da passarela dependerá da redução do volume de água, que é monitorado em tempo real pela administração do Parque Nacional do Iguaçu. Para estes recém-casados, este é, sem dúvida, o melhor cenário para curtir a lua de mel.
4: É linda, é a primeira vez que a gente está ali, está vindo, e é realmente impressionante.
5: É emocionante, né? Uma visão muito linda. É muito emocionante de estar aqui pela primeira vez.
6: Uma das óperas mais desafiadoras do mundo está de volta a São Paulo, Thaís.
0: Felipe, depois de quase 50 anos, Tristão e Isolda retornou ao Teatro Municipal numa montagem com quase 5 horas de duração.
7: A afinação precisa ser perfeita. A interpretação, intensa. E o fôlego, quase sobre-humano. Poucas óperas desafiam tanto seus protagonistas. Missão para o neozelandês Simon O'Neill, Tristão, e a holandesa Anne-Marie Kremer, Isolda.
8: A ópera é incrivelmente longa e exige muita resistência física e vocal.
9: É como um esporte. Estamos correndo uma maratona, não uma prova de velocidade. É preciso estar em excelente forma, porque cantar depende da musculatura e requer grande preparo.
7: Criada por Richard Wagner e apresentada pela primeira vez em 1865, Tristão e Isolda nasceu de uma antiga lenda medieval e se tornou um dos maiores retratos do amor impossível na música. Na história, uma poção desperta uma paixão que rompe limites e convenções. Um romance condenado em que desejo e destino caminham juntos até o desfecho trágico.
8: Após beberem a poção do amor, eles vivem uma paixão absoluta, sem espaço para dúvidas ou nuances. Isso torna a história intensa e extremamente envolvente.
9: E a música eleva esse sentimento, esse desejo, essas emoções profundamente intensas.
7: Quase 50 anos depois, essa história vai ecoar novamente aqui no Teatro Municipal de São Paulo. Tristão e Isolda é uma verdadeira maratona artística. 3 atos, 2 intervalos e quase 5 horas de uma obra que levou a ópera a novos limites. Influenciado pela filosofia de Schopenhauer, Wagner transforma a história de amor em uma jornada sobre desejo, paixão e impossibilidade.

0: montagem que chega a São Paulo foi criada para o Teatro de La Maestranza, em Sevilha, na Espanha, e traz uma leitura que coloca no centro os conflitos psicológicos dos personagens.
1: É muito importante trazer uma ópera dessa magnitude para ser feito aqui, com solistas excepcionais, uma montagem super bonita que veio da Espanha. É um espetáculo que é muito forte, assim, que pega muito emocionalmente para qualquer um que assista.
2: O Jornal da Noite termina aqui. 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
3: A gente ficou emocionado, foi isso.
2: Ficamos.
3: Você fica agora com a Mirelle Mosquela e o Esporte Total. Uma excelente sexta-feira para você.
2: Obrigada pela companhia. Tchau.
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5: Uma hora em ponto pelo horário de Brasília. Mais uma vez, bom dia para você que acompanha a Band News FM. Nessa madrugada de sexta, 24 de julho de 2026, eu, Stephanie Toso, sigo por aqui na atualização do noticiário até às 7 horas da manhã. E claro que contando com a sua participação, com a sua audiência, pelo nosso WhatsApp no 11 999 592 100. Sigo por aqui nos principais destaques do dia. Ó, já desejando um bom dia para o João Carlos, que está aparecendo por aqui. O Rogério, falando direto de Ribeirão Preto, falou que por lá agora 19 graus em média. Claro que de olho também nessa mudança por São Paulo, né, gente? Mais uma frente fria que passou por aqui, colocou fim àquele bloqueio atmosférico. Estamos já com chuva em municípios do interior e do extremo sul do estado de São Paulo, divisa com o Paraná mais complicada. Daqui a pouquinho a gente aciona a Climatempo para saber como que fica a sexta-feira, ao longo da tarde, se vai esquentar, se não vai. Mas já adianto que hoje é aquele dia frio, gelado, temperatura bem amena por aqui ao longo do dia na cidade de São Paulo. Quem já mandou um oizinho por aqui também, falou bom dia, Stephanie Toso, foi o Luiz Alves, que já mandou um alô. Tem olá, boa madrugada, Stephanie Toso, chegando também com o nosso ouvinte, o Jaime Silva. Bom, vamos nessa, gente, nesses próximos minutos, fazendo um giro pelos principais destaques do dia.

0: O feminicídio bate um novo recorde no Brasil em 2025. Detalhes que chegam com o repórter João Boeri.
1: Em média, 4 mulheres foram mortas por dia no ano passado no Brasil. Em 2025, o crime de feminicídio bateu recorde no país. Os dados foram divulgados pelo Fórum Brasileiro de Segurança Pública no Anuário da Segurança Pública nesta quinta-feira. Foram 1.571 casos de feminicídio em 2025. Na comparação com o ano anterior, a alta foi de 4%. No início da série histórica, em 2015, 449 feminicídios tinham sido registrados. O Fórum Brasileiro também revela que 65,1% das vítimas são negras. Aproximadamente 70% dos assassinos eram parceiros íntimos.
0: No Nordeste, a Polícia Federal cumpre mandados de busca na Bahia e em Pernambuco por suspeita de fraude na compra de kits de robótica e livros para escolas municipais. Quem explica o caso é Isadora Simões.
2: Uma operação da Polícia Federal cumpre 3 mandados de busca e apreensão nas cidades de Serrinha, no nordeste da Bahia, e no Recife, em Pernambuco. A ação investiga possíveis irregularidades na compra de kits de robótica e livros para a rede municipal de ensino da cidade baiana, com recursos de financiamento da educação pública no país. De acordo com a PF, há indícios de superfaturamento de preço, não entrega de parte do material e desvios de recursos públicos.
0: Já na Bahia, o personal trainer que foi preso em Salvador por suspeita de importunação sexual e estupro tem a prisão convertida em temporária. Verena Veloso.
3: A justiça decreta a prisão temporária do personal trainer Maurício Pinheiro Brasil Maia, de 30 anos, suspeito de importunação sexual e estupro em Salvador. A decisão foi divulgada nesta quinta-feira, um dia depois da prisão do profissional. Os crimes teriam ocorrido durante atendimentos de clientes apresentados como técnicas terapêuticas. Na casa dele foram apreendidos equipamentos eletrônicos, documentos, anabolizantes, haxixe e uma balança de precisão.
0: Nos destaques do Noticiário Internacional... Presidente dos Estados Unidos, Donald Trump, anuncia que todos os danos causados a navios e cargas no Estreito de Hormuz serão cobrados com recursos iranianos que estão sob o controle americano. A declaração foi publicada um dia depois de Trump ameaçar destruir uma ponte ou usina elétrica no país sempre que a República Islâmica atacar embarcações no Estreito. O Irã respondeu ameaçando cortar o fornecimento de energia a aliados americanos no Oriente Médio, além de interromper o fluxo de petróleo no Golfo Pérsico, caso os Estados Unidos bombardeiem usinas iranianas.

0: No destaque do esporte, o Bahia recebe o Corinthians em Salvador no domingo pelo Brasileirão. Quem traz os detalhes é o João Marcos Moura.
1: O Bahia recebe o Corinthians na Arena Fonte Nova no domingo, às 4 horas da tarde, pelo Brasileirão. O esquadrão chega para o confronto depois de empatar em 1-1 com o Atlético Mineiro em Belo Horizonte e fechar o primeiro turno da competição no G6. O tricolor tem o terceiro melhor aproveitamento como visitante no Campeonato Brasileiro, com 51,9% em 9 partidas. São 4 triunfos, 2 empates e 3 derrotas. A equipe se aproxima da zona de classificação para Libertadores.
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3: A sexta-feira será marcada pela atuação da frente fria sobre o sudeste do Brasil, com chuvas atingindo também o Rio de Janeiro, parte do Espírito Santo e sul de Minas Gerais. No estado de São Paulo, tem previsão de chuva mais abrangente, com possibilidade de temporais isolados, raios e rajadas de vento mais intensas. No sul, o tempo permanece mais firme na maior parte do Rio Grande do Sul, mas um cavado volta a favorecer pancadas de chuvas entre o norte gaúcho, oeste de Santa Catarina e norte do Paraná, enquanto uma massa de ar frio também atua na região, derrubando um pouco as temperaturas. No centro-oeste, Mato Grosso do Sul ainda pode registrar pancadas isoladas, enquanto Mato Grosso, Goiás e o Distrito Federal seguem com predomínio de sol, baixa umidade relativa do ar e risco elevado para queimadas. No nordeste, a onda de leste, que traz bastante umidade do oceano para o continente, continua mantendo chuva entre Pernambuco, Paraíba e o Rio Grande do Norte, embora os maiores volumes comecem a diminuir gradualmente. Já na região norte, as pancadas seguem concentradas entre o oeste da Amazonas, Amapá e norte do Pará, enquanto Tocantins permanece com tempo seco. No fim de semana, a tendência é de diminuição da chuva sobre o sudeste e parte do sul do Brasil. No nordeste, a chuva perde intensidade entre a Paraíba e o Rio Grande do Norte, permanecendo mais concentrada entre Pernambuco e o litoral norte de Alagoas. Aline Araújo, da Climatempo.
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0: Estamos chegando ao último final de semana da maior Copa do Mundo da história. 39 dias, 104 jogos, 48 seleções. E durante os quase 45 dias vivendo em Miami, na Flórida, nos Estados Unidos, eu pude produzir muito conteúdo de futebol e além das quatro linhas. A ideia do programa de hoje é passar por alguns desses momentos para relembrarmos juntos e, quem sabe, te inspirar para arrumar as malas para a próxima viagem. Ou até para a próxima Copa do Mundo, hein? Partiu?
1: A gente entrou antes de todo mundo aqui do FIFA Fan Fest em Miami. Já tô com meu copinho aqui oficial.
2: Hard Rock Stadium, que aqui é chamado de Miami Stadium, o estádio de Miami, fica na pista de Fórmula 1.
3: Bora então saber como é que é andar num carro sem motorista.
2: Afinal, o que é melhor? Five Guys ou Shake Shack?
1: Jacarés! Ali atrás está uma plantação de jacaré.
2: Esse pessoal aqui é responsável por levantar a bandeirona, por abrir aquele bandeirão que ficou demais nessa Copa do Mundo. Estamos acompanhando o treino aberto do menor país a disputar uma Copa do Mundo, Curaçao.
1: 3-2 para os argentinos, mais um gol de Lionel Messi.
2: E é neste clima que a Noruega faz mais um treino em preparação para enfrentar a Inglaterra. A seleção de Portugal continua treinando ali, naquele campo,
1: com vários torcedores brasileiros. Que é isso? Ai, eles estão jogando pra cima.
0: Participar de uma grande cobertura de Copa do Mundo em um país de dimensões continentais já seria um enorme desafio. Imagine três grandes países. Por questões logísticas, as nossas equipes se espalharam apenas pelos Estados Unidos. E ficou decidido que eu montaria a minha base na quente Flórida. Quente em todos os sentidos. O sangue latino dos imigrantes fez a região pulsar do início ao final da competição. E por falar nos argentinos, Lionel Messi se despede de Copas do Mundo. Mas se você é fã ou simplesmente quer acompanhar de perto um dos maiores gênios da história do futebol, o Inter Miami se transformou em uma das grandes atrações do sul da Flórida. A temporada da MLS, a principal liga de futebol profissional, começa no final de fevereiro e vai até meados do mês de outubro. Em 2026, justamente por conta da Copa do Mundo, vai avançar até novembro. Além de assistir a uma partida no novíssimo Nu Stadium, em breve também vai ser possível agendar o tour na arena, que foi inaugurada recentemente, em abril. Por intermédio do Greater Miami Convention and Visitors Bureau, a organização que promove o turismo da região, nós fizemos uma visita técnica à moderníssima arena do time de Messi. Nós somos muito bem recebidos por Rafa Cabreira, da equipe de comunicação e marketing, que nos revelou que, em breve, o Nu Stadium vai sim oferecer um tour aos turistas.
1: E aqui no vestiário nós estamos exatamente onde o craque Lionel Messi se senta. Vocês podem perceber, ele tem dois sul-americanos como vizinhos aqui de vestiário. Luis Suárez, de um lado, uruguaio, camisa 9, centroavante do Inter Miami, e o meio-campista argentino Rodrigo De Paul. É ali que o craque Lionel Messi se senta para se preparar das partidas do Inter de Miami.
0: A visita ao vestiário vai ser justamente um dos pontos altos do passeio. O espaço de cada um dos jogadores é repleto de armários e tem uma poltrona no estilo carro esportivo, nas cores do time, rosa e preto. Dali, os visitantes vão ser levados para um outro lugar especial e bem diferente, que foi estrategicamente pensado por quem projetou o estádio.
1: Bem aqui no corredor, que dá acesso ao gramado, ficam alguns camarotes. Então, ali atrás, as pessoas bebendo um negocinho, uma cervejinha, e por aqui passam os jogadores. Ali em cima também, mais um camarote com visão especial para os jogadores passarem até o acesso ao gramado.
0: Em direção ao gramado, logo de frente, já vai ser possível ver o Leo Messi Stand, um setor central que leva o nome do craque do Inter Miami. E tudo foi pensado para a imersão completa do torcedor, para que ele realmente fique bem perto do espetáculo.
1: Uma das coisas que chamam a atenção desse estádio é o número de camarotes ou lugares especiais que ficam bem à beira do campo, como esse aqui. Olha o tamanho desse setor, um setor gigantesco. Praticamente só tem uma gradezinha aqui, que eu duvido que fique assim durante o jogo. E aqui já está o campo de jogo.
0: Embora seja bastante imponente, o Nu Stadium não é uma grande arena, não. Tem a capacidade para receber até 26.700 pessoas. E são realmente muitos lugares bastante especiais.
1: Esse certamente é um dos camarotes mais incríveis que você vai ver numa arena esportiva. A gente está lá dentro, no ar-condicionado, sai aqui, assiste as partidas do nível do campo e mais. Fica ao lado, exatamente onde os reservas do Inter Miami ficam sentados. Claro que Lionel Messi, muito dificilmente, vai ficar nesse lugar onde eu estou.
0: Desde as pinturas das cadeiras, passando até pelas redes das traves do Nu Stadium, a arena capricha no uso da cor rosa. Graças ao calor de Miami, os assentos do anel inferior são do mesmo material das cadeiras de praia. E não há pontos cegos no moderno estádio. Como todo tour pelo mundo, a visita à arena do Inter Miami vai terminar na maior loja, dentre os 30 clubes da MLS. Enorme, com dois andares, com todos os tipos de produtos ligados à equipe de futebol. E claro, ligados ao craque Messi.
4: Behind me here, this is the pioneer mural of Little Haiti.
0: Adversário do Brasil na primeira fase da Copa do Mundo, o Haiti tem uma história muito próxima com Miami. Jean Donde Sidelka é embaixador de turismo cultural e nos recebeu no bairro que abriga a maior comunidade do país fora do Caribe. Cerca de 10 mil imigrantes vivem em Little Haiti, um lugar que preserva a cultura do país mais pobre das Américas.
4: You don't have to go back to Haiti to get certain things that you need. For example, if you want to speak the Haitian language, which is Creole, not French, Creole.
0: O guia nos conta que ali eles podem se sentir em casa, sem precisar voltar para o Haiti. Podem falar o crioulo, a língua nativa. Jean Donde deixa claro que eles entendem e falam o francês, mas se comunicam mesmo em crioulo. E Little Haiti não é apenas um ponto turístico de Miami. É uma área para observar como o haitiano vive. É uma área para o haitiano viver, como se estivesse na ilha, onde vai ser possível comer a comida do Haiti, ouvir a música do Haiti, as roupas haitianas e, claro, ouvir o belo idioma local, o crioulo.
4: It's not just by name, it really is the way that we live. In Little Haiti, you're gonna get Haitian food, you're gonna get Haitian music, Haitian attire, and of course, our beautiful language, which is Creole.
1: A gente parou agora aqui num food truck no meio da rua, ó. A gente tá no meio da rua, e eu vou te pedir para você me falar quais são os pratos típicos aqui do Haiti. Rice, arroz. I love rice. Eu amo arroz. Quem me conhece sabe que eu coloco arroz em quase tudo. Eu sinto muita falta de arroz quando eu não estou no Brasil. E se eu for para o Haiti, pelo que eu percebi, o arroz não vai ser um problema. So, rice for you guys is like
4: it's water. Water.
1: Como água. É como água.
4: If we have rice, we don't need water.
1: Se tem arroz, eles não precisam de água. Esse é o refrigerante típico do Haiti. Eles disseram que é a cola deles. É um refrigerante de cola. Eu estou olhando aqui que tem frutas. Provar.
4: É doce pra caramba.
0: Normalmente as visitas guiadas por Little Haiti têm uma duração aproximada de 1h30 e podem ser feitas apenas aos finais de semana. O passeio traça as raízes históricas e as expressões culturais vivas que definem Little Haiti através da arquitetura, da gastronomia e da memória coletiva.
1: Chegando aqui agora numa loja que vende de tudo, de tudo. Se você quiser saber o que vende no Haiti, essa lojinha aqui tem absolutamente tudo. É incrível como é difícil de você saber. Olha, tem a Santa Ceia por aqui, misturado com santas, com um soldadinho de chumbo, e quadros e tudo. E aqui também é uma loja para medicina natural, para remédio natural. Aqui tem plantas, tem tudo o que o haitiano precisa. O guia estava nos contando se por acaso ele não tem dinheiro, ele não tem um seguro de saúde, ele está com algum tipo de problema, que não é um problema super, hiper grave, não tem dinheiro, então ele vem para esse lugar ali no fundo, o senhorzinho está por ali e ele vai acabar te indicando algum tipo de planta ou um remédio natural. Muito interessante esse lugar, um lugar que se você vem para cá para visitar o Little Haiti, precisa vir para essa loja.
0: Como estávamos gravando, especialmente para o jogo entre Brasil e Haiti pela Copa do Mundo, ficamos praticamente 3 horas inteiras explorando o bairro. Se você estiver apenas de passagem por Miami e tiver a curiosidade de provar a culinária do Haiti, vale muito a pena para conhecer alguns dos restaurantes de Little Haiti. Se quiser acompanhar os bastidores das nossas gravações, saber onde eu estou agora, basta me seguir no Instagram. Cadê o Coutinho? Vai ser um prazer te encontrar no meu Insta. Cadê o Coutinho? Programa de hoje, que faz um resumão de tudo o que nós fizemos durante a cobertura da maior Copa do Mundo da história, faz a

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1: Hoje um recheio de bolo bem delicioso pra você. Pode colocar até no pão de ló, que é aquele bolo sem graça que vai ficar uma delícia. Você vai fazer o seguinte, vai pôr 2 latas de leite condensado com 1 lata de creme de leite. Se você não tiver o creme de leite em lata, pode usar, que eu até prefiro, inclusive, o creme de leite de caixinha, 2 daí no caso, tá? Então, 2 para 1. E aí vai cozinhar mexendo até o ponto de brigadeiro. E aí, depois desse ponto atingido, o que que você faz? Aromatiza. Óbvio que você pode usar puro, que é uma delícia rechear bolo. Eu chamo de recheio de bem casado, que é um docinho de leite claro, né? Mas eu fiz já, por exemplo, com café solúvel. O que que eu faço? Que é o famoso Nescafé. Você vai pegar 2 colheres de rum ou conhaque e diluir 1 colher de sopa do Nescafé ou do café solúvel e mistura. Fica um recheio de café maravilhoso. Canela funciona, café, chocolate em pó ou cacau em pó também funciona muito bem. Se você tem em casa uma essência, um extrato, até uma pasta, essa pasta de pistache que agora a gente acha com mais facilidade, tudo isso vai funcionar pra você saborizar esse recheio, que é daquele coringão, né? Que você faz e aí, se você tem um bolo, recheia. Ah, eu não quero, Carol, eu fiz um bolo simples, eu quero só uma coberturinha. Sem problema nenhum, você alonga com um pouquinho de leite ou até de água esse recheio já pronto e ele vira uma cobertura de bolo também. Então é daquele coringão, pra você ter sempre fácil e não esquecer que são 2 latas de leite condensado e 1 de creme de leite. Não pode ser mais fácil. E se você quiser, você pode falar comigo pelo e-mail hojepode@bandnewsfm.com.br ou pelas redes sociais no @carolecrema. Pode pedir receita, dica, fala comigo, eu vou adorar.
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0: Seguimos por aqui girando os principais destaques nessa madrugada de sexta-feira na programação da Band News FM. O governo cria um comitê para as negociações de preços de medicamentos, vacinas e equipamentos para o SUS. Quem traz as informações direto de Brasília é o Márcio Rocha.
1: A partir de agora, o Ministério da Saúde vai utilizar um comitê de negociação de preços para a compra de medicamentos, terapias, vacinas e equipamentos que serão usados pelo Sistema Único de Saúde. Batizado de Comitê de Negociação Permanente, o colegiado é formado por uma equipe técnica que será responsável por negociar preços e condições comerciais de tecnologias em saúde, especialmente em situações que envolvam medicamentos patenteados, fornecedores únicos ou produtos de preço elevado. O comitê também vai viabilizar a adoção no Brasil do modelo de compra pelo melhor preço, conhecido como desconto silenciado, já utilizado por sistemas públicos de saúde de países como Reino Unido, Austrália e França. Segundo o Ministério da Saúde, o SUS compra mais de 31 bilhões de reais por ano em vacinas, medicamentos e insumos.
0: Uma organização é alvo de busca e apreensão depois de aplicar golpes com falsas plataformas de investimentos em Pernambuco. Quem traz mais informações é a Ronilma Pinheiro.
2: A Polícia Civil de Goiás mira um esquema de fraudes eletrônicas que teria movimentado 188 milhões de reais. Foram cumpridos, na manhã desta quinta-feira, um total de 18 mandados de busca e apreensão em Pernambuco contra a organização que é especializada no golpe da falsa plataforma de investimentos. Esse esquema passou a ser investigado após uma pessoa relatar ter sido convencida a fazer os investimentos nessas supostas plataformas internacionais. Apenas essa vítima teve um prejuízo de 640 mil reais.
0: No sul do Brasil, o Corpo de Bombeiros do Paraná recebe uma base móvel de comando inédita no Brasil. Quem traz os detalhes é o Cleverson Bravo.
3: Uma nova estrutura promete ampliar a autonomia do Corpo de Bombeiros do Paraná em atendimentos a desastres. A base móvel de comando e operações foi entregue nesta quinta-feira. A estrutura é inédita no Brasil e funciona como as usadas por militares dos Estados Unidos. A base também pode ser empregada no exterior. Ela é composta por 18 tendas, entre elas uma de refeitório, alojamento, atendimento médico e veterinário. São 11 toneladas entre estrutura e equipamentos.
0: O governo Lula manifesta preocupação com a declaração do ditador Daniel Ortega de que a Nicarágua não voltará a ter eleições e pede que as autoridades locais garantam ao povo nicaragüense o direito ao voto. Ortega governa a Nicarágua há quase 20 anos e o parlamento do país já iniciou estudos para formalizar o fim das eleições, isso seguindo a orientação do ditador. A relação entre Lula e Ortega é tensa. Os nicaragüenses já chamaram o brasileiro de puxa-saco após o Brasil não reconhecer a vitória de Nicolás Maduro na Venezuela e congelar as atividades da Embaixada Brasileira em Managua. Os dois países chegaram a expulsar mutualmente os seus embaixadores nos últimos anos.

0: Tem destaque do São Paulo, chegando agora com Lucas Belotti.
1: O São Paulo volta da pausa para a Copa com mais uma derrota e se complica no Brasileirão. Jogando em Bragança Paulista mais uma vez, o tricolor até teve um grande primeiro tempo, mas sofreu com um apagão no começo do segundo. Aos 19, Arthur cobrou falta, contou com uma falha de Santos e abriu o placar. Já nos 45 finais, Leozinho precisou de apenas 6 minutos para marcar duas vezes e virar a mesa. Apesar do volume no fim, o São Paulo pouco criou depois disso e chegou a 6 jogos sem vencer no Brasileirão. O próximo desafio é justamente contra o vice-líder Flamengo. A partida será no domingo, às 6:30 da noite, no Maracanã.
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0: volta com o programa de hoje, relembrando os momentos marcantes da cobertura da Copa do Mundo 2026. Durante quase 45 dias, montei uma base na Flórida, acompanhei treinos, jogos e torcedores. Cabo Verde, Curaçao e Portugal se concentraram em cidades do estado. A Argentina passou parte do Mundial perto de Miami também. E a seleção que nos eliminou da Copa do Mundo, a Noruega, trouxe uma das torcidas mais marcantes para a Flórida. Loucura completa aqui nas ruas de Miami Beach. Um calor danado, um aglomerado de gente. É todo mundo curioso, tentando trabalhar, tentando ver a famosa remada. Por enquanto, só bagunça lá. E eu aqui embaixo espremido no meio do povo, no meio do povão. Agora palmas, será que vai ser a famosa remada? A expectativa, eu tô com um tripé bem grande por aqui. E acho que agora vai, hein? Polícia? Ih, rapaz, polícia? Será?
1: E de repente aparece o rapaz com o tambor. Isso era sinal de que a remada estava muito perto de acontecer.

0: a tão sonhada remada de perto, uma das piores coisas que eu fiz na Copa do Mundo até agora, espremido por todos os lados. Eu espero que eu não tenha sido assaltado, espero que todos os meus pertences estejam na minha mochila. O meu tripé tá por aqui, eu acho que ele foi útil. Mais uma matéria especial para a Band News FM, mas valeu a pena, eu acho.
1: Copa 2026 foi marcada também por um dos protocolos de início de jogo mais belos da história. Os 26 convocados no centro do gramado para a execução dos hinos nacionais e duas gigantescas bandeiras, uma em cada metade do campo. Para carregar esses pedaços de tecidos, que são bem pesados, foram necessários centenas de voluntários. Antes da partida entre a Argentina e Cabo Verde, encontrei uma rapaziada que é mais importante do que o Messi. E que foi mais importante do que o Messi na partida. Porque esse pessoal aqui é responsável por levantar a bandeirona, por abrir aquele bandeirão que ficou demais nessa Copa do Mundo. Tenho certeza que você já acompanhou todo aquele protocolo do hino, da abertura dos bandeirões dos dois países, aquela bandeira da FIFA no meio. E eles são os responsáveis. Então, se deu alguma coisa de errado, foram eles os responsáveis. Se deu tudo certo, foram eles os responsáveis. Vamos lá, qual é o seu nome?
2: Fernanda, sou de São Paulo. Tô muito animada pro jogo hoje. Vamos, Cabo Verde!
0: Você sabe que enquanto essa matéria tá no ar, já acabou o jogo. Mas tudo bem, né? Mas a bandeira abriu direitinho.
2: Sim, deu tudo certo.
0: Quanto tempo de ensaio pra chegar naquilo todo?
2: Ah, a gente teve 3 ensaios antes, que a gente fez numa praça aqui, e depois, antes de começar a Copa do Mundo, a gente fez um ensaio geral aqui no estádio, e todo dia antes do jogo a gente ensaia também.
3: 5 horas antes de cada jogo a gente tem que chegar aqui.
0: É muito pesada a bandeira ou é de boa?
2: Pesada.
0: É mesmo?
2: É, tem que correr, tem que ter força.
0: Tá em forma.
4: Tem que ter garra, muita vontade e ter paixão pelo futebol. Manda amor pelo futebol.
0: Também brasileiro?
5: Sim, também. É uma experiência linda isso, que é uma oportunidade gigante.
0: Você tem um sotaque, você já tá aqui faz tempo?
5: Moro, nasci aqui, sou daqui.
0: Então fala super bem português, você também é brasileiro?
6: Hey man, I don't speak any Portuguese, bro, I'm not gonna lie, but hey, vamos Brasil!
0: Muito bem, muito bem. Então vamos lá, ó. Esse jogo já acabou, você está assistindo. Eu estou mostrando essa reportagem especial da galera que estende aquela bandeira no início. Então, bem baixinho, mentira, vamos gritar. 1, 2, 3, Cabo Verde. 1, 2, 3.
7: Cabo Verde! Verde! Sozinha! Sozinha!
1: Além dos torcedores dos países que passaram pela Flórida, quem fez muito sucesso durante a Copa foram os táxis autônomos. Um carro do futuro, que já é realidade para moradores, torcedores e turistas em algumas cidades dos Estados Unidos. Em Miami, o craque da Copa foi o tal táxi robô.
8: Nem adianta falar boa tarde, bom dia, nada, porque não tem ninguém ali dentro. Bora então saber como é que é andar num carro sem motorista.
1: O automóvel funciona como qualquer outro serviço de carro por aplicativo.
8: Vamos ver se ele vem até aqui o lobby do hotel, ou a frente do hotel, e ele já anunciou. O carro vai esperar por no máximo 5 minutos. Se eu não aparecer em 5 minutos, ele vai embora. Chegou o carro, conforme prometido, no tempo certo. E aqui no aplicativo eu posso escolher destrancar as portas. Então vamos destrancar as portas.
1: Ao entrar no táxi robô, é realmente bem estranho não encontrar ninguém. Apenas telas me dando as boas-vindas.
8: Agora eu vou apertar o botão aqui de iniciar viagem.
1: O veículo já começa a andar segundos depois. É tudo muito silencioso e confortável, já que trata-se de um carro elétrico de uma marca de luxo.
8: Eu sincronizei o meu YouTube Music e tá tocando a música que eu quero. Ó, vou pausar agora. Pausa a música. Música de volta.
1: Além da música, é possível controlar a temperatura do ar e até a distância do banco da frente pelo celular, ou então pelas telas sensíveis ao toque. O táxi autônomo obedece direitinho às leis de trânsito. E durante os nossos trajetos, a gente não chegou a passar por nenhum tipo de susto, não.
8: Eu acho que o que mais me impressionou é a velocidade com que o carro anda. É um carro super confortável, é um Jaguar, é um carro luxuoso. E ele anda relativamente rápido. Rápido, claro, seguro, mas anda relativamente rápido. Eu juro que eu imaginava que ele fosse bem mais, entre aspas, cuidadoso. Sem motorista, perfeito, me deixou no meu destino. Agora eu vou fazer umas compras e desfrutar da tecnologia do futuro que já está aqui nos Estados Unidos.
1: O táxi robô de Miami é equipado com 29 câmeras, radar e sensores de laser. A corrida custa o equivalente a um Uber Black. Do nosso hotel até o supermercado foram 18 minutos ao preço de 18 dólares. De restaurantes estrelados a comidas de rua, passando pelos sabores latinos, as cantinas italianas, casas de frutos do mar e carnes de cortes nobres. Basta querer para comer muito bem em Miami. Ao longo de 45 dias na cobertura da Copa do Mundo, experimentamos de tudo. Ou melhor, quase tudo. Porque comer nos Estados Unidos se transformou em uma atividade caríssima nos últimos tempos. Mas sim, se você tiver condições, o céu vai ser o limite no quesito gastronomia na Flórida. Em mais um esforço jornalístico, a nossa equipe foi atrás de duas das mais aclamadas redes de hambúrgueres do país. O duelo definitivo, uma das maiores dúvidas gastronômicas da história da humanidade. Afinal, o que é melhor? Five Guys ou Shake Shack? Mas eu não vou tomar essa decisão sozinho, não. Eu convidei o meu amigo Paulo do Vale, da Rádio Bandeirantes.
8: Não. Dois ao mesmo tempo, juntos?
7: Misturado, assim, ó.
1: Fundado em 1986, o quarentão Five Guys se destaca pela possibilidade de personalizar o hambúrguer com várias opções de recheios. Também é famoso por oferecer amendoins de graça. E pelas batatas frescas, cortadas na hora e fritas em óleo de amendoim. O Shake Shack é mais novo, com a primeira loja inaugurada em 2004. O ambiente é mais moderninho, inclusive utiliza de monitores sensíveis ao toque para poder ajudar o cliente a escolher o pedido.
8: Já estamos com os nossos sanduíches. É a primeira vez que eu faço isso. Você já comeu sanduíche assim do mesmo lugar ao mesmo tempo?
7: Não.
8: Junto, misturado?
7: Nunca, primeira
8: então,
7: vez.
8: Aqui vem nesse saquinho tradicional o Five Guys. E vem batata pra caramba.
7: Hoje eles deram uma miguelada na minha batata.
8: Deram.
7: E não tá tão sequinha como de costume.
8: É,
7: se eles soubessem que ia ser um teste, eles teriam caprichado mais.
8: Capricharam, né? E também teve o fato de a gente ter ido no Five Guys primeiro, ter pego o hambúrguer no Five Guys antes. E aqui, então, o Shake Shack, que vem nessa sacolinha. Vem bem menos batata. E aí, Five Guys ou Shake Shack? De cara, a gente percebe a diferença de tamanho dos dois, né?
7: Five Guys bem maior.
8: Batata do Shake Shack, ela é apimentadinha. A minha, eu escolhi apimentada. A sua, não, né?
7: É a tradicionalzinha sanfonada.
8: Sequinha. Deixa eu experimentar o molho. Molho ranch.
7: Hoje, excepcionalmente hoje, justamente hoje, não tá no melhor dia a batata do Five Guys.
8: Mas essa casquinha, o fato dela ser rústica, me pega.
7: Exatamente.
8: Eu dou ponto pra batata do Five Guys. Você?
7: Eu também, mas hoje eu tô decepcionado com ela. Então, hoje eu vou ficar com o Shake Shack.
8: Finalmente, então, agora a batalha dos hambúrgueres. Vamos... Yummy!
7: Agora esse aqui.
8: Vamos lá. Shake Shack agora.
7: Diferente.
8: A pegada é diferente.
7: Outra pegada.
8: Ele já é mais smash, né?
7: É.
8: A gente ainda tá comendo, mas eu acho que está na hora de a gente dar o nosso veredito. Eu vou começar com um convidado aqui, Paulo do Vale, da Rádio Bandeirantes, meu grande companheiro, que já virou meu melhor amigo para sempre nessa Copa do Mundo e companheiro dessa batalha gastronômica. Diga lá, TDV.
7: Cara, eu me surpreendi com o Shake Shack essa viagem. Eu já tinha comido em outras oportunidades, não tinha dado tanto valor. Sempre curti muito Five Guys. Mas dessa vez, por incrível que pareça, eu vou botar no Shake Shack.
8: Five Guys de um lado, Shake Shack do outro. Eu concordo plenamente com você. Sempre fui o time Five Guys. Nessa viagem, o Shake Shack chegou muito próximo, mas eu confesso que eu vou votar no Five Guys. Empate, 1-1. Dá pra você desempatar aí do outro lado.
7: Vamos comer os dois juntos?
8: Vamos.
7: Na dúvida, Five Shack.

jornada. Se quiser ver imagens do táxi robô, do duelo de hambúrguer e dos bastidores das minhas viagens, já sabe de me encontrar, não é mesmo? Cadê o Coutinho? Eu te espero no meu Instagram, Cadê o Coutinho? Não sai daí, voltamos já.

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0: O Centro de Investigação e Prevenção de Acidentes Aeronáuticos apresenta o relatório final sobre a queda do voo da Voipaz em Vinhedo, que matou 62 pessoas em agosto de 2024. A atualização que chega com Rafael Procópio.
1: Uma série de erros, tanto falhas técnicas por manutenção inadequada na aeronave, quanto na perícia e devida comunicação de panes por parte dos pilotos da empresa. Esses foram os motivos para a queda do avião da Voepass em 9 de agosto de 2024, em um condomínio residencial em Vinhedo, interior de São Paulo. Essas são as considerações do CENIPA, o Centro de Investigação e Prevenção de Acidentes Aeronáuticos, que publicou o relatório final sobre o acidente nesta quinta-feira. O avião saiu de Cascavel, no Paraná, e tinha Guarulhos como destino final, e todas as 62 pessoas que estavam na aeronave morreram. O relatório do CENIPA apenas aponta as causas do acidente. Ainda resta a investigação da Polícia Federal, que deve ser concluída em agosto e pode acarretar em responsabilizações criminais.
0: Um ex-gerente do Itaú é preso em Goiás, suspeito de desviar milhões de reais de clientes do banco. Detalhes com a Ronilma Pinheiro. As informações chegam com Alexandre Paes.
2: Um ex-gerente do Itaú é suspeito de desviar 5 milhões de reais das contas dos clientes do banco. O homem foi identificado como Vinícius José de Souza e preso na tarde da última quarta-feira em Catalão, na região sudoeste do estado de Goiás, pela Polícia Civil. As apurações apontam pelo menos 10 vítimas e o suspeito é investigado desde outubro do ano passado, quando trabalhava em uma agência de Goiânia. Esse esquema consistia nas transferências eletrônicas para contas de terceiros após a obtenção das senhas das vítimas, a maioria delas pessoas idosas. O desvio foi descoberto após uma auditoria interna realizada pelo próprio Banco Itaú. A instituição disse em nota que todos os clientes lesados foram integralmente ressarcidos.
0: Duas clínicas de estética em Manaus são alvo de busca e apreensão por realizar cirurgias invasivas sem autorização. Quem traz mais detalhes é a Lívia Maciel.
3: Duas clínicas de estética nos bairros São José Operário, na zona leste de Manaus, e Adrianópolis, na zona centro-sul, são alvos de buscas e apreensões por realizar intervenções cirúrgicas invasivas em Manaus. Segundo informações da Polícia Civil, as ações aconteceram nessa quarta-feira. A dona de uma das clínicas, que atuava como cirurgiã dentista e uma biomédica, foram conduzidas à unidade policial para os procedimentos legais. Durante o cumprimento das ordens judiciais, foram apreendidos computadores, aparelhos celulares, documentos, medicamentos, anestésicos e outros materiais que servirão para as investigações.
0: E o Corinthians vence o Remo por 3-0 na primeira partida da equipe depois da Copa do Mundo. Conta mais, Lucas Belotti.
4: O técnico Fernando Diniz valoriza o grande jogo do Corinthians na vitória por 3-0 sobre o Remo. Na volta do Brasileirão, o Timão fez a vida no primeiro tempo e tirou o pé no segundo. Na coletiva, Diniz minimizou o impacto do tempo de treino durante o Mundial e elencou as principais questões de evolução do time no bom momento atual da temporada.
5: Eu gostaria de falar sobre esse tempo que a mídia repercute de uma maneira assim, o time treinou 25 dias para jogar e 25 dias são suficientes para você fazer um monte de coisas e não tem nada a ver isso. Então assim, é uma soma do que a gente treinou e do que a gente jogou no primeiro momento que eu cheguei, a maneira como os jogadores se cuidaram nas férias, que chegou todo mundo numa condição razoavelmente boa, e mais esse pedaço de preparação.
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Copa do Mundo. Por quase 45 dias, eu estive em Miami, na Flórida, onde acompanhei treinos, jogos e também algumas experiências que vão além do futebol. Hoje eu vou mostrar para vocês como é uma fazenda com tomates, verduras, frutas. Não, uma fazenda de jacarés. Ali atrás está uma plantação de jacaré. É claro que não é uma plantação de jacaré, mas são centenas de jacarés gigantescos. Nós estamos na Everglades Alligator Farm, que fica a mais ou menos 45 minutos, uma hora, dependendo do trânsito, de Miami, do centro de Miami. Nós estamos ainda na Grande Miami e o turismo da Grande Miami gentilmente nos convidou para conhecer essa fazenda, para mostrar para você que está aí do outro lado acompanhando tudo. Eu tô bem pertinho desses jacarés, mas é claro que há duas grades nos separando. Vou até subir aqui pra gente ter uma visão melhor e contar um pouquinho a história dessa fazenda. Uma espécie de santuário. Por que santuário? Praticamente todos os jacarés, e tem alguns crocodilos que estão por aqui, eles foram resgatados. Existe uma lei no estado da Flórida que diz que um crocodilo, um jacaré, um animal, um réptil desse porte, se ele aparece na sua piscina, no seu quintal, no meio da rua, e você chama os responsáveis, ele não pode mais voltar para a natureza. E também terminantemente proibido você alimentar um animal desse. Se por acaso você ver alguém alimentando um animal desse aqui na Flórida, você precisa ligar para o resgate e esse animal não pode mais voltar para a natureza, porque ele vai associar o ser humano ao alimento e isso é extremamente perigoso. Então, o jacaré, normalmente, ele foge do ser humano. Se você chegar perto dele, ele vai fugir. Ele tem medo do ser humano. Eu também tenho medo do ser humano, assim como o jacaré. Mas, se ele se sentir que o ser humano não oferece perigo a ele, isso é extremamente perigoso para nós e também para os jacarés.

aqui também eles oferecem os passeios de e-boats, que nada mais são do que esses barquinhos que tem um enorme ventilador. Aqui atrás eu vou entrar no barco, haverá outras pessoas por aqui também. Tem dois tipos de passeios para você fazer por aqui. Um passeio que é bem emocionante, que foi o que a gente escolheu, e um mais longo, que vai com um educador explicando, um pouco mais calminho. A gente vai com emoção e eu vou mostrar agora como é que vai ser esse passeio. Bora!

Esse lugar é um lugar, é uma atração aqui de Miami, Everglades Alligator Farm, e também um lugar bastante educativo, né? Então você pode observar como os nativos americanos faziam para caçar os jacarés eram fonte de alimentação para eles. Eles explicam os perigos do jacaré, porque você deve manter o respeito, porque você deve respeitar esses jacarés. Aquela história, né? O ser humano, ele acabou estragando com muita coisa. E por aqui, na Flórida, nos anos 1960, não faz tanto tempo assim, os jacarés, acreditem ou não, chegaram a ficar ameaçados de extinção. E é por isso que santuários e atrações como essas daqui são extremamente importantes para que a gente cuide dos animais, aprendendo a ter contato com ele, a entender, a respeitar. Aí a gente vai crescer, principalmente quando é pequenininho, respeitando esse bichinho tão bonitinho.

aproveitando que a seleção brasileira fez feio aqui na Flórida, aqui nos Estados Unidos, na Copa do Mundo 2026, é claro que eu não poderia deixar de andar alguns quilômetros ao norte da Flórida e chegar aqui até o centro do estado, 3 horinhas de carro, um pouquinho mais, um pouquinho menos, dependendo do trânsito, e cheguei a Orlando. Fui, mais uma vez, acompanhar as atrações do Universal Orlando Resort. Foram o pessoal gritando aqui, vai Brasil, é assim normal aqui em Orlando. A torcida brasileira decepcionada

0: Rita, que é o nosso operador de áudio, a pessoa responsável toda a parte técnica, não só de áudio, mas também de vídeo, da nossa cobertura na Copa do Mundo. E ele jamais sonhou em curtir um parque temático. E tivemos um dia muito produtivo curtindo dois parques da Universal, o Islands of Adventure e também o Universal Studios. Mas eu vou contar como é que foi a nossa visita aqui no Universal, nos dois parques da Universal, que ficam lado a lado, ligados pelo trem. Nós passamos o trem dos dois lados, o trem do Harry Potter. E eu escolhi dois momentos, duas atrações que são muito queridas e para mim são duas das atrações imperdíveis desses dois parques, que são a Jurassic World Velocicoaster, a montanha-russa mais incrível que existe em Orlando, eleita algumas vezes por algumas publicações como a melhor montanha-russa do mundo, e uma outra montanha-russa que para mim talvez seja uma das atrações mais surpreendentes do complexo da Universal, que é a Hagrid's, acho que é Hagrid's Creature Motorbike Adventure. É uma coisa assim, é um nome comprido para uma atração incrível, incrível. Eu peço perdão pro pessoal da Universal, que eu nunca guardo o nome dessa atração. Então eu escolhi esses dois momentos para conversar com meus dois convidados, o Marcos Mesquita e também o Paulo Duval.
1: Em maio, o Universal Orlando Resort comemorou um ano do mais novo parque temático, o Epic Universe. Mas mesmo com um parque novinho em folha, os irmãos Universal Studios e Islands of Adventure continuam fazendo muito sucesso entre os brasileiros. E nós começamos a nossa visita pela Jurassic World Velocicoaster, eleita por mais de uma publicação como a melhor montanha-russa do mundo.
0: Ela chega a 113 km por hora, tem dois lançamentos e um top hat.
1: Inaugurada em junho de 2021, ela conta com dois lançamentos e mais de 1.400 metros de curvas, inversões e muita adrenalina.
0: Para mim, a atração mais imperdível de todos os parques de Orlando, eu, claro, já tinha vindo aqui algumas vezes, tem vários partiu Band News com essa atração, inclusive a inauguração, mas estou aqui com Paulo do Vale e Marcos Mesquita. Paulo do Vale da Rádio Bandeirantes, primeira vez. E aí, mano?
2: Cara, é a coisa mais maluca que eu já fui, porque essa montanha-russa tem aquilo que mais me dá frio na barriga, que é você levantar da cadeirinha, você sente seu corpo descolando. Mano do céu, muito louco, velho, muito louco, muito louco.
0: Vai de novo?
2: Vou, mais uma vez eu vou.
0: Marcos Mesquita tá por aqui, primeira vez dele também. Ele tá suando até agora, tá com uma cara de assustado.
3: Muito radical, cara, é teste pra cardíaco.
0: Vai de novo?
3: Hoje não.
0: Não?
3: Não. De ponta cabeça, vários loop. Cara, quase saí do carrinho três vezes.
0: E aí, ó, ela passando por aqui. Jurassic Velocicoaster, a melhor montanha-russa do mundo.
1: Não tão radical, mas igualmente imperdível, é a Hagrid's Magical Creatures Motorbike Adventure, a montanha-russa com o maior número de lançamentos do mundo. São 7 no total.
0: E eu estou mais uma vez com o Paulo do Vale, porque para mim essa é uma das atrações mais surpreendentes aqui do Complexo da Universal. E aí, meu amigo?
2: Bom, e aí que eu não sabia de nada, eu fui surpreendido várias vezes, só que eu não vou contar, porque eu não quero estragar a surpresa de quem vai nessa atração, sério.
0: Que absurdo.
2: Dá uns piques às vezes que você fala, caramba, onde isso vai parar?
1: Durante apenas um dia inteiro, nós conseguimos curtir todas as principais atrações dos dois parques temáticos, graças ao Universal Express, o passe que garante acesso à fila mais rápida. E isso em uma alta temporada de verão em Orlando, hein? Ele pode ser adquirido com o seu agente de viagens e também está incluído nos hotéis de categoria superior do complexo.
0: São 10h20 da noite e o nosso dia, mais um dia inesquecível, aqui em dois dos parques do Universal Orlando Resort, vai terminando. Eu venho pra cá, de novo, vou falar isso, eu sou muito privilegiado. Algumas vezes eu tenho muitos amigos, muitos parceiros, faz parte do meu trabalho, e todas as vezes eu me encanto, todas as vezes eu saio daqui muito, muito, muito feliz e diferente. E dessa vez eu tive o prazer de trazer um grande amigo, um companheiro de trabalho, Marcos Mesquita, operador de áudio, que foi a primeira vez que ele esteve por aqui. Que dia, hein, Mesquita?
3: Foi demais. Muitas atrações emocionantes, foram demais, cara. Acho que é o sonho de todo mundo um dia vir aqui, de criança a adulto, né? Estar um dia aqui, se divertindo aqui,

0: Umas atrações. Maravilhoso. Você foi sensacional.
1: Pô, mas que tá um prazer. Agora a gente tem estrada pra voltar pra Miami, mas eu acho que todo esforço, todo trabalho que a gente teve foram muitas coisas, muitas emoções, uma montanha russa, né? Essa Copa do Mundo, esses 42 dias. Eu acho que esse dia aqui na Universal foi. Vai encerrando a nossa cobertura com chave de ouro, né?
0: Demais. Foi sensacional. Cara, a gente tem agora a história pra contar pra posteridade, né?
1: E agora é trazer a Rebeca pra cá, sua filha.
0: Com certeza, com certeza. Um dia, se eu não vier, ela vem.
1: Valeu, Mesquita. Obrigado pela companhia,
0: obrigado,
1: viu?
0: Obrigado a você. Você foi demais. Sensacional, Coutinho. Você tem um trabalho privilegiado de estar sempre aqui. E indicar pra outras pessoas também, né? É demais.
2: E por hoje é só. 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Quer saber por onde eu tenho andado? Cadê o Coutinho? Vai ser muito legal te encontrar no meu Instagram, Cadê o Coutinho? O programa de hoje teve a sonorização final do mestre José Antônio de Araújo Filho. E na semana que vem tem muito mais. Tchau e até a próxima!

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1: Duas horas, três minutos pelo horário de Brasília, reloginho virando para 2:04. Na sequência vem aí a reprise do É da Coisa com Reinaldo Azevedo. Eu, Stephanie Toso, volto daqui a pouquinho, atualizando o noticiário aqui na nossa programação.
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0: começa agora para todo o Brasil mais uma edição de O É da Coisa. E se a coisa parece confusa, atrapalhada, vem para cá, que a gente desconfunde, desatrapalha. Milhões de pessoas acompanham o programa pelo Tile, pela Band News TV, pelo LG Channels, pelo TCL Channel e também pelas redes sociais, sempre Band News FM, Band News, né? Band News FM. Isso. E também no aplicativo.
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0: E Caverna do Inhudo e tudo mais. Muito bem. É, boa noite, Valeu Beni. Boa noite, Isa.
2: Boa noite.
0: É, comecei aí com Medo de Amar e Medo de Ser Livre. Eu adoro essa música do Beto Guedes, do Fernando Brant, com o Milton Nascimento, que esteve internado aí esses dias. É, e nós, parece que já saiu agora, sempre desejando tudo de bom para este gênio absoluto da raça, que é Milton Nascimento, e em especial nessa composição, que não é dele, mas que ele canta magnificamente. Né? Não é dele, mas é da turma. Ali, vai bem, é quase uma criação coletiva daqueles mineiros fantásticos. Não é isso?
1: Sim.
0: Ó, tem coisa muito importante aqui, tá? É, e vamos ver se a gente consegue dar conta de tudo, porque, ó, vem. Vamos lá. Flávio Dark Horse. Mendonça autoriza inquérito da PF. Vamos lá.
3: O ministro André Mendonça, do Supremo Tribunal Federal, autorizou a abertura de um inquérito pela Polícia Federal para investigar o financiamento ao filme Dark Horse, ou O Azarão, sobre a vida do ex-presidente Jair Bolsonaro. Mendonça havia pedido um parecer ao Procurador-Geral da República, Paulo Gonê, a partir de uma solicitação da Polícia Federal. O PGR disse que há elementos suficientes para pedir a abertura formal de um inquérito que apure a finalidade das verbas encaminhadas à produtora responsável pela obra. A PF vai investigar o destino dos recursos, cerca de R$62 milhões, repassados por Daniel Vorcaro, dono do Banco Master, à produção. A verba foi apenas uma fatia dos R$134 milhões solicitados por Flávio ao banqueiro. O senador ainda não se pronunciou sobre a decisão de Mendonça. A Go Up Entertainment, a produtora do filme, diz que recebeu a decisão do ministro com serenidade e que não há conclusões sobre irregularidades na produção.
0: Ah, sim. Olha, deixa eu dizer, só para lembrar, né? Havia um pedido, que foi uma notícia crime do Lindbergh Farias, que ele apresentou ao Alexandre de Moraes, para que se investigasse a questão dessa grana do Dark Horse, para saber se o dinheiro financiou Eduardo, etc., na chamada coação no curso do processo. Como Alexandre era o relator desse caso, foi para o Alexandre enviou para o Paulo Gonê, a Procuradoria-Geral da República, e o Gonê disse, olha, eu acho que isso está no âmbito do caso Master, né? Então deveria ficar com André Mendonça. Acontece que a Polícia Federal já havia solicitado a abertura, a autorização para abrir um inquérito. Um inquérito independente. Nós fizemos uma entrevista com o Andrei Rodrigues aqui, daqui a pouco nós vamos ver, né? Ele trata desse assunto. Muito bem, essa questão do Lindbergh, então, ficou para lá, porque estaria no âmbito do Alexandre, disse não, tem de ser verificar seu inquérito a parte, de qualquer modo, vai para o André Mendonça. Agora está com o André Mendonça e o André Mendonça autorizou, com base no parecer do Procurador-Geral da República, a abertura de uma investigação. Né? Nós vamos ter que lembrar aqui alguns detalhes da coisa toda. Né? Porque nada aí é muito transparente. Desde quando saiu a matéria no Intercept, as coisas só fizeram se complicar um pouco. Vamos lá, vai. Continua.
2: No fim de junho, o presidente do Supremo, o ministro Luiz Edson Fachin, definiu que André Mendonça deveria ficar como relator do caso Dark Horse na corte. Antes disso, o diretor-geral da PF, André Rodrigues, disse, inclusive, em entrevista aqui, no É da Coisa, no dia 9 de junho, que era necessário instaurar um inquérito à parte para apurar o envio de recursos por Vorcaro aos Estados Unidos sob a justificativa de financiar o filme Dark Horse. Na entrevista, você, Reinaldo, inclusive explicou que foi levantada a suspeita de que o dinheiro bancou despesas do ex-deputado Eduardo Bolsonaro no estado americano do Texas, onde ele vive desde fevereiro de 2025. Vamos acompanhar agora o que disse Andrei ao É da Coisa ainda em 9 de junho.
4: Financiar filme não é crime. Receber financiamento também não. Agora, se um dinheiro, sob o pretexto de financiar, serve para financiar a coação de autoridades, serve para caixa 2 de campanha, aí não tem nada a ver com filme. Aí é um dinheiro que está sendo usado para a prática de crime. Essa questão do dinheiro para o Dark Horse, não dá para investigar isso no âmbito do inquérito que está aí, né? Do Master, isso tem que ter um inquérito à parte?
5: Reinaldo, a Polícia Federal recebeu várias denúncias formais, ou seja, representações, relacionado com esse episódio do eventual financiamento ou financiamento de pessoas no exterior ou desvio de recursos, enfim, cada representação, foram 4 ou 5, se não me equivoco, trazia algumas informações. E, de fato, isso há um trâmite técnico interno nosso, que é avaliação pela nossa Corregedoria Geral, avaliação pela nossa área, seja área de inteligência ou de combate ao crime organizado, e que dá o encaminhamento técnico-jurídico para esses casos. O entendimento da Polícia Federal é de que as representações trazem algumas lacunas, algumas dúvidas, alguns elementos que exigem uma investigação própria, porque muitas vezes podem não se confundir com os casos que já estão em andamento. Então, nós, assim, a nossa área técnica se manifestou, né, e como há a possibilidade de pessoas com prerrogativa de foro, isso foi encaminhado à Procuradoria-Geral da República para sua manifestação, e aí o encaminhamento também técnico-jurídico para a eventual instauração, que é o nosso entendimento, de um inquérito policial para tratar desse caso específico e aí com o segmento jurídico.
0: Meninos, vamos ter de lembrar aqui algumas coisas. Uhum. Quando o Ciro Nogueira caiu em desgraça, senador do PP, né, no caso Dark Horse, não sei o quê, o Flávio Bolsonaro, candidato, pré-candidato do PL à presidência da República, foi lá e pisou no pescocinho do Ciro. Né? Disse, vai bem! Vai bem!
1: Oi!
0: Vai bem, como chamo lá no Pelourinho? Vai bem! Isa, muito grave isso, muito grave. Muito grave, disse o Flávio. Não é porque é aliado meu que eu vou pegar leve. Que eu sou, sabe que o meu negócio é ser justo. Sou justo. Vai fazer o quê? O Centrão falou, eita, mas tá largando a mão assim já de cara? Né? Aqui ninguém segura a mão de ninguém. Né? Já de cara vai lá e... E ninguém sabia dessa história de Dark Horse. As conversas que vieram a público, inclusive aquelas troca de mensagens que envolvem Vorcaro, cunhado, é que o dinheiro era para filme. Era para filme. Não tem nenhuma sugestão ali de que não fosse para filme. A questão é saber se foi para o filme. Que depois nós temos uma investigação que está aqui em São Paulo, que nós vamos ver também. Você veio aqui para quê? Para ter todas as informações, para ter um pouco de memória, não é isso? Eis que explode, no dia 13 de maio, a matéria do Intercept. A matéria do Intercept que trouxe esta mensagem, aí nem vou colocar toda, mas só para lembrar assim, o tom entre íntimo e melancólico, do Flávio pedindo dinheiro ao Vorcaro. Aquele que o Flávio dizia que nem conhecia, nem sabia quem era, que o problema do Master era um problema do PT, segundo ele. Aliás, ele levou esse troço agora no dia 7 de julho, quando ele falou lá no STR, no Escritório de Representação Comercial dos Estados Unidos. Ele voltou a falar do escândalo do Master, como se não tivesse nada a ver com ele. Aí um jornalista perguntou, e aí, meu filho, tal, como é que é esse negócio do filme? Filme, nem sei do que você está falando. Mas aí veio esse áudio a público. Solta aí.
6: Irmão, preferi te mandar o áudio aqui para você ouvir com calma. Bom, aqui a gente está passando por um dos momentos mais difíceis da nossa vida, né? Não sei como é que vai ser daqui para frente, como é que isso tudo vai acabar, mas tá na mão de Deus aí. E você também, eu sei que você tá passando por um momento dificílimo aí também, essa confusão toda, você sem saber exatamente como é que vai caminhar isso tudo. E apesar de você ter dado a liberdade, Daniel, de a gente te cobrar, eu fico sem graça de ficar te cobrando, tá? Mas, enfim, não, é porque tá num momento muito decisivo aqui do filme. E como tem muita parcela para trás, cara, tá todo mundo tenso e fico preocupado aqui com o efeito ao contrário do que a gente sonhou pro filme, né? Imagina a gente dando calote num Gincavisa, num Cyrus, os caras.
0: Não, imagina, pô. Eu só de imaginar nisso, vai bem, só de eu imaginar isso eu já fico tenso.
1: Ah, é?
0: Por isso que a versão que circulou na internet, que é uma com música.
2: Boa, né?
0: É, porque a gente se emociona mais, porque dá a devida atenção dramática, porque eu penso, Gincavisa, calote nele? Ah, não. Não pode, porque, puxa. Atores hollywoodianos e tal, né? É muito triste. É, nós não podemos perder o pique da emoção também, vai.

0: Então, como vai ser daqui para frente é uma boa questão a ser colocada hoje, que vai estar colocada inclusive para o André Mendonça. Que eu sei como foi com o Ciro Nogueira, mandado de busca e apreensão. Eu sei como foi com o Jacques Wagner, mandado de busca e apreensão. Por muito menos dinheiro do que 62 milhões. Como é que vai ser daqui para frente? Nós vamos ver como vai ser daqui para frente. Só para lembrar, naquele 13 de maio, duas ou três horas depois, quando a coisa pegou fogo, aí o Flávio deu uma entrevista. E admitiu que sim, tinha pedido dinheiro. Acho que no dia seguinte concedeu uma entrevista dizendo que tinha sido criado um fundo especial nos Estados Unidos, o Havengate, não é Havengate, é Havengate, para o filme, exclusivo para o filme. Bom, isso já se sabe agora que não, era um fundo imobiliário. Oh, vai bem, vai aproveitar o fundo imobiliário e dar uma finalidade cultural ao fundo imobiliário. Afinal.
1: Claro. Por que não?
0: Por que não? E que o responsável pelo fundo era o advogado que cuidava da situação legal do Flávio nos Estados Unidos, que finalmente agora está com o Green Card. Imagina, tem 8 ministros do Supremo que não entram no Supremo e ele tem o Green Card. Isso é que é poder, valeu, Beniza. Não, ele também estava lá. Ele pediu troca de mensagem que o dinheiro fosse enviado diretamente aos Estados Unidos. E dos Estados Unidos, então, viesse para a tal da GoUp da Karina da Gama, aquela moça que tem aquela produtora complicada de que a gente vai falar daqui a pouco também. E o Flávio é muito corajoso. Muito corajoso.
2: Muito.
0: No dia 19 de maio, 3 dias depois, vale bem. Uhum. 3 dias depois, Isa disse, tudo estará esclarecido, porque eu vou apresentar um relatório.
1: Ah, é.
0: Ah, diga.
3: E aí eu quero acrescentar duas coisas que foram os meus pedidos, tanto à produtora quanto ao fundo. Né, que eles se organizassem para fazer uma prestação de contas a todo mundo, das despesas que foram feitas em função desse investimento no filme, de forma transparente, em até 30 dias. Foi isso que eu pedi. E o meu outro pedido, o jurídico também concordou, o outro pedido é que, assim que o filme começar a dar o resultado, o valor que foi aplicado no filme em função do investimento, né, por intermédio dessa empresa indicada pelo Daniel Borcaro, ele vai ser destacado, ele vai ser separado para que fique à disposição das autoridades brasileiras para fazer o que entender que está dentro da lei. Portanto, com muita tranquilidade e muita transparência, era isso que eu tinha que falar sobre o filme.
0: Tá, eu falei de novo Green Card para o Flávio, né? Não, é para Eduardo, que para mim é o negócio seguinte, Valbeno, esse negócio de ser tudo fruto, tudo sim, jaca, sim, caída da mesma jaqueira, eu acabo confundindo. Né? Eu acabo reconhecendo uma certa personalidade própria no Jair Renan.
1: Ah,
0: mas sim, aí, em razão de questões de natureza gramatical. Então. Não, Green Card para o Eduardo. Então, ali, assim, não só o dinheiro, quando começar a render, vai tudo para o povo brasileiro, tá? Mas ele prometeu o relatório. Esse relatório, gente, eu devo dizer, foi feito secretamente, entregue só para a Isa leu e falou: não vou contar para ninguém.
1: Isso, tá guardadinho.
0: Tá guardadinho. Não, não tem relatório nenhum. Não tem relatório nenhum e não. E as evidências, na verdade, apontam que. Bom, será que foi pro filme? Será que não foi? Porque aí. Aí começa um outro rolo. Que é o rolo envolvendo a Karina da Gama. E a GoUp. E o Mário Frias, que é onde está Mário Frias, co-produtor do filme, está Karina da Gama. Ele está Karina da Gama, está Mário Frias. Menos num lugar, vale o Ben e a Isa. Menos na Vila Brasilândia, uhum, uma das regiões mais pobres de São Paulo, onde mora esta mega empresária. E onde pediu, né? E local em que desejava uma casa por um programa social. Pediu isso à prefeitura do Ricardo Nunes, que celebrou com ela um contrato de 152 milhões já. Aquele instituto maravilhoso que ela tem, que cura, invente um mal, cura Olha, amor, o seu, seu amado, sua amada foi embora? Fala com o Instituto do, da Karine da Gama, que traz de volta em 3 dias, vale bem.
2: É, o Conhecer Brasil.
0: Conhecer Brasil, Instituto Conhecer Brasil, ICB. Traz de volta amor, olha, cura tudo. Cura até amor verdadeiro. Né? Eu quero saber. Se o menos rende mandado de busca e apreensão, o mais não rende? Porque agora nós temos, daqui a pouco nós vamos ver, tem, nós vamos ter que falar um pouco com a Karine da Gama. Agora, quem gostou muito e achou que é, ó, super legal, muito bom, o Valdemar está dizendo muito bom investigar, e o Rogério Marinho também, achou ótimo. Tá todo mundo achando ótimo. Bom, se tá todo mundo achando ótimo, muito bem. Vamos lá, vai. O que, que disse o Marinho? O Valdemar.
2: Presidente do PL disse apoiar a decisão do ministro André Mendonça de autorizar essa abertura de inquérito para investigar o financiamento do filme Dark Horse. Ao O Globo, o líder do partido afirmou o seguinte: é bom que apure para que tudo fique esclarecido. Acho importante a iniciativa.
0: Isso. Excelente. E o Rogério Marinho?
1: O coordenador da campanha de Flávio Bolsonaro, o senador Rogério Marinho, disse ser ótima a abertura do inquérito sobre os repasses ao filme Dark Horse. Em declaração à Folha, o parlamentar disse que vai ficar mais claro que não houve ilícito. Segundo o jornal, a avaliação no entorno de Flávio é de que, após o desgaste gerado pela relação entre ele e Vorcaro, o melhor é que tudo venha à tona. Apesar do otimismo de Marinho, integrantes do PL discordam. De acordo com fontes consultadas pela reportagem, há preocupação com a decisão de Mendonça, porque existe a possibilidade de novos desgastes ao filho 01 de Bolsonaro.
0: Se eles acham ótimo, eu também acho ótimo. Né? E mesmo que eles não achassem ótimo, eu continuaria achando. Ó, daqui a pouco a gente traz, saiu, Trump, vamos tarifar todo mundo, todo mundo. Aliás, uma lista imensa de países, também o Brasil, mais 12,5%. E não, não tem nada a ver com Lula, viu? Não tem nada a ver. Ô, Fiesp, ô, Scalf, Scalf, ô, Scalf. Não tem nada a ver com Lula. Vai ler lá, saiu. Tá? A gente vai trazer. Depois, cara, não vai ler, depois você vê aqui. Né? Dark Horse e o que investiga, presta atenção, porque essas investigações terão de ser compartilhadas. Se quer rolo, tá aqui. Dark Horse e o que investiga aí a Polícia de São Paulo, aqui no âmbito do contrato da Karine da Gama com a prefeitura e outras coisas, porque ela é uma incubadora de empresas, o Ali Benet. Está envolvida, inclusive, com outro filme sobre heróis nacionais, que, naturalmente, se é herói nacional, trata de Bolsonaro. E conta com emendas também, né? E aí já está no âmbito da investigação do Flávio Dino. O Flávio já falou que quer tirar de lá. Mas por quê? Ah, veja você. Ah, Karine e o que se passa. Investigação aqui em São Paulo, vai.
2: A Polícia Civil e o Ministério Público de São Paulo investigam a empresária Karine da Gama por suspeitas de fraude em licitação, desvio de verbas públicas, superfaturamento e lavagem de dinheiro. O foco central do inquérito da chamada Operação Wi-Fi é o Instituto Conhecer Brasil, o ICB, uma ONG presidida pela Karine, que é também dona da Go Up Entertainment, a produtora do filme Dark Horse. A investigação mira um convênio firmado entre o ICB e a Prefeitura de São Paulo para a instalação de pontos de internet gratuita em bairros periféricos da capital paulista. Inicialmente avaliado em R$108 milhões, o contrato saltou para R$157 milhões e R$100 mil depois de aditivos. A polícia suspeita que pelo menos R$26 milhões foram pagos por serviços que nunca foram efetivamente prestados.
0: Veja você. Ah, e tem uma coisa. Sabe qual era a experiência do ICB em fazer pontos de Wi-Fi? Nenhum. Tive. Aqui em São Paulo, o processo de terceirização passa por lugares estranhos, às vezes. Vocês sabem, né? Tem empresa que nunca lidou com saneamento, que privatiza o saneamento. Tem empresa que nunca cuidou de trem, que passa a cuidar. E depois começa a dar problema. Né? E essa nunca tinha feito nada de Wi-Fi. Mas Em compensação, teve um dia que a gente até... Meninos, vê se vocês conseguem achar retranque na memória. Teve um dia que eu listei... Se acharem, me manda no zap. Mas também não é, senão amanhã a gente vê. Eu listei tudo que o ICB faz, Valeu Bene. Mas é uma coisa espetacular. Espetacular. Já disse, cura amor traído, cura espinhela caída, unha encravada... Defluxo, refluxo, pum retido. Esse é bom curar longe da gente. E não nunca no elevador.
1: Por favor.
0: Né? É. Pô. Proibido soltar pum. É. Uma das minhas filhas, uma vez, tinha que uns 2 aninhos, 3 aninhos, e falar coisa na frente de criança.
1: Perigo.
0: E a gente entrou num elevador e tava uma. Se é que vocês me deram uma cartinha, uhum. Nós falamos, soltaram um pão aqui. Aí, minha filha mais velha tem uns 3 aninhos. Aí uma vez a gente pegou o elevador e tem aquelas plaquinhas, ela não sabia ler ainda, ela falou assim. Sabe o que está escrito ali? Falou para a pessoa que estava junto. É, né, proibido soltar pum no elevador. o Instituto da Karina cuidava de tudo isso aí. E fazia também com de Wi-Fi. Mas tem mais. Aí envolve Dark Horse. Vamos lá, vai.
1: Embora a polícia ressalte que o foco do inquérito é o contrato de internet, a polícia e o Ministério Público solicitaram a quebra dos sigilos de Karina. Há suspeita de que recursos públicos desviados da Prefeitura de São Paulo tenham ido parar na produção de Dark Horse. E há mais. A PF, sob a relatoria do ministro Flávio Dino, investiga se emendas parlamentares para o ICB também foram desviadas para o filme. A defesa de Karina nega as irregularidades. E para registro aqui, as entidades de Karina já receberam 4,9 milhões de reais em emendas. O para deputado...
0: Para um pouquinho só, Isaac. Então, atenção. Desde a grana aqui da prefeitura também ter sido usada para o filme, que é um trânsito de empresas terceirizadas e algumas... que não existe, tem até uma empresa que na verdade é uma empresa de acupuntura, Valeu Bene, que ninguém entendeu, empresa de acupuntura metida no meio, né? Ainda bem que não é a que eu fui. Uma vez eu fui fazer, vocês já fizeram moche, acupuntura, não, aquela nunca. Que é com coisinha que queima, arte,
1: mas funciona?
0: funciona.
1: Alivia, vai.
0: Funciona. Tivesse eu cura no universo curaria, mas é que aí também, né? Vamos lá. E aí tem as emendas. O glorioso deputado Mário Frias. Isso. Para o ICB, ele destinou quanto? Vai, dá o dinheirinho aí, vai.
1: 2 milhões de reais em 2025.
0: 2 milhões.
1: Um troquinho.
0: Daí. 2 milhões para curar tantos males assim, né? Se vocês acharem os males, aí vocês me falam. Também, Isa, os deputados federais. Bia Kiss, PL do DF. O Marcos Polon, aquele que gosta de uma pistola, é PL Mato Grosso do Sul. Alexandre Ramagem, PL do Rio de Janeiro, aquele que está foragido. A Carla Zambelli, que agora está sumida, né? Esses mandaram quantos juntos, Isa?
1: 2,6 milhões de reais em 2024.
0: Isso, mas aí para a Academia Nacional de Cultura, que é a outra empresa da Karina. Envolvida com o filme Heróis Nacionais. E aí até deputados estaduais resolveram também dar uma coisinha. Vai lá, eu vou ver o último parágrafo.
1: O deputado estadual de São Paulo, Gil Diniz, do PL, destinou 200 mil reais para a tal academia e sua colega de partido, a Valéria Monteiro, outros 100 mil reais para o ICB, que seria agraciado com mais 213 mil reais do Lucas Bove. Mas o dinheiro acabou não sendo pago.
0: Entendeu? É isso. E aí tem aquela nota fiscal do Flávio, de que já falamos aqui ontem. A nota fiscal do escritório dele, que nunca divulgou, para uma empresa que está envolvida nesse esquema do Master, né, gerou nos seus aliados o temor de que Bem, talvez haja mais proximidade do que a gente imagina. Vamos lá, vai.
2: Sim, auditoria sobre a prestação de contas do ICB aponta...
0: Ah, eu pulei, Vale Bene, desculpa. Erro meu. Erro meu, porque eu, na verdade, já tinha antecipado a 4. Mas só no caso da Karina. As auditorias feitas aqui em São Paulo, tá? Tem nota fiscal fria cancelada, emitida para si mesma. Uso de empresas terceirizadas. Então, por exemplo, um repasse, Ovoy, de 12 milhões à empresa Favela Conectada, está sob suspeita. Uma outra empresa também terceirizada, a Ultra IP, processou o Instituto alegando que realizou sozinha a instalação de milhares de pontos de Wi-Fi, enquanto a Favela Conectada teria atingido como empresa, teria sido usada como empresa de fachada para justificar desvios. Está um rolo danado. Não tem como esta senhora não ser investigada se a investigação não passar para a esfera federal, acho. Parece. Vamos ver, né? Mas nós aguardamos o ministro André Mendonça, que certamente fará a melhor escolha. Agora sim, vai bem. Eu tinha pulado.
2: Não, sem problema.
0: Nota fiscal e temor de mais vínculos de Flávio com Vorkaro. Vai.
2: A divulgação de notas fiscais que mostram que o escritório de advocacia de Flávio Bolsonaro recebeu R$500 mil de uma empresa ligada a uma consultoria abastecida com recursos do Master reacendeu a preocupação na cúpula do PL. A gente tratou ontem sobre o caso. O escritório do senador prestou serviços à Contábil Correia de Rogério Lourenço Novo. O contador também era dono da Copenhagen Consultoria, empresa para a qual Flávio enviou duas notas de R$500 mil cada, mas cancelou as logo na sequência. A Copenhagen recebeu aportes milionários de Vorkaro. Apesar de o senador sustentar que a contratação foi legal, dirigentes do partido avaliam reservadamente que o novo episódio prolonga a crise. A informação é do Globo. Nos bastidores, aliados do presidente do PL, Valdemar Costa Neto, apontam que o principal temor não é apenas o impacto dessa revelação, mas a possibilidade de novos capítulos surgirem durante a campanha presidencial. A avaliação é de que Flávio tem enfrentado uma crise atrás da outra e que há sensação de desconfiança diante de possíveis desdobramentos.
0: Bom, isso está se revelando já nas dificuldades para fazer alianças. O problema é que de negativo em negativo vão aparecendo as evidências contrárias àquilo que ele diz. Então, do não conheço, nunca ouvi falar, até os 12 pau. Não é? Eu falei, 12 pau, 12 milhões de dólares, 13 milhões de dólares. Né? Que na verdade são R$62 milhões. Ah, nunca ouvi, não sei. E aí aparece essa história de uma nota fiscal para esta empresa envolvida naquele rolo, só que não tem nenhuma evidência de que ele prestou serviço. Até porque não se tem notícia de que ele tenha efetivamente trabalhado como advogado alguma vez. Não seria melhor falar tudo de uma vez? Mas tudo, ele vai saber o que é o tudo. Ele disse que ia ter o relatório nunca apareceu. Cadê o relatório? O fato é, a investigação tem de ser feita. Tá aí. Né? E o Lindbergh acionou hoje a Polícia Federal para quê? Vai lá.
1: Acionou hoje a Polícia Federal contra o senador Flávio Bolsonaro. O parlamentar do PT citou a revelação das notas fiscais emitidas pelo escritório de advocacia de Flávio para empresas ligadas ao Master. Lindbergh pediu que a Polícia Federal incorpore as notas às investigações já em curso e que a PF aprofunde a apuração sobre a origem e o destino dos recursos. Na petição, o deputado afirma que a sequência de emissões e cancelamentos das notas fiscais levanta dúvidas que somente uma investigação poderá esclarecer. O parlamentar do PT defendeu o compartilhamento das informações com inquéritos que já apuram o Banco Master, Daniel Vorkaro, e a Trust DTVM, que administra o fundo Estônia, o principal acionista da Copenhagen. O deputado também pede diligências para reconstruir o caminho do dinheiro e verificar se houve efetiva prestação dos serviços advocatícios declarados.
0: É isso, né? Aí, Ele que deu os esclarecimentos. Nós vamos, deixa eu falar, eu vou falar um pouquinho de tarifa aqui, porque saiu a decisão daquele psicopata. Depois nós vamos dar com mais detalhes. Mas os Estados Unidos decidiram mesmo aplicar uma nova tarifa ao Brasil, na seção 301, por suposto uso de trabalho forçado. Não só o Brasil, uma penca de países, a sobretaxa agora de 12,5%, foi anunciada nesta quinta, e deve se somar aos 25% daqueles produtos, os 25% já impostos. Aspas, o representante de comércio determinou, em conformidade com a orientação específica do presidente, que a alíquota da tarifa, bem como o alcance das tarifas das isenções, são apropriadas para obter a eliminação dos atos, políticas e práticas consideradas passíveis de sanção e investigação. A nova tarifa começa a ser aplicada a partir de 1:01 desta sexta, horário de Brasília. Nós vamos dar mais detalhes, mas que fique consignado desde já que, obviamente, isso não tem nada a ver com trabalho forçado, como se o Trump tivesse interessado nisso, em proteger. A gente sabe o amor que ele tem, inclusive, por imigrantes. É uma pessoa muito sensível. Assim como ele tem amor pelo meio ambiente, né? Muito. Né? É, na verdade, parte do protecionismo americano, parte do projeto do Trump, que nem ele sabe, destruir o capitalismo, né? E de botar os Estados Unidos de joelhos para a China, que é o que vai acontecer. Né? O Flávio está se oferecendo para ajudar, mas acho que não vai dar. Né? Aí nós vamos ver detalhes disso. E claro, né? Isso nada tem a ver com o presidente Lula, não gostar de Lula, não sei o que. Isso foi uma delinquência daquele Marco Rubio, secretário de Estado dos Estados Unidos, que resolveu somar, né, a aplicação das tarifas. Veja o caso do Canadá, que também recebeu, enfim, né? Mas resolveu tirar uma casquinha política para, enfim, puxar o saco daqueles que são, né, afinal de contas, os seus porta-vozes aqui dentro. Não é mesmo? Uhum. Já tem uma nota à imprensa do governo brasileiro? Já tem uma nota à imprensa do governo brasileiro? Vocês, né, estão com ela aí já?
2: Eu estou tentando abrir aqui o que o governo enviou para a gente com essa nota à imprensa.
0: Vê, porque eu sou míope.
1: Chegou
0: Se
1: aqui.
0: Eu for ler, eu vou ter que tirar os óculos. Fazer...
2: Não, imagina, não faz isso.
1: Dei um zoom aqui.
0: Tem aí?
1: Temos.
0: Então, vamos lendo e vamos parando aos poucos quando eu pedir. Fique atento.
2: Tá bom.
0: Nota do governo brasileiro sobre o novo tarifaço do agente laranja. Vai.
2: O governo brasileiro rechaça a decisão do governo dos Estados Unidos de impor tarifas de 12,5% sobre produtos brasileiros em função do resultado da investigação da seção 301 relativa à proibição de importação relacionadas ao trabalho forçado. Na ausência de base legal interna para sustentar sua política comercial protecionista, o USTR optou por manipular tema caro aos direitos humanos e à luta dos trabalhadores e trabalhadoras em todo o mundo para acusar 59 países e a União Europeia de práticas desleais.
0: Para um pouquinho, vai, Benny. Atenção, União Europeia junto, hein? Presta atenção nessa linha. Na ausência de base legal interna para sustentar sua política comercial protecionista, por quê? Porque a Suprema Corte disse que as tarifas eram inconstitucionais. Como aquele país tem um déficit de legalidade, de institucionalidade muito grande, ao contrário do que pensam os idiotas do rapapé, lá demora 10 meses para a Suprema Corte dizer que o ato de um presidente é inconstitucional. No Brasil, felizmente, pode demorar um dia. Como a liminar. Ah, eu sou contra as liminares do Supremo, é porque você não estuda direito. Vai estudar, deixa de ser imbecil. Quer parar de chamar de imbecil? Quando não estuda, chama. Eu, por exemplo, sou imbecil em física quântica. Só que eu não opino sobre física quântica. Vale bem. Entendeu?
2: Sim.
0: Por quê? Porque eu sou imbecil em física quântica. Não opino. Opinar sobre o que não entende, opinar sobre o que não leu, aí é ruim. Não se faz o controle de constitucionalidade lá. Ai, mas não é a pátria da liberdade? É, inclusive, para a imprensa, vale bem. Ele pode prender jornalista, quebrar sigilo. Aqui no Brasil não pode. Ai, que invejinha da institucionalidade brasileira. Não sou eu que estou dizendo, não. Ah, outra coisa para ler. Como salvar a democracia? Steven Levitsky e o Ziblatt. Aqui, ó. Tem um prefácio que é só sobre o Brasil. Ou a gente discute com bibliografia ou discute com cotovelo. Siga, Volibem.
2: Ao longo da investigação, diz a nota, o Ministério do Trabalho e Emprego prestou explicações e forneceu farta documentação sobre a legislação brasileira e da atuação das nossas autoridades aduaneiras para coibir importações de bens produzidos por trabalho forçado. Vale ressaltar ainda que o Brasil é reconhecido há décadas pela Organização Internacional do Trabalho, a OIT, pelos fortes compromissos assumidos no combate ao trabalho forçado.
0: Somos... Para um pouquinho. E quem é contra o trabalho que se faz aqui no Brasil interno é a extrema-direita. Eu lembro lá daquele deputado, o deputado falando que não era mais para contratar nordestino, lembra disso? Que no sul não é mais contratar nordestino, porque eles só ficam reclamando? A gente dá emprego para eles, eles ficam reclamando? Hã? O Ministério Público do Trabalho vive sendo chicoteado aqui no Brasil? Porque coíbe o trabalho escravo, ou o que chama trabalho escravo, similar à escravidão, não sei o que é trabalho forçado. E o Brasil, sempre que sabe da origem de trabalho forçado, combate. Então é mentira. É pretexto protecionista. Siga.
2: Somos signatários de 66 convenções em vigor na OIT, a Organização Internacional do Trabalho. Enquanto os Estados Unidos, que se arrogam o direito de nos julgar e de impor sanções, ratificaram apenas 10 dessas convenções. O Brasil ratificou todos os 4 instrumentos da OIT relacionados ao trabalho forçado, as convenções 29 de 1930, 105 de 1957, a Recomendação 203 e o Protocolo à Convenção 29, ambos de 2014. Os Estados Unidos só ratificaram um desses instrumentos. Os acordos de livre comércio celebrados pelo Brasil e pelo Mercosul, incluindo com Chile, União Europeia e Associação Europeia de Livre Comércio, contém compromissos de eliminação do trabalho forçado e compulsório e de aplicação efetiva dessas proibições. Esse compromisso de combate ao comércio internacional de bens relacionados ao trabalho forçado é intensificado pela abordagem multidimensional de nossas políticas domésticas de fiscalização, prevenção, acolhimento pós-resgate das vítimas e combate ao trabalho escravo contemporâneo. Tipificamos como crime não apenas a submissão ao trabalho forçado, mas as jornadas exaustivas, as condições degradantes de trabalho e restrição de locomoção. Responsabilizamos as empresas e indivíduos aplicando multas severas e mantemos um cadastro de lista suja de empregadores.
0: Atenção, para um pouquinho, Vale Bene. E isso é severamente combatido aqui pela extrema-direita, aliada do Trump. Como é que é ser mau caráter? Eu não sei. Hã? Picareta. Vamos lá, vou encerrando.
2: No último parágrafo, a nota diz: tendo em vista o caráter completamente arbitrário e injustificado das tarifas anunciadas contra o Brasil, iniciaremos imediatamente os trâmites para acionar os instrumentos previstos na Lei de Reciprocidade, aprovada por unanimidade pelo Congresso Nacional, e levaremos o tema ao Mecanismo de Solução de Controvérsias da OMC, Organização Mundial do Comércio.
0: Isto assinado pela Secretaria de Comunicação Social da Presidência da República, do glorioso Sidônio, que esteve ontem aí na inauguração do novo estúdio da Band News FM, a quem manda um abraço por seu competente trabalho. É isso, né? E ó, Estados Unidos provam meter-se no Brasil ao dizer que não se metem no Brasil. Olha só, que coisa, hein? Vai lá.
1: Governo de Donald Trump comentou hoje as falas do presidente Lula sobre um eventual apoio americano a Flávio Bolsonaro. Na última segunda, o brasileiro desafiou o secretário de Estado americano, Marco Rubio, a montar um comitê para apoiar a campanha bolsonarista nas eleições deste ano. Indagado pelo G1, um porta-voz do Departamento de Estado, que não se identificou, disse que os Estados Unidos estão interessados na liberdade de expressão e na integridade do processo democrático no Brasil. Disse o seguinte: em termos gerais, os Estados Unidos têm um interesse histórico e global na liberdade de expressão e na integridade dos processos democráticos em todo o mundo, inclusive no Brasil.
0: Uma ova. ou o Marco Rubio não teria se manifestado naqueles termos quando houve o tarifaço. Houve o tarifaço e ele atribuiu ao Lula. E agora nós estamos vendo 60 países, 59 países mais União Europeia. Por quê? Porque o tarifaço original do Trump se esgotava agora, hoje, na madrugada. Então vem a outra em cima. Protecionismo. Como sempre dissemos aqui. E hoje, Vale o Bene, olha que ironia, escrevi isso no Metrópolis. Tem dois grandes líderes defendendo o capitalismo no mundo. O Xi Jinping. Sim, o Xi Jinping está defendendo a globalização na forma como ela existe, dessa fase do capitalismo. Dos países que disputam a liderança mundial. E num segundo batalhão ali das 10 maiores economias, o Luiz Inácio Lula da Silva. Quem diria, hein? Quem diria, hein, Vale Bem? Pois é. Pois é. E olha, eu sempre gosto quando a realidade bate à porta das pessoas, e é bom que as pessoas tenham compromisso com a realidade. Mas, por outro lado, eu me faço algumas perguntas. E vamos falar um pouquinho do caos em São Paulo, nos trens. E não adianta, ou a gente discute as questões na superfície e não olha as causas, ou a gente vai para as causas, escolhas, etc. O Tarcísio vai receber amanhã o Milei. Sábado, né? Sábado? É, sábado.
1: Sábado.
0: Sábado. Recebe o Milei. Vai ganhar a medalha da Ordem do Ipiranga, mais importante de São Paulo. Depois ele vai na convenção do PL, né? Eu temo pelos efeitos miasmáticos. Asmáticos, não. Miasmáticos. Dessa presença. Né? E o Milei é aquele que diz que Estado tem de acabar na prática. Estado é o mínimo, é quase nada. O mal do mundo é o Estado. Ele vem dessa corrente. E tem aplicado algumas coisas lá que por um tempo vão dar até um efeitozinho positivo até vir o caos. Então, a tarja que eu escolhi para a televisão é Tarcísio, o Viva ao Milei anti-Estado e o caos privatista. Da miséria que aconteceu na cidade de São Paulo. Incêndio em trem. Incompetência óbvia de quem está operando aquela coisa. Sim, o governador já disse que ele está começando a mudar de ideia sobre privatização. Eu já tinha mudado antes. Até falamos uma vez sobre isso. Mas vamos lá, falha de trem, vai.
2: Uma falha no fornecimento de energia elétrica e um incêndio em um trem paralisou as linhas 11 Coral, 12 Safira e 13 Jade do transporte ferroviário metropolitano da Grande São Paulo hoje de manhã. Imagens de usuários do sistema mostraram faíscas e incêndios em um vagão que foi consumido pelas chamas. Antes públicas, as três linhas começaram a ser administradas nessa semana pela concessionária Trivia Trens. A situação só foi completamente normalizada no início da tarde. A falha em um trem por volta das 5h40 da manhã provocou uma ocorrência elétrica entre as estações Tatuapé e Brás, segundo a empresa. A circulação foi interrompida e os passageiros precisaram andar pelos trilhos até chegar às estações. Como ainda era madrugada, as pessoas precisaram acender as lanternas dos celulares para iluminar o trajeto e muitos precisaram pular muros que cercam as linhas de trem. A gente vai acompanhar um vídeo com o início desse incêndio.
0: Quem está acompanhando pelo rádio, começa a... tem o trem, e aí começa a aparecer alguns... assim, o trem vai passando, vai começando a dar umas explosões, como se fossem raios, e até começa o incêndio mesmo. E as pessoas começam a ficar apavoradas. Um negócio absurdo. Caos, né? O que mais? Vamos para dois aí, vai.
1: A Trivia Trens ainda não informou o que causou a falha, mas segundo o Corpo de Bombeiros, não houve registro de feridos. A Trivia disse lamentar os transtornos causados aos passageiros e reforça que está mobilizando todos os recursos necessários. Segundo a concessionária, por uma questão de segurança, após a falha elétrica, as subestações de energia de outras linhas foram automaticamente desligadas. Funcionários que trabalhavam nas linhas 11 e 12 na manhã de hoje afirmaram à Folha, sob reserva, que o fogo começou no pantógrafo, equipamento que coleta energia da linha e abastece os trens, posicionado sobre a composição. As chamas logo se espalharam pelo vagão. A Trivi acionou 36 ônibus do sistema Paese, é o plano de apoio entre empresas em situação de emergências, que normalmente é acionado aqui em São Paulo quando há alguma falha no metrô ou no trem, mas houve longas filas para embarcar nos coletivos no início da manhã.
0: É evidente que tem incompetência, privatização mal feita. Essa ideia do Milei que vai ganhar medalha, de que tudo que é do Estado não presta e tudo que é do setor privado presta, é uma ideia estúpida. O próprio governador, no dia 30 de junho, durante o evento de inauguração da 8ª estação da linha 17 Ouro do Monotrilho, ele anunciou uma mudança de postura em relação às concessões e afirmou que não pretende repassar as linhas estatais restantes do metrô para a iniciativa privada. A linha 1 azul, 2 verde, 3 vermelha, 15 prata. Aspas, a capacidade que a gente tem que ter é de mudar de opinião. Opa, bom.

0: ¿Por qué? Que eu saiba, tem de funcionar. O que o governador fez? Item C, vai.
1: Após o episódio da manhã de hoje, foi anunciado que a Companhia Paulista de Trens Metropolitanos, a CPTM, vai retornar à operação das linhas 11 Coral, 12 Safira e 13 Jade por 90 dias. O formato de atuação ainda será definido pela diretoria da Agência de Transporte do Estado de São Paulo, Artesp, vinculada à gestão Tarcísio de Freitas. O presidente da Artesp, André Isper, explicou que o contrato de concessão firmado em 2025 com essa empresa concessionária, Trivia, já prevê a possibilidade de retorno temporário da CPTM em situações como essa, e que a experiência das concessões das linhas 8 e 9 em outra região da capital paulista mostrou a necessidade de uma fiscalização rigorosa e de uma cobrança firme de resultados. São duas das linhas que a gente mais recebe reclamações dos nossos ouvintes com falhas bem irregulares aqui na região metropolitana.
0: É, e aí tem... Eu, vocês sabem que eu quando, assim, quando eu acho uma coisa estranha, eu falo que a coisa é estranha. Né? Quando as pessoas dizem coisas que não me parecem muito lógicas, né? Eu também reajo. Eu sou uma pessoa esquisita. Quando eu gosto de alguma coisa, digo sim. Se eu não gosto, digo não. E, eventualmente, se não gosto, nem oi. Deixa eu dizer uma coisa. Tem a RE1 aí, o Tarcísio.
1: Sim.
0: Ele deu uma declaração realmente que me despertou um certo fascínio.
2: Sim. O governador de São Paulo afirmou hoje, Reinaldo, que a concessionária Trivia Trens poderá perder a concessão das linhas 11 Coral, 12 Safira e 13 Jade, caso a empresa não cumpra as obrigações previstas em contrato. Declaração foi dada horas depois da explosão seguida de incêndio em um trem da linha 12, como a gente trouxe aqui há pouco. Ao ser questionado sobre o incidente, após participar do 14º Encontro de Produtores Rurais em Ourinhos, o governador afirmou que a empresa poderá sofrer sanções caso não consiga prestar o serviço conforme previsto no contrato. Vamos ao que ele disse à TV Tem. Se a empresa não conseguir cumprir aquilo que está previsto no contrato, ela vai sofrer as sanções e a gente também não vai hesitar em algum momento em tirar a empresa do contrato.
0: Tá, mas aí eu vou ter que chamar meu amigo Guilherme Arantes. Aquela música, Vale o Bendy, que eu gosto tanto. Sobre o farol no mar da incerteza.
1: Uhum.
0: Né? Porque é o seguinte, quando você faz um contrato, quando tem uma concessionária contratada, não pode ser assim, o mar da incerteza sem farol. Tem que ser que nem o, tio, que nem o meu querido Guilherme Arantes. Tem que ser um farol no mar da incerteza. Porque se eu tiver um governo que privatiza para uma empresa que não tem competência para fazer isso, não foi testado antes, aí o povo fica, coitado, perdido no farol do mar da incerteza. Tá aí, Vai Bem, para a gente encerrar. Bela!

0: É, não pegou aí o trecho do Farol do Mar da Incerteza, fica parecendo que nunca ninguém mais amou o Tarcísio do que eu.
1: Acho que não é o caso, né?
0: Mas no máximo a gente tomou um uísque, né? Foi bom, foi bom. Quer outro, governador? Aí eu vou convidar eu. Vamos conversar.

0: É da Coisa.
1: Ó, e aliados alertam que Flávio não fez bem em atacar as urnas daquele jeito bucéfalo, né?
2: Aliados de Flávio Bolsonaro avaliaram que o discurso de ataque às urnas eletrônicas repetido pelo parlamentar nessa semana é bem recebido pelo bolsonarismo raiz, mas pode levar à perda de votos entre eleitores considerados independentes. Pessoas próximas ao pré-candidato à presidência, ouvidas pelo G1, disseram que o grupo de independentes costuma decidir uma eleição acirrada. Segundo os aliados de Flávio, o discurso contra as urnas traz ainda risco de queda entre eleitores que se consideram de direita, mas não bolsonaristas. Como a gente tem dito aqui, as pesquisas mais recentes apontam um recuo de Flávio nesses dois segmentos do eleitorado, chamados independentes e a direita não bolsonarista.

0: Olha, veja só, eu. O Paulo Figueiredo continua bravíssimo lá, dizendo assim: não, é pra pegar, pra capar, tem que ser assim mesmo, tem que ser na porrada, tem que ser na pancada e tal, e não sei o quê. Bom. O que que eu vou falar, vale bem? É conselho que continuem.
1: Ah, é.
0: Né? Porque, de fato, quando você ataca a urna, quando você, como recomendou o Paulo Figueiredo, diz que é legal dizer que não estupraria uma mulher que ela não merece, diz ele, isso é a coisa raiz. Esse é o bolsonarismo de verdade. Não tem que ser politicamente correto, diz o Paulo, inclusive, tem que enfrentar a imprensa, tem que dar pancada na imprensa, tem que dar porrada na imprensa. Tá bom. É isso. Isso aí. Vai fundo. Né? Também acho que cria crispação desnecessária. Inclusive, ele ofendeu, tem uma troca de gentilezas entre ele, Paulo, e o Valdemar Costa Neto. Mas olha, Valho Bene, mas é uma linguagem bonita. Olha mesmo assim o negócio. Vai tomar caracu, vai se beber. Essa é uma coisa bonita, uma coisa edificante, né? Vai procurar sua enfermeira que você está doendo. É por aí. Ontem, o governador Tarcísio esteve na Band News FM na inauguração do novo estúdio, né? Eu achei até que a gente tivesse um vídeo sobre isso, mas pelo visto a gente não tem. Porque é uma declaração importante. Vamos lá, do que eu estou falando?
2: O governador de São Paulo, Tarcísio de Freitas, afirmou que não concorda com as declarações de Flávio Bolsonaro sobre as urnas eletrônicas. A declaração foi dada durante o evento no Grupo Bandeirantes de Comunicação, cerimônia, como você falou, Reinaldo, foi uma celebração dos 25 anos da Band News TV, marcou a inauguração do novo estúdio, programação da emissora. Em declaração a jornalistas, o Tarcísio sugeriu que Flávio abandone a discussão que não leva a lugar nenhum. Ele disse: olha, eu confio nas urnas, até porque se não confiasse, eu não estaria disputando eleição. Foram as urnas que me trouxeram aqui. Então eu sigo acreditando. Acho que a gente tem que discutir projetos, olhar o que o Brasil precisa e sair dessa discussão que não vai levar a lugar nenhum e começar a pensar em projetos.
0: Declaração importantíssima. Declaração importantíssima, porque quanto tempo eu tenho, vai bem? Acho que está acabando já, né?
1: É, um minutinho.
0: Declaração importantíssima, porque sim, o Tarcísio era o predileto de setores da direita, um pouquinho, tinha uma outra visão das coisas, né? Que achavam que o Bolsonaro, um Bolsonaro, poderia trazer dificuldades eleitorais, né? Então, mas ele foi alvejado, tentando alçar voo pelo próprio Eduardo, pela família Bolsonaro, né? E já foi lançado a candidato para 2030, pelos mesmos que queriam agora em 2026. E de novo, eu li um texto, Vale Bene, eu juro que de novo o sujeito assegura que ele já está eleito. A história do, assim, caso Lula se reeleja, os 4 anos seguintes, Valdo Bene, não existirão, tá? Viveremos num hiato. A pessoa vai tomar, o Brasil tomará uma injeção de Propofol,
1: Tá bom.
0: bastante, bastante mesmo. E eventualmente com anestesia depois profunda, e aí acorda em 2030. Ai, que pena que a história existe, né? Ai, que chateação. É isso aí.
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0: Ó, estamos de volta. O coordenador do Flávio, o Rogério Marinho, negou que tem uma inflexão do Flávio para a extrema-direita, tá? Bom, eu também, nem eu acredito muito em inflexão, porque ele nunca deixou de ser. Só se alguém acreditou que ele era um Bolsonaro vacinado. E esse vacinado que eu estou dizendo não tem nada a ver com a vacina da Covid. Né? Eu falo vacinado assim num, com esse sentido metafórico. Eu nunca acreditei. Nem que ele fosse um Bolsonaro moderado. Para mim, gente que ameaça a Suprema é de extrema direita. É um critério. Ah, mas o seu critério é muito rigoroso. O quê? Ameaçar o Supremo com um ato de força? Então, não. Né? Parece que é essa inflexão. Né? Por quê? As coisas estão começando a ficar difíceis. Republicanos hoje disse, ah, as portas estão se fechando também. PP, Ciro Nogueira, já falou que não quer a União. Falou, olha, não, pá, União nos estados, ok. Mas aqui, comigo, União Federal não vai ter. Né? E aí já vamos falar de Michele em seguida. O União Brasil não quer, o PP não quer, o Republicanos dizendo as portas estão se fechando. Né? E o Valdemar? Valdemar, aquele que o Paulo Figueiredo manda tomar aquela cerveja preta, né? Falou, olha, a Michele está esperando um pedido de desculpas do Flávio e esperando que o Flávio peça para ela voltar para a campanha. E o Flávio pediu, ele fez um vídeo, né? Ela parece que ainda está fora da convenção aqui, também não quer ficar perto do Milei, não sou só eu. Sabe o que é, Vale Bene? É que ela também tem Reinaldo no nome, entendeu? Uhum. Michele Reinaldo, firma o Reinaldo. Né? E aí é incompatível, dá aquela coisa assim. Aí o Flávio pediu, Michele, volta, volta, volta, vem viver outra vez ao meu lado. Não consigo dormir sossegado, pois meu corpo está acostumado. Evidentemente, aqui eu só lembrei do voto, não estou sugerindo nada, pelo amor de Deus. Porque também tem certa esparrela que você só faz uma vez. Acho. Convido. Ele pediu para mim. Pede, volta, Michele, volta, vai, volta, volta. Põe o vídeo aí.
1: Então, eu quero mais uma vez me dirigir a Michele. Todos nós reconhecemos o grande trabalho que ela fez no PL Mulher, percorreu o Brasil inteiro por uma causa, valorizando e inspirando milhares de mulheres a ingressarem na vida pública e também o seu trabalho para ajudar as pessoas com doenças raras e os surdos. Todo mundo sabe que hoje, até nós, os filhos, a gente está proibido de ver o próprio pai, o que aumenta ainda mais a importância dela e ela precisa ser reconhecida e respeitada também por isso. O momento é difícil para todo mundo. Ninguém é perfeito, eu não sou perfeito e mais uma vez peço desculpas por alguns momentos que causaram desconforto. Nunca foi minha intenção desrespeitar ninguém, ainda mais a esposa do meu pai. Também faço o pedido aqui à nossa militância, para a gente olhar para frente nesse momento.

0: Essa interpretação da Gal Costa é dilacerante. A gente tem ouvido a Michelle falando que tá. Já tem, menino?
1: Tem.
2: Sim.
0: Tem, então fala, Michelle, vai. Vamos lá, vai. Fala, fala. Amada, vai, como ela costuma chamar. Né?
3: Depois que deixei o PL Mulher, me recolhi e tentei me afastar das articulações e da cena política. Flávio, eu assisti o seu vídeo e recebi as suas palavras com muita paz. Eu quero te agradecer por sua sinceridade. Você sabe o quanto a verdade é importante para mim. Todos nós cometemos erros, isso é humano. E o seu gesto de vir a público para pedir desculpas tem muito valor. E poucos homens teriam coragem de fazer isso. O nosso propósito pelo bem do povo sempre foi maior do que desentendimentos. Por isso, aceito o seu pedido. Eu te desculpo. Vamos sentar, vamos conversar, ajustar os detalhes e juntos vamos reunir um grande exército de pessoas de bem para resgatarmos o nosso Brasil. Eu quero agradecer de maneira muito especial as minhas amigas Celina Leão e Damaris Alves, que se empenharam dia e noite para que esse momento de reconciliação pudesse acontecer. Amigas, muito obrigada.
0: É, levou. Botou a macharada de joelho. Vou ver. Ô, Paulo Figueiredo, você não vai me obrigar a te ver, né? Falei, Beni, será que eu vou ter que fazer isso? Oh, meu Deus do céu, que vida miserável, que vida bandida. Fazer o quê? Né? É, vamos pro comercial, vou ficar ainda na Local 1, vou ficar aí com a Michelle e depois a gente vai pro Cássio quando a gente retomar lá na Nacional 3, é isso aí, vai.
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0: Óbvio, é uma gente estranha, é bom que se diga. É claro que o pau com a Michelle, a briga com a Michelle não era uma boa notícia para o Flávio, mas ao mesmo tempo une os radicais. Ah, quer dizer que agora os radicais deixarão de votar no Flávio porque ele pediu desculpas para a Michelle? Não, não deixarão de votar no Flávio porque ele pediu desculpa para a Michelle, mas do ponto de vista político, não tem como. Isso não fortalece um líder. Isso não fortalece um líder. Ah, saber pedir desculpas, tal. Numa população ali, talvez no público, das mulheres evangélicas, isso caia bem. Né? E também, se tem gente que está surpresa com isso, eu apontei aqui, evidentemente, a Michelle. Michelle e outras foram e são alvos de misoginia dentro do próprio PL, mas elas escolhem viver com esses caras. Né? Elas escolhem viver com esses caras. Por que razão exatamente? Não sei. Outro dia eu vi um gay que foi proibido de entrar no ambiente que estava o Flávio, um líder gay que se diz gay de direita, não sei o quê. Por que que o cara tem essa condição, gosta de conviver entre aqueles que o discriminam? Então, não sei. Mas também ele é livre para, inclusive, querer viver entre os que o discriminam. Você acha isso bom? Né? Mas não, eu nunca imaginei que, não vai ser mais candidata, não vai ser não sei o quê. O fato é, ela passou a dividir a liderança do partido neste momento com o Flávio. Isso é inequívoco. Né? Talvez seja até um pouco mais prudente, hein? Né? Do ponto de vista deles. É isso aí.
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0: Meninos, eu tô mudando.
1: Tá.
0: Atenção, TV, vocês estão aí com a RE3. Eduardo repete o vomitório golpista de Jair, de Flávio. Não adianta, eles não aprendem nada, nem esquecem nada, gente. Olha aí, o Flávio hoje não disse o Rogério Marinho, não, porque nós somos... Fala, Eduardo, vai. Vale bem, nada, tem que ser convicto, porra. Vale bem, gosta de fazer acordo, não tem essa, vai.
1: Sim. O ex-deputado federal Eduardo Bolsonaro voltou a levantar suspeitas sobre a integridade do sistema eleitoral brasileiro. Hoje, à tarde, ele fez uma transmissão ao vivo com o ativista argentino Fernando Cerimedo, que participou da campanha do presidente Javier Milei. Eduardo leu uma apresentação de slides com manifestações contra as urnas e a gente vai acompanhar o que ele diz.
2: Questionar a integridade das urnas eletrônicas controladas por fornecedores privados deixou de ser negacionismo para se tornar uma grave vulnerabilidade de segurança nacional documentado pela CIA. Então os Estados Unidos mudou o foco com o qual ele analisa essa questão. Eu vou lembrar aqui que a Comissão de Integridade Eleitoral do Exército Brasileiro, que foi convidada pelo TSE para trabalhar na lisura das eleições de 2022, eles fizeram um relatório, mas para o começo do ano de 2022. Tinha acabado de mudar o presidente, né? Tinha acabado de entrar o Alexandre de Moraes como presidente do TSE, e o relatório final não isentou de vulnerabilidades às urnas eletrônicas brasileiras. Ele foi bem claro ao dizer...
0: Pode parar, atenção. Esse Cerimedo é aquele que fez uma contabilidade picareta e mentirosa das urnas aqui. E isso que ele está falando é mentira. Portanto, eles não desistiram. Não adianta. Esse é o, se o Flávio for eleito, o nosso futuro chanceler. Né? Um condenado. Eles são o que são. Jaca caída da jaqueira. Ponto. É isso aí.
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0: Que agitação, hein, meninos? Que agitação, brincando de leg. Estamos de volta.
5: Programa bom.
0: Estamos de volta nas redes sociais, na Band News TV, LG Channels e TCL Channel. E na Caverna do Inhudo. Olha só, os Estados Unidos nos taxaram, né? 2,5% junto com outros países e tal. Porque importa coisas de países que usam trabalhos forçados. E os Estados Unidos importam mais do que nós, dos países da... O que a gente tem aí, vai?
5: Reinaldo, sobretaxado hoje em 12,5% pelos Estados Unidos por importar justamente esses produtos ligados ao trabalho forçado, o Brasil compra do exterior 30 vezes menos produtos sob esse risco do que o país norte-americano. Enquanto o Brasil importa 5,6 bilhões de dólares anuais em mercadorias supostamente nessas condições, os Estados Unidos lideram um ranking com 169,6 bilhões de dólares. Isso segundo o relatório Global Slavery Index, apresentado em 2023 ao G20 pela Fundação Walk Free. Os Estados Unidos lideram esse ranking global de importações de produtos sob risco de trabalho forçado. O país importou 169,6 bilhões em 2021. Esse é o último dado disponível. O Brasil, como a gente falou, importou 30 vezes menos, equivalente a cerca de 1,2% do total importado por países do G20, os mais ricos do mundo. Só o G20 importou 468 bilhões de dólares em produtos com risco de trabalho forçado naquele ano.
0: É evidente que a importação do Brasil seria menor, porque a economia é muito menor, não é 30 vezes menor. Então eles importam mais numericamente e proporcionalmente também. Protecionismo vagabundo. Né? E sim, o governo vai tentar buscar mercados alternativos. É o certo, vamos lá.
1: Pretende mapear os setores mais afetados por todo o conjunto de tarifas e fechar o plano de ação em busca de mercados alternativos. No Brasil, o plano de diversificação de mercados, estimado em R$130 milhões, deve ser apresentado no início de agosto pela Agência Brasileira de Promoção de Exportações, a APEX. Os técnicos do órgão aguardam justamente a decisão dos americanos sobre a nova tarifa para saber se será cumulativa e se haverá exceções à eventual nova sobretaxa.
0: Que eu saiba, só confere para mim, Pedro, e meninos, essa lista de agora não tem exceções, né? Parece que essa pega geral. Eles estão forçando, eu insisto, a reciprocidade pura e simples, toma lá, dá cá, pode não ser a melhor saída. Mas talvez a gente tenha de pensar alternativas. Né? É muito impressionante que as coisas tenham assumido essa dimensão. Né? Tá vendo o que dá não negociar? Não, deixa de ser idiota. Vai ver qual foi a decisão tomada. tem nada a ver.
1: As seguintes mercadorias não estão abrangidas pela medida de hoje. Materiais informativos, doações e bagagem acompanhada, diz a comunicação. Matérias-primas, é.
0: Nossa, agora a gente vai... Agora sim, vai dar bem, né?
1: Estamos salvos.
0: Estamos salvos. Né? Mas o Eduardo certamente, que é quase já um cidadão americano, tá feliz, vale bem, tá feliz. Né, Flavim? O negócio aqui é pegar criança de 14 anos e meter em cana. Isso sim é que é cara que pensa no Brasil. E o Tarcísio, nós já dissemos, esteve na inauguração, foi aqui na Band News TV também, né? Não tem vídeo isso, não. É, mas, de qualquer modo, tem uma fala importante, importantíssima, do Tarcísio sobre aí a questão da tarifa. Porque marca uma mudança de posição também, mas todos são bem-vindos à ceia do Senhor, vale o bene, desde que reconheça. Não é?
1: Sim.
0: É, o bem comum...
5: Ele disse aqui para os jornalistas durante esse evento da Band News TV o seguinte: não faz sentido nenhum aplicar a lei de reciprocidade, só agrava a situação. Não ganhamos nada com isso. Essa investigação da seção 301 da Lei de Comércio Americana já vem desde o ano passado, não é algo novo. O Brasil teve chance de negociar, podia ter negociado. Obviamente houve negociação, mas não obteve êxito.
0: Não, para um pouquinho. Essa, a conversa continua ruim nesse trecho. O Brasil poderia ter negociado... Como não negociou? Quem negociou? O Canadá? Quem negociou 60 países? Você vai insistir nesse negócio? Quem não negociou? Mas siga.
5: Temos uma gama de produtos que estão fora. Isso prejudica a economia...
0: Dos 12,5% não. E o seu estado... Seu estado de adoção, né? Porque não sei se já colocou o endereço do iFood ali no... É o mais prejudicado, mas siga.
5: É, fala ainda, o nosso agronegócio, setor de macroequipamentos, perdemos competitividade em relação aos players globais. É importante que a negociação...
0: Para de novo. Tá ruim. Que player global ficou fora da tarifa do Trump? União Europeia está sendo toda taxada. Sentou taxado. É, mas o trecho que eu vi nem é esse aqui. Tem um outro trecho que ele disse que não cabe agora buscar culpados. Tem esse trecho também. Uma pena no teu vídeo. Que ele disse que não cabe agora buscar culpados porque a culpa da tarifa está caindo em cima do Flávio. E ele foi um dos que culparam o Lula lá atrás. Assim como foi o cara que meteu o boné do MAGA quando o Trump foi assumir a presidência. Não meteu o boné do MAGA? Tá aí. Tá aí o que o MAGA pode fazer por você. É incrível. É incrível. Porque quando eu vi o trecho, eu não tinha visto essa parte. Mas quando eu li o trecho que ele disse não cabe buscar culpado, eu falei, bom, tá querendo livrar a cara do Flávio? Porque agora tá em cima do Flávio? Mas ao menos... Não, mas aqui tem essa conversa mole. Essa conversa mole de que, poderíamos ter feito diferente. Quem fez diferente? A União Europeia fez diferente? O Canadá fez diferente? Quem fez diferente? Nem a China. Você não está entendendo que é uma escolha do presidente dos Estados Unidos e do entendimento que ele tem e da resposta que ele acha que está dando à China? Embora possa estar atuando contra os interesses dos Estados Unidos. Continua um pouco essa coisa assim. Eu teria sido mais hábil. Ô Tarcísio, com a devida vênia, você não foi hábil nem para segurar sua candidatura à presidência. Ô Tarcísio, na boa, não estou querendo ser agressivo, porque até nós tivemos a conversa simpática. Mas quem leva o olé de Flávio Bolsonaro e de Eduardo Bolsonaro... Não levaria um olé de Donald Trump? e de sua truculência? Faz o seguinte, deixo aqui o desafio fofo, amigável, vale bem, porque sou sempre, tô terminando o programa com uma música de amor, né? O medo de amar é o medo de ser... É. Vamos fazer o seguinte, eu faço um desafio. Se vai ficar no bolsonarismo, faz o seguinte, vence primeiro o Eduardo e depois você pensa em vencer o Trump numa conversa. Seduz primeiro o Eduardo e depois tenta seduzir o Trump. Se não, vira uma conversa à toa. É bom o meu desafio, vai.
6: É ótimo.
0: Porque quem pode vencer o, né, o menos ali, vai treinando para vencer o mais. Agora, quem não consegue vencer o menos, venceria o mais por quê?
1: O rei, só antes da gente se despedir, só para eu corrigir uma coisa que eu trouxe aqui, tem outras exceções, tá? A tarifação. É, produtos que incluem matérias-primas que, sujeitas às tarifas adicionais propostas, poderiam levar à indisponibilidade de oferta doméstica nos Estados Unidos, produtos que poderiam causar perturbações em toda a economia se sujeitos às tarifas adicionais propostas, são ao todo 471 produtos, mas na lista tem,
0: então tem as exceções.
1: Café, é, a madeira...
0: A primeira tinha 2.100 exceções, essa aí tem menos.
1: 471.
0: Mas a gente vai...
1: Mas tem petróleo, gás.
0: Isso, a gente vai ler tudo direitinho. Mas fica aqui meu desafio, Tarcísio. Primeiro Eduardo na guerra interna. E aí, quem sabe você se qualifique para em 2031 vencer, sei lá, será que o Trump vai estar lá? Ou vai ter psicopata pior? Mas eu termino com amor. Tchau, gente. Até amanhã.

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0: feminicídio bate um novo recorde no Brasil em 2025. Detalhes que chegam com o repórter João Boeri.
1: Em média, 4 mulheres foram mortas por dia no ano passado no Brasil. Em 2025, o crime de feminicídio bateu recorde no país. Os dados foram divulgados pelo Fórum Brasileiro de Segurança Pública no Anuário da Segurança Pública nesta quinta-feira. Foram 1.571 casos de feminicídio em 2025. Na comparação com o ano anterior, a alta foi de 4%. No início da série histórica, em 2015, 449 feminicídios tinham sido registrados. O Fórum Brasileiro também revela que 65,1% das vítimas são negras. Aproximadamente 70% dos assassinos eram parceiros íntimos.
0: No Nordeste, a Polícia Federal cumpre mandados de busca na Bahia e em Pernambuco por suspeita de fraude na compra de kits de robótica e livros para escolas municipais. Quem explica o caso é Isadora Simões.
2: Uma operação da Polícia Federal cumpre 3 mandados de busca e apreensão nas cidades de Serrinha, no Nordeste da Bahia, e no Recife, em Pernambuco. A ação investiga possíveis irregularidades na compra de kits de robótica e livros para a rede municipal de ensino da cidade baiana, com recursos de financiamento da educação pública no país. De acordo com a PF, há indícios de superfaturamento de preço, não entrega de parte do material e desvios de recursos públicos.
0: Já na Bahia, o personal trainer que foi preso em Salvador por suspeita de importunação sexual e estupro tem a prisão convertida em temporária. Verena Veloso.
3: A justiça decreta a prisão temporária do personal trainer Maurício Pinheiro Brasil Maia, de 30 anos, suspeito de importunação sexual e estupro em Salvador. A decisão foi divulgada nesta quinta-feira, um dia depois da prisão do profissional. Os crimes teriam ocorrido durante atendimentos de clientes apresentados como técnicas terapêuticas. Na casa dele foram apreendidos equipamentos eletrônicos, documentos, anabolizantes, haxixe e uma balança de precisão.
0: Nos destaques do noticiário internacional... O presidente dos Estados Unidos, Donald Trump, anuncia que todos os danos causados a navios e cargas no Estreito de Hormuz serão cobrados com recursos iranianos que estão sob o controle americano. A declaração foi publicada um dia depois de Trump ameaçar destruir uma ponte ou usina elétrica no país sempre que a República Islâmica atacar embarcações no Estreito. O Irã respondeu, ameaçando cortar o fornecimento de energia a aliados americanos no Oriente Médio, além de interromper o fluxo de petróleo no Golfo Pérsico, caso os Estados Unidos bombardeiem usinas iranianas. No destaque do esporte, o Bahia recebe o Corinthians em Salvador no domingo pelo Brasileirão. Quem traz os detalhes é o João Marcos Moura.
4: O Bahia recebe o Corinthians na Arena Fonte Nova no domingo, às 4 horas da tarde, pelo Brasileirão. O esquadrão chega para o confronto depois de empatar em 1-1 com o Atlético Mineiro em Belo Horizonte e fechar o primeiro turno da competição no G6. O tricolor tem o terceiro melhor aproveitamento como visitante no Campeonato Brasileiro, com 51,9% em 9 partidas. São 4 triunfos, 2 empates e 3 derrotas. A equipe se aproxima da zona de classificação para Libertadores.
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6: A sexta-feira será marcada pela atuação da frente fria sobre o sudeste do Brasil, com chuvas atingindo também o Rio de Janeiro, parte do Espírito Santo e sul de Minas Gerais. No estado de São Paulo, tem previsão de chuva mais abrangente, com possibilidade de temporais isolados, raios e rajadas de vento mais intensas. No sul, o tempo permanece mais firme na maior parte do Rio Grande do Sul, mas um cavado volta a favorecer pancadas de chuvas entre o norte gaúcho, oeste de Santa Catarina e norte do Paraná, enquanto uma massa de ar frio também atua na região, derrubando um pouco as temperaturas. No centro-oeste, Mato Grosso do Sul ainda pode registrar pancadas isoladas, enquanto Mato Grosso, Goiás e o Distrito Federal seguem com predomínio de sol, baixa umidade relativa do ar e risco elevado para queimadas. No nordeste, a onda de leste, que traz bastante umidade do oceano para o continente, continua mantendo chuva entre Pernambuco, Paraíba e o Rio Grande do Norte, embora os maiores volumes comecem a diminuir gradualmente. localmente. Já na região norte, as pancadas seguem concentradas entre o oeste da Amazonas, Amapá e norte do Pará, enquanto Tocantins permanece com tempo seco. No fim de semana, a tendência é de diminuição da chuva sobre o sudeste e parte do sul do Brasil. No nordeste, a chuva perde intensidade entre a Paraíba e o Rio Grande do Norte, permanecendo mais concentrada entre Pernambuco e o litoral norte de Alagoas. Aline Araújo, da Climatempo.
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7: Existe ex-casal, mas não existe ex-pai ou ex-mãe. O fim do casamento não precisa significar o fim de uma parceria na criação dos filhos. É sobre isso que o programa Seus Filhos discute hoje e, lógico, seguimos juntas por aqui. Eu, Thaís Dias, na sua companhia e na dela sempre, Roseli Saião. Tudo bem, Roseli?
8: Tudo bem, Thaís. Sempre uma delícia essa nossa conversa.
7: Hoje a gente vai falar desse tema que é um desafio para muitas famílias. Como falar da separação do casal para esses filhos. E por isso a gente já começa com a palavra de uma ouvinte, a Letícia Silva. Ela que é empregada doméstica, tem 37 anos e fala um pouco sobre essa notícia, como foi dada à filha dela.
9: Explicar a separação para o meu filho foi um dos piores momentos, né? Eu e o pai dele decidimos deixar nossa diferença de lado e construir uma amizade pensando no bem-estar e a felicidade de nosso filho. Com muito amor, muito diálogo, muito respeito. Estamos ajudando ele a entender essa nova fase da vida dele, né? Da nossa família. E graças a Deus está dando tudo certo, porque eu acho que o amor, o diálogo, né? A confiança é a base de tudo, seja em qualquer relacionamento.
7: Que bonita essa palavra, essa sonora, né, como a gente chama aqui no jargão jornalístico, da Letícia, porque ela fala de família ainda, da nossa família, porque é uma família que o casal não está mais junto, mas continua sendo uma família porque há um filho nesse meio, né, Roseli? Ela fala com apego, com cuidado, com carinho. É esse o caminho?
8: Isso mesmo. Eu fiquei admirada porque nós ainda não temos muita tradição nesse sentido, né? Eles ficam guardando aquela mágoa, aquele ressentimento. Mesmo quando, inclusive, a separação é consensual, sobra, né, um luto muito grande que às vezes impede o bom relacionamento do ex-casal. Mas se a gente pensar que a família constantemente muda, esse é um momento de mudança da família. O casal se transforma num ex-casal, mas continua o vínculo entre eles, porque ambos são responsáveis pelos filhos, no caso aí da nossa ouvinte, pelo filho, né? Então é muito importante o bom relacionamento, amigável, respeitoso, e que ambos consigam dialogar a respeito das decisões importantes na vida do filho, que devem continuar sendo tomadas pelos dois em conjunto.
7: Roseli, quando a gente fala da separação, eu acho que um dos momentos mais angustiantes, né, para o pai, para a mãe, é como eu falo com meu filho. E eu queria que você trouxesse para os nossos ouvintes, nesse primeiro momento, como conversar, por exemplo, com os filhos ainda crianças, né, que às vezes não tem uma compreensão muito clara dessa ideia de relacionamento, conviveu com o pai, com a mãe, como é que essa fala, essa conversa deve acontecer?
8: Olha, Thaís, é da maneira mais natural possível. Muitas famílias precisam passar por esse momento de conversar com os filhos, ou o filho apenas, ou a filha apenas, da questão da separação. Depende muito da idade, o tipo de conversa que os pais devem ter com os filhos. Em qualquer idade, vale o seguinte princípio: detalhes a respeito dos motivos da separação não devem fazer parte dessa conversa. Os filhos não precisam saber da vida do casal, né? O casal é uma coisa, a família é outra. E como o motivo da separação é do casal, os filhos não devem saber desses detalhes, porque isso pode se transformar numa questão angustiante para eles. Então é importante que eles saibam, em primeiro lugar, que eles continuarão em contato com ambos. Em segundo lugar, que continuarão sendo amados por ambos. Em terceiro lugar, que são os dois, pai e mãe, que já não moram mais junto, mas não são mais marido e mulher, mas são os dois responsáveis pelos filhos. Então, a conversa é assim, se a criança tiver 3, 4 anos, por aí, é dizer, olha, né, nós vamos mudar de casa, nós vamos ficar morando numa casa, seu pai vai morar em outra casa, e você vai ter a possibilidade de ficar nas duas casas. É, pode ser um final de semana, pode ser durante a semana, quem vai buscar você na escola é fulano, às vezes a mãe, às vezes o pai. Enfim, dá os mínimos detalhes, mas explicar com clareza por que que eles não irão continuar morando juntos. E se os filhos perguntarem por que isso pode acontecer, é importante que os pais digam, é um motivo nosso, a gente não estava se dando bem morando junto, então nós resolvemos cada um seguir sua vida. Mas é importante saber que vocês saibam muito claramente, nós continuamos sendo seus pais e continuamos sendo uma família.
7: Roseli, para os filhos um pouquinho maiores e até adolescentes, né, alguns casos até dessa separação quando acontece na vida adulta, a conversa é um pouco mais profunda ou não? É uma relação de casal, os filhos são comunicados e fica por isso também?
8: Respeitando o princípio de não fazer uma exposição da vida do casal. Muitos motivos de separação têm a ver com a intimidade do casal, com os pactos realizados entre eles no começo do casamento, durante um certo período cumpridos, depois não foram cumpridos. Os filhos não precisam saber disso, mesmo os adultos. Então, é importante, assim, com o adolescente, né? O adolescente, a criança, a partir dos 9, 10 anos, ela já conhece casos e situações de separação. Provavelmente, na escola, ela tem amigos, filhos e pais separados, ou passou por esse período da separação, escutou, né, os lamentos dos amigos, das amigas. E o adolescente, então, tem mais amplitude ainda nesse universo, nesse mundo em que ele vive. Então, pode-se, sim, refletir a respeito de que um casamento pode acabar, que os motivos são muito diversos, cada casal tem os seus motivos, que nunca é um motivo só, mas é importante sempre dizer, principalmente para o adolescente, que o motivo não é ele. Porque o adolescente é naturalmente rebelde nessa fase da vida, né? Ele gosta de provocar, ele gosta de colocar os limites cada vez mais distantes. E ele pode achar, com todas as angústias que ele já tem nesse período, que a responsabilidade pela separação é dele. E os pais precisam dizer que não é, que é apenas do casal.
7: E, Roseli, gera também uma preocupação muito grande. Eu já vi dois extremos, né? Do filho reagir com uma tristeza profunda, sem uma grande compreensão, e aí, independentemente da idade. E, por outro lado, também uma revolta, principalmente com uma das partes, né? Não aceitando aquela situação, colocando a culpa em alguém. E nessa situação, como acolher? Talvez um mediador externo pode ser uma opção, seja alguém da família que possa contribuir para uma conversa, ou mesmo um profissional, né? Um psicólogo que possa ajudar nessa compreensão?
8: Vamos lembrar, Thaís, que cada criança pode reagir de um jeito muito diferente, né? A situação da separação dos pais, seja na infância ou na adolescência, potencialmente, e vamos prestar atenção nessa palavra, potencialmente pode ser traumática, é um luto que os filhos vão passar, né? Porque é uma mudança que se distancia os filhos de um dos pais, pelo menos alguns dias, né? Ou dos dois, alguns dias. Então, é um momento difícil. É bem importante, muito importante mesmo, que os próprios pais tentem conversar com eles a respeito de que não há culpados, né? Que tudo que é humano acaba um dia. Ah, mas há casamento que não acaba. Sim, há casamento que não acaba, há casamento que se transforma, e a gente tentou transformar e não conseguiu. Chegamos no ponto de aceitar que a gente viveria melhor separados. Agora, se continua essa reação muito difícil, que a gente vê que há um sofrimento intenso da vida dos filhos, é possível sim pedir para uma pessoa adulta da família, ou amigo da família, que ele conheça e confie e conversar com ele, ou, em alguns casos, buscar ajuda de um profissional. Se o filho for criança, a melhor coisa é que os pais conversem com o profissional, porque talvez eles não tenham alcançado o ponto necessário para conversar com o filho. E, dependendo da idade, o próprio profissional dirá se o casal, ou ex-casal que vem conversar para ser orientado, ou se a criança ou o adolescente devem ser encaminhados para terapia, né? Uma conversa.
7: Roseli, você sempre prepara dicas que contribuem, né, com a reflexão do tema que a gente está abordando. Qual é a dica sobre esse assunto?
8: E eu pensei assim, que há momentos em que os pais e os filhos podem estar juntos, mesmo o casal não existindo mais, para refletir juntos a respeito do resultado de uma separação e da continuidade da vida de cada um dos pais, da mãe e do pai, né? E eu escolhi, portanto, um filme que pode ser assistido por adultos, crianças, adolescentes. O filme é leve, tem momentos de comédia e tem momentos difíceis, que é o que acontece quando um casal se separa com filhos. Uma Babá Quase Perfeita. É bem interessante, esse filme é dos anos 90, com um ator que é muito carismático, e ele, para ficar perto dos filhos, resolve se transformar numa babá quase perfeita. Vale a pena assistir em grupo.
7: Uma Babá Quase Perfeita, essa indicação da Roseli sobre esse tema, né? A separação dos pais. Esse é o nosso assunto por aqui no programa Seus Filhos de hoje. Fique à vontade para compartilhar e também para dividir com a gente as suas dúvidas. Nosso e-mail é seusfilhos@bandnewsfm.com.br. A nossa pausa é rápida, nós voltamos já já. Esperamos você.
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10: A inteligência artificial tem gerado um certo medo nas pessoas. A OpenAI afirmou até que essa inteligência artificial disparou alguns ataques sem o conhecimento dos seus projetistas. Enfim, há muita gente preocupada com a inteligência artificial, hein, Warrison?
11: Edu, alguns dias atrás nós tivemos um manifesto assinado por cerca de 200 personalidades do mundo da economia, do mundo da tecnologia, fazendo um alerta, né, sobre os impactos da chegada da inteligência artificial para os empregos, para a indústria, né, e basicamente o que essa carta dizia é que esses impactos podem ser tão profundos ou até mais profundos do que a revolução industrial. E o que basicamente eles dizem também é que o grande problema é que enquanto as pessoas e a sociedade, de modo geral, tiveram anos para se adaptar aos impactos da revolução industrial, e ainda assim eles foram muito profundos e muito dramáticos, né? No caso da inteligência artificial, a gente não vai ter todo esse tempo, porque a tecnologia evolui numa velocidade tão alucinante que a sociedade não vai ter tempo para se adaptar. E o apelo da carta é justamente nesse sentido, de que os governos precisam tomar as rédeas desse processo para que alguma solução seja encontrada, né? Ou uma desaceleração da evolução da tecnologia, o que é muito pouco provável, ou pelo menos a criação de mecanismos que consigam, pelo menos, amainar, né? Suavizar esses impactos esperados da inteligência artificial. Mas me parece que esse pedido de cautela desse grupo grande de pessoas importantes deveria ser, pelo menos, estudado, ouvido, né? Mas, infelizmente, eu acho que não vai ser.
10: E claro que a gente vai ficar atento a estes pedidos aí por maior controle na inteligência artificial, mas parece que, pelo menos por enquanto, estamos longe dos controles estatais na inteligência artificial. A coluna de tecnologia você encontra no nosso site, o bandnewsfm.com.br, na aba Colunistas. 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

0: Seguimos por aqui girando os principais destaques nessa madrugada de sexta-feira na programação da Band News FM. O governo cria um comitê para as negociações de preços de medicamentos, vacinas e equipamentos para o SUS. Quem traz as informações direto de Brasília é o Márcio Rocha.
1: A partir de agora, o Ministério da Saúde vai utilizar um comitê de negociação de preços para a compra de medicamentos, terapias, vacinas e equipamentos que serão usados pelo Sistema Único de Saúde. Batizado de Comitê de Negociação Permanente, o colegiado é formado por uma equipe técnica que será responsável por negociar preços e condições comerciais de tecnologias em saúde, especialmente em situações que envolvam medicamentos patenteados, fornecedores únicos ou produtos de preço elevado. O comitê também vai viabilizar a adoção no Brasil do modelo de compra pelo melhor preço, conhecido como desconto silenciado, já utilizado por sistemas públicos de saúde de países como Reino Unido, Austrália e França. Segundo o Ministério da Saúde, o SUS compra mais de 31 bilhões de reais por ano em vacinas, medicamentos e insumos.
0: Uma organização é alvo de busca e apreensão depois de aplicar golpes com falsas plataformas de investimentos em Pernambuco.
2: A Polícia Civil de Goiás mira um esquema de fraudes eletrônicas que teria movimentado 188 milhões de reais. Foram cumpridos, na manhã desta quinta-feira, um total de 18 mandados de busca e apreensão em Pernambuco contra a organização que é especializada no golpe da falsa plataforma de investimentos. Esse esquema passou a ser investigado após uma pessoa relatar ter sido convencida a fazer os investimentos nessas supostas plataformas internacionais. Apenas essa vítima teve um prejuízo de 640 mil reais.
0: No sul do Brasil, o Corpo de Bombeiros do Paraná recebe uma base móvel de comando inédita no Brasil. Quem traz os detalhes é o Cleverson Bravo.
3: Uma nova estrutura promete ampliar a autonomia do Corpo de Bombeiros do Paraná em atendimentos a desastres. A base móvel de comando e operações foi entregue nesta quinta-feira. A estrutura é inédita no Brasil e funciona como as usadas por militares dos Estados Unidos. A base também pode ser empregada no exterior. Ela é composta por 18 tendas, entre elas uma de refeitório, alojamento, atendimento médico e veterinário. São 11 toneladas entre estrutura e equipamentos.
0: O governo Lula manifesta preocupação com a declaração do ditador Daniel Ortega de que a Nicarágua não voltará a ter eleições e pede que as autoridades locais garantam ao povo nicaragüense o direito ao voto. Ortega governa a Nicarágua há quase 20 anos e o parlamento do país já iniciou estudos para formalizar o fim das eleições, isso seguindo a orientação do ditador. A relação entre Lula e

pausa para a Copa com mais uma derrota e se complica no Brasileirão. Jogando em Bragança Paulista mais uma vez, o tricolor até teve um grande primeiro tempo, mas sofreu com um apagão no começo do segundo. Aos 19, Arthur cobrou falta, contou com uma falha de Santos e abriu o placar. Já nos 45 finais, Leozinho precisou de apenas 6 minutos para marcar duas vezes e virar a mesa. Apesar do volume no fim, o São Paulo pouco criou depois disso e chegou a 6 jogos sem vencer no Brasileirão. O próximo desafio é justamente contra o vice-líder Flamengo. A partida será no domingo, às 18h30 da noite, no Maracanã.

0: que o casamento dos pais muda a rotina, mas não precisa deixar traumas nos filhos. É sobre a separação dos pais que a gente conversa no programa Seus Filhos de hoje. Eu, Thaís Dias, sigo na companhia dela. Roseli Sayão, também por aqui conosco, dividindo e trazendo dicas preciosas para você que vive esse momento. E eu já quero começar, Roseli, com a participação da Isadora Monteiro, de 16 anos.
1: Os pais se separaram quando eu tinha 9 anos. Eu acho que isso me impactou de uma forma muito negativa, porque eu sempre fui uma pessoa muito apegada aos meus pais, principalmente ao meu pai. Então, quando ele saiu de casa, foi um pouco complicado de não ter mais ele todo dia aqui, não ter mais a mesma rotina que eu tinha com ele e com a minha mãe. Então, as coisas ficaram muito diferentes. Eu tive que passar a ir para uma outra casa e frequentar outros ambientes. Eu acho que isso me impactou mais de forma negativa do que positiva.
0: Roseli, é importante trazer o relato de quem viveu também na pele esse outro lado, porque a gente está falando dos pais, mas a Isadora falou, foi difícil, mexeu com a minha rotina, tive que ter duas casas, não é nada fácil. Eu queria que você falasse para esses filhos que estão acompanhando o programa, a gente sabe que muitas crianças e adolescentes também acompanham com a gente.
2: Então eu vou falar direto com você, né? Criança que passa por esse momento e estranha, né? Está numa situação muito estranha para você. Acontece. O que que acontece? Algumas transformações da família você nem percebe. Por exemplo, né, quando você é pequenininho, a família é de um jeito. À medida que você cresce, entra na escola, no ensino fundamental, a família muda, muda as preocupações, muda a atitude, muda comportamento. Quando você sai da infância e entra na adolescência, muda tudo novamente. Não é só você que muda, a família toda muda no seu entorno. E algumas mudanças são difíceis para você, como a separação dos pais. E por que que é difícil, né? A gente acabou de ouvir a nossa ouvinte falar, né? É difícil porque eu tinha uma rotina com os dois. Isso é uma grande mudança, porque os dois estavam ali na hora que você saía, na hora que você chegava, ou pelo menos proximamente. E agora não, cada um estará com vocês sozinho. Ou o pai com você, a mãe com você. Então, é uma perda que dói. Mas muitas coisas na vida dói, provocam angústia e ajudam a gente a crescer. Você pode crescer nesse momento, né? Crescer sabendo que você tem um vínculo com os dois, que esse vínculo não se perdeu nem se perderá, dependendo da boa vontade deles também, não só da sua. E que você, de vez em quando, deve dizer para eles se você sente que o vínculo está se tornando muito frágil. Porque os filhos dizem coisas para os pais que são grandes ensinamentos. Então, quando você se sentir muito angustiado, achando, né, que está tendo um distanciamento que você não gostaria de ter, e que isso é que mais doloroso para você, converse com eles. Agora, separadamente, mas não tem importância. Porque agora você tem a riqueza de duas opiniões, duas situações e dois contextos bem diferentes. Isso pode te ajudar.
0: Roseli, para amenizar essa situação da separação, esse impacto no dia a dia, né, que afetou tanto a Isadora e afeta tantas outras crianças e adolescentes, deixando de lado a questão jurídica, né, levando ali em consideração uma relação entre pai e mãe, ouvir essa criança sobre como essa rotina está sendo prejudicada, tentar administrar, olha, eu gostaria de, por exemplo, ficar durante a semana numa casa só e nos finais de semana em outra. Essa fala também de acolhimento, de escuta, para tentar facilitar um pouco esse dia a dia da criança é importante quando a gente está falando da guarda? Ou não, a criança vai falar, eu fico só no fim de semana com meu pai, eu gostaria de ficar também alguns dias durante a semana, queria um convívio mais próximo. Isso tudo valeria uma conversa em família também?
2: Vale muito uma conversa.

0: em família, porque às vezes há uma certa confusão com essa história de vamos ouvir a criança. Porque eu mesma já ouvi muitas mães me dizerem que não enviaram no final de semana o filho para a casa do pai, porque o filho disse que não queria ir e ela achou melhor ouvir o filho. Não é isso que é ouvir o filho, né? Se a gente precisa garantir a relação do filho com a mãe e com o pai. E no caso de adolescente e criança, essa garantia às vezes precisa ser condução. Ah, eu não quero ir para a casa do meu pai. Não, você vai. Você vai porque é o momento de você estar com ele. Ah, mas é muito chato. É, aqui também pode ser chato, não é mesmo? Não há momentos chatos aqui? Então, isso não deve ser ouvido. Aquilo que atrapalha a relação do filho ou com a mãe ou com o pai não deve ser ouvido. Agora, é importante ouvir isso sim, né? Olha, é mais fácil eu ficar na casa do meu pai, porque a escola é mais perto, eu demoro menos tempo, no trânsito, fica mais silêncio para eu poder estudar, fazer minha lição de casa. É importante ouvir isso, mas conversar em conjunto depois, porque todos precisam fazer o acordo, né? Não é só a mãe, o pai, o filho, ou a mãe, o filho, ou o pai, o filho. E daí transmitem a decisão. Olha, ele vai ficar aqui tais dias. Não. Primeiro ouve o filho, aquele que ouviu a queixa, e depois conversam em grupo para que tudo fique acertado de maneira respeitosa e justa para todos.
1: Roseli, a gente está falando de guarda, a gente está falando de uma boa relação, mas nem sempre é assim, né? Com o fim de um casamento. E a gente sabe que muitos casos de alienação parental acontecem e provocam impactos profundos na relação entre um desses pais e essa criança ou esse adolescente. Como evitar isso e o que fazer quando é uma situação que já está acontecendo?
0: Pois é. E a gente precisa proteger os filhos disso. O que significa proteger os filhos disso? Sempre aquelas mágoas que ficaram após a separação podem interferir de uma maneira que às vezes a própria pessoa não percebe. Então, há uma certa idade da criança que ela não gosta de falar ao telefone. Mesmo que seja o celular, que hoje é tão atrativo, né? Ah, seu pai está aqui, quer falar com você. Agora não, estou ocupada. Nessa fase, não há importância que a criança não vá, porque não é muito o jeito dela mesmo fazer isso. Agora, quando for necessário, é preciso que a gente conduza o filho, porque senão a gente pratica alienação parental sem perceber. Alienação parental é aquilo que tem a tendência de afastar o filho ou da mãe ou do pai. Às vezes é intencional. E a gente conhece casos assim. Às vezes não é intencional, mas também acontece. E vamos lembrar de um direito importante dos filhos, né? Eles precisam ter a garantia de se relacionarem com o pai e mãe em boas condições. E o ex-casal, o pai e a mãe, tem muito a oferecer para que a criança consiga ter essa boa relação com ambos.
1: Roseli, é importante a gente focar também num ponto, porque já recebemos relatos assim, alguns pais ou algumas mães que viveram essa realidade da alienação parental falaram assim: olha, eu tentei até um ponto que eu desisti, eu não conseguia mais esse contato. E é importante tentar até mudar essa realidade, né? Porque o filho recebe essa sensação de que, ó, meu pai também não quer mais, ou minha mãe não quer mais falar comigo, desistiu de mim. É importante essa tentativa até onde for possível mesmo.
0: Sempre. Não desiste nunca, né? Aliás, tem uma brincadeira aí, o brasileiro não desiste nunca. Recentemente eu falei com um pai que estava quase desistindo, porque ele contava com a rebeldia do filho, adolescente, que se recusava a encontrar com ele. Quando encontrava, estava sempre emburrado. E ele veio conversar comigo dizendo que ele ia desistir. E eu disse para ele: não, um dia ele vai te cobrar disso, porque você é o adulto da relação. Você pode conduzir isso, você pode suportar a cara emburrada dele, a má educação dele de vez em quando, as bobagens que ele faz ou fala quando está com você, mas não desista. Porque um dia ele vai sentir que você desistiu e isso vai doer demais. Agora, neste momento, se você desistir, pode até ser que ele se sinta um pouco aliviado. mas esse período aqui do presente passa. O futuro chega muito rápido para o adolescente. E aí ele vai lembrar de você e falar, ele desistiu de mim. Não deixe isso acontecer.
1: E Roseli, qual é a indicação que você traz também nesse momento da nossa conversa para quem está acompanhando a gente?
0: Ah, justamente eu trouxe um artigo da internet que fala exatamente de adolescentes, né? O artigo está num site português, a língua é portuguesa com algumas diferenças, mas dá muito bem para a gente entender. O endereço é psicoajuda.pt. E o título do artigo é Impacto da Separação nos Filhos Adolescentes. Vale a pena ler esse artigo. O Impacto da Separação nos Filhos Adolescentes e o endereço psicoajuda.pt.
1: E nós voltamos já já para falar mais sobre a separação dos pais e a rotina dos filhos depois dessa decisão. Não sai daí não, a gente espera você.
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3: Hoje um recheio de bolo bem delicioso pra você. Pode colocar até no pão de ló, que é aquele bolo sem graça que vai ficar uma delícia. Você vai fazer o seguinte, vai pôr 2 latas de leite condensado com 1 lata de creme de leite. Se você não tiver o creme de leite em lata, pode usar, que eu até prefiro, inclusive, o creme de leite de caixinha, 2 daí no caso, tá? Então, 2 para 1. E aí vai cozinhar mexendo até o ponto de brigadeiro. E aí, depois desse ponto atingido, o que que você faz? Aromatiza. Óbvio que você pode usar puro, que é uma delícia rechear bolo. Eu chamo de recheio de bem casado, que é um docinho de leite claro, né? Mas eu fiz já, por exemplo, com café solúvel. O que que eu faço? Que é o famoso Nescafé. Você vai pegar umas 2 colheres de rum ou conhaque e diluir 1 colher de sopa do Nescafé ou do café solúvel e mistura. Fica um recheio de café maravilhoso. Canela funciona, café, chocolate em pó ou cacau. Cacau em pó também funciona muito bem. Se você tem em casa uma essência, um extrato, até uma pasta, essa pasta de pistache, que agora a gente acha com mais facilidade, tudo isso vai funcionar para você saborizar esse recheio, que é daquele coringão, né, que você faz. E aí, se você tem um bolo, recheia. Ah, eu não quero, Carol, eu fiz um bolo simples, eu quero só uma coberturinha. Sem problema nenhum, você alonga com um pouquinho de leite ou até de água esse recheio já pronto e ele vira uma cobertura de bolo também. Então é daquele coringão, pra você ter sempre fácil e não esquecer que são 2 latas de leite condensado e 1 de creme de leite. Não pode ser mais fácil. E se você quiser, você pode falar comigo pelo e-mail hojepode@bandnewsfm.com.br ou pelas redes sociais no @carolecrema. Pode pedir receita, dica, fala comigo, eu vou adorar.
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0: O Centro de Investigação e Prevenção de Acidentes Aeronáuticos apresenta o relatório final sobre a queda do voo da Voipaz em Vinhedo, que matou 62 pessoas em agosto de 2024. Atualização que chega com Rafael Procópio.
1: Uma série de erros, tanto falhas técnicas por manutenção inadequada na aeronave, quanto na perícia e devida comunicação de panes por parte dos pilotos da empresa. Esses foram os motivos para a queda do avião da Voepass em 9 de agosto de 2024, em um condomínio residencial em Vinhedo, interior de São Paulo. Essas são as considerações do CENIPA, o Centro de Investigação e Prevenção de Acidentes Aeronáuticos, que publicou o relatório final sobre o acidente nesta quinta-feira. O avião saiu de Cascavel, no Paraná, e tinha Guarulhos como destino final. E todas as 62 pessoas que estavam na aeronave morreram. O relatório do CENIPA apenas aponta as causas do acidente. Ainda resta a investigação da Polícia Federal, que deve ser concluída em agosto e pode acarretar em responsabilizações criminais.
0: Um ex-gerente do Itaú é preso em Goiás, suspeito de desviar milhões de reais de clientes do banco. As informações chegam com Alexandre Paes.
2: Um ex-gerente do Itaú é suspeito de desviar 5 milhões de reais das contas dos clientes do banco. O homem foi identificado como Vinícius José de Souza e preso na tarde da última quarta-feira em Catalão, na região sudoeste do estado de Goiás, pela Polícia Civil. As apurações apontam pelo menos 10 vítimas e o suspeito é investigado desde outubro do ano passado, quando trabalhava em uma agência de Goiânia. Esse esquema consistia nas transferências eletrônicas para contas de terceiros após a obtenção das senhas das vítimas, a maioria delas pessoas idosas. O desvio foi descoberto após uma auditoria interna realizada pelo próprio Banco Itaú. A instituição disse em nota que todos os clientes lesados foram integralmente ressarcidos.
0: Duas clínicas de estética em Manaus são alvo de busca e apreensão por realizar cirurgias invasivas sem autorização. Quem traz mais detalhes é a Lívia Maciel.
3: Duas clínicas de estética nos bairros São José Operário, na zona leste de Manaus, e Adrianópolis, na zona centro-sul, são alvos de buscas e apreensões por realizar intervenções cirúrgicas invasivas em Manaus. Segundo informações da Polícia Civil, as ações aconteceram nessa quarta-feira. A dona de uma das clínicas, que atuava como cirurgiã dentista e uma biomédica, foram conduzidas à unidade policial para os procedimentos legais. Durante o cumprimento das ordens judiciais, foram apreendidos computadores, aparelhos celulares, documentos, medicamentos, anestésicos e outros materiais que servirão para as investigações.
0: E o Corinthians vence o Remo por 3-0 na primeira partida da equipe depois da Copa do Mundo. Conta mais, Lucas Belotti.
4: O técnico Fernando Diniz valoriza o grande jogo do Corinthians na vitória por 3-0 sobre o Remo. Na volta do Brasileirão, o Timão fez a vida no primeiro tempo e tirou o pé no segundo. Na coletiva, Diniz minimizou o impacto do tempo de treino durante o Mundial e elencou as principais questões de evolução do time no bom momento atual da temporada.
5: Eu gostaria de falar sobre esse tempo que a mídia repercute de uma maneira assim: o time treinou 25 dias para jogar e 25 dias são suficientes para você fazer um monte de coisas e não tem nada a ver isso. Então, assim, é uma soma do que a gente treinou e do que a gente jogou no primeiro momento que eu cheguei, a maneira como os jogadores se cuidaram nas férias, que chegou todo mundo numa condição razoavelmente boa, e mais esse pedaço de preparação.

0: O casamento pode acabar, mas a parceria para a criação dos filhos, não, essa é fundamental. Hoje o programa Seus Filhos fala da separação dos pais e o impacto disso na rotina de crianças, adolescentes e até dos filhos adultos. Eu, Thaís Dias, sigo por aqui e ela também, Roseli Saião, nesse papo sobre esse tema. Roseli, queria trazer nessa conversa um aspecto que volta e meia, quando a gente fala de separação, a gente tem um pai ou uma mãe falando dessa questão. Olha, eu me separei e fui cobrada pela escola que eu deveria ter comunicado essa separação para a escola, para que pudesse, de alguma forma, ajudar ali num suporte para a criança, para o adolescente. É o caso de entrar nesse grau de intimidade com a escola ou não precisa?
1: Isso me assusta tanto, Thaís. Você sabe que lá para os anos 70, mais ou menos, a escola resolveu conhecer melhor os seus alunos. Mas ela achou que conhecer melhor os alunos, ela faria isso por meio da família e não diretamente com os seus alunos, né? A escola precisa conhecer os seus alunos a partir da relação que os profissionais que trabalham na escola têm com os alunos. A família tem outro tipo de convivência. A família tem uma coisa que se chama privacidade, intimidade, que a escola precisa respeitar. Imagina você que a escola tinha mania de fazer um questionário que a gente chama de anamnese, que pergunta da gravidez, se o filho foi desejado. E olha, esmiuça assim a vida da família um tanto que é uma invasão incrível. Quando o responsável, a mãe ou o pai ou ambos, vão para a escola e dizem: a nossa família está passando por uma separação, tudo que acontecer na escola em relação a esse aluno, os professores vão pensar: ah, mas a responsabilidade é pela separação. E às vezes não tem nada a ver com a separação. Então eu sou mais favorável a que a escola respeite a privacidade familiar e que a família não fique se abrindo tanto para a escola. Deixa a escola se relacionar diretamente com os seus alunos e descobri-los por lá mesmo. Não precisa de saber os detalhes da vida familiar. E vamos lembrar uma coisa: a comunicação entre a família e a escola acontece de qualquer maneira por meio da criança ou do adolescente. Ele é que comunica as coisas na escola da família e as da família na escola. E vamos lembrar que criança não sabe guardar segredo. Então, em algum momento, isso vai aparecer. Mas é por meio da própria criança, do aluno ou do filho, quando for à escola, que fizer alguma coisa. Eu sou mais partidária de a família deixar esse momento para ela viver, porque é doloroso para todos da família.
0: Roseli, temos agora a palavra do Caio Fernandes, de 21 anos. Ele vai falar um pouco sobre como essa questão da separação impactou na rotina dele.
2: Quando o Luca tinha uns 3 meses, eu e a mãe dele, a gente se separou. Mas a gente tenta manter uma boa relação por conta dele, faz tudo por ele. Ele fica na casa dos dois, bem tranquilo quanto a isso. Porque não tem nada a ver com o fim de um relacionamento.
0: E é importante, Roseli, manter esse mínimo de cumplicidade. A gente está falando aqui da criação, das decisões do dia a dia, sentar junto para ajudar, ou eventualmente festa. Eu já vi casos de famílias que fazem festas separadas, 2 festas, às vezes 3 festas, né? Porque os pais não podem ficar no mesmo ambiente. Sempre que possível, conciliar esses momentos é importante ou não precisa?
1: Aliás, Thaís, falando em festa, vamos lembrar que algumas festas são tradicionais, Natal, Réveillon, coisas desse tipo, né? E aí fica aquele drama, como faz, vai de um, vai no outro, mas a gente queria os dois. Se o ex-casal consegue manter uma atitude civilizada e amistosa entre si, nada impede que eles vão à mesma festa. Aliás, para os filhos adultos, adolescentes ou crianças, é muito bom ver esse momento de que pessoas que já foram casadas, não são mais, conseguem conviver amigavelmente. Continua ali o vínculo familiar entre eles. Então, nós precisamos ter consciência de que a relação de amizade do ex-casal é importantíssima para a saúde mental dos filhos. Então, a gente precisa, como adulto, aprender a superar algumas questões que ficam lá dentro da gente. Pode ficar lá, mas fica dentro. A gente não deve expressar esse tipo de coisa, que é uma mágoa, é uma chateação, é, às vezes, uma intolerância em relação a tal comportamento. Mas, olha, por muito tempo você tolerou e era casada ou casado com essa pessoa. Agora não é mais. É mais fácil de tolerar agora, pelos filhos, pela saúde deles.
0: E qual é a sua dica, Roseli, para a gente continuar nessa conversa por aqui?
1: Olha, na nossa conversa, nós falamos de crianças pequenas, né? E eu queria lembrar, Thaís, que a literatura dedicada ao público infantil é muito boa, é muito rica. E há muitos livros que falam diretamente para a criança a respeito da separação dos pais. E eu tenho um que eu adoro, que é assim, na capa tem duas casas diferentes. E o título do livro é Lá e Aqui. Quem tem filho pequeno e está passando pelo processo de separação pode se sentir muito ajudado lendo com o filho esse livro, Lá e Aqui.
0: A gente segue na reta final desse papo, mas eu queria já trazer aqui uma situação que muitas vezes envolve também essa questão da separação, que são as novas famílias, né? O casal se separa e, em alguns casos, um lado já opta por uma nova família ou mesmo por um novo relacionamento. Quando apresentar, Roseli, para essa criança, para esse adolescente, esse novo parceiro, essa nova parceira?
1: Esse é um momento importante, Thaís, na vida dos pais e dos filhos. É porque, né? Eles não são mais um casal, eles se separaram e ambos têm o direito de construir uma nova relação amorosa, que pode dar certo e pode não dar. Mas o importante é lembrar que os filhos, após a separação do casal, passaram por um luto, ou ainda estão passando, depende muito da criança, do tempo que se passou. E, portanto, é bom evitar outros lutos desnecessários. Quando a relação está no início, ainda não há certeza de que essa relação vai permanecer por um tempo mais longo, é bom poupar os filhos desse conhecimento. Mas quando é necessário a apresentação, porque sempre o pai ou a mãe vai encontrar com os filhos junto, né, com o novo parceiro ou a nova parceira, a apresentação deve acontecer exatamente assim. Olha, a partir de agora, essa aqui, esse aqui é meu namorado, é minha namorada, nós vamos passear juntos no final de semana, alguns programas a gente vai fazer junto, e pronto. Os filhos podem colocar objeções? Até podem. A gente pode ouvir e sempre dizer para eles, isso não atrapalha a nossa relação. Nós teremos ainda muitos momentos só nós. E a minha vida, da minha vida, cuido eu. Eu cuido da minha vida e da de vocês por enquanto.
0: E olha, se você quiser participar com a gente, manda para cá sua mensagem, compartilhar uma experiência, fique à vontade. Nosso e-mail, seusfilhos@bandnewsfm.com.br, ou você pode nos acionar nas redes sociais, @RoseliSaião, Roseli com Y, Saião também, ou @ThaísBDias, Thaís com H. Reforçando que esse programa fica disponível para você ouvir quantas vezes quiser no site da Band News FM, no nosso canal no YouTube e nos principais tocadores de áudio. Você pode ouvir quantas vezes quiser e pode compartilhar quantas vezes quiser também. Quero agradecer muito a toda a equipe que nos auxilia aqui para colocar esse programa no ar. Vamos lá, na produção da Beatriz Alencar, na produção aqui do nosso estúdio, o Rafael Henrique, a edição do Pedro Salles, a sonorização do José Antônio de Araújo, todos eles aqui dedicados para que a gente possa compartilhar com vocês essas dicas da Roseli, tirar as dúvidas. E eu quero agradecer aos nossos ouvintes, a você que nos acompanha pelas diversas plataformas. Muito obrigado pela companhia e o meu beijo, meu carinho especial para ela, minha parceira de sempre, Roseli Saião. Um beijo para você.
1: Um beijo para você também, Thaís. E para os nossos ouvintes, muito carinho. Educar os filhos não é tarefa fácil, mas é de enorme responsabilidade. Nós estamos aqui para apoiar vocês.
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4: Gente, eu duvido que vocês imaginem por que que as zebras têm listras tão marcantes. Sério, é tanta engenharia por trás de uma coisa tão simples que todo mundo já viu há tanto tempo e nunca pensou o motivo. Quer dizer, algumas pessoas já pensaram, claro. Mas olha só, as listras da zebra estão entre os maiores mistérios da biologia. E hoje a gente sabe que elas cumprem várias funções ao mesmo tempo. Durante muitos anos, os pesquisadores acreditaram que serviam apenas para camuflagem. Mas existe um detalhe curioso. Um leão enxerga muito menos cores e detalhes do que a gente. A longas distâncias, principalmente ao amanhecer e ao entardecer, hora que eles caçam, o contraste das listras dificulta bastante distinguir o contorno do animal. E quando dezenas de zebras começam a correr juntas, acontece um verdadeiro efeito óptico. Para o predador, fica muito mais difícil saber onde termina uma zebra e começa a outra. Mas, gente, essa não é a principal descoberta. As pesquisas mostraram que as listras reduzem significativamente o pouso de moscas hematófagas, como as mutucas e as moscas tsetse, que transmitem doenças perigosas. Esses insetos têm dificuldade para pousar sob padrões listrados, porque a luz polarizada, refletida pelas faixas, confunde seu sistema visual. Olha que loucura! Ainda uma outra hipótese interessantíssima. As faixas pretas absorvem mais calor que as brancas. E essa pequena diferença cria microcorrentes de ar bem próximas à pele e ajuda na dissipação do calor em regiões extremamente quentes da África. Não é uma loucura pensar que simplesmente aquelas listras servem para tudo isso e tem todas essas funções em um animal? Você tem dúvidas? Mande um e-mail para elbicho@bandnewsfm.com.br ou então no meu Instagram, Manu Carsten. Participe, eu espero você.
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6: 4:29 pelo horário de Brasília. Seguindo com os outros destaques na nossa programação nesse quase finalzinho de madrugada por aqui, colunista e âncora da Band News FM, Carlos Andreasa, avalia que há indícios de que o senador e pré-candidato à presidência, Flávio Bolsonaro, está envolvido com o esquema de lavagem de dinheiro de Daniel Vorcaro. A declaração foi dada após a revelação de que o parlamentar emitiu 1,5 milhão em notas para empresas usadas em um esquema do banqueiro. Os documentos foram emitidos na mesma época em que o filme Dark Horse, que retrata a vida do pai de Flávio, o ex-presidente Jair Bolsonaro, estava sendo produzido. Andreasa conversou com Sheila Magalhães e Luiz Megali.
7: Hora de conversar com o Carlos Andreasa. Andreasa, que nota você dá pro Flávio Bolsonaro? Bom dia para você.
8: Três notas, nota três. São três notas.
7: Ele deu um ré.
8: são três notas, né? Duas canceladas, uma válida. Para duas empresas, as duas canceladas para uma empresa explicitamente ligada ao que eu chamo de rede vorkárica. Nesse caso, a curiosamente chamada de Copenhagen, mas não tem nada a ver com
7: a
8: empresa de chocolate. É coincidência mesmo, curiosamente. Mas essa empresa recebeu 58 milhões, quase 58 milhões de vorkaro. Ela foi criada em novembro de 2024 e ato contínuo até 2025, entre 24 e 25. 58 milhões. Para essa empresa, em abril de 2025, Flávio Bolsonaro emitiu duas notas, as duas canceladas, uma no mesmo dia, a outra no dia 9. Essa empresa é diretamente ligada à rede vorkárica. No mesmo dia 9, ele emite uma outra nota, essa válida, também de R$500 mil, são três notas de R$500 mil, essa válida para a Contábil Correia, que em comum com a Copenhagen tem a mesma figura, Rogério Lourenço Novo, que é curiosamente o dono ou o diretor de ambas as empresas, esse aí explicitamente na rede vorkárica, para esse o serviço prestado advocatício, senador da República, prestador de serviços advocatícios, recebendo R$500 mil. Dessa empresa especificamente, que você não consegue encontrar formalmente nenhum aporte de Daniel Vorcaro em comum. A figura desse sujeito, que esse é muito ligado a essa rede vorkárica. Dá para dizer que isso é Vorcaro pagando Flávio Bolsonaro, usando fachada? Não dá para dizer. O que a gente pode dizer muito claramente é que a estrutura, a forma, é a forma clássica vorkárica. O uso de empresas, de fachadas, de camadas para fazer pagamentos. Pagamentos legítimos ou não, aí é outra história. Só uma coisa importante. Isso acontecendo em abril de 2025, consistindo no mesmo período em que os dinheiros de Vorcaro via entre fachada eram remetidos para o filme Dark Horse para os Estados Unidos. Aqueles mais de US$10 milhões foram pagos entre fevereiro e maio de 2025. Essas notas são de abril de 2025, Luiz Megali.
7: E Flávio foi de não sei quem é esse cara para já prestei serviço e já pedi dinheiro para esse cara. Em questão de semanas, né?
8: Ele não diz que prestou serviço para Vorcaro, né? Não prestei serviço Vorcaro. Prestei serviço para Contábil Correia, isso, que é do cara ligado ao Vorcaro. Padrão.
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0: 4:33, os feminicídios batem recorde no Brasil, na contramão do menor número de assassinatos em 13 anos. Os dados são do anuário do Fórum de Segurança Pública. Para analisar os resultados, os âncoras Adriana Araújo e Humberto Ferretti conversaram com a Juliana Martins, que é gerente de relações institucionais do Instituto.
1: A gente volta a falar dos dados do Anuário Brasileiro de Segurança Pública, que trouxe mais uma vez um crescimento no número de feminicídios e de diversas formas de violência contra as mulheres. Ameaças, perseguições, agressões, assédio, importunação, tudo isso subiu no último ano, no ano de 2025. Quem está com a gente agora para esclarecer um pouco mais os detalhes desses dados e o que eles representam é a Juliana Martins, que é gerente de relações institucionais do Fórum Brasileiro de Segurança Pública, responsável pelo anuário. Os números, Juliana, mais uma vez assustam, né? 1.571 feminicídios em 2025, crescimento de 4%, e sempre que sai um novo dado, as pessoas perguntam, o número de notificações está aumentando, a subnotificação, que a gente sabe que é um problema real no nosso país, tende a cair, ou a violência também está aumentando? Qual é a conclusão de vocês do Fórum Brasileiro de Segurança Pública sobre isso?
2: Adriana, essa é a pergunta que a gente tem que responder todos os anos, né? As violências estão crescendo ou as notificações estão aumentando, os registros melhorando? São as duas coisas, né? Por que que eu digo isso? Primeiro porque, de fato, os registros estão melhorando. Hoje a gente fala mais sobre as violências contra as mulheres estão denunciando, então os registros estão chegando. Mas todos os outros indicadores, né, todos os outros tipos de violência, para além do feminicídio, porque eu acho que o feminicídio tem aquela questão específica de registrar a morte de uma mulher como um feminicídio, que é a morte pelo fato dela ser mulher, né, por misoginia ou ódio ao sexo feminino, enfim. Então, o feminicídio foi aprimorando, né, as polícias foram aprimorando o registro desse crime. Mas os outros tipos de violência, eles também têm crescido, que conversa com uma pesquisa de vitimização que a gente fez o ano passado, perguntando às mulheres sobre as violências que elas sofriam e comparando com os anos anteriores, e também naquele momento a pesquisa de vitimização mostrou que o relato das mulheres em relação ao aumento dessas violências, né? Então hoje os dados do anuário trazem para a gente que as ameaças aumentaram, né? Os registros de tentativa de feminicídio, stalking, violência psicológica, lesões corporais dolosas por violência doméstica. Então, e os feminicídios crescem também na contramão das outras mortes violentas no país que tiveram uma redução, né? Então, a gente está falando de um aumento da violência de gênero no nosso país.
1: E quando a gente diz que agressões, perseguição, ameaça, violência psicológica, que tudo isso registrou aumento, só para o nosso ouvinte que está acompanhando a gente ter uma ideia, o Fórum Brasileiro de Segurança Pública, quando ele divulga esses dados, ele traz todas essas estatísticas num infográfico muito fácil de entender. E quando você bate o olho, você vê todas as setas para cima. Tudo. Ameaça, perseguição, agressão física, importunação, assédio, tentativa de feminicídio, é tudo subindo. Então, quando a gente fala que essas outras violências, além do feminicídio, estão aumentando, são termômetros de que a violência também está aumentando. Não é só uma melhora no registro. Ou seja, ser mulher no Brasil ficou mais difícil de 2024 para 2025. É isso.
2: É isso. E a casa das mulheres, que deveria ser o local onde elas, né, se sentissem seguras, né, que a gente pudesse sentir o lugar de acolhimento, o lar, ele tem se tornado mais violento, né? Os feminicídios acontecem principalmente dentro de casa, os autores dessas violências são pessoas conhecidas das vítimas, né? Ou que têm um relacionamento ou tiveram algum relacionamento com essas mulheres. Então, a gente está falando de um aumento da violência dentro de casa, né? O que é um desafio muito grande para a gente, enquanto sociedade, enfrentar esse tipo de violência. E aí, como você mencionou, né? A gente dispõe esses dados, disponibiliza num infográfico. E esse ano a gente fez um funil, né, para ficar muito claro o que acontece antes de um feminicídio, né? Para cada feminicídio, a gente tem 500 registros de ameaça, 180 registros de agressões físicas, 84 descumprimentos de medidas protetivas de urgência, que é um instrumento legal que pode proteger as mulheres e que de alguma forma está falhando, né? Os casos de violência psicológica, cerca de 38 registros até que essa violência final, né, que é o ápice da violência de gênero, que é a violência letal, aconteça. Então a gente está falando que são muitos sinais antes, né, que a gente poderia interromper, olhando para esses sinais, monitorando esses indicadores, que o Estado poderia intervir para que a gente não tivesse o desfecho letal, que é o feminicídio.
3: E Juliana, os números deixam claro algo que a gente já sabe, que esse é um dos grandes problemas do Brasil hoje, e a gente está iniciando um período eleitoral. Na verdade, ele já começou, porque quem vai ser candidato, tudo que faz hoje, faz pensando em campanha, né? E aí tem aquele candidato que quer ter uma mulher como vice, uma mulher na chapa, mas eu pelo menos não vi até agora esse tema ser levado, pelo menos de maneira séria, de maneira consistente, como proposta, ser discutido, ser apresentado, alguém ter o combate à violência contra a mulher como plataforma. Eu queria te ouvir, saber a sua opinião sobre isso e saber na prática, vocês mantêm contato com autoridades, como é que é a receptividade das autoridades a esse tipo de estudo?
2: Olha, Humberto, você tocou num ponto muito crucial, muito importante, né? Que, de fato, como segurança pública, né, o medo da violência e as questões da violência de gênero acabam sendo pauta no período das eleições, a gente vê muito candidato colocando, né, falando de, como você disse, trazendo mulheres para compor a chapa, para compor a equipe, falando que se preocupa muito com a violência contra a mulher, mas que quando senta na cadeira, né, como você disse, além de não apresentar propostas tão consistentes, quando sentam na cadeira, também acabam deixando esse tema para depois ou como um tema menos importante no contexto das políticas públicas. Política de enfrentamento e de acolhimento das mulheres precisa de recurso, né? E a gente vê pouco investimento, pouco financiamento em políticas públicas para, né, nesse sentido de proteção e de acolhimento de mulheres, né? Além da gente ainda, enquanto sociedade, naturalizar essas violências, e aí eu preciso aqui parabenizar a Band pela campanha de vocês, a Band Não Se Cala, eu acho que é isso mesmo, a gente tem que fazer um grande pacto, né, enquanto sociedade, para a gente enfrentar essa questão. E a gente, né, toda vez que a gente disponibiliza os dados, o anuário repercute da forma que está repercutindo, né, a gente vem monitorando esses indicadores há tantos anos, a gente vê que acaba sendo pauta dos candidatos, né? Ele é recebido, né, por algumas pessoas com alguma apreensão, mas a gente sabe também que o papel da sociedade civil em produzir dados, ele é importante justamente para poder fornecer um bom diagnóstico para que aqueles bons políticos possam aproveitar esse bom diagnóstico para propor projetos e propor políticas que, de fato, venham a enfrentar um problema que é tão grave, que a gente não vem conseguindo. Ano após ano, a gente vem falando do aumento da violência, né?
1: Sim. Não, e é um banco de dados valiosíssimo, inclusive para a sociedade se conscientizar da gravidade do problema, que deveria ser uma urgência nacional, que deveria ser assunto de todos os dias. Mas eu queria te perguntar, Juliana, mais uma questão em relação ao perfil das vítimas, citando um caso que chocou o país nessa semana. É claro que o anuário traz os dados nacionais da violência, não discute caso a caso, mas eu preciso citar o caso da capitã da Polícia Militar de Minas Gerais, Michele, que morreu com marcas de chicoteamento, fraturas diversas pelo corpo, traumatismo craniano, e o companheiro dela, também policial, foi preso e agora responde por feminicídio. Porque aconteceu dois aspectos, eu queria que você comentasse pra gente nesse caso. Um é que as pessoas imaginam que existe uma vítima padrão. E aí pensa assim, mas como uma policial, num cargo de poder, de força, que tinha uma carreira, todos dizem uma carreira bem sucedida na corporação, como essa pessoa se torna vulnerável e se torna vítima? Então, muitas vezes as pessoas acham que tem um determinado padrão de vítima, e na verdade cada mulher pode se tornar vítima em algum momento, né? E o outro ponto que eu gostaria que você comentasse é: está acontecendo no caso da capitã Michele, que também é muito comum, que é a desqualificação da vítima, com um discurso de que foi um sexo violento e consensual que acarretou nesse final da história. Quase como se um homem pudesse dizer, um assassino pudesse dizer, matei porque a vítima consentiu, e isso fizesse da pessoa uma pessoa inocente. Então eu gostaria que você comentasse esses dois pontos, do perfil perfil da vítima, da vulnerabilidade das vítimas de encerrarem o ciclo da violência e também de um clássico que é a tentativa de desqualificar as vítimas de feminicídio.
2: Esse caso, um caso muito assustador, né, Adriana? E como você bem disse, a violência contra a mulher, a violência doméstica, ela atinge todas as mulheres, né? Ela chega em todas as classes sociais, em todas as profissões. É claro, a gente sabe que as mulheres negras estão mais vulneráveis, né? Isso a gente vem apontando nos anuários, mas o fato de ter sido uma policial militar, e a gente já teve outros casos recentemente de mulheres das forças policiais sendo vítimas de feminicídio, teve inclusive uma que era comandante da Guarda Municipal em Vitória, ela era a pessoa responsável pelo destacamento da Patrulha Maria da Penha de proteger outras mulheres em situação de violência, e ela foi vítima de um feminicídio, né? Então, às vezes, a gente sabe que uma mulher em situação de violência, ela tem muita dificuldade de romper com esse ciclo da violência, né? Muito, às vezes, dificuldade de identificar as situações de violência às quais ela está submetida e, às vezes, dificuldade também de pedir ajuda. Em casos como esse, né, que você citou, muitas vezes, por ser uma policial, né, por saber que a expectativa das pessoas é que, imagina, uma policial jamais estaria numa situação como essa de violência, isso talvez ainda torne mais difícil para ela romper com o ciclo da violência, né? A gente vê casos, já teve relatos de mulheres da segurança pública sobreviventes, lembro de uma delegada que era delegada da mulher, sobrevivente, vítima de um marido também policial, só que policial militar, e ela relatando a dificuldade que foi pedir ajuda e falar e admitir que ela, delegada, que era responsável por uma unidade especializada de proteção de mulheres, era também uma vítima. Então, a gente, de fato, precisa chamar atenção para isso, porque a violência, ela vai atingir todo mundo e a gente precisa, como você, né, eu acho que a campanha de vocês nos inspira um pouco a repetir isso, né, de que a gente tem que, enquanto sociedade, ter um pacto e também olhar para essas mulheres e como potenciais vítimas e ajudá-las quando a gente entender que está sendo difícil para elas romper com esse ciclo, né? E aí eu acho que o outro ponto que você menciona é que eu até. Desculpa, você pode.
1: A desqualificação da vítima. Quando tem um caso de feminicídio.
2: Ah, exatamente.
1: Vem sempre uma versão.
2: A desqualificação.
1: E que muitas vezes até mulheres compram essa conversa. Porque aí fala assim: ah, viu, só olha, estava metida com coisa errada, foi procurar o que não devia, olha o que aconteceu com ela. Quase como se a pessoa fosse culpada pela própria morte.
2: Exatamente. E aí eu acho que tem um outro ponto da mesma, né, quando você fala de que a violência ela atinge todas as mulheres, os agressores também são homens comuns, né? Eles não são monstros, eles não têm uma patologia. Eles são homens comuns que muitas vezes eles são vistos dentro do seu bairro como um bom pai, um bom provedor, um bom colega de casa, ele é um amor, né? Então, a gente, enquanto sociedade, infelizmente, ainda está lidando com esses valores culturais muito arraigados em nossa sociedade, que muitas vezes vai olhar para essas mulheres e achar que ela provocou a própria violência, que ela, imagina, né, ele é tão bom trabalhador, ele é tão bom vizinho, ele é tão bom membro daquela comunidade, então se ela sofreu violência é porque ela fez algo, né, esse lugar de desqualificar a mulher, esse lugar de colocar a mulher sempre numa posição de subalternidade, muita coisa mudou, é verdade, a gente tem um arcabouço legal, assim, muito importante, até a legítima defesa da honra ainda era aceita nos nossos tribunais, felizmente não é mais, mas a gente ainda hoje, em 2026, tem que lidar, como você disse, com a desqualificação dessa vítima, em colocar, a mulher já vai se sentir culpada, porque nós mulheres também fomos socializadas nesse código, né? Sim. Com essa cultura patriarcal e machista. Então, muitas vezes, até a gente pedir ajuda, a gente já se culpou muito, né, pela violência que a gente sofreu. E a gente precisa mudar isso.
1: É isso. Nós ouvimos Juliana Martins, gerente de relações institucionais do Fórum Brasileiro de Segurança Pública. Muito obrigada mais uma vez. A pesquisa de vocês, como eu disse, é fundamental para que a sociedade entenda a gravidade desse problema. Obrigada, conte sempre com a Band, a campanha da Band que está no ar, que foi lançada essa semana, a Band Não Se Cala, defende justamente esse pacto nacional de todos nós, de mulheres e homens, para a gente vencer essa mazela no nosso país, que é a violência contra a mulher. Obrigada, Juliana, até a próxima, viu? Tamo juntas.
2: Obrigada, até a próxima. Parabéns, gente. Obrigada.
1: Tchau, tchau.
0: Quatro horas 48 minutos, o âncora do Jornal da Band, do Band News no meio do dia, Eduardo Einegg, acredita que mesmo com bons números nas pesquisas, a campanha do senador Flávio Bolsonaro à presidência chega em crise à convenção do PL, que acontece no sábado. Você acompanha o comentário completo a partir de agora.
4: Falar hoje da campanha presidencial, que ainda, eu não sei por que a gente vai usando certas palavras, né? Pré-candidato. Eu não sei o que é um pré-candidato, né? É alguém pré-candidato no tempo pré-cambriano, pré-histórico, mas a gente fala pré-candidato porque antes da convenção, o candidato é um pré-candidato. Para virar um candidato, ele precisa passar pela convenção. Passar pela convenção. E a primeira convenção é a convenção do PL. E não é uma convenção qualquer, porque você tem convenção de partidos acessórios, eu estou me referindo à primeira convenção que interessa, né? A convenção de partidos acessórios, PDT, ou os outros partidecos que tem por aí, que vão só decidir quem vão apoiar, quem não vão apoiar, mas tem aqueles que têm os nomes mais musculosos, e o PL é um deles. O PT deve fechar esse ciclo lá pelo dia 2 de agosto, mas a temporada de convenções importantes, ela começa agora nesse sábado em São Paulo com o PL confirmando o nome de Flávio Bolsonaro para presidente da República. Está começando com uma grande virtude e um pé quebrado. Uma grande virtude é candidaturas que têm chance de vencer precisam ter porcentagem nas pesquisas. Não tem conversa, né? Claro, você tem histórias incríveis de viradas maravilhosas, inesperadas ou até desejadas, mas ele larga bem. Ele tem um volume de votos muito grande. Ontem, na inauguração do novo estúdio da Band News TV, o Murilo Hidalgo, que é o presidente do Paraná Pesquisas, ele comentava com muita propriedade que a confusão que cerca a candidatura de Flávio Bolsonaro não aparece nas ruas, leia-se, nas pesquisas, da forma dramática como os políticos estão enxergando. Para o bem e para o mal, porque, para o bem eu quero dizer, porque o Flávio Bolsonaro tem uma boa esperança de fazer bonito na eleição. Para o mal, porque os políticos acabam enxergando coisas que o eleitor não vê. Então fica aquela tensão no ar. O fato é que o Flávio Bolsonaro tem um desafio. Como ser parecido o suficiente com Jair Bolsonaro para não decepcionar o bolsonarismo, sendo diferente o necessário para atrair votos que jamais seriam dele se ele fosse fiel a Jair Bolsonaro. E as últimas notícias que saíram não são boas no campo da política. Flávio Bolsonaro recebeu um telefonema de Ciro Nogueira, aliás, uma reunião com Ciro Nogueira, que é o presidente do PP, e o Ciro Nogueira disse para ele o seguinte: olha, o PP não vai fechar com você, o PP não vai seguir com você. Como o PP faz parte de uma federação junto com a União Brasil, ele vai receber o mesmo recado do União Brasil. O Rueda vai dizer: olha, o União Brasil também não vai com você. Aí você vai dizer o seguinte: bom, e aí, né? E aí, pode querer dizer muita coisa, pode não querer dizer, porque em 2018, por exemplo, Geraldo Alckmin tinha uma aliança de 336 partidos, tinha um tempo na TV extraordinário e terminou a eleição com 4,5% das intenções de voto, das intenções não, dos votos. O Jair Bolsonaro, que tinha o tempo medido em segundos, ganhou a eleição de 2018. Então, o tempo na TV não é decisivo, não é decisivo. Mas o tempo na TV não é decisivo quando você tem um fenômeno da natureza, quando você tem um fenômeno da política. Nada explica Jair Bolsonaro, a não ser Jair Bolsonaro. Você não pode tentar criar uma gaveta dizendo político do tipo Jair Bolsonaro. Ele é Jair Bolsonaro. Assim como Lula, não cabe na gaveta os Lulas. Só tem ele. Alguém que foi eleito duas vezes presidente, depois foi eleito uma terceira vez presidente, depois de sair da prisão, e que disputa com chance de vitória o quarto mandato. Quantas pessoas a gente tem assim na nossa história? Nenhum. Quantos Jair Bolsonaros a gente tem na nossa história? Nenhum. Então, são fenômenos. Agora, Flávio Bolsonaro, ele tem que provar que é um fenômeno. E nesse caso, o fenômeno para ele tem que ser superar esses desafios, por exemplo, a ausência de tempo na TV, que vai ser menor com a saída do PP ou com a não adesão do PP e do União Brasil, tentando ainda namorar os republicanos para ver se consegue alguma coisa. Não consegue ter um vice, ele quer uma mulher vice, mas ele não está conseguindo. Queria Tereza Cristina, senadora Tereza Cristina, mas não dá, porque a senadora é do PP, o PP não vai. Mas também se fosse ela não iria, porque ela já avisou antes do recado de Ciro Nogueira que ela vai para outro caminho, que ela vai disputar a presidência do Senado. No fundo, ela falou, eu não quero, né? Não quero. E quando eu digo que Flávio Bolsonaro tem um desafio de tentar mostrar que ele é um fenômeno, porque o fenômeno Flávio Bolsonaro será, primeiro, se ele for eleito. Segundo, será um fenômeno que é o fenômeno da dinastia. Conseguir fazer algo que não é tão comum, embora exista, existam vários exemplos, mas não é comum. Tem muitos candidatos que são filhos de políticos importantes, filhos de presidentes, filhos de primeiros ministros, que chegaram lá. Mas isso não é tão comum, tem mais candidato do que vitorioso. Né? Na história americana tem dois presidentes que conseguiram ser presidentes sendo herdeiros de presidente. O mais famoso dele, George W. Bush, que é filho de George Bush, conseguiu se eleger. Mas ele fez o seguinte, no caso dele, vamos tentar ser republicanos, mas não tanto. Ou seja, esse estilo que o Flávio Bolsonaro começou na campanha, mas já está mudando. No caso do Flávio, já está sendo mais Jair do que não Jair. No começo ele dizia que ele era o Bolsonaro vacinado, chegou a brincar com isso numa visita que fez ao Ceará. Mas, por exemplo, Peru acabou de ter eleição, ganhou a Keiko Fujimori, e a Keiko é herdeira de Alberto Fujimori, mas perdeu três campanhas, foi perdendo, perdeu, até a hora que ela ganhou. Esse fenômeno, por exemplo, a Cristina Kirchner ganhou a eleição na Argentina, e como, no começo, mulher de Néstor Kirchner, mas, em seguida, ela conseguiu ultrapassar esse parâmetro, esse limite, e deixou de ser a herdeira política para ser ela mesma uma fonte de luz. O Flávio, ele tem um desafio, porque o Jair Bolsonaro usava como

o Bolsonaro, além de ter o pai, além de ter o fato de ser um candidato antissistema, ter construído uma estrutura digital extraordinária, ainda ele sofreu um atentado contra a vida dele, né? Hoje, o Flávio talvez tente usar o atentado contra a liberdade do pai, o que ele chama de atentado contra a liberdade do pai, que é a condenação por 27 anos que ele está cumprindo, como uma nova facada. Mas esse negócio não está funcionando. E o pai, vamos combinar, não quis usar a facada, né? Ninguém fala, ah, me deu uma facada, quase me mate para me eleger presidente da República. Isso aí é ridículo. Foi um atentado à vida dele. Agora, quando, em dezembro do ano passado, Jair Bolsonaro encostou aquela espada no ombro do filho, Flávio, e disse, ele é o meu candidato, ele será o candidato do PL, a classe política, no primeiro momento, achou um absurdo. Tinha o Tarcísio de Freitas, não um bolsonarista, mas alguém que o bolsonarismo escolheu, que o Bolsonaro escolheu para ser candidato ao governo de São Paulo, e que se elegeu, surpreendeu em São Paulo, derrotou Fernando Haddad na eleição e disputa agora a reeleição, mas muita gente dizia, não, vai de Tarcísio. Tarcísio vai ser muito melhor, Tarcísio vai fazer mais bonito, Flávio Bolsonaro não vai ser bacana. Aí começaram a sair as pesquisas e o Flávio Bolsonaro começou a crescer. A primeira reação ao nome dele foi, olha, caiu a bolsa, viu? Subiu o dólar, esse negócio é muito ruim, não vai ser bom. Mas não tinha ainda Vorcaro, não tinha nada disso, não tinha agenda ruim gerada pelo Flávio Bolsonaro. O que tinha era, como assim o filho? Pega o Tarcísio, pega um outro grandão ali. Não, vamos com meu filho. Eu vou com o Flávio, meu primogênito, vai brilhar. E as pesquisas começaram a mostrar. Em pouco tempo ele foi subindo, e as pessoas se calaram. Fazer o quê? Vambora. E aí ele criou a figura do Bolsonaro vacinado, com a maneira de superar a rejeição que havia em relação ao nome do pai dele. Mas a rejeição a ele começou a diminuir e a popularidade dele começou a subir. De repente, em maio, pá! Começa uma inflexão, provocada por uma denúncia. Numa área onde o bolsonarismo surfava, que era, não, nós não temos um problema de ordem moral, nós não temos problemas éticos para enfrentar. Tinha lá umas histórias nos relógios, uns presentes da presidência, mas nada que pudesse comprometer a candidatura de Flávio Bolsonaro, por isso, por razões éticas. Ele tinha um passivo, quando foi deputado estadual, tinha denúncia de rachadinha, ele teve uma loja de chocolate que da franquia era a que mais vendia, parecia que as pessoas iam comprar numa loja, diziam, não, vou na loja do Flávio, então o faturamento da loja dele era especial, era diferenciado, aquilo era um passivo, mas diante do que viria a surgir, uma brincadeira de criança. E aí veio uma denúncia, um áudio cristalino como essa conversa que a gente está tendo aqui, com a clareza, eu me refiro à qualidade do áudio, em que Flávio Bolsonaro pedia a Daniel Vorcaro uma dinheirama, ele não falava em valores, mas o que se discutia era um valor expressivo, 24 milhões de dólares, que ele dizia que era para fazer um filme sobre a vida do pai dele. Sendo que, dias antes, 3 ou 4 dias antes, em Santa Catarina, Flávio Bolsonaro esteve lá para um evento com o PL e, junto com o governador Jorginho Melo e outras figuras, entregaram para ele uma camiseta amarela, que é a cor que eles usam no bolsonarismo, e ele falou, não, vou usar essa aqui. E essa aqui estava, Pix é Bolsonaro, Master é Lula. Acharam até um certo exagero, né, desnecessário, mas ele quis vir com essa, para 3 dias ou 4 dias depois aparecer que Master podia até não ser Bolsonaro pai, mas Bolsonaro filho era, porque afinal ele pediu uma dinheirama. E aí ele falou, não, foi só isso. Aí o só isso não era só isso, porque depois ele visitou o Daniel Vorcaro. Depois era só uma visita para dizer que ele não iria mais poder manter a relação e não sei o quê. Vamos ver o que vai acontecer e a gente vai mantendo você informado aqui. Eu não sei se você concorda ou discorda.

0: Mas essa é a opinião que eu tenho sobre o assunto.
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0: 5:02, aliás, 3, virou agora. Tudo bem? Bom dia para você. Bem-vindo, bem-vinda. Começando por aqui o Expresso São Paulo, nesta, sexta-feira, dia 24 de julho de 2026. Eu sou a Carolina Ercolim, tô aqui com o Arthur Covre. Seguimos até as 7 horas da manhã, girando informação, trazendo o que mais importa para você seguir bem informado, para acordar, não ser pego de surpresa, né? Não ser pego, sei lá, por falta de trem, incêndio, né, em estação de alimentação, de energia também, sobre trilhos, enfim, né, um dia de caos realmente para lembrar ontem. A cidade ficou toda estranha depois, muita gente assustada, gente que acabou não indo para o trabalho, tivemos pessoas que optaram por carro, carro de aplicativo, o trânsito ficou muito difícil, especialmente na Zona Leste de São Paulo ontem, mas ao mesmo tempo estações como a Barra Funda e outras grandes muito esvaziadas também ontem, né? Ontem à noite, que é um horário de pico, porque quem não foi também não voltou. Tô dando uma olhada aqui, já o aviso pelo menos, né, da CPTM, que é quem tem agora de novo e de volta as linhas 11 Coral, 12 Safira e 13 Jade. Sob concessão, ou pelo menos pelos próximos 90 dias, tá tudo tranquilo. O site da companhia informa que a operação é normal, o site da Trivia também informa que a operação está normal, mas nesse aqui tá difícil de confiar, porque ontem a atualização não estava sendo feita, né, na plataforma, muita gente ficou também sem ter esse respaldo, né, se as coisas estavam indo bem, para sair de casa com mais tranquilidade. Mas é isso, contamos mais uma vez e de novo com a sua participação fundamental para trazer para a gente esse raio-x do que está acontecendo também sobre trilhos. Arthur Covre, bom dia para você.
1: Bom dia, Carol, bom dia, ouvintes da Band News FM, já de olho também nas mensagens dos nossos ouvintes, porque ontem informamos e soubemos em primeira mão de todos esses problemas. Exatamente. Graças aos nossos ouvintes, então muito obrigado para todo mundo que contribuiu dividindo essa informação importante, usuário do transporte sobre trilhos em São Paulo, mandando mensagem para cá de texto, de áudio, vídeo, enfim, compartilhando essas informações e dividindo com os demais ouvintes na sintonia da Band News FM. Então, muito obrigado. E, aliás, se você tiver informação de momento da CPTM, da Trivia Trens, da Via Mobilidade, enfim, do trânsito, do metrô, dos aeroportos, enfim, quer mandar um bom dia? Mandar um cafezinho? Tem tanto cafezinho aqui hoje,
0: aliás, cara. Tem café no bule hoje aqui na redação, hein, Arthur Covre?
1: Quem fez?
0: O nosso grande representante das manhãs.
1: Então, muito bom dia para todo mundo. Vai mandando para cá, para o 999-592-100.
0: Vamos aos destaques do dia. E depois de um dia de caos no transporte público em São Paulo, esse dia começa com essa operação normal, então, das linhas 11 Coral, 12 Safira e 13 Jade. Ontem, o governo do estado e a Agência Reguladora de Transporte do Estado determinaram que a CPTM reassumisse as linhas por 90 dias. A Artesp avaliou como inaceitáveis as falhas que afetaram o transporte sobre trilhos, apenas 3 dias após a concessionária Trivia Trens assumir o controle das 3 linhas. Um vagão da linha 12 Safira chegou a explodir entre as estações Brás e Tatuapé por volta das 5h20 da manhã, explosão que deixou um dos vagões desse mesmo trem completamente carbonizado na área de fora e de dentro, mas ninguém se feriu. Um curto-circuito teria afetado a subestação de energia, o que impactou os serviços das linhas 11, Coral e 12 e 13 Jade.
1: Em meio às falhas, passageiros chegaram a caminhar pelos trilhos das 3 linhas afetadas, isso durante horas, né? Até a saída de todos os passageiros, polícia militar precisando intervir para ajudar essas pessoas. 5 horas, né? Contabilizadas até que as operações começassem a ser normalizadas. Aí nós tivemos efeito cascata em outras linhas, com lotação na linha 3 vermelha do metrô, né, que atende a Zona Leste. O metrô tendo que colocar trens extras, fazer um esquema todo especial para atender a essa demanda. O sistema Paese foi acionado, mas também não conseguiu atender a demanda. A prefeitura chegou a suspender o rodízio primeiro só na região leste, mas depois decidiu ampliar para toda a cidade de São Paulo nos 2 períodos, ressaltando que, neste momento, operação normal em todas as linhas aqui de São Paulo, né, administradas pelas concessionárias, enfim. E o ouvinte perguntou, hoje tem rodízio? Hoje tem rodízio, tá? Hoje volta rodízio normal, logo mais às 7, das 7 às 10 da manhã, das 5 da tarde às 8 da noite, para os carros com placa final 90.
2: Pô, tem rodízio, meu!
0: Então tá bom, tem rodízio. Governo brasileiro critica mais uma tarifa imposta pelos Estados Unidos e classifica a medida como arbitrária e injustificada. Ontem à noite, o governo Trump anunciou um tarifaço de 12,5% contra 60 países. Os detalhes chegam com o Leandro Aislan.
2: O governo brasileiro vai iniciar imediatamente os trâmites previstos para acionar a lei da reciprocidade depois que a Casa Branca confirmou uma tarifa de 12,5% em cima dos produtos produzidos no Brasil. O representante do Comércio dos Estados Unidos confirmou a medida, alegando que existem falhas por parte do Palácio do Planalto em proibir e fiscalizar a importação de mercadorias produzidas com trabalho forçado. Além do Brasil, outros 58 países e a União Europeia também foram taxados. Em nota, o governo brasileiro rechaça a decisão e afirma que, na ausência de base legal interna para sustentar a própria política comercial protecionista, os Estados Unidos optaram por manipular um tema caro aos direitos humanos e à luta dos trabalhadores.
1: Os casos de feminicídio batem novo recorde no Brasil em 2025. Os detalhes com João Boeri.
3: Em média, 4 mulheres foram mortas por dia no ano passado no Brasil. Em 2025, o crime de feminicídio bateu recorde no país. Os dados foram divulgados pelo Fórum Brasileiro de Segurança Pública no Anuário da Segurança Pública nesta quinta-feira. Foram 1.571 casos de feminicídio em 2025. Na comparação com o ano anterior, a alta foi de 4%. No início da série histórica, em 2015, 449 feminicídios tinham sido registrados. O Fórum Brasileiro também revela que 65,1% das vítimas são negras. Aproximadamente 70% dos assassinos eram parceiros íntimos.
0: Outro destaque do dia vai para o corpo do empresário que estava desaparecido na Grande São Paulo. O corpo foi encontrado. Humberto Ferretti.
4: A polícia ainda procura por um quarto suspeito de envolvimento na morte do empresário Marcelo Magalhães, em Carapicuíba. O corpo dele foi encontrado nesta quinta-feira nas margens de um córrego, na cidade. Marcelo Magalhães estava desaparecido desde 16 de julho. 3 pessoas foram presas até agora, suspeitas de sequestrar e matar o empresário. Segundo as investigações, um amigo dele, que está entre os homens detidos, chamou Marcelo para o local do sequestro. Antes de matar, os criminosos transferiram R$8.000 das contas do empresário.
1: No esporte, o técnico Fernando Diniz avalia a vitória do Timão sobre o Remo por 3-0 na Arena Corinthians. Fala Lucas Belotti.
5: O Corinthians volta da pausa para a Copa com tudo e vence o Remo com facilidade em Itaquera. Com o primeiro tempo quase perfeito, o Timão abriu 3-0 antes do intervalo. Yuri Alberto 2 vezes e Caio César marcaram os tentos alvinegros. Depois do segundo tempo, os mandantes tiraram o pé e apenas controlaram o placar. Com mais uma vitória, a terceira seguida no Brasileirão, o Timão pula para a 7ª colocação no campeonato. O próximo desafio corintiano para tentar entrar de vez na zona da Libertadores será neste domingo, às 16h, contra o Bahia, em Salvador.
0: 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Tempo. Olha, hoje tem uma garoinha, pelo menos aqui na zona sul da cidade de São Paulo, persistente, dia que vai ficar meio borocochô para uma sexta-feira, não é, Stephanie Toso?
6: O dia já começa cheio de nuvem na maior parte do estado de São Paulo e com chuva concentrada no interior. Nesse momento, algumas áreas de instabilidades até associadas ao deslocamento da frente fria provocam nuvens carregadas entre Jaú e a região de Itapetininga. Essas instabilidades se espalham por mais áreas do estado até o final do dia, mantendo em atenção todo o centro-norte e leste do estado de São Paulo. Na capital, hoje um dia com mais presença de nuvem, previsão de chove para e temperatura que não deve passar dos 18 graus. Na capital paulista, a situação ainda é de atenção. A chuva pode cair com força, podendo acumular volumes significativos entre a Grande São Paulo e a região metropolitana. No litoral, tempo nublado, encoberto, com previsão de alguns temporais localizados. Enquanto toda a metade norte do estado de São Paulo pode receber chuva mais significativa, até com ocorrência para raios e ventos moderados de até 70 km por hora. No fim de semana, com o deslocamento da frente fria, a condição de chuva forte começa a diminuir em São Paulo. E o frio chama a atenção. A madrugada do sábado vai ser gelada, com mínima de 14 graus. E a máxima ao longo do dia não deve passar dos 23.
0: Bom, a gente vai dar um panorama aqui de como é que funcionam, né, os trens agora da CPTM de volta. Nosso ouvinte está mandando mensagens aqui, falando, por exemplo, da linha 11, circulação normal. É o Lelo de Poá, falando que sentido Barra Funda está tudo ok. O Jurandir aqui de São Paulo falou que gostou muito do nosso trabalho ontem, porque a gente trouxe bastante informações. E muito também por conta de vocês, né, que alimentaram o nosso jornalismo e trazendo vídeos, detalhes. Muitos ouvintes entraram no ar, realmente ajudando também nessa cobertura, para inclusive prestar o serviço que a gente não viu ontem, por exemplo, da Trivia Trends. Tem mensagem de áudio aqui também, certo, Arthur Cobre? Ouvinte.
7: Isso, 8728. Chegou. Graças a Deus, a linha 11 Coral hoje. Peguei o primeiro trem que saiu de Tatuapé ali às 4 da manhã.
0: Boa.
7: Chegou na Barra Funda ali sem novidade nenhuma. Tudo certinho. Tomara que continue assim durante o dia para ajudar os nossos amigos aí que utilizam a linha 11 Coral. Boa sexta-feira a todos.
0: Obrigada.
7: 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Chama, bebê.
0: Isso aí. O CPTM, então, que volta a operar as linhas 11 Coral, 12 Safira, 13 Jade e o Expresso Aeroporto, depois do caos da cidade causado por uma explosão em um dos vagões. As linhas haviam sido transferidas para a concessionária Trivia Trens na última terça. A medida cautelar foi determinada pela Agência de Transporte do Estado de São Paulo, Artesp, e vale por 90 dias, enquanto ela apura as causas da explosão e a capacidade da concessionária a reagir a emergências. A Trivia vai participar da operação, mas sob o comando da CPTM, uma inversão dos papéis que vigoravam durante a fase de transição. O presidente da Artesp, André Insper, ele explica o que motivou essa decisão.
8: Nossa grande preocupação foi a reação em si. A concessionária não agiu como nós esperávamos. A sinalização, a orientação ao público, né, passageiro descendo na via, até os canais da concessionária, site, todos demonstraram alguma dificuldade de se comunicar com a população. E com a população não se brinca.
0: Em agenda no interior de São Paulo, o governador Tarcísio de Freitas também fez críticas à atuação da Trivia e classificou como inaceitável os problemas registrados desde o início da operação.
9: Para que a gente possa verificar o que está acontecendo. Então vamos aprofundar a investigação do que aconteceu nesses dias para saber, né, que medidas a gente vai tomar. Eu acho que a empresa precisa se preparar melhor para assumir esse cargo, assumir esse ônibus. É inaceitável o que aconteceu no dia de hoje. A gente não vai tolerar, porque toda vez que você raciocina em conceder um serviço público, a gente faz isso na intenção de melhorar o serviço. Nunca para desassistir o cidadão.
0: Apesar das críticas, o governador afirmou também que as falhas na malha ferroviária são resultado de anos de falta de investimentos e negou que os problemas tenham começado com a entrada da nova concessionária. Bom, esse caos começou por volta das 5h30 da manhã de ontem, quando passageiros viram uma explosão em um vagão da linha 12 e precisaram abrir as portas à força para fugir dos trilhos. O fogo começou na suspensão das três linhas. Levou à suspensão das três linhas, que juntas atendem mais de 1 milhão de passageiros. Os ouvintes da Band News FM relataram horas de espera, ônibus no sistema Paese superlotados ou inexistentes, e gastos extras, né, com aplicativos de transporte. A capacidade total dos 36 ônibus acionados pela Trivia era de pouco mais de 2.400 pessoas, uma quantidade ínfima diante da demanda. A Artesp afirma que as causas da explosão ainda estão sendo investigadas por uma instituição independente. A hipótese de sabotagem não foi descartada, mas o diretor André Insper evitou afirmações categóricas.
8: Seria temerário qualquer afirmação no sentido de que houve ou não sabotagem. Também seria temerário afirmar que houve um problema na transição. A gente apura a responsabilidade do operador, independentemente de ter sido sabotagem ou não sabotagem, independentemente de ter sido incompetência do operador, independentemente de ter havido eventualmente algum problema na transição, a nossa cautela agora é colocar a CPTM, que opera a linha há 30 anos, para operar novamente.
0: O rodízio de veículos foi suspenso na capital durante todo o dia de ontem em função da paralisação, né? Começou com a prefeitura falando que o rodízio ia pegar a sua zona leste, inclusive a nossa redação aqui questionou a CT e a prefeitura sobre essa decisão, no mínimo estranha, porque não dá para entender que uma pessoa que às vezes estava lá na região central e deveria ir para a zona leste ou vice-versa estaria dentro ou fora do rodízio, né? Ou funciona ou não funciona. Depois, então, suspendeu para toda a capital. A Artesp pediu desculpas à população e garantiu que as linhas de trens estarão operando normalmente a partir de hoje.
1: E se você for usuário das linhas 11, 12, 13, vai mandando mensagem para cá, 999-592-100. O Anuário Brasileiro de Segurança Pública levanta números alarmantes em relação ao feminicídio. Ouvimos aí no início o destaque do Rio de Janeiro. A quantidade de casos aumentou mais de 4% no estado de Minas e no Brasil. Em outros estados também, os casos também estão sendo notados dentro das forças de segurança. O Daniel Martins traz mais detalhes.
10: O número de feminicídios aumenta cerca de 4% em Minas Gerais e no Brasil, segundo o 20º Anuário Brasileiro de Segurança Pública, publicado nesta quinta-feira. Porém, a taxa de assassinato de mulheres no estado é superior à média nacional. Minas registrou 177 feminicídios em 2025, um aumento em relação aos 169 casos de 2024, com uma taxa de 1,6 por 100 mil mulheres. No Brasil, 1.571 vítimas foram mortas, com uma taxa de 1,4 por 100 mil mulheres. E de acordo com a pesquisadora da UFMG, Mariana Ellis, a violência contra a mulher não escolhe profissão nem classe social.
11: A violência de gênero, ela não tem profissão, ela não tem forma, ela não tem característica. A única coisa que ela tem é que basta você ser uma mulher para sofrer uma violência de gênero.
10: No Brasil, 65% das vítimas de feminicídio são negras e o pico dos casos ocorre em mulheres entre 25 e 44 anos. 62,5% das mortes ocorrem na residência e em quase 80% dos casos, o agressor é o parceiro ou ex-parceiro íntimo. Minas registrou 24.196 ocorrências de violência doméstica sem morte e estes casos podem envolver também pessoas dentro das forças de segurança. Segundo o diretor administrativo e ex-presidente da Associação dos Praças Policiais e Bombeiros Militares de Minas Gerais, Helder Martins de Oliveira, a administração policial afasta o suspeito de violência.
12: Quando ela toma conhecimento, ela faz o afastamento, igual eu estou dizendo, o PSOPM determina as condições. Então, o caso concreto é analisado. Ele pode ser afastado, ele pode ser colocado para trabalhar administrativamente, não utilizar arma, não utilizar fardo. Então, ou seja, é a partir do fato concreto que ela toma a decisão.
10: E os casos de violência dentro das forças de segurança vêm ganhando força. Mulheres representam 12,9% das polícias militares, 28,13% das policiais civis e 34,5% das polícias científicas.
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0: 5:20, seguindo aqui com a atualização das principais notícias neste início de sexta-feira, dia 24 de julho, a ANAC vai analisar o relatório final do CENIPA sobre o acidente da Voipass, que deixou 62 mortos. O prazo para conclusão do trabalho é de até 120 dias. Quem traz as informações é o Carlos Costa.
1: O CENIPA, Centro de Investigação e Prevenção de Acidentes Aeronáuticos, conclui que o acidente com o voo da Voipass, que tirou a vida de 62 pessoas em agosto de 2024 na cidade de Vinhedo, aconteceu por causa de uma série de fatores, e não por um motivo isolado. Segundo a apuração, a aeronave não poderia ter decolado a partir de Cascavel, no Paraná, com destino a Guarulhos, já que o para-brisa não estava funcionando corretamente e havia previsão de chuva para o trajeto. A investigação também concluiu que, durante a viagem, houve uma falha no sistema de degelo e que os pilotos não reagiram da forma ideal ao alerta relativo ao problema, além do fato de que eles estavam conversando sobre assuntos pessoais durante o trabalho. A apuração apontou ainda que a companhia aérea tinha procedimentos falhos, como reportes somente verbais dos problemas, e que isso deveria ter sido alvo de maior fiscalização por parte da ANAC.
2: O Ministério Público do Rio processa 7 ex-assessores do gabinete de Carlos Bolsonaro por suspeita de participação num esquema de rachadinha. Os detalhes com o Guilherme Faria.
3: Segue sob sigilo o processo ajuizado pelo Ministério Público do Rio contra 7 pessoas que trabalharam no gabinete do ex-vereador Carlos Bolsonaro na Câmara do Rio. Elas são acusadas de envolvimento em um esquema de rachadinha, em que os servidores devolvem parte dos salários para os políticos. A ação foi ajuizada pela 8ª Promotoria de Justiça de Tutela Coletiva do Patrimônio Público e da Cidadania da Capital, em agosto do ano passado. Em nota, o órgão confirmou a investigação contra funcionários e ex-funcionários da Câmara Municipal do Rio por atos de improbidade administrativa. Carlos Bolsonaro não está entre os listados na ação. A investigação contra o ex-vereador do Rio ainda está em andamento.
0: O Supremo Tribunal Federal autoriza a abertura de um inquérito para investigar 2 ministros do Superior Tribunal de Justiça por suspeita de venda de sentenças. Detalhes com Márcio Rocha.
4: Pelo menos 2 ministros do Superior Tribunal de Justiça devem ser investigados a partir de agora no inquérito que apura a venda de sentenças na corte por determinação do ministro do Supremo Tribunal Federal, Cristiano Zanin. São eles os ministros Paulo Dias de Moura Ribeiro e Marco Buzzi, e os processos correm sob sigilo. A Polícia Federal pediu que as investigações fossem iniciadas e, após o aval da Procuradoria-Geral da República, Zanin autorizou o início das apurações. As investigações apontam que existem referências ao nome de um familiar de Buzzi em conversas com os mesmos lobistas suspeitos de comprar decisões e corromper assessores da corte. Já Moura Ribeiro é suspeito de favorecer advogados e lobistas com indícios de operar esse esquema.
2: Está preso o homem que dirigia embriagado quando atropelou e matou um agente da PM. Destaque de Isabela Mota.
5: Bruno Chimizo, de 22 anos, pode responder por homicídio e embriaguez ao volante. Por volta das 6 da manhã desta quinta, ele dirigia na contramão quando atingiu um policial militar que estava na Avenida 9 de Julho, na altura do cruzamento com a Rua João Cachoeira, no Itaim Bibi. O PM, identificado como Fábio Ferreira de Souza, atuava como sargento do 2º Batalhão de Polícia de Choque e estava de licença do trabalho. Ele chegou a ser levado ao Hospital das Clínicas, mas não resistiu aos ferimentos. Segundo a Secretaria de Segurança Pública, o motorista foi preso em flagrante depois de se recusar a fazer o teste do bafômetro.
0: Destaque esportivo agora para o Brasileirão feminino, que entra na reta final da primeira fase. Fala Yuri Queiroga.
6: 4 jogos abrem nesta sexta a 13ª rodada do Brasileirão feminino. Um dos destaques é Cruzeiro e São Paulo, marcado para as 9:30 da noite. O São Paulo é o terceiro colocado com 26 pontos e, se vencer, assume temporariamente a liderança da competição. Já o Cruzeiro tem 21 pontos e está em sétimo, podendo se aproximar das primeiras colocações. Antes, o Santos enfrenta o América Mineiro, o primeiro time da zona de rebaixamento, às 7:00 da noite. No mesmo horário, o Flamengo recebe o Grêmio. Já às 8:00 da noite tem Internacional e Fluminense.
0: Bom, a gente segue no esporte detalhando o timão, né? Corinthians ontem que venceu o Remo Itaquera.
2: É.
0: 3-0.
2: Opa!
0: É a 7ª colocação do Campeonato Brasileiro, mas quem conta mais pra gente é o Lucas Belotti.
7: Jogando diante do Remo, o Timão contou com 45 minutos mágicos e foi para o intervalo com 3-0 de vantagem. O primeiro dos tentos veio aos 26 minutos com o Yuri Alberto, que aproveitou um lindo passe de André. Os outros dois também tiveram como destaque a coletividade. Caio César e Yuri Alberto ampliaram a conta em 2 lances de bola trabalhada. Já no segundo tempo, o Corinthians tirou o pé do acelerador e administrou o resultado, sem criar grandes chances de ampliar. Do outro lado, o Remo esbarrou na dificuldade técnica e também não deu trabalho para Hugo Souza. Após o resultado, apesar da diferença no placar, o técnico Fernando Diniz lamentou a queda de rendimento no segundo tempo. O treinador disse entender a parte física e também psicológica, depois de ir ao intervalo com 3-0.
8: A pressão é um controle tático também. Eu não acho que no segundo tempo a gente teve um controle tático. A gente baixou a intensidade em todos os sentidos. E aí, sob controlar a marcação, obviamente o time se defendeu muito bem. E se a gente não conseguir jogar, a gente vai ter que marcar bem. Mas era previsível, de uma certa forma, de baixar o ritmo, mas não foi isso que a gente queria que tivesse acontecido.
7: Com o resultado, o Corinthians pega o elevador e pula para a 7ª posição do campeonato. Sobre os momentos e as pretensões no Brasileirão, Diniz falou em levar jogo a jogo, mas comemorou o afastamento da zona de rebaixamento.
8: Baixo da tabela de classificação. Então a gente está fazendo de tudo para colocar o Corinthians onde ele tem que estar. E a gente vai sempre olhar jogo a jogo e procurar fazer o melhor possível. A gente tem um Bahia, jogo difícil na Fonte Nova, que a gente vai procurar fazer o nosso melhor.
7: O duelo citado por Diniz contra o Bahia será neste domingo, às 16h, em Salvador.
2: Seu caminho. Arthur Covre, nossos ouvintes estão falando o que do transporte público nesta manhã, 5h27?
0: Ah, estão nos ajudando aqui, compartilhando com os demais ouvintes as informações, principalmente dos trens, diante do que tivemos ontem, né? Caos na cidade de São Paulo. Tem o Carlos de Guaianazes, linha 11 Coral funcionando, os trens saíam em 3 minutos, hoje está em 5 minutos. Estação de Guaianazes fica mais cheia do que antes, é a mensagem do nosso ouvinte, final de telefone 1860, é o Carlos de Guaianazes, que vai compartilhando as informações, faça como ele, vai mandando para cá, e tem também a mensagem de áudio que chega, enfim, não sei se é o seu nome dele, então vamos ouvir a mensagem para ver se ele se apresenta, Carol.
9: Bom dia, Band News. Sérgio de Ermelino Matarazzo, motorista de aplicativo. Acabei de deixar um passageiro no metrô Itaquera. Tudo normal por enquanto. O caos ontem começou cedo, mas aparentemente hoje está tudo normal. Mas como dizem, segundo tudo pode mudar. Bom dia a todos.
0: Só tem mais uma que acabou de chegar. Ricardo Martinho, ele é de Guarulhos. Expresso Aeroporto, das 5 horas, sentido Barra Funda, saiu no horário. Tudo Opa. Normal até agora, chegamos no Brás.
2: Muito bom. Muito obrigado. Tem aqui, tinha um ouvinte que estava falando que geralmente a espera era de 5 em 5 minutos. Aqui, o Carlos de Guaianazes, é esse que você falou, né?
0: De 3 em 3.
2: De 3 em 3. Eu não sei se os outros ouvintes também estão falando sobre esse tempo de espera. Porque quem usa todo dia tem na ponta dos dedos, né? Esse tempo que fica ali entre um trem e outro. Até porque isso faz com que a plataforma fique muito mais cheia, o trem mais apertado e tudo mais. Então, se você também tiver com essa sensibilidade, né? De que o trem tá demorando um pouco mais do que era. Hoje é um dia também de testes, no final das contas, né? Porque a operação já tinha passado por essa fase. Uma operação que a CPTM opera, mas a Trivia acompanha. E aí a gente tava na outra fase, que a Trivia opera e a CPTM só acompanha. Com essa passagem da CPTM de volta, né, na operação das linhas 11, 12 e 13, a Trivia, inclusive, deixa de ganhar, né, esse trabalho, porque, afinal de contas, está sendo prestado pela CPTM pelos próximos 90 dias. Então, a gente vai tentar entender como é que as coisas vão funcionar. A ideia é que, de fato, volte à normalidade, ou pelo menos o que era a CPTM. E daí para frente, melhore, porque, no final das contas, é tudo isso, né? O governo sempre fala que a ideia é que a concessão, a gente ouviu agora há pouco o Tarcísio de Freitas falando, que a concessão melhore a prestação de serviço para o passageiro. Bom, eu estou vendo também aqui o mapa do trânsito e também está muito tranquilo, né? Ontem a gente teve uma movimentação bastante grande de passageiros e de motoristas na Zona Leste de São Paulo por conta disso, né? Da falta de transporte público, então o trânsito ficou na Zona Leste muito difícil, mais do que já é numa quinta-feira. Mas agora os principais corredores estão apresentando boas condições para você nessa manhã, pelo menos na capital.
0: Só tem um aviso aqui que eu acabei de observar no mapa, Carol, ainda não tem atualização oficial da concessionária Ecovias, mas o mapa mostra um acidente na Raposo Tavares, na chegada a São Paulo, com já certa lentidão na altura ali, um pouquinho depois do Raposo Shopping, que aí fica fácil do nosso ouvinte, quem utiliza Raposo, se orientar. Então tem um acidente por lá ainda sem maiores detalhes. Se alguém tiver informação, 999-592-100.
2: Vamos viajar.
10: Ponte Rio São Paulo.
2: Bom dia, Rio de Janeiro. Tudo bem, gente?
11: Bom dia. Bom dia. Tudo certo? Tudo friozinho bem? Friozinho gostoso, mas agora vai esquentar, hein?
2: Vai esquentar. Deixa eu até colocar aqui a nossa vinheta, que faz tempo que eu não vejo ela. Batalha Cultural. Aqui.
10: Batalha Cultural.
2: E você tá ligado que hoje não temos Pablo Fernandes?
0: Não temos.
2: Por quê?
11: É verdade. Porque, isso.
2: É verdade.
0: É verdade.
2: É verdade. Ele vai sair aí as próximas duas semanas, é isso?
0: Um tempinho.
2: Alguns dias aí.
11: Vai descansar.
2: Vai descansar, mas temos um substituto.
11: Também é moreno?
2: E também é moreno.
11: Tão cheiroso quanto?
2: Cheiroso. Ele é o nosso produtor Matheus Jung, que não estava preparado para esse momento ainda. Ele tá jogando algumas coisas na pasta. Atenção, tá chegando.
11: Ou tá valorizando?
2: Tá valorizando agora, nesse momento.
12: As estrelas chegam depois, né?
11: Bom, jogador caro sempre é aquele que entra por último, né?
12: Sempre.
11: Sai do ônibus por último.
12: Isso, não treina, mas vai pro jogo.
0: É, eu sugeri que a trilha sonora fosse Matheus e Ang, mas aí a Carol não quis.
13: Exatamente.
11: Seja bem-vindo.
2: Posso começar a pensar nisso até o final?
0: Isso. Chega mais, Matheus. Ele se aproxima, hein?
2: Fica mais próximo. Aí agora todo mundo tá te vendo.
13: É uma responsabilidade tremenda substituir o Pablo Fernandes. Eu tô um pouco nervoso.
2: Não, ontem eu vi o Pablo falando assim: Matheus, amanhã vai ter a Batalha Cultural e tal. Você não quer ali dar uma força? Aí o Matheus, eu?
13: Nossa, é verdade, eu esqueci. Ele me deu a camisa da batalha, de jurado da Batalha Cultural. É que eu não vesti ela ainda.
2: É, tá.
13: Mas eu tenho que colocá-la pra.
2: Até o final você põe, tá bom. Uhum.
11: Rapaz, essa camisa é pesada, hein?
2: Pesadíssima,
12: Não é qualquer um que veste, não.
2: Várias recomendações. Rio, vocês podem começar daí?
11: Só se for agora. Sobe o som, Calixto.
12: Vamos lá.
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11: A gente tem um festival de inverno que começa nesse primeiro fim de semana, Marina da Glória, a partir de hoje. Ingressos a partir de R$210. Já é o lote 4. Uma procura muito grande, @ Festival de Inverno Rio, para você que quer. Olha a sequência de feras. Hoje, Nando Reis, Arnaldo Antunes, Samuel Rosa, Negrali, Geraldo Azevedo, Chico César. Amanhã, Titãs, Capital Inicial, banda Charlie Brown Jr. e Ira. Vocês estão ouvindo aí, ó. O Nazi mandou um áudio aqui pra gente, participando aqui, convidando a galera a participar lá nesse showzaços, né? E ele destaca também a sequência de rock amanhã.
12: Vamos ouvir.
15: Olá, ouvintes da Rádio Band News. Aqui é o Nazi, da banda Ira. Gostaria de convidar todos vocês para a 9ª edição do Enel Festival de Inverno Rio, evento produzido e realizado pela PEC, que acontece entre os dias 24 de julho e 2 de agosto, na Marina da Glória. E nós temos a alegria de fazer parte da programação da primeira semana do festival, subindo ao palco dia 25 com o show acústico 20 anos. Intitulado A Noite do Rock, a programação desse dia terá ainda show dos Titãs, Capital Inicial e Charlie Brown Jr., com nossos amigos Thiago Castanho e Marcão Brito. Estamos preparando uma noite muito especial, cheia de música e emoção. Vai ser um grande prazer encontrar vocês por lá. Até!
11: Valeu, Nazi. Mas o cardápio é variado, né? Não é só variado. Rock, amanhã e domingo. O que vai rolar?
12: Domingo, olha, pessoal, tem Marina Lima, Ana Carolina e Mário. Sobe som aí, ó.
11: Vai.
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12: Maria Gadu, no domingo,
11: legal, hein?
12: Pra completar aí o fim de semana de grandes atrações no Festival de Inverno.
11: É só o primeiro fim de semana do Festival de Inverno. Mas hoje tem chopp liberado, tem samba, tem o quê, hein, cara?
12: Tem esse cara aqui, ó.
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11: Tiago Martins.
12: Tiago Martins, rubro-negro, bom cantor de pagode, ótimo ator também. Sexta com chopp liberado, das 6 às 7h30 da noite. Casarão do Firmino, lá na Lapa, bem no centro da cidade, ali no Furduns. Coisa linda. Ingressos a partir de R$25 pra você curtir um bom pagode, uma boa música e, claro, tomar um chopp liberado.
11: E ele mandou um recadinho pra gente. Fala, Tiago.
12: Vamos ouvir.
18: Alô, meus amigos da Band News FM, eu sou Thiago Martins e tô aqui para convidar todos vocês para dia 24, sexta-feira agora, lá no Casarão do Firmino, na Lapa. Eu estarei lá cantando algumas músicas minhas, grandes sucessos do samba e do pagode, e eu queria contar com a presença de todos vocês para a gente fazer uma grande festa. O evento começa a partir das 18 horas, 6 da tarde. Cheguem cedo, há possibilidade de esgotar. Beijo pra vocês.
19: Valeu. Um beijo, um abraço pra você. Caprichou no recadinho. Também temos agora uma dica de teatro. E quem chega é a Carol Chalita, porque de hoje até domingo no Teatro Total Energy, na Glória, ela apresenta um monólogo. Por favor, Carol.
20: Olá, galera da Band News FM. Eu sou a Carol Chalita. Eu tenho um convite muito especial pra vocês. Nos dias 24, 25 e 26 de julho, eu vou estar me apresentando no Teatro Total Energy, na sala Dolph Block, com o espetáculo Eu Matei Sherazade, Confissões de uma Árabe em Fúria. Sextas e sábados, às 8 horas da noite, e domingo, às 18 horas. Eu espero vocês no teatro. Vem!
19: Valeu! R$25, ingressos a partir de R$25. Agora tem uma atração aí 0800, também fim de semana?
21: Evento gratuito, pessoal, no domingo a partir das 9 da manhã, com café da manhã lá em Santa Cruz, na Zona Oeste. Evento gratuito, feijoada da Mulher Preta, e ó, tem vídeo de fofuras aí pra gente escutar e ver também.
22: Galera da Band News FM. Eu sou Dandara.
23: Eu sou Tereza de Benguela. E hoje viemos falar da Feijoada da Mulher Preta.
24: Que aqui no Brasil celebramos Tereza de Benguela.
23: É no domingo agora, dia 26.
24: Quilombo OSFRJ. E fica na Travessa Aurora 157, em Santa Cruz, Zona Oeste.
23: O que é que vai ter? Café da manhã, almoço, apresentação de criança e muito mais.
24: 0800.
19: Que legal. E pra fechar, já que eu sou um cara romântico, sim, eu gosto do Roberto Carlos. E sobe o som da Kátia, porque ela tem 45 anos de carreira e ela interpreta os hits do rei Roberto Carlos. Hoje no Teatro Rival Petrobras, 7h30 da noite. Kátia, qual o recadinho pra gente, hein?
25: Alô, galera da Band News, programa Batalha Cultural. Aqui fala a cantora Kátia, passando para convidar vocês para o meu show, que acontecerá no dia 24 de julho, às 19h30, no Teatro Rival Petrobras. Espero vocês!
19: Ingressos a partir de R$60, Carol. É o espetáculo Romântica e Tal. A bola com vocês agora.
2: Muito bom, muito bom. Então eu vou começar com essa pedrada aqui.
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2: Porque vai ter o quê? Xuxa! Xuxa vai estar aqui entre nós. Vai subir ao palco do Nubank Park com a turnê O Último Voo da Nave neste sábado. O espetáculo celebra a carreira da Rainha dos Baixinhos, né? Que vai sair... É, com esse show para baixinhos, grandinhos, né? Tem muita memória afetiva dessa apresentação da Xuxa aqui em São Paulo.
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2: Também tem uma programação bacana, porque o Instituto Bacarelli convida João Sabiá e Simoninha. É um programa, né, do Simoninha, Heliópolis e Simoninha convidam. No domingão, às 5 da tarde, tem edição especial dessa série, que é um encontro inédito entre o cantor João Sabiá e a Orquestra Juvenil Heliópolis. Terá a regência do maestro Dilson Venturelli. E tem convite pra gente?
27: Olá, amigos. Aproveitando esse final de tarde maravilhoso, essa luz, essa cor, para convidá-los para esse domingo às 17 horas no Teatro Bacarelli, projeto Heliópolis e Simoninha convidam pela primeira vez João Sabiá, esse grande artista, compositor, músico, cantor, um cara incrível que tem uma obra maravilhosa e pela primeira vez vai estar se apresentando junto com a orquestra e trazendo um pouco disso, né? Porque o João tem muito disso, né? Esse carioca de Copacabana, né? Ele vai trazer um pouco dessa magia para dentro ali do Teatro Bacarelli, né? Pra gente poder sentir através das suas composições, através das músicas que o inspiram, um pouco dessa energia tão bonita, dessa luz tão bacana, que também faz parte da nossa cultura, né? E da nossa história. Então, se você tiver a oportunidade, se você conhece o trabalho do João, se você está conhecendo o trabalho do João, não perca essa oportunidade de estar domingo às 17 horas no Teatro Bacarelli para essa apresentação. Esperamos vocês.
2: Muito bem, então tem aí Simoninha convidando nesse clima praieiro de férias. Galera tá ainda aproveitando as férias de julho, né? Então o encontro inédito acontece no dia 26, agora domingão, no Teatro Bacarelli. E a gente também tem ele.
0: Quem?
1: Sem medo, sem ouvir, que dizem que não pode.
2: Cantor Lian, que se apresenta no Prata da Casa, num programa bem bacana que tem no Sesc Pompeia, seu segundo disco de estúdio, Pelo Céu e o Inferno das Coisas, lançado no final do ano passado. É um nome do indie pop brasileiro, transita entre o pop, o rock alternativo, MPB, música urbana. E tem convite aqui para os nossos ouvintes também.

0: Salve pessoal do Band News FM, tudo bem? Aqui é Leão. Tô passando pra convidar todo mundo pra me encontrar no Sesc Pompeia, dia 30/7, às 21 horas, pro meu show pelo Céu e Inferno das Coisas. Entrada gratuita. Vem.
1: Valeu, Leão. Tem então dia 30, tá? Quinta-feira que vem. Ingressos dá pra tirar, ó, com reserva online no site do Sesc.
2: Ó, tem também o Marco Luque.
3: Já foi companheiro nosso de band aqui quando eu havia o CQC. Muito bem, Marco Luque apresentando o show. É disso que eu tô falando. E ele conta mais do espetáculo pra gente. Fala, Marco.
4: Olá, pessoal da Batalha Cultural da Band News. Marco Luque aqui pra te convidar pro show desse sábado, dia 25, às 8 horas da noite, no Teatro Sir Isaac Newton, na Vila Gustavo. Tomara as informações, dá uma espiadinha na legenda, já compra o seu ingresso, já entra lá, garanta o seu melhor lugar e vamos dar risada junto, é nóis. Beijão.
1: Tá com cara que tava de férias também, hein? Tá com cara.
2: Ó, sabadão, né? Amanhã, 8 da noite, no Teatro Sir Isaac Newton, Avenida Doutor Abílio Sampaio, 622, na Vila Gustavo, ingressos a partir de R$60.
1: Mais teatro?
2: Mais teatro, tem o Paulo Betti, ator, eu lembro dele em Tieta.
1: Verdade,
2: é, enfim, fez personagens marcantes. Paulo Betti de volta aos palcos em São Paulo com o espetáculo Autobiografia Auto-Risada, né? Segundo Paulo Betti, 50% comédia, 25% drama, 25% poesia lá no Teatro Arthur Azevedo nesse fim de semana, hoje e amanhã às 8 da noite no Alto da Moca. E ele, Belo, gravou um convitinho para os nossos ouvintes.
1: Opa!
5: Alô, pessoal da Batalha Cultural Band News FM. Aqui é o Paulo Betti. Vou estar nessa sexta e nesse sábado em São Paulo com minha peça Autobiografia Auto-Risada. Vai ser no Teatro Arthur Azevedo, às 20 horas, na sexta e no sábado. O ingresso é gratuito porque faz parte dos 80 anos do Sesc. Recolhe de sorte, põe a pelota no terreno, entrega no centro para Didi, estica a esfera com precisão na direita para Garrincha, desce o ponteiro, gira a rodopia, domina, desce o endiabrado Garrincha pela direita, finta o primeiro, finta o segundo, centro, couro na área, sobe Pelé de cabeça, sobe Vavá, por cima do travessão se perde o balão. Beber caracu é beber saúde. Coruzes, queridos, publique-se.
1: Ah, que demais, até mudei a trilha aqui, ó.
6: Sensacional, muito bom, muito bom.
1: Muito bom. E pra fechar, né?
2: Voltando pra música, agora vai, hein?
1: Agora vai.
2: Depois do cancelamento, foi na terça, né? O cancelamento, se eu não me engano.
1: Foi.
2: Sexta-feira, hoje, ex One Direction, Harry Styles, agora vai subir ao palco. Encerrando a passagem dele no Brasil, depois de cancelar o show de terça, é o último do Harry Styles no país. O próximo na Cidade do México, ingressos R$530 de arquibancada. Então, é Harry Styles hoje, né? Tudo indica, vai subir ao palco do Morumbi.
1: Os fãs de São Paulo. Chegou a hora, Matheus Jung, que já tá devidamente sorte, né? Vestido aqui.
2: Por quê?
6: Foi pra hoje, né? Foi pra hoje, entra na batalha.
2: É verdade.
1: Né? Não, peraí, já ia ter sexta-feira. É que só cancelou de terça e a galera de terça teve que se realocar pra sexta. Não, já tava guardado aqui.
6: Eu pensei que só ia ter terça.
2: Ah, mas veio a calhar, não vou reclamar. Não,
1: veio.
2: É, não pode reclamar.
1: Então, vamos lá, Matheus. Você tem um grande peso sobre as suas costas e uma grande camisa sobre os seus ombros. Como é que você vai honrar isso?
7: Tá não, né? Eu não vou decepcionar o Pablo Fernandes. Tô aqui, é um peso enorme. Aliás, revelar um bastidor aqui, essa camisa tá um pouco difícil de vestir ela, viu? Tá.
1: Que isso?
7: Tá um pouco...
2: Não, tá tranquilo. Vai na fé.
7: Vai na fé?
2: É.
7: Tá um pouco... Tá precisando de um desodorante. Mas... Uma lavagem.
1: Acusações,
7: uma lavagem. Mas, completamente imparcial e honrando o Pablo Fernandes, eu vou com São Paulo.
1: Não, você não tá honrando então o Pablo Fernandes.
7: Eu tô honrando o Pablo Fernandes, eu tenho certeza.
1: Olha, eu não sei se a gente ganhou as últimas semanas, eu tava, né, descansando e tal. Não sei se a gente tá vindo de vitória,
7: não.
1: Se tá vindo de derrota.
7: Foi uma batalha muito boa, né? Thiago Martins no Rio de Janeiro, Carol Chalita.
2: O chope liberado.
7: Exatamente.
6: Ele não gosta de chope, essa é a Kevin.
8: Não gosta,
6: nem de pagode. Não gosta de pagode, não gosta de festival de inverno.
8: Não gosta de desodorante.
6: De Geraldo Azevedo, Samuel Rosa, Arnaldo Antunes, Titãs, Capital Inicial. Essa galera, Marina Lina, Maria Gadu, não gosta de nada disso.
8: Não gosta, não gosta.
1: Não, hoje foi. A gente teve esse peso pesado aí que também deu a cereja do bolo aqui. Mas tem Xuxa também, gente. Xuxa. Poxa vida,
7: Xuxa.
1: Né?
7: Xuxa fez parte da minha infância, gente.
1: Então é isso, conta bastante. Bom, gente, então é isso. Acho que fizemos uma boa seleção aqui para os nossos ouvintes.
8: Parabéns.
1: A gente volta então na semana que vem com mais uma edição do Batalha Cultural e segunda-feira aqui no Expresso de São Paulo.
6: Beijo,
1: valeu,
6: gente.
1: Beijo.
8: Beijo, queridos. Beijo. Boa
7: valeu.
8: Semana.
7: Valeu. Valeu.
6: Tchau, tchau.
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0: inteligência artificial tem gerado um certo medo nas pessoas. A OpenAI afirmou até que a sua inteligência artificial disparou alguns ataques sem o conhecimento dos seus projetistas. Enfim, há muita gente preocupada com a inteligência artificial, hein, Morrison?
1: Edu, alguns dias atrás nós tivemos um manifesto assinado por cerca de 200 personalidades do mundo da economia, do mundo da tecnologia, fazendo um alerta, né, sobre os impactos da chegada da inteligência artificial para os empregos, para a indústria, né, e basicamente o que essa carta dizia é que esses impactos podem ser tão profundos ou até mais profundos do que a revolução industrial. E o que basicamente eles dizem também é que o grande problema é que enquanto as pessoas e a sociedade, de modo geral, tiveram anos para se adaptar aos impactos da Revolução Industrial, e ainda assim eles foram muito profundos e muito dramáticos, né? No caso da inteligência artificial, a gente não vai ter todo esse tempo, porque a tecnologia evolui numa velocidade tão alucinante que a sociedade não vai ter tempo para se adaptar. E o apelo da carta é justamente nesse sentido, de que os governos precisam tomar as rédeas desse processo para que alguma solução seja encontrada, né? Ou uma desaceleração da evolução da tecnologia, o que é muito pouco provável, ou pelo menos a criação de mecanismos que consigam, pelo menos, amainar, né? Suavizar esses impactos esperados da inteligência artificial. Mas me parece que esse pedido de cautela desse grupo grande de pessoas importantes deveria ser, pelo menos, estudado, ouvido, né? Mas, infelizmente, eu acho que não vai ser.
0: E claro que a gente vai ficar atento a estes pedidos aí por maior controle na inteligência artificial, mas parece que, pelo menos por enquanto, estamos longe dos controles estatais na inteligência artificial. 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
4: São 5h52, girando informação, trazendo para você o destaque do governo que cria um comitê para negociação de preços de medicamentos, vacinas e equipamentos para o SUS. Os detalhes chegam de Brasília com Márcio Rocha.
5: A partir de agora, o Ministério da Saúde vai utilizar um comitê de negociação de preços para a compra de medicamentos, terapias, vacinas e equipamentos que serão usados pelo Sistema Único de Saúde. Batizado de Comitê de Negociação Permanente, o colegiado é formado por uma equipe técnica que será responsável por negociar preços e condições comerciais de tecnologias em saúde, especialmente em situações que envolvam medicamentos patenteados, fornecedores únicos ou produtos de preço elevado. elevado. O comitê também vai viabilizar a adoção no Brasil do modelo de compra pelo melhor preço, conhecido como desconto silenciado, já utilizado por sistemas públicos de saúde de países como Reino Unido, Austrália e França. Segundo o Ministério da Saúde, o SUS compra mais de 31 bilhões de reais por ano em vacinas, medicamentos e insumos.
6: O personal trainer preso em Salvador por suspeita de importunação sexual e estupro tem prisão convertida em temporária. Detalhes com Verena Veloso.
7: A justiça decreta a prisão temporária do personal trainer Maurício Pinheiro Brasil Maia, de 30 anos, suspeito de importunação sexual e estupro em Salvador. A decisão foi divulgada nesta quinta-feira, um dia depois da prisão do profissional. Os crimes teriam ocorrido durante atendimentos de clientes apresentados como técnicas terapêuticas. Na casa dele foram apreendidos equipamentos eletrônicos, documentos, anabolizantes, rachixe e uma balança de precisão.
6: Muita gente perguntando aqui dos trens, como é que estão os trens hoje, né? Depois do caos de ontem, né? Com falhas nas linhas 11, 12 e 13, operação normal em todas as linhas nesta manhã. E os nossos ouvintes confirmando, saindo da estação Estudantes, indo sentido Barra Funda, linha 11, aparentemente normal, é o Ricardo e o Jurandir. Embarquei na estação Itaim Paulista, linha 12 está ok, velocidade normal. Um abraço para todos vocês.
4: Que bom, né? Que bom que alívio a gente tem em dar também essa informação para você nessa sexta-feira. E a fiscalização de contravenções em rodovias de São Paulo será intensificada, hein? Os detalhes vêm com a Adele Robichet.
8: Câmeras de inteligência artificial passarão a flagrar quem passa pelas rodovias Raposo Tavares e Castelo Branco sem cinto ou usando o celular ao volante a partir do dia 3 de agosto. Em apenas 3 dias de testes, 2 equipamentos já registraram mais de 1.000 infrações. Mais de 2/3 dos flagras foram de motoristas e passageiros sem cinto e a outra parte relativos ao uso do celular. As imagens são enviadas aos órgãos de trânsito, que decidem se aplicam a multa, já que a concessionária não tem poder de atuação. Segundo especialistas, dirigir olhando para o celular por apenas 5 segundos equivale a percorrer 150 metros às cegas.
6: Hoje é dia de carros na pista na Hungria. Fala, Isabela Mota.
9: O desafio deste final de semana no Grande Prêmio da Hungria é o traçado e a alta pressão aerodinâmica nos carros. É um circuito com poucas chances de ultrapassagem, ou seja, a classificação importa ainda mais. Largar na frente já é um bom caminho para conquistar a vitória no domingo. A Fórmula 1 faz uma pausa após o Grande Prêmio da Hungria e retorna só no fim de agosto. Mas a transmissão da corrida deste final de semana você acompanha a partir de 9h20 de domingo, no horário de Brasília, com narração de Odinei Edson.
4: O Centro de Investigação e Prevenção de Acidentes Aeronáuticos apresenta um relatório final sobre a queda do voo da Voipés em Vinhedo, que matou 62 pessoas em agosto de 2024. Os detalhes chegam com o Rafael Procópio.
10: Uma série de erros, tanto falhas técnicas por manutenção inadequada na aeronave, quanto na perícia e devida comunicação de panes por parte dos pilotos da empresa. Esses foram os motivos para a queda do avião da Voepaz em 9 de agosto de 2024, em um condomínio residencial em Vinhedo, interior de São Paulo. Essas são as considerações do CINIPA, o Centro de Investigação e Prevenção de Acidentes Aeronáuticos, que publicou o relatório final sobre o acidente nesta quinta-feira. O avião saiu de Cascavel, no Paraná, e tinha Guarulhos como destino final, e todas as 62 pessoas que estavam na aeronave morreram. Resumidamente, foram detectados problemas no sistema que tira o gelo das asas da aeronave. Segundo a aeronáutica, o avião voava abaixo da velocidade e os pilotos que conversavam sobre assuntos pessoais durante o voo esqueceram de ligar o sistema de degelo, mesmo depois que

0: eles vão sendo aceitos na crença de que não gera uma punição dentro de uma cultura justa ou não há consequências mais significativas, e essa crença de que nada pior vai acontecer, e acaba sendo uma cultura informal dentro de um grupo de pilotos, um grupo de pessoas, uma empresa, que isso com o tempo, até que outros fatores contribuintes apareçam e tenha o famoso acidente organizacional.
1: Foram analisadas mais de 15 mil operações da Voepass para chegar a essas conclusões. Por conta disso, familiares das vítimas continuam a pedir justiça, como afirma a presidente da Comissão das Vítimas do Voo 2283, Fátima Albuquerque.
2: A expectativa é que realmente seja apontado os culpados, mas que chegue naquele que implantou essa cultura organizacional criminosa, que é o dono. Não é? Porque assim, o mecânico a mando de quem? Que ele botou uma peça quebrada.
1: O relatório também aponta que a Voepass chegou a liberar aviões para voar de forma irregular, no limite da capacidade de autonomia, antes de uma revisão completa. Ainda segundo o documento, o avião também não poderia ter decolado em horário com previsão de chuva, porque tinha uma falha no sistema de limpador de para-brisa. Agora, resta a investigação da Polícia Federal, que deve ser concluída até o mês que vem. A partir das considerações da corporação, pessoas podem ser responsabilizadas criminalmente.
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5: O Grêmio jogando com o time alternativo ontem à noite em La Paz, na Bolívia, foi derrotado por 3-2 pelo Bolívar em jogo de ida dos playoffs da Sul-Americana. Jogo de volta será disputado na próxima quarta-feira, às 7 da noite, na Arena do Grêmio. E o time gaúcho precisa vencer por uma diferença de 2 gols ou mais para avançar direto para as oitavas de final da Sul-Americana. Vitória por 1 gol de diferença. A decisão vai para os pênaltis. Corinthians jogando ontem à noite na Neoquímica Arena, venceu facilmente o Remo por 3-0 pela 19ª rodada do Brasileirão. Os gols do Timão foram marcados por Yuri Alberto 2 vezes e Caio César, todos no primeiro tempo. O público foi de quase 44 mil torcedores. O Timão teve grande atuação e a equipe de Fernando Diniz teve o controle total do jogo durante os 90 minutos. Botafogo jogaram ontem à noite no Nilton Santos, ficou no empate sem gols contra o Vitória em jogo atrasado da 4ª rodada do Brasileirão. Botafogo criou mais chances, mas falhou nas finalizações. O volante Danilo do Botafogo entrou em campo e agora não pode mais defender outro clube neste Brasileirão. Dito tudo isso, eu diria, eu quero é mais.
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7: Seis horas, 1 minuto. Bom dia mais uma vez. Bem-vinda, bem-vindo. Abrindo por aqui a segunda hora do Expresso São Paulo. A gente vai até às 7, girando a informação, trazendo para você tudo que importa para sair de casa aí bem informado, para você não ser pego tão de surpresa assim, né? Já avisando aqui para você que tá acordando agora, tá se preparando para sair de casa. Tudo ok no transporte sobre trilhos, tá? Linhas 11, 12 e 13 funcionando sem problemas, sob concessão da CPTM, né? A trilha TENS sai um pouco do cenário agora para voltar a ficar numa fase de treinamento, enquanto a CPTM assume de novo o comando dessas linhas. Segundo os nossos ouvintes, segundo o site da Trivia e da CPTM, também está tudo funcionando bem. De uma maneira geral, também o transporte público na cidade.

0: cidade de São Paulo inteira. Está funcionando sem problemas e também na região metropolitana. Mais uma vez, bom dia, Arthur Covri.
1: Bom dia, Carolina Ercolim, bom dia, ouvintes da Band News FM. Continue mandando a sua mensagem, você usuário dos trens, principalmente das linhas 11, 12 e 13, aqui para o 999-592-100. Até agora, todos os ouvintes confirmando a informação de que está tudo bem, tudo normal. Às vezes um movimento mais intenso, claro, os trens mais cheios, mas a situação é normal dentro do esperado. Neste dia em que as linhas abriram e passaram a funcionar de volta, sendo operadas pela CPTM, essa medida que veio após o dia de ontem, né? A Larissa Biscaia tem mais detalhes pra gente.
2: Pelos próximos 90 dias, a CPTM volta a operar as linhas 11 Coral, 12 Safira e 13 Jade, além do Expresso Aeroporto. A medida foi determinada pela ATESP nesta quinta-feira, dia marcado pelo caos no transporte coletivo depois da explosão na linha 12, que levou à suspensão do serviço nas linhas 11, 12 e 13. A nota da Artesp afirma que as falhas no serviço prestado pela Trivia Trens, que assumiu as linhas na última terça-feira, dia 21, são inaceitáveis. A agência reguladora ainda vai apurar quais foram as causas da explosão. Vídeos registraram o momento em que os passageiros perceberam o fogo, tiveram que forçar a abertura das portas do trem e andar pelos trilhos para fugir do fogo no vagão.
0: Já está em vigor a mais nova tarifa de 12,5% dos Estados Unidos contra o Brasil. O anúncio foi feito ontem à noite pelo governo americano e, com isso, parte das exportações do país para o mercado estadunidense poderá enfrentar tributação de até 37,5%. O governo brasileiro criticou a medida, disse em nota que a decisão é arbitrária e injustificada. O texto também diz que o governo pretende recorrer aos mecanismos previstos na lei de reciprocidade e levar o caso ao sistema de solução de controvérsias da Organização Mundial do Comércio.
3: Guerra no Oriente Médio.
1: O Irã rejeita uma proposta de cessar-fogo apresentada pelos Estados Unidos enquanto a guerra entra no 13º dia consecutivo dos ataques americanos. Detalhes com Stephanie Toso.
4: O governo iraniano rejeitou uma proposta de cessar-fogo apresentada pelos Estados Unidos. A oferta foi levada a Teerã pelo primeiro-ministro do Iraque após uma reunião com Donald Trump na Casa Branca. Informações que foram divulgadas pelo jornal The New York Times. As autoridades iranianas afirmam que não aceitam um acordo temporário que deixe de fora a disputa pelo controle do Estreito de Hormuz, rota estratégica para o transporte mundial de petróleo. O ministro das Relações Exteriores, Abbas Araghchi, disse que o impasse entre os dois países não é a falta de intermediários e afirmou que Teerã e Washington já têm canais suficientes para a troca de mensagens. Ainda de acordo com o jornal americano, o Irã avalia ampliar o conflito caso os Estados Unidos ataquem novas infraestruturas estratégicas. Enquanto as negociações continuam travadas, os Estados Unidos chegaram ao 13º dia consecutivo de bombardeios contra o Irã, mantendo a escalada militar após o fim do cessar-fogo firmado em junho.
0: A cidade de São Paulo é a terceira do Brasil com mais roubos e furtos de celular. E isso que revela o Anuário Brasileiro de Segurança Pública. A capital paulista concentra sozinha 20% dos casos. O anuário revela que os crimes, principalmente no fim de dia, entre 5 horas da tarde e 10 da noite nas ruas da cidade. Na sequência, vem os casos em estabelecimentos comerciais, também no período da noite.
1: Mais uma vez, atualizando as informações do esporte, o Grêmio se complicou na Copa Sul-Americana, assim como no Brasileirão. Encerrou o primeiro turno ontem, se encerrou ontem, Palmeiras campeão do primeiro turno. Mas o Yuri Queiroga traz mais detalhes pra gente. Fala, Yuri.
5: O Grêmio perde por 3-2 para o Bolívar, fora de casa, pela ida da repescagem da Copa Sul-Americana. Com o resultado, precisa vencer por 2 ou mais gols de diferença na volta, em Porto Alegre, para avançar às oitavas de final. Em situação ruim na competição, o time também está em maus lençóis no Brasileirão, sendo o primeiro fora da zona de rebaixamento. O tricolor está 1 ponto à frente do Vasco e 3 à frente do Remo, vice-lanterna, e que ontem perdeu para o Corinthians por 3-0 no fechamento da 19ª rodada, a última do primeiro turno. O timão, por sua vez, assumiu a 7ª colocação. Também nesta quinta, em jogo atrasado da 4ª rodada, Botafogo e Vitória empataram por 0-0 no Rio de Janeiro.
0: Antes de chamar aqui a previsão do tempo, queria responder aqui ao nosso ouvinte, a nossa ouvinte Júlia, que estava perguntando quem venceu na Batalha Cultural. Ela acordou mais tarde E ela, portanto, deve saber que nós ganhamos a Batalha Cultural. São Paulo ganhou, voltei de aqui de férias, não sei como é que foi antes, mas estamos aqui. Tivemos um novo jurado, né, Matheus Jung, nosso produtor também hoje foi o jurado, Pablo Fernandes não estava, talvez por isso. Agora eu estava recebendo uma mensagem muito curiosa aqui. Do ouvinte que fazia tempo também que não ouvia Batalha Cultural, Veríssimo.
6: Bom dia, Expresso São Paulo. Rapaz, fazia um tempinho que eu não ouvia a Batalha Cultural. Que orgulho de São Paulo. Ficou bacana, vocês fizeram tudo bonitinho, encaixaram tudo. Não ficou meio que como era antigamente, jogava era antigamente. As atrações. Teve a chamadinha da Batalha Cultural, da Band News. Rapaz, o negócio agora ficou profissional. Parabéns.
0: Ah, que bom.
6: É o Veríssimo do Grajaú. Ficou muito bom.
1: É, né? Foi a presença de alguém essa semana aqui, né? Não é que eu queira falar, né?
0: Quem, Arthur Cobre?
1: Matheus Jung.
0: Mas eu gostei muito da sinceridade. Ah, era meio meia boca. Quase ele falou, era meio meia boca, né? Agora tá bonitinho, tá certo.
1: Não, o quadro é muito legal.
0: É muito legal.
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0: Que também não é meia boca aqui, é a previsão do tempo. A Aline Araújo já está conosco para trazer informações sobre essa sexta. Tudo bem, Aline? Bom dia.
1: Cadê a Aline?
0: Aline, bom dia.
1: Agora.
0: Pode falar, Aline, desculpa, eu que não apertei.
7: Oi,
0: o botão.
7: Oi, me escutam
0: aqui.
7: Agora?
0: Agora
7: sim,
0: sim. Vamos lá.
7: Ai, perfeito. Bom dia para vocês, bom dia a todos que nos acompanham. Hoje a gente tem um dia bastante nublado aqui em São Paulo. A frente fria atua em todo o estado, trazendo inclusive alerta para temporais que ocorrem ali em toda a faixa central, com moderada a forte intensidade. No restante do estado, fica o alerta para chuvas moderadas, com rajadas de vento que podem chegar até 60, 70 quilômetros por hora. Na capital São Paulo, hoje as temperaturas não passam dos 18 graus e tem aí previsão de chuva durante todo o dia, inclusive no período da noite.
0: Nossa, rajadas fortes de até 70 quilômetros por hora. É aquela rajada que já pode começar a derrubar galho, né? Cair sobre fiação. Vai ficar durante bastante tempo esse vendaval por aqui?
7: Exatamente. Para hoje, o dia inteiro, a previsão é que esses ventos aí fiquem interferindo no nosso dia, trazendo essas condições aí, principalmente para São Paulo, que a gente sempre tem umas quedas de árvores, atrapalhando um pouco o trânsito. Vale ficar atento aí às vias mais arborizadas. E aí amanhã a gente tem uma condição ainda de instabilidade, mas já diminuímos esse alerta, já não temos mais previsão de temporais. As chuvas amanhã devem acontecer só no período da manhã, com maior estabilidade no período da tarde. E a partir de domingo já não temos mais previsão de chuvas e as temperaturas voltam a subir em todo o estado, inclusive em São Paulo.
1: Ó, Aline, então você acha que respondeu a pergunta aqui da nossa ouvinte Ana Leia. Ela diz, pergunta pra Aline se amanhã vai chover no Instituto Butantan, porque eu tenho uma visita amanhã lá e se chover vai ser desmarcado. Então ela...
7: No período da manhã ainda temos.
1: Então tá, ela não colocou o período, né? Então se você souber o período, Ana, e der tempo a gente tenta descobrir aqui, mas se for de manhã,
7: mas
1: então...
7: Mas pra amanhã é pouca coisa.
1: Pouca coisa? Então tá bom. Então vamos. Ana, exatamente. Vai ter que esperar pra ver o que vai acontecer. Então não tem como tentar te adiantar isso. Isso, é muita responsabilidade. Ela tá digitando aqui, ó. Só vamos aguardar aqui rapidinho. Você pode aguardar um pouquinho, Aline?
7: Com
1: de
7: certeza.
1: Manhã. É de manhã, então é de manhã.
7: É de manhã, a gente tem ainda a possibilidade, como temos bastante instabilidade ainda presente, tem possibilidade de chuva fraca e até garoa, mas os milímetros previstos são apenas 3, então é uma chuva bem fraca mesmo, não deve estragar a visita dela.
1: Muito bem, então tá respondido, Ana Leia, obrigado pela pergunta aqui, pela participação.
0: Muito bem, Aline, obrigada, viu? Bom trabalho para você, boa sexta.
7: Obrigada a vocês, até semana que vem.
0: Até.
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8: Bom dia, pessoal da Band News. Outra sentido Marginal Tietê, pista expressa, bem na chegada, já praticamente ali no viaduto que sai pro Tatuapé. Bem na saída da expressa para local. Já bem no final, já. Praticamente 1 quilômetro antes de chegar na marginal. Houve esse capotamento aí, motorista está ali atrás sinalizando, acabou de acontecer. Bom dia a todos.
0: É um capotamento que outro ouvinte também já tinha dito, né, sobre isso na chegada a São Paulo, no quilômetro 230, ali pela Expressa. Então, é um capotamento que começa a prejudicar o trânsito e pelo mapa está prejudicando mais quem está chegando pela Ayrton Senna do que pela própria Dutra. Mas é uma questão de tempo, né? Porque, como ele disse, ele é na confluência, na chegada marginal do Rio Tietê.
1: E só mais uma aqui do Anderson, motorista de aplicativo de Guarulhos. Acidente na Avenida Aricanduva, agora pouco antes do viaduto Alberto Badra, trânsito começando a ficar intenso.
0: Agora 6h12.
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Detalhes sobre a decisão dos Estados Unidos que impôs novas tarifas contra 60 países, incluindo o Brasil. Informações com Leandro Aislan.

0: O governo brasileiro vai iniciar imediatamente os trâmites previstos para acionar a Lei da Reciprocidade depois que a Casa Branca confirmou uma tarifa de 12,5% em cima dos produtos produzidos no Brasil. O representante do comércio dos Estados Unidos confirmou a medida, alegando que existem falhas por parte do Palácio do Planalto em proibir e fiscalizar a importação de mercadorias produzidas com trabalho forçado. Além do Brasil, outros 58 países e a União Europeia também foram taxados. Em nota divulgada, o governo brasileiro rechaça a decisão e afirma que, na ausência de base legal interna para sustentar a própria política comercial protecionista, os Estados Unidos optaram por manipular um tema caro aos direitos humanos e à luta dos trabalhadores. Disse também que, ao longo da investigação, o Ministério do Trabalho e Emprego prestou explicações e forneceu farta documentação sobre a legislação brasileira e da atuação para coibir importações de bens produzidos por trabalho forçado. O ministro do Desenvolvimento, Indústria, Comércio e Serviços, Márcio Elias, afirmou que, mesmo após a decisão, a orientação segue sendo reverter a situação.
1: Como disse o presidente Lula, e ele orienta nesse sentido, continuar negociando para quê? Afaste a imposição dos 25%, que já foram decididos naquela sessão própria do Brasil, e a gente possa ter, nessa decisão de hoje, a ampliação da lista de exceções.
0: Ainda nesta quinta-feira, representantes do governo se reuniram para discutir um plano emergencial de ação em meio à situação. Para o presidente da Confederação Nacional da Indústria, Ricardo Alban, a busca por novos mercados é necessária.
2: Nós vamos, nesse grupo de trabalho, cuidar de tentar mitigar não só os impactos nessas indústrias, ou formação profissional, ou suporte comercial, através de APEX, através da nossa área internacional, na busca, que é sempre muito difícil para os setores produtivos que têm valor agregado, que manufaturam, a busca de mercados alternativos.
0: Já a taxa de 25% aplicada contra o Brasil por práticas comerciais desleais já está valendo, mesmo com uma extensa lista de exceções. Para minimizar as consequências do tarifaço, o governo anunciou a liberação de 18 bilhões e 500 milhões de reais em créditos para empresas afetadas pelas medidas anunciadas pelos Estados Unidos.
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4: Bom dia, Natan Ferreira. Estou aqui na Marginal do Tietê, sentido Ayrton Senna. A pista central, 100 metros antes da ponte da Casa Verde, tem uma obra da prefeitura na tampa de bueiro.
5: Uhum.
4: Então está fazendo aí cerca de uns 500 metros para trás aí de trânsito na pista expressa. Só tem uma faixa da esquerda que tá liberada. Você tá no local lá, sinalizando lá, interditando as outras duas da direita. O negócio tá meio complicado lá, então a essa altura ela deve estar bem mais distante.
5: Já, beleza.
4: Obrigado a todos, bom dia.
5: Valeu, obrigado, ouvinte. Aqui pelo mapa tá quase na ponte do Piqueri já.
6: Nossa.
5: O trânsito tá realmente pesado, o motorista alertando aqui sobre essa obra perto da ponte da Casa Verde. E está se estendendo até a ponte da freguesia do Ó, vai.
6: Depois da freguesia do Ó. E, ó, não é o único ouvinte, não. O Antônio mandou uma mensagem mais cedo, registrando aqui também a participação do Antônio, final de telefone 7195, relatando o mesmo problema. E ele diz aqui, olha, eu mandei mensagem sobre esse mesmo problema no fim de junho, ele diz que essa obra é uma daquelas obras que a gente tem a impressão de que termina eternos, e recomeça, né? Termina e recomeça, ou nunca termina, está sempre lá. Né? Então, são dois ouvintes já relatando o mesmo problema.
5: E tem também informações da Zona Oeste.
7: Fala, Band News, bom dia. É o Márcio de Cotia.
5: É, Márcio.
7: Ela chegou a sexta-feira. O relato de Raposo Tavares mudou de nome. Agora é Repouso Tavares.
5: Que isso? Não fala uma coisa dessa.
7: Coisa linda, Raposo. Tranquilidade. Estou agora no Rodoanel. Na verdade, já estou na Castelo sentido Cebolão. Uma tranquilidade só.
5: Que beleza.
7: Em um segundo, tudo pode mudar.
5: Esse é o problema, né?
7: Abraço. Ótima sexta-feira a todos.
5: Valeu. Essa semana ainda é aquela semana que voltou a aula, mas não voltou mais ou menos, né? Mas segunda-feira, vamos ver como é que vai estar essa Repouso Tavares
6: e
5: aí.
6: Só mais uma, Cida. Trem funcionando bonitinho. Linha 11 Coral. Bom dia, Band News. Obrigado, Cida.
5: Valeu, Cida.
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0: 6h21. A CPTM volta a operar as linhas 11 Coral, 12 Safira, 13 Jade por pelo menos 90 dias. A medida determinada pelo governo de São Paulo e pela Artesp vem após a falha que atingiu quase 1 milhão de passageiros ontem de manhã, no terceiro dia da operação, por parte da concessionária Trivia Trens.
1: O governo brasileiro estuda recorrer à lei de reciprocidade após os Estados Unidos anunciarem mais uma tarifa de 12,5%. Pelo menos 60 países são afetados pelo tarifaço americano que passou a valer nesta madrugada.
0: Obras ali na marginal do rio Tietê, no sentido Ayrton Senna, estão causando lentidão a partir da ponte da Casa Verde. A lentidão já está chegando à ponte da freguesia do Ó pela Expressa. A local serve como alternativa.
1: A Enel apresenta a manifestação final no processo administrativo da ANEEL, que pode resultar na cassação da concessão da distribuidora por falhas atribuídas à concessionária. A empresa alegou que não poderia ser responsabilizada pelo descumprimento de parâmetros que nunca foram oficialmente estabelecidos.
0: Depois de uma semana de buscas, a polícia encontra o corpo do empresário que estava desaparecido em Carapicuíba, na Grande São Paulo. 4 pessoas foram presas, suspeitas de sequestrar, descontar dinheiro da conta bancária de Marcelo Magalhães e matar a vítima.
1: Situação das estradas, movimento intenso na chegada a São Paulo pela Rodovia dos Bandeirantes, também na chegada pela Castelo Branco, tanto para quem vai seguir pela marginal do Tietê, quanto para quem vai seguir pela marginal do Pinheiros. A Raposo Tavares, com movimento bastante intenso na chegada a São Paulo, já pertinho ali das marginais, sistema Anchieta Imigrantes com situação normal nos dois sentidos.
0: A ANAC deve concluir a análise técnica do relatório final do CENIPA sobre o acidente da Voipass em até 120 dias. É um documento que avalia que o acidente aéreo, que deixou 62 mortos, ocorreu por uma combinação de fatores e não por um fato isolado.
1: A polícia de São Paulo analisa as imagens das câmeras de segurança da creche, onde um bebê de 1 ano e 4 meses morreu no Brás. As investigações indicam que ele prendeu a cabeça em uma barra de ferro e um espelho e demorou 6 minutos para ser socorrido.
0: No transporte público hoje, tudo bem, transporte sobre trilhos, né? Tanto no metrô quanto também quem circula de trens, pelo transporte também sobre rodas, funcionando sem problemas, segundo as concessionárias e os nossos ouvintes.
1: O Hospital Beneficência Portuguesa de Campinas segue apurando o caso da mulher que morreu após ser operada por engano. Ela estava internada por uma obstrução intestinal, mas foi parar na sala de cirurgia e passou por uma intervenção de colocação de uma sonda no estômago.
0: O governo iraniano rejeita uma proposta de cessar-fogo apresentada pelos Estados Unidos. Autoridades iranianas afirmam que não aceitam um acordo temporário que deixe de fora a disputa pelo controle do Estreito de Hormuz, uma rota estratégica para o transporte mundial de petróleo.
1: O Corinthians bate o Remo por 3-0, 2 gols de Yuri Alberto na volta ao Brasileirão. Com a vitória, o Timão ganhou 3 posições, chegou ao 7º lugar na tabela da competição.
0: O Grêmio perde por 3-2 para o Bolívar fora de casa pela ida da repescagem da Copa Sul-Americana. Com o resultado, precisa vencer por 2 ou mais gols de diferença na volta em Porto Alegre para avançar às oitavas de final.
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1: Bom, vamos saber a situação. A gente já tem destacado aqui as mensagens dos nossos ouvintes, mas explicar, né? Hoje as linhas da Trivia Trens, que eram operadas pela Trivia Trens, voltaram a ser coordenadas, operadas pela CPTM. Depois de tudo, toda aquela a situação caótica que a gente teve ontem, quem traz os detalhes, atualiza pra gente, é o Guilherme Oliveira. Fala, Guilherme. Bom dia.
7: Tudo bem, Arthur? Bom dia pra você, pra Carol, pra quem nos acompanha aqui na Band News FM, inclusive o ouvinte que entrar hoje, já entrar no site da CPTM, já tem ali as três linhas, a 11 Coral, a 12 Safira e a 13 Jade, todas com operação normal nesta manhã, 6 horas e 27 minutos. Essas informações no site oficial da CPTM, que retomou já no início desta manhã o controle total dessas três linhas por um período mínimo de 90 dias. Enquanto isso, a Trivia Trens vai tentar aprender a assumir o controle dessas três linhas. Essa decisão de ontem do governo de São Paulo e da Artesp, Agência Reguladora de Transporte do Estado, porque segundo as autoridades, houve um conjunto de falhas por parte da Trivia Trens. O mais grave, é claro, foi o incêndio na composição com os passageiros dentro. Poderia ter acontecido uma tragédia, felizmente não aconteceu. Todos saíram em segurança. Houve uma denúncia também de que um botão de emergência na composição que pegou fogo não teria funcionado. As autoridades vão confirmar essa denúncia também. Só que houve um conjunto de falhas em relação à comunicação, à assistência aos passageiros impactados. Ontem, durante toda a manhã, eu estive no Brás, no centro de São Paulo, tentando ali informações, conversando com funcionários da Trivia Trens. Um ponto, por exemplo, sistema Paese não funcionou no Brás. E eu questionei algumas vezes a funcionários da Trivia Trens e eles diziam a todo momento: o Paese vai chegar, o Paese vai chegar. E nunca chegou. Outra coisa, quando houve a operação parcial da linha 11, questionei a um funcionário da Trivia Trens entre quais estações aquela operação parcial. Ele só sabia me dizer a partir da estação Corinthians Itaquera. Eu falei, tudo bem, mas para qual sentido? Ele não sabia me responder para qual sentido havia aquela operação parcial. Então foi um conjunto de falhas. O governador de São Paulo, ontem à tarde, numa agenda em Ourinhos, no interior do estado, falou a respeito de tudo isso. Vamos acompanhar.
8: Tomamos a decisão de retomar a operação com a CPTM para que a gente possa verificar o que está acontecendo. Então vamos aprofundar a investigação do que aconteceu nesses dias para saber, né, que medidas a gente vai tomar. Eu acho que a empresa precisa se preparar melhor para assumir esse cargo, assumir esse ônibus. É inaceitável o que aconteceu no dia de hoje. A gente não vai tolerar, porque toda vez que você raciocina em conceder um serviço público, a gente faz isso na intenção de melhorar o serviço. Nunca para desassistir o cidadão. Ninguém faz concessão por fazer.
7: Bom, nesse contrato está previsto ainda um processo de caducidade, ou seja, o rompimento do contrato do governo com a Trivia Trens. Isso, claro, se a gestão estadual entender que a Trivia não tem capacidade para assumir essas três linhas, e isso vai levar um tempo. Por enquanto, esse período de 90 dias, para a Trivia aprender como é que funciona todo o sistema, e aí sim, se não conseguir manter ali a responsabilidade, pode ter esse rompimento do contrato, pessoal.
0: Certo. Guilherme, e aí eu estava dando uma olhada aqui mesmo. O da Trivia Trens, o site que você mencionou, né, a da CPTM está dando informação, mas a da Trivia também. O que os nossos ouvintes estavam apontando ontem é que você não poderia confiar, porque estava dando operação normal em algumas das linhas que, obviamente, não estavam funcionando. E também não tem a última atualização. Então, você não sabe quando é que aquela operação normal estava normal, se começou um problema. Na da CPTM, quando você abre aqui, tem lá a última atualização feita às 6:30 da manhã, enfim. E outra coisa que os ouvintes também mandaram mais cedo uma mensagem é que tem uma autorização, um comprovante de falha que qualquer usuário pode pegar, é um serviço público, que é um atestado de horas, por exemplo, se precisar, se for atrasado, chegar atrasado no trabalho, na escola, pode levar. E essa emissão também não estava sendo feita ontem pela Trivia Trends e todo mundo ficou parado. É que foi um problema generalizado e a gente conta ali com a compreensão do empregador em relação a isso, né? Mas são diversos detalhes que na hora que faz essa passagem é que a gente percebe, né? O negócio é bem mais embaixo. Tem várias outras abas que permaneceram abertas aí nessa prestação de serviço ao passageiro.
7: Pois é, Carol, e todo esse processo de transição da CPTM para a Trivia levou um ano e a gente fica espantado com isso, né? Em um ano a Trivia não conseguiu aprender todos esses detalhes, de um dia para o outro deixou de divulgar informações, por exemplo, no site também, quando dizia operação parcial, no próprio site não dizia entre quais estações havia essa operação parcial. Aí você fica sem saber se você pode usar, se você não pode usar, e você falou sobre esse documento, né? Que as pessoas podem usar depois para justificar um atraso ou até então alguma ausência. Nesse documento tem que ter o início da falha e o fim da falha, os dois horários. E não tinha isso também.
0: Muito bom. Valeu, Guilherme, pelas informações. Bom trabalho aí.
7: Abraço.
1: Carol, só corrigindo, os ouvintes estão mandando mensagens para cá, a gente falando daquele problema do bueiro na marginal do Tietê, sentido Ayrton Senna, perto da ponte da Casa Verde, a pista tem cones lá e tudo mais, os ouvintes dizendo que é na pista central. Ah. O próprio ouvinte que falou pista expressa depois corrigiu aqui e falou, olha, pista central, correção e tal. Então já tem três, pelo menos, mensagens. Então esse problema deve se agravar, porque, enfim, daqui a pouco o trânsito vai ficar mais intenso. Você falava que chegou na... Tava na ponte da Freguesia.
0: Já passou, né?
1: Já vai tá chegando quase no Cebolão. Na Bandeirantes ali. É, exatamente.
0: E já tá, a pista local já também tá congestionada, que era a alternativa, né? Porque a gente achava que era a pista expressa, mas é a central e mesmo assim agora a local também já apresenta problemas. Bom, a rodovia Regis Bittencourt vai ter uma nova concessionária administrando. É uma empresa que tem pelo menos algum know-how nessa operação, né? Luiz Felipe Nunes conosco por aqui. Bom dia para você.
9: Muito bom dia, Carol, Arthur. Bom dia para você que nos acompanha na Band News FM. A EPR venceu este leilão para operar a Regis Bittencourt pelos próximos 15 anos. Uma empresa que tem algumas rodovias em Minas Gerais e no Paraná. A Regis Bittencourt que faz a ligação justamente entre o Paraná e São Paulo. Foi um leilão para modificar um contrato que já existia por parte da Arteris, outra concessionária, e agora a tendência é que haja mais investimentos na casa dos 7 bilhões de reais e também uma diminuição do preço do pedágio no próximo ano. Isso porque depois o pedágio pode voltar a subir. Neste momento, quem venceu justamente a EPR foi porque apresentou a melhor proposta em relação a desconto sobre a tarifa do pedágio. Hoje ela é fixada em R$ 4,30. A proposta da EPR ultrapassa os 22% de desconto. Portanto, no próximo ano é possível que a gente tenha uma redução de R$ 1 no pedágio da Regis Bittencourt. Atualmente são 6 praças de pedágio, mas isso pode mudar, pode ser que exista mais praças nos próximos anos, inclusive existe uma possibilidade de implementação do Free Flow. Isso só deve acontecer para lá do quinto ano da concessão, deve ser alvo de estudos, não é obrigatório que tenha. Os contratos no estado de São Paulo, por exemplo, muitos deles exigem que haja o Free Flow. Esse não tem. Uma possibilidade também de faixas adicionais sendo ampliadas em 69 quilômetros e vias marginais em 33 quilômetros. A Arteris, inclusive, deixou este contrato, pediu uma renegociação por conta das falhas na pista, nas pistas da Regis Bittencourt e também por falta de investimentos. A gente tem, inclusive, uma tabela que vai ser divulgada nas nossas redes sociais, já está na nossa live, mostrando todas as melhorias que são previstas pelos próximos 15 anos deste contrato na casa dos 7 bilhões de reais em investimentos e mais 4 bilhões para a manutenção da Regis Bittencourt.
0: E agora, por exemplo, a grande obra que tinha na Regis Bittencourt era a duplicação, né? Que foi feita pela atual concessionária. Alguma obra no mesmo vulto não está prevista nessa outra parte, né?
9: Não na Regis inteira, porque a duplicação, a Arteris pegou a Regis Bittencourt em 2008. Teve um processo de 10 anos para duplicar ela inteira. A principal proposta, além dessas faixas adicionais e vias marginais, é a implementação de túneis, já na divisa entre São Paulo e o Paraná, o quilômetro 359. São dois túneis que são previstos nessa região. Mas tem um fator também dos primeiros 5 anos de contrato, que é a manutenção, por conta do buraco, a existência de muitos buracos na rede de Bittencourt. Essa é a primeira parte dessa concessão. Os outros anos servem principalmente para essas ampliações.
0: Muito bem. Obrigada, Luiz, pelas informações. Obrigado. Agora são 6h36. Maju Arruda Leite está conosco para trazer informações sobre o acidente da Voipés e o que vai acontecer daqui para frente. A gente lembra, né, que esse acidente aconteceu em 2024 e o CENIPA conseguiu formular um documento apontando não só uma, né? São várias falhas que levaram a esse acidente que matou dezenas de pessoas. Bom dia para você, Maju.
10: Tudo bom, Carol, Arthur? Um bom dia a vocês, bom dia a todos. A queda do avião da Voipaz aconteceu em agosto de 2024 e tirou a vida de 62 pessoas que estavam a bordo. Esse relatório foi apresentado ontem em Brasília, primeiro para as famílias das vítimas e em seguida para a imprensa. E a comissão de investigação do CENIPA mostrou que essa tragédia foi resultado de uma série de erros na segurança e na manutenção da Voipaz. O avião, que é de Cascavel, no Paraná, para Guarulhos, em São Paulo, caiu em um condomínio em Vinhedo, no interior de São Paulo, próximo à Campina. Eu estive lá na época. Por sorte, esse avião caiu em uma área em que não tirou a vida de ninguém em terra, apenas das pessoas que estavam dentro do voo. A investigação destacou, então, problemas no sistema, que tira o gelo das asas. Segundo a aeronáutica, esse avião voava abaixo da velocidade, os pilotos conversavam sobre assuntos pessoais durante o voo e esqueceram de ligar o sistema de degelo mesmo após os alertas emitidos pela aeronave. O documento também apontou que as tripulações de voos anteriores não registraram problemas ocorridos no diário de bordo e que a companhia tinha um controle fraco sobre os conceitos e chegou a liberar aviões para voar de maneira irregular. Segundo o CENIPA, o avião também não poderia ter decolado em horário com previsão de chuva, porque tinha uma falha no sistema de limpador de para-brisa. E a investigação da Polícia Federal deve ser concluída até agosto. Eu conversei com a Fátima Buquerque, de 66 anos, ela que é mãe da médica Ariane Rizzo, uma das vítimas desse voo. Agora ela preside a Fátima Buquerque, a associação criada por familiares, justamente para cobrar justiça e acompanhar de perto as investigações da tragédia aérea.
11: Agora começa de fato a nossa luta, porque até então nós estávamos junto aos órgãos, né, o CENIPA e a Polícia Federal, buscando acompanhar as investigações. Investigações concluídas, aí começa a nossa luta na busca de fato de justiça, mas também principalmente que a gente, para salvar vidas, que a gente possa prevenir, que a gente possa usar a nossa dor para que essas tragédias, para que outras pessoas não estejam hoje no nosso lugar de dor, de luta.
10: Para finalizar, Carol Etuer, eu também conversei com um advogado da Associação dos Familiares das Vítimas, o Leonardo Amarante. Ele disse que a expectativa, então, é pela conclusão desse inquérito da Polícia Federal agora em agosto, com o indiciamento de possíveis responsáveis. E ele afirmou que vai entrar com uma ação coletiva por danos morais. Volto com vocês.
0: Obrigada, Maju.

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0: 6h43. A partir desta sexta, a CPTMI retorna a operação das linhas 11 Coral, 12 Safira, 13 Jade pelos próximos 90 dias, né? 3 meses após aquelas falhas graves provocarem um caos ontem no transporte público, apenas 3 dias só depois de a concessionária Trivia Trens assumir o serviço. Desde o início da operação, às 4 da manhã, as 3 linhas e o Expresso Aeroporto, né, que liga Barra Funda ao Aeroporto de Guarulhos, funcionam normalmente, lembrando que essa é a primeira vez que o governo do estado reassume linhas que já estavam sob concessão da administração privada. A medida foi tomada tanto pelo governo quanto pela Artesp, que administra essas concessões.
1: No setor de energia, a concessionária Enel, responsável pela energia em São Paulo, apresenta os últimos argumentos para evitar a perda do contrato de concessão. Informações com Carlos Costa.
2: A Enel, concessionária responsável pelo fornecimento de energia na Grande São Paulo, afirma que a ANEEL, Agência Nacional de Energia Elétrica, ignorou uma sequência de melhorias no serviço prestado, após o órgão regulador abrir o processo que pode levar à cassação do contrato da distribuidora. A manifestação foi feita no recurso final apresentado à ANEEL, no qual a Enel sustenta que a abertura do processo se baseou apenas no apagão provocado em 2025. O argumento é que foram desconsiderados 16 meses de evolução dos indicadores de qualidade. O processo de caducidade do contrato segue em análise na ANEEL, que decidirá se mantém ou não a concessão da Enel na Grande São Paulo.
0: Será investigada a morte de idosa que foi operada por engano em hospital na cidade de Campinas. As informações com Augusto Vale.
3: O Hospital Beneficência Portuguesa de Campinas abriu uma sindicância interna para apurar o caso de uma idosa que morreu após ser operada por engano. Jandira Marina Dias Braga estava internada para tratar uma obstrução intestinal causada por complicações de um câncer no intestino. Ela foi levada ao centro cirúrgico e passou por uma intervenção de colocação de uma sonda no estômago, procedimento que era para ter sido realizado em outra paciente. Os médicos e enfermeiros só perceberam o erro ao constatar que a paciente, que deveria passar pela cirurgia, ainda aguardava no quarto ao lado. A equipe conferiu a pulseira de identificação e confirmou a troca. A instituição informou que adotou medidas administrativas contra os envolvidos, incluindo demissões.
1: Polícia tenta esclarecer a morte de um bebê em uma creche em São Paulo, fala Humberto Ferretti.
4: 5 pessoas são investigadas pela morte de um bebê de 1 ano e 4 meses em uma creche municipal no Brás, em São Paulo. Entre elas, a diretora e a coordenadora da unidade. A Polícia Civil diz ainda que analisa imagens de câmeras de segurança e aguarda o resultado da perícia feita no local. As investigações indicam que o bebê prendeu a cabeça entre uma barra de ferro e um espelho e demorou 6 minutos para ser socorrido. A Prefeitura de São Paulo lamentou o fato e disse que tem dado suporte à família e que instaurou um procedimento administrativo. Segundo a gestão municipal, se for comprovado que houve irregularidade, a organização parceira do município e responsável pela creche pode ser descredenciada.
0: O governador de São Paulo, Tarcísio de Freitas, recebe amanhã o presidente da Argentina, Javier Milei. Adele Robichet.
5: O governador de São Paulo, Tarcísio de Freitas, vai entregar amanhã ao presidente da Argentina, Javier Milei, a Ordem do Ipiranga, a mais alta honraria do Estado, durante uma cerimônia no Palácio dos Bandeirantes. A condecoração é destinada a personalidades que prestaram serviços relevantes ao Estado ou contribuíram para o fortalecimento das relações em São Paulo. Em 2024, Tarcísio já havia entregado a mesma honraria a Karina, a irmã de Milei. A visita do argentino ao Brasil inclui ainda participação na Convenção Nacional do PL, que vai oficializar a candidatura do senador Flávio Bolsonaro à presidência da República.
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1: Torcedor corintiano, o Timão venceu ontem, hein, Remo, por 3-0, na primeira partida da equipe após a Copa do Mundo. Detalhes com Lucas Belotti.
8: O técnico Fernando Diniz valoriza o grande jogo do Corinthians na vitória por 3-0 sobre o Remo. Na volta do Brasileirão, o Timão fez a vida no primeiro tempo e tirou o pé no segundo. Na coletiva, Diniz minimizou o impacto do tempo de treino durante o Mundial e elencou as principais questões de evolução do time no bom momento atual da temporada.
9: Eu gostaria de falar sobre esse tempo que a mídia repercute de uma maneira assim. O time treinou 25 dias para jogar e 25 dias são suficientes para você fazer um monte de coisas. E não tem nada a ver isso. Então, assim, é uma soma do que a gente treinou e do que a gente jogou no primeiro momento que eu cheguei, a maneira como os jogadores se cuidaram nas férias, que chegou todo mundo numa condição razoavelmente boa, e mais esse pedaço de preparação.
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3: Minhas caras, meus caros, uma penca de coisa aqui para comentar. Eu só tenho 4 minutos e sempre tomo uma bronquinha da chefia porque eu estouro um tantinho. Vou tentar ser exato hoje. Vamos lá, depois do conto da madrasta má, agora tem o conto da madrasta boa. Então vocês já assistiram a conciliação, a reconciliação entre Michele Bolsonaro e Flávio. Ela impôs uma condição: para que eu vote para a campanha, ele tem de me pedir desculpas e tem de pedir para eu voltar. E o Flávio, a contragosto, fez isso, né? Participaram ali da articulação Valdemar Costa Neto, Celina Leão, governador do Distrito Federal, a senadora Damares Alves, o Rogério Marinho, que é o coordenador da campanha do Flávio, né? Todos dizendo: olha, você precisa disso, porque você precisa, Flávio, de ao menos uma tentativa de boa notícia, né? E aí Michele disse: faz esse vídeo, tá, e eu volto. O Flávio gravou, ajoelhou no milho, e Michele aí fez maquiagem, preparou roupa, tudo bonitinho, e disse: tá bom, então eu volto, aceito as suas desculpas. E aí deve ser mesmo candidato ao Senado, talvez vote para a campanha, não vai dar para vir aqui à convenção, porque ela disse: tenho de cuidar do meu marido, que no caso é o Jair Bolsonaro. Vocês devem se lembrar, e ela tem de se lembrar todo dia. Bom, os bolsonaristas estão fingindo um enorme contentamento, mas depois de tudo o que se disse, é claro que isso soa como uma espécie de humilhação na alma profunda do bolsonarismo. Não sei se lembra que na semana passada, no começo de semana, Michele pediu reforço da sua segurança depois que o Flávio disse que ela teria já sido estancada se não fosse mulher do pai dele. Mas por que se ajoelhar no milho? Porque a situação dele é muito difícil, né? Foi aberto um inquérito sobre o caso Dark Horse. É claro que vai bater nele, né? Tem a história da nota fiscal para uma empresa envolvida nesse rolo do escritório de advocacia dele, e todo mundo sabe que ele nunca divulgou coisa nenhuma e até agora não conseguiu dizer que diabo ele fez para receber os 500 paus. E tenho lá 1 milhão em notas canceladas, né? Não conseguiu fechar o acordo com a Federação PP União Brasil. Ele vai chegar à convenção de sábado agora isolado, parecendo uma candidatura avulsa. Não tem ninguém, né? Ciro Nogueira, presidente do PP, já disse: não vou. Não sei se muda ainda. É um pouco difícil, porque ele pisou no pescoço do Ciro Nogueira quando o Ciro Nogueira caiu em desgraça, justamente no caso Master, na linha: ó, que horror, investiguem, como se ele não tivesse nada com isso, né? E ele foi aquele que recebeu junto com o irmão 62 milhões supostamente para fazer o tal filme. E ele não consegue se desgrudar desse negócio. Flávio agora faz acordo com Michele, parece assim que então as coisas caminham para uma certa normalidade. Não, mas peraí, o irmãozinho dele, o Eduardo, gravou uma nova live, né? E nessa nova live voltou a colocar as urnas em dúvida, a dizer que tem uma conspiração, junto com aquele argentino picareta, que inclusive foi processado no inquérito do golpe, né? A mesma coisa, o mesmo golpismo. E sim, o Brasil alvo de novas tarifas, agora de 12,5%, se juntas de 25% em alguns produtos, 37,5%, não é nenhuma tragédia, mas bom não é. E o empresariado começa a saber quem é que no fim das contas defende os seus interesses. Não é Flávio, não é Eduardo, é, quem diria, Lula. Que coisa, não? 4 minutos.
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6: 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Bom dia, Robson.
7: Bom dia, Carolina Ercolim, para você, para o ouvinte da Band News FM, para o Arthur Covre também. Na manhã desta sexta-feira, a gente começa com a informação importante da rodovia Presidente Dutra, um capotamento que aconteceu por ali, no sentido da capital paulista, na chegada a São Paulo, já na passagem pelo Parque Novo Mundo, à altura do quilômetro 229 da via expressa da rodovia Presidente Dutra, bem pertinho daquela transposição da pista expressa para a pista local, já na chegada à capital. Tem lentidão desde a altura da Fernão Dias até ali, depois a condição melhora bem na chegada a São Paulo. Pela pista lateral, o trânsito é melhor, pode servir até como opção. Para quem vai agora no sentido do Rio de Janeiro, caminho bom. 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
6: O que os nossos ouvintes estão dizendo do trânsito hoje na capital, hein? Arthur Covri.
8: Iniciando pela marginal do Tietê, muitos ouvintes, aliás, mandaram mensagem para cá relatando esse problema. Há uma interdição ali por causa de uma obra em um bueiro, uma galeria, na ponte da Casa Verde, sentido Ayrton Senna, na pista central. E isso está provocando muito problema agora no sentido Ayrton Senna da marginal do Tietê, praticamente as três pistas com congestionamento em função das interdições das faixas. Como a gente sempre encontra por ali, quando normalmente isso acontece, a funila, e aí ainda mais em horário de pico numa sexta-feira, né? Também a Anhanguera, Carol, tem acidente agora, dois ouvintes mandaram mensagens, um inclusive mandou um vídeo, foram dois carros, faixa da esquerda fechada no quilômetro 15 da Anhanguera na vinda para São Paulo, e aí a mesma situação, quem está ali na faixa da esquerda, na última faixa, é obrigado a dar seta, diminuir a velocidade, ir para a faixa à direita, e aí o trânsito vai ficando bem congestionado, além da própria curiosidade dos motoristas durante a aproximação. Então tem a mensagem aqui nos avisando do Márcio, obrigado Márcio pela mensagem, e também quem confirmou a informação e também mandou mensagem para cá foi o Wilton, os dois passando pela Anhanguera nesse momento.
6: Tem mais do trânsito.
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6: De onde agora, Robson?
7: Mais informações agora da Marginal Tietê no sentido da rodovia Castelo Branco, lenta desde a passagem ali pela ponte Aricanduva até a chegada à ponte do Tatuapé. Depois tem trechos de trânsito carregado ali na altura do terminal Tietê pela pista

0: Todos os nossos ouvintes e também a CPTM reforçam que está tudo funcionando, tá? Linha 11, linha 12, linha 13, o Expresso Aeroporto, a partir desde as 4 horas da manhã, as três linhas estão funcionando sem nenhum tipo de intercorrência. Um ouvinte ou outro falou no comecinho da operação que o espaçamento, né, entre os trens estava um pouquinho maior, em vez de 3 minutos, 5 minutos, mas aparentemente foi uma reclamação isolada, as coisas estão funcionando bem. E ainda bem, né? Para mais de 1 milhão de passageiros que ficaram na mão, fora o susto ontem com aquele incêndio ali na estação e no fornecimento de energia da linha 12 Safira. Mas é isso. E também as outras, né, concessionárias, também transporte sobre trilhos, metrô, tá tudo funcionando nesta manhã.
1: E só lembrando, quem chega pela Dutra agora, tem um acidente ali na pista expressa, né, o capotamento de um carro e interditando a faixa da esquerda pertinho ali do Parque Novo Mundo, tá? Então a lentidão é por esse motivo.
0: Muito bem. Vamos embora?
1: Vamos.
0: E lembrando que a gente venceu hoje a batalha cultural, hein? Vencemos o Rio de Janeiro, não sei há quanto tempo a gente estava sem vencer. Arthur Covri deu sorte pra gente nessa semana. Muito obrigada pela companhia, isso, pela paciência, viu?
1: Até a próxima. Prazer.
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1: 7 horas em ponto, um ótimo dia a você, meu querido ouvinte da Band News FM, eu sou Luiz Megali, vamos juntos até as 9h25 da manhã, com muita informação e prestação de serviços nesta sexta-feira.
2: Uhul!
1: 24 de julho de 2026, inverno brasileiro, time de colunistas da Band News, escalado hoje com Mônica Bergamo, Rodrigo Oringo de Brasília, Eduardo Barão dos Estados Unidos, Carlos Andreasa com um comentário político, Juliana Rosa com os números da economia. No estúdio, sempre a melhor e mais independente análise, porque é onde está Sheila Magalhães. Bom dia, Sheila.
3: Bom dia, Megali, bom dia aos nossos ouvintes, sejam todos muito bem-vindos. Todas muito bem-vindas. Vamos juntos até as 9h20 alguma coisa, contando com a sua companhia, com a sua audiência, com a sua paciência, mas principalmente com a sua participação. No nosso WhatsApp, 11-999-592-100, é a nossa central de ouvintes, Ricardo Boechat. 11-999-592-100. Tem uma galera aqui falando bom dia e falando do frio em São Paulo. O senhor para de enganar as pessoas.
1: Eu?
3: Com essa camisa curta e bermuda, que hoje tá frio em São Paulo.
1: Só me entregar, sim.
3: As pessoas vão te olhar e achar que tá calor lá fora.
1: É que eu vou sair daqui direto pro rolê.
3: Não julgo. Não julgo.
1: Cara, não, mas não tá frio não, Sheila.
3: Tá frio, Megali.
1: Vamos ver.
3: Em São Paulo tá frio.
1: Conferindo temperatura agora, vai.
3: Vai.
1: Temperatura SP. 14 graus.
3: Viu? Tô te falando.
1: Tá friozinho. É que na comparação com os dias anteriores, parece que tá mais fresquinho, né?
3: Mas pior é que parece mesmo. Eu coloquei aqui uma blusa toda quente por baixo, sabe essas térmicas? E agora eu tô com calor.
1: O estúdio tá quente.
3: Ah, tá. É isso. Gente, deu Corinthians 3-0. Tem ouvinte falando assim, Sheila, fala do tic-tac do Corinthians de ontem. Foi isso. Um passeio contra o Remo.
1: Nada como voltar para casa, né? O dinizismo.
3: Isso.
1: O Corinthians, que tem um estilo de jogo com a garra dos argentinos e com o toque de bola dos espanhóis. Tem tudo, né?
3: Tudo.
1: Quem tem diniz tem tudo. A nossa Carla Bigato está em férias,
3: isso,
1: tá, gente? Volta daqui a 2 semanas. Ela volta na primeira segunda-feira de agosto.
3: Duas semanas, não.
1: São 2 semanas.
3: Isso.
1: A primeira já foi. Ela fica a próxima semana fora também, curtindo a Bahia. Sorria, a Carla está na Bahia. É isso?
3: É isso.
1: Então vambora. Todo

0: mundo apresentado escalado, só falta ele, meu galo. Toca a bateria.
1: O governo dos Estados Unidos anuncia uma nova tarifa sobre os produtos exportados pelo Brasil e outros 60 parceiros comerciais, incluindo a União Europeia. Casa Branca justifica essa medida dizendo que esses países não fiscalizam de forma adequada a entrada de mercadorias produzidas por meio do trabalho forçado em outras nações. Assim, a gestão Donald Trump sustenta que os produtos dos países sobretaxados chegam aos Estados Unidos com preços mais baixos, levando a uma competição desleal no mercado americano. O Brasil está na lista dos países que tiveram uma nova tarifa adicional de 12,5%. Lembra, a gente tinha dos 25%, agora mais 12,5%. Outros parceiros comerciais, como Canadá, México, Argentina e Reino Unido, agiram para coibir a entrada de bens produzidos com trabalho forçado na visão do governo Donald Trump. Com isso, eles vão receber uma tarifa um pouco menor, de 10%, mas vão receber mesmo assim. As novas alíquotas já estão em vigor. No caso do Brasil, como eu disse, essa nova cobrança se soma à tarifa de 25%, aquela que foi anunciada na semana passada, mas aí numa outra investigação comercial aberta pela administração Trump. O Brasil continua como o segundo país mais impactado por tarifas americanas, fica atrás apenas da China. A decisão de ontem substitui um outro tarifaço, anunciado no ano passado por Trump, mas que foi derrubado no começo do ano pela Suprema Corte. O governo brasileiro reagiu a esse novo anúncio, criticou a decisão americana de impor uma nova tarifa. Por isso, a gente aciona o Afonso Marangoni para saber as implicações e também qual será a reação do Brasil, além das críticas. O que mais há de possibilidade para o governo brasileiro, que tem agido numa tentativa de ajudar aqueles setores mais impactados, né, Marangoni? Bom dia para você.
2: É verdade, bom dia Sheila, Megali e todos que nos acompanham. Os Estados Unidos até se antecipou um pouco, estava previsto que o anúncio acontecesse hoje, mas já aconteceu então nesta quinta-feira e a resposta do governo brasileiro foi praticamente imediata, mostrando que o governo também já precificava que o Brasil seria incluído então nesta nova taxação que, como você colocou, não só atinge o Brasil, mas 58 outros países, além de toda a União Europeia. A nota do governo brasileiro é bem extensa e refuta, né, de forma muito enfática a decisão dos Estados Unidos de fazer essa sobretaxa. Diz que na ausência de base legal interna lá nos Estados Unidos para sustentar a política comercial protecionista, o escritório do representante comercial dos Estados Unidos optou por manipular tema caro aos direitos humanos e à luta dos trabalhadores e trabalhadoras em todo o mundo para acusar, então, 59 países e União Europeia de práticas desleais. O governo também disse que, ao longo da investigação, o Ministério do Trabalho e Emprego prestou explicações e forneceu farta documentação sobre a legislação brasileira e da atuação das autoridades aduaneiras para coibir, sim, a importação de bens produzidos por trabalho forçado. Lembra que o Brasil é signatário de 66 convenções em vigor na Organização Internacional do Trabalho, enquanto os Estados Unidos, que diz a nota, se arrogam o direito de julgar o Brasil, de impor sanções, ratificaram apenas 10 dessas convenções. E aí diz que o compromisso de combate ao comércio internacional de bens relacionados ao trabalho forçado é intensificado por uma abordagem multissetoriais de políticas de fiscalização, prevenção, acolhimento pós-resgate, dizendo então que o Brasil, nesse tema de combate ao trabalho forçado, tem uma chancela, inclusive, da OIT, que vê que o trabalho que é feito aqui é levado com muita seriedade. Quem também comentou isso foi o ministro da Fazenda, Dario Durigan. Ele deu uma entrevista exclusiva à Band News TV e também foi contra esta nova tarifa. Vamos acompanhar um trecho.
3: O governo rechaça com todas as forças mais essa tarifa injustificada unilateral aplicada a um país que tem renda per capita menor que os Estados Unidos e que tem déficit em relação aos Estados Unidos. Se a própria ideia do governo do Trump era proteger os Estados Unidos do déficit que ele tinha da China, essa lógica para eles não vale para nós. Então, a gente mesmo se pergunta, nós fizemos várias conversas na maior boa fé, diferente do que se alegou.
2: Pois é, o ministro da Fazenda também traz essa questão que tem sido discutida, porque é um principal ponto aí, que é que, na verdade, essa tarifa de 12,5% acabou sendo um pretexto dos Estados Unidos, porque aquela tarifa de 10% foi derrubada pela Suprema Corte. Vamos acompanhar também esse trecho?
3: Essa tarifa de 10 para alguns países, 12,5 para outros, pega 99% das importações para os Estados Unidos, o que me faz concluir que é um mero expediente para substituir aquela tarifa anterior que caiu na Suprema Corte dos Estados Unidos. O próprio presidente Trump disse então que daria um jeito de fazer a tarifa voltar. Deram um jeito, não tem justificativa, mas deram um jeito de, na marra, colocar a tarifa. Nesse caso, todas as grandes economias do mundo, inclusive o Brasil.
2: Sheila e Megali, o Brasil já apresentou aquele programa chamado Brasil Soberano 3, e aí já prevendo justamente que teria também essa nova sobretaxa, permite que os empresários afetados agora por esta tarifa, né, já possam acessar as linhas de crédito que estão previstas lá. Então não há expectativa de editar uma nova medida de socorro, pelo menos nesse sentido de crédito, porque já está contemplado neste programa anunciado nesta semana. O ministro Dario Durigan também falou sobre as medidas de socorro às empresas. Vamos ver.
3: Então, o que que nós já aprendemos com os nossos empresários, que muitos deles precisam de linha para exportação. Mesmo para o pré-embarque, muitas vezes de ter um contrato assinado com alguém no exterior, você já tem um apoio para esse exportador, que pode ser um pequeno negócio, pode ser um médio negócio no Brasil. E nós temos linhas de apoio à exportação para diversificar o mercado. Outra linha para novos investimentos. Eventualmente, o empresário fala, eu não consigo trocar o mercado dos Estados Unidos para um outro, porque eu precisaria mudar meu produto. De fato, você tem que negociar com quem vai comprar o seu produto. E aí uma linha de investimento permite ao empresário que ele se adapte a uma nova realidade.
2: Pois é, o presidente da CNI, o Ricardo Alban, também comentou essa questão, está preocupado, claro, com essa escalada de tarifas, porque agora somando temos uma tarifa de 37,5%, e ele também falou sobre alternativas. Vamos acompanhar.
4: O que nós sentamos aqui para conversar com o ministro Márcio é como podemos ser efetivos de forma emergencial e como podemos ser efetivos de forma planejada. Então, essas duas etapas. Como é que seria emergencial? Nós estamos trazendo aqui, junto com o MEDIC, junto com outros braços do governo, tipo Apex, tipo ABDI, SEBRAE, BNDES, o apoio imediato, e nós, através do SESI, do SENAI, do IEA e da CNI, da nossa área internacional, como de imediato podemos ajudar e apoiar as empresas afetadas.
2: Pois é, foi numa conversa então com o ministro do Desenvolvimento, Indústria, Comércio e Serviços, Márcio Elias Rosa. Sheila e Megali, a ordem do governo brasileiro também é, por mais que essas tarifas tenham sido colocadas sem os Estados Unidos considerarem muitos argumentos brasileiros, não sair da mesa de negociação e estar disponível então para aumentar a lista de exceções a produtos brasileiros e também tentar demover os Estados Unidos dessas taxas adicionais. Então, a imagem, né, que o governo brasileiro quer passar é que eles estão sentados na mesa de negociação, disponíveis então para essa interlocução.
0: Bom, em uma outra frente de problemas para o Brasil, Marangoni volta daqui a pouquinho, o governo vai prorrogar por mais 30 dias o subsídio de 44 centavos por litro da gasolina. Ontem o preço do barril do petróleo do tipo Brent, que é a referência internacional, voltou a passar dos 100 dólares em meio às tensões que têm se agravado no Oriente Médio. A alta pressiona os preços dos combustíveis, que, por sua vez, reverberam por toda a economia. O ministro da Fazenda lembra que o Brasil está tendo uma alta de arrecadação com a subida dos preços do petróleo. Dario Durigan afirma que o presidente Lula pediu que parte desses recursos fosse usada para diminuir os impactos sobre a economia como um todo.
3: Nós estamos aumentando a arrecadação por conta do aumento do preço do petróleo. O que que o presidente nos pediu? Não use somente o aumento da arrecadação para a gente fazer resultado da conta pública. Vamos socializar esse ganho sem manter o que a gente esperava como base. Vamos pegar esse ganho e vamos ajudar a família brasileira que tem que comprar comida e que pode vir mais cara por conta do choque da guerra, o caminhoneiro brasileiro que vai fazer greve aqui no Porto de Santos e vai atrapalhar a logística do país. Vamos fazer escoar a safra brasileira. No momento em que nós estamos escoando a safra, vai ter falta de diesel, vai ter diesel caro. Então nós não vamos deixar isso acontecer. Com o aumento que nós estamos vendo da arrecadação, nós vamos pagar esses subsídios.
0: O governo chegou a eliminar parte do subsídio ao diesel no fim do mês passado, diante do recuo das cotações do petróleo. O barril chegou a 70 dólares. Agora passou dos 100. Ainda segue em vigor, no entanto, uma subvenção de R$ 1,12 por litro do combustível.
5: Guerra no Oriente Médio.
1: O Irã rejeita uma proposta de cessar fogo apresentada pelos Estados Unidos enquanto a guerra entra no 13º dia consecutivo de ataques americanos. Quem tem os detalhes é Stephanie Toso.
6: O governo iraniano rejeitou uma proposta de cessar fogo apresentada pelos Estados Unidos. A oferta foi levada a Teerã pelo primeiro-ministro do Iraque após uma reunião com Donald Trump na Casa Branca. Informações que foram divulgadas pelo jornal The New York Times. As autoridades iranianas afirmam que não aceitam um acordo temporário que deixe de fora a disputa pelo controle do Estreito de Hormuz, rota estratégica para o transporte mundial de petróleo. O ministro das Relações Exteriores, Abbas Araghchi, disse que o impasse entre os dois países não é a falta de intermediários e afirmou que Teerã e Washington já têm canais suficientes para a troca de mensagens. Ainda de acordo com o jornal americano, o Irã avalia ampliar o conflito caso os Estados Unidos ataquem novas infraestruturas estratégicas. Enquanto as negociações continuam travadas, os Estados Unidos chegaram ao 13º dia consecutivo de bombardeios contra o Irã, mantendo a escalada militar após o fim do cessar-fogo firmado em junho.
0: Michele e Flávio fizeram as pazes, né? A ex-primeira-dama Michele Bolsonaro atendeu a um apelo feito pelo pré-candidato à presidência pelo PL e desculpou publicamente Flávio Bolsonaro. Ontem, o senador foi às redes sociais para pedir ajuda à esposa do pai, o ex-presidente Jair Bolsonaro. Este foi o primeiro aceno público do parlamentar após a publicação de um vídeo no mês passado em que Michele se queixava do enteado. Flávio Bolsonaro declarou que o momento é difícil para todos e que não é perfeito. Se desculpou e disse que conta com o apoio da ex-primeira-dama na corrida pelo Planalto.
7: Não vamos transformar essa situação em mais motivos de ataques que podem e serão explorados contra nós mesmos. Vamos evitar qualquer divisão. O momento exige união. O que nos une é muito maior do que qualquer diferença. Então, Michele, renova aqui o convite para caminharmos juntos na missão de defender o Brasil e honrar o nosso maior líder, que é Jair Messias Bolsonaro.
0: Eles não se encontraram de fato, né? Isso. A Michele respondeu na linguagem do mundo virtual. Ela curtiu a publicação do senador e aí publicou um vídeo indicando que estará ao lado de Flávio na campanha.
8: Todos nós cometemos erros, isso é humano. E o seu gesto de vir a público para pedir desculpas tem muito valor. E poucos homens teriam coragem de fazer isso.
0: A busca por alianças partidárias é considerada fundamental para a estratégia de campanha de Flávio Bolsonaro. O senador, que não tem apoio de grandes partidos do centro, pode ter até um minuto a menos do que o presidente Lula em tempo de propaganda em rádio e TV. União Brasil e Progressistas já anunciaram que ficarão neutros na disputa nacional. O Republicanos é visto como uma alternativa pela candidatura de Flávio Bolsonaro. Se houver acordo, a economista Daniela Marques, filiada ao Republicanos, ganha força para ser vice de Flávio. Dentro da legenda, o senador já tem o apoio do governador de São Paulo, Tarcísio de Freitas. Mas um apoio um tanto quanto tímido, uhum, né? Protocolar, eu diria. Nos bastidores, partidos de centro passaram a cogitar o lançamento da senadora Tereza Cristina do Progressistas como candidata à presidência. A parlamentar resiste e tem dito que quer disputar o comando do Senado no ano que vem.
1: Já a equipe do presidente Lula avalia entrar com mais uma ação no TSE contra as declarações de Flávio Bolsonaro sobre as urnas eletrônicas. O novo recurso pode ser apresentado após a oficialização da candidatura do senador marcada para amanhã em São Paulo. Foi por meio de uma ação semelhante que o ex-presidente Jair Bolsonaro foi declarado inelegível também após questionar a lisura do processo eleitoral. Ontem, Romeu Zema, do Partido Novo, se reuniu com dirigentes da Associação Paulista de Supermercados em São Paulo e criticou a postura do governo brasileiro sobre o comércio com outros países. Ronaldo Caiado, pré-candidato do PSD, esteve com prefeitos de Goiás, em Goiânia, para desenhar a estratégia do partido no estado. E nas redes sociais, ele ironizou. Caiado afirmou que enquanto trabalha para construir um projeto para o país, a família Bolsonaro resolve questões internas. Já Renan Santos, candidato do Missão, segue em viagem ao Mato Grosso.
0: Ficou faltando só um detalhezinho, a ex-primeira-dama Michele Bolsonaro não comparecerá ao lançamento oficial de Flávio Bolsonaro como candidato. Argumentou que precisa ficar em Brasília para tomar conta de Jair.

0: Supremo Tribunal Federal André Mendonça autorizou a abertura de inquérito sobre os repasses de Daniel Vorcaro para a cinebiografia de Jair Bolsonaro. Temos mais informações ao vivo de Brasília, agora com Gabriel Marques. Bom dia, Gabriel.
1: Oi, Megali, bom dia para você, Sheila, todos que nos acompanham. A Polícia Federal vai investigar esses repasses bilionários para a produção desse filme que fala, né, sobre a vida do ex-presidente Jair Bolsonaro. Nesta quinta-feira, o ministro do Supremo Tribunal Federal, André Mendonça, autorizou a abertura desse inquérito para apurar as transferências feitas pelo ex-banqueiro Daniel Vorcaro ao longo da Dark Horse. A decisão atende a um pedido, inclusive, da Procuradoria-Geral da República, após uma representação apresentada pelo deputado federal Lindenberg Farias. A investigação busca esclarecer se esses valores, que somam cerca de 61 milhões de reais, foram repassados a pedido do pré-candidato à presidência da República, Flávio Bolsonaro. Com essa decisão agora, a Polícia Federal deve rastrear essa movimentação do dinheiro e verificar se esses recursos tiveram a destinação informada nas notas fiscais, se foram, inclusive, utilizados para a produção deste filme da vida do ex-presidente Jair Bolsonaro. Volto com vocês.
2: Obrigada, viu, Gabriel. Bom trabalho para você em Brasília. A gente segue com mais da capital do país. O ministro do Supremo, Cristiano Zanin, autoriza a Polícia Federal a investigar dois ministros do Superior Tribunal de Justiça no inquérito que apura a venda de sentenças no STJ. Fala aí, Felipe Campbell.
3: Pelo menos dois ministros do Superior Tribunal de Justiça devem ser investigados a partir de agora no inquérito que investiga a venda de sentenças na corte por determinação do ministro do Supremo Tribunal Federal, Cristiano Zanin. São eles os ministros Paulo Dias de Moura Ribeiro e Marco Buzzi. A Polícia Federal pediu que as investigações fossem iniciadas e, após o aval da Procuradoria-Geral da República, Zanin autorizou o início das apurações. Os investigadores suspeitam que Moura Ribeiro, em algumas decisões que proferiu, tenha favorecido advogados e lobistas suspeitos de operar um esquema de venda de sentenças. Para a corporação, existem indícios que envolvem o gabinete de Moura Ribeiro, sendo que ao menos 10 processos que foram da relatoria do ministro são investigados. Por isso, é necessário aprofundar a investigação.
0: Bom, a gente vai falar agora sobre o relatório que foi divulgado ontem pela Aeronáutica sobre as causas da queda do avião da Voipass. O Voipass, em agosto de 2024, né, que matou 62 pessoas em Vinhedo, no interior de São Paulo. Os motivos da queda, apurados, foram muitos: erros na manutenção, na cultura organizacional da empresa, e também entraram no combo falhas técnicas, supostas falhas técnicas dos pilotos. A aeronave havia saído de Cascavel, no Paraná, ia para Guarulhos, em São Paulo. O relatório foi divulgado ontem. Afonso Marangoni, esse é um dos casos em que parece que tudo que cercava esse voo estava errado, né? Tinha alguma coisa de errado, e a gente já contou aqui, um mês antes da tragédia, nós, eu, Sheila, Carla, voamos em um avião da Voipass, no mesmo modelo que caiu.
4: Igualzinho.
0: E um voo de 40 minutos nos dava a impressão de durar 8 horas. Né? O ar-condicionado quebrado, pessoas passando. A Sheila quase passou mal.
4: Uhum.
0: Pessoas passando mal, desesperadas.
2: Os piores 40 minutos de um voo, certamente.
0: Foi o pior voo da minha vida. O mais curto e o pior da minha
2: vida. Né? Parecia que não tinha ar dentro do avião para respirar,
0: tava,
2: né?
0: Tava na cara que aquilo não tava certo. Marangoni, que a gente tem de informações aí sobre as conclusões da aeronáutica, hein?
5: Pois é, Megali. Vocês sabem que eu também já voei muito nos aviões da Voipass para Ribeirão Preto, uma região próxima da minha família ali, e vivi essa situação que vocês estão relatando. Por isso até a empresa chama Voipass, porque foi um nome novo, né, que eles deram a Passaredo. E aí agora, então, teve esse momento importante até para as famílias, para que eles possam ter pelo menos mais respostas do que aconteceu nesse que é um dos maiores acidentes aí da história da aviação brasileira. E aí qual que é a conclusão, né? Como você colocou, Megalho, uma série de erros, tanto falhas técnicas por manutenção inadequada, quanto na perícia e devido à comunicação de panes por parte dos pilotos, foram um dos motivos para a queda desse avião lá no dia 9 de agosto de 2024, em um condomínio residencial em Vinhedo, no interior de São Paulo. o CENIPA, que faz um trabalho muito importante, né, o Centro de Investigação e Prevenção de Acidentes Aeronáuticos, publicou então esse relatório, e a gente lembra, né, esse avião saiu de Cascavel, lá no Paraná, tinha Guarulhos como destino final, e todas as 62 pessoas que estavam na aeronave morreram. Resumidamente, foram detectados problemas no sistema que tira o gelo das asas da aeronave. E aí é chocante, Megali, Sheila, porque, segundo a aeronáutica, o avião voava abaixo da velocidade, os pilotos conversavam sobre assuntos pessoais durante o voo e esqueceram de ligar o sistema de gelo, mesmo depois que os alertas foram emitidos pela aeronave. Essas foram apenas algumas irregularidades apuradas, então, nesta conclusão, né? Nos três voos anteriores da queda, que aconteceram em menos de 24 horas, diversas panes no próprio sistema de gelo da aeronave foram registradas. No entanto, a tripulação não fez o registro no diário de bordo, comunicando apenas de maneira informal. Bom, uma cultura de diversos casos de negligência sobre segurança de voo foram primordiais para a tragédia, como afirma o coronel aviador Rafael Vargas Vilar. Vamos acompanhar um trecho do que ele disse?
4: É uma cultura organizacional onde pequenos erros, pequenos deslizes, ou até mesmo intencionalmente, eles vão sendo aceitos na crença de que não gera uma punição dentro de uma cultura justa ou não há consequências mais significativas, e essa crença de que nada pior vai acontecer, e acaba sendo uma cultura informal dentro de um grupo de pilotos, um grupo de pessoas, ou uma empresa, e isso com o tempo, até que outros fatores contribuintes apareçam e tenha o famoso acidente organizacional.
5: Pois é, o CENIPA é respeitado o mundo afora porque faz uma análise muito aprofundada e nesse caso foram analisados mais de 15 mil operações da Voepass para chegar a essas conclusões. Por conta disso, familiares das vítimas continuam a pedir justiça, como afirma a presidente da Comissão de Vítimas do Voo 2283, a Fátima Albuquerque, a gente vai ouvir também.
6: A expectativa é que realmente seja apontado os culpados, mas que chegue naquele que implantou essa cultura organizacional criminosa, que é o dono, não é? Porque assim, o mecânico a mando de quem? Que ele botou uma peça quebrada.
5: Pois é, para passar para vocês, o relatório também aponta que a Voepass chegou a liberar aviões para voar de forma irregular, no limite da capacidade de autonomia, antes de uma revisão completa. Ainda segundo o documento, o avião também não poderia ter decolado em horário com previsão de chuva, porque tinha uma falha no sistema de limpador de para-brisa. Agora, resta a investigação da Polícia Federal, que deve ser concluída até o mês que vem. A partir das considerações da corporação, pessoas podem ser responsabilizadas criminalmente.
0: Falha no sistema de limpador de para-brisas, entre outras mil coisas, uhum. É que essa não deixa de ter o seu simbolismo, porque é algo que a gente entende perfeitamente, nós como motoristas de veículos de quatro rodas, a gente não pega a estrada daqui até uma cidade que fica meia hora. Se o limpador não está funcionando, tem risco de chuva, um avião decolar nessas condições. E aí é fácil culpar os funcionários, né? Mas, como disse ali a nossa entrevistada, quem é que deu essas ordens? As pessoas precisam trabalhar, né? Tá certo obedecer a essas ordens? Claro que não. Mas é muito mais grave quem deu a ordem para que isso ocorresse do que a ação de quem as cumpriu. Tudo errado, 62 pessoas mortas. Obrigado, Marangoni.
5: Até.
2: Vamos agora acionar nossa reportagem em Salvador, porque o Fórum Brasileiro de Segurança Pública aponta que 5 das 10 cidades com maior número de mortes violentas no país ficam na Bahia. Já o município mais violento fica no Ceará. Karina Araújo está com a gente ao vivo para trazer os detalhes desses dados divulgados ontem, não é, Karina? Bom dia.
7: Exatamente. Bom dia, Sheila. Bom dia, Gali. Bom dia, ouvintes. A Bahia, como você falou, tem 5 cidades entre as 10 com maiores índices de violência do país. Esse dado foi divulgado ontem pelo Anuário Brasileiro de Segurança Pública 2026. Aqui no estado, Eunápolis, Porto Seguro, Simões Filho, Jequié e Juazeiro integram esse ranking. Os outros municípios são Pernambuco e Paraíba. Para o coordenador de Estado e Crime Organizado do Fórum Brasileiro de Segurança Pública, Leonardo Silva, a ausência de políticas públicas integradas de prevenção e enfrentamento ao crime organizado contribui para a permanência dos altos índices de violência. Vamos ouvir o que ele falou.
8: O que acontece é que em muitos estados brasileiros a gente não vê políticas de segurança pública que busquem focar em ações de prevenção, em ações integradas com outros órgãos, buscando o mapeamento e o desmantelamento de facções criminosas que atuam em praticamente todo o território nacional.
7: Nós procuramos a Secretaria de Segurança Pública do Estado. A pasta informou que esse ano houve aumento de 10% nas prisões, 5% nas apreensões de arma de fogo e uma redução de 20% no número de assassinatos no primeiro semestre. No Brasil, 7 das 10 unidades da Federação com as maiores taxas estão no Nordeste. As menores pertencem a Santa Catarina, São Paulo e Distrito Federal. Entre as vítimas de mortes mais violentas, os homens formam uma parcela de 90,8%. As pessoas negras são 79,7% e 41,6% são jovens, na faixa etária entre 18 e 29 anos. Voltamos com vocês aí no estúdio.
0: É impressionante, né? Todos os 10 municípios mais violentos do Brasil estão no Nordeste. Uhum. Maranguape, no Ceará, é o mais violento de todos, por mil razões. Tem disputa de grupos criminosos ali, execuções, questões que são resolvidas na bala. Ali também é uma rota de tráfico, ou seja, uma série de razões para que a cidade que tornou-se conhecida no imaginário popular na época do Chico Anísio, porque ele é de Maranguape, ele citava muito Maranguape, inclusive na boca de seus personagens, né? Nos seus programas. Eunápolis, na Bahia, segunda colocada. Maracanaú, Ceará, terceira posição. Porto Seguro, né? A paradisíaca Porto Seguro é a quarta cidade mais violenta do país, seguida por Simões Filho, também na Bahia, e Jequié, no mesmo estado. Caucaia, no Ceará, aparece na sétima posição, seguida por Cabo de Santo Agostinho em Pernambuco, Santa Rita na Paraíba e Juazeiro na Bahia é a décima colocada.
2: Bom, ouvintes cobram aqui que a gente fale sobre esses dois governos, os governos estaduais da Bahia, uhum, e do Ceará. E sim, os ouvintes têm razão. O governo da Bahia é liderado pelo PT, aliás, desde 2007.
0: Exato.
2: É comandado pelo PT. Jerônimo Rodrigues, o atual governador do estado. No caso do Ceará também, governo do PT, administrado por Eumano de Freitas, é filiado, né, ao Partido dos Trabalhadores, é PT, né, o Eumano de Freitas, enfim. Então, só para pontuar aqui que os ouvintes cobram sempre, e de fato, em geral, quer dizer, a rigor, segurança pública é assunto para governadores. Uhum. É claro que o governo federal atua também junto aos estados na proteção, por exemplo, de fronteiras, no comando da Polícia Federal. Mas quando a gente fala do dia a dia das pessoas, naqueles municípios, da atuação das polícias, civil e militar, sim, a gente está falando de responsabilidades de governadores. Só para não deixar de falar, né? Porque às vezes os ouvintes ficam cobrando aqui. Pô, mas vocês não falam os nomes dos governadores desses estados. E tem que falar mesmo, para cobrar, tem nome e sobrenome, né?
0: E tem outra coisa, nos últimos anos, o governo do PT transformou a polícia do estado em uma das mais violentas no Brasil. Passou a concorrer diretamente com a polícia do Rio de Janeiro em número de mortes por ação. A Bahia é um exemplo, aliás, o Rio de Janeiro também sempre foi, mas a Bahia passa a ser um exemplo muitíssimo bem acabado de que essa tática de matar geral, de atirar primeiro e perguntar depois, não é estratégia para o combate do crime. Porque a Bahia torna-se cada vez mais perigosa, os criminosos cada vez mais viciosos e a polícia também tornou-se a que mais mata no Brasil. Então é um ciclo que parece não ter fim de violência em um estado que já foi um dos mais tranquilos.
2: Pois é, que tristeza
0: do Brasil, Bahia, né? Que criou essa imagem, né, de tranquilidade, sorria, você está na Bahia, não à toa. E de fato era, estatisticamente, um lugar seguro. Hoje é um dos mais perigosos do Brasil.
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2: Também há informações no Fórum Brasileiro de Segurança Pública, nesse relatório divulgado ontem, números alarmantes em relação ao feminicídio no Brasil. A Luciana Viana está com a gente ao vivo também, vai trazer esse recorte do levantamento divulgado, né, Lu? Bom dia.
10: Exatamente, Sheila. Bom dia a você, a todos. Ao menos 4 mulheres mortas por dia no Brasil. Esta é a média, né? O país registrou 1.571 feminicídios em 2025, e Minas Gerais registrou alta de 4% nos feminicídios, com 177 casos no ano passado. Essa taxa estadual aqui de Minas, de 1,6 caso por 100 mil mulheres, supera a média nacional, que é de 1,4. A gerente de relações institucionais do Fórum Brasileiro de Segurança Pública, a Juliana Martins, ela destaca que esses números são alarmantes. Foram mais de 84 mil registros de violência sexual, um a cada 6 minutos.
11: É uma violência ainda muito naturalizada, né? Não só pela sociedade em geral, mas também pelo poder público, pelos gestores públicos, né? Que acabam não olhando para essa questão como uma questão urgente. E com isso a gente não enfrenta os feminicídios da maneira que a gente deveria.
10: Exatamente. Agora, os dados, né, do Fórum Brasileiro de Segurança Pública revelam que, na maioria dos casos, o feminicídio ele é o desfecho de uma escalada de violência. A Juliana Martins ainda destaca que, para cada mulher assassinada, foram registradas cerca de 500 ameaças, mais de 180 agressões e 79 casos de perseguição.
11: Essa violência ela não vai começar com o feminicídio, ela vai terminar com o tiro ou com a facada, né? com a violência letal.
10: Bom, outros indicadores de violência, viu, Sheila e ouvintes, a todos que nos acompanham neste momento, outros indicadores de violência contra a mulher também cresceram, como stalking, 30%, a violência psicológica aumentou 17% e o descumprimento de medidas protetivas que também teve um aumento de 17%. Bom, a gente fala de números, né? Estatísticas, mas o desafio realmente é fortalecer, né? Políticas de prevenção, ampliar a proteção às vítimas, garantir denúncias, né? De violência, de garantir que elas sejam acolhidas, investigadas, antes de se transformarem em tragédia, em mortes. É realmente necessário esse apoio, né? Essa rede de apoio para a mulher. Voltei com vocês.
0: E aí alguém fará uma relação que é uma falsa equivalência entre os dois dados que foram apresentados aqui. 90%, Luciana, das vítimas de homicídio no Brasil são homens. Mas estamos tratando de um recorte específico que é o feminicídio, né? O ouvinte dirá, vocês estão se preocupando com a parte e esquecendo o todo. Ocorre que isso não é verdade. A gente está falando aqui de um crime que é o único no Brasil que cresce sem parar. Enquanto os demais vão recuando, né, em geral vão recuando, roubos, latrocínios, assassinatos, né, historicamente esses crimes têm recuado, o feminicídio só cresce. Porque é um crime que tem particularidades só dele. Tanto é que é um crime mais fácil até de ser desvendado, de ser resolvido, porque geralmente quando uma mulher é assassinada, a polícia vai procurar alguém que tenha ou tenha tido uma relação pessoal com essa mulher. Um ex-marido, um ex-namorado, um atual namorado, alguém que a persegue, um companheiro de trabalho que enfim, passou a ficar obcecado por essa mulher e, em geral, é esse mesmo. O criminoso. Então, se você pegar a estatística de mortes de mulheres e mortes de homens, as mortes de mulheres têm um nível de... Qual é a palavra que eu tô procurando aqui? O crime é desvendado. um nível de esclarecimento.
2: Boa,
0: obrigado, Thiago. É muito mais alto.
2: Uhum.
0: Porque, em geral, é desse tipo de crime que a gente está falando. E esse crime tem subido. Na estatística geral, claro que 90% serão homens. São os homens que são maioria nas facções criminosas.
2: Exato.
0: São os homens que são bandidos armados que assaltam nas ruas das grandes cidades. São os homens que, em geral, reagem. São os homens que vão resolver problemas com o vizinho, com uma arma na cintura. São os homens que descem de um carro depois de uma batida, né, metendo o dedo no gatilho. Então, é natural que haja mais homens vítimas de assassinato de uma maneira geral. Mas o feminicídio é um crime que cresce sem parar no Brasil.
2: É.
0: Por isso a gente faz esse recorte.
2: É, e tem naturezas distintas, né? Como você estava falando, assim, os homens podem ser maioria absoluta das vítimas de mortes violentas em geral, mas o feminicídio tem uma natureza diferente, distinta, que está ligada a relações de poder, de controle, a gênero. Então, o próprio Fórum de Segurança Pública aponta dinâmicas muito diferentes para esses grupos. E aí, isso que você pontuou, né, Megali, de por que os homens são essa maioria, não é fruto de uma percepção ou de acompanhamento do noticiário. Isso está também lá no Fórum de Segurança Pública. A maioria é formada por homens porque esses crimes, considerados ali como os dados violentos, estão majoritariamente ligados à violência urbana, às facções criminosas, ao tráfico de drogas, conflitos armados, rivalidade entre pessoas desconhecidas ou conhecidas nas ruas, tá vendo essa coisa da briga de trânsito? E tudo isso tem como a grande maioria dos autores homens. Então, essa distinção está feita também, inclusive, no relatório do Fórum de Segurança Pública.
0: Bom, a gente vai agora para São Paulo. Vocês lembram que a gente abriu o noticiário ontem falando de uma manhã de caos em São Paulo, devido a um incêndio em uma das composições, em uma das linhas de trem aqui na capital paulista, que havia sido assumida 2 dias antes por uma empresa privada, foi uma linha que foi privatizada.
2: Uhum.
0: Bom, a situação só piorou durante a manhã, foi uma manhã muito difícil mesmo para quem estava em São Paulo. As pessoas que estavam numa região específica, a Zona Leste, não conseguiam chegar no trabalho, muitas tiveram que voltar, muitas perderam o dia. E aí, o resultado foi uma ação inédita. O governo de São Paulo, pela primeira vez, suspendeu a atuação dessa empresa que assumiu a operação de 3 linhas de trem. E, coincidência ou não, Thiago Muniz, hoje os trens estão funcionando normalmente.
2: Ah,
0: bom dia para você.
2: Como pode?
12: Bom dia, Megali, bom dia a todos. É isso, para quem tem que pegar o trem em São Paulo hoje de manhã, a boa notícia é que as linhas 11 Coral, 12 Safira e 13 Jade, que estão sendo novamente assumidas pela CPTM, pelo menos em caráter temporário, elas estão funcionando normalmente além do Expresso Aeroporto. Tudo isso depois de um dia de caos na cidade, causado por um incêndio e uma explosão num trem. Essas linhas tinham sido transferidas para a concessionária Trivia Trens na terça-feira. E agora, essa medida, que realmente é inédita desde o começo desse ciclo de concessões do transporte sobre trilhos no estado de São Paulo, essa medida cautelar foi determinada pela Agência de Transporte do Estado de São Paulo, a Artesp, vale por 90 dias, enquanto o órgão apura as causas da explosão e também a capacidade da concessionária de reagir a emergências. A Trivia continua participando da operação, mas sob o comando da CPTM, o que acontecia até a última terça-feira, a chamada operação assistida. Ela volta a ser dessa maneira. E aí, temos essa inversão de papéis efetivamente colocada, a companhia pública, mais uma vez, tomando os serviços. O diretor-presidente da Artesp, André Isper Barnabé, explica a motivação para a tomada desta decisão.
13: Nossa grande preocupação foi a reação em si. A concessionária não agiu como nós esperávamos. A sinalização, a orientação ao público, né, passageiro descendo na via, até os canais da concessionária, site, todos demonstraram alguma dificuldade com se comunicar com a população. E com a população não se brinca.
12: A gente recapitula como é que foi esse dia de ontem. O caos. Eu nem gosto tanto de usar essa palavra caos, porque acho que a gente deve reservar para ocasiões de grande magnitude. É. Mas é o que tivemos ontem. O caos começou por volta das 5:30 da manhã de ontem, quando passageiros viram dentro de um trem a aparição de fogo e depois, na sequência, uma explosão num vagão da linha 12 Safira. E aí essas pessoas abriram as portas à força para fugir pelos trilhos. O fogo afetou o sistema elétrico, levou ao desligamento de uma subestação de energia que alimentava, além da linha 12, as linhas 11 Coral Rural e 13 Jade, justamente aquelas operadas pela Trivia Trens, agora novamente pela CPTM. Juntas, essas três linhas atendem mais de 1 milhão de passageiros por dia. Ouvintes da Band News FM relataram horas de espera, ônibus do sistema de emergência superlotados ou inexistentes e gastos extras com aplicativos de transporte, aquelas pessoas que tinham recurso e optaram por não perder o dia de trabalho. A capacidade total dos 36 ônibus acionados pela Trivi era de pouco mais de 2.400 pessoas. Uma quantidade muito pequena diante da demanda, que se somou, é claro, também aos trens do metrô que fizeram manobras, mas um fluxo que revelou-se insuficiente para o tamanho do problema. A Artesp afirma que as causas da explosão ainda estão sendo investigadas por uma instituição independente. O diretor-presidente da Artesp, André Isper Barnabé, evitou traçar um panorama em primeiro momento.
13: Nossa grande preocupação, seria temerário qualquer afirmação no sentido de que houve ou não sabotagem, também seria temerário afirmar que houve um problema na transição. A gente apura a responsabilidade do operador, independentemente de ter sido sabotagem ou não sabotagem, independentemente de ter sido incompetência do operador, independentemente de ter havido eventualmente algum problema na transição, a nossa cautela agora é colocar a CPTM, que opera a linha há 30 anos, para operar novamente.
12: O rodízio de veículos foi suspenso na capital ontem, durante todo o dia de ontem, em função da paralisação. Atenção, foi suspenso mesmo, em todo o dia e em toda a capital. Ah. Ao longo da manhã de hoje, nós tivemos até um problema de comunicação, um problema de compreensão por parte da Companhia de Engenharia de Tráfego de São Paulo, para entender a extensão da medida e para entender até quando ela vigorava. Depois, ao longo do dia, foi determinado que o rodízio valeu por todo o dia no período do rodízio e valeu por toda a cidade de São Paulo. A Artesp pediu desculpas à população, garantiu que as linhas de trem estarão operando normalmente a partir de hoje. É isso que se verifica até agora. A Trivia também se manifestou por meio de nota. A empresa também afirma aí estar trabalhando para que os serviços sejam prestados de maneira adequada.
0: Tiago, a gente pode falar mais do horário local, mas essa empresa perdeu a confiança da população em tempo recorde. A gente entrevistava pessoas ontem que diziam: amanhã eu não vou. Amanhã eu vou fazer um outro esquema, vou pegar uma outra linha, vou andar muito mais, vou fazer uma volta, mas não vou me submeter a uma situação dessas novamente. Quer dizer, já se preparando para novos problemas nessa sexta-feira. E, por sua vez, de novo, a gente não sabe se a empresa é culpada pelo que aconteceu ontem, mas o fato é que ela assumiu e o serviço começou a degringolar. Em 3 dias, né, já tornou-se insustentável. E ela demonstrou também, na melhor das hipóteses, um desconhecimento sobre o sistema que administrava. Você nos contava ontem, em um dos primeiros comunicados, ela usava como referência uma estação que para a população não existe. É uma estação interna.
12: Exatamente. Isso levou até alguns meios de comunicação acabarem reproduzindo que o problema teria ocorrido entre as estações Brás e Sebastião Gualberto. Sebastião Gualberto, ela não existe como estação de passageiros. Isso. Ela é uma subestação de energia. Então, a comunicação, no primeiro momento, ela veio truncada mesmo.
0: Uma informação que para a população não serve para nada, porque a maioria da população nunca ouviu falar
12: nessa estação.
0: Né? Então, a própria empresa demonstrou um desconhecimento, né, do sistema super complexo que estava administrando. Isso aqui é São Paulo.
2: Tem ouvinte falando: ah, mas sempre existiu falhas.
0: Sim. Sempre.
2: Desse porte, com 3 dias seguidos, desse porte como ontem, em que houve explosão e pegou fogo num trem, numa ponta, em que as pessoas ficaram desesperadas, sem nenhuma informação, em que elas tinham de descer e andar pelos trilhos. E isso aconteceu por horas e mais horas, e sem que as pessoas tivessem informação precisa. Olha, não é toda hora que acontece a dinâmica com essa proporção, né? Desse jeito, envolvendo 3 linhas. Né?
12: É raro, é bastante raro.
2: Né? Obrigada, viu, Thiago? Valeu. Polícia Federal faz uma operação contra um grupo criminoso suspeito de prestar serviços de exportação de cocaína, tanto para o PCC como para o Comando Vermelho. Foram pelo menos 6,5 toneladas de droga enviadas em contêineres de sacos de café e de cimento. A Justiça determinou também o sequestro de ativos e bloqueio de bens até o limite de R$1 bilhão. Fala aí, Luiz Eduardo de Castro.
14: Um criminoso morre e ao menos 9 são presos durante a Operação Commodity, realizada nesta quinta-feira pela Polícia Federal. A ação, que envolveu agentes de 4 estados, tinha o objetivo de desarticular uma organização criminosa dedicada ao tráfico internacional de drogas e à lavagem de dinheiro em escala bilionária. No total, foram emitidos 13 mandados de prisão preventiva e 44 de busca e apreensão em São Paulo, Minas Gerais, Santa Catarina e Espírito Santo. 3 alvos estão foragidos. As investigações da Polícia Federal revelam que o grupo criminoso criou uma rede de distribuição de drogas para a Europa e a Ásia, além da América do Sul. Desde 2021, eles teriam enviado mais de 6,5 toneladas para diversos países europeus. Ainda segundo a polícia, o grupo escondia a droga em remessas de café, cimento e argamassa.
0: Bom, a gente segue de olho no Rio Grande do Sul. Nível do Lago Guaíba, em Porto Alegre, pode atingir a cota de alerta neste fim de semana. Laura Tedesco.
15: O Rio Grande do Sul permanece em alerta para a elevação gradual do Guaíba hoje, com reflexos esperados principalmente na região metropolitana de Porto Alegre. Apesar de a chuva ter perdido força nas últimas horas, a água que desce das bacias dos rios Taquari, Caí e Jacuí mantém os níveis elevados. O Instituto de Pesquisas Hidráulicas da Universidade Federal do Rio Grande do Sul projeta que o Guaíba pode chegar a 2,60 metros amanhã, próximo da cota de alerta. Em Porto Alegre, a Prefeitura avalia o fechamento das comportas do sistema de proteção contra cheias e mantém alerta para as ilhas e o extremo sul da capital. O estado amanheceu com 1.880 pessoas fora de casa. 203 municípios registram danos provocados pelas chuvas.
16: As autoridades da França ordenam a saída de 40 mil pessoas entre moradores e turistas da península de Cap Ferré por causa de incêndios florestais. As chamas começaram na terça-feira na região de Bordeaux e continuam a queimar intensamente. A área atingida é de quase 9 mil hectares, pelo menos 50 casas já foram destruídas. E na Espanha, o governo declarou emergência nacional à medida em que os incêndios estão fora de controle em áreas próximas à capital, Madrid.
0: Ontem não foi uma noite legal para ser gremista, viu, Sheila?
16: Não foi.
0: Não,
16: já porque, corintiano.
0: Porque, corintiano tá contente, mas o Grêmio conseguiu se complicar em 2 competições, entrando em campo só por uma delas.
16: Pois é.
0: O Yuri Queiroga vai explicar pra gente.
17: O Grêmio perde por 3-2 para o Bolívar, fora de casa, pela ida da repescagem da Copa Sul-Americana. Com o resultado, precisa vencer por 2 ou mais gols de diferença na volta, em Porto Alegre, para avançar às oitavas de final. Em situação ruim na competição, o time também está em maus lençóis no Brasileirão, sendo o primeiro fora da zona de rebaixamento. O tricolor está 1 ponto à frente do Vasco e 3 à frente do Remo, vice-lanterna, e que ontem perdeu para o Corinthians por 3-0 no fechamento da 19ª rodada, a última do primeiro turno. O timão, por sua vez, assumiu a 7ª colocação. Também nesta quinta, em jogo atrasado da 4ª rodada, Botafogo e Vitória empataram por 0-0 no Rio de Janeiro.
16: Aí, rapidinho, 4 jogos abrem nesta sexta-feira, 13ª rodada do Brasileirão Feminino. Um dos destaques é Cruzeiro e São Paulo, marcado para as 9:30 da noite. O São Paulo é o terceiro colocado com 26 pontos. Se vencer, assume temporariamente a liderança da competição. Já o Cruzeiro tem 21 pontos, está em 7º, podendo se aproximar das primeiras colocações. Antes, o Santos enfrenta o América Mineiro, primeiro time da zona de rebaixamento, às 19h da noite. E no mesmo horário, o Flamengo recebe o Grêmio. Já às 20h da noite, tem Internacional e Fluminense.
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1: Agora 7h53, o Robson Ramos está com a gente, de olho no trânsito em São Paulo. Vai começar por onde, hein, Robson? Bom dia.
2: Bom dia, Sheila Magalhães, para você, para o ouvinte da Band News FM mais uma vez, para o Luiz Megali também. Trânsito agora para a condição do motorista que está ali no corredor norte-sul, no sentido do aeroporto de Congonhas, enfrentando lentidão na passagem pela Ponte das Bandeiras. Depois disso, só vai ficar lento de novo lá na altura da Estação da Luz e vai mal dali até a ligação leste-oeste. Para Santana agora, trânsito intenso, mas sem paradas. 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
1: Tem obras na marginal do Tietê, Arthur Covre? Tietê. E aí tem um ouvinte escrevendo para cá, perguntando por que, que o trânsito está pior por ali, tem tudo a ver com essa obra, né?
3: É, segundo os ouvintes, inclusive eu estou questionando a CT e a própria prefeitura, ali na pista central, na região da Ponte da Casa Verde, é uma obra de um bueiro, estou tentando entender se é alguma galeria ali, que já aconteceu tradicionalmente não, mas a gente já teve um problema bem parecido na marginal do Tietê, perto da ponte do Piqueri ali, que ficou um tempão, né? A pista central, inclusive, fechada. E eu tô tentando entender com a CT e com a prefeitura também o que está acontecendo por ali, porque inclusive um ouvinte durante o Expresso São Paulo hoje disse que esse problema na pista central, ponte da Casa Verde, sentido Ayrton Senna, no bueiro ali, sempre acontece. E aí as faixas ficam interditadas, boa parte dessas faixas, o trânsito afunila e vai tendo o reflexo, o efeito cascata nas demais pistas. Então a gente tem a partir ali da ponte da Casa Verde um anda e para praticamente até um pouquinho antes da ponte Anhanguera, sabe? É muito congestionamento na marginal, a gente já tem o trânsito normal de todos os dias, aquele congestionamento. Então tem esse problema ali na ponte da Casa Verde sentido Ayrton Senna, deixando o trânsito ainda mais complicado nesse trecho.
1: Valeu, Arthur. Olha, agora há pouquinho eu falava de alguns jogos do Brasileirão feminino, tá, gente? Porque os ouvintes falam, não, o Santos enfrenta a Chapecoense, não sei o quê. Chapecoense no masculino. Eu tava falando do Brasileirão feminino.
4: Você falou.
1: Eu falei. Mas aí muitos ouvintes estão escrevendo pra cá, não, o Santos enfrenta a Chapecoense, não enfrenta o América Mineiro. No feminino, enfrenta o América Mineiro, tá? Só pra quem não ouviu, foi isso, tá, gente? Valeu. Obrigada pelas mensagens todas.
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7h58, nesses últimos dias todos a gente acompanhou o trabalho de buscas pelo empresário que estava sequestrado em São Paulo. Foram 7 dias de buscas ao todo. A Juliana Nogueira

0: Marcelo, imagens de câmera de segurança mostraram o momento que ele saiu de casa, saiu no carro dele, ali na região de Carapicuíba, e esse um dos amigos dele, que inclusive foi um dos primeiros a ser preso, armou essa emboscada pro Marcelo, para que ele fosse torturado. Também tiraram dinheiro, 8 mil reais da conta dele, e ao final, depois de torturá-lo, ele foi morto. A polícia então localizou o corpo dele, e o quarto suspeito foi preso ontem também.
1: Que horror. Obrigada, Ju. Valeu.
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1: Olha, mais ouvintes falando aqui da Marginal do Rio Tietê. O Arthur Covre trazia agora há pouquinho a informação pra gente, né? E aí o ouvinte Pedro, que é motorista de aplicativo, falou: bom dia, tô passando agora, tudo parado, o trânsito tá caótico aqui. Ele mandou até um print da tela aqui do aplicativo de trânsito, mostrando aquilo que a gente conhece bem em São Paulo, né? Que é o vermelhão ali na Marginal do Rio Tietê. Obrigada, viu, Pedro? E aí, ao longo da manhã, a gente vai atualizando também a condição pela Marginal do Rio Tietê, que não tá nada boa mesmo. E aí tem a volta às aulas também, né, que vai contribuindo para que o trânsito fique pior em vários corredores. Marginal não escapa disso, não.
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1: Aline Araújo, da Climatempo, com a gente. Tá friozinho.
3: Aline não chegou ontem.
1: Ela não chegou ontem.
3: Não chegou.
1: Ela não vem
3: ela
1: mais.
3: Foi, ela não vem mais. Ela foi vítima foi. Né, da bagunça lá dos trens, né, Aline? É.
4: Bom dia, Sheila. Bom dia, Megalha. Exatamente. Fiquei presa. Consegui chegar na empresa só 10 horas da manhã. Não consegui ver vocês em quase momento nenhum.
3: Ah, você foi uma vencedora ainda, Aline, 10 da manhã, você se deu bem, teve muita gente que voltou para casa e não conseguiu
1: desistiu.
3: Chegar mesmo.
1: Não tinha alternativa, né?
4: Exatamente.
3: Mas vamos ao ponto, porque o tempo é curto. E aí, Aline, como é que vai ser a sexta
1: é frio.
3: E o fim de?
4: Vamos lá, para hoje friozinho, as temperaturas máximas não vão passar dos 18 graus e a previsão é que o tempo fique bastante nebuloso, previsto aí nebulosidade durante todo o dia e também chuva. A chuva pode ocorrer a qualquer hora do dia, mas no período da tarde ela deve ganhar um pouco mais de intensidade, pode vir acompanhada de raios. Os ventos também ficam mais intensos durante a tarde de hoje, podendo variar entre 60 a 70 km por hora. Essa condição não vale só para a cidade de São Paulo, vale para todo o estado. Já tivemos outras cidades com bastante chuva prevista e registrada no período da manhã de hoje, com ventos intensos. Para o sábado, a previsão é que essas condições, elas diminuam, a gente deve entrar numa maior estabilidade no período da tarde para a noite, mas ainda podem ocorrer pancadas de chuvas no período da manhã, tanto em São Paulo quanto no restante do estado. Essa chuva, ela deve diminuir aí no período da tarde, as temperaturas se elevam um pouquinho mais. Na capital São Paulo, previsão de 23 graus no sábado e também no domingo. Lembrando que no domingo não temos previsão mais de chuvas expressivas, mas a gente pode amanhecer aí com neblina e bastante friozinho.
1: E hoje tem, hein? A galera já estava toda lá no frio, concentrada em frente ao estádio do Morumbi, porque hoje tem Harry Styles com esse frio, com chuva ou sem chuva. Precisa levar capa de chuva, Aline?
4: É bom levar, a gente tá com estabilidade aí espalhada durante todo o dia, também no período da noite. O volume de chuva para hoje, a previsão é que ele chegue até 30 milímetros espalhado durante todo o dia. Então, realmente tem uma condição aí que eles podem pegar chuva à noite. É bom estar preparado tanto com a capa de chuva quanto uma roupinha mais de frio, porque o frio também aperta no período da noite.
3: E mais tarde a gente fala da Xuxa.
1: Ah, é? Tem show amanhã?
3: Amanhã.
1: Fala Xuxa.
3: O último. The Last Dance. Da Rainha dos Baixinhos. O último voo da nave. Valeu, Aline.
4: Obrigado, gente. Até mais tarde.
1: Até mais tarde.

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0: 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Elitron apresenta Minuto da Cibersegurança.
1: Está começando agora o Minuto da Cibersegurança e na minha companhia, fundador e CEO da Elitron, João Brazio. João, como as empresas que correm esse risco da cibersegurança, devem gerenciar a sua cadeia de fornecedores para evitar que o risco venha através de terceiros?
2: Realizando testes da mesma forma que faz dentro da sua própria infraestrutura. Elas têm que entender que esse fornecedor é basicamente uma casa que você está trazendo para dentro do seu condomínio. Seu condomínio pode ser super seguro, mas se o novo morador não tem bons hábitos, traz qualquer um para dentro, mexe no muro, então isso pode comprometer a tua própria segurança. Então tem que ser feitos testes e requisitado auditorias nesses fornecedores também.
1: Realmente uma informação bastante importante pelo histórico de ataques que se percebe. Ataques de cibersegurança, tema do Minuto apresentado com João Brazio.
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2: Hora de conversar com Mônica Bergamo. Mônica, acho que todos nós já passamos da idade de acreditar em reconciliações sinceras, vindas do fundo do coração, quando o assunto é política. A política é um jogo de interesses, e aí vale para a direita, vale para a esquerda, mas é claro que o assunto mais momentoso é o perdão de Michele Bolsonaro depois de um pedido por vídeo. Foi um perdão à distância, né? Vídeo de um, aí outra vai lá, dá like e grava um vídeo também. Mas o que tem por trás disso que a Michele ganha, perde com a decisão de perdoar o enteado? Bom dia pra você.
3: Ô Barão, bom dia. Ô Megali, bom dia a todos.
4: Até você, Mônica.
2: Até tu, Mônica.
3: Não. Você sabe que até que você me fez lembrar aqui da música O Maior Abandonado, né, do Cazuza, em que ele era um sábio, Cazuza, e ele falava aquela frase: mentiras sinceras me interessam, né? Porque na situação em que o Flávio estava, o melhor presente que ele podia ter essa semana era esse vídeo. Agora, a briga, né, da Michele com o enteado trazia, obviamente, mais prejuízos a ele do que a ela. Ele é o candidato a presidente da República, mas também a situação Megali, da ex-primeira-dama, estava ruim diante do eleitorado cativo da família, né? Diversas pesquisas e levantamentos mostraram isso. Quando ela divulgou o vídeo com ataques a ele em junho, ela teve o apoio no primeiro minuto. A gente trouxe aqui um dado da ativa Web Data Lab, que faz essa leitura das redes, né? Então ela teve o apoio no primeiro minuto, porque esse vídeo chegou rapidamente à base dela, mas à medida que a audiência foi aumentando, o vídeo foi sendo visto por mais gente, alcançou milhões e milhões, obviamente que esse apoio a ela foi caindo e ela foi sendo criticada, especialmente por expor publicamente o conflito familiar, né? Por dividir a direita, por dar armas para que os adversários usassem contra o enteado, né? O famoso roupa suja se lava em casa. E ela foi perdendo seguidores, o Megali, nesses últimos tempos. Na semana passada, ela teve uma das maiores perdas recentes da base digital dela. Ela perdeu 9.304 seguidores em 7 dias. Uma sangria que estava sendo lenta, mas permanente. Depois do vídeo do perdão, na verdade, em que ela aceita o perdão do enteado, a Michele apresentou uma rápida mudança de comportamento nas redes, né? Os dados monitorados pela mesma ativa web, DataLab, mostram que nos primeiros 30 minutos apenas, o Megali, depois desse vídeo, o perfil dela voltou a crescer, registrou rapidamente, em meia hora, 5 mil novos seguidores. O movimento interrompeu, então, esse vídeo, pelo menos nas primeiras horas, a sequência de perdas observada por ela nos últimos tempos. O comportamento aqui diz a Data Ativa Web. O comportamento indica que o mercado digital respondeu rapidamente à nova narrativa da mulher de Jair Bolsonaro, né? Durante vários dias, a exposição pública das divergências familiares coincidiu com uma perda contínua de seguidores, e com essa divulgação do vídeo de reconciliação, o ambiente digital passou a sinalizar uma retomada da mobilização da base dela. Então, portanto, o Megali, é isso, né? Ela recuperou em meia hora o que ela tinha, metade do que ela tinha perdido em uma semana. Então, essa leitura preliminar aí sugere que o eleitorado conservador reagiu positivamente, como não poderia deixar de ser, ao encerramento público, pelo menos, desse conflito, né? Encerramento a gente não sabe, né, Megali? Porque a gente está acostumado já a conviver com a família, então vai para um lado, vai para o outro, vai para um lado, vai para o outro, briga, retoma, reconcilia. Você nunca sabe bem quem está brigando com quem, mas mais do que um vídeo de desculpas aí, esse vídeo funcionou como um sinal de que os dois estão reconciliando e que politicamente esse campo pode se unir novamente e ir para a eleição com mais. Enfim, mais unido. Agora, Megali, ela tava bem meiga, assim, né? Bem diferente do primeiro vídeo. A gente pode mostrar um pedacinho aí, não pode? De como ela tava meiga, compreensiva com o enteado?
2: Tá na mão.
5: Isso é humano. E o seu gesto de vir a público para pedir desculpas tem muito valor. E poucos homens teriam coragem de fazer isso.
3: E arrumando o cabelo, que nem eu aqui às vezes.
2: Mas ela consegue transmitir sinceridade e assertividade. Eu acho que não tem sinceridade nenhuma, acho que eles continuam se detestando. Mas, de novo, isso é política, né? Ela consegue transmitir sinceridade para os seus seguidores. Ô, Mônica, mas tudo isso aí sugere uma relação meio simbiótica, né, entre os dois, pelo menos por enquanto. Não interessa a Michelle ficar sem Flávio, ficar sem a família, né? Isso significaria ficar sem a família, porque os outros ou estão nos Estados Unidos ou são verdadeiros zeros à esquerda. E também, certamente, não é um bom negócio para Flávio ficar sem Michelle. Tanto por hora, me parece interessante para os dois lados.
3: É meio óbvio, né? Eu me recordo que quando começou essa disputa toda, de muitas pessoas ali falando, Michelle, eu falava com alguns interlocutores do bolsonarismo, quer dizer, se o Flávio vai para uma derrota, claro que se ele é derrotado, se ele vai ser o presidente da República, ela vai ficar para trás. Se ele é derrotado por 51 a 49, tá ali, ele vai ser o maior líder da oposição no eventual novo governo Lula. Agora, se ela, com esse gesto, tira dele ali 5, 6, 7 pontos e ele vai para uma derrota feia, isso daí significa o grupo Bolsonaro raiz, né, a família, fora dos próximos jogos. Então, para que interessa a ela? É melhor para ela Flávio presidente, ou é melhor para ela e ela podendo brigar, influenciar, tendo marido ali, tendo nome, podendo, enfim, ou fora do poder, né? Então é óbvio que para ela essa briga também não era nada interessante, e as redes mostram isso, né, Megali? Elas são um sinal disso.
2: Mônica Bergamo volta com outros assuntos sempre exclusivos, segunda-feira. Bom fim de semana para você, Mônica. Até
3: segunda.
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2: Nosso Felipe Killing segue desfrutando das suas pequenas férias pós-Copa do Mundo, volta no dia 3 de agosto.
8: Ai,
2: na primeira.
8: Todo mundo viu, desculpa te interromper, vocês viram o vídeo
9: do
8: Felipe Killing chegando em casa, mais de 50 dias depois da Copa do Mundo.
2: Isso?
8: Filmaram a reação da Maia, ele abrindo a porta de casa. Ai, Thiago, depois vamos pegar o vídeo, porque é tão lindo.
2: Isso aqui eu tenho.
8: Fofo. Não é fofo?
2: Eu tenho esse vídeo da Copa da Rússia.
8: Tem.
2: Passei um tempo na Rússia. E aí era tão bonitinho, a Ana filma de trás assim, a Alice pequenininha, com a toquinha e com o bracinho esticadinho assim, e olhando pra porta, pra porta de desembarque, e ela ficava olhando, aí na hora que eu apareço ali, ela sai correndo, coisa mais fofa, cara,
8: que momento,
2: que momento bacana esse.
9: Olha o vídeo do
2: tá no ar?
9: Tá.
8: Ai, gente, é muito fofo.
2: Parece aqueles vídeos de soldado chegando em casa, né?
8: E a Maia é uma gracinha, meu
2: delícia.
8: Deus do céu, que fofura.
2: Como ela é bonitinha.
8: Demais.
2: Bom, enfim.
8: Desculpa, mas te interrompi, ele volta dia 3,
2: não interrompeu,
8: né?
2: De jeito nenhum, é disso aí que o Killing tá desfrutando, bom pra ele. Mas enquanto isso, a gente segue aqui com a Larissa Biscaia. E nem todos os assuntos que os nossos repórteres trazem, a gente já sabe quais são. Eu dei de cara com essa pauta que eu não sei quem é e eu não quis saber porque eu quero ser surpreendido junto com o ouvinte. O presidente dos Estados Unidos sugere um nome um tanto quanto inusitado Lá vem. Lá para vem. O cargo de secretário-geral da ONU. Quem, Larissa Biscaia?
8: Vamos lá, bom dia, Megalho. O Antônio Guterres, que é o atual secretário-geral, é português, vai se aposentar do cargo no fim agora do ano, de dezembro, né? Um mandato de 5 anos, encerra o período dele. E a tendência era que fosse alguém latino ou caribenho, porque existe uma coisa de fazer uma rotatividade ali. O Donald Trump quer que o Gianni Infantino da FIFA seja o novo secretário-geral da ONU.
2: Ah, não.
8: É. Parece algo...
9: É sério?
8: É sério. O Donald Trump...
2: O Infantino é um diplomata?
8: Não.
2: O que o Infantino é? Qual que é a história?
8: Olha só, segundo
2: dele?
8: O Donald Trump, o Gianni Infantino tem uma capacidade especial de unir as pessoas. E a gente não sabe se ele tem interesse nessa vaga. Fato é que não é tão simples assim. Tem que ser indicado pelo Conselho de Segurança. Tem que ter o nome aprovado na Assembleia Geral. E agora, a sugestão do Donald Trump, essa informação foi revelada pelo jornal New York Post, é que o Gianni Infantino da FIFA seja o novo secretário-geral da ONU.
9: Eu tô em choque, desculpa.
2: Eu não sei o que dizer, o cara tá há 10 anos na presidência, ele quadruplicou seu salário em relação ao primeiro ano de mandato. Ele emporcalhou a Copa do Mundo quando ele cancelou um cartão vermelho dado a um atleta da casa. Ele não chega a ser um Joseph Blatter, mas tem algumas suspeitas que recaem sobre ele de relações nada republicanas. Cara, é uma indicação com a cara do Trump.
8: Uhum.
2: E que escancara esse conflito de interesses inacreditável. E a mistura entre o que é FIFA, o que é Infantino, o que é Estados Unidos e o que é Donald Trump. Você não consegue mais delimitar ali onde termina um e começa outro. Por exemplo... O Infantino foi lá e abriu um escritório da FIFA no prédio do Donald Trump.
9: Isso.
2: Trump na Quinta Tower. Avenida, na Trump Tower. Quer dizer, e aí ele diz no microfone que aquilo é uma estratégia para estreitar as relações com os Estados Unidos. Estreitar as relações com os Estados Unidos é algo legítimo, desejável para a FIFA. Mas aí, para estreitar as relações com os Estados Unidos, você vai lá e coloca dinheiro na conta do presidente dos Estados Unidos, pessoa física. Aquele prédio não pertence ao governo americano, ele pertence a Donald Trump. Né? Então, é uma linha que deixou de existir entre o privado e o público. E aí, logo depois da Copa do Mundo, quantos dias se passaram? 4 dias, né?
8: Uhum.
2: No caso, a declaração foi ontem. 4 dias depois de os dois terem sido criticados porque abraçadinhos poluíram aquela sensação de igualdade de condições que existe na Copa do Mundo. 4 dias depois, ele vai lá e recomenda exatamente esse cara. Assim, é um jogo de troca-troca muito escancarado. Eu não acredito que isso vá pegar. Isso vai passar.
8: Não, é difícil. Não depende só da indicação do Trump
2: também. Os Estados Unidos
8: não
2: são donos. Os Estados Unidos são o país onde está a sede da ONU.
8: Ele só tem o poder de veto. Se o Conselho de Segurança apresentar um nome que os Estados Unidos não gostem, aí o Trump pode vetar o nome. Mas não é ele que vai decidir quem vai ficar no secretário-geral agora, como secretário-geral da ONU.
2: Sabe o que eu acho? Acho que ele cuspiu o nome de qualquer jeito e nem o Infantino quer.
8: A gente não sabe se o Infantino quer, tem esse lado também.
2: Se bobear, ele nem quer. E o Donald Trump saiu falando lá o primeiro nome que estava na cabeça dele.
9: Eu estava vendo aqui qual é a formação dele, ou se já teve passagens diplomáticas, né, atuação diplomática. Ele é formado em Direito, depois se especializou em Direito Desportivo Internacional... Trabalhou como consultor jurídico esportivo e foi secretário-geral do Centro Internacional de Estudos do Desporto. Tudo relacionado a esportes.
2: Tem nenhuma.
9: É bem, na verdade, é claro que o esporte é um mecanismo diplomático. Ele pode vir a ser uma ferramenta diplomática.
2: Uhum, mas não
9: mas
2: a única.
9: Diplomacia vai muito além disso. A gente está falando de comércio internacional, de relações entre os países que dizem respeito a guerras... a blocos comerciais, enfim, é tanta coisa, né, gente? E eu tava me recordando aqui que só pensando nessa Copa do Mundo, teve episódio envolvendo a seleção iraniana.
8: Uhum.
9: E o Infantino aceitou que os iranianos fossem tratados como foram, tendo de fazer bate-volta para um jogo. Ele, como defensor do futebol, do esporte, de como o esporte une povos e pessoas, deveria ter batido no peito e dizer não. Uma seleção tem de ser tratada em situação de igualdade em relação às outras seleções.
2: Na única chance que ele teve de defender,
9: né,
2: um princípio, que é o que ele terá de defender várias vezes à frente da ONU, ele falhou.
9: Isso.
2: né? Quando ele se viu diante de uma questão diplomática, ele tomou o caminho mais fácil, o da proibição. Sim, assino embaixo aqui da proibição do presidente americano e acabo com a condição de igualdade no esporte. Então, quando ele foi confrontado com uma questão diplomática, falhou. Aquelas questões com as quais ele teria de lidar o tempo todo. Mas também não duvido de mais nada. Não duvido que possa acontecer.
8: E também é daquelas notícias que, de repente, né, saem sobre o Trump, e amanhã não é nada, né? Tem muito disso. Exatamente.
2: Valeu, Larissa.
8: Valeu.
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8: 8:21, hora de começar mais um É da Sua Conta. Nosso papo diário sobre finanças em parceria com o PicPay Bank. Renata Flores já está com a gente. Bom dia para você, Renata.
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8: É isso mesmo, impacta muito a vida da população brasileira, mexe no nosso orçamento. 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
8: Beijo, bom fim de semana.

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1: Vamos lá, Robson Ramos. Fala mais do trânsito aqui para os nossos ouvintes. Você agora há pouquinho nos atualizava sobre o corredor Norte-Sul. Vamos também saber das estradas? Você vai falar de qual delas?
2: Sei lá, amanhã de sexta-feira já mais tranquila, em meio ainda a algumas férias, né? Um grupo já está voltando, outro grupo ainda não voltou. A cidade fica muito mais tranquila e a chegada pelas estradas neste horário de sexta-feira também é bem mais tranquila. A condição da Castelo Branco, por exemplo. O motorista chega muito bem à capital, só reduz a velocidade na alça do Cebolão, quando vai sair da pista expressa da Castelo Branco para entrar para a Marginal Tietê. Para quem vai no sentido do interior, pela Castelo, agora condição boa. 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
1: 8h27, pelos próximos 90 dias, a CPTM volta a operar as linhas 11 Coral, 12 Safira e 13 Jade, além do Expresso Aeroporto. Essa medida foi determinada pela Artesp depois daquele caos observado ontem de falhas graves que paralisaram por horas o serviço nessas três linhas. A Agência Reguladora de Transportes do Estado de São Paulo afirmou que as falhas no serviço prestado pela Trivia Trens são inaceitáveis.
8: Para quem vai sair de casa, hoje o transporte público funciona normalmente. A polícia prende o quarto suspeito de envolvimento na morte do empresário que estava desaparecido em Carapicuíba. O corpo da vítima, que não era vista desde quinta-feira da semana passada, foi encontrado ontem.
1: Cinco pessoas são investigadas pela morte de um bebê de 1 ano e 4 meses numa creche municipal no Brás, em São Paulo. As investigações indicam que o bebê prendeu a cabeça entre uma barra de ferro e um espelho, mas demorou para ser socorrido. Foram 6 minutos. Isso aconteceu na quarta-feira.
8: A empresa EPR vence o leilão da rodovia Regis Bittencourt após oferecer desconto de 22,5% sobre a tarifa básica de pedágio. O projeto prevê a concessão dos 383 quilômetros da rodovia que liga São Paulo a Curitiba.
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1: Mais um destaque do trânsito com você, Robson Ramos.
2: Agora é hora de falar da Radial Leste, que no sentido do centro tem trânsito lento na altura da Praça de Vinolândia, se estendendo até a estação Guilhermina Esperança do metrô. Depois do metrô Penha até o metrô Carrão tem lentidão. E lá na frente, entre o viaduto Guadalajara e o viaduto Alcântara Machado também. Pro bairro, tem lentidão na aproximação da Rua dos Trilhos. Depois dali, melhora bem. 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
8: Sheila colocou o Robson só para que eu fosse obrigado a ler essa manchete aqui. O Corinthians jogou bem. e ganhou sem dificuldades do Remo por 3-0 em Itaquera pelo Campeonato Brasileiro. Próximo compromisso do Timão é no domingo contra o Bahia, lá em Salvador. O Corinthians deixou para trás o São Paulo. Estava um ponto atrás, agora está 2 pontos à frente, está na 7ª colocação, bem ali na linha divisória, para pegar uma vaga na Libertadores, Sheila.
1: Voltamos bem, viu? 2 gols do Yuri, 1 gol do Caio César, que jogou super bem. E aí eu tô conversando aqui com um ouvinte corintiano, dizendo, Sheila, ontem eu assisti ao jogo do Corinthians de Diniz, e vi Zacarias, Yuri e Caio jogando. Sinceramente, fiquei na dúvida, mesmo da cor da camisa. Mesmo a cor da camisa sendo diferente, se não era um Mbappé, o Dembélé e o Olise. Tava muito parecido. Tava.
8: Foi bom, né?
1: Tava, foi muito bem. Jogou muito bem o Corinthians. Os três jogaram. Quando ele fala Zacarias, é o Lingard. É, craque, Lingard. E eu também tô com ele, viu? Fiquei toda iludida e eu respondi pra ele aqui. Fiquei iludida, mas depois eu lembrei que era o Remo e não a Espanha do outro lado.
8: Tá, vai com calma, tá?
1: E o Remo não jogou nada.
8: Rodada do fim de semana, amanhã tem jogos, hein? 6:30 da tarde, Atlético Paranaense e Inter, Santos e Chapecoense. Expectativa de ver Neymar em campo, né? Às 8:30 da noite tem Vasco e Mirassol. E no domingo, às 16:00 da tarde, Cruzeiro e Botafogo, Bahia e Corinthians, às 18:30 da tarde. Ou da noite, se preferir, Bragantino e Curitiba, Grêmio e Fluminense, Flamengo e São Paulo, no Maracanã. Às 19:30 da noite, Remo e Vitória, Palmeiras e Atlético Mineiro.
1: Gente, eu falei uma bobagem, eu falei do Lingard, mas é o Labiá.
8: Ah, tá.
1: Foi o Labiá que jogou, e ele que é o Zacarias, e ele que jogou super bem ontem. Uhum. Foi bem mesmo.
8: O Roberto também jogou bem, né?
1: Isso. Pensei em um, falei outro. O Yuri jogou direitinho, correu bem, e gostei do Caio César.
8: Fernando Diniz. Que quando a queda vem, é grande.
1: Para,
8: ela é abrupta e traumática, mas enquanto isso, vocês vão construir um relacionamento lindo, vão conhecer lugares maravilhosos, pra te levar a lugares que você nunca foi antes. É legal.
1: Isso. Ah, bom, agora estão chegando várias mensagens aqui me corrigindo. Obrigada, gente. Eu pensei em um, falei outro. Mas é isso mesmo. O Lingard, que jogou super bem. Valeu, obrigada pelas mensagens. Agora 8:31.
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3: Eu sou o Sérgio Aib e está começando agora o Minuto do Empreendedor, apresentado pelo BTG Pactual Empresas, que tem entre os seus propósitos ajudar os empresários e empreendedores a alcançarem o sucesso. Na minha companhia, Emílio Sanches, CEO da Estapar. Emílio, na sua opinião, quais valores e atributos os jovens empresários e empreendedores devem praticar para alcançar o sucesso?
4: Sérgio, eu acho que nos dias de hoje, os jovens estão com muita pressa. A dica que eu poderia dar é resiliência. Tenha tranquilidade, porque tudo acaba dando certo. Trabalhe, se esforce, estude e a sorte ajuda essa turma. Tendo resiliência, a sorte vem e se estiver pronto para isso, a posição vai ser sua.
3: Muito obrigado, Emílio Sanches, CEO da Estapar. 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

0: vou seguir aqui, Sheila, o conselho do Miguel Pacchioni. O Miguel é de Brasília e trabalha na Acnur, que é o órgão das Nações Unidas que cuida da questão dos refugiados. É, e ele ouviu aqui a notícia a respeito da sugestão de Donald Trump e Gianni Infantino, e falou, olha, claro que isso aí, vocês mesmos colocaram, é uma coisa folclórica, né? Algo típico do presidente dos Estados Unidos, mas o fato é que o processo de escolha do próximo secretário-geral está bastante avançado. Ontem mesmo houve um debate, né? uma espécie de audiência pública lá em Nova York entre os candidatos. Os candidatos estão postos já, são três aqui da América Latina. A mais conhecida é a ex-presidente chilena, mais conhecida de nós, naturalmente, a ex-presidente chilena Michelle Bachelet, que tem o apoio do Brasil. Tá? Mas também estão ali o diretor-geral da Agência Internacional de Energia Atômica, o argentino Rafael Grossi, e a costarriquenha Rebeca Greenspan, que é a atual secretária-geral das Nações Unidas sobre Comércio e Desenvolvimento. Além deles, está na briga o ex-presidente do Senegal, Macky Sall, que governou o país entre 2014 e 2024, a diplomata Carolyn Rodrigues Birket, da Guiana, que é a atual representante permanente do país na ONU. E o processo de escolha está em andamento, né? Findada essa etapa de debates públicos, o processo vai entrar na fase de negociações diplomáticas e aí a escolha passa para o Conselho de Segurança. Ali o candidato tem que obter pelo menos 9 votos favoráveis e não pode ser vetado por nenhum dos 5 membros permanentes. Entre eles, obviamente, os Estados Unidos. E é aí que o Donald Trump pode bagunçar o coreto. Mas, por enquanto, o processo está correndo numa velocidade acelerada. É claro que a gente vai se aprofundar mais no assunto com o passar dos dias e a proximidade da escolha de fato. Mas obrigado aqui ao ouvinte que mandou a mensagem. Ele tem toda a razão. É muito mais importante o processo que está em andamento agora do que os folclores lá do presidente americano. Valeu, Miguel.
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0: E lá vem o novo tarifão cheio de paixão, te pegar. Orengo, e aí, o que que tá na mesa dessa tentativa de negociação do Brasil com os Estados Unidos? Bom dia para você.
2: Muito bom dia, Megali, Sheila, bom dia a todos. Reciprocidade na mesa, viu, Megali? Agora o governo aumenta o tom, isso que já acionou de forma imediata os mecanismos da lei de reciprocidade para iniciar esses preparativos, né, ou esse processo, né? Não tem uma definição aí de quando, quanto, ou se realmente vai ser feito, se feita a retaliação, mas a reciprocidade é uma lei, é uma legislação, né, que foi aprovada por unanimidade no Congresso Nacional. É sempre bom lembrar isso, porque na época teve lá o apoio da oposição e do governo, então teve ali uma reação unânime no Congresso Nacional para proteger o produto brasileiro. Na primeira ameaça do tarifácio, naquela oportunidade tinha ali uma grande pressão da bancada do agro no Congresso para proteger o agro brasileiro diante de uma disputa internacional, né? Agora, claro que o cenário é diferente, o governo dessa vez, né, considera muito mais arbitrária, usa o termo aí injusta, injustificada, arbitrária, que ataca ali uma questão de até direitos humanos, que é muito caro para o governo, né, para as políticas do governo. Acusa o Brasil de usar lá mecanismos ou comércio produzido pelo trabalho forçado, trabalho escravo, né? O governo refuta e já faz os cálculos, né? Tem um cálculo sendo feito, Megali, de que 10 bilhões de reais em comércio do Brasil com os Estados Unidos, esse valor deve ser sobretaxado ou ser duplamente taxado pelaquela tarifa de 25% inicial e agora por essas de 12,5% que atinge diversos países, né? Obviamente não é só o Brasil, né? Mas são diversos países, por exemplo, Chile, Peru, aqui na América Latina, né? Outros países um pouco menos, Argentina, 10%, né? Mas é uma lista enorme de países. Bom, a ação e a reação do governo brasileiro está aí na discussão, que é justamente a lei de reciprocidade, mas o governo continua dizendo publicamente que vai até o fim com a negociação, então vai seguir negociando. Qual é o problema aí da lei de reciprocidade, né? De aumentar a tarifa para produtos americanos, né? O problema apontado pelo setor produtivo que pode trazer impactos aqui no Brasil, né? Tem muitos setores que são dependentes de importação de produtos americanos, né? Como é que faz, né? Aí tem que precisa comprar mais caro, isso vai ser passado para o ambiente brasileiro e pode gerar inflação, aumento de preços, né? Então é um caminho que é delicado, tem que ser muito estudado, né? A Câmara Americana de Comércio com o Brasil, né, já se posicionou contra essa possibilidade, dizendo que isso só poderia aumentar a tensão econômica e política com os Estados Unidos pedindo negociação. O presidente da Confederação Nacional da Indústria, CNI, Ricardo Alban, inclusive estava com o ministro de Desenvolvimento, Indústria e Comércio no momento que foi feito o anúncio da nova tarifa de 12,5%. Ele saiu dizendo que, olha, tem o compromisso do governo, recebeu lá o compromisso do governo de seguir com a negociação, esgotar todos os canais de negociação para tentar reverter. Um caminho, novamente, é tentar fazer aquele esforço para incluir mais produtos brasileiros na lista de exceção, mas até isso é visto como muito difícil nesse momento. Há um ceticismo enorme no governo, porque a avaliação interna é que são reações políticas dos Estados Unidos, né? E que, inclusive, esse cenário vai mudar só nos próximos meses, né? Tá um ambiente tensionado em função, inclusive, do processo eleitoral, né? Mas, publicamente, Megali, o governo já anuncia que está acionando mecanismos da lei de reciprocidade, mas é claro que um estudo vai ser feito para isso.
0: Sempre há a possibilidade de que você triunfe jogando parado, né, Orengo? Da outra vez foi a Suprema Corte americana que cancelou os primeiros tarifaços, mas sempre há a questão da opinião pública. Trump tem uma eleição difícil, uma eleição legislativa em novembro, falta menos de 4 meses. A gente está em julho, agosto, setembro, outubro, menos de 4 meses. Né, para a eleição legislativa, que pode torná-lo um presidente praticamente sem poderes se ele perder as duas casas. Ou se perder uma delas, estaria até sujeito a um processo de impeachment. E há pressão interna, né, em relação às tarifas, porque, lembrando, as tarifas não são pagas pelo Brasil. O Brasil que tem que pagar esse valor. São os empresários americanos que negociam com o Brasil. E aí o valor acaba sendo dividido, enfim, aí depende de cada um fazer a sua negociação, mas os produtos também ficam mais caros ou podem escassear para os americanos, né? E os Estados Unidos possuem opinião pública, né? Ainda não são uma ditadura em que o cara não se importa com os índices de popularidade, especialmente na porta de uma eleição. Mas não dá para ficar parado, né? Enquanto isso, os efeitos vão se acumulando e afetam diretamente o produtor aqui no Brasil. Orengo, bom fim de semana para você, até segunda.
2: Bom fim de semana, até mais.
3: Agora 8h42.
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3: Olha, nessa semana aqui você acompanhou o lançamento oficial dessa campanha A Band Não Se Cala pelo Grupo Bandeirantes de Comunicação para reforçar a conscientização, incentivo às denúncias de agressões, estupros e feminicídios em todo o Brasil, mas é muito mais do que incentivar a denúncia. É uma mobilização para engajar toda a sociedade no acolhimento às vítimas, no enfrentamento da impunidade, cobrando eventuais mudanças em legislação, na aplicação da legislação, apontando também iniciativas que têm feito o quadro melhorar em alguns municípios do Brasil. Enfim, a Band News FM apresenta um programa especial para tentar entender um aspecto sensível do cenário da violência de gênero, porque esse é um assunto que, ao ser aprofundado, mostra que tem muitos aspectos sobre os quais a gente precisa falar, para os quais a gente precisa olhar. Carolina Ercolim vai estar no comando desse programa especial, né, Carol? Conta um pouquinho mais para os nossos ouvintes. Bom dia.
4: Bom dia, Sheila. Bom dia a todos. Porque a gente é atingido, né, todos os dias com casos de violência contra a mulher e esses casos geram relatórios, geram balanços. O mais recente saiu ontem, o Brasil registrou 1.571 vítimas de feminicídio em 2025, que é o maior número da série histórica, segundo o Anuário Brasileiro de Segurança Pública. Esse aumento, 4%, corresponde a uma taxa de 1,4 feminicídios para cada 100 mil mulheres. Consolida uma tendência de crescimento que a gente já tinha visto desse tipo de crime no país e confirma o quarto recorde consecutivo do indicador. E quando a gente ouve esses números, que seja aqui pela imprensa, quando a gente convive com ele por meio de amigas, de conhecidas vítimas, alguém do bairro, parentes, ou quando a gente está ali indo ao trabalho, no transporte público, dentro de casa, em trânsito, numa festa, a nossa cabeça não para de pensar se a gente está em risco, especialmente as mulheres. E a gente busca sinais suspeitos, né, para tentar antecipar qualquer tipo de movimentação, de trauma. E isso faz mal demais. Esse foi um dos temas que a gente abordou nesse programa especial da Band News FM, dentro, né, da campanha, da mobilização A Band Não Se Cala. Essa tensão, mesmo entre aquelas que não vivenciaram diretamente essas situações, ela nos afeta. Isso porque, ao acompanhar essas narrativas de forma recorrente, muitas mulheres passam a experimentar a maior sensação de insegurança, além de impactos na saúde mental, na forma como percebem a si mesmas e o mundo ao seu redor. A gente conversou com a psicóloga Arielle Sagrillo, que é mestre e doutora em psicologia, sobre esse contato contínuo com a violência de gênero, e ela não é neutra.
5: A experiência da violência faz com que o cérebro ele passe a trabalhar como um sistema de alerta muito mais sensível, seja essa experiência direta ou indireta. Então, situações que antes eram neutras, elas passam a ser constantemente avaliadas em busca de sinais de perigo. Isso não é fraqueza, né? Significa apenas que o cérebro está tentando evitar que aquilo aconteça novamente ou que aquilo aconteça com ela.
4: E nesse programa também a gente convidou a Sabrina Matos, que é cofundadora de uma plataforma que usa inteligência artificial para cruzar dados públicos e ajudar mulheres a identificar possíveis riscos, né? Então, é a sociedade civil se organizando para que ela própria ofereça saídas, sem que às vezes o governo, enfim, as saídas públicas não estão dando conta dessa violência. E também convidamos a Maíra Réquia, que é presidente da Comissão de Mulheres Advogadas do OAB aqui de São Paulo, para falar sobre esse aspecto. É um programa que vai ao ar aqui ao longo do final de semana e, claro, vai estar disponível também nas plataformas e no YouTube da Band News FM.
6: Tá bom, valeu, Carol. Obrigada, viu? Agora 8h46.
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6: Caminho. Vamos lá, com mais dos caminhos por São Paulo, pelas estradas também, chegada e saída da capital paulista, o Robson Ramos com a gente. Fala aí, Robson.
11: Ô, Sheila, ali na chegada da Anchieta, aquele trânsito mais chato na aproximação da Vergueiro. Pela pista central, tem trânsito lento entre o quilômetro 11 e o 10. E pela pista lateral, já na altura do 10, no acesso à Rua Vergueiro. Segue ruim depois pelo trecho urbano da Anchieta até a passagem pela Rua Riga e aí melhora de vez até a chegada ali ao terminal do Sacomã. A saída para BC e Baixada Santista, por ali, tem boas condições. 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
6: Olha, chegou mensagem aqui de um ouvinte alertando para um acidente. Foi o Rômulo que escreveu. Acidente, infelizmente, com a morte de um motociclista na Miguel Yunis, Interlagos, número 1100, mais ou menos, é a altura. Ah, obrigada, viu, Rômulo, pelo alerta aqui enviado, pela informação enviada aos demais ouvintes que passam por ali. A gente sabe como, às vezes, a perícia demora demais. Então, infelizmente, ali uma morte. E também tem essa coisa do impacto no trânsito para quem está ali pela Zona Sul de São Paulo. Valeu, Rômulo. Você pode participar também, tá? Contar um pouco mais do seu caminho. Flagrou algum acidente, identificou obras pelo caminho, provocando interdição e mais congestionamento? Pode mandar para cá, 11-999-592-100. 11-999-592-100.
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1: Vou falar mais de rodovias agora, para quem está chegando a São Paulo pela rodovia Regis Bittencourt. Tem trânsito muito lento ali na região de Itapecerica da Serra e em Embu das Artes, viu? Entre o 290 e o 280 tem trânsito muito lento por ali. Depois já vira a Avenida Taboão da Serra e o motorista vem bem até o Largo do Taboão. Quem vai no sentido de Curitiba agora vai com boas condições por ali. 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
2: Tá, rapidinho no sistema Anchieta Imigrantes, para ainda continuar aqui nas estradas, tem operação comboio, tá, gente? Visibilidade reduzida, então a viagem é feita com esse monitoramento mesmo especial quando baixa a neblina, para valer. E é o que tá acontecendo por lá. O Arthur Covre tá por aqui porque temos informação de muitos estragos no interior paulista provocados por ventania forte e chuva, né, Arthur?
3: Ventania forte, principalmente em Pradópolis, onde uma estação meteorológica registrou rajada de 121 km por hora às 6 da manhã. Então, há pouco, né? Há poucas horas, diante da condição de chuva e também de ventania. A região de Ribeirão Preto, ao longo da madrugada, também muito atingida pelas rajadas de vento. De acordo com as informações, inclusive, um teto de uma academia acabou caindo, né? Academia fechada no momento em que isso aconteceu. Não houve grande precipitação, mas muita ventania. Região também de Taquaritinga, Ribeirão Preto, Dumont, Pradópolis, Barrinha, todas registrando ocorrências e contabilizando os estragos nesta manhã em Ribeirão Preto. Os ventos chegando a 70 km por hora. Quem nos acompanha pode observar. Nossa. A porta da Santa Casa em Taquaritinga, no interior. A chuva e a ventania que chamaram muita atenção e hoje, nesta manhã, portanto, a contabilização de todos esses estragos.
4: É que furacão é algo que se forma no mar, tem formato de cone, tem mil particularidades. Mas 121 km por hora em Pradópolis, né? Já é um vento que, se fosse nessa situação, já seria considerado um furacão. A categoria 1 da escala Saffir-Simpson vai de 119 a 153 km por hora. Então, o que passou em Pradópolis tem potencial de estrago semelhante ao de um furacão. É impressionante.
2: Valeu, Arthur.
3: Até mais.
2: Faltam 5 para as 9.
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0: hora de conversar com o Eduardo Barão, direto da cidade que não dorme jamais. Barão, queremos saber bastidores, motivos, repercussões do novo tarifaço de Donald Trump. É um assunto que está na boca do povo? As pessoas, have you seen the tarifaço? Oh my God, such a huge tarifaço. As pessoas conversam sobre isso? Bom dia para você.
1: Fala, Megali. Bom dia para você, para Sheila, para todo mundo aí no Brasil. Olha, mais ou menos, Megali, a preocupação de novo é com a inflação crescente aqui nos Estados Unidos. Há uma discussão entre a porta-voz, teve uma discussão do porta-voz da Casa Branca ontem com um jornalista, né, dizendo quem vai pagar essa conta. Ela disse que são os países que foram tarifados. Aí o repórter falou, não sei se você já sentiu, mas eu já senti no bolso os preços mais caros toda vez que essa tarifa é anunciada. Aí a Caroline Leavitt, que é a porta-voz, disse, olha, mas vai voltar para os cidadãos americanos? Os impostos daqui vão ficar mais baratos? Mas na prática,

0: acrescentada de bens produzidos com trabalho forçado, esses países vão receber essa taxa menor de 10%. As novas alíquotas já estão valendo a partir de hoje. No caso do Brasil, se soma aquela anterior de 25% em alguns produtos, tá? Aquela tarifa que foi anunciada na semana passada, depois de uma investigação da administração do governo Trump. E agora, o Brasil é o segundo país mais taxado do mundo, perdendo apenas, entre aspas, né, para a China. É claro que tudo isso agora vai ser motivo, mais uma vez, tentativas do governo brasileiro, de lobistas, de empresas brasileiras, agronegócio brasileiro, para tentar entrar na lista de exceção, mas na prática, Megali, ninguém sabe se isso vai dar certo. Evidentemente, é mais um baque na relação entre Estados Unidos e Brasil.
1: Muito bem. Barão, volta daqui a pouquinho às 11 horas da manhã no Band News Station. Até, Barão.
0: Até mais tarde, pessoal. Valeu.
2: Valeu, Barão. Em um minutinho, tem método.
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1: Você não se emociona com uma cena de perdão? É porque você morreu por dentro, Sheila. Aquele que não perdoa destrói a ponte sobre a qual ele mesmo deve passar. Clarice Lispector. Não, mentira, não é Clarice
2: Tá.
1: Lispector, coisa nenhuma.
2: É a Clarice Lispector que mora na internet,
1: É a
2: essa,
1: Clarice
2: né?
1: Lispector, exato.
2: É essa aí que mora.
1: Clarice Lispector Freestyle.
2: Isso.
1: Ô, Andreasa, nada como uma cena de perdão para acalentar nossos corações, hein? Bom dia para você.
6: Bom dia, Megali, Sheila. Leiam Clarice Lispector, tá? Antes de tudo, por favor, leiam Clarice Lispector de verdade, certo? Laços de família, se quiserem uma dica para começar, a introdução a Clarice Lispector, os contos dela, nesse excelente Laços de Família, por exemplo. Espero estar falando certo o nome do livro, mas eu acho que é isso. Vamos lá, vamos falar da família real, a família
2: Ai, que, desculpa aí,
6: brasileira.
2: Megali, porque o Andreasa, Laços de Família
6: Oi, Sheila.
2: foi para dramaturgia também,
1: Ah,
2: né?
1: aquele Laços de Família é a adaptação do conto?
2: Se não me engano, ele foi uma parte dele. Foi aproveitado para uma adaptação para a dramaturgia, mas seja como for, ele também já foi para o teatro.
6: É um livraço. É um livro. Aqui também tem uma novela
2: Não,
6: homônima, né?
2: entendi. Isso.
6: Mas não sei se tem a ver.
2: Estamos falando de atuação, talvez?
1: Ah, teatro, entendi. Ele foi adaptado para o teatro.
6: Teatro.
2: Isso.
1: Boa.
6: Sim. Nesse caso aí dos Bolsonaro, da Michelle e do Flávio Bolsonaro, uma premissa muito clara aqui. Aquele vídeo da Michelle Bolsonaro, o original, não faz parte de nenhuma armação contra teorias da conspiração. Aquilo não foi bolado, pensado para que chegasse a esse momento dramático das pazes, certo? Porque isso as coisas tendem a circular. Isso é falso. O vídeo da Michelle Bolsonaro, aquele vídeo é uma bomba e deixa feridas profundas insanáveis. Nem a política consegue resolver esse problema porque as feridas têm natureza familiar, têm a ver com a lógica por meio da qual se estrutura o bolsonarismo, o puro sanguismo bolsonarista. Michele Bolsonaro, por meio do vídeo original, disse para todo o Brasil que não acredita em Flávio Bolsonaro. Ela disse para todo mundo que, segundo a avaliação dela, essa é a minha interpretação, né? Ela não está dizendo isso no vídeo. Diz para todo mundo que não acredita na vitória de Flávio Bolsonaro, acha que Lula vai vencer e está se posicionando para 2030. Essa é a verdade. E Flávio sabe disso. E é uma ferida profunda. Só que Flávio está isolado, está num momento de especial isolamento. E a chave para entender esse conjunto de vídeos

0: obviamente uma negociação feita com muitos intermediários, eles mesmos não sentaram para conversar. É Damaris Alves, Celina Leão, Valdemar Costa Neto, todo mundo para construir esse acordo que tem como chave a Convenção Nacional do PL amanhã. É tentativa de gerar um fato novo, uma agenda positiva, ainda que pequena, e meio a esses todos caixotes, caldos que Flávio vai levando um atrás do outro, inclusive de Michele Bolsonaro. Então, uma negociação para que Flávio Bolsonaro, que vai para a convenção sob o risco de terminar esse processo de convenções, de registro de chapa, sem um aliado, sem um partido aliado, ainda não está decidido isso, mas as indicações são ruins, comunica politicamente uma ideia de isolamento. Então, de repente, Flávio Bolsonaro lança um vídeo pedindo desculpa, condição exigida por Michele. Michele exigia que ele se desculpasse. Ele se desculpa, ato contínuo, na mesma hora, pouquinho tempo depois. Vem Michele para dizer, eu te perdoo, num tom bastante frio, num tom de baixo engajamento, claro, tudo isso pensado, claramente lendo um texto. O que os une é Jair Bolsonaro, e talvez uma perspectiva eleitoral, ela vai ser candidata a senadora da República. O que une é Jair Bolsonaro, mas no vídeo ela fala as nossas famílias. Ela não fala a nossa família, são duas famílias. A dela, Michele Bolsonaro, que inclui Jair Bolsonaro, e a de Flávio Bolsonaro, as nossas famílias. É um teatro pensado para a convenção. O vídeo dela vai ser divulgado amanhã na Convenção Nacional do PL, sem dúvida nenhuma, vai ser explorado no momento em que, vamos lembrar, Flávio Bolsonaro parece isolado politicamente. O PP já mostrando neutralidade, talvez reste o Republicanos. Para fechar o comentário, vamos lembrar, para quem tem ideia da gravidade de uma perspectiva política de numa campanha eleitoral não ter partidos aliados em 2022, tudo bem que Bolsonaro era presidente da República, tem uma outra carga aí, ele teve esses partidos com ele. Estava lá o Progressista, estava o Republicanos. 4 anos depois, o bolsonarismo periga ir esvaziado, se não sozinho, para uma eleição. Por isso, Michele Bolsonaro foi instada a cumprir esse teatro, esse balé, chamem como quiser. Agora, você acha, você que está me ouvindo, acha que Michele Bolsonaro vai participar da campanha de Flávio Bolsonaro? É ruim, hein?
1: Participar da campanha é ruim, Andreasa, mas os passos da Michele nos levavam a crer que ela tinha mais munição do que havia apresentado. Primeiro, o vídeo no dia do Jogo do Brasil. Depois, a divulgação de um vídeo de pasme Antony Garotinho, sugerindo que senadores da República, pessoas poderosas, teriam participado de festas muito, muito liberais junto a Vorcaro. Aquilo foi encarado como uma sugestão de que o Flávio estaria no meio.
0: Festa liberal é maravilhoso.
1: Dessas festinhas, tô tentando encontrar aqui o termo mais adequado. E a impressão que dava é que algo estava sendo preparado, né? Algo mais poderoso, com um poder destrutivo maior. Michele segue atuando no palco e nos bastidores. A ação dela foi, entre aspas, estancada, para usar um termo que já foi utilizado pelo próprio Flávio?
0: Eu acho que não, Megali, mas eu insisto aqui, a gente já falou sobre isso, que o projeto de Michele, por isso ela faz esse movimento agora, ela compõe, ela precisa do PL, ela precisa de algum teatro, ela vai ser candidata a senadora da República, ela é favorita para ganhar, são duas cadeiras, mas ela precisa de uma plataforma político-eleitoral, ela precisa do Senado da República. Eu insisto que o projeto de Michele Bolsonaro não tem nada a ver com 26 e muitas vezes sacrifica 2026. Está nem aí para os interesses de Flávio, para as pretensões do bolsonarismo eduardista, esse bolsonarismo puro sangue, de manutenção do controle sobre a direita. Ela está disputando o protagonismo no bolsonarismo, no que eu chamo de pós-Bolsonaro, pensando em 2030. Acho que a chave que eu proponho aqui para analisar o comportamento de Michele é a sua pretensão competitiva de existência, de persona política própria para 2030. E aí as coisas começam a fazer mais sentido.
1: Muito bem. E aí a expressão correta que vem sendo usada aí nos bastidores é suruba não convencional. Mas que suruba não convencional? Para mim, o suruba já é uma coisa não convencional. Então é uma coisa que me escapa a compreensão.
0: Eu não posso comentar muito, porque eu não entendo muito
1: isso. Eu não consigo. Minha mente não vai tão longe assim. Andreas, aí na vitrolinha?
2: Não entendo.
0: Na vitrolinha, nada a ver, não é nenhuma provocação, tá? Malandro também chora. Jovelina Perna Negra, samba de Mauro Diniz. Um beijo.
2: Beijo.

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0: Hora de conversar com Juliana Rosa. A nossa Juliana conversou com o ministro da Fazenda e colheu ali algumas estratégias, né? O que o governo tem na manga para lutar contra, ou né, para negociar, né? O tarifaço com os Estados Unidos. E aí, Ju, o que o Dario contou? Bom dia para você.
1: Bom dia para você, Megali, Sheila, bom dia para você que está aqui com a gente na Band News FM. Olha, o ministro da Fazenda, Dario Durigan, que me deu uma entrevista ontem à noite ao vivo na Band News TV, disse que essa tarifa agora adicional de 12,5% dos Estados Unidos contra produtos brasileiros foi uma forma do governo Trump impor a volta dessa tarifa na marra, citando a derrubada pela Suprema Corte americana de 10%, que estava valendo até ontem, e, portanto, ele precisava encontrar algum argumento jurídico para poder sobretaxar os países, porque o Trump acredita nisso, que é através do aumento de tarifas que ele protege a indústria americana e estimula a produção local, que não é nem o que a teoria econômica diz, nem o que está acontecendo na prática quando a gente vê uma pressão inflacionária por lá. E ele acha que, inclusive, ele até perguntei por que que um tarifaço é tão forte, uma punição tão forte para o Brasil, que a gente está só abaixo da China em termos gerais agora de punição, né, que é 25%, mais esses 12,5% que foram anunciados ontem. Ele diz que também surpreende o governo, que não tem uma má fé, que ele diz que eles foram com boa vontade para as negociações, diferente do que os Estados Unidos estão dizendo. E sobre a reciprocidade, porque ontem o governo anunciou, divulgou uma nota oficial falando sobre adotar a lei da reciprocidade, que são aquelas medidas de retaliação. Mas o ministro, ele fez um discurso diferente. Ele fala que o que ele acredita é seguir nas negociações com os Estados Unidos, mas também adotar outras medidas, como eles têm feito, que é oferecer crédito subsidiado a juros baixos para os empresários, e também a questão de seguir abrindo novos mercados, né? A outra questão que ele falou é que eu trouxe um ponto fundamental hoje da discussão econômica, que é a criar condições de competição, né, gente? Que a gente tem hoje, que ele até fala que o que está faltando realmente hoje no Brasil é o juro, que é um juro muito alto, que essa é a última milha. Ele fala assim que está faltando para a gente resolver, de fato, a questão da competição, da competitividade no Brasil. E aí ele fala que ele entende, sim, que ele inclusive, vê como a questão do ajuste das contas públicas, né, da responsabilidade com as contas, da credibilidade do uso do dinheiro público, como algo que é fundamental para que haja essa queda de juros. E ele promete, Megali, num próximo governo, continuar ali perseguindo esse equilíbrio das contas. Fala em cortar gastos obrigatórios. Eu tentei ali, né, falar, mas que gasto, né? Porque é difícil mexer, né, em questões ali, em direitos adquiridos, em subsídios e tal. Mas ele fala que ele quer cobrar mais imposto, por exemplo, de quem não paga, sobretaxar fundos de investimentos, cobrar de bets. Enfim, eu acho que o governo precisa ser mais claro ali nessa questão, porque essa questão da desconfiança em relação ao futuro tem atrapalhado também a economia, o empresariado, da gente ter hoje no Brasil juros decentes, inflação menor, e garantir realmente condições para que a gente possa competir no mundo.
0: Muito bem, Juliana Rosa volta com outros números e análises amanhã no Economia para Você, ao meio-dia, e segunda-feira nesse horário. Bom fim de semana, Ju, até.
1: Até, um beijo, bom fim de semana.
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0: Informações do trânsito, às 9 horas e 17 minutos, Robson Ramos, corredor da Avenida dos Bandeirantes.
1: Mais informações para falar do corredor da Avenida dos Bandeirantes, que no sentido da Marginal Pinheiros tem trânsito carregado ali na passagem pelo viaduto Jabaquara. Vai ter lentidão mesmo na altura do aeroporto, no viaduto João Julião da Costa Aguiar e do viaduto Santo Amaro até a Praça Carananduba e também no acesso à Marginal. Não está terrível a Bandeirantes hoje não para descer. Para ir para Imigrantes é que está chata. Tem trânsito bem lento agora, desde o viaduto dos Bandeirantes até a passagem pelas Zacarias de Góis e depois dali a condição melhora bem. 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
0: Nos trilhos, tudo certo hoje, né?
2: Falamos tanto de trilhos ontem, estamos aqui só para dizer que está tudo bem, pelo menos de acordo com a informação oficial das companhias. Operação normal nas linhas do metrô, da CPTM e da TIC Trens. Qualquer coisa diferente disso, o ouvinte sabe, WhatsApp 11 999 592 100.
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2: Todos prontos?
3: Sempre.
2: Vamos. Ela entra em férias, mas deixa, né?
3: Ela não sai da gente.
2: Vai lá, Robson Ramos.
3: Olá, Sheila Magalhães. Falar da vida dos outros, que é o que diverte a gente, claro, por aqui. Eu vou falar do negócio que muita gente acho que viu ontem, mas quem não viu, eu conto agora. É sobre ele, o craque Neymar. Ah. Muito bem, Neymar ontem apareceu na internet em edição extraordinária, hein?
2: Ficou bravo.
3: O que que acontece? Vamos primeiro dar o contexto e recapitular. O Neymar estava lá na Copa do Mundo, o Brasil saiu, ele foi dar uma passeada, aí voltou ao Santos para treinar nesta semana e foi poupado do jogo contra a Universidade Central Venezuelana, né, pela Copa Sul-Americana. Aliás, o Santos meteu uma goleada de 4-1 lá. E nesse mesmo dia do jogo, Neymar foi visto num torneio de pôquer. Todo mundo comentou, vocês comentaram aí e tal. É, muito bem, muita gente pegou no pé. Pô, o Neymar no pôquer, dia de jogo, vai se cuidar, fica acordado até tarde, aquela coisa toda. Ontem, o Neymar gravou um vídeo na academia do Santos, olhando para a câmera, tomando uma bebidinha ali, um energético e tal. Aí ele olha para a câmera e diz assim: bom, vocês estão bem aí? Tô aqui fazendo meu segundo treino e tal. Ontem eu tava de folga, me deram folga, não fui convocado pro jogo. E aí, só porque eu tava lá no torneio de pôquer, vieram pegar no meu pé. Então deixa eu perguntar aqui, eu posso treinar agora? E aí ele bateu na câmera e disse assim: cuida da sua vida, menininho. Tava bem bravo o Neymar, ligando pra isso. Ele pegou ar com as pessoas comentando. Mas por que será que a gente pergunta, né? E aí foi treinar. Bom, vamos lá, deixa eu falar do trânsito agora pela Avenida Interlagos para o centro, com lentidão ali na altura das Nações Unidas e também lá na frente, logo depois do shopping, da Antônio Gonçalves Viana até a Yervantes Sajiquian e da Rua José Neves até a Praça Ministro Pedro Chaves, e vai bem para o bairro também. 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
2: Querem o que ele falou?
4: É um pobre menino bilionário, entendeu? Quase 40 anos, cara. Entuba as críticas. Você é o Neymar. Você é um cara importante. Você vai ser criticado mesmo, cara. Você voltou de férias e não jogou. Ai, mas era minha folga. Pois é, não tinha nada que ter tirado folga. Se você falasse: vou jogar, vou pra Venezuela, você iria pra Venezuela. O cara aguenta. E agora o cara, até pra reclamar, ele faz propaganda de energético.
2: Isso.
4: É brincadeira.
2: Foi propaganda de energético.
4: Foi.
2: Foi isso. Vai lá.
5: Tava aqui me preparando pro segundo treino. Lembrei, né, que na minha folga, muita gente ficou falando sobre ter jogado pôquer e tudo mais, não sei o que e tal. Mas eu trabalhei de manhã, não fui pro jogo, porque eu voltei agora aos treinos. E no dia seguinte tava de folga. Ela ficou falando, né? Enfim, agora eu tô aqui me preparando pro treino. Aí eu quero perguntar pra vocês, né? Posso treinar ou vocês vão ficar correndo?
2: Vai treinar, rapaz, para de gravar
4: vai
2: vídeo.
4: Vai treinar, exato. Pra que ficar gravando vídeo?
2: Isso. Cara, vai
4: pobre,
2: logo.
4: Pobre bilionário. Pobre
2: Posso
4: Peter Pan.
2: Treinar. Já deveria estar treinando.
4: Ah, cara, vai, vambora.
2: 9h23.
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4: Não há tempo para mais nada. Obrigado pelo carinho, pela companhia. Amanhã tem mais.
2: Amanhã?
4: Amanhã tem.
2: Você.
4: Não, eu não. Mas tem.
2: Mas tem o noticiário.
4: Tem o noticiário. Isso. A gente volta na segunda-feira. Até, gente.
2: Beijo, tchau.
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4: Nove horas, 9:25, bom dia para você ligado a partir de agora no Band News São Paulo de hoje. Vamos que vamos? Até às 11 horas da manhã. Eu, você, Luiz Megali e ela nas férias de Carla Bigato, Carolina Ercolim. Bom dia, bom giorno.
5: Muito bom dia, aí, Sheila Megali, as nossas ouvintes.
4: Tudo certo?
6: Tudo certo, sexta-feira chegou. E o fim de semana vai ser muito rápido, mas curtamos, né?
4: Sim. Encurtamos?
6: Não, curtamos.
4: Ah, curtamos, sem dúvida. É. Encurtamos não,
6: que
4: né?
6: Já é curto, né? Que desfrutemos.
4: Que desfrutemos. Ô, Luiz Megali, pois gosto não. Dele porque ele coloca vocês no devido lugar, não. Sim. Servem pra nada. Ah, os Neymazetes aqui estão em polvorosa.
6: Colocar no devido lugar, cara. E aí o cara vem falar de inveja. Mas que inveja que eu teria do Neymar? Eu não tenho a bola do Neymar, eu não teria a menor possibilidade de ser o Neymar.
4: Então...
6: Como é que eu posso ter inveja do Neymar? Ah, eu gostaria de jogar a bola que ele joga. Porra, gostaria demais de jogar a bola que ele joga. Eu gostaria até de jogar a bola que o Luciano joga, que o Yuri Alberto. Imagina, esses caras são, cara, cracaços perto de mim. Nesse ponto eu tenho inveja. Mas eu não tenho nenhuma inveja do comportamento do Neymar e tenho certeza que se fosse ele, não seria assim que eu agiria. Eu acho que esse cara não é um bom exemplo, Sheila. Eu já fui um Neymarzete. Se você pegar a cobertura da Copa do Mundo em 2022, eu tava muito mais pra essa galera aí,
4: uhum,
6: do que pro que eu sou hoje. Mas em algum momento você vai lá e abre o olho, você percebe que esse cara é uma má influência pra seleção, que ele tem um comportamento que é emulado, que é imitado pelos outros no vestiário. Exemplo, e aí não é culpa dele, tá? Não é, nesse particular, não é culpa dele. Ele tem o estilo dele de bater pênalti, que pra ele funciona muito bem. Os caras veem o Neymar como um ídolo e querem fazer tudo que o Neymar faz do jeito que o Neymar faz. E aí houve aquela disputa por pênaltis, foi na Copa América, né? Em que todos os jogadores cobraram daquele jeitinho, igual o Fred Flintstone. Pá! Pra fora. Na mão do goleiro. E o Brasil foi desclassificado, se não me engano, sem fazer nenhum gol na disputa por pênaltis. Então, ele é uma influência. Ele é uma má influência. Né? No sentido de se preocupar mais com redes sociais ou com a qualidade do fone de ouvido que você está usando quando sai do ônibus. É, de se preocupar mais com a imagem do que com aquilo que apresenta em campo. O Neymar é um cara que não levou a sério a própria carreira. É um cracaço, um dos maiores que eu já vi na vida. Em potencial, acho que o melhor que eu já vi na minha vida. Com exceção do Zico. Né? Mas não jogou mais do que o Ronaldo Fenômeno, não foi mais em campo do que o Ronaldinho Gaúcho, não foi mais em campo do que o Zidane, porque não se esforçou e não levou a sério o talento que Deus lhe deu. Mesmo sem levar a sério, ele foi muito grande. Mas eu me ressinto como torcedor brasileiro de que o Neymar não tenha nos dado um Mundial. Porque se ele se esforçasse um pouquinho mais para chegar em forma nas Copas do Mundo, para levar a sério o futebol, eu tenho certeza que pelo menos uma taça ele teria levantado. Então eu tenho sim esse ressentimento do Neymar. Já fui um defensor e não sou mais. E aí quando o amor acaba, né, Sheila?
4: Uhum.
6: Pra passar pro ódio, é um pulinho.
4: É, tá ali do lado.
6: Né? Todo mundo já acabou um relacionamento, né? E passou a se sentir desse jeito.
4: Isso.
6: Tá ali do lado.
4: É.
6: É isso.
4: Vamos nessa, gente. Ontem, nesse horário aqui, a gente estava com os nossos ouvintes o tempo todo conversando conosco no ar, falando sobre a manhã dificílima por causa da paralisação nos serviços das linhas 11, Coral, 12, Safira e 13, já de que hoje funcionam normalmente após a CPTM reassumir a operação de maneira provisória. Essa medida foi tomada depois de ontem. Aliás, foram 3 dias de problemas, mas ontem foi muito grave, né? Houve um incêndio em um trem e as linhas foram paralisadas. Demorou muito, não havia nem previsão de retomada dos serviços. Segundo o presidente da Agência de Transporte do Estado, Artesp, André Insper, ou Isper, a reação da Trivia Trens, que tinha assumido a concessão das linhas na terça-feira, foi totalmente inadequada. Vamos ouvir aqui um trecho dessa entrevista.
7: Nossa grande preocupação foi a reação em si. A concessionária não agiu como nós esperávamos. A sinalização, a orientação ao público, né, passageiro descendo na via, até os canais da concessionária, site, todos demonstraram alguma dificuldade de se comunicar com a população. E com a população não se brinca.
4: A decisão inédita da Artesp de devolver a operação para a CPTM vale inicialmente por 90 dias, período em que a Trivia vai acompanhar os trabalhos da empresa estatal. O presidente da Artesp diz que as causas do incêndio ainda são investigadas.
7: Seria temerário qualquer afirmação no sentido de que houve ou não sabotagem. Também seria temerário afirmar que houve um problema na transição. O que a gente apura é a responsabilidade do operador, independentemente de ter sido sabotagem ou não sabotagem, independentemente de ter sido incompetência do operador, independentemente de ter havido, eventualmente, algum problema na transição, a nossa cautela agora é colocar a CPTM, que opera a linha há 30 anos, para operar novamente.
5: Tenha também o Tribunal de Contas do Estado, que pediu agora explicações ao governo, né? Porque, no final das contas, com a operação indo de novo para a CPTM, a Trivia deixa de receber pelos serviços, né? Vai ficar mais de 90 dias ali sem o financiamento, porque o contrato prevê que, em termos de falhas, né, haveria essa possibilidade de retornar o comando para a CPTM, o que vai acontecer. Hoje de manhã, desde as 4 horas da manhã, os nossos ouvintes já estavam muito apreensivos, né, realmente se o trabalho ia ser restabelecido, se as linhas iam estar operando. Então a gente tem de olho já o TCE. E outra coisa que a gente também ouviu dos ouvintes mais cedo é que o serviço da Trivia era tão incompleto que até a declaração de ocorrência, que você, né, quando tem problema no transporte público, vai chegar atrasado no trabalho, você pode pedir uma declaração de ocorrência pelo próprio site e lá daria lá o horário e a região que foi afetada pela paralisação. Nem isso a Trivia oferecia para o trabalhador.
4: Então, foi durante o Band News São Paulo que mudou no site, né? A gente apontou isso logo cedinho, ficou acompanhando isso de perto. Aí, durante o Band News São Paulo, começou a aparecer isso no site. Mas não estava lá no começo da manhã, né?
5: E se você entra agora no site da Trivia, também não há a operação normalizada. Mas não tem, por exemplo, a última atualização que foi feita. Então, se foi feita às 5 da manhã, a gente está aqui 9h32... Não dá para saber se está ali ou não, se a pessoa confia ainda. Então, tem diversas informaçõezinhas, né, que dão o tamanho desse buraco que foi que a gente se enfiou ontem.
6: Na primeira nota, a empresa divulgou uma estação que para o público não existe.
5: Isso. Pois é uma estação.
6: Olha, problemas entre esta e essa estação. E a segunda é uma estação de energia, que é conhecida só para quem trabalha nos trilhos, né? Mas para a população, não. Então, demonstrando também um desconhecimento, né, do sistema que ela própria passou a administrar.
5: Exato.
4: E aí, só para acrescentar também, né, a resposta não foi rápida, porque alguns ouvintes falaram assim, mas acidentes acontecem, incidentes também, assim como aconteciam na administração da CPTM, e os ouvintes têm razão, e a gente cobrou a CPTM em todos esses episódios em que isso aconteceu, porque tinha ouvinte falando, mas isso é um discurso anti-privatização. Esse é um discurso para cobrar eficiência pelo serviço. Se esse serviço é prestado pela CPTM, a gente vai cobrar que ele seja bem prestado. Se é por uma empresa, vale a mesma cobrança.
6: Aliás, quem fez um discurso anti-privatização de trilhos foi o governador. O Tarcísio recentemente fez um discurso em que ele criticava as recentes privatizações e admitia que ele estava mudando de ideia. Ele entendia que os ramais de São Paulo tinham que ser administrados pelo poder público. Quem fez esse discurso foi ele. Não sei até que ponto ele tinha conhecimento a respeito dos detalhes, né, das entranhas desse contrato em particular, se uma coisa tem relação com a outra, mas é uma coincidência espantosa, né? Porque o governador falou sobre o assunto E na estreia da Trivia, a gente teve esse desastre.
4: Pois é.
5: Falou sobre metrô, né? Foi na linha laranja, né?
4: Isso, exato.
6: Isso, foi a entrega da linha laranja, exatamente.
4: Exatamente. E aí é o seguinte, né? A empresa vinha acompanhando. A gente teve um processo de transição em que a empresa acompanhou como esse serviço era prestado pela CPTM. Ora, não foi prazo suficiente para, por exemplo, passar a colocar no seu site a declaração de ocorrência, não foi suficiente para entender uma melhor maneira de dar uma resposta rápida à população, porque eu acho que incidentes acontecem. A maneira como você responde a eles é que faz muita diferença para a população. A resposta rápida para a retomada dos serviços, a resposta rápida para acolher essas pessoas e informar e não deixar todo mundo ali sem saber o que fazer. Né, quais eram as alternativas, as pessoas se colocando numa situação de absoluto risco, caminhando pelos trilhos dos trens, deixaram as pessoas sem nenhum amparo, deixaram as pessoas desamparadas. Então, não dá para uma empresa que assumiu não ter o preparo mínimo para, diante de uma ocorrência, de um incidente, ter respostas para a população, seja em termos de informação, seja com redundância, seja com uma previsão de retomada de serviços. Mostrou muito desconhecimento e baixo nível de resposta para a população, né?
5: E a própria Trivia, na primeira informação que deu, dizendo que o desembarque das pessoas estavam sendo feitos com auxílio, né, da equipe, justamente por conta daquele vagão que pegou fogo. E o que a gente viu foi as pessoas acionando as chaves de emergência, quebrando, abrindo a porta à força para tentar sair dali, porque estava o fogo tomando conta, a fumaça tomando conta, todo mundo desesperado. A gente não viu funcionários ali fazendo essa assistência desses trabalhadores que estavam ali pegos de surpresa, ainda escuro, com um monte de pipoco atrás, parecia um fogo de artifício, e muito assustador, sem saber o que estava acontecendo. O que a gente viu foi os próprios maquinistas prestando ali, abrindo o microfone e falando: olha, a gente está aqui aguardando, dando informações, tem queda de energia, vamos ficar calmo e tal, mas um olhar até assustado do próprio maquinista ali, que estava vendo uma situação completamente fora dos padrões, né?
6: Uhum. Bom, voltaremos bastante ao assunto, né? Sim. A gente vai falar agora
4: dos temporais.
6: Dos temporais da madrugada, que causaram transtornos em várias cidades do interior do estado. Código 14 é, me ajuda, gente, Marília, Bauru.
5: De São Paulo, né?
6: Bauru, não é?
4: Eu acho que é a região
6: agora
4: ali.
6: Agora há pouco eu recebi uma mensagem código 14 aqui de um ouvinte dizendo que tá chovendo forte, que o famoso dia virou noite.
4: Bauru, Marília, Botucatu.
6: Essa já... região aí, isso, né? Tá chovendo forte. Em Ribeirão Preto choveu quase 30 milímetros, isso é muito. Há vários registros de queda de árvores, parte da cidade está sem energia elétrica, assim como em Taquaritinga, na mesma região, onde postes e uma passarela caíram. Em Pradópolis, a Defesa Civil Estadual registrou rajadas de vento, gente, de mais de 120 km por hora. A partir de 19, você já pode chamar de furacão, né? Aquela formação que nasce no mar e que tem formato de cone. Isso não é um furacão, porque não se formou no mar e não tem formato de cone, mas são ventos de furacão, né? Nível 1 na escala Saffir-Simpson, para você ver o que a população de Pradópolis teve que enfrentar durante a madrugada.
4: São Paulo é a terceira cidade com maior taxa de roubo e furto de celulares no Brasil, Larissa Biscaia.
8: Atrás de São Luís, no Maranhão, e Belém, no Pará, a cidade de São Paulo é a terceira do Brasil com mais furtos e roubos de celulares, segundo o Anuário Brasileiro da Segurança Pública. Capital paulista concentra sozinha 20% dos casos de todo o país. O anuário revela que o local onde esses crimes acontecem, na maioria, é nas ruas, principalmente no fim do dia, entre 5 horas da tarde e 10 horas da noite, quando vai escurecendo. Na sequência, vem os casos em estabelecimentos comerciais, como lojas e restaurantes, também no período do fim do dia.
5: São 9h38, uma obra em um bueiro provoca congestionamento na marginal do Tietê também, desde cedinho, inclusive com aviso de ouvintes aqui falando sobre essa obra, aparentemente, no bueiro, na pista central da marginal, né, Arthur Covery? Bom dia mais uma vez.
9: Bom dia, exatamente. Na altura da ponte da Casa Verde, sentido Ayrton Senna, e os ouvintes têm reclamado que, por causa dessa obra, a sinalização e interdição nas proximidades, no entorno ali, de duas, três faixas. E aí o trânsito acaba funilando e desde cedinho a gente foi observando o aumento do congestionamento. Começou por aproximação ali na ponte da Casa Verde, depois quando a gente percebeu ali um pouquinho antes das 7 da manhã, o congestionamento já chegava perto da ponte da freguesia, e agora está aproximadamente ali na ponte Anhanguera. Então passou a ponte do Piquiri e é claro que tem o congestionamento de todos os dias, o movimento intenso da marginal, principalmente na pista expressa, mas nas proximidades ali da ponte da Freguesia, aí esse congestionamento passa para a pista central, em alguns pontos para a pista local. Então o corredor que a gente sempre aconselha, se você quer fugir desse congestionamento, se não tiver legal, vai para a Hermano Marquete, Marquês de São Vicente, vai sair lá na frente já no Bom Retiro. Tem os semáforos, né? Mas, enfim, aí você sai da marginal do Tietê.
5: E que tá livrinho agora.
9: Muito bem.
6: O governador de São Paulo, Tarcísio de Freitas, recebe amanhã o presidente da Argentina, Javier Milei. Detalhes com Adele Rubichet.
10: O governador de São Paulo, Tarcísio de Freitas, vai entregar amanhã ao presidente da Argentina, Javier Milei, a Ordem do Ipiranga, a mais alta honraria do Estado, durante uma cerimônia no Palácio dos Bandeirantes. A condecoração é destinada a personalidades que prestaram serviços relevantes ao Estado ou contribuíram para o fortalecimento das relações em São Paulo. Em 2024, Tarcísio já havia entregado a mesma honraria a Karina, a irmã de Milei. A visita do argentino ao Brasil inclui ainda participação na Convenção Nacional do PL, que vai oficializar a candidatura do senador Flávio Bolsonaro à presidência da República.
6: Tô procurando aqui. Eu dei de cara com uma... aqui! É no Estadão que eu li a matéria da Carolina Marins. O Milei tá usando essa onda anti-argentina para recuperar parte da popularidade perdida. Eu não sei se vocês estão acompanhando isso nas redes sociais, mas os torcedores argentinos estão inconformados com uma certa argentinofobia que surgiu depois da Copa do Mundo, com todo mundo detestando a seleção da Argentina. O que mais tem é coletânea de lances considerados desleais, declarações de radialistas espanhóis, fala povo com os caras dizendo que a Argentina é a seleção mais desleal do mundo. Então os argentinos, eles estão super doidos. Justo eles, que dão apelido para todo mundo, que chamam a seleção colombiana de, como é que é? Unidos do Escobar, que imitam macaco quando encontram brasileiros, que fazem troça com o mexicano, que dizem que a seleção, que a melhor seleção do México é aquela da turma do Chaves. Aí, quando eles estão na linha de tiro, meu Deus, argentinofobia! E isso tá rolando, e os caras estão inconformados. Entende que, e aí claro que o cara vai transformar isso em política, né? Se transformar o Neymar numa questão política aqui no Brasil, porque não fariam o mesmo. O Milei divulga publicamente a versão de que isso é alimentado pela oposição kirchnerista, tá? É tudo política. O fato é que ele quer aproveitar essa onda para posar ali como o defensor do espírito argentino, né? Seja qual for esse espírito. Eu sou um admirador do futebol da Argentina, Carol, e eu fiquei chocado com o papelão dos caras, especialmente na final da Copa do Mundo.
5: Né? De virar as costas ali pra torcida, pros que estavam recebendo.
6: De agredir, de empurrar. Aliás, eles tomaram o gol só por causa de um empurrão, né?
5: Foi.
6: Esse saiu pela culatra, mas era o tempo todo dando porrada, sem atacar, sem dar um chute a gol. Aí acaba, vem o Paredes e começa a agredir de maneira aleatória qualquer espanhol que passasse ali ao lado dele. Os caras virando as costas para a entrega do troféu. O Messi fazendo o que fez com o Cucurella. Cara, o Messi, ele pegou um recurso que criaram para o jogador se defender do racismo e tentou usar isso em seu favor, tentou usar isso na base da malandragem para expulsar o adversário. Cara, é muito sujo você usar um recurso que foi criado para combater o racismo para obter uma vantagem injusta sobre o adversário. Cara, eu achei chocante. Tudo que eles fizeram durante a final da Copa do Mundo, e certamente não sou um argentinofóbico. Mas eles acham que isso está sendo alimentado pelo Kirchner, quanto mais kirchnerista, né?
5: Eu quero saber como é que o Milei vai usar essa forma aí de colocar a oposição, né, no outro lado.
6: Eu tô
5: nessa convenção
6: também
5: do PL aqui, nessa passagem pelo Brasil, porque ele avisou que ia vir aqui antes da final da Copa do Mundo. Já estava todo mundo sabendo, né? Uma convenção grande que vai ter aqui, vai tomar café com o governador e vai participar do evento aqui.
6: Ele vai dar entrevistas, né? Se ele encaixar a seleção argentina ali, podem ter certeza, faz parte da estratégia política. Fiquem de olho, então, na passagem do presidente argentino pelo Brasil.
5: Definida a nova controladora da rodovia Regis Bittencourt, novidade com Augusto Vale.
11: A EPR vence o leilão da rodovia Regis Bittencourt após oferecer desconto de 22,53% sobre a tarifa básica de pedágio. O projeto prevê a concessão de 383 quilômetros da rodovia que liga São Paulo a Curitiba. Ao todo, são previstos 7,2 bilhões de reais em investimentos para ampliação, modernização e adequação da infraestrutura da via ao longo de um contrato de 15 anos. O atual contrato, que é da Arteris, passou por uma repactuação junto ao governo federal e será vendido agora à nova controladora. Além da vencedora da atual concessionária, a Motiva também apresentou uma proposta. Entre as intervenções previstas estão 69 quilômetros de faixas adicionais, entre outras melhorias. A EPR tem participado de concessões rodoviárias no Paraná e atualmente detém a concessão de 3 lotes de vias na região.
4: 5 pessoas são investigadas pela morte de um bebê de 1 ano e 4 meses numa creche municipal no Brás, em São Paulo. Entre essas pessoas, a diretora e a coordenadora da unidade. A Polícia Civil diz ainda que analisa imagens de câmeras de segurança e aguarda o resultado da perícia feita no local. As investigações indicam que o bebê prendeu a cabeça entre uma barra de ferro e um espelho e demorou 6 minutos para ser socorrido. A Prefeitura de São Paulo lamentou esse episódio, diz que tem dado suporte à família e que instaurou um procedimento administrativo. Segundo a gestão municipal, se for comprovado que houve alguma irregularidade, a organização parceira do município e responsável pela creche pode ser descredenciada, mas aí são duas coisas, né? Uma coisa é a medida administrativa de descredenciamento, se isso se confirmar, outra coisa é o processo que corre na investigação da Polícia Civil em relação à possível responsabilização dessas pessoas. Que deveriam estar de olho nessa criança, cuidando. É muito pequenininho, né? O bebê de 1 ano e 4 meses, ele precisa do monitoramento constante. Não dá pra largar um bebê de 1 ano e 4 meses sozinho. E é isso, né? Num piscar de olhos e pronto.
6: 6 minutos já é tempo demais, tá? Seis minutos depois que ele prendeu a cabeça. Isso. E antes que ele prendeu, há quanto tempo que ele tava vagando sozinho por ali?
4: Exato, Megali.
5: E tem algumas operações da TV Globo, dos nossos colegas, dizendo que alguns funcionários admitiram que estavam comemorando o aniversário de professoras, né? É. E aí, por 6 minutos, deixaram as crianças ali para fazer essa comemoração. Perceberam que não ficou ninguém ali depois. E aí todo mundo tinha saído da sala e quando voltaram o acidente tinha acontecido. São reveladas as causas do acidente da Voipés, que causou a morte de 62 pessoas em 2024 no interior paulista. Quem conta é o Carlos Costa.
12: O CENIPA, Centro de Investigação e Prevenção de Acidentes Aeronáuticos, conclui que o acidente com o voo da Voipés, que tirou a vida de 62 pessoas em agosto de 2024 na cidade de Vinhedo, aconteceu por causa de uma série de fatores e não por um motivo isolado. Segundo a apuração, a aeronave não poderia ter decolado a partir de Cascavel, no Paraná, com destino a Guarulhos, já que o para-brisa não estava funcionando corretamente e havia previsão de chuva para o trajeto. A investigação também concluiu que durante a viagem houve uma falha no sistema de degelo e que os pilotos não reagiram da forma ideal ao alerta relativo ao problema, além do fato de que eles estavam conversando sobre assuntos pessoais durante o trabalho. A apuração apontou ainda que a companhia aérea tinha procedimentos falhos, como reportes somente verbais dos problemas, e que isso deveria ter sido alvo de maior fiscalização por parte da ANAC.
6: Um racha na Marginal do Pinheiros terminou com 34 carros apreendidos. O caso aconteceu nesta madrugada na região do Itaim Bibi, na Zona Oeste. A ação aconteceu depois que a Polícia Militar recebeu uma denúncia sobre um festival que reuniria exibição de carros e manobras perigosas na altura da Ponte Cidade Jardim. Que pode, que os caras divulgam isso na internet. Hoje, festival, carros fazendo manobras, onde? Na Marginal Pinheiros.
5: Só isso.
6: Deixa eu ver aqui se a CT tá sabendo. Não, é uma coisa clandestina.
5: Bem escondidinho ali, né?
6: Não tem como dar
5: na
6: certo.
5: Na Marginal.
6: Os carros, bom, já aconteceu outras vezes, né?
5: Sim.
6: Em lugares bem movimentados. Dessa vez, eles se deram mal, os carros foram levados pro pátio de Caieiras e lá estão, recolhidos.
4: Está preso o homem que dirigia embriagado quando atropelou e matou um agente da Polícia Militar. Detalhes com a Isabela Mota.
13: Bruno Chimizo, de 22 anos, pode responder por homicídio e embriaguez ao volante. Por volta das 6 da manhã desta quinta, ele dirigia na contramão quando atingiu um policial militar que estava na Avenida 9 de Julho, na altura do cruzamento com a Rua João Cachoeira, no Itaim Bibi. O PM, identificado como Fábio Ferreira de Souza, atuava como sargento do 2º Batalhão de Polícia de Choque e estava de licença do trabalho. Ele chegou a ser levado ao Hospital das Clínicas, mas não resistiu aos ferimentos. Segundo a Secretaria de Segurança Pública, o motorista foi preso em flagrante depois de se recusar a fazer o teste do bafômetro.
5: A polícia prende um quarto suspeito de envolvimento na morte de um empresário em Carapicuíba. A Júlia Nogueira está acompanhando essas buscas que duraram alguns dias, né? Especialmente numa área de mata onde passava um rio.
14: É, exatamente, Carol. Exatamente uma semana de buscas e agora está preso, então, o quarto suspeito de envolvimento no sequestro e na morte do empresário Marcelo Magalhães, de Carapicuíba. Ontem, a polícia e os bombeiros localizaram o corpo da vítima em um córrego ali da região. Foi uma semana de buscas desde o desaparecimento do empresário. O homem preso teria participação direta no crime e seria um dos participantes dos vídeos gravados dentro do cativeiro quando Marcelo foi alvo de agressões. A polícia informou que a vítima foi atraída para uma emboscada por um amigo, identificado como Lucas, que usou a própria casa como cativeiro para torturá-lo. Foi lá onde a vítima foi amarrada com fio de energia, amordaçado e agredida. O grupo realizou transferências bancárias da conta do empresário de cerca de R$ 8 mil antes da morte do Marcelo.
4: Obrigada, Ju. Valeu.

abre de novo a jogada na ponta, é com o André, encarou a marcação, puxou para a perna direita, calibrou, inverteu, bola longa do outro lado, Mateuzinho dominou, lateral da área, ele encara o Mike, levou para o fundo, levantou, segunda trave, tentou o Bidu de cabeça, voltou, sobrou na boca do gol, Yuri!

0: camisa 9 do Timão. Em mais uma grande jogada construída, de coletividade de todo o time do Corinthians participando. A bola na entrada da área, o levantamento, a confusão lá dentro da área, e ela sobrando nos pés de Yuri Alberto. E artilheiro não perdoa. Fuzila de pé direito. Goleiro Marcelo Rangel ainda tentou a defesa, mas nada pode fazer. Yuri, Yuri é o segundo dele no jogo na Arena Corinthians, é o terceiro do Timão em Itaquera. Yuri Alberto, 3 para o Corinthians, 0 para o clube do Remo, Lucas Belotti.
1: Ah, foi fatal, né, Anderson Gonçalves? 3-0, gente, fora o baile. Corinthians atropelou o Remo, 3-0, primeira partida depois da Copa do Mundo, voltou bem o Corinthians, hein? Gostei de ver. Olha, Labiá jogou muito, Caio César, autor do segundo gol.
2: Não é um time forte, mas o Corinthians fez o que tem que fazer quando pega um time mais fraco. Ganha com tranquilidade.
1: Isso. Por exemplo, o primeiro tempo foi muito bom. No segundo tempo, para um time fraco assim, o Corinthians não voltou do intervalo tão bem, né? Não sei se acomodou um pouco no resultado e tal. Poderia ter jogado melhor no segundo tempo. Mas tá bom, não vou reclamar, tá não. 3-0.
2: Ali,
1: né?
2: Tava quanto? Tava 3-0 já?
1: Já, 3 gols no primeiro tempo.
2: Mas aí você senta no resultado, né?
1: Não é? É, acho que é meio normal,
2: vai,
1: né?
2: Vai ser um tira segundo pé, semestre, né? Desgastante. Tira, tem Libertadores, tem que tirar o pé mesmo. Foi bem. Pô, tô morrendo de inveja. 3-0. Encostou ali na zona de classificação para Libertadores, tá na 7ª colocação, de quebra deixou o São Paulo para trás, tava um pontinho atrás, o Tricolor perdeu, né, na semana, deve perder de novo no fim de semana, tá lá flertando com a zona de rebaixamento, e o Corinthians vai mantendo uma tendência de alta que já vinha mostrando antes da Copa.
1: Fala aí, Lucas Belotti.
3: O técnico Fernando Diniz valoriza o grande jogo do Corinthians na vitória por 3-0 sobre o Remo. Na volta do Brasileirão, o Timão fez a vida no primeiro tempo e tirou o pé no segundo. Na coletiva, Diniz minimizou o impacto do tempo de treino durante o Mundial e elencou as principais questões de evolução do time no bom momento atual da temporada.
4: Eu gostaria de falar sobre esse tempo que a mídia repercute de uma maneira assim: o time treinou 25 dias para jogar e 25 dias são suficientes para você fazer um monte de coisas e não tem nada a ver isso. Então, assim, é uma soma do que a gente treinou e do que a gente jogou no primeiro momento que eu cheguei, a maneira como os jogadores se cuidaram nas férias, que chegou todo mundo numa condição razoavelmente boa, e mais esse pedaço de preparação.
5: Muito bem. E o segundo turno do Brasileirão começa amanhã, hein? Com Santos em campo, às 6h30 da noite em casa, contra a Chapecoense. Às 8h30, o Mirassol visita o Vasco. Os dois jogos serão confrontos diretos ali, né, contra o rebaixamento. E no domingo, o Corinthians visita o Bahia às 16h. Às 18h30 tem Bragantino e Coritiba, Flamengo e São Paulo, enquanto o líder Palmeiras recebe o Atlético Mineiro às 19h30.
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1: Chega mais, Robson Ramos.
7: Sheila, de volta aqui no Band News São Paulo pra gente falar mais do trânsito. Olha a dificuldade do motorista na Raposo Tavares. Ela tá mais fora da capital do que dentro. Ali na região de Cotia da Granja Viana, a lentidão a partir do quilômetro 28 até a passagem pelo 25. E depois, já do lado paulistano, vai ter lentidão só mais pra chegada. Tem um pouquinho de lentidão ali na altura do 15. E depois, entre o 13 e o 12 e do 11 ao 10 no acesso à Rua Sapetuba. Para o interior tem um ponto de lentidão também na Granja, por causa de uma ocorrência bem no acesso ali à Avenida São Camilo. A lentidão desde o 20 até o 23 agora, depois dali a condição melhora. 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
1: Aline Araújo, da Climatempo. Ô, Aline, podemos começar desse jeito aqui, ó?
2: Aline, você que é uma jovem jornalista, para que você entenda o que está no ar, você primeiro precisa entender o conceito de programa infantil. Mas antes, para entender o conceito, né, de programa infantil, você precisa entender o conceito de televisão.
1: Uhum.
2: Tá?
5: Falta de opção.
1: Mas antes de entender o conceito.
2: Mas antes de entender o conceito de televisão, você precisa entender
1: o contexto dos anos
2: o conceito de
1: 80.
2: Telas que você não controla com o dedo.
1: Isso.
2: Né, que nasceu com o cinema, tá? Irmãos Lumière. Amanhã tem show da Xuxa.
1: Tem show da Xuxa. E aí?
2: No estádio do
1: Palmeiras. Gente, tanto ouvinte escreveu pra cá perguntando ou pedindo pra gente falar. O Bruno escreveu: amanhã eu vou no show da Xuxa, vou pegar chuva ou não vou?
2: Chuva.
1: Quem mais
2: com X
1: escreveu? Isso. O Modesto.
2: Obrigado, cara.
5: Essa foi boa, hein?
2: Tô pescando, seu bumbum. Tô entendendo.
1: O Modesto escreveu: amanhã a nave da Xuxa decola no Nubank
2: Park. Vai ter nave mesmo, tá?
1: Vai.
2: Uma nave fabricada em Amsterdã, tem o dobro do tamanho da original do programa de TV. E essa nave, ela é muito mais tecnológica e ela, de fato, sobrevoa o público.
5: Nossa! Tipo um drone, assim, um mega drone?
2: Eu não sei exatamente como funciona, mas dizem que a sensação vai ser muito legal. E, cara, vai ser um show que vai cutucar ali nossa memória afetiva o tempo todo.
1: Sem dúvida. Maicon também escreveu pra cá, perguntando, falando, quero saber do show da Xuxa. Enfim, vamos lá. Aline, começando então, não é por hoje não, é por amanhã à noite, na região ali do Nubank Park. Bom dia mais uma vez.
8: Bom dia a todos que nos acompanham também. Para amanhã, a gente já começa a ter diminuição nessa instabilidade no todo o estado de São Paulo, mas falando somente da capital agora, as chuvas podem ocorrer durante o período da manhã, principalmente com volumes um pouquinho mais expressivos, mas não temos volumes muito altos, exatamente igual aos de hoje. Para amanhã, essa chuva diminui. Pode ter um pouquinho de garoa durante a noite, então é bom se proteger, mas a previsão é que a gente tenha bastante nebulosidade e não tenha chuvas expressivas no período da noite. Então, quem vai, põe uma blusinha de frio, porque vai estar mais gelado, mas leva uma capa ali só para garantir, para se proteger de uma eventual garoa, uma chuva muito fraca que pode acontecer à noite.
1: Tá bom, mas aí a gente passa para um outro show. Que esse, sim, vai ter hoje à noite, aí já é na região do Morumbi. A gente até falava, né, da movimentação um pouco mais cedo ali, os fãs já aguardando para a abertura dos portões para o show de Harry Styles. E aí essa galera passando um frio danado, porque tá gelado hoje. E aí mais tarde, qual vai ser a condição do tempo? É casaco, é capa de chuva, o que, que é, Aline?
8: Não é muito animador para quem vai sair de casa, não. As temperaturas vão permanecer baixas. A máxima hoje é de apenas 18 graus e no período da noite ela deve ficar um pouco mais baixa. Então, o friozinho vai apertar. A rajada de vento também deve dar uma sensação de frio um

0: segue em alerta. Podemos ter raios, rajadas de vento e aí volumes um pouco mais expressivos. Então, para hoje já não tá tão animador assim, igual quem vai aproveitar o show da Xuxa amanhã.
1: Alerta importante para hoje, então. Agora, eu achei impressionante, né? Bom, exato, vamos ver se todo o público vai. Diante dessa previsão, inclusive, porque a gente falou tanto, né, de shows meio que flopados do Harry Styles, pelo menos foi essa aqui a impressão, mas eu moro muito pertinho do estádio do Morumbi, né, e dá pra ouvir muitos dos shows, assim, tem shows com volume mais alto, depende do vento e tal, mas enfim, dá pra ouvir perfeitamente. E no show do Harry Styles, eu não ouvia nada, som baixo, não dá pra ouvir nada. Aí dormi. Porque às vezes não dá pra dormir com som. Quando começou esta música, com a qual acho que ele, não sei se ele encerra o show com essa, me pareceu que sim. Menina, aí eu acordei com o som dessa música, subiram o volume, todo mundo cantando junto. Daí ali você tem a impressão de que o show não flopou. Mas antes disso, falei, gente, acho que o pessoal foi pro show pra essa música.
2: Sheila, né? Tinha dado uma
1: data
2: flopada.
1: Sheila aponta que pelo menos nessa música o show tava cheio.
2: O pessoal chegou a tempo. É. Mas é curioso mesmo, né? Depende aqui do vento e de como tá ali os PAs posicionados. Cada show faz uma configuração, né? Queria também puxar aqui, ó, a Gabi Mariano, nosso ouvinte, que tá com previsão de ir nos próximos dias, domingo, segunda e terça, para Caraguatachuva. Passeio da CLT aqui. Ajuda a Gabi e Mariano. Esse tempo um pouco mais firme vai se estender também para o litoral no fim de semana?
0: Então, sim e não. A gente continua com um pouco mais de instabilidade, maior entrada de umidade, justamente por estar no litoral. Podem ter pancadas de chuvas um pouco mais expressivas lá, mas a partir de sábado e domingo a tendência é que essas instabilidades comecem a sair aqui do estado de São Paulo, inclusive no litoral. Fica uma instabilidade residual. Ainda podem ocorrer rápidas pancadas de chuvas, mas pode ser que ela pegue um tempo legalzinho, assim, em relação à chuva, mas as temperaturas continuam baixas lá também. No sábado e no domingo, as temperaturas não vão passar ali dos 23, 24 graus também nas cidades do litoral.
2: Posso fazer mais uma aqui? A Atibaia, nosso ouvinte, vai fazer uma imersão num evento aberto ali e no fim de semana. Quer saber se vai chover?
0: A mesma condição de São Paulo também segue bem parecida para Atibaia. No sábado, ainda temos uma instabilidade residual presente, principalmente no período da manhã. Ao longo da tarde, muita nebulosidade. Continua não descartada 100% a ocorrência de pancadas de chuvas, mas os volumes diminuem muito, porque essa frente fria já avança e o tempo vai voltando a ficar firme em todo o estado de São Paulo. Então, no período da manhã, tem mais probabilidade de chover, mas uma chuva, lembrando, bem rápida e de baixo volume. No domingo, o tempo vai ter muita nebulosidade, também pode ter neblina durante o período da manhã, mas aí a previsão já é de um tempo mais firme, apesar de bastante nublado.
2: O nosso ouvinte falou assim, ó, cuidado pro Harry Styles não pegar uma friagem, ficar doente com esse tempinho aqui no show de hoje, né? Enfim, lembrando que a gente até hoje não sabe, né, qual que foi
1: a
2: questão da doença.
1: Foi a turnê.
2: Foi a turnê que tava ali.
1: Tinha problema de saúde.
2: Nesse grande lugar.
1: É.
2: Aline!
0: Se ele estivesse escutando a gente, ele já teria aumentado a imunidade antes de vir pra São Paulo.
2: Pois é, até porque ele tá a caminho da Cidade do México. Aline, bom estar com você. A gente volta a se falar na segunda-feira.
1: Bom fim de semana, Aline. Até mais.
0: Muito obrigado. Bom fim de semana pra vocês.
1: Valeu.
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0: São 10 horas e 4 minutos. A gente vai atualizar as informações sobre quem vai administrar a partir de agora a rodovia Régis Bittencourt, que já passou por grandes reformas nos últimos anos, teve a duplicação, que era uma questão bastante importante para escoar, né, cargas, inclusive, que vai ao sul do país. Mas passou por uma nova licitação e agora quem vai administrar? Luiz Felipe Nunes, bom dia para você.
1: Muito bom dia, Carol, Sheila. Bom dia para você que nos acompanha aqui na Band News FM. A administração agora passa para a EPR, que tem outras rodovias em Minas Gerais e também no Paraná. A ligação da Régis Bittencourt é justamente entre o Paraná e a cidade de São Paulo, o estado de São Paulo. E agora haverá esta presença.

0: da empresa na Régis Bittencourt, houve inclusive uma necessidade de reavaliação do contrato, porque a Arteris, que era a concessionária responsável, poderia operar na Régis Bittencourt até 2033, mas pediu uma requalificação deste contrato. A Arteris até participou da disputa que ocorreu ontem na Bolsa de Valores do Estado de São Paulo, mas quem venceu foi a EPR, porque ofereceu o maior desconto em relação às tarifas atuais do pedágio. Hoje, se você passa pela Régis Bittencourt, faz os 383 quilômetros, você passa por 6 praças de pedágio e em cada uma delas paga R$ 4,30. Agora, quando a concessionária nova assumir, deve haver uma redução, pelo menos em um primeiro momento, dessa tarifa. Deve ser uma queda por volta de um real em cada um destes pedágios, mas conforme melhorias forem colocadas na Régis Bittencourt, este preço pode voltar até os R$ 4,30 e pode, inclusive, passar deste valor nos próximos 15 anos, que é o tempo de contrato da EPR. Serão R$ 7 bilhões em investimentos e mais R$ 4 bilhões para manutenção da Régis. Inclusive, os primeiros anos de contrato servem para refazer muitas das estruturas que estavam prejudicadas na Régis Bittencourt, a buraqueira que tem pela estrada e depois a ampliação. 68,9 quilômetros, quase 69 quilômetros de faixas adicionais, mais 33 quilômetros de vias marginais e 2 túneis que devem ser colocados na cidade de Miracatu, que é a divisa entre São Paulo e o estado do Paraná. A gente deve ter essas mudanças nos próximos meses, porque agora segue uma burocracia de assinatura de contrato. As outras participantes desse leilão, que foram outras 2 empresas, podem pedir uma reavaliação. Então a gente deve ter, por volta de 2027, a mudança no preço do pedágio e também essas adições. Sobre Free Flow, existe a possibilidade, não a obrigação. Isso é um contrato federal, foi assinado com a União e não com o Estado de São Paulo, por exemplo. Nos contratos estaduais, os últimos pelo menos que foram assinados, havia uma necessidade, obrigação da concessionária instalar o Free Flow, que é aquele sistema de pórticos, você não precisa parar em uma praça de pedágio, inclusive nas estradas do norte do estado de São Paulo. Nos próximos meses, você que nos acompanha na Band News FM e passa por lá, deve ver que as praças serão desativadas e existirá apenas Free Flow. Na Régis, ainda precisa de um estudo, talvez lá para o 6º ano de contrato isso aconteça, mas ainda não é uma obrigação.
1: E aí entra no lugar da Arteris, que é a atual concessionária.
0: Isso, a Arteris ficou desde 2008 até agora. Ela chegou a disputar esse leilão, mas ela pediu essa requalificação por conta dos investimentos na Régis. Ela afirma, existe um termo específico chamado estressado. O contrato estava estressado, por isso pediu para que o governo federal fizesse um novo leilão.
2: Porque eles queriam mais dinheiro.
0: Exatamente. Só que a Arteris ofereceu a menor proposta ontem nesse leilão. Ofereceu apenas 0,1% de desconto em relação à tarifa atual. Para você que nos acompanha ter uma ideia, a Motiva, que é uma outra empresa, ofereceu 12% de desconto e a EPR, que venceu, 22% de desconto sobre as tarifas. A Arteris recebe um dinheiro por conta do fim do contrato. São R$ 120 milhões que ela recebe da própria EPR, que repassa isso para um fundo e depois desse fundo acaba na Arteris. Mas o que é afirmado é que existiam obras que estavam sendo feitas pela Arteris, a própria duplicação da Régis, que aconteceu nos 10 primeiros anos de contrato, e por isso o próprio governo federal aceita essa requalificação. Por isso a Arteris...
2: Eles gastaram realmente bastante dinheiro. Exatamente. E não tiveram retorno ainda. É porque chama atenção, porque vai baixar bastante o valor do pedágio. Sim. Mesmo assim, essa empresa encontrou uma forma de oferecer isso e manter o que estava previsto em relação às obras e melhorias, né?
3: E olha, é uma empresa que passou pelo Paraná e Minas Gerais. São 630 quilômetros no Paraná e 232 quilômetros da BR-040 entre BH e Juiz de Fora, em Minas. Não é uma estrada muito longa, eu passei por ela recentemente, é uma boa estrada.
0: Eles tentaram...
3: Mais ou menos do padrão que a gente tem. Claro, não é uma Bandeirantes, né, que é uma estradaça, mas mais ou menos do padrão que a gente tem aqui.
0: Eles fizeram outras propostas competitivas, por exemplo, no leilão da Rota Mogiana. Eu inclusive citei agora há pouco essas estradas no norte do estado. Nesse leilão da Rota Mogiana, eles fizeram propostas, eles aparecem com bastante frequência, porque são poucas empresas que conseguem ter o capital de participar de um leilão como esse. Então a gente vê sempre a Motiva, a EPR vem aparecendo nos últimos leilões, a Arteris, e elas vão revezando basicamente nas estradas, ecovias, agora também, pensando em Castelo Branco, que era um contrato da Motiva, vem participando mais desses leilões, tem outras estruturas em outras localidades também, além de São Paulo.
3: Dona EPR, somos exigentes, hein?
1: Uhum.
3: Bastante exigentes quando o assunto é estrada.
1: É, não me vem com qualquer coisa, né?
3: Qualquer coisa, não. Quero ver transformar a Serra do Cafezal, aquela região de Embu das Artes, melhorar a vida da galera da Granja Viana. Valeu, Luiz.
1: Não, Luiz tem mais assuntos com a gente.
2: É, porque ele sabe o que ele ia fazer?
1: Você não quer? Pra você? Não, chega um de Luiz.
3: Eu tenho um momento que a minha bateria social com o Luiz Felipe se esgota.
1: Não, e um cara. Luiz é muito. Dois, não então.
2: Não, deixa eu contar o Lid aqui.
3: Aí,
2: o Luiz, ele vai tomar café, sabe com quem amanhã?
3: Com quem?
2: Milei.
1: É?
3: Ah, com Milei?
1: Aham.
0: Desayunaremos.
3: Na Meria Luna?
0: Meria Luna. Um
3: cortado?
1: Uh-huh.
3: Você pode contar pra ele da sua experiência, né, na Moca.
0: Levarei ele pra Mocaire, na Moca.
3: Pra Mocaires. E aí, o Milei, Mr. Milei, está vindo a Brasil?
0: Chegará hoje, vai ficar hospedado em um hotel próximo da Avenida Paulista para ter encontros amanhã. Ele vai participar da convenção partidária do PL, o Partido Liberal, para formalizar o nome de Flávio Bolsonaro como candidato à presidência da República, mas antes ele será homenageado pelo governo do estado de São Paulo. Ele tem um encontro marcado para as 8h50 da manhã no Palácio dos Bandeirantes, que é onde despacha o governador Tarcísio de Freitas. Terá participação também do prefeito da capital paulista, Ricardo Nunes. Ele vai receber a maior honraria permitida no estado de São Paulo, que é a Ordem do Ipiranga.
3: Por quê?
2: Pausa dramática de Luiz.
3: Exatamente por quê? O que, que o Milei fez pro São Paulo para merecer tal honraria?
0: É os trabalhos feitos, Megal. Os
3: trabalhos prestados.
0: Os trabalhos prestados. É. Amanhã ele estará lá. Tá. Para receber essa grandeza.
2: Vou perguntar amanhã para ele.
3: Tá bom.
0: Vou, e perguntarei pro governador Tarcísio.
3: Bravou a Serra do Mar. Graças a ele. Cara, o que, que ele fez? Por que, que ele merece essa super honraria? Ah, tá bom, vamos lá.
0: Os trabalhos prestados. Depois ele terá uma reunião, depois da homenagem, honraria, ele vai ter uma reunião com o governador, com o prefeito e aí sim Flávio Bolsonaro. Flávio Bolsonaro pode chegar antes, participar da cerimônia, mas na agenda que foi repassada pelo governo argentino, Flávio Bolsonaro aparece em uma reunião posterior e depois todos eles vão até a Praça Charles Miller, onde haverá a convenção do PL. Inclusive, é bem possível que nas primeiras horas de convenção do Partido Liberal não haja presença de nenhum deles, porque os portões são abertos às 8h30 da manhã deste sábado, mas a reunião no Palácio dos Bandeirantes começa às 8h50. Se for uma reunião longa, é possível que haja apenas na convenção do PL nas primeiras horas a formalização de nomes de deputados estaduais, deputados federais, uma fala de André do Prado, que é o candidato que será formalizado ao Senado pelo Partido Liberal, Guilherme de Ritchie, mas somente depois Flávio Bolsonaro e companhia, com expectativa de ao menos um vídeo de Michele Bolsonaro sendo exibido.
2: Uhum.
0: Ela gravou ontem já um primeiro vídeo, que foi publicado nas redes sociais, uma
2: articulação. Tarcísio não vai na convenção do PL, né?
0: Vai.
2: Ah, vai também.
0: Vai também. Aquele não vai, e aí gera também uma polêmica, é no domingo. Ele não vai na do PSD, que gerou um comentário porque o PSD, nas redes sociais oficiais, publicou uma foto de Ronaldo Caiado com o Tarcísio de Freitas. O Caiado deve ser o candidato formalizado à presidência da República pelo PSD. E eles fizeram essa publicação de que Tarcísio participaria. Tarcísio de Freitas disse que não vai. Fizemos essa apuração. E aí, o Gilberto Kassab, presidente do PSD, que será candidato à vice-presidência da República, publicou ontem uma foto com o Tarcísio de Freitas, diz que não há constrangimento algum e que Tarcísio de Freitas é o candidato apoiado pelo partido. Kassab foi um dos principais secretários de Tarcísio de Freitas nesse último governo. Eles tiveram um distanciamento. Kassab saiu do governo para justamente articular a campanha do PSD. Agora existe o apoio, mas eles certamente não são tão próximos quanto eram há 4 anos, quando Kassab foi um dos principais articuladores da campanha e, posteriormente, do governo.
2: Uma outra pergunta que dá para fazer para Tarcísio de Freitas, então, talvez ao lado de Flávio Bolsonaro, é se ele reafirma que confia nas urnas eletrônicas, né? Porque essa semana também ele falou sobre isso, questionado justamente por conta de Flávio Bolsonaro, que falou o oposto. E a gente vê, né, o Tarcísio, ele sempre andando aqui naquele fio da navalha, né? De um lado você vai aqui e abraça Milei, né? Conversa com uma parte da direita, do outro lado defende as urnas eletrônicas. Então, mantendo esse discurso, né, de ponderação ali para agradar a todo mundo.
3: Ó, o critério para que você ganhe a Ordem do Ipiranga, foi uma medalha criada em 1969, é que você tenha prestado serviços de excepcional relevância ao Estado de São Paulo e à população paulista. O regulamento foi atualizado agora em 2026 e mantém esse critério.
0: Sim.
3: Então, no entendimento de Tarcísio, e aí eu procurei aqui em tudo quanto é lugar e não achei por quê, mas no entendimento do Tarcísio, Milei prestou serviços excepcionais ao Estado de São Paulo e à população de São Paulo, assim como a irmã dele, que é uma das ministras, né, uma espécie de ministra da Casa Civil do governo Milei, que também havia sido homenageada.
0: Ex-chefes de Estado, são Jimmy Carter, por exemplo, também prestou trabalho excepcional.
3: A princesa do Japão também foi homenageada.
0: Volta e meia, são encontros políticos, e o Milei não vai se encontrar com o presidente da República, Luiz Inácio Lula da Silva. É um encontro para fortalecer, e o governo argentino passou essa informação para a gente, as relações entre São Paulo e Argentina.
3: O que é uma pena, né? Porque demonstraria uma determinação dos dois presidentes de passar por cima de barreiras ideológicas e conversar como líderes de grandes países que são. A Argentina é o terceiro maior parceiro comercial do Brasil e o Brasil é o maior parceiro comercial da Argentina. Né? Isso não é pouca coisa. Valeu, xará.
0: Valeu, gente. Agora sim, valeu.
3: Agora deu.
0: Agora vamos embora. Pelo amor de Deus.
1: Ô, Guilherme Oliveira, você viu que a gente tava tentando aqui, mas o Luiz
3: Guilherme
1: Felipe...
3: também é meu xará, hein?
1: É verdade.
3: Eu sou o Luiz
1: Xarás.
3: É um dos critérios para ser contratado.
1: Guilherme, eu tava tentando aqui acelerar para que você entrasse logo no ar, porque sei que você tava esperando fazia tempo, mas a culpa você viu que não foi nossa. Você viu que foi do seu colega, né? Bom dia.
0: Olá.
1: Sem querer causar intriga.
0: Rachou o elenco.
4: Bom dia para você, para Carol. Eu converso todos os dias nos bastidores com o Luiz Felipe Nunes, né? E eu sei que o Luiz quer me derrubar às vezes, mas tudo bem. Agora o Megali, eu conheço muito bem o Megali, porque eu fui produtor do Megali na Rádio Bandeirantes, né? Uhum. Não sei se por um ano ou dois, talvez. Eu conheço como é o Megali também. A gente fala, Megali, vai, Megali. Ele fala, que vai, eu vou no meu tempo, dá licença. Era legal quando chegava dois minutos antes do jornal, Megali olhava o roteiro e falava, não gostei, derruba tudo. Mas e aqui, Megali, o que a gente vai fazer?
3: Derrubava.
4: Deixa comigo,
3: tudo, cara.
4: Tá tranquilo. Pelo menos ele assumia tudo. É. Ele segurava onda.
3: Uma hora e meia tagarelando sem roteiro. E aí surgiu uma ideia assim, pô, Paulo César Grande foi citado assim, por onde anda o Paulo César Grande?
1: Vai.
3: Guilherme, vai atrás do Paulo César Grande, bota o cara no ar aí. Aí ele botava e a gente fazia uma super entrevista, cara, com um personagem improvável. Eu adorava esse tempo, viu, Xará?
4: Bons tempos, aprendi bastante, Megai.
3: Não sei se aprendeu coisa boa, mas...
1: Então, eu ia entrar nesse... Mas eu acho melhor não, né? Queria saber a lista dos aprendizados dele. Ô Gui, valeu, Luiz Felipe. Desculpa,
0: agora sim,
1: viu?
0: Agora sim.
1: Tchau, tchau. Ô Guilherme, você está acompanhando o dia seguinte ao que aconteceu ontem com as linhas 11, 12 e 13 do transporte sobre trilhos. Veio aquela decisão inédita da Artesp de devolver o controle, a prestação de serviço para a CPTM. Conta pra gente os detalhes, como é que estão as coisas hoje, hein? Porque ontem foi um sufoco danado.
4: Não, pois é, poderia ter terminado em tragédia, né? Felizmente não terminou aquele incêndio dentro de um vagão com passageiros dentro. Felizmente todos conseguiram sair em segurança, não houve feridos, como a gente trouxe desde o início da manhã de ontem essa notícia. E depois dessa gravidade, a Artesp decidiu devolver o controle dessas três linhas para a CPTM, a 11 Coral, 12 Safira e 13 Jade. Inclusive agora, se você entrar no site oficial da CPTM, tem as informações dessas três linhas, operação normal nesta manhã. De acordo com a Artesp, essa decisão foi tomada em razão de um conjunto de falhas por parte da Trivia Trens. Como você disse, Sheila, foi uma decisão inédita por parte da Artesp de suspender uma concessão e retomar esse serviço à Companhia do Estado, que é a CPTM. Qual foi esse conjunto de falhas? A mais grave, o incêndio, mas também a demora para resolver esse problema. Por cerca de 5 horas, as três linhas ficaram completamente paralisadas. Depois, essa operação foi sendo retomada aos poucos, mas também houve muita falha na comunicação e informação, além da assistência aos passageiros. Eu estive durante toda a manhã e boa parte do dia no Brás, no centro de São Paulo. Os funcionários da Trivia não sabiam dizer sobre o sistema Paese, que são aqueles ônibus gratuitos. No Brás não teve o sistema Paese. E os funcionários diziam, não, vai começar, mas não começou. Outra coisa também que teve, operação parcial na linha 11. Quando começou essa operação parcial, eu questionei a um funcionário da Trivia Trens: em quais estações está essa operação parcial? E o funcionário só sabia dizer o seguinte: a partir da estação Corinthians Itaquera. Mas para qual sentido? Ele não sabia responder para qual sentido havia essa operação parcial. Então, em razão desse conjunto de falhas, a Artesp decidiu que a CPTM fique por pelo menos 90 dias com essa responsabilidade. Enquanto isso, a Trivia Trens vai acompanhar o trabalho da CPTM. Mas o fato é, meus amigos, que a Trivia teve um ano para acompanhar toda essa transição. Assumiu integralmente essas três linhas na terça-feira. E de terça-feira para cá, só houve problemas, infelizmente. Ontem, o governador de São Paulo, Tarcísio de Freitas, falou sobre isso também. Foi durante uma agenda em Ourinhos, no interior do estado. Vamos acompanhar o governador.
5: Tomamos a decisão de retomar a operação com a CPTM para que a gente possa verificar o que está acontecendo. Então vamos aprofundar a investigação do que aconteceu nesses dias para saber, né, que pedidos a gente vai tomar. Eu acho que a empresa precisa se preparar melhor para assumir esse cargo, assumir esse ônibus. É inaceitável o que aconteceu no dia de hoje. A gente não vai tolerar, porque toda vez que você raciocina em conceder um serviço público, a gente faz isso na intenção de melhorar o serviço. Nunca para desassistir o cidadão. Ninguém faz concessão por fazer.
4: Bom, nesse contrato que foi firmado com a Trivia Trens, há a possibilidade também de caducidade. O que isso significa? O rompimento do contrato com a concessionária. Claro que haverá esse período agora de 90 dias, mas se o governo entender que a Trivia não tem capacidade para assumir essas três linhas, haverá o rompimento desse contrato, pessoal.
1: Uau!
3: Antes cedo do que muito tarde, né?
2: Não, e antes que tenha no dispositivo a possibilidade disso acontecer, porque tem contratos que essa possibilidade não estava nem prevista.
1: Verdade, a caducidade, que a gente está estranhando, assim, nossa, mas já falar em caducidade, né? Mas é por isso que você falou, bom, antes cedo do que tarde, esse tipo de coisa. Mas aí, a minha espanta...
3: Quando voltar a operar, ela não terá o direito de errar, né? Porque ela já perdeu a confiança de boa parte da população. Então
1: exatamente,
3: vai ter que entrar e vai ter que mostrar um serviço exemplar. Diga lá, Gui.
4: Governador Tarcísio de Freitas, ele disse que aprendeu com o próprio erro. E qual foi esse próprio erro? A concessão das linhas 8 e 9 à Via Mobilidade. A gente lembra que no início da concessão houve muitos problemas também, descarrilamento, enfim, diversos problemas. E no contrato com a Via Mobilidade não havia essa possibilidade. Então o governador disse que aprendeu com o próprio erro e quando fechou esse contrato com a Trivia Trens, já colocou ali justamente nesse contrato para uma segurança ao estado.
3: E ele fez um discurso a favor da administração do sistema ferroviário pelo Estado. A gente até apontou aqui, olha o Tarcísio fazendo um discurso de esquerda, né? Basicamente, a favor do controle do Estado. Será que a gente vai ver o governador estatizando uma linha privada? Esse seria um plot twist danado, né? Uhum. Vamos ver. Do jeito que a coisa está andando, esse pode ser um caminho. Valeu, Guilherme!
4: Valeu, pessoal. Abraço.
3: Cara,
4: abraço.
3: Tá todo encasacado, né, cara?
1: Não, vai tá frio, né? Frio.
3: Eu errei no fio do...
2: Você falei, muda, né?
1: Te falei logo às 7 da manhã,
3: errei,
1: né?
3: Errei no modelito hoje.
1: Seu caminho. Já ele não erra nunca. Fala, Robson Ramos.
6: Hora de falar da Marginal Pinheiros, que segue com boas condições agora. Para quem vai para Interlagos, só tem uma pequena redução de velocidade ali na raia da USP. De um modo geral, o motorista vai bem. Para se ter uma ideia, Sheila, toda a extensão da Pinheiros, incluindo aí o trecho das Nações Unidas, com boas condições até a chegada a Interlagos. Em compensação, para Castelo Branco, na pista expressa, tem um acidente de carro e moto agora na altura da passagem pela ponte Itapaiuna, e aí o motorista já enfrenta a lentidão desde a ponte Transamérica até lá. Depois a condição melhora, aí lá na frente tem redução da velocidade também na altura da cidade de Jardim, mas pouquinho, e dali até o Cebolão, um caminho bom. 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
3: Hoje um recheio de bolo bem delicioso para você. Pode colocar até no pão de ló, que é aquele bolo sem graça que vai ficar uma delícia. Você vai fazer o seguinte, vai pôr 2 latas de leite condensado com 1 lata de creme de leite. Se você não tiver o creme de leite em lata, pode usar, que eu até prefiro, inclusive, o creme de leite de caixinha, 2 daí no caso, tá? Então, 2 para 1. E aí vai cozinhar mexendo até o ponto de brigadeiro. E aí, depois desse ponto atingido, o que que você faz? Aromatiza. Óbvio que você pode usar puro, que é uma delícia rechear bolo. Eu chamo de recheio de bem casado, que é um docinho de leite claro, né? Mas eu fiz já, por exemplo, com café solúvel. O que que eu faço? Que é o famoso Nescafé. Você vai pegar 2 colheres de rum ou conhaque e diluir 1 colher de sopa do Nescafé ou do café solúvel e mistura. Fica um recheio de café maravilhoso. Canela funciona, café, chocolate em pó ou cacau. Cacau em pó também funciona muito bem. Se você tem em casa uma essência, um extrato, até uma pasta, essa pasta de pistache que agora a gente acha com mais facilidade, tudo isso vai funcionar para você saborizar esse recheio, que é daquele coringão, né, que você faz. E aí, se você tem um bolo, recheia. Ah, eu não quero, Carol, eu fiz um bolo simples, eu quero só uma coberturinha. Sem problema nenhum, você alonga com um pouquinho de leite ou até de água esse recheio já pronto e ele vira uma cobertura de bolo também. Então é daquele coringão, pra você ter sempre fácil e não esquecer que são 2 latas de leite condensado e 1 de creme de leite. Não pode ser mais fácil. 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
9: Agora são 10h29, estou aqui observando as mensagens dos nossos ouvintes.
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9: Alertando para um incêndio que é observado, pelo menos a fumaça é observada, perto do Shopping Morumbi. O Wilton escreveu para cá falando, olha, tem muita fumaça por aqui. E um pouco antes de o Wilton mandar essa mensagem para a gente, chegou uma outra também de um ouvinte que passou por ali, ele até chegou a fazer uma imagem que dá para ver a fumaça preta, não dá para identificar se sai ali de um prédio ou de trás desse prédio, mas ele informa que o incêndio na Roque Petrone Júnior com a Santo Amaro. É o Aclécio, taxista, que mandou essa informação para a gente e o vídeo também, que ainda nem deu tempo de mandar para nossa live, mas também, ao mesmo tempo, a gente está fazendo contato com os bombeiros para saber o que aconteceu, se já chegou algum pedido ali.
11: Mas é um prédio ali. Desocupado, impressão. Parece ser um prédio não terminado, não finalizado.
9: Uhum.
11: Nem em obras e nem terminado.
9: Pois é. Mas não dá nem para saber se sai desse prédio ou de algo de trás do prédio,
11: não dá
9: pra
11: saber.
9: Não tem como saber. Mas enfim, estamos aqui
11: tem ali.
9: Apurando exatamente o que houve, onde foi exatamente, para trazer a informação aqui completa para os nossos ouvintes. Agora sim, está na nossa live essa imagem enviada pelo Aclécio, nosso ouvinte taxista que passou por ali, perguntando inclusive o que acontece e a gente está atrás dessas apurações. Carol, por enquanto ali no nosso contato com os bombeiros, nada, né?
6: Não, o Corpo de Bombeiros não tem ainda esse registro, mas tem, por exemplo, um atropelamento ali na Rua Cantareira, na região da Sé. Tem uma colisão também de ônibus e motocicleta na Rua Iguatemi, no Itaim Bibi. É ali na grande região, mas né, não é nessa região do Morumbi. E também um tombamento de caminhão na Rodovia dos Imigrantes, na saída de Diadema, sem ocorrências de vítimas. São as últimas atualizações aqui do Corpo de Bombeiros, mas ainda não há esse registro de incêndio. O que chama atenção é a fumaça bem preta, que pode inclusive atrapalhar motorista, dependendo ali do circuito do corredor de vento, isso pode começar a afetar os motoristas, mas com certeza a velocidade já começa a ficar reduzida. Tô vendo aqui pelo mapa, não há congestionamento, mas há uma lentidãozinha no semáforo, né? É um cruzamento importante da Santo Amaro com a Roque Petrônio Júnior.
11: Puxa vida, gente, ainda não retiraram o corpo do motoqueiro que perdeu a vida em um acidente na Miguel Yunes. O Darcio acabou de passar por ali, fez a imagem, o corpo tá lá, a gente entende, né?
6: É necessária
11: a perícia,
6: mais,
11: né? A perícia demora mesmo. Mas já faz o quê? Umas 2-3 horas?
9: É.
11: Que esse motoqueiro.
9: Lembra
11: tá
9: que
11: ali?
9: Mais cedo eu falei, a perícia normalmente demora e tal, mas pô, é muito tempo, né, gente?
11: Obrigado, viu, Darcio?
9: Tempestades podem atingir novamente o estado de São Paulo ao longo do dia. Um alerta do Instituto Nacional de Meteorologia tem risco de ventos de até 60 km por hora aqui na capital. Chuva de até 50 milímetros, um aviso que vale também para as regiões de Presidente Prudente, São José do Rio Preto, Campinas, Bauru, Piracicaba, além de Ribeirão Preto, Araçatuba, Marília, Araraquara, o Vale do Paraíba, Assis, Litoral Norte também, toda a região metropolitana aqui de São Paulo. Então atenção, previsão de chuva e de ventania. Aliás, como a gente já falou um pouco mais cedo, ventania que pegou para valer na região de Ribeirão Preto, provocando estragos, inclusive.
6: E a gente está de olho também aqui na capital paulista, porque sempre quando venta forte pode cair energia, galhos ali, aquela história toda que a gente está muito mais acostumado a sentir e ver no verão. Mas a concessionária Enel apresenta os seus últimos argumentos para evitar a perda do contrato aqui em São Paulo. Informações com Carlos Costa.
7: A Enel, concessionária responsável pelo fornecimento de energia na Grande São Paulo, afirma que a ANEEL, Agência Nacional de Energia Elétrica, ignorou uma sequência de melhorias no serviço prestado, após o órgão regulador abrir o processo que pode levar à cassação do contrato da distribuidora. A manifestação foi feita no recurso final apresentado à ANEEL, no qual a Enel sustenta que a abertura do processo se baseou apenas no apagão provocado em 2025. O argumento é que foram desconsiderados 16 meses de evolução dos indicadores de qualidade. O processo de caducidade do contrato segue em análise na ANEEL, que decidirá se mantém ou não a concessão da Enel na Grande São Paulo.
11: A fiscalização de contravenções em rodovias de São Paulo será intensificada. Detalhes com Adele Robichet.
8: Câmeras de inteligência artificial passarão a flagrar quem passa pelas rodovias Raposo Tavares e Castelo Branco sem cinto ou usando o celular ao volante a partir do dia 3 de agosto. Em apenas 3 dias de testes, 2 equipamentos já registraram mais de 1.000 infrações. Mais de 2/3 dos flagras foram de motoristas e passageiros sem cinto e a outra parte relativos ao uso do celular. As imagens são enviadas aos órgãos de trânsito, que decidem se aplicam a multa, já que a concessionária não tem poder de atuação. Segundo especialistas, dirigir olhando para o celular por apenas 5 segundos equivale a percorrer 150 metros às cegas.
9: Estão foragidos os homens que balearam um policial civil ontem à noite em São Bernardo do Campo, na Grande São Paulo. Segundo as investigações, a vítima caminhava com a esposa quando foi abordada por 2 criminosos armados. Nada foi levado e a mulher não ficou ferida. O policial continua internado no Hospital Mário Covas. Por enquanto, não há informações sobre o estado de saúde dele. Esse caso foi registrado como tentativa de roubo.
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6: Robson Ramos.
12: Tem lentidão também pela Avenida Rebouças, agora no sentido do centro, desde o túnel Fernando Vieira de Melo até a Maria Carolina, da Capitão Antônio Rosa até a Joaquim Antunes e da Avenida Brasil até Oscar Freire. É chato de subir a Rebouças hoje, viu? E a Alameda Gabriel Monteiro da Silva, que é a opção, tem trechos bons, mas tem trechos bem ruins também. Tem que ver se vale a pena. Eu continuaria na Rebouças. Apesar de tudo, escolheria uma faixa ali e ir em frente por ela mesmo. Para quem vai no sentido do bairro, tem lentidão entre o Hospital das Clínicas e Henrique Schaumann e depois da Joaquim Antunes até a Pedroso de Moraes. 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
11: Volante Danilo Santos, que estava na mira do Palmeiras, permanecerá no Botafogo. Yuri Queiroga.
13: O Botafogo recusa a última proposta do Palmeiras pelo volante Danilo Santos e o jogador entra em campo no empate por 0-0 com o Vitória pelo Brasileirão. Com isso, ele ultrapassa o limite de 12 jogos disputados na competição, número de corte para ser negociado com clubes da Série A, e agora só pode sair para times estrangeiros nesse ano. A presidente do Palmeiras, Leila Pereira, afirmou que o clube fez um grande esforço financeiro, mas o Botafogo não quis negociá-lo. O time já tinha contratado o zagueiro Alexander Barbosa antes da pausa para a Copa do Mundo e quis trazer o também defensor Nino, do Zenit da Rússia, mas sem sucesso. Líder do Campeonato Brasileiro com 44 pontos, o Palmeiras volta a campo no domingo às 7h30 da noite contra o Atlético Mineiro em casa. A Band News FM vai transmitir o jogo logo após Bahia e Corinthians, com a narração de Anderson Gonçalves.
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14: Gente, eu duvido que vocês imaginem por que que as zebras têm listras tão marcantes. Sério, é tanta engenharia por trás de uma coisa tão simples que todo mundo já viu há tanto tempo e nunca pensou o motivo. Quer dizer, algumas pessoas já pensaram, claro. Mas olha só, as listras da zebra estão entre os maiores mistérios da biologia. E hoje a gente sabe que elas cumprem várias funções ao mesmo tempo. Durante muitos anos, os pesquisadores acreditaram que serviam apenas para camuflagem. Mas existe um detalhe curioso. Um leão enxerga muito menos cores e detalhes do que a gente. A longas distâncias, principalmente ao amanhecer e ao entardecer, hora que eles caçam, o contraste das listras dificulta bastante distinguir o contorno do animal. E quando dezenas de zebras começam a correr juntas, acontece um verdadeiro efeito ótico. Para o predador, fica muito mais difícil saber onde termina uma zebra e começa a outra. Mas, gente, essa não é a principal descoberta. As pesquisas mostraram que as listras reduzem significativamente o pouso de moscas hematófagas, como as mutucas e as moscas tsetse, que transmitem doenças perigosas. Esses insetos têm dificuldade para pousar sob padrões listrados, porque a luz polarizada, refletida pelas faixas, confunde seu sistema visual. Olha que loucura! Ainda uma outra hipótese interessantíssima. As faixas pretas absorvem mais calor que as brancas. E essa pequena diferença cria microcorrentes de ar bem próximas à pele e ajuda na dissipação do calor em regiões extremamente quentes da África. Não é uma loucura pensar que simplesmente aquelas listras servem para tudo isso e tem todas essas funções em um animal? Você tem dúvidas? Mande um e-mail para elbicho@bandnewsfm.com.br ou então no meu Instagram, Manu Carsten. Participe, eu espero você. 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
6: São 10 horas e 39 minutos. A gente atualiza você sobre a decisão de ter ou não mototáxi, né? Aqui na cidade de São Paulo, serviço oferecido pelos aplicativos depois daquela novela judicial que a gente está vendo nos últimos dias. Atualização com o Arthur Covri.
16: É, nós tivemos a decisão judicial que obriga a prefeitura autorizar o serviço de mototáxi na cidade em 48 horas. Essa decisão foi tomada na terça-feira à noite, né? Então, portanto, quinta-feira à noite, ontem à noite, nós tivemos as 48 horas. E a gente entrou em contato com a prefeitura, estamos tentando contato também com a Uber para saber o que, que deve ser feito, né? A gente deu uma observada agora no aplicativo da Uber, também na 99, para saber se esse serviço está sendo oferecido de mototáxi já, mas ainda não. O único serviço de moto disponível para quem utiliza os aplicativos é o serviço para quem, por exemplo, quer enviar com o uso do motociclista pelo aplicativo objetos, entregas, enfim. E a prefeitura nos enviou uma nota à Procuradoria-Geral do município de São Paulo informando que apresentou ontem à noite mesmo esse recurso contra essa decisão judicial que determinou o credenciamento da empresa Uber no prazo de 48 horas. Então a prefeitura recorreu dessa decisão, mas a nota deixa claro que o município, apesar de estar entrando com agravo da decisão, por entender que ela merece revisão, né, pelas instâncias competentes, enquanto isso a prefeitura vai dar um integral cumprimento à determinação judicial, então vai respeitar a decisão judicial, mas ainda os aplicativos não estão oferecendo, né? A nota diz inclusive aqui, ó, no entanto, o credenciamento não significa que a empresa esteja autorizada a iniciar imediatamente a prestação do serviço, uma vez que ainda há etapas previstas na regulamentação que precisam ser observados antes de eventual operação. Então a gente está tentando entender quais são essas etapas, né? Anteriormente a prefeitura tinha citado e listado uma série de obrigações que as empresas tinham que cumprir para colocar esse serviço em vigor, que as próprias empresas tinham dito, olha, desse jeito que está aqui é inviável, e a discussão continuou. Então é uma discussão que parece não ter fim, né? É mais um capítulo dessa tentativa dos aplicativos de colocar esse serviço para a população e da prefeitura e o prefeito Ricardo Nunes claramente serem contra. O prefeito inclusive disse nessa semana que seria autorização de uma carnificina em São Paulo numa expectativa de aumento de acidentes, etc.
6: Aliás, aqui mesmo, né, na presença do prefeito na inauguração da Band News TV, ele mencionou, né, lamentou essa decisão e disse que terá de engolir goela abaixo, uma decisão considerada por ele absolutamente equivocada, já prevendo possivelmente essa derrota na justiça, né? Porque a fala foi feita no dia que a justiça deu essas 48 horas, e aí meio que já entendendo que ia ter que administrar isso judicialmente, mas sem tanta efetividade na hora de recorrer, porque agora a medida está liberada.
17: Mas a prefeitura já está em descumprimento, Arthur?
16: Não, passaram-se as 48 horas, a prefeitura nos enviou uma nota dizendo que ontem mesmo recorreu para tentar derrubar essa decisão, mas enquanto isso não for feito, será dado integral cumprimento à determinação judicial.
17: Isso não vale como uma autorização oficial.
16: Não, né? Porque justamente há essa ressalva de que a empresa não significa que a empresa seja total... automaticamente autorizada, porque teria que cumprir uma série de requisitos para colocar,
17: né,
16: o serviço à disposição. E a gente está tentando entender quais são essas etapas previstas, se são as mesmas que a gente citou agora há pouco, né?
6: Uhum.
16: Naquela determinação ou não, né?
9: Até porque naquele episódio, para as empresas não interessava prestar o serviço ou nem era possível diante das exigências da prefeitura. Então, vamos ver se agora as exigências continuam as mesmas. A gente foi verificar, esse serviço não está sendo prestado nesse momento, né?
16: A gente acabou de entrar nos dois aplicativos, não só da Uber, né? Isso. Da 99 também, não tem esse serviço ainda.
9: Tá bom, obrigada, viu, Arthur? Agora são 10h44.
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17: André Coutinho, respirando ares brasileiros depois de muito tempo lá nos Estados Unidos. Mais uma vez, parabéns pela cobertura. Coutinho, o que a gente tem de legal para esse fim de semana, além da nave da Xuxa aqui em São Paulo?
19: Mais nada, né? Depois disso, não sobra mais nada.
6: Né?
19: Não é exatamente final de semana. Ó, final de semana, então vamos começar. Não é exatamente turismo, mas já que eu gosto, eu sei que vocês gostam também, vai ter uma feira de adoção de bichinho no domingo, no Shopping Center 3, na Avenida Paulista. O Instituto Lúcia, a ONG Afiliados Pet. Adote um pet, compartilhe amor. Fotos históricas, animais disponíveis para adoção, fica em cartaz até o dia 31 de julho, a partir então de domingo. E 31 de julho é celebrado o dia do vira-lata. Nem sabia que tinha dia do vira-lata. Muito legal. Então, domingo, Shopping Center 3, na Avenida Paulista, essa feira se dá início. vai rolar a partir da semana que vem uma exposição que é incrível, de um dos artistas mais geniais da história, Rembrandt, em São Paulo. Eu já esteve em outras capitais do Brasil, chega agora para São Paulo a partir de 29 de julho na Caixa Cultural, entrada gratuita. E são, a gente está vendo aí algumas imagens, para quem está nos acompanhando com imagens, são gravuras, são 69 gravuras do Rembrandt, produzidas entre 1629 e 1665. De novo, gratuito. Mestre da Luz e da Sombra, abertura ao público 29 de julho, vai até 27 de setembro, terça a domingo, das 9 da manhã às 6 horas da tarde, no Caixa Cultural São Paulo, na Praça da Sé. Entrada gratuita. E por fim, ainda no ritmo de Copa do Mundo, vários estudos, várias pesquisas disseram e chegaram à conclusão. Eu peguei o recorte de 4. Quais foram os países que mais vão faturar nos termos turísticos a receber viajantes depois da Copa do Mundo?
9: Podemos tentar adivinhar?
19: Pode tentar adivinhar.
11: Cabo Verde,
9: com
11: primeiro
9: certeza.
11: Primeiro lugar, proporcionalmente, deve ser o primeiro colocado.
19: Curaçao. Cabo Verde, eles ainda não têm certeza se vai conseguir converter.
9: Tá.
19: Houve uma procura, um boom absurdo. Não é um lugar muito simples e que tem
11: de chegar.
19: Não tem muita. Não tem escritório de turismo aqui no Brasil que divulga. Ah. Não tem tantos voos assim. Mas a conclusão que eles chegaram é de que Curaçao vai ser o país que mais vai faturar. Tem algumas imagens para quem acompanha a gente com imagens.
11: É um país turístico, né?
19: Já. Investiu muito no Brasil nos últimos anos. Já teve um boom de brasileiros absurdo nos últimos 2-3 anos. Essas imagens que eu fiz foi em 2022, se eu não me engano. Foi a última vez que eu estive por lá. E depois disso, Curaçao explodiu com voos diretos do Brasil, com várias conexões também, principalmente no Panamá. 538% a mais de busca depois da Copa do Mundo.
9: Olha só!
19: Um negócio absurdo. A Colômbia teve muita busca também.
9: Noruega teve.
19: 110% né? a mais. As finalistas aumentaram um pouquinho. O Marrocos teve uma busca bacana também.
9: Olha só.
19: Adversário do Brasil também foi longe na Copa do Mundo.
9: E vai receber uma das sedes da próxima Copa do Mundo em 2030, né?
19: E é curioso, porque normalmente o país sede, ou os países sedes, é que acabam faturando com o turismo. E os Estados Unidos, nessa semana, divulgaram que a expectativa que eles tinham para esse ano diminuiu. Então, em vez de aumentar,
11: mas aí
19: por causa
11: não é
19: de
11: a
19: outros
11: Copa,
19: problemas. Né?
11: Aí outros são problemas. Outras questões.
19: Estão
11: fugindo dos Estados Unidos. Acredito eu, com muita razão.
19: A Sheila conhece Curaçao, né?
9: Sim, incrível, eu amei. E segui várias dicas que você me deu.
11: Quando o Caribe começou a virar moda no Brasil, Curaçao era um dos destinos mais procurados, né? Curaçao, Bahamas.
19: Era, mas ele era um pouco mais difícil de chegar. Uhum. Não tava entre os principais, assim. Bahamas, sim. República Dominicana. Cancún, que é no Caribe mexicano. Estavam bem à frente de Curaçao. A própria Aruba estava à frente de Curaçao.
11: Aruba. Eu me lembro de muito anúncio nos anos 80 e 90 de Aruba e Curaçao. Uhum.
19: Agora Curaçao está quase passando Aruba em número de brasileiros. Eles investiram muito no turista brasileiro e tem dado resultado. São duas ilhas holandesas, né? Ilhas que pertencem ao reino dos Países Baixos. São três ali pertinho. Ficam fora da rota de furacão, o que é espetacular, perfeito. A diferença de Aruba para Curaçao básica é: Curaçao é especializada no público europeu, então são mais bistrôs, hotelzinhos, tal, as praias são menorzinhas, e Aruba é mais especializada no público americano, então grandes resorts, de grandes redes, praias enormes, muita comida, drinks enormes. Então essa é a grande diferença entre as duas, mas são paradisíacas e fora da rota de furacão.
11: Valeu, Coutinho.
19: Valeu, até mais.
9: Valeu, até.
11: Procurei aqui por que hoje é o dia. Hoje não, né? Dia 30, o Dia Nacional do Vira-Lata.
9: Não é 31?
11: 31, perdão. Ah. Por que o dia 31 é o Dia Nacional do Vira-Lata? Não encontrei o motivo. Acredito que tinha que ser um dia e escolheram esse. E aí diz aqui, segundo uma pesquisa recente da Quest, quase 32% dos cães de companhia no Brasil não tem raça definida. Então, se vira-lata fosse uma raça, seria disparado a raça mais comum no Brasil. O brasileiro adora vira-latinha.
9: E aí o mês de agosto, eles estão tentando transformar um pouco do mês de agosto, que ficou conhecido como o mês do cachorro louco, no mês do agosto caramelo, para ver se pega esse nome do agosto caramelo, também na tentativa de estimular ações contra maus-tratos animais, mas também na promoção de adoção de cães sem raça definida. O agosto caramelo.
11: Promover de uma maneira positiva do que com um cachorro louco, né?
9: Então,
11: que vai te morder, vai te passar raiva.
9: Aproveita e estimula a vacinação sei o quê, mas aproveita e já faz esse estímulo também à adoção.
11: Muito bom.
9: Agosto caramelo.
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9: Agora são 10h51, a gente tem acompanhado aí os efeitos da ventania, da chuva forte no interior de São Paulo, especialmente Ribeirão Preto, e agora chegou informações atualizadas de vítimas desses vendavais, Arthur Covre.
25: Um óbito em decorrência do desabamento de uma residência em Ribeirão Preto, duas vítimas com ferimentos leves, e os bombeiros nesse balanço informam também que equipes seguem mobilizadas no atendimento dessas ocorrências, contando com o apoio da Defesa Civil e do SAMU. Os bombeiros também afirmam que foram 300 ocorrências registradas por causa dos fortes ventos, não só em Ribeirão Preto e também em Taquaritinga. A gente observa agora na nossa live, para quem nos acompanha com a imagem também, um pouco dos estragos, né? Quedas de árvores, choveu muito forte a partir das 2 da manhã nessa área de Ribeirão Preto, em Taquaritinga por volta das 6 horas da manhã, e também as prefeituras contabilizando todos esses estragos. A Defesa Civil inclusive diz que está mandando ajuda humanitária e também profissionais que pertencem à própria Defesa Civil para prestar ajuda em função dos estragos, né? Não sei dizer se de grande proporção, mas impactantes para o dia a dia desses municípios.
6: É temporal que já causou, por exemplo, afetou setores de energia, água, telefonia, há registros também de instabilidade nas operadoras de internet e queda de sinal nas estações de rádio. E esse homem de 82 anos que morreu depois que a estrutura ao lado da casa dele, no Jardim Salgado Filho, ceder e atingir o imóvel. Ele estava dormindo nesse momento da queda. O prefeito da cidade, o Ricardo Silva, decretou estado de emergência. Segundo informações da Defesa Civil, foram aproximadamente 30 minutos de forte chuva acompanhada de rajadas de vento, estimadas em cerca de 70 km por hora. A cidade também registrou diversas queda de árvores. Defesa Civil informou que as equipes estão em campo fazendo vistorias e o levantamento dos danos. E o alerta foi emitido pelo órgão por volta das 5h30, já apontava a condição de chuva forte, ventos e raios, e alguns pontos da cidade também ficaram alagados. Então, é bastante grave a região em Ribeirão Preto, como disse o Arthur, né? Então, outras equipes indo ajudar ali a região, mas a região, esse vendaval não se concentra apenas em Ribeirão Preto, mas toda a região ali do interior.
25: E eu não citei agora, mas anteriormente falamos em Pradópolis, também 121 km por hora os ventos, né? O Megali até destacou a força, né? Comparada de
26: a partir de 120 se considera furacão. Quer dizer, obviamente não é um furacão que atingiu Pradópolis, furacões se formam no mar e tem o formato de cone, mas a força do vento é a mesma.
25: E a gente vai tentar o contato agora com a prefeitura de Ribeirão Preto para ter uma ideia mais exata, né, do tamanho desse estrago, mas Ribeirão foi a cidade mais atingida pelo que a gente pode observar no balanço da Defesa Civil e também dos bombeiros.
6: Em Ribeirão também, os ventos provocaram o desabamento de uma estrutura de uma academia no bairro Vila Amélia e a interdição da rodovia SPA 325-322, Avenida Bandeirantes, entre Ribeirão e Sertãozinho, também devido à queda de uma árvore sobre a pista.
9: Agora são 10h54.
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1: Mais um destaque do trânsito com você, Robson Ramos.
2: Vou falar do sistema Anchieta Imigrantes, porque quem vai ao litoral agora, prepare-se pela Anchieta, tem problemas por ali, viu? Lentidão desde o quilômetro 38 até o 41, no início da descida de serra, e depois a condição melhora. Não tem uma explicação específica. A concessionária fala apenas em excesso de veículos, mesmo movimento bem alto, tem ali o número de caminhões que acaba descendo, por isso o trânsito lento. Depois dali, a descida é feita com tranquilidade pela Anchieta. Pela Imigrantes, o caminho é livre, inclusive na descida, e na subida está um pouco amarrado ali entre o quilômetro 47 e o 45, mas dá para seguir sem grandes dificuldades chegando ali no Planalto. 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

0: Mas de Xuxa eu acho meio forçado. E Zum também.
1: Zum, você acha?
0: É. Foi chamado aí um. Será que. Provavelmente é a letra do Paulinho do Massadas, né?
1: Normalmente era, né?
0: Provavelmente. Sul de Massadas.
2: Sabia que essa música me ajudou a aprender algumas letras do alfabeto?
0: Foi toda uma geração.
2: É. Eu só percebi isso depois, assim, quando a gente começa a fazer algumas reportagens e tal. Você fala, nossa, mas eu fui realmente precariamente ali, de uma certa forma lúdica, mas alfabetizada por conta da Xuxa que sempre falava.
0: Xuxa,
2: né?
0: Que se apresenta amanhã no estádio do Palmeiras, já é no Bank Park?
1: No Bank Park.
0: E é isso aí.
1: Vai ter nave e tudo.
0: Vai,
1: né?
0: Ter nave grande, voando, vai ser massa.
1: Chega por hoje, né, gente?
0: Amanhã tem mais, mas não conosco. Isso. Segunda-feira tem mais.
1: Ótimo fim de semana, tchau.
2: Foi bom estar com vocês.
1: Ah.
0: Vai continuar, Carol.
2: Eu vou.
1: É isso aí. Semana que vem. Valeu, gente. Beijo.

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0: Good morning, ótima manhã para todo mundo ligado com a gente aqui na Rádio Band News FM nesta sexta-feira, ainda bem, começando mais uma edição do nosso Band News Station, programa feito metade Nova York nos Estados Unidos, metade Brasil, onde está ele, nosso itinerante André Coutinho. Fala, Couto, bom dia, rapaz.
1: Tudo bem, Varão? Ótima manhã a você, ótima sexta-feira, ainda bem. Eu adoro esse seu bordão, sexta-feira, ainda bem, que já está ao seu lado há anos e anos, né, Barão? A gente se conhece há décadas também, sem querer denotar a nossa idade avançada, mas estamos juntos por aqui, estaremos juntos, se tudo der certo, na próxima semana também, com o maior prazer, com o meu grande amigo Eduardo Barão.
0: É isso aí, Coutinho. O tempo passa, o tempo voa, como dizia aquela velha propaganda do banco. Ô Couto, você sabe que nessa manhã, aqui nos Estados Unidos, como aí também no Brasil, né, a galera tá discutindo o novo tarifaço imposto pelo governo americano. O tarifaço de Donald Trump não foi exclusivamente o Brasil agora que recebeu esse aumento nos tributos, aos produtos que são importados pelos Estados Unidos, mas 60 nações, após uma investigação, entre aspas, da Casa Branca sobre trabalho forçado, trabalho escravo, a justificativa do governo americano é que esses países compram produtos de outros países que realizam trabalho forçado, trabalho escravo. Não é que o Brasil tenha trabalho forçado, trabalho escravo, não é isso, né? Eles estão dizendo que o Brasil compra desses outros países, não só o Brasil, como essas 60 nações. Tem lá a União Europeia, a Inglaterra, a Argentina, o Canadá, enfim, um monte de país no meio desse balaio que o governo americano acabou anunciando esse tarifaço. Só que o Brasil, semana passada, tinha tomado uma tunda já, de 25% e agora de 12,5%. Ou seja, somando os dois tarifaços recém-anunciados, a tarifa para muitos produtos brasileiros vai chegar a 37,5%. E aí o Brasil fica em segundo lugar nesse ranking mundial dos tarifaços do governo Trump, perdendo apenas para a China. A China é o país que mais recebe tarifas do governo americano nessa briga entre as duas superpotências. Mas aí, Coutinho, você tem uma discussão que vai muito além da relação internacional. Claro que muitos produtores hoje vão ter que rebolar, achar outros mercados, se não quiserem sofrer os efeitos do tarifaço, né? Mas internamente, aqui nos Estados Unidos, há uma discussão sobre esse tema. Por quê? Porque até agora, desde que começou essa política tarifária de Donald Trump, a população em geral não viu grandes benefícios. Essa política tarifária, cobrando impostos mais altos, não trouxe, até agora, pelo menos a olhos vistos, né, uma melhora para a economia dos Estados Unidos. Quais foram as promessas de Donald Trump? Primeira promessa, ó, com o tarifaço, empresas que estão no exterior vão abrir suas fábricas aqui nos Estados Unidos, o que vai gerar mais empregos. Isso não aconteceu. Olha, esse tarifaço vai fazer com que os nossos cofres fiquem mais cheios, com os nossos cofres aqui dos Estados Unidos ficando mais cheios, nós vamos diminuir os impostos para você, contribuinte dos Estados Unidos. Isso também não aconteceu. Então, o que aconteceu na prática para a população em geral aqui nos Estados Unidos? Na prática, o que aconteceu é que esses produtos importados, seja os que vêm do Brasil, da Argentina, da União Europeia, do México, do Canadá, esses produtos estão custando mais caro. Ou seja, no fim das contas,

0: contas, o discurso da Casa Branca de que são esses países que vão pagar mais, não virou uma realidade. Quem está pagando mais são os americanos. Ou seja, para a maioria da população dos Estados Unidos, todas as promessas feitas pelo Trump, que o tarifaço ia melhorar a condição da população, o tarifaço vai gerar mais empregos, o tarifaço vai encher nossos cofres e com isso a gente vai reduzir os seus impostos, nada disso aconteceu. Então, por exemplo, tem pesquisa recém-divulgada pela rede CBS, por causa do tarifaço, que mostra o seguinte: em 2024, novembro de 2024, ou seja, antes do Trump voltar à Casa Branca, 52% da população americana eram favoráveis ao tarifaço, 48% era contrária. Hoje, 2026, 63% dos americanos são contrários ao tarifaço. Eu vou repetir. Em novembro de 2024, 52% eram a favor. Hoje, 63% dos americanos são contrários ao tarifaço e apenas 37% são favoráveis. Você quer um outro índice? Desde que o Trump anunciou aquele dia da libertação, muita gente vai se lembrar, ele pegou aquele mapinha ali, né, um cartaz mostrando tarifa para o Brasil, tarifa para o México, tal, mostrou ali. Desde aquele dia, a popularidade dele, se passaram 482 dias, a popularidade de Trump não para de despencar, porque a política econômica não está dando resultado. E eu estou falando isso só da questão interna, sem falar a rejeição nos outros países, né? O Coutinho trouxe informação ontem, mais cedo, muita gente está deixando de vir para cá, turistas estão deixando de vir para cá. Não tem a ver necessariamente com o tarifaço em si, mas tem a ver com um olhar diferente. O Canadá, por exemplo, hoje voltou a fazer boicote dos produtos americanos. O cara entra no supermercado do Canadá, tem uma bandeirinha, muitas vezes, esse produto é americano. Se você quiser evitar, não comprar, não compre. Os caras não estão comprando. Então, assim, qual é o benefício, além da pressão política internacional, além de a gente falar do Trump dia sim, dia também, mas qual é o benefício para a população americana? E vou além. Qual é o benefício político para o Donald Trump? O que ele está ganhando com esse tarifaço se a popularidade dele não para de despencar? Se há uma rejeição cada vez maior da população dos Estados Unidos, a política do tarifaço, porque a população está pagando mais caro, a inflação está subindo. Então, assim, não dá para entender. É claro que para quem está diretamente ligado nessas cadeias todas que sofreram esses aumentos, é uma dificuldade muito maior, a possibilidade de perda de emprego, possibilidade de simplesmente a pessoa não comprar mais, ou pagar mais, sei lá, pelo móvel fabricado no Brasil, né? Não, vou procurar o móvel aqui mesmo nos Estados Unidos e tal, para evitar justamente pagar mais caro. Mas assim, é algo que chama atenção. A política que não traz benefícios para o Trump, não traz benefícios, ou não trouxe até agora benefícios para a população americana, e evidentemente que a imagem dos Estados Unidos e dos outros países não para de piorar, Coutinho.
1: A gente continua falando sobre esse assunto agora, acionando a reportagem da Band News FM na Capital Federal, em Brasília. O Afonso Marangoni tem mais sobre a repercussão das tarifas aplicadas ao Brasil. Bom dia para você, Afonso.
2: Bom dia, Coutinho. Bom dia, Barão. Todos que nos acompanham aqui no Station. A reação do governo brasileiro, como se esperava, foi imediata e também muito incisiva. O governo divulgou uma extensa nota dizendo que o Ministério do Trabalho e Emprego demonstrou de forma categórica que o Brasil, ao contrário do que diz os Estados Unidos, adota medidas efetivas de trabalho, de combate ao trabalho forçado, e que esta é uma questão que o governo tem muita atenção, lembrando inclusive que o Brasil é signatário de várias convenções da OIT, a Organização Internacional do Trabalho, justamente para pôr fim, né, ao trabalho forçado e adotar medidas efetivas de fiscalização e também de acolhimento, né, a pessoas nessa situação tão degradante. Aí o que o governo brasileiro disse aqui na nota, é que na ausência de base legal interna para sustentar a política comercial protecionista, o USTR, que é, portanto, o escritório, né, do representante comercial, optou por manipular tema caro aos direitos humanos e à luta dos trabalhadores e trabalhadoras em todo o mundo para acusar 59 países e a União Europeia de práticas desleais. E aí vai destacando aqui as atitudes, né, do governo brasileiro, e até há um puxão de orelha aqui no Brasil, dizendo que os Estados Unidos se arrogam o direito de julgar o Brasil a impor sanções, mas enquanto o Brasil é signatário de 66 convenções da OIT, os Estados Unidos ratificaram apenas 10, dizendo, portanto, que os Estados Unidos não é exemplo nessa questão do trabalho forçado, e mais do que isso, né, Barão e Coutinho, que aquela tarifa de 10% que foi considerada ilegal pela Suprema Corte, agora eles deram um jeito, então, de fazer ela de uma outra forma, uma reedição com uma outra justificativa. O governo segue também atento às medidas de mitigação aos produtores e aos setores afetados. Aquele plano Brasil Soberano de socorro a empresas, crédito, ele foi anunciado antes mesmo dessa nova taxação, mas também vai valer para os afetados por esses 12,5%. Vale tanto para os 25% lá por práticas comerciais desleais, como agora neste caso, justamente porque o governo e o mercado já especificava que este anúncio viria, até veio um pouco antes, né, Barão e Coutinho, estava previsto para acontecer hoje, já foi antecipado para a data de ontem.
0: É isso aí, Marangoni, essa nota do governo, né, tem uma conexão mostrando que aqui nos Estados Unidos você não tem praticamente direitos trabalhistas, né, e essa história do Brasil comprar de países que tem lá trabalho escravo, puxa vida, o Brasil compra praticamente dos mesmos países que os Estados Unidos compram também, então assim, os Estados Unidos vão se autopunir. Vão mandar um alto tarifaço para nós mesmo, sabe assim? Não faz muito sentido. Mas, enfim, é isso. É uma saída que o Trump encontrou para continuar com o tarifaço depois que a Suprema Corte americana derrubou o tarifaço inicial, né? E aí é uma forma de pressão, uma forma política, tudo isso que a gente está vendo nos últimos tempos, e o governo brasileiro vai tomar, evidentemente, as atitudes que convier, não sei se vai ter algum tipo de represália, lembrando sempre que a balança comercial é favorável para os Estados Unidos, né? Então, se o Brasil quiser retaliar, os Estados Unidos podem se dar mal nessa história. Marangoni, claro, continua em Brasília acompanhando tudo desse day after do rolo, né? Como ele falou, era para ser anunciado hoje, já era o prazo limite, anunciaram ontem, anteciparam. Valeu, valeu, Marangoni. Ó, vou falar sobre política nacional agora, ano de eleição. O pré-candidato à presidência pelo PL, Flávio Bolsonaro, busca uma aproximação com a ex-primeira-dama Michele Bolsonaro. O Rafael Procópio tem mais detalhes pra gente.
3: Após uma sequência de alfinetadas e desentendimentos públicos, parte considerável da família Bolsonaro parece estar em comunhão em torno da candidatura de Flávio à presidência. O senador Flávio Bolsonaro publicou um vídeo na internet pedindo desculpas à madrasta Michele Bolsonaro, ex-primeira-dama. Horas depois, a esposa de Jair Bolsonaro publicou um novo vídeo aceitando as desculpas e se colocando à disposição para conversar com o pré-candidato. A trégua coloca fim a uma série de desentendimentos entre os dois, que se mostrou negativa para Flávio, algo que já é sentido nas pesquisas de opinião para a corrida ao Palácio do Planalto.
1: Tem informação agora sobre o mau uso do dinheiro público no Rio de Janeiro. João Boeri.
4: O Ministério Público Federal afirma que a manutenção da locação de um edifício por parte da Dataprev, enquanto a estatal não vende o imóvel próprio na zona sul da capital fluminense, pode caracterizar lesão ao princípio da economicidade. No documento obtido com exclusividade pela Band News FM, o MPF destaca que a manutenção do imóvel próprio e as despesas da locação da nova sede podem acabar em aumento dos custos da Dataprev. Em maio, a empresa pública assinou o contrato para alugar 4 andares do edifício Ventura, um dos empreendimentos mais nobres da região central do Rio. O valor total para 10 anos e meio é de 220 milhões de reais. Em nota, a Dataprev disse que já começou o credenciamento de leiloeiros para conduzir o leilão do imóvel e que a desocupação da unidade está prevista para o final do ano.
0: Tem mais rolo no Rio de Janeiro, né? Novidade no caso do Banco Master. Detalhes chegando com Maria Eduarda Vieira.
5: A Justiça do Rio determina o bloqueio de R$ 135.151.000 de contas financeiras do Banco Master, representantes e fundos de investimento. A decisão da 5ª Vara de Fazenda Pública de quinta-feira atende a um pedido do governo do Rio e do Rio Previdência. O juiz Vladimir Hungria destacou que há fortes indícios de gestão temerária no aporte praticado pelos ex-gestores do Fundo Previdenciário do Estado. Além dos investimentos em letras financeiras do Banco Master, entre os dias 4 de julho e 8 de agosto de 2025, o Rio Previdência realizou um aporte de R$ 150 milhões no Fundo de Investimentos Texas, administrado pelo Banco de Daniel Vorcaro.
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1: Continuam as investigações sobre mais um caso de feminicídio em Minas Gerais. Daniel Abreu.
7: Segue preso André Júnior Silva de Carvalho, que confessou ter matado a namorada, Stephanie Ribeiro Firmino Silva. Nesta quinta-feira, a Justiça de Minas Gerais converteu a prisão em preventiva. Segundo o Ministério Público, a decisão foi mantida pela gravidade do crime e pela forma como ele foi cometido. O corpo de Stephanie foi encontrado em avançado estado de decomposição dentro do apartamento onde ela morava, em Belo Horizonte, após vizinhos sentirem um forte odor e acionarem a polícia. André foi apontado como suspeito depois de ser visto deixando o condomínio com duas malas.
0: Que coisa, hein? Olha, no sul do país, as chuvas provocam interdição de um dos principais pontos turísticos do mundo. Detalhes com a Lorena Pelanda.
8: A passarela das Cataratas do Iguaçu em Foz do Iguaçu, no oeste do Paraná, é interditada temporariamente por causa do aumento da vazão das quedas, que chegou a 8,5 milhões de litros por segundo após as chuvas dos últimos dias. O fechamento atende ao protocolo de segurança e a reabertura depende da redução do volume de água. A média da vazão das cataratas é de 1,5 milhão de litros de água por segundo. A interdição na passarela não afeta os passeios nos mirantes da Trilha das Cataratas, que continuam abertos ao público.
1: Barão, eles recentemente mexeram lá, né? Eles fizeram uma passarela que é de alvenaria ali, é de concreto, só que as grades elas são móveis, eles podem tirar essas grades para que elas não sejam levadas pela enxurrada, então eles devem ter tirado com antecedência para que não tenha nenhum tipo de problema e assim que essa vazão diminuir, esse lugar espetacular, um dos mais espetaculares, como você bem disse, do planeta, volta a abrir essa parte para os turistas normalmente. A gente continua
0: não
1: girando.
0: É inédito, né, Coutinho? Ele já tinha acontecido. Sim. Isso em outros momentos, né?
1: Vários
0: quando tem
1: momentos.
0: Essa vazão muito grande de água, é.
1: Questão de segurança, né?
0: Mas, questão de segurança. Para quem nunca viu, para quem nunca foi, todo mundo merece um dia, todo mundo merece conhecer as cataratas. Assim, além do espetáculo natural, que é um negócio talvez único no planeta, né? Não dá para comparar as cataratas de Foz com as cataratas do Niágara aqui no topo de Nova York, né? Na fronteira com o Canadá. Do Brasil é muito mais bonita. Mas você tem uma infraestrutura, assim, muito bem feita. É muito bem feito. Para quem já teve oportunidade de ir, você pega lá um ônibus num centro ali onde todo mundo se reúne, né? Estacionamento e tal, dá para ir também de ônibus da cidade, e esse ônibus te leva até um local onde você tem o acesso às cataratas. É assim, é muito legal, é muito bacana, é um padrão que a gente não está acostumado muitas vezes a acompanhar o turismo no nosso país. E é tudo feito com muita segurança e tal, e para quem tiver a oportunidade de ir, vale a pena conhecer, fora que você está na famosa Tríplice Fronteira, né? Então você consegue jantar, por exemplo, na Argentina, dar uma passeada no Paraguai e vamos nessa, né, Coutinho?
1: Não, é incrível. Eu estive esse ano lá, muitas novidades, novas trilhas, tem um café fantástico ao lado de outra queda d'água. Eles estão realmente investindo e vai ficar ainda melhor. As autoridades investigam as causas de um desabamento em uma adega. Janiele Azevedo.
9: Duas pessoas morrem após o desabamento da marquise de uma adega de bebidas no município de Porto Alegre, no Alto Oeste do Rio Grande do Norte. As vítimas, de 30 e 35 anos, eram clientes do estabelecimento e estavam sentadas em uma mesa na calçada quando a estrutura cedeu. Equipes do Corpo de Bombeiros, SAMU e Polícia Militar foram acionadas, mas os dois homens morreram ainda no local. A Defesa Civil informou que vai fazer uma vistoria no imóvel e destacou que ainda é cedo para afirmar se a chuva registrada na cidade de 35 45mm, teve relação com o desabamento. As causas do acidente serão investigadas.
0: Ah, rapaz, vamos falar daquele campeonato, né? Começou depois da Copa do Mundo, a bola
1: de gude.
0: Rolar.
1: Não é?
0: Ah, rapaz, de bolinha de gude? Falar, viu? Que desespero. Você pega a notícia do meu time, Coutinho, do São Paulo, é assim, ó, polícia não sei o quê, inquérito aberto contra fulano de tal, ex-presidente gastou o cartão corporativo em veterinário, comprando roupa de marca, fumando charuto. Eu vou te falar, rapaz, futebol que é mesmo, nada do meu time, viu? O negócio tá feio pelos lados do Morumbi, mas é isso aí, né? O segundo turno brasileirão começa amanhã. Podia acabar amanhã também, viu, Humberto Ferretti? O negócio tá feio. Fala aí, Ferretti.
10: Fala, Barão. Bom dia pra você, bom dia a todos. 3 jogos amanhã envolvendo 6 equipes, das quais 5 lutam contra o rebaixamento. A rodada começa às 6h30 da noite com o Atlético Paranaense e Internacional. O Atlético é o único dos times que jogam amanhã que tá fora da luta para não cair. Às 6h30 também tem Santos e Chapecoense. Às 8h30 da noite, confronto direto entre 2 times do Z4, Vasco e Mirassol. Depois, no domingo, 16h, Cruzeiro e Botafogo, Bahia e Corinthians. Domingo, às 18h30, Red Bull Bragantino e Curitiba, Grêmio e Fluminense. E um joguinho mais ou menos entre Flamengo e São Paulo. Palpites para esse jogo, alguém?
0: Normalmente São Paulo se dá bem contra o Flamengo.
10: Pior,
0: né?
10: Que é verdade.
0: Essa tem sido... Não, eu sei. Dizem que eu acompanho daqui, Fete. Então, histórico recente, o São Paulo normalmente se dá muito bem contra o Flamengo. Diante desse cenário de favoritismo, normalmente, do São Paulo, eu diria Flamengo 20-0.
10: Que maravilha.
1: Eu ia chutar 6-0. Flamengo diante do São Paulo se dá bem com
10: aí
1: o Flamengo.
10: Aí chega lá 1-0, o gol do Luciano.
1: Impossível.
10: Com briga, treta, confusão.
1: É impossível o São Paulo ganhar um ponto do Flamengo. O São Paulo empatar com o Flamengo.
0: Não dá.
1: Impossível.
0: Não tem a menor condição. Pode cobrar na segunda-feira aqui, Ferretti.
1: Pode cobrar, eu vou estar aqui
0: junto com o
1: Barão. Porque
0: o negócio tá muito feio. Aliás, se montar um time da Band News FM jogar hoje com o São Paulo, olha, rapaz, a gente ia fazer bonito, viu?
10: Que
0: o negócio
10: faz,
0: tá,
10: hein?
0: Feio no Morumbi, tá bem feio.
10: Tá gravada a fala do Coutinho. Ainda no domingo, às 7h30 tem mais 2 jogos, Remo e Vitória e o líder Palmeiras em casa contra o Atlético Mineiro.
1: Valeu, Ferretti.
10: Valeu.
1: Vou repetir, é impossível o São Paulo não perder para o Flamengo nesse final de semana. Vai perder, a gente não sabe só de quanto que vai perder. 11h20.
0: Vai ser goleada.
1: Eu acho.
0: Que te garanto. É. Vai ser chocolate. Vai ser um negócio assim, de novo, pros caras repensarem tudo. Morumbi, meu, o negócio tá muito feio. Tá muito feio. Precisa trocar tudo. Absolutamente tudo. Começando pela diretoria, que é uma continuidade da anterior, né?
1: 11h23.
6: 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A sexta-feira segue marcada pela atuação da frente fria sobre o sudeste do Brasil. Ao longo da tarde, a chuva ocorre em grande parte do estado de São Paulo, com risco de temporais isolados, raios e rajadas de vento. A instabilidade também avança sobre o Rio de Janeiro, sul de Minas Gerais e o Espírito Santo, deixando o tempo mais fechado nessas áreas. Na região sul, o tempo permanece mais firme na maior parte dos estados, mas novas pancadas de chuvas podem ocorrer entre o norte do Rio Grande do Sul, oeste de Santa Catarina e norte do Paraná. No centro-oeste, Mato Grosso do Sul ainda pode registrar chuva isolada, enquanto no Mato Grosso, Goiás e no Distrito Federal seguem com tempo firme, calor e baixa umidade do ar, aumentando ainda o risco de queimadas e deixando bastante desconfortável a nossa respiração. No Nordeste, a onda de leste continua favorecendo chuva persistente entre a Paraíba e o Rio Grande do Norte, enquanto o interior da região vai permanecer com o tempo seco ao longo de toda a tarde. Na região norte, as pancadas seguem concentradas entre o Amazonas, Pará, Amapá e Roraima. Entre as capitais, destaque para Brasília, com máxima de 29 graus e baixa umidade do ar, Belo Horizonte, com máxima de 27, aumento de nebulosidade ao longo da tarde, e São Paulo, onde a temperatura não passa dos 18 graus, com chuva em vários momentos do dia. No fim de semana, a chuva perde força sobre o sudeste, enquanto o sul do Brasil volta a ter maior aumento de instabilidades no domingo, principalmente no Rio Grande do Sul, por causa da formação de uma nova frente fria. Aline Araújo, da Climatempo.
1: A Aline já falava sobre a previsão do tempo em São Paulo. Hoje chuva a qualquer momento em toda a região metropolitana. Neste momento, 16 graus é a temperatura média na capital. Como disse a Aline, não deve passar dos 17. Essa é a máxima prevista para hoje. Aos poucos, no final de semana, a temperatura vai aumentando. No domingo, aí sim, previsão de sol e 23 graus. Também aquele sol de geladeira. Nada muito quente para esse final de semana em São Paulo.
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2: O Arthur Covri está aqui de volta ao estúdio da Band News FM para falar de uma novela que vem se arrastando há muito tempo, que é a situação do mototáxi aqui em São Paulo, né, Arthur?
3: Exatamente. A expectativa para essa sexta-feira, no início do dia, era justamente se esse serviço passaria a ser oferecido pela Uber, principalmente porque na noite da última terça-feira a justiça determinou que a prefeitura autorizasse, né, o serviço em 48 horas. Esse prazo terminou ontem à noite. A gente recebeu uma nota pouco atualizada da prefeitura, destacando que a gente já vinha informando que a Procuradoria-Geral do município apresentou ontem mesmo à noite um recurso contra essa decisão judicial, né, e determinou o credenciamento da Uber no prazo de 48 horas. O município, portanto, está recorrendo, mas diz que, enquanto isso, vai ser dado integral cumprimento à determinação judicial, mas deixando claro que o credenciamento não significa que a empresa esteja autorizada a prestar o serviço de mototáxi, que é o transporte de passageiros com a utilização de moto, né? Que pertence ou é pilotada por motoristas ou pilotos, enfim, ou motociclistas pelos aplicativos. Então, a empresa não está autorizada a iniciar imediatamente a prestação do serviço, uma vez que ainda há etapas previstas na regulamentação e que precisam ser observadas antes da eventual operação. E a gente questionou, então, portanto, mas quais são essas etapas, né? E o prefeito Ricardo Nunes falou com exclusividade a repórter Maju Arruda Leite, e a gente traz a palavra do prefeito nesta manhã agora em São Paulo.
4: A nossa expectativa é que esse agravo seja acolhido e dessa forma a gente não teria essa necessidade de fazer esse credenciamento, mas é importante dizer o seguinte: ali, quando a juíza deu essa decisão de 48 horas para autorizar, ela fala especificamente de um tema que é com relação ao seguro. O que a prefeitura queria? Que no caso de um acidente, a pessoa pudesse ter R$100 mil de indenização. No caso dela ficar paraplégica, com alguma amputação, R$300 mil. E no caso de morte, que a família pudesse ter uma indenização de R$500 mil. Não que a empresa teria que pagar esse valor, mas seria o valor da pólice. Essa é a questão. Nós entendemos que deveria dessa segurança. Mas existem outras questões que precisam ser atendidas. Por exemplo, está na lei que as pessoas que vão fazer esse serviço têm que fazer um exame toxicológico. A gente tem que ter o cadastro da moto, tem que fazer o curso. Portanto, a Uber não atendeu nenhum desses requisitos. Não tem apresentado à prefeitura quem são as pessoas, os antecedentes criminais. Então a gente tem que cadastrar cada uma das pessoas que querem prestar esse serviço. Nós não vamos deixar e autorizar, por exemplo, alguém que tenha antecedente criminal, um estuprador, um ladrão, ser levado pelas pessoas. Então existe todo um processo para ser ainda realizado. A gente ainda fez a prova de conceito do aplicativo. Então não tem nenhuma autorização em absoluto para outro começar a trabalhar.
3: Bom, o prefeito então explicou algumas dessas etapas, né? E para que o serviço comece, então, as empresas, no caso a Uber, precisam cumprir antes do serviço ser oferecido em São Paulo. E anteriormente, quando a prefeitura colocou essas etapas, as próprias empresas Coutinho, Barão e Ouvintes disseram: ó, do jeito que está aqui, fica inviável, e a novela continua, né? Então a gente aguarda para saber onde vai terminar essa novela.
5: Mas como o Arthur falou mais cedo, essa história de 48 horas já foi para o espaço, né? Afinal de contas, sim, não vai ser agora, nem amanhã, nem depois, que você vai encontrar no aplicativo, sei lá onde, né, essa possibilidade de utilizar o mototáxi. Como explicou o prefeito, faltam várias etapas serem percorridas e ninguém sabe se elas serão percorridas, né? Tem uma série de questões que foram colocadas pela prefeitura para que essa, entre aspas, novidade, já que muita gente faz debaixo dos panos, né, entre em vigor. Valeu, Arthur.
6: Valeu. Agora, 11 horas e 32 minutos. Atenção, rede, 11 e 32.
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1: Muito bem, muito bem. Agora são 11 horas 33 minutos. A gente vai voltar ao Rio Grande do Sul. As chuvas continuam causando transtornos no estado gaúcho. Aliás, não é só no Rio Grande do Sul. Agora há pouco a gente falava também do Paraná. O Juan Romero está com a gente, tem mais informações. Bom dia, Juan.
2: Bom dia, Barão, Coutinho e a todo mundo que nos acompanha aqui no Band News Station. Eu falo diretamente da região da Ilha da Pintada, uma região em Porto Alegre que, toda vez que sobe o Guaíba, é a primeira a entrar em estado de atenção. E é isso que está sendo monitorado por aqui. O Rio Grande do Sul está permanecendo em alerta, inclusive a Defesa Civil mais cedo, a estadual, emitiu um alerta de risco alto de inundação aqui para o Guaíba e a gente vê uma correnteza muito forte, quem está nos acompanhando em imagens, inclusive com alguns galhos passando atrás de maneira bem rápida em direção ao centro de Porto Alegre, que é esse conjunto de prédios que eu consigo mostrar para quem está no YouTube ao fundo de mim, que é o centro de Porto Alegre. Apesar da chuva ter perdido força nas últimas horas e faz sol nesse momento, a água que desce das bacias dos rios Taquari e Caí vem parar aqui. E o Instituto de Pesquisas Hidráulicas da Universidade Federal do Rio Grande do Sul aponta que a cota de atenção no Guaíba deve ser alcançada até pelo menos este sábado. Em Porto Alegre, a Prefeitura segue avaliando se vai fechar ou não as comportas do sistema de proteção e segue esse alerta aqui para as ilhas e para a região do extremo sul da capital. O estado do Rio Grande do Sul hoje amanheceu com mais de 2 mil pessoas ainda fora de casa. São 203 municípios que já relataram estragos por conta dos temporais e da cheia dos rios e a gente vai seguir acompanhando essa situação por aqui. Volto com vocês.
3: Obrigado, Juan. A gente vai para o Rio de Janeiro agora porque moradores de um condomínio denunciam que milicianos cobram uma taxa de R$100 por apartamento. Fala, Guilherme Faria.
4: Olá, muito bom dia a você e a todos. De acordo com moradores desse condomínio que fica em Cavalcante, aqui na zona norte do Rio de Janeiro, o síndico precisou convocá-los para avisar que a partir do mês que vem vai haver uma cobrança de R$100 mensais por apartamento, isso por parte do tráfico de drogas que atua em uma região próxima, na comunidade da Primavera, que fica também ali entre Madureira e Cavalcante. Um detalhe, pessoal, é que ontem a Polícia Civil realizou uma operação justamente nessa e em uma outra comunidade de Madureira para combater uma série de crimes, entre eles a extorsão. 9 pessoas foram presas. No mesmo dia, o síndico informou a esses moradores sobre a nova cobrança da taxa. Um detalhe que chamou a atenção é que a cobrança vai ser feita por boleto. Segundo o que foi passado pelos criminosos, esse boleto vai chegar na caixa de correio dos moradores a partir do mês que vem. O prédio tem 200 apartamentos, ou seja, por mês, o lucro do tráfico com esse tipo de cobrança pode chegar a R$20 mil. Enquanto a gente fazia essa denúncia a respeito da cobrança com relação ao condomínio, um outro ouvinte da Band News FM também entrou em contato para informar que naquela mesma região, criminosos também estão cobrando taxa por estacionar o carro na rua. Também são R$100 para cada motorista que estaciona em vias específicas da região, controladas pelo tráfico de drogas. Volto com vocês.
1: Já faz muito tempo que os traficantes, né, milicianos, né, não é apenas a droga em si que eles vendem, né? O negócio foi ramificando, foi ampliando. É o empreendedorismo que a gente encontra cada dia mais no Rio de Janeiro. Você tem o gás, que é cobrado, né? Você não pode comprar qualquer botijão de gás. Você tem muitas vezes o gato net, que é cobrado. Essa semana a gente ouviu aqui na Band News FM a denúncia, né, que motoristas de Uber, mototáxi e tudo mais também, além de pagar para a empresa, para Uber, tem que pagar ali para o miliciano, para o traficante. Agora é o condomínio, é a vaga na rua para estacionar. Mano, vai, aqui na minha mão é mais barato. Então, assim, é uma ramificação, é o empreendedorismo se espalhando de uma forma inacreditável, já que o Estado não se faz presente. Agora são 10 horas, aqui nos Estados Unidos, né? 10h37, 11h37, horário de Brasília. Ô, Couto, você sabe quando foi lançado esses medicamentos, né, que têm sido muito utilizados para combater o diabetes? As pessoas estão utilizando para emagrecer, né? Ozempic, Gov, Monjauro, Zipbound, por aí vai. As pesquisas continuaram para saber se há algum risco de outros problemas, né? Os benefícios, mais ou menos, a gente sabe. As pessoas estão emagrecendo, estão controlando diabetes, estão tendo, teoricamente, uma qualidade de vida melhor. Mas agora, saiu uma pesquisa feita pela Universidade da Pensilvânia, aqui pertinho de Nova York. Os pesquisadores analisaram milhares de pacientes que tomaram esses medicamentos e observaram, depois de pelo menos 2 anos de tratamento, ou seja, uma pesquisa longa, né, que usuários desses medicamentos chamados GLP-1 tiveram 37% mais chances de receber um novo diagnóstico de alopecia, que é justamente quando a pessoa perde todos os pelos do corpo. Então, é um dado que chama a atenção. Não é um número tão grande na comparação com a maioria, né? É importante deixar esse dado claro, 37% mais chances, não significa que todo mundo que está tomando esses remédios vai perder os pelos do corpo, mas há uma chance. A incidência variou entre 3 e 9 casos de alopecia por 1.000 pacientes ao ano, dependendo da classe do medicamento analisada. Então, isso é um dado importante. Até então não se sabia que esses medicamentos poderiam causar esse tipo de problema. Não é uma situação... Você tomou o tal do Ozempic e vai perder os pelos. Não é isso. Né? Perder o cabelo. Não é isso. Mas tem uma chance maior, segundo essa pesquisa realizada pela Universidade da Pensilvânia, aqui nos Estados Unidos. É claro que ao longo dos próximos meses a gente vai ver outras pesquisas que têm sido feitas. As pessoas estão tomando bastante esses medicamentos por aí, alguns sem nenhum controle médico, que é um erro, né? É um erro, mas a gente está observando que, além da perda rápida de peso, da falta de apetite, também podem causar esses medicamentos queda de cabelo temporária. É um dos fatores de risco, digamos assim, que tem sido observados nesses levantamentos. Coutinho.
3: Agora, 11h40, 11h40.
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3: 11h41.

0: Você continua com a gente na Band News FM em São Paulo, agora girando os principais destaques da nossa região. Os temporais da madrugada causam transtornos em várias cidades do interior do estado. Em Ribeirão Preto, choveu praticamente 30 milímetros, quase 30 milímetros. Há vários registros de queda de árvores e falta de energia, assim como em Taquaritinga, na mesma região, onde postes e uma passarela chegaram a cair. Em Pradópolis, a Defesa Civil Estadual registrou rajadas de vento de mais de 120 km por hora.
1: Um racha na Marginal Pinheiros termina com 34 carros apreendidos. O caso foi na madrugada na região de Itaim Bibi, na zona oeste de São Paulo. A Polícia Militar recebeu uma denúncia sobre um festival que reuniria a exibição de carros, manobras perigosas na altura da ponte Cidade Jardim.
0: O presidente da Argentina deve desembarcar ainda hoje em São Paulo. Javier Milei participa amanhã do lançamento da candidatura de Flávio Bolsonaro do PL à presidência da República. Antes, o argentino deve ser homenageado no Palácio dos Bandeirantes, onde vai receber a Ordem do Ipiranga, maior honraria concedida pelo Estado e voltada a pessoas que prestaram, abre aspas, serviços relevantes a São Paulo.
1: Queria saber qual foi o serviço relevante que o senhor Milei prestou a São Paulo até agora. Eu não tenho a menor ideia qual é. Se depois o governo do estado puder informar, eu agradeço. Estão foragidos os homens que balearam um policial civil ontem à noite em São Bernardo do Campo, na Grande São Paulo. Segundo as investigações, a vítima caminhava com a esposa quando foi abordada por dois criminosos armados. Nada foi levado, a mulher não ficou ferida, o policial continua internado no Hospital Mário Covas e não há informações sobre o estado de saúde dele.
0: O atacante Neymar deve voltar ao Santos no duelo de amanhã, em casa contra a Lanterna Chapecoense pelo Campeonato Brasileiro. Aí pega a Lanterna que não ganha de ninguém, Neymar aparece, né? O Peixe soma 21 pontos ganhos, apenas um a mais do que o Vasco, o primeiro time na zona de rebaixamento do Brasileirão, e pode terminar a rodada no Z4 em caso de derrota.
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0: Falando mais uma vez daquele incêndio que aconteceu na Regis Bittencourt e que causou e ainda causa um enorme problema para os motoristas. 12 quilômetros de lentidão ali em Miracatu, foi uma carreta carregada com óleo lubrificante que pegou fogo e causou a interdição total da rodovia Regis Bittencourt na manhã desta sexta-feira. A rodovia já foi parcialmente liberada, mas ainda há reflexo. Repito, altura do quilômetro 391, no sentido da capital paulista, região de Miracatu, no interior do estado. 11:45.
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0: A Receita Federal paga quase 5 bilhões de reais em restituições do imposto de renda. Roger Caroso.
1: Já está disponível a consulta o terceiro lote de restituição do Imposto de Renda 2026. Os valores já podem ser conferidos no site ou aplicativo oficial da Receita. O pagamento cai na conta no dia 31 de julho. O lote contempla mais de 2 milhões e 700 mil contribuintes, totalizando mais de 4 bilhões e 612 milhões de reais. O crédito será depositado diretamente na conta informada na declaração.
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0: Luiz Fernando Ramos.
4: Já tivemos carros na pista no circuito de Hungaroring, preparação para o Grande Prêmio da Hungria, primeiro treino livre do final de semana. E o mais veloz foi uma Ferrari, Charles Leclerc, o monegasco seguido da Red Bull de Max Verstappen, a outra Ferrari de Lewis Hamilton em terceiro, quarto colocado a outra Red Bull de Zak Hajar, o quinto George Russell, melhor colocado da Mercedes, o sexto colocado brasileiro Gabriel Bortoleto. Daqui a pouquinho, meio-dia do horário de Brasília, teremos a segunda e última sessão de treinos livres desta sexta-feira. Amanhã, a definição do grid de largada e o Grande Prêmio da Hungria acontecendo domingo, início previsto para as 10 horas da manhã.
5: Ah, rapaz, que maravilha, a gente tá ouvindo o Jon Bon Jovi, né, o Jon Bon Jovi que tá com uma série de espetáculos lotados, shows aqui no Madison Square Garden, né, a principal, o ginásio do New York Knicks, principal casa de espetáculos de Nova York, e o Bon Jovi tá voltando depois de uma cirurgia que ele realizou em 2022 nas cordas vocais, e tá com essa, é uma sequência de 9 shows, todos esgotados, só que ontem à noite... o Bon Jovi acabou surpreendendo todo mundo no meio do espetáculo. Ele falou assim, galera, não consigo mais continuar, não estou entregando o meu melhor e vou parar por hoje. Depois a gente combina de voltar. E todo mundo falou, meu Deus do céu, né? Que aconteceu? Tava no meio do espetáculo e tal. Já estava indo para a parte final do show. Depois a produção do Bon Jovi explicou que ele está sofrendo com sinusite. E ele não quer fazer um show meia boca, né? Então, aparentemente era só um problema pontual, evidentemente vai passar pelo tratamento, ninguém sabe se vai ter o show hoje, amanhã, mas enfim, algo que chamou a atenção. Bon Jovi, ele é muito querido, ele nasceu em Nova Jersey, aqui no estado vizinho, e ele é um símbolo dos Estados Unidos, né? A galera adora ele, se imagina, para lotar 9 shows no Madison Square Garden não é qualquer coisa, né? E ontem simplesmente ele interrompeu o show dele, disse que estava com dificuldade para continuar com o espetáculo, mas depois a produção disse que não era nada de mais grave, era só a sinusite mesmo, que ele achava que poderia ter feito um show melhor naquela noite. Agora a galera vai atrás dos ingressos para ver o novo espetáculo numa outra data, mas é isso, está tudo bem com o Jon Bon Jovi, foi só um susto mesmo, Coutinho.
0: Ou seja, ontem ele começou como Jon Bon Jovi e terminou como Jon Mal Jovi.
5: É isso aí.
0: Boa recuperação pra ele.
5: Pra todo o público que não é mais jovem que tava no ginásio.
0: Boa

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1: Bom dia, Débora Mendonça.
2: Oi, Coutinho, Barão, ótimo dia para vocês e a todos. Trânsito ainda muito ruim na Radial Leste, sentido centro, desde a Vila Matilde até o viaduto Antônio Ávido, viaduto da Conselheiro Carrão. Um segundo trecho de lentidão vem adiante e piora, e é bem paradinho mesmo, do viaduto Guadalajara até o final de trecho de obras, já do viaduto Alcântara Machado. Para evitar esse segundo trecho, a Padre Adelino vale para cortar algumas quadras, motorista acessa pela Doutor Fon a Radial, ou sai na lateral, né, à direita, na altura da estação Belém, e vai pela rua Pires do Rio, retornando também na altura do viaduto Bresser. É uma forma de cortar um bom pedaço dessa lentidão e alcançar a ligação leste-oeste, que agora tem boas condições. 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
1: As linhas 11 Coral, 12 Safira, 13 Jade e o Expresso Aeroporto funcionam normalmente hoje, depois do caos, do verdadeiro caos de ontem pela manhã, após uma explosão em um dos vagões e de a CPTM ter reassumido as operações. As linhas tinham sido transferidas para a concessionária Trivia Trens na última terça-feira. A medida cautelar foi determinada pela Agência de Transporte do Estado de São Paulo, a ARTESP, e vale pelos próximos 3 meses, por 90 dias, enquanto ela apura as causas da explosão e a capacidade de a concessionária reagir a essas emergências. A Trivia vai participar da operação, mas sob o comando da CPTM, uma inversão dos papéis que vigoravam durante a fase de transição. O diretor-presidente da ARTESP, André Isper Barnabé, explica o que motivou essa decisão.
6: Nossa grande preocupação foi a reação em si. A concessionária não agiu como nós esperávamos. A sinalização, a orientação ao público, né, passageiro descendo na via, até os canais da concessionária, site, todos demonstraram alguma dificuldade com se comunicar com a população. E com a população não se brinca.
1: O caos começou por volta das 5h30 da manhã de ontem, quando passageiros viram uma explosão em um vagão da linha 12 e precisaram abrir as portas à força para poder fugir pelos trilhos. O fogo levou à suspensão das 3 linhas, que juntas atendem mais de 1 milhão de passageiros por dia. Ouvintes da Band News FM relataram horas de espera, ônibus do sistema Paese superlotados ou então inexistentes e gastos extras com aplicativos de transporte. A capacidade total dos 36 ônibus acionados pela Trivia era de pouco mais de 2.400 pessoas, uma quantidade ínfima diante da demanda. A ARTESP afirma que as causas da explosão ainda estão sendo investigadas por uma instituição independente. A hipótese de sabotagem não foi descartada, mas o diretor André Barnabé evitou afirmações categóricas.
6: Seria temerário qualquer afirmação no sentido de que houve ou não sabotagem. Também seria temerário afirmar que houve um problema na transição. A gente apura a responsabilidade do operador, independentemente de ter sido sabotagem ou não sabotagem, independentemente de ter sido incompetência do operador, independentemente de ter havido eventualmente algum problema na transição, a nossa cautela agora é colocar a CPTM, que opera a linha há 30 anos, para operar novamente.
1: A ARTESP pediu desculpas à população e garantiu que as linhas de trem estarão operando normalmente a partir de hoje. Por enquanto, tudo bem nas três linhas. Essas são as informações trazidas pelas concessionárias e também pelos nossos ouvintes. Tudo bem com a 11 Coral, 12 Safira e 13 Jade. Agora 11 horas e 56 minutos. 11h56.

0: É isso aí, Maria da Graça, encerrando o nosso Band News Station de hoje. Por quem, Coutinho?
1: Porque é a rainha dos baixinhos, que embalou tanto a nossa infância, pré-adolescência, vai se despedir hoje dos palcos. Ela sobe ao palco no estádio do Palmeiras, na zona oeste de São Paulo, com a turnê O Último Voo da Nave, Barão. A estreia vai ser amanhã, depois haverá apresentações em Curitiba, Belo Horizonte e Rio de Janeiro. Xuxa vai relembrar todo o universo infantil, revisitando momentos marcantes da carreira, passando por Xuxa Park, Planeta Xuxa, um espetáculo que conta com cenários inéditos, projeções, efeitos visuais, iluminação especial e a participação daqueles personagens que fizeram parte do universo do planeta. Eu acho que não vai ter muito baixinho não, mas vai ter muito velhinho nesse show, viu, Barão?
0: Ah, vai virar um grande karaokê, rapaz. Eu lembro da Xuxa fazendo sucesso não só no Brasil, né? Na Argentina, um negócio impressionante. Na América Latina como um todo. É isso aí. Eu lamento muito aquela história que você tá ficando velho, né? E a Maria da Graça, Xuxa Meneghel, também fez parte da minha, da adolescência, a infância. Nosso André Coutinho e tudo mais, com nave tudo, com as paquitas, com dengue.
1: Praga.
0: Era uma festa.
1: Dengue, praga. Lembra disso, Barão?
0: É, lógico.
1: Você assistia,
0: lembro,
1: Xuxa? Eu confesso que eu não... Eu gostava dos desenhos da Xuxa.
0: É lógico, era o desenho, Caverna do Dragão, rapaz. O melhor desenho que já existiu, que não teve final, né?
1: Você já pensou contar pra criançada de hoje, pros adolescentes, que a gente tinha de esperar o desenho passar pra gente ver desenho, que não tinha esse negócio de tablet,
0: mas é isso.
1: Celular, streaming. Era naquele horário. Se sua mãe mandasse você tomar banho na hora do desenho preferido, você perdia o desenho.
0: Um abraço.
1: Acabou.
0: Um abraço.
1: Fazer a lição na hora do desenho, já era.
0: Já era. Mudou um pouquinho, né? Mudou um pouquinho. Pouco. Mas é isso. Muito bem. Xuxa encerrando o nosso Band News Station. A gente volta na próxima segunda-feira, às 11 horas da matina. Vai começar o Band News no meio do dia. Grande abraço, Coutinho. Ótimo final de semana. Até mais.
1: Valeu. Bom final de semana. Bye.

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0: Meio-dia, um minuto, meio-dia e um. Oi, oi, boa tarde pra você que tá ligado, tá sintonizado junto com a gente. Tá começando mais um Band News no meio do dia. Eu sou a Larissa Biscaia, vou ficar por aqui até as 2 da tarde, mas não tô sozinha não. Junto comigo tá sempre ele. Fala, Humberto Ferretti, boa tarde.
1: Fala, Larissa, boa tarde pra você, pra todo mundo ligado no Band News no meio do dia desta sexta-feira. Pra quem tá contando os minutos pra meter aquele sextou, que não é o meu caso, porque eu estou de plantão, eu sei.
0: Mas
1: a senhora joga isso na cara
0: tá
1: todo minuto, por quê?
0: Porque você trocou o plantão comigo.
1: É verdade.
0: É só por isso, era pra ser sua folga.
1: É verdade. Tá certo. Foi por uma boa causa, Larissa Biscaia.
0: Foi.
1: Vai festar em Curitiba, gente.
0: Olha,
1: vai ser
0: só
1: um fim de semana nas
0: redes
1: sociais.
0: Nacional.
1: Que coisa. E ela falou que é o seguinte, já tem cabelo agendado,
0: já.
1: Roupa, maquiagem, vai bombar as redes sociais. Dizem que o negócio por lá vai ser bom.
0: Então você tem que cuidar muito bem da lojinha aqui enquanto eu tô fora. Vou ligar o rádio, ver se você tá virando no horário, se tá fazendo tudo certinho, pode ser?
1: Tá certo.
0: Tá faltando alguém nesse estúdio,
1: tá,
0: você não
1: tá muito
0: achando?
1: Calmo, né? Não tem interrupção na abertura, porque o nosso Eduardo Eneg excepcionalmente tá fora. Eu tô brincando, viu, Eneg? Volta na próxima segunda-feira.
0: E vamos em frente. A gente segue por aqui até as 2 da tarde, contando sempre com a tua participação. O WhatsApp tá aberto pra você pelo nosso 11 999 592 100. A gente começa aqui por São Paulo, porque a Defesa Civil diz que ainda não há informações de feridos depois de um temporal atingir a região de Ribeirão Preto, interior do estado. Hoje de madrugada, os ventos chegaram a 70 km por hora por lá. Os estragos envolvem quedas de árvores, destelhamentos, falta de luz e interdição de ruas. Cidades vizinhas também registraram estragos, ocorrências por causa dos temporais. Uma passarela chegou a ser derrubada por causa da chuva.
1: Tem nova medida judicial envolvendo o Banco Master do Rio de Janeiro. Quem tem os detalhes é o João Boeri.
2: A Justiça do Rio determina o bloqueio de mais de 135 milhões de reais de contas financeiras do Banco Master, representantes e fundos de investimentos. A decisão atende a um pedido do governo do Rio e do Rio Previdência. O juiz Vladimir Hungria destacou que há fortes indícios de gestão temerária no aporte praticado pelos ex-gestores do Fundo Previdenciário do Estado. Além dos investimentos em letras financeiras do Banco Master, em 2025, o Rio Previdência realizou um aporte de 150 milhões no Fundo de Investimento Texas, administrado pelo banco de Daniel Vorcaro. Após cerca de um ano, as ações sofreram desvalorização e o saldo dos investimentos foi reduzido a menos de 15 milhões de reais.
0: Acidente grave na Bahia. Fala, Karina Araújo.
3: 24 pessoas ficam feridas em um acidente na BA-535, localizada em uma área industrial de Camaçari, na região metropolitana de Salvador. A batida aconteceu hoje, às 7 da manhã, e envolveu o ônibus que levava trabalhadores terceirizados da BYD para a fábrica. O veículo bateu no fundo de uma carreta. A montadora chinesa informou que acompanha o atendimento das vítimas. Segundo a Secretaria de Saúde da Bahia, 9 feridos foram encaminhados para o Hospital Geral de Camaçari e os demais para outras unidades de saúde. As causas do acidente estão sendo investigadas.
1: Agora, meio-dia 5, você está ouvindo essa música porque o cantor britânico Harry Styles faz um novo show hoje no estádio do Morumbi, em São Paulo. Os portões serão abertos às 4 da tarde para a terceira apresentação na capital paulista. Para quem é de fora de São Paulo e não conhece, o estádio do Morumbi fica 2, 3 quarteirões aqui da Band.
0: Inclusive,
1: pertinho, da praia a pé. Inclusive, em dia de show, é aquele transtorno para a turma da Band ir embora. Será a terceira? Sempre assim. A gente querendo ir para casa, querendo descansar. Principalmente quem sai no horário de pico, que é o meu caso, ali pelas 5, 6, 7, enfim. Mas faz parte do jogo. Foram 2 apresentações até agora do cantor em São Paulo. Era, pelo menos o previsto inicialmente, seriam 4 apresentações. A da última terça-feira foi cancelada, a de hoje até agora tá confirmada.
0: E aí, o que aconteceu? Terça-feira de manhã, a gente tava aqui na redação, acho que você tava aqui também.

0: bem. Daqui a pouco o Thiago Muniz olhou e falou assim, gente, parece que cancelaram o show do Harry Styles. A gente vai lá no perfil da empresa que tá organizando, a produtora, tinha uma tela em preto com texto, o show do Harry Styles que aconteceria no estádio do Morumbi nesta terça-feira, blá blá blá, foi cancelado. Hoje de manhã tô eu no Instagram e aparece uma publicação da produtora. Gente, a mesma arte, em preto ali, escrito show do Harry Styles, tal, tal, tal, acontecerá normalmente.
1: Confirmado, meu Deus.
0: Eu acho que deve ter gente morrendo do coração ao ler essa mensagem, porque foi no mesmo horário, o mesmo formato, deu um susto, mas o show tá confirmado.
1: Aliás, a justificativa passada pro cancelamento do show de terça-feira, até agora ninguém entendeu, que foi um problema de saúde na turnê. Então eu não sei se a turnê foi internada, se ela tá hospitalizada, mas a gente deseja que ela esteja bem.
0: Foi pra UPA a turnê?
1: Que coisa,
0: ainda mais que no dia que o show foi cancelado, ele foi visto correndo em um hotel no interior do estado. Um hotel meio hotel fazenda. Não sei se foi bem a turnê que passou mal, mas... E no esporte, hein? Seleção feminina de vôlei entra em quadra amanhã em busca de uma vaga na decisão da Liga das Nações desse ano. O Brasil encara a Itália, atual campeã da competição, a partir das 5 horas da manhã, pelo horário de Brasília. Essa partida acontece em Macau, na China. A seleção brasileira busca o título inédito na Liga das Nações. A ponteira Ana Cristina destaca o favoritismo das italianas, mas acredita que a seleção brasileira está pronta para o duelo.
2: Nós fizemos uma ótima quarta de final contra o Japão. Acredito que foi um jogo onde nós jogamos muito unidas, nós nos ajudamos muito dentro de quadra e isso foi essencial para a nossa vitória. E agora contra a Itália na semifinal, nós sabemos que vai ser um jogo muito difícil, nós sabemos que a Itália tem ganhado todos os campeonatos ultimamente, mas eu acredito que a gente veio construindo, né, a nossa história, veio amadurecendo, veio crescendo a cada jogo. Eu acredito que a gente está pronta para esse momento, e assim como foi no jogo do Japão, não foi um jogo fácil para a gente, mas que a gente possa se unir mais uma vez, que a gente possa deixar o nosso melhor dentro de quadra para, se Deus quiser, conseguir mais uma vitória e nos classificar para a fase final.
1: Agora, 12:08, a gente faz contato com a reportagem da Band News FM em Brasília, porque o clima no Oriente Médio, enfim, voltou a ficar tenso, nunca deixou, mas os conflitos ganharam força novamente nos últimos dias. Isso mexeu com o preço do petróleo, o governo teme que isso reflita no valor da gasolina aqui no Brasil, por isso decidiu prorrogar subsídio aplicado ao combustível. Quem está com a gente tem os detalhes é o Márcio Rocha. Fala, Márcio, boa tarde.
3: Oi, pessoal, boa tarde para vocês, boa tarde a todo mundo que nos acompanha. Pois é, exatamente por isso, né, que o governo federal anunciou ontem, né, que vai prorrogar por mais 30 dias, a partir do próximo domingo, o subsídio de 44 centavos por litro da gasolina. O ministro da Fazenda, Dario Durigan, assinou essa portaria com a extensão desse prazo, que a gente lembra, foi criado como um incentivo pago pelo governo aos produtores e importadores de combustível para justamente reduzir o impacto da alta dos preços internacionais sobre o preço também pago pelo consumidor. Então, lembrando, dessa maneira, a medida que tinha duração inicial de 2 meses vai ficar aí valendo por mais 1 mês. Na prática, o que acontece é o seguinte: o governo paga parte do custo da gasolina, então permitindo aí que o aumento nas refinarias ou até no mercado internacional chegue de forma mais branda aos postos de combustível. A medida estava em vigor, né? Começou a valer a partir do dia 25 de maio, acabaria amanhã, neste sábado, e tenta conter justamente essa alta no preço dos combustíveis. E é pago diretamente aos produtores e importadores de gasolina através da Agência Nacional do Petróleo. Tem um custo aí um pouco alto, né? Cerca de R$1,2 bilhão por mês nesses dois meses que estavam inicialmente previstos, e agora a gente vai ter mais R$1,2 bilhão nos próximos 30 dias. O governo afirma, né, que o agravamento da guerra do Oriente Médio entre os governos dos Estados Unidos e o governo do Irã foi realmente o motivo para tomar essa decisão, já que o conflito tem pressionado o valor do petróleo no mercado internacional, inclusive o preço do produto disparou nas negociações, enfim, que ocorrem pelo mundo. Mesmo com as quedas que foram registradas em junho, o barril de petróleo tipo Brent voltou a ultrapassar os US$100 nesta semana. Então, a gente tem esse subsídio de 44 centavos no litro da gasolina, mas tem outro também que é muito importante, que continua valendo, né? O governo não mexeu nesse subsídio. É o subsídio do litro do diesel, de R$1,12, segue sem mudança e com validade idade até o dia 16 de setembro. Então, a estimativa, como eu disse, é que essa medida custe aí cerca de R$1,2 bilhão por mês aos cofres públicos que o governo está fazendo justamente para evitar que esse aumento, essa instabilidade no preço dos combustíveis chegue ao preço ao bolso do consumidor. Então, por mais 30 dias, a gente vai ter esse subsídio de 44 centavos no litro da gasolina. Volto com vocês.
0: Valeu, Márcio, pelas informações. E aí a gente vai vendo o esforço do governo federal, porque tem os fatores externos. É um ano eleitoral que deixa o país segurando o ar, principalmente agora que a gente entra na reta final, do início oficial da campanha, mas a gente começa a contagem regressiva para as eleições e os fatores externos acabam influenciando. Não tem muito o que fazer. A gente vai agora para o Rio de Janeiro, porque moradores de um condomínio da Zona Norte, da capital fluminense, são obrigados a pagar uma taxa para bandidos, aquela história, né, de taxa para milícia. Guilherme Faria está na linha com a gente, tem mais informações. Fala, Gui, boa tarde para você.
4: Oi, Larissa, boa tarde a você também, ao Ferretti e a todos que nos acompanham. E um detalhe, Larissa, é que o anúncio dessa cobrança, na verdade, aconteceu no mesmo dia em que a Polícia Civil fez uma operação na mesma região para combater, entre outros crimes, a extorsão de moradores. A gente está falando de uma área na zona norte do Rio, ali entre Madureira e Cavalcante. Esse condomínio em específico, da denúncia exclusiva da Band News FM, que partiu de ouvintes aqui da rádio, fica em Cavalcante. Ontem, o síndico desse condomínio entrou em contato com os moradores para informar que o tráfico havia acionado o condomínio para pagar por apartamento uma taxa de R$100 por mês. São 200 apartamentos nesse condomínio, então a gente faz uma conta rápida e chega à conclusão de que essa cobrança extra pode render mais R$20 mil por mês para o tráfico de drogas que atua naquela região, nesse caso, traficantes do Morro da Primavera. A medida, então, foi anunciada pelos traficantes para o síndico, que teve que avisar os moradores que agora vão ser extorquidos, obrigados a fazer esse pagamento também, né? E aí, pessoal, é um relato muito forte. A gente conversava com um desses ouvintes mais cedo, que, claro, teve a identidade preservada, porque tem medo também, né, do que pode acontecer caso seja descoberto. Ele contava que ainda está pagando o financiamento do apartamento dele. É um condomínio de casas humildes, são pessoas que conseguiram aqueles apartamentos através do programa Minha Casa Minha Vida. E aí, esse ouvinte falava que ainda está pagando o financiamento e agora vê os bandidos cobrarem mais uma taxa para eles e, de certa forma, obrigar que ou eles pagam ou eles saem daquele lugar, né? Porque a cobrança dessa taxa não é algo opcional, o pagamento dessa taxa não é algo opcional. E aí, um outro detalhe, pessoal, é que enquanto a gente fazia essa denúncia com um outro ouvinte da rádio ouviu e entrou em contato com a gente para falar sobre uma outra cobrança naquela mesma região. Quem para o carro em Vias de Cavalcante está tendo que pagar também R$100 por mês para o tráfico de drogas que atua naquela região. Então aqui a gente fala de duas taxas, primeiro a de condomínio e depois também a taxa de estacionamento na rua, que é pública. A gente procurou a Polícia Civil para comentar a respeito dessas denúncias, ainda não teve um retorno, mas rapidamente sobre a operação de ontem que eu citei, ela foi realizada em Madureira, entre as comunidades em que essa operação aconteceu está o Morro da Primavera, de onde esses traficantes são. Foram cumpridos mandados de prisão por crimes como extorsão, roubos, homicídios e também estupro de vulnerável. 9 pessoas foram presas nessa ação realizada pela Polícia Civil ontem, pessoal.
5: Valeu, Guilherme. Bom trabalho por aí. Agora a gente vai falar de mais um caso absurdo.

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1: Ontem a gente destacou bastante aqui na programação da Band News FM dados que foram divulgados pelo Fórum Brasileiro de Segurança Pública, destacando que o número de feminicídios bateu recorde no Brasil no ano passado, na contramão do que aconteceu com as mortes violentas no geral. Quando a gente analisa o total de mortes violentas, e aí o feminicídio está incluído, mas tem também homicídio, latrocínio e vários outros crimes, esse total está caindo, mas quando a gente vai lá olhar no feminicídio, ele está crescendo, números recordes, e a gente vai falar sobre mais um caso em Minas Gerais. Quem está com a gente é o Daniel Martins. Fala, Daniel, boa tarde.
2: Boa tarde, Ferretti, boa tarde, Larissa, boa tarde a quem nos acompanha. Pois é, a justiça converte em preventiva a prisão de André Júnior Silva de Carvalho, ele que confessou ter matado a namorada Stephanie Ribeiro Firmino Silva. A decisão foi tomada em uma audiência de custódia realizada na tarde de ontem, quinta-feira, e segundo o Ministério Público, a prisão foi mantida pela gravidade do crime e pela forma como ele foi cometido. O corpo de Stephanie ele foi encontrado em avançado estado de decomposição dentro do apartamento onde ela morava, no bairro Camargos, aqui em Belo Horizonte, após vizinhos sentirem um forte odor e acionarem a polícia. André foi apontado como suspeito depois de ser visto deixando o condomínio com duas malas e ele foi localizado e confessou o assassinato. Uma vizinha contou que Stephanie, que morava sozinha, tinha um diagnóstico de transtornos mentais e que nos últimos dias havia mudado a forma de comunicação, deixando de enviar áudios e mandando mensagens. E foi aí que passou a desconfiar que não era ela quem estava respondendo. Então acionou a polícia, que encontrou o corpo de Stephanie, como eu disse, em um estado avançado de decomposição. Volto com vocês, pessoal.
3: Valeu, Daniel, pelas informações. E aí a gente acaba... Às vezes a gente nem percebe direito o que está fazendo, né? Porque são tantos casos de feminicídio, um em cima do outro, que a gente passa a notícia assim, olha, mais um caso em Minas Gerais. Ah, esse é qual? É o homem que jogou a mulher do penhasco, que tentou matar ela? É o que saiu carregando ela com o corpo em malas? Qual que é a situação? Ontem a gente destacava muito aqui esses dados de feminicídio, até porque saiu o Anuário Brasileiro da Segurança Pública, e o Brasil bateu um recorde de feminicídios. No ano passado, 1.571 mulheres mortas por questão de gênero, a maior marca dessa série histórica. Desde o começo do ano, principalmente aqui em São Paulo, a gente vai acompanhando um caso de feminicídio em cima do outro, uma agressão em cima da outra, e a gente parou para perguntar, nossa, será que é a impressão que os casos estão crescendo ou a gente fica debruçado no noticiário, tem essa percepção? Não, gente, os casos estão crescendo, os casos estão em alta, 1.571 mulheres mortas por questões de gênero aqui no Brasil no ano passado. É um número absurdo, é estarrecedor, e pra gente que é mulher é desesperador, mas todo mundo, independentemente de ser mulher, ser homem, tinha que estar preocupado com isso, tinha que estar de olho e atento pra gente entender em que, enquanto sociedade, a gente podia fazer pra reverter esse cenário, pra diminuir esses números, pra no mundo ideal até zerar esses números de feminicídio.
1: Só pra que as pessoas tenham uma noção um pouco maior do absurdo, em média, foram 4 casos por dia. Então hoje... Seguindo a média, meio-dia 19.
3: Duas mulheres mortas.
1: Pelo menos duas.
3: É assustador. É assustador e quando a gente fala uma mulher morta, parece algo distante, né? Pode ser a sua vizinha, pode ser alguém que você conheça, pode ser a sua parente, pode ser a sua mãe, pode ser a sua irmã, pode ser a sua filha. É uma responsabilidade coletiva lidar com o feminicídio e achar formas de combatê-lo. A gente segue girando o noticiário porque a gente tinha expectativa muito grande pelo relatório final da aeronáutica sobre as causas daquele acidente da Voo e Paz, que deixou 62 pessoas mortas. Esse caso, agora no começo de agosto, completa 2 anos. O prazo para conclusão dos trabalhos da ANAC é de 120 dias. A Maju Arruda Leite tem mais informações. Fala, Maju, boa tarde para você.
4: A comissão de investigação do CENIPA mostrou que essa tragédia foi resultado de uma série de erros na segurança e na manutenção da Voo e Paz. Lembrando, a aeronave saiu de Cascavel, no Paraná, no dia 9 de agosto, com destino ao Aeroporto Internacional de São Paulo, em Guarulhos, mas caiu em Vinhedo, em uma cidade próxima a Campinas, no interior do estado de São Paulo, e que chamou atenção é que essa aeronave caiu em um condomínio de casas e atingiu apenas a parte de um quintal de uma dessas casas. Então, não atingiu ninguém em solo. Mas, infelizmente, as 62 pessoas que estavam a bordo perderam a vida nesse acidente. A investigação destacou problemas no sistema que tira o gelo das asas. Então, segundo a aeronáutica, o avião voava abaixo da velocidade e os pilotos conversavam sobre assuntos pessoais e esqueceram de acionar o sistema de degelo, isso mesmo após os alertas emitidos pela aeronave. Segundo o tenente coronel Paulo Mendes Frois, as tripulações de voos anteriores não registraram problemas ocorridos no diário de bordo e também a companhia Voo e Paz tinha um controle fraco sobre os consertos das aeronaves e chegou a liberar aviões para voar de maneira irregular.
5: É uma cultura organizacional onde pequenos erros, pequenos deslizes, ou até mesmo intencionalmente, eles vão sendo aceitos na crença de que não gera uma punição dentro de uma cultura justa ou não há consequências mais significativas, e essa crença de que nada pior vai acontecer, e acaba sendo uma cultura informal dentro de um grupo de pilotos, um grupo de pessoas, uma empresa, e isso com o tempo, até que outros fatores contribuintes apareçam e tenha o famoso acidente organizacional.
4: Ainda segundo o CENIPA, o avião também não poderia ter decolado em horário com uma previsão de chuva, até porque tinha uma falha também no sistema de limpador de para-brisa. Eu conversei com a Fátima Albuquerque, ela que é mãe da Ariana Rizzo, médica, que foi uma das vítimas dessa tragédia. A Fátima, ela virou presidente da associação criada por familiares justamente para cobrir justiça e acompanhar de perto as investigações dessa tragédia. E ela diz que agora os familiares aguardam a investigação da Polícia Federal, que vai ser a investigação responsável por criminalizar as pessoas envolvidas nesse acidente.
6: E agora começa de fato a nossa luta, porque até então nós estávamos junto aos órgãos, né, o CENIPA e a Polícia Federal, buscando acompanhar as investigações. Investigações concluídas, aí começa a nossa luta na busca de fato de justiça, mas também principalmente que a gente, para salvar vidas, que a gente possa prevenir, que a gente possa usar a nossa dor para que essas tragédias, para que outras pessoas não estejam hoje no nosso lugar de dor, de luta.
4: Ainda no relatório, o CENIPA apontou que a fiscalização da ANAC, agência responsável, né, pela fiscalização pela aviação brasileira, as fiscalizações foram insuficientes para impedir que o avião da Voo e Paz caísse. Volto com vocês.
1: Valeu, Maju. Bom trabalho por aí. Agora a gente muda de assunto e faz contato com o sul do país, porque o Rio Grande do Sul volta a ter transtornos, volta a ter problemas e volta a se preocupar bastante com os temporais. Quem tem os detalhes é o Juan Romero. Fala, Juan. Boa tarde.
7: Olá, uma boa tarde para você que nos acompanha no meio do dia. Eu falo diretamente da região das Ilhas, o arquipélago aqui em Porto Alegre, que é uma região para o qual a Defesa Civil Estadual mais cedo emitiu um alerta alto para risco de inundação aqui para essa região e também para a vizinha Eldorado do Sul. São partes banhadas pelo rio Jacuí, que está inclusive ao meu lado, com uma forte correnteza que a gente consegue observar, levando inclusive galhos, e também está sendo monitorada essa situação pela Defesa Civil Municipal, porque essa parte é mais baixa em Porto Alegre, e geralmente quando essas águas começam a descer, recebem essa carga grande de água. Inclusive, quem circula pela praça principal aqui da região da Ilha da Pintada consegue ouvir um alerta sonoro de um totem que fica nessa praça. Vamos ouvir.
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7: Mesmo assim, a percepção para quem já está acostumado aqui nesta região é de que essa situação não vai ser igual à de 2024, quando essa água chegou a mais ou menos 2, 3 metros nas casas, ao segundo andar ou até ao terceiro andar das casas. É o que a gente ouviu com alguns moradores e pescadores aqui da região.
9: Paulo Merenga, essas chuvas aí deu uma enchida boa ali no Jacuí, mas a tendência agora é o sol acompanhando aí, vai baixar essa água, né? E daqui pra frente a gente fica monitorando aí, né? Eu sou pescador aqui dele da Pintada, né? E controlo bem aí. Mas não vai vir enchente. Mas se Deus quiser, essa água vai embora aí.
7: Em Porto Alegre, a prefeitura já decidiu que não vai fechar as comportas do sistema de proteção, porque julga que não será necessário, já que a cota de inundação de 3 metros do Guaíba não será atingida. O Rio Grande do Sul atualmente tem mais de 2 mil pessoas fora de casa. São mais de 200 municípios que já registraram estragos por conta dos temporais, embora agora a gente tenha céu aberto aqui na capital do Rio Grande do Sul. Volto ao estúdio.
3: Valeu, Juan, pelas informações. Queria voltar num assunto que a gente falou agora há pouco, quando a Maju Arruda Leite trazia mais informações sobre o laudo da Voa e Paz. Tem um ouvinte nosso aqui, o Carlos, mandou mensagem e falou: ué, mas se os responsáveis foram os pilotos, eles já estão mortos, quem pode ser responsabilizado? A gente acompanha essa questão do acidente da Voa e Paz há muito tempo. Algumas semanas atrás, a Mônica Bergamo, nossa colunista de política, conseguiu acesso ao relatório preliminar, e o que o relatório indicava era que não era só a questão do comportamento dos pilotos, que sim, esqueceram de ligar o sistema de degelo, estavam tendo conversas paralelas ali durante a pilotagem e tudo mais, mas que era uma cultura dentro da empresa, um comportamento um pouco negligente, deixando procedimentos de lado, deixando práticas, protocolos de segurança também, que não eram feitos não só por esses pilotos que sim morreram no acidente, mas de uma forma geral, era uma cultura interna ali na Voa e Paz. Então, possivelmente, a empresa vai ser responsabilizada. A gente tem agora, como a Maju trouxe, esse laudo por parte do CNIP, assinado ali pela Aeronáutica, e é a partir dele que a investigação criminal segue, aí sim, com a polícia.
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3: Humberto Ferretti.
1: Pois não.
3: Lembra do Gianni Infantino, presidente da FIFA?
1: Ah.
3: A gente acompanhou umas polêmicas que ele se envolveu.
1: Só pataquada.
3: Só pataquada. Dá uns exemplos aí de pataquada dele na Copa do Mundo.
1: Na final... Na verdade, assim, na final, o Donald Trump fez a pataquada principal de querer aparecer na foto da Espanha campeã. Sim. Aí eu vi muita gente elogiando o Infantino porque ele teria tentado tirar o Trump. Eu não fiquei com essa impressão. Ele ficou meio que assim, vou, não vou, tenho medo de botar a mão no Trump. Até gente da nossa equipe aqui falou, olha, o Infantino pelo menos tentou. Eu discordo, acho que ele participou da pataquada, uhum. Mas o Trump foi pior. Agora, o que ele fez, no caso daquele jogador dos Estados Unidos, que foi expulso, teria que cumprir suspensão no jogo seguinte contra a Bélgica.
3: Uhum.
1: E ele decidiu cancelar essa suspensão e o cara pôde jogar... isso não é só pataquada, porque para quem não é do futebol...
3: Beira a corrupção, vai.
1: É porque a decisão de campo no futebol, ninguém volta atrás da decisão de campo. Você olha lá o videotape, né, que ninguém usa mais essa palavra, olha o replay do lance depois... A CBF, aqui no Campeonato Brasileiro, analisa e, de repente, assume, solta uma nota dizendo, gente, o árbitro errou, a gente assume, pede desculpas, vamos tentar melhorar. Mas não volta atrás da decisão. Decisão de campo é sagrada. E aí, com interferência, obviamente, do Trump, o Infantino voltou atrás de uma decisão em Copa do Mundo. Só pra lembrar de duas recentes.
3: Duas pequenas polêmicas ali
1: ontem,
3: do Gianni Infantino. Do Gianni Infantino.
1: Tem mais?
3: De ontem. Então, você votaria nele pra síndico do seu prédio?
1: Jamais.
3: O que você acha se ele for o novo secretário-geral da ONU?
1: Caramba, existe isso?
3: Olha, a gente não sabe se é uma decisão do Infantino, mas pelo que você relembrou aqui, o que a gente acompanhou da Copa do Mundo, eu acho que o Trump, às vezes, acaba decidindo mais pelo Infantino do que ele mesmo. Uma matéria que foi publicada no New York Post, o jornal americano, estava sugerindo que o Donald Trump quer que o Gianni Infantino seja o novo secretário-geral da Organização das Nações Unidas. Que é um cargo mais diplomático, que envolve ali relações internacionais e tudo mais. O que acontece? O cara que é esse secretário-geral hoje, o português, o Antônio Guterres, termina o mandato dele agora em dezembro. É um cargo ali que você fica 5 anos na função. E a tendência da ONU é ter uma alternância na origem, na nacionalidade do secretário ou secretária-geral. O próximo ou próxima deveria ser ou da América Latina, ou da América do Sul, ou ainda do Caribe. E o Donald Trump gostaria, de alguma forma, que o Gianni Infantino, o italiano Gianni Infantino, da FIFA, se candidatasse de alguma forma para ser o secretário-geral da ONU. Nesse caso, não é só o Trump querer, diferentemente de outras decisões que ele vem tomando desde então. Nesse caso, o Conselho de Segurança da ONU tem que indicar o nome e depois esse nome tem que ser votado na Assembleia Geral da ONU. Como se fosse a nossa sabatina ao Senado, o presidente indica, o Senado volta, mais ou menos assim. Os Estados Unidos podem vetar, impedir que algum nome seja levado para a Assembleia Geral. Mas não quer dizer que o Trump pode decidir quem é o novo secretário-geral da ONU. Fato é que seria não seria impossível, vai. Em tempos de Donald Trump, seria inusitado, mas não impossível.
1: Sim, não faria nenhum sentido, até porque... Enfim, aí a gente entra em questões polêmicas, que tem gente que debate e não chega a uma conclusão. A gente teve agora uma Copa nos Estados Unidos, no México e no Canadá. Mas antes a gente teve no Catar. E em 2034 a gente vai ter na Arábia Saudita. Que são países nos quais, convenhamos, são países extremamente autoritários. São países que têm uma postura, que têm leis que nada tem a ver com a questão da Copa do Mundo, que fala em integração, que fala em festa.
3: Tanto que no Catar tinha até um limite de cervejas que cada torcedor podia comprar. Tinham outras regras um pouco mais duras de acordo ali com as regras de cada país.
1: Exatamente. Os Estados Unidos estão atacando o Irã. Houve alguma sanção da FIFA aos Estados Unidos?
3: Não.
1: Tem uma questão, que é uma frase que as pessoas usam quando, enfim, se fala da grandeza da FIFA, que como instituição é muito poderosa, que é o seguinte: a FIFA reúne mais países que a ONU. Isso é uma frase clássica, que sempre é lembrada em tempos de Copa do Mundo. Eu botei no Google agora, enquanto você falava. Se a informação está correta... A ONU hoje tem 193 Estados-membros. A FIFA tem 211 países filiados. Ou seja, a FIFA é muito poderosa. Ela chega a locais que a ONU não chega. Agora, pensar no Infantino comandando a ONU...
3: É diferente. Um dos argumentos do Trump foi que o Infantino teria essa capacidade de agregar e unir pessoas. Os nomes que realmente estão cotados, para além das escolhas de Donald Trump. A Michelle Bachelet, que foi presidente do Chile, a primeira mulher a governar o país... e que passou muito tempo à frente da ONU Mulheres também, e o Rafael Grossi, que hoje é um dos responsáveis pela Agência Internacional de Energia Atômica, ele que é argentino. Vamos ver se o nome do Infantino aparece ali nas opções.

0: Agora, 12h35, gente, choveu muito na madrugada em várias cidades do interior de São Paulo. Informação de agora da Defesa Civil, 3 equipes da Defesa Civil Estadual estão em deslocamento para os municípios de Ribeirão Preto, Guariba e Taquaritinga para prestar apoio às ações de resposta. A logística humanitária da Defesa Civil do Estado também segue em deslocamento com 6 lonas de 600 metros quadrados cada uma, destinadas ao atendimento das primeiras necessidades. Algumas ocorrências de destaque. Ribeirão Preto, desabamento da estrutura de uma academia, desabamento de uma residência, desabamento da estrutura em uma residência que resultou em uma pessoa ferida e interdição da rodovia SPA 325-322. Taquaritinga, que é ali do lado, 70, 80 quilômetros, mais ou menos. Desabamento do telhado de uma residência, desabamento parcial de uma escola municipal, interdição parcial da rodovia Washington Luiz por conta da queda de árvores. A rodovia Washington Luiz é a principal rodovia da região, que leva cidades como Araraquara, Catanduva, São José do Rio Preto. Na cidade de Guariba, há registros de queda de árvores e interrupção no fornecimento da rede elétrica, além da destruição da estrutura do estádio municipal por conta da força dos ventos. Municípios com problemas no fornecimento de energia. E aí, eu não vou falar todos aqui porque são vários, mas Dumont, Pradópolis, Barrinha, Guariba, são 4 cidades em que praticamente não há fornecimento de energia elétrica neste momento. Mais de 90% dos clientes estão sem luz. Em Pradópolis, uma das cidades que eu citei, que é a cidade do Cicinho, inclusive, ex-jogador, nosso comentarista aqui na Band News FM, os ventos na madrugada passaram de 120 km por hora. E o INMET, que é um órgão nacional, Instituto Nacional de Pesquisas Meteorológicas, divulgou mais cedo um alerta para novas tempestades em várias regiões do estado de São Paulo ao longo desta sexta-feira.
1: E aqui na capital paulista, um racha na Marginal do Pinheiros terminou com 34 carros apreendidos. Esse caso aconteceu na madrugada de hoje, ali na região do Itaim Bibi, zona oeste de São Paulo. A ação aconteceu depois que a Polícia Militar recebeu uma denúncia sobre esse festival, que reuniria ali exibição de carros, manobras perigosas, partindo ali da altura da Ponte Cidade Jardim. Entre os participantes estavam observadores, motoristas e organizadores do evento. Esses 34 carros que foram apreendidos foram levados para o pátio da polícia em Caieiras, seguem recolhidos e, apesar disso, ninguém foi preso.
0: Lari, só rapidinho, falei sobre o alerta de hoje. Acabaram de chegar detalhes sobre esse alerta do INMET. Riscos de ventos de até 60 km por hora e chuva de até 50 milímetros. Para onde vale esse alerta? Regiões de tudo no interior de São Paulo, tá? Presidente Prudente, São José do Rio Preto, Campinas, Bauru, Piracicaba, Ribeirão Preto, Araçatuba, Marília, Araraquara, Assis, Vale do Paraíba, Litoral Norte e também para a região metropolitana da capital.
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1: Seu caminho. Meio-dia, 39 minutos. Vamos ver como é que tá o trânsito em São Paulo. Sexta-feira tende a ser mais tranquilo, né? Pelo menos no meu caminho hoje de manhã.
0: Tende.
1: Vim rapidinho pra cá.
0: Aliás, talvez a última sexta-feira ou último dia de paz antes da volta. Eu acho que a semana que vem a gente vai ter um aumento gradual do trânsito. Não é todo mundo que vai voltar às aulas na semana que vem.
1: Triste, né?
0: Mas deve haver uma piora, sim.
1: Alegria dos pais, tenho certeza. Sim. Mas pro trânsito é um pouco triste. Vamos acionar ela. Fala aí, Débora Mendonça, boa tarde.
4: Oi, Larissa, Ferretti, mais uma vez a todos, uma ótima tarde. O trânsito melhorando na Radial Leste, onde teve acidente mais cedo. Ainda tem uma faixa bloqueada no sentido centro, na altura do viaduto Antônio Ábido, o viaduto da Conselheiro Carrão, mas esse trânsito já esteve pior. Agora é velocidade reduzida desde a estação Penha do metrô, ainda com alguns pontos de parada, mas é que o fluxo de veículos diminuiu. De qualquer forma, para quem acessa a partir da Penha, vai no sentido do centro, ainda vale o caminho pela Celso Garcia ou pela Melo Peixoto, a radialzinha. 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
1: E você, se tiver informação do trânsito, tá parado, tem um enrosco aí no teu caminho, manda pra cá, conta pra gente, ajuda os outros motoristas que estão junto com a gente aqui na Band News FM. O WhatsApp você já sabe qual é. É o 999-592-100. Manda aí tua mensagem e me conta como é que tá o trânsito, tá parado em algum lugar? Só não esquece de se identificar, assina essa mensagem aí. É o 11-999-592-100.
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7: Os quatro grandes clubes do futebol de São Paulo vão jogar nesse final de semana pelo Brasileirão. O líder Palmeiras, com 44 pontos, vai enfrentar o Atlético Mineiro domingo, às 19h30, na sua arena. E o técnico Abel Ferreira terá a volta do atacante Paulinho. Volante Danilo, do Botafogo, não virá mais para o Verdão, porque ele entrou na partida de ontem contra o Vitória e estourou o limite de 13 jogos e não pode mais se transferir para outro time da Série A do Brasileirão. Corinthians, que venceu o Remo por 3-0 ontem na Neoquímica Arena, volta a jogar domingo contra o Bahia às 16h em Salvador. O Timão, com 27 pontos, é o sétimo colocado do Brasileirão. São Paulo, que soma 25 pontos, vai enfrentar domingo o Flamengo às 18h30 no Maracanã. São Paulo não vence no Brasileirão há 6 jogos, com 4 derrotas e 2 empates. O Santos joga contra a Chapecoense amanhã às 18h30 na Vila Belmiro. Neymar deve ir para o jogo. O Peixe tem 21 pontos e está 1 ponto da zona da degola. Dito tudo isso, eu diria, eu quero é mais.
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0: Agora, meio-dia e 44, excepcionalmente hoje não temos a Juliana Rosa, que volta na segunda-feira, mas nem por isso você fica sem informação sobre economia aqui na Band News FM. O governo dos Estados Unidos anunciou ontem à noite uma nova tarifa sobre os produtos exportados pelo Brasil e mais 59 países. De acordo com a Casa Branca, a decisão foi tomada porque o Brasil não fiscalizou de forma adequada a entrada de mercadorias produzidas por meio do trabalho forçado em outras nações, o que, segundo os norte-americanos, prejudica o comércio com os Estados Unidos. O Brasil está na lista de países sobretaxados em 12,5%. Outros parceiros comerciais, como Canadá, México, Argentina e Reino Unido, que na visão do governo Trump agiram para coibir a entrada de bens produzidos com trabalho forçado, vão receber uma tarifa menor, 10%. As novas alíquotas já estão em vigor. No caso do Brasil, a cobrança de 12,5% se soma à tarifa de 25% anunciada na semana passada. Sendo assim, o Brasil continua como o segundo país mais impactado por tarifas americanas, atrás apenas da China. A decisão de ontem substitui um outro tarifaço anunciado no ano passado por Trump, mas que foi derrubado no começo do ano pela Suprema Corte norte-americana. O governo brasileiro reagiu ao novo anúncio e criticou a decisão dos Estados Unidos de impor uma nova tarifa. Em entrevista ao programa Panorama da Band News TV, o ministro da Fazenda, Dario Durigan, criticou a decisão do governo Trump.
1: Uma coisa importante que a gente tem feito, aberto novos mercados para o empresário brasileiro atuar no mundo. Isso tem sido fundamental. A participação na balança comercial do Brasil e dos Estados Unidos tem caído. Mas nós estamos batendo recorde na balança comercial, o que quer dizer que com todos os outros países, com a União Europeia, nós estamos agora batendo de novo todos os recordes, com a China, com outros países asiáticos, e esse é o caminho. Quem não quer comprar da gente, nós vamos insistir, vamos negociar, mas nós precisamos continuar vivendo e, para isso, diversificar a exportação, fazer novas vendas no mercado interno. Nós vamos apoiar o nosso empresariado para isso.
2: Em nota divulgada ontem à noite, o Palácio do Planalto classificou a medida como arbitrária e protecionista. O presidente da CNI, o Ricardo Alban, disse que as conversas continuam com representantes dos setores afetados para definir medidas paliativas enquanto seguem as negociações com o governo americano.
3: O que nós sentamos aqui para conversar com o ministro Márcio é como podemos ser efetivos de forma emergencial e como podemos ser efetivos de forma planejada. Então, essas duas etapas, como é que seria emergencial? Nós estamos trazendo aqui, junto com o MEDIC, junto com outros braços do governo, tipo Apex, tipo ABDI, SEBRAE, BNDES, o apoio imediato, e nós, através do SESI, do SENAI, do IEL e da CNI, da nossa área internacional, como de imediato podemos ajudar e apoiar as empresas afetadas.
2: Esse texto destacou o compromisso histórico do Brasil no combate a trabalhos forçados, apresentou documentos comprovando ações de fiscalização e destacou que isso foi reconhecido pela Organização Internacional do Trabalho. O governo ainda vai recorrer à lei da reciprocidade e levar o caso à Organização Mundial do Comércio em defesa dos setores produtivos. E aí o governo brasileiro vai ficando encaixado, as eleições estão chegando. Existem muitas questões em volta do tarifaço, está prejudicando vários setores e vai prejudicar cada vez mais setores do nosso comércio, da nossa indústria, da nossa produção. E o governo vai tentando. Ontem a gente falava aqui sobre o Brasil Soberano 3, programa que vai liberar ali 18,5 bilhões de reais em subsídios para tentar socorrer as empresas nesse momento de tarifaço. A situação é muito complicada. Para a gente lembrar um pouco das tarifas, em abril do ano passado, o Brasil entrou pela primeira vez na mira do presidente dos Estados Unidos, do Donald Trump, quando ele foi para os jardins da Casa Branca, com aquela tabela gigantesca, falou das tarifas recíprocas, aplicou 10% de taxas ao Brasil. Mais à frente, ali por julho, agosto, ele voltou a taxar o Brasil, mas usando como argumento o processo contra o ex-presidente Jair Bolsonaro, que depois foi condenado pela tentativa de golpe de Estado. Mais à frente, o Donald Trump sofreu uma derrota na Suprema Corte Americana, falou que as tarifas dele não eram válidas e derrubou a taxação contra o Brasil, e agora essa taxa voltou, como disse o Ferretti. Na quarta-feira, a gente teve entrando em vigor aquelas taxas de 25% em decorrência daquela investigação comercial, que acabou citando até 25 de março, citou o Pix como uma taxa desleal, e agora, na sexta-feira, dois dias depois, mais uma tarifa de 12,5%. Ao todo, portanto, os produtos brasileiros que entram nos Estados Unidos são taxados em 37,5%, algo que os americanos, como destacou mais cedo o Eduardo Barão aqui na programação, estão sentindo no bolso, não só quando eles compram produtos do Brasil, mas quando eles compram produtos importados de maneira geral, está pesando no bolso do consumidor por lá também.

0: Agora, meio-dia e 49, a gente muda de assunto porque o Supremo Tribunal Federal autoriza a abertura de um inquérito para investigar dois ministros do Superior Tribunal de Justiça por suspeita de venda de sentenças. Quem tem os detalhes é o Márcio Rocha.
1: Pelo menos dois ministros do Superior Tribunal de Justiça devem ser investigados a partir de agora no inquérito que apura a venda de sentenças na corte por determinação do ministro do Supremo Tribunal Federal, Cristiano Zanin. São eles os ministros Paulo Dias de Moura Ribeiro e Marco Buzzi, e os processos correm sob sigilo. A Polícia Federal pediu que as investigações fossem iniciadas e, após o aval da Procuradoria-Geral da República, Zanin autorizou o início das apurações. Os investigadores suspeitam que Moura Ribeiro, em alguma as decisões que proferiu, tenha favorecido advogados e lobistas suspeitos de operar esse esquema. Ao menos 10 processos que foram da relatoria do ministro são suspeitos. Um servidor que trabalhava no local em 2019 e que deixou o STJ em 2021 também é suspeito de receber transferências financeiras. Assim, a Polícia Federal quer mais informações sobre essas movimentações de empresas, servidores do STJ e familiares do ministro. Já Marco Buzzi, que também responde a um processo por assédio sexual e tem um julgamento marcado para 6 de agosto sobre essa ação, também é alvo do inquérito que apura a venda de decisões. As investigações apontam que existem referências ao nome de um familiar dele em conversas com os mesmos lobistas suspeitos de comprar decisões e corromper assessores da corte. Segundo o advogado Max Telesca, especialista em processo penal, a partir de agora os ministros são formalmente investigados e as investigações serão aprofundadas, mas não foram apresentados elementos para que eles sejam afastados dos cargos.
2: Um deles está afastado, mas por uma outra razão, por uma razão de um processo administrativo que responde no próprio Superior Tribunal de Justiça. Mas o outro ministro, ele não deverá, neste momento, pelo menos, sair do cargo, porque não houve um requerimento, uma representação do Ministério Público ou da Polícia Federal nesse sentido. É preciso que haja mais elementos para que possa caracterizar aí um eventual pedido do Ministério Público para que ele se afaste do cargo.
1: Em nota, Moura Ribeiro afirmou que desconhece a existência de investigação instaurada sobre decisões que tenha proferido e que o servidor citado nas investigações foi exonerado após atuação irregular a pedido do próprio ministro. Além disso, disse que são completamente improcedentes quaisquer tentativas de ligar o ministro a fatos criminosos. Também em nota, Buzzi afirmou que não tem relação com atividades de nenhum dos familiares, já que é impedido de exercer função de juiz em casos nos quais familiares atuem. Além disso, disse que não tem conhecimento de andamentos do caso e tampouco figura como investigado.
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7: 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Meio-dia, 54 minutos, mais cedo o nosso ouvinte José mandou mensagem para aqui. Boa tarde, elevado anda e para em direção à Água Branca, tem alguma ocorrência? E aí o José foi um ouvinte tão sensacional que ele mandou a pergunta, uns minutos depois ele passou por lá e mandou a resposta para gente, vamos ouvir.
8: é na altura da Praça da Santa Cecília ali, do metrô, e é um veículo vermelho, K, que está parado entre as duas pistas, né, e tem as viaturas ali dando socorro a ele. Aí uma pista do lado esquerdo fica fechada, por isso que está travando tudo para trás. Boa tarde para vocês, tenham um bom dia.
7: Valeu, José, pela informação. Assim você ajuda os outros motoristas também. Teve mais gente mandando mensagem para cá. Vamos dar um girinho pelo WhatsApp, quero ver o que mais vocês mandaram. Tem ouvinte que estava falando sobre o centro da cidade, que estava travado por lá. Aqui é o ouvinte falando da Zona Leste de São Paulo. A Janaína e o Ederval mandaram mensagem. Carro quebrado na faixa de ônibus na Radial Leste, na altura do metrô Carrão, para quem está no sentido centro. GCM já está no local e está complicado por aqui, dizem o Ederval e a Janaína. Valeu, gente, pelas mensagens. Tem informação do trânsito, manda para cá. Nosso WhatsApp está aberto para você. O Júnior, que é motorista de aplicativo, Alcântara Machado, sentido bairro, está horrível. Acabei de passar por lá, tem pista fechada por causa das obras. 999-592-100 está sempre aberto para você.
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0: Agora, meio-dia e 57, a EPR vence o leilão da rodovia Régis Bittencourt depois de oferecer um desconto de 22,53% sobre a tarifa básica do pedágio. O projeto prevê a concessão de 383 quilômetros da rodovia que liga São Paulo a Curitiba. Ao todo, são previstos mais de 7 bilhões de reais em investimentos para ampliação, modernização e adequação da infraestrutura, isso ao longo dos 15 anos de contrato. O atual contrato, que é da Arteris, passou por um processo de repactuação junto ao governo federal e agora será vendido à nova controladora. Além da vencedora e da atual concessionária, a Motiva também apresentou proposta. Entre as intervenções que estão previstas, destaque para quase 70 quilômetros de faixas adicionais. A EPR tem participado de concessões rodoviárias no Paraná e atualmente detém a concessão de 3 lotes de rodovias na região.
7: E a CPTM, mudando de assunto por aqui, expande o pagamento via Pix para todas as estações da linha 7 Rubi a partir de hoje, permitindo a compra de bilhetes diretamente nos terminais de autoatendimento das estações. Novidade, já estava disponível nas linhas 10, 11, 12 e 13, agora chegando também à linha 7. O objetivo é expandir o método para toda a rede de trens de São Paulo. Quase 560 mil passageiros são transportados ali diariamente pela companhia de trens.
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0: pontualmente 1 hora da tarde.
1: Que bom, né? É o horário que a gente tem que virar.
0: Mas por que você não vira nele se esse é o horário?
1: Às vezes eu viro, não precisava mandar essa, tá? Não precisava disso, tá?
0: Vai, você armando um clima terrível no Band

0: Em entrevista à Band News TV, o presidente do PL disse que a reconciliação foi mediada pela senadora Damaris Alves e pela governadora do Distrito Federal, Celina Leão.
1: Que além da Damaris, teve da governadora Celina. As duas foram, fizeram um trabalho maravilhoso. A Celina está de parabéns, a governadora Celina de Brasília, pelo que ela fez por esse trabalho. Eu acho que agora a Michelle vai poder trabalhar, vai poder, dentro das coisas, que isso não tem preço, porque a Michelle tem carisma, fala bem, é uma pessoa do bem e transmite isso para as pessoas. E o Flávio vai ser peça, lógico, a peça fundamental nossa, que é o Flávio. Esse é o objetivo de todos nós, ganharmos as eleições e melhorar as condições de vida do povo brasileiro.
0: E aí a gente lembra que essa reconciliação acontece justamente às vésperas da convenção do PL. Está marcada para amanhã, sábado, dia 25, aqui em São Paulo, a convenção que vai oficializar o nome de Flávio Bolsonaro como candidato à presidência da República pelo Partido Liberal. Nesse momento em que a família Bolsonaro volta a um recorte de união, pelo menos por enquanto, a gente não sabe o que acontece daqui para frente, ainda sem a definição de quem vai ser o vice ou a vice de Flávio Bolsonaro.
2: Agora, 1h03, um novo lote de restituições do Imposto de Renda sai na semana que vem. Quem tem os detalhes é a Paloma Moraes.
3: Os contribuintes já podem consultar o terceiro lote de restituição do Imposto de Renda 2026. Os valores podem ser conferidos no site ou aplicativo oficial da Receita Federal. O pagamento cai na conta no dia 31 de julho. O lote contempla mais de 2 milhões e 700 mil contribuintes, totalizando mais de 4 bilhões e 612 milhões de reais. O crédito será depositado diretamente na conta informada na declaração.
0: Chegam ao fim os transtornos por causa de um vazamento de gás tóxico em Manaus. Fala Jordânia Gama.
4: Manaus volta ao status de normalidade uma semana após vazamento de gás estireno no distrito industrial, segundo a prefeitura da capital. As atividades em fábricas, escolas e serviços públicos já haviam sido retomadas, mas a capital deixou oficialmente o estado de alerta apenas nesta quinta-feira. O vazamento ocorreu no dia 15, após o superaquecimento de um tanque na empresa Inova. A fábrica foi multada em quase 22 milhões e meio de reais. Desde o vazamento, a rede pública de saúde registrou 728 atendimentos relacionados à possível exposição ao gás. Segundo os bombeiros, não há mais resíduos de estireno na área afetada.
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2: A gremista Larissa Biscaia, fora do ar, ela tá rindo porque ela sabe que é verdade. Falou assim, vamos pular a próxima manchete. Não vamos, não.
0: Você tem provas.
2: Tá no... Uai, será que se pegar a imagem não dá pra fazer uma leitura labial?
0: Nossa, você tá terrível, hein?
2: Eu não sei pra quem que a câmera tava apontando. Enfim, a gente não vai pular, não. Vai seguir o roteiro. Porque o Grêmio, ele se complicou em duas competições, mas ele só jogou por uma? Fala aí, Yuri Queiroga.
7: O Grêmio perde por 3-2 para o Bolívar, fora de casa, pela ida da repescagem da Copa Sul-Americana. Com o resultado, precisa vencer por 2 ou mais gols de diferença na volta, em Porto Alegre, para avançar às oitavas de final. Em situação ruim na competição, o time também está em maus lençóis no Brasileirão, sendo o primeiro fora da zona de rebaixamento. O tricolor está 1 ponto à frente do Vasco e 3 à frente do Remo, vice-lanterna, e que ontem perdeu para o Corinthians por 3-0 no fechamento da 19ª rodada, a última do primeiro turno. O timão, por sua vez, assumiu a 7ª colocação. Também nesta quinta, em jogo atrasado na 4ª rodada, Botafogo e Vitória empataram por 0-0 no Rio de Janeiro.
0: Bom, e vamos falar delas então?
2: Vamos.
0: Porque 4 jogos abrem hoje, a 13ª rodada do Brasileirão feminino. Um dos destaques é Cruzeiro e São Paulo, marcado para as 9h30 da noite. São Paulo é o terceiro colocado, está com 26 pontos e, se vencer, assume temporariamente a liderança da competição. Cruzeiro, 21 pontos, sétimo lugar. Pode se aproximar das primeiras colocações. Antes disso, o Santos enfrenta o América Mineiro, primeiro time da zona de rebaixamento, às 7 horas da noite. E no mesmo horário, o Flamengo recebe o Grêmio. Às 8 horas da noite, tem Internacional e Fluminense. A gente vai ficando de olho

Brasileirão Feminino, porque ano que vem tem Copa do Mundo Feminina, vai ser aqui no Brasil. E a gente tem que ver, né, acompanhar quais nomes vão surgir para integrar a nossa seleção e quem sabe trazer a primeira estrela para o uniforme.

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1: A gente volta a falar de violência contra a mulher no começo do Band News no meio do dia. A gente destacava com uma notícia de Minas Gerais a alta dos casos de feminicídio. Esses registros de feminicídio aqui no Brasil estão na contramão do que é visto em relação a outros crimes no país. Enquanto os assassinatos voltaram a apresentar queda e atingiram a menor taxa dos últimos 14 anos, as mortes de mulheres chegaram ao maior nível em uma década. O cenário assustador foi revelado no Anuário da Segurança Pública, divulgado pelo Fórum Brasileiro de Segurança Pública. Em 2025, o país teve mais de 1.500 feminicídios, alta de 4% em relação ao ano anterior. Houve também uma alta nas tentativas de feminicídio, com mais de 4 mil casos. As agressões seguiram em alta, quase 290 mil vítimas, e mais de 130 mil medidas protetivas foram descumpridas por agressores, alta de 16%. Entre todos os tipos de violência contra as mulheres, o único crime que registrou uma queda foi o de estupro, 5,4%. Ainda assim, a gerente de relações institucionais do Fórum Brasileiro de Segurança Pública, Juliana Martins, destaca que os números são alarmantes. Foram mais de 84 mil registros de violência sexual. E aí o Ferretti mais cedo trouxe aquela média de quantas mulheres mortas por dia. A média do Brasil é de uma mulher morta a cada 6 horas. Quando a gente fala dos casos de violência sexual, 1 a cada 6 minutos, como alerta Juliana Martins.
2: É uma violência ainda muito naturalizada, né? Não só pela sociedade em geral, mas também pelo poder público, pelos gestores públicos, né? Que acabam não olhando para essa questão como uma questão urgente. E com isso, a gente não enfrenta os feminicídios da maneira que a gente deveria.
1: Por trás das estatísticas, um perfil se repete. 8 a cada 10 feminicídios foram cometidos pelos companheiros ou ex-companheiros dessas vítimas. Na maioria dos casos, os crimes aconteceram dentro de casa. Os dados do Fórum Brasileiro da Segurança Pública revelam que, na grande maioria dos casos, o feminicídio é o desfecho de uma escalada de violência. Aquilo que a gente fala que a morte de uma mulher não começa nisso. A morte, na verdade, é o ato final. Existem muitos tipos de violência, pode ser a violência psicológica, a violência financeira, até que você chega nas agressões físicas e aí chega no capítulo final. A Juliana Martins destaca que, para cada mulher assassinada, foram registradas cerca de 500 ameaças, mais de 180 agressões e 79 casos de perseguição.
2: Essa violência ela não vai começar com o feminicídio, ela vai terminar com o tiro ou com a facada, né? Com a violência letal.
1: O Código Penal define o feminicídio como assassinato de mulheres por razões que envolvem a violência doméstica e familiar ou menosprezo, além de uma discriminação à questão feminina.
3: Agora, 1h10, a gente volta a falar sobre chuva. Falamos bastante mais cedo sobre a situação no estado de São Paulo, que sofreu muito, principalmente o interior, com as chuvas da madrugada. O Juan Romero trouxe as informações do Rio Grande do Sul e tem problema também no Paraná. Quem atualiza a situação para a gente é o Juliano Couto. Tudo bem, Juliano? Boa tarde.
4: Olá para vocês, é exatamente isso mesmo. Mais de 8 mil raios caíram aqui no Paraná, de acordo com o CIMEPAR, que é o Sistema de Monitoramento Ambiental, que também faz uma parceria com a Defesa Civil aqui do estado. Os principais registros foram em Foz do Iguaçu, no oeste, que teve a maior incidência de raios, com mais de 300 registros, 308 para ser mais preciso, seguido pela cidade de Toledo, na mesma região, com cerca de 240 raios. Raios ali naquele local. Na região metropolitana de Curitiba, apenas 5 raios, e na capital não foi identificado nenhum registro. Agora, as passarelas do Iguaçu, as cataratas do Iguaçu, estão comprometidas devido à grande quantidade de chuvas na região. O volume de água é muito grande. De acordo com o comunicado do parque, o fechamento de alguns locais do parque foi principalmente por conta desse grande volume. A média é de cerca de 1,5 milhão de litros de água por segundo. E atualmente estamos com cerca de 8 milhões de litros por segundo, ou seja, o volume é muito grande. Mas de acordo com a nota que foi emitida pelo parque, a interdição na passarela não vai afetar os demais passeios do parque, que continuam funcionando normalmente. Volto com vocês.
1: Valeu, Juliano, pelas informações. Claro que a gente segue em atenção, olhando atentamente para o sul do país em meio às chuvas.

0: 1:13, a Enel, concessionária responsável pela luz em São Paulo e região, afirma que a ANEEL, a Agência Nacional de Energia Elétrica, ignorou uma sequência de melhorias no serviço prestado depois que o órgão regulador abriu aquele processo que pode levar à cassação do contrato da distribuidora. A manifestação foi feita no recurso final apresentado à ANEEL, no qual a Enel sustenta que a abertura do processo se baseou apenas naquele apagão de 2025. O argumento é que foram desconsiderados 16 meses de evolução dos indicadores de qualidade. A distribuidora também alega que a metodologia usada pela ANEEL mudou ao longo do processo e que outras concessionárias com desempenho inferior teriam recebido um tratamento diferente. O processo de caducidade segue em análise na ANEEL, que vai decidir se mantém ou não a Enel fornecendo luz em São Paulo e região.
1: Agora, 1:13, atenção quem circula na Raposo Tavares e na Castelo Branco, duas das principais rodovias que chegam e saem da cidade de São Paulo, porque câmeras de inteligência artificial passarão a flagrar quem circula sem cinto de segurança ou usando o telefone celular. Os testes já começaram e em apenas 3 dias, somente dois equipamentos registraram mais de 1.000 infrações. A princípio, a fiscalização efetiva começa no dia 3 de agosto. Mais de 2/3 dos flagras registrados até agora foram de motoristas e passageiros sem cinto. E a outra parte relativos ao uso do celular. Me surpreendeu. Eu achei que teria muito mais gente usando o celular do que sem cinto. Para mim, cinto de segurança é uma coisa
0: pra
1: tão...
0: Pra mim é muito
1: estranho
0: básico.
1: Não usar.
0: Não faria sentido, né?
1: O meu carro apita, então tem esse fator. Vários carros apitam e fica um barulho infernal quando você tá sem cinto.
0: É, o carro dedo duro, né? Fica acendendo uma luz no painel, fazendo um barulhinho.
1: Mas lá no interior, muita gente ainda é comum dirigir sem cinto. Lá na minha região. Mas em São Paulo, eu dificilmente vejo alguém sem cinto.
0: É, eu esperaria que fosse mais o celular mesmo.
1: Que coisa. Repetindo, mais de 2/3 falta de cinto e o restante uso de celular. Essas imagens são enviadas aos órgãos de trânsito que decidem se aplicam a multa, já que a concessionária não tem esse poder de autuação. Segundo especialistas, dirigir olhando para o celular por apenas 5 segundos é o equivalente a percorrer 150 metros sem saber o que está acontecendo na tua frente.
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0: Mais cedo tinha ouvinte falando do Minhocão. Fala aí, Débora Mendonça, o que, que acontece por lá?
3: Um acidente sobre o Minhocão no sentido da Francisco Matarazzo deixa o trânsito congestionado entre o Largo do Arouche e a Praça Marechal Deodoro. Esse trecho é melhor percorrido por baixo, pela Avenida São João, com boa sequência também pela General Olímpio da Silveira. Quem utiliza Francisco Matarazzo e Minhocão no sentido centro tem somente a Matarazzo com o trânsito mais intenso, do Viaduto Antártica até o final da passagem em frente ao Parque da Água Branca. Depois disso, todo o trajeto pelo Minhocão é feito sem dificuldade. 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
3: Difícil encontrar caminho bom agora entre a Faria Lima e a Avenida Paulista. Rebouças muito ruim até Oscar Freire, a Gabriel Monteiro da Silva valendo, mas não está de todo livre. Tem uma quadra longa também ruim entre a Joaquim Eugênio de Lima e a Avenida Brasil, mas no mais vale a pena. Corredor Cidade Jardim Augusta é uma opção especialmente até a Brasil. Depois o trecho da Augusta bem ruim, da Honduras até a Lorena. 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
1: Agora, 1:18, comentava com a Larissa fora do ar sobre uma notícia de hoje, que é o fato de que o governo federal sancionou a lei que libera a venda e a posse, por exemplo, de spray de pimenta para mulheres adultas acima de 18 anos, como forma de defesa pessoal. É uma proposta que já tinha sido aprovada no Senado e agora houve a sanção e ela está publicada no Diário Oficial da União. E eu perguntei para Larissa se em algum momento ela tinha sido submetida a spray de pimenta, porque acontece com o jornalista. Você está cobrindo manifestação,
0: infelizmente,
1: por exemplo, você está ali trabalhando.
0: Pessoal,
1: mas
0: quem se ferra muito com isso é o fotógrafo, né?
1: Que vai, tem que estar no meio da bagunça.
0: Que vai estar lá no meio, é? Onde saem as melhores fotos e acaba levando gás lacrimogêneo, spray de pimenta, bala de borracha, assim por diante.
1: Eu vivi duas experiências, contava pra ela, com spray de pimenta. Uma foi em São Paulo, na Avenida Paulista, naquelas manifestações de que ano? 2012, 2013?
0: 13.
1: E outra foi em jogo de futebol. Esse quem gosta de futebol vai lembrar. Eu lembro desse jogo porque foi a primeira vez. Foi um Palmeiras e São Paulo, semifinal do Campeonato Paulista de 2008, no antigo estádio do Palmeiras. A suspeita, eu não me lembro da história, que alguém jogou spray de pimenta, espirrou pela janela do vestiário do São Paulo.
0: Meu Deus!
1: Para que os jogadores fossem afetados no intervalo. E os jogadores não desceram para o intervalo, ficaram no campo. E quem estava na arquibancada sentiu aquele cheiro. Subiu. Eu imaginei, na hora, que era por conta de alguma briga fora do estádio. Só depois de ir embora que eu fui descobrir o que tinha acontecido e fui entender por que, os jogadores não foram para o vestiário. Gente, o spray de pimenta, pelo menos que a polícia usa, não tem o que fazer. Espirraram em você, nariz fecha, garganta fecha. É impossível você ficar com o olho aberto. Eu não sei o que tem ali, além de, obviamente, algum composto relacionado à pimenta que provoque ardência. Mas é um negócio muito, muito, muito forte. Enfim, tem essa notícia de agora, né? Mulheres, adultas, além do spray de pimenta, tem aerossóis com extratos vegetais, que a gente vai tentar se informar, confesso que não tenho detalhes sobre o que se trata.
0: Olha, o spray de pimenta, dei um Google aqui. Spray de pimenta tem capsaicina, ingrediente ativo que causa dor intensa, ardência e fechamento dos olhos. Além disso, ele tem um óleo sintético que mistura justamente para esse composto aí que causa ardência grudar fácil no lugar onde ele for jogado para ter contato com os olhos e com a pele de maneira geral. Além do gás que ajuda a espalhar em formato spray o óleo contaminado, entre aspas, com esse composto. Tava falando pra você, fora do ar, Ferretti, spray de pimenta é uma questão assim. Claro que não é algo que você quer ter que usar, sim, mas é algo que eu gostaria de ter na bolsa. A gente que anda sozinha, eu penso, pessoal, tá no uma mulher, tá no transporte público, voltando pra casa, rua escura, mora longe de um ponto de ônibus, uma parada de metrô, alguma coisa assim, a gente se vê muito vulnerável, né? Total. Seria útil. Não é algo que você quer usar, mas seria útil de ter na bolsa, por exemplo.
1: A gente, obviamente, que vai acompanhar o que vai acontecer depois da sanção dessa lei, como que o mercado vai funcionar, mas olhando na internet, a gente tem imagens de alguns aqui que parecem desodorante aerosol, pequenininho, um pouco maior que um batom, talvez.
0: Dá pra colocar na bolsa tranquilo e ter fácil, pelo menos.
1: Sim.
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9: A inteligência artificial tem gerado um certo medo nas pessoas. A OpenAI afirmou até que a sua inteligência artificial disparou alguns ataques sem o conhecimento dos seus projetistas. Enfim, há muita gente preocupada com a inteligência artificial, hein, Warrison?
10: Edu, alguns dias atrás nós tivemos um manifesto assinado por cerca de 200 personalidades do mundo da economia, do mundo da tecnologia, fazendo um alerta, né, sobre os impactos da chegada da inteligência artificial para os empregos, para a indústria, né, e basicamente o que essa carta dizia é que esses impactos podem ser tão profundos ou até mais profundos do que a revolução industrial. E o que basicamente eles dizem também é que o grande problema é que enquanto as pessoas e a sociedade, de modo geral, tiveram anos para se adaptar aos impactos da revolução industrial, e ainda assim eles foram muito profundos e muito dramáticos, né? No caso da inteligência artificial, a gente não vai ter todo esse tempo, porque a tecnologia evolui numa velocidade tão alucinante que a sociedade não vai ter tempo para se adaptar. E o apelo da carta é justamente nesse sentido, de que os governos precisam tomar as rédeas desse processo para que alguma solução seja encontrada, né? Ou uma desaceleração da evolução da tecnologia, o que é muito pouco provável, ou pelo menos a criação de mecanismos que consigam, pelo menos, amainar, né? Suavizar esses impactos esperados da inteligência artificial. Mas me parece que esse pedido de cautela desse grupo grande de pessoas importantes deveria ser, pelo menos, estudado, ouvido, né? Mas, infelizmente, eu acho que não vai ser.
9: E claro que a gente vai ficar atento a estes pedidos aí por maior controle na inteligência artificial, mas parece que, pelo menos por enquanto, estamos longe dos controles estatais na inteligência artificial. 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

0: a gente volta a falar de tarifaço por aqui. O governo brasileiro reage à aplicação de novas taxas. O Afonso Marangoni tem mais informações pra gente. Marangoni, lei da reciprocidade vai entrar em jogo ou não? Boa tarde.
1: Pois é, Larissa, boa tarde a você, ao Ferretti, a todos que nos acompanham. Muito importante esse ponto que você coloca, porque, novamente, na nota divulgada pelo Palácio do Planalto, lá no último parágrafo, eles colocam que, e como essas tarifas são injustificadas, vão acionar imediatamente os mecanismos previstos na lei da reciprocidade. Agora, isso é só uma praxe, né? Quer dizer, você começa consultas, mas não tem prazo nenhum para uma decisão, e a gente sabe, acompanhando aqui, que todos os dias dessa movimentação em relação ao tarifaço, que essa lei da reciprocidade tem funcionado muito mais como uma carta na manga do governo e que ela não deve ser colocada em prática, pelo menos agora, e o governo pretende realmente não usá-la, e até o setor produtivo brasileiro entende que esse é o melhor caminho, porque ainda existem margens para negociações, e essas negociações, então, serão muito mais efetivas se não começar uma retaliação, né, que o governo até não gosta de usar esse termo, mas a lei da reciprocidade é, né, neste sentido. Então eles entendem que o ambiente vai ficar muito melhor para negociar sem essa lei da reciprocidade. Fora que tem, não é, Larissa e Humberto, o risco de desorganizar a economia aqui, pelo menos em parte, com aumento de alguns produtos, possível aumento da inflação. Então isso não é nada desejável, ainda mais em um ano eleitoral. Você falava sobre a reação do governo brasileiro. A nota foi bem dura contra os Estados Unidos, dizendo que essas tarifas, mais uma vez, são injustificadas. Aí tem até um trecho interessante que eu queria aqui compartilhar com todo mundo que nos acompanha, que diz justamente essa questão, né, que além de não ser justificado, o Brasil é signatário de muito mais tratados da Organização Internacional do Trabalho do que os Estados Unidos. Tem até o dado, né, dizendo que o Brasil é signatário de 66 convenções da organização da OIT, né? E no caso dos Estados Unidos, de apenas 10. Estão dizendo que o Brasil tem muito compromisso em relação a esse tema do trabalho forçado, que foi aí o pretexto, né, usado pelos Estados Unidos para sancionar Brasil, 58 países e União Europeia. No caso do trabalho forçado, não é porque tenha trabalho forçado aqui no Brasil, é porque os Estados Unidos entendem que estes países, aí incluindo aqui o Brasil, acabam importando produtos feitos em regiões com trabalho forçado que não adotam medidas nesse sentido. O Ministério fala que é ao contrário, que o Ministério do Trabalho mostrou por A mais B para os Estados Unidos que o Brasil toma atitudes, sim, efetivas na fiscalização, no combate, mas isso tudo foi ignorado pelos Estados Unidos. Quero ler aqui um trechinho. Diz assim, olha, na ausência de base legal interna para sustentar sua política comercial protecionista, o USTR, que é justamente o escritório do representante comercial dos Estados Unidos, optou por manipular tema caro aos direitos humanos e à luta de trabalhadores e trabalhadoras em todo o mundo para acusar 59 países e a União Europeia de práticas desleais. E aí até chama a atenção aqui dos Estados Unidos, dizendo dessa questão de que o Brasil é reconhecido há décadas, né, pela OIT por fortes compromissos assumidos no combate ao trabalho forçado. Larissa e Humberto, só para passar para vocês, dizer que o governo, ao anunciar aquele programa Brasil Soberano, de apoio, crédito aos setores afetados, já precificava, já previa que esta nova tarifa de 12,5% ia ser adotada. Então as medidas lá também beneficiam os setores atingidos agora. Portanto, vale para os 25% lá daquela alegação de práticas comerciais desleais e para os 12,5% em relação ao trabalho forçado. Governo que tem uma ordem do presidente da República, quer seguir na mesa de negociação, disposto a conversar com os Estados Unidos, mesmo que neste momento a interlocução esteja dificultada, né? Porque está tendo tarifa, sanção atrás de sanção.
2: O Marangoni, os Estados Unidos escolhem os produtos que eles vão tarifar. Quando é um produto muito interessante para eles, e aí dá para citar carne de boi, café, aí esses produtos ficam isentos. E entre os produtos que estão isentos, a gente sabe que em muitos casos o setor produtivo atuou e conseguiu convencer os norte-americanos que uma tarifa em cima desses produtos seria prejudicial para os Estados Unidos. Então o setor produtivo também tem um poder de negociação. Só que o mesmo setor produtivo que eventualmente tem que sentar para atuar junto com o governo brasileiro nesse tema é um setor que em outros temas, por exemplo, diverge do governo, como o fim de escala 6x1. Eu queria te ouvir, como é que está a articulação entre o governo federal e os setores produtivos, se há uma atuação conjunta firme, de fato, para tentar reverter ou evitar novas tarifas?
1: Humberto, muito importante esses pontos que você colocou, porque até durante uma série de reuniões que o ministro do Desenvolvimento, Indústria, Comércio e Serviços, Márcio Elias Rosa, teve nesta semana, o que a gente tem ouvido dos representantes comerciais é que existe a diplomacia institucional feita aqui pelo Palácio Planalto e pelo Ministério das Relações Exteriores, agora existe a diplomacia também empresarial e que eles estão a todo momento falando com empresas dos Estados Unidos e que a maioria, quase todas as empresas de lá, também são contrárias a tarifas contra o Brasil. Não por outro motivo do que interesses dos próprios fabricantes nos Estados Unidos, que sabem que a economia brasileira é muitas vezes complementar a dos Estados Unidos, muito mais do que concorrer. Então, que se essa tarifa for mesmo colocada a ferro e fogo, sem exceção nenhuma e sem um mínimo de bom senso, pode acabar afetando muito a cadeia de produção de alguns suprimentos lá nos Estados Unidos e gerar também um repique de preços muito grande. Então, no caso do café, é isso, né? O café brasileiro é muito consumido nos Estados Unidos e se o produto fosse tarifado nessa ordem aí de 37,5%, acabaria tornando a vida dos cidadãos dos Estados Unidos mais cara. E isso, claro, impacta também na popularidade, né, do presidente Donald Trump. A gente lembra, não tem eleição só no Brasil neste ano, lá também tem as famosas eleições de meio de mandato. Então há um cuidado dos Estados Unidos para que estes produtos que o Brasil exporta para lá e que são estratégicos fiquem de fora do tarifaço justamente por interesses internos ali. Você me falava sobre a questão de uma integração entre setor produtivo e governo, que divergem mesmo alguns pontos, mas agora eles estão uníssonos, estão todos no mesmo sentido. Em primeiro lugar, não aplicar a reciprocidade de qualquer jeito, só em último caso, e também no sentido de que o melhor caminho é a negociação. Então, o que a gente vê aqui da interlocução entre setor produtivo e governo é que estão todos alinhados, tentando, portanto, defender os interesses nacionais. Tem alguma nota, algum posicionamento que eu diria mais descompassado, que aí até o da Fiesp, né, o presidente Paulo Scaffi, subiu o tom contra o Brasil, dizendo que o Brasil politizou a questão, poderia ter impedido essas tarifas, mas não é a visão geral. As notas vão sempre no sentido de que as tarifas realmente não se justificam.
0: O Marangoni, lá e pra vem. Gente descontrair um pouco...
2: Ela antes, vai puxar o assunto.
0: Antes de você entrar, o Ferretti falou assim, sexta-feira, Brasília, será que o Marangoni vai estar de terno? Daí eu falei, ah não, recesso. O Marangoni vai estar recesso, parlamentar, julho, tranquilidade e tudo mais. Eu falei, não, o Marangoni vai estar de terno sim, o Marangoni tá sempre elegante, tá de terno, tá de gravata, camisa social. Esse é o clima aí em Brasília hoje, o Afonso Marangoni?
1: Pois é, Larissa, você sabe que quando a gente faz plantão, muitas vezes eu faço com o Pablo aí de São Paulo, e aí ele me mandou uma mensagem falando que eu tô proibido de fazer plantão de terno e gravata, porque isso dá azar, que sábado pelo menos eu não posso. Aí eu flexibilizei, Ferretti, agora eu faço o plantão só de terno sem a gravata, tá vendo? Muito então bom, já atendi as recomendações do Pablo. Mas na verdade aqui quando a gente transita pelos poderes, é praxe usar o terno e a gravata, porque não agora que tá em recesso, tá tudo muito parado, mas você não acessa, por exemplo, o Salão Verde quando tá tendo sessão se você não tá de gravata. E é uma burocracia engraçada, você pode estar mais bem vestido que disposto, se tiver faltando a gravata, os policiais legislativos não deixam. Então por via de dúvida, já virou a roupa assim do operário da comunicação. Né? Então é melhor vir de terno mesmo, a gente já está acostumado, e aí é de segunda a sexta, menos sábado, que o Pablo falou que dá azar.
0: Operário da comunicação, coisa, elegância, hein? E conteúdo.
2: Que coisa, hein?
0: Marangoni, tá de plantão fim de semana?
1: Este não, Larissa, estarei lá no iníciozinho de agosto.
0: Então não vai ter nem terno, nem gravata. Valeu, viu, Marangoni? Bom descanso para você.
1: Até, bom trabalho.

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1: A Avenida Brasil, ali pertinho do Parque Ibirapuera, já congestiona no sentido Rebouças, da Brigadeiro Luiz Antônio até a 9 de julho. Caminho melhor pela Rua Estados Unidos. Já para quem vai em direção ao Parque Ibirapuera, a lentidão está no trecho anterior, entre o corredor Cidade Jardim, por onde passa a Rua Colômbia, e até a chegada a 9 de julho. Nesse caso, melhor a Rua Groenlândia. 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
6: Agora 1h39, operação normal até agora nesta sexta-feira nas linhas 11 Coral, 12 Safira, 13 Jade e o Expresso Aeroporto do transporte sobre trilhos, isso depois do caos de ontem por conta da explosão em um dos vagões. A CPTM, empresa estadual que administrava as linhas até segunda-feira, voltou a tomar conta ao invés da Trivia Trens, que tinha assumido a concessão dessas linhas na terça-feira. Essa medida cautelar, o retorno à CPTM, foi determinada pela Agência de Transporte do Estado, a Artesp, e vale por 90 dias enquanto são apuradas as causas da explosão e também a capacidade da Trivia de reagir a emergências. A empresa vai participar da operação durante esses 90 dias, porém, as operações serão comandadas pela CPTM. A Trivia será uma espécie de observadora. O diretor-presidente da Artesp, o André Insper, explica o que motivou essa decisão.
7: Nossa grande preocupação foi a reação em si. A concessionária não agiu como nós esperávamos. A sinalização, a orientação ao público, né, passageiro descendo na via, até os canais da concessionária, site, todos demonstraram alguma dificuldade com se comunicar com a população. E com a população não se brinca.
0: Esse caos todo, para quem estava no transporte público ligado na Band News FM, começou a acompanhar às 5h30 da manhã. Os passageiros viram aquela explosão em um vagão da linha 12 e precisaram abrir as portas à força para conseguir fugir ali pelos trilhos. O fogo levou à suspensão de 3 linhas que juntas atendem mais de 1 milhão de passageiros por dia. E aí os nossos ouvintes aqui da Band News FM relataram horas de espera, ônibus do sistema Paese superlotados ou inexistentes e gastos extras com transporte de aplicativo. Capacidade total dos 36 ônibus acionados pela Trivia era de pouco mais de 2.400 pessoas. Uma quantidade ínfima quando a gente fala dessa demanda, o tamanho da demanda necessária ali. A Artesp afirma que as causas da explosão ainda são investigadas. A hipótese de sabotagem não foi descartada, mas o diretor André Barnabé evitou afirmações categóricas.
7: Seria temerário qualquer afirmação no sentido de que houve ou não sabotagem. Também seria temerário afirmar que houve um problema na transição. A gente apura a responsabilidade do operador, independentemente de ter sido sabotagem ou não sabotagem, independentemente de ter sido incompetência do operador, independentemente de ter havido, eventualmente, algum problema na transição, a nossa cautela agora é colocar a CPTM, que opera a linha há 30 anos, para operar novamente.
0: Rodízio de veículos foi suspenso ontem na capital durante todo o dia por causa dessa paralisação. A Artesp pediu desculpas à população e garantiu que as linhas de trens vão operar normalmente hoje, a partir dos próximos dias. CPTM, gente, fica responsável por 90 dias, os próximos 3 meses. Vamos ver como é que a situação vai desenrolar a partir disso. Teve a Trens, lamentou o ocorrido de ontem, falou que foi um recorte específico, que não reflete ali o dia a dia da empresa, mas fato é que foi só o terceiro dia da Trivia acima, ali à frente dessa concessão. Nos 2 primeiros dias, a gente teve vários relatos de atrasos de trens e ontem aquele caos que virou o transporte de São Paulo.
6: Na segunda-feira à tarde, portanto, poucas horas antes de a Trivia assumir o comando dessas linhas, um porta-voz, diretor de operações, me fugiu o nome agora.
0: Era o Paulo...
6: Paulo Ferreira. Talvez isso. Peço até perdão por ter esquecido o nome. Mas ele deu entrevista aqui para a Band News FM ao vivo. Eu estava no ar com a Adriana Araújo, no São Paulo, entre nós. E, aparentemente, tudo tranquilo. Ele, inclusive, falou que já no primeiro dia, que seria terça-feira, os passageiros iriam sentir uma melhora, que seria a redução do intervalo, se eu não me engano, de 12 para 6 minutos, não nos horários de pico. Nos horários de pico, a operação já estava ali no limite, mas fora dos horários de pico, o intervalo entre os três ia diminuir. E isso até chamou a atenção da gente, porque o que, que nós comentamos na hora? Se é possível fazer isso, por que, que eventualmente a CPTM não faz? E aí veio aquela resposta, né? Não, nós temos ganho de eficiência, coisas do tipo, operação e tal.
0: Prometendo o mundo.
6: Não funcionou.
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0: Agora, 1h45, começa amanhã o segundo turno do Campeonato Brasileiro. Serão 3 jogos, a bola começa a rolar às 6h30 da noite no horário de Brasília, quando tem Atlético Paranaense e Internacional, Santos e Chapecoense. O Santos, dependendo do resultado, pode terminar a rodada na zona de rebaixamento, só que a Chapecoense é a lanterna. Então, por mais que o Santos não esteja bem, dá para dizer que o Peixe é favorito, principalmente porque é o jogo que marca o possível retorno de Neymar depois da Copa do Mundo e depois de um período de férias concedido pelo Peixe. Também amanhã tem Vasco e Mirassol, confronto direto na luta contra o rebaixamento. Os dois times estão no Z4. Domingo, 16h, jogo bom, Cruzeiro e Botafogo. Também jogo bom, Bahia e Corinthians. Mas o grande jogo da rodada, pelo menos na minha visão, será 18h30. O Flamengo, vice-líder, tentando se aproximar do Palmeiras, recebe o São Paulo no Maracanã. Também no domingo, às 18h30, tem Bragantino e Coritiba. E o Grêmio da Larissa Biscaia contra o Fluminense. A rodada termina às 19h30 da noite, quando jogam Remo e Vitória. E aí um jogo que, pelo menos eu, acho que junto com Flamengo e São Paulo, é o principal da rodada. Palmeiras e Atlético Mineiro. Palmeiras líder do Campeonato Brasileiro. O Atlético Mineiro com um bom time, mas que não tá funcionando. O Galo é só o 13º.
1: Bom, e nos outros destaques do dia, o pré-candidato do União Brasil ao Senado pelo Rio de Janeiro, o Márcio Canella, não precisa mais usar a tornozeleira eletrônica. Fala João Boeri.
2: O ministro Alexandre de Moraes, do Supremo Tribunal Federal, revoga as medidas cautelares impostas ao ex-prefeito de Belfor Roxo, na Baixada Fluminense, Márcio Canella, e ao policial militar Antônio Gomes da Silva Neto, inclusive o monitoramento eletrônico determinado anteriormente. Canella foi alvo de operação da Polícia Federal, que investiga um esquema de lavagem de dinheiro por meio de postos de combustíveis. O grupo teria movimentado mais de 7,5 bilhões de reais em 6 anos. Canella foi preso em flagrante no dia 7 de julho, após a PF encontrar um fuzil no carro do político. Mas, segundo as investigações, o armamento pertence a um policial militar. O ex-prefeito de Belfor Roxo é pré-candidato ao Senado Federal pelo União Brasil.
0: A polícia do Mato Grosso tenta identificar quem abandonou um bebê morto em uma lixeira na região metropolitana de Cuiabá. Quem tem os detalhes é o Eigler Soares.
3: O bebê encontrado morto dentro de uma caixa de papelão em uma lixeira de um condomínio em Várzea Grande, na região metropolitana de Cuiabá, estava formado e tinha entre 7 e 8 meses de gestação. A informação foi confirmada pelo delegado responsável pela investigação, Rogério Gomes. A princípio, o caso havia sido tratado como um encontro de um feto. Conforme o delegado, a polícia continua analisando as imagens das câmeras de segurança do condomínio e deve ouvir moradores e outras possíveis testemunhas para tentar identificar a pessoa responsável pelo abandono.
1: Os PMs envolvidos em uma abordagem que terminou com a morte de um homem em Salvador são afastados do trabalho. Destaque com Paloma Moraes.
4: A Polícia Militar determina o afastamento dos agentes envolvidos na ação que resultou na morte de um trabalhador em São Cristóvão, bairro populoso de Salvador. Também foi instaurado um processo administrativo para apurar a conduta dos policiais. A PM informou que a equipe estava usando câmeras corporais. As imagens vão ajudar na investigação. Leonardo Gil Lima, de 33 anos, morreu após ser atingido na cabeça durante uma abordagem ontem de noite. Desde então, moradores da região realizam protestos pedindo justiça. Eles afirmam que Leonardo foi baleado a queima-roupa. O caso é investigado pela Polícia Civil.
0: Tem desdobramentos de falhas em um mutirão de cirurgia de catarata na Bahia. Fala aí, Janaína Moradilo.
5: O Ministério Público da Bahia entra na justiça contra a Clínica Clivan, a Prefeitura de Salvador e o governo por causa das complicações registradas durante o mutirão de cirurgias de catarata realizado em fevereiro deste ano. Ao todo, 15 pacientes perderam totalmente a visão e outros 6 tiveram perda parcial. As investigações apontaram falhas sanitárias, assistenciais, organizacionais e de fiscalização durante os procedimentos. O MP pede que a Clivan fique proibida de funcionar e realizar cirurgias oftalmológicas até comprovar a regularização da unidade.
1: João Gomes cancela shows por causa de uma forte gripe. Repórter não é parente dele, é o Lucas Gomes.
6: O cantor João Gomes é internado na manhã de hoje no Recife após ser diagnosticado com influenza. Por recomendação médica, o artista cancelou os shows que fariam nesta sexta-feira em Salgueiro, em Pernambuco, e amanhã em Riachão do Jacuípe, na Bahia. Nas redes sociais, o cantor tratou a situação com um bom humor ao publicar uma imagem do hospital ao lado da esposa, tranquilizando os fãs sobre seu estado de saúde.
0: E no esporte, um dos grandes do basquete vai mudar de clube. Tô falando do LeBron James, que nas próximas duas temporadas defenderá o Philadelphia 76ers. O anúncio foi feito agora há pouco pelo craque da NBA, que é a Liga Profissional dos Estados Unidos. O LeBron James, nas últimas 8 temporadas, jogou pelo Los Angeles Lakers.

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4: Débora Mendonça.
5: Na Zona Oeste, Avenida Professor Francisco Morato, com o trânsito congestionado devido a obras. Obras que acontecem na altura do Parque Chácara do Joque e já vão parando desde a Estação Vila Sônia. Pela paralela Avenida Pirajussara, está bem melhor, com trânsito mais intenso somente na chegada ao Largo do Taboão. 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
10: Agora, 1h55, tô olhando as redes sociais. Você conhece o Festival de Sopas da CEAGESP? Já ouviu falar?
11: Já fiz manchete sobre e nunca fui.
10: Nunca foi?
11: Não.
10: Vá.
11: Bom?
10: Vale bastante a pena.
11: Eu adoro sopa, né? Seria uma boa.
10: Não, e é muito bom. Tem a sopa de cebola, que é a tradicional, que é
11: delícia.
10: Muito antiga. Mas quando tá rolando o festival, o cardápio muda toda semana. A sopa de cebola é fixa.
11: Uhum.
10: Nunca sai do cardápio, aí você tem sempre, sei lá, 5, 6, 7 opções que vão sendo modificadas. Mas a gente voltou nesse assunto porque eu tô lendo uma publicação, não conhecia a pessoa, deve ter conhecido de vista, entre aspas, porque eu sempre vou no festival, mas faleceu o senhor Jair, que é o criador e o responsável, enfim, proprietário ali do Festival de Sopas da CEAGESP. Não há informações aqui. Ah, sim, tem a idade aqui, 67 anos, não há informações sobre a causa da morte. A publicação diz que a dedicação, a visão e a paixão foram essenciais para transformar cada festival em uma experiência marcante, reunindo pessoas, sabores e momentos especiais ao longo dos anos. Seu legado permanecerá vivo em cada detalhe, em cada encontro e em todas as lembranças. muito legal. Uma iniciativa que, de fato, deu certo. Eu trabalhei na CEAGESP há muitos anos, quando não era jornalista ainda. Estava na faculdade e frequentava o... Comia sopa de cebola, né? Não tinha o festival do jeito que ele é hoje, né? Mas, enfim, fica aqui o registro e os sentimentos à família.
11: Tem uma atualização do noticiário policial. Acabou de chegar aqui. A justiça decreta prisão preventiva daquele motorista que atropelou e matou o PM Fábio Ferreira de Souza. Esse caso aconteceu na Avenida 9 de Julho, aqui em São Paulo. Esse homem é o Bruno Chimizio, ele tem 22 anos de idade, apresentava sinais de embriaguez e foi preso em flagrante. Agora teve essa prisão convertida em preventiva, informação que chegou há pouco. Tem mais uma informação que chegou aqui no nosso WhatsApp, mas aí falando de trânsito. Olha só, a Adriana mandou mensagem para cá. Atenção motoristas que estão na rodovia Castelo Branco, no sentido São Paulo, entre o quilômetro 72 e o quilômetro 70... Tem um caminhão pegando fogo, tá parado na faixa da direita. A Adriana mandou um vídeo pra gente, o caminhão tá pegando fogo. Você consegue ver ali um corre-corre de pessoas com extintor de incêndio tentando resolver a situação. Muita atenção, então, na Castelo Branco, pra você que tá no sentido São Paulo, entre os quilômetros 72 e 70. Valeu, Adriana, pela informação. O WhatsApp segue aberto pra você, ouvinte, sempre pelo nosso 999-592-100. Quem tá acompanhando pela live consegue ver o vídeo da Adriana que eu citei, desse caminhão pegando fogo, Castelo Branco, faixa da direita. Não vou dizer que tá interditada, que não tá oficialmente interditada, mas deve estar parado, porque o caminhão tá parado por lá. E o pessoal fazendo um corre-corre com o extintor de incêndio, outros caminhoneiros ajudando por lá também. Mais 58, Band News no meio do dia vai ficando por
10: já?
11: Aqui. Já, você acredita? A gente volta com o elenco completo na segunda-feira.
10: Isso.
11: Humberto Ferretti faz companhia nos
10: Represento
11: microfones
10: a equipe
11: da Band News.
10: Aqui no fim de semana.
11: Ao longo do fim de semana eu volto na segunda-feira. Valeu, gente.
10: Valeu,
11: tchau.
10: Gente.
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1: 2 horas em ponto.
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0: Boa tarde, meus amores. Tem método no ar. E eu tô aqui pedindo licença para interromper o grande Zequete. Meu Deus, que pedrada. E com orquestra, hein? Antigamente era assim. O cara entrava no estúdio para gravar e tinha orquestra. Isso não é gravação ao vivo, não, que nem o Ivan Brandão gosta. Isso é no estúdio. Armava uma orquestra lá e fazia uma gravação como essa, fantástica, para o nome desse samba é Opinião, se eu não me engano. Como vai você, Ivan Brandão?
1: Eu vou bem, Andreasa. Zequete, que tinha um temperamento meio tímido, né? Daí o apelido, né? Que na infância era Zequetinho e tal. Mas que lançou essa pedra.

0: São lindos, tá, os carecas. O Bruno Camarão está conosco. Camarão, você sabe que o Zequete, esse personagem, autor desse samba que está cantando, o Zequete, embora fosse tímido, quietinho, como disse o Ivan Brandão, ele tinha uma atividade política intensa por meio da obra, da arte. Então tem o Teatro Opinião. Em função disso, a gravação da Nara Leão, um marco importante na história da música e da política brasileira. E tem eu nem sei se está disponível ainda, tá? Mas eu acho que em sebo se encontra. Existe um perfil, um livro perfil, não é uma biografia, do Zequete escrito, Papa Fino, Ivan Brandão, escrito pelo Ney Lopes, tá? Então, e que dá uma dimensão muito perfeita da atividade do grande Zequete. Bruno Camarão. Como vai você?
1: Tudo bem, Andreasa?
0: A mais bela voz do rádio.
1: Ótima
0: mais
1: tarde
0: bela
1: a
0: voz
1: você,
0: do
1: ao Ivan, a todos que nos acompanham aqui no Tem Método. Sempre uma honra substituir a Michele Trombelli. Vamos juntos, então, para mais uma jornada nessa sexta-feira, início do fim de semana. Claro, para quem é do grupo esportivo, da Editoria Esporte, apenas está começando para valer as grandes emoções, ou estão começando elas. Afinal, acabou a Copa do Mundo, né? Mas a Band News FM já tem uma cobertura super especial dos principais outros campeonatos dessa temporada. Vamos juntos então com a atualização do noticiário no Brasil e no mundo.
0: O mundo real se impõe e o governo brasileiro contabiliza com os setores da economia, aqueles atingidos, os impactos da nova tarifa imposta pelos Estados Unidos. Nova tarifa, para quem não sabe, porque para além daquela de 25%, agora há uma de 12,5%. Incidindo muitas vezes, se somando à de 25%, praticamente inviabilizando o comércio exterior de produtos brasileiros. Quem tem mais informação é ele, Afonso Marangoni. Fala, Afonso.
2: Boa tarde, Andreasa, Ivan, Camarão, todos que nos acompanham aqui no Tem Método. Olha, o governo brasileiro divulgou uma nota muito rápida depois justamente desse anúncio dos Estados Unidos, porque isso já estava precificado, né? Que essa tarifa viria e não atinge só o Brasil, mas 58 outros países, além da União Europeia todinha. No caso ali, o entendimento é que o governo Trump, depois que a Suprema Corte entendeu que aquela tarifa de 10% global era ilegal, eles arrumaram este mecanismo, quer dizer que os países não combatem de forma efetiva o trabalho forçado, para colocar uma tarifa global que varia justamente de 10% a 12,5%. O Brasil acabou ficando aí com essa maior tarifa novamente. O Brasil respondeu em termos muito fortes contra os Estados Unidos. Diz lá no último parágrafo da nota que o Brasil vai aplicar os mecanismos, né? Vai começar as consultas para a lei da reciprocidade. Mas isso foi o texto copia e cola daquela primeira outra nota, que não quer dizer, Andreasa, Camarão e Ivan, que a medida vai ser adotada agora. Muito pelo contrário, não tem prazo para que uma decisão nesse sentido aconteça, e todas as sinalizações, tanto do governo quanto do setor produtivo, é que a lei da reciprocidade não é o melhor caminho, não deve ser adotada, porque existem margens para outros tipos de negociação que não passam, então, por retaliar, né, os Estados Unidos. Então, por mais que esteja ali na nota, esse é um tema que fica lateral nessas discussões. O que o governo se prepara mesmo é para responder a essa tarifa, tanto é que aquele Brasil Soberano 3, que é linha de crédito para setores afetados, já vai valer para os afetados agora por essa tarifa de 12,5%, porque o governo já sabia, né, que ela viria, veio até antecipada, era para ter sido anunciada hoje, acabou acontecendo ontem, então, esse anúncio. O que o governo diz, eu quero ler aqui um trecho, é que na ausência de base legal interna para sustentar a política comercial protecionista, o USTR, que é justamente o escritório do representante comercial dos Estados Unidos, optou por manipular tema caro aos direitos humanos e à luta dos trabalhadores e trabalhadoras em todo o mundo. Então, dizendo que eles estão usando isso justamente como um pretexto. E aí o Brasil lembra que a OIT, que é a Organização Internacional do Trabalho, reconhece os esforços do Brasil no combate ao trabalho forçado, na fiscalização, no combate, no acolhimento a vítimas dessa situação. E lembra também que o Brasil é signatário, Andreasa, Camarão e Ivan, de 66 convenções da OIT, na medida em que os Estados Unidos só assinou 10. Então, o Brasil dizendo que é reconhecido como um exemplo nesse sentido, e mais até do que os Estados Unidos. E lembra também que vai levar essa questão para a OMC, para a Organização Mundial do Comércio, para a decisão ali de controvérsias, apostando novamente no multilateralismo.

0: mesmo, e a ordem aqui do Palácio do Planalto, do presidente Lula, é seguir negociando com os Estados Unidos, mesmo com uma situação adversa, né? Parece que não tem clima para nenhum tipo de negociação, pelo menos até as eleições.
1: Valeu, Afonso. Marangoni, notas rápidas aqui. É claro que os Estados Unidos queriam taxar de qualquer maneira. E dessa forma encontraram a forma. Usando a seção 301 da Lei de Comércio Americana inicialmente, depois essa outra porção sobre, digamos assim, trabalho escravo, trabalho forçado, o que é para o país apontado, condenado, o que é insultuoso. E por que os Estados Unidos precisaram encontrar, descobrir esse caminho alternativo? Não que o Brasil não seja protecionista, hein? O Brasil é um país protecionista. Mas em relação aos Estados Unidos, fica ridículo isso aí, dado o superávit tremendo daquele país no comércio com o Brasil. Os Estados Unidos recorreram a esses expedientes, e chegando em alguns casos a uma tarifa de mais de 30% somadas as duas, né? 37,5% em alguns casos. Porque o Supremo Tribunal Federal deles, a Suprema Corte Americana, o equivalente ao nosso STF, vetou o expediente anterior, a abordagem anterior, aquela primeira rodada de tarifações. E aí agora eles encontraram esse meio. É um desejo de fazê-lo. E quando se tem poder e se quer fazer alguma coisa, sendo autoritário, faz-se. A gente fala sobre isso aqui diariamente, em porções menores, em espaços diferentes. É possível diversificar mercados? Conversando com muita gente que atua nesse setor, está prejudicado e, em certa medida, com mais de 30% de tarifa para os Estados Unidos com esse comércio inviabilizado. As pessoas dizem sim, é possível, mas é muito difícil. Porque não se trata de commodity, nós estamos falando de outro tipo de produto, de maquinário pesado, de muita coisa feita sob medida, pensando no mercado americano. É difícil remanejar ou reajustar rapidamente para diversificar mercados. Mas sob essa nova ordem, considerando o governo Trump, incontornavelmente é isso que tem de ser feito e que fará. O Brasil, considerando essa nova carga tarifária, esses 12,5% adicionais, que não são, nesse caso, somente para o Brasil, em termos de tarifa efetiva, para que a gente tenha noção do desequilíbrio, da ordem de grandeza do desequilíbrio, da barbaridade que é esse conjunto aplicado sobre o Brasil. O Brasil, em termos de tarifa efetiva, só fica atrás, pelos Estados Unidos, só fica atrás da China. Olha o desnível. A disputa de mercados entre Estados Unidos e China, e a capacidade competitiva de um frente ao outro, e a China, portanto, é aquele país sobre o qual os Estados Unidos aplicam mais tarifas, efetivamente falando. E depois é o Brasil agora. Não tem o menor cabimento um troço desse.
2: Bom, algumas empresas estão atuando nas mais diferentes áreas para encontrar soluções depois desse tarifaço, mais um, segundo grupos ouvidos pelo jornal Folha de São Paulo. Essas ações variam desde conversas com autoridades americanas até a contratação de consultorias de lobby para atuarem junto à Casa Branca. As taxas afetam itens de diversos setores, a gente já falou bastante sobre isso aqui: máquinas agrícolas, madeira processada, etanol, papel. Segundo a Câmara Americana de Comércio para o Brasil, as tarifas atingem o correspondente a 12 bilhões de dólares em exportações anuais aos Estados Unidos. Uma outra medida adotada pelas empresas é buscar novos mercados, principalmente na Europa e na Ásia.
3: O Brasil foi o país mais prejudicado pela nova reformulação das tarifas de importação dos Estados Unidos anunciada pelo presidente Donald Trump, de acordo com um levantamento da organização independente Global Trade Alert. A medida aplicada aos produtos aqui do país subiu de 11% para 17,7%, maior aumento entre os principais parceiros comerciais dos norte-americanos. Enquanto isso, países europeus passaram a enfrentar tarifas menores. França, Reino Unido, Alemanha e Espanha tiveram redução nas alíquotas efetivas. A mudança ocorre após a Suprema Corte dos Estados Unidos considerar ilegais no início deste ano as tarifas amplas anunciadas por Trump em abril do ano passado.
1: Após os novos tarifaços, os empresários passaram a intensificar a pressão para reverter no Congresso a medida provisória que está pendurada. Medida provisória que zerou o imposto de importação de 20% para compras de até 50 dólares em sites como Shein, Shopee e AliExpress. A medida que começou a valer em maio ficou conhecida como a MP das blusinhas. Avaliada como uma política eleitoreira do presidente Lula, o texto gerou um aumento das importações, o que pode prejudicar empresas nacionais. Segundo os setores afetados, a MP e a tarifa representam um duplo castigo. Eu falei certo o nome da empresa? É Shein? Como é que fala? Shein, não é isso? É Shein,
3: desculpa. AliExpress, né? Tá certo, foi bem.
1: Não, mas a primeira é Shein. É, Shein. A gente vai acertando.
4: Bem. Vai de... Não mete essa, não. Já comprou umas blusinhas lá.
1: Não, eu compro, mas não necessariamente eu sei o nome do lugar onde eu compro, certo? Eu compro.
3: Exatamente.
1: Claro, as minhas blusinhas. As blusinhas, claro.
2: Vamos falar de outro assunto, vamos mudar de trilha, eleições. O ex-governador de Goiás, Ronaldo Caiado, do PSD, disse que vai buscar o apoio de aliados que integram a federação entre União Brasil e PP, mesmo depois das siglas se afastarem da campanha de Flávio Bolsonaro, né? Segundo o portal Metrópolis, o presidente Lula já foi avisado que os dois partidos, União Brasil e PP, que são do chamado, que a gente chama de Centrão, vão ficar neutras na disputa de outubro. Essa opção libera os diretórios para escolherem quais candidatos vão apoiar nas eleições. Então, tem estado que o PP vai junto de Flávio Bolsonaro, que é o caso de São Paulo, em outros, como na Paraíba, o PP vai apoiar Lula. Na Bahia, Ronaldo Caiado aposta no apoio do ex-prefeito de Salvador e pré-candidato ao governo da Bahia. Mesmo com a indicação ao Senado de João Roma, que é do PL, ex-ministro da gestão Bolsonaro, a ACM Neto disse nesta semana que vai fazer palanque para o ex-governador goiano neste ano.
1: Mundo real aqui para o Caiado. Mundo real para o Caiadão aqui. O Caiado, a rapaziada está pensando, provavelmente não apoiará Flávio Bolsonaro, que é o principal nome competitivo, ainda é, da direita, diante de Lula. E vão deixar de apoiar Flávio Bolsonaro para cogitar um... Discurso é discurso. Para cogitar um apoio ao senhor, não se trata disso. Aliás, essa pretensa neutralidade, essa projetada neutralidade, enquanto a bambu a flecha, certo? Já diria o Rodrigo Janot, o ex-PGR, de notável lembrança. Enquanto a porta está aberta, já disse Marcos Pereira, a porta está fechando, mas enquanto a porta está fechando, aberta ainda está, tem campo para negociação. Então não dá para cravar nada. Não dá para cravar que Flávio irá isolado para a eleição, que ele não terá algum desses partidos consigo, certo? Não dá para saber. O que dá para saber é que se essa neutralidade for de fato cravada, se assim for, será uma vitória da articulação política do governo Lula, dos lulistas, da turma do PT, que está há muito tempo trabalhando pela neutralidade. Ninguém espera ali que o Progressistas, União Brasil, que o Republicanos apoiem Lula. Isso não vai acontecer. Mas simplesmente conseguir a neutralidade, lembrando que em 2022 estavam com Jair Bolsonaro na tentativa de reeleição, na última eleição, que essa posição migre 4 anos depois para a neutralidade, isso é um golaço. Porque aí os arranjos locais se impõem. Eles se impõem de qualquer maneira, se imporiam de qualquer maneira. Mas tem muita gente do governo Lula, do PT, da articulação política do governo, pensando na campanha de Lula, trabalhando por essa neutralidade. É mais provável, muita coisa pode acontecer, que a neutralidade, porque já plantada em vários lugares, que a neutralidade do Progressistas venha, a chance, me parece, de que não fique isolado Flávio Bolsonaro, que seria uma mensagem muito ruim, eleitoralmente falando, a chance é o Republicanos, Marcos Pereira. E nesse caso, eu tendo a acreditar, vamos ver, que a corda esteja esticada mesmo para aquela negociação, para um afrouxamento depois, para uma solução que seja, você precisa muito de mim, depende de mim, eu decido se vou com você ou não, o que você me dá em troca, em termos de negociação política eleitoral, vice e tudo mais. Então, não dá para cravar que estará isolado Flávio Bolsonaro, mas as dificuldades são grandes.
3: E o presidente da Argentina, Javier Milei, deve chegar a São Paulo hoje à noite para o lançamento da candidatura justamente de Flávio Bolsonaro. O encontro ocorre após o filho do ex-presidente Jair Bolsonaro ir a Buenos Aires no final de junho para se reunir com um aliado. A visita de Milei é um raro apoio de um chefe de Estado estrangeiro na convenção de oficialização de um candidato brasileiro. Com isso, a campanha de Flávio Bolsonaro espera que uma figura internacional ajude o senador a consolidar-se dentro da direita. 2:17. Rápida parada para as principais atualizações do noticiário da sua região e também dos compromissos comerciais. Voltamos já reunindo a rede aqui na Band News FM.
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3: 2:19, tem informação do trânsito na cidade de São Paulo com um helicóptero que sobrevoa as principais vias. Boa tarde, Débora Mendonça.
8: Oi, Camarão, uma ótima tarde a você, mais uma vez a todos. Raposo Tavares, congestionada em Cotia, sentido interior, na manhã de hoje teve acidente, um acidente que envolveu dois carros de passeio e uma moto e vítimas moderadas. Não teve nenhuma vítima mais grave, mas esse acidente ainda bloqueia uma faixa no quilômetro 31. São 6 quilômetros de congestionamento e também interfere pela curiosidade no sentido São Paulo, que tem também lentidão do 33 ao 31 na Raposo. Então, quem puder deve evitar o trecho, que nessa lentidão mais extensa do sentido interior já se gasta pelo menos 50 minutos. 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
3: Mais do trânsito, agora com as rodovias Bandeirantes e Castelo, Débora.
8: Mais duas rodovias em destaque, Bandeirantes e Castelo Branco, cada uma com 2 quilômetros de congestionamento para acesso à Marginal do Tietê. Quem chega pela Castelo vai para a Marginal do Pinheiro, segue com trânsito bom. Problema mesmo é a Tietê, que tem lentidão no sentido Ayrton Senna, já desde o seu início e até a Vila Guilherme. Está desde cedo, já teve caminhão quebrado, teve outras ocorrências, agora é excesso de veículos mesmo. Sexta-feira brava. Agora, para quem está fazendo caminho pela Lapa, tem alternativas, saindo já na altura da ponte Atílio Fontana, vai pela Brigadeiro Gavião Peixoto, vai encontrar a Clélia mais lenta na aproximação a Matarazzo, mas a sequência de caminho vale a pena. 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
3: Falou da Lapa, Zona Oeste de São Paulo, muito trânsito na Radial Leste, sentido bairro, altura do metrô Penha. Registro do Paulo, ouvinte Band News FM, que manda mensagem pelo nosso WhatsApp, 11-999-59210, 999-59210. Um abraço pra você, Paulo. 2:22. 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

0: Na minha companhia, na coluna Giro Business, o CEO da Serasa Experian, Valdemir Bertoa. Valdemir, muito bom te ter no Giro Business, dado nosso propósito, nossa missão, levar conhecimento às pessoas. Valdemir, vamos lá. A inadimplência no Brasil vem crescendo muito nos últimos 10 anos, 38%. São mais de 500 bilhões de reais inadimplentes. Aí eu pergunto, o Brasil virou uma economia estruturalmente endividada, a gente pode afirmar isso? Estamos normalizando, Valdemir, o consumo através de dívida? E que nota você daria ao Brasil hoje no que tange a inadimplência?
1: O Brasil é um país muito resiliente, né? Mesmo com tantas dificuldades, dificuldade de acesso ao crédito, juros altos, o Brasil sempre encontra uma forma de se sair bem, né? Mas poderia se sair muito melhor. Então, eu acho que o Brasil tem a oportunidade, sim, de se reorganizar, gerar prosperidade, como a gente já falou, e também gerar ciclos mais virtuosos de crescimento. Isso a gente ainda não viu. A economia do Brasil, ela poderia ser uma economia 9 e hoje ela é uma economia 6,5. Tem muitos setores que progridem, que são alavancadores, mas tem muitos que estão decaindo. A indústria, por exemplo, acho que é o maior exemplo que a gente tem.
0: Agora é um fator bastante preocupante, né, Valdemir? Quando você percebe que metade da população adulta do Brasil está endividada e consumindo e vivendo dentro desse contexto.
1: Infelizmente, quase todo o crédito que vai para a população e a pouca renda que ele tem, seja através do trabalho ou de algum programa de benefício, ela vai diretamente para o consumo. Esse consumo também não necessariamente é um consumo de bens duráveis, é um consumo muito de curto prazo, muitas vezes para alimentos ou até mesmo em coisas que vão afetá-los mais tarde, como jogos e outras coisas. Então, tem um ciclo vicioso aí, Sérgio.
0: E o que falta de fato no Brasil é uma educação financeira, né, Valdemir?
1: Educação financeira deveria estar na base do currículo das escolas de todo o país.
0: Na minha companhia, CEO da Serasa Experian, Valdemir Bertoa. E é com ele que eu sigo durante toda a semana.
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4: Estamos de volta, meus amores. Tem método na Band News FM. Eu, Carlos Andreasa, no Rio de Janeiro, e Van Brandão no glorioso Distrito Federal, e Bruno Camarão em São Paulo. Estamos aqui, e aqui estamos no Rio de Janeiro, eu e João Boeri, para falar sobre a Justiça do Rio de Janeiro, que bloqueia milhões em bens de empresas e gestores ligados ao caso Rio Previdência. Bloquear é mole, irmão. O cara dá ordem de bloqueio. Mas tem o que bloquear? Tem fundo? Tem dinheiro? Ou esse dinheiro já voou? É que nem a rede Vorkarik. Aliás, as coisas até se encontram. O dinheiro vai... Tem tudo a ver com a rede Vorkarik. O dinheiro vai embora. O dinheiro voa. Eu bloqueio. É o certo. Talvez encontre alguma raspa. Ah, pô. Dinheiro já... Nem o Vorkaro, ele mesmo, consegue localizar o seu próprio dinheiro, que não é dele, é bem da verdade, mas o dinheiro que ele distribuiu por aí, não consegue recuperar tudo. João Boeri, pode ser que você tenha agora uma boa notícia, que você venha com outra coisa, e nós teríamos aí uma luz no fim do túnel. Como vai?
5: Justiça do Rio, Andreasa, boa tarde a você e a todos, disse que conseguiu bloquear 135 milhões e 151 mil reais das contas financeiras ligadas ao Banco Master, representantes e de fundos de investimentos também. Estava dando uma olhada na decisão do juiz Vladimir Hungria. Ele fala de bloqueio de ativos financeiros, imóveis, participações societárias e outros patrimônios dos réus, com esse objetivo de garantir esse eventual ressarcimento aos cofres públicos do Estado do Rio. Muita gente deve estar se perguntando, porque segundo a Polícia Federal, são quase 4 bilhões de reais que foram investidos pelo Rio Previdência em fundos ligados direto ou indiretamente ao Banco Master. Essa é mais uma tentativa do governo do Estado de tentar recuperar parte desse dinheiro. O próprio governador em exercício, o desembargador Ricardo Couto, disse que a expectativa do Estado é recuperar algo em torno de 1 bilhão e 400 milhões de reais, ainda um pouco longe de 3 bilhões e 800 milhões que foi investido pelo Rio Previdência em ativos do Banco Master. Mas essa decisão de ontem da Justiça do Rio, ela é específica a um outro tipo de investimento do Rio Previdência no Banco Master. Falávamos muito de letras financeiras em 2023, com alertas do Tribunal de Contas do Estado. Mesmo assim, no ano passado, o Rio Previdência investiu em outros fundos de investimentos ligados indiretamente ao Banco Master. Por exemplo, o Fundo Texas, que foi alvo dessa decisão de ontem, outros fundos também que a gente já repercutiu ao longo dos últimos meses, porque, segundo a Justiça do Rio, quando esse investimento foi feito no ano passado, nesse fundo Texas, foram investidos 150 milhões de reais. Em pouco menos de um ano, esse ativo de 150 milhões virou 14 milhões de reais, porque, segundo a Justiça, e os relatórios do Rio Previdência também dão conta, que o fundo Texas teve uma sequência de desvalorização no ano passado e reduziu esse investimento do Rio Previdência, que foi o único cotista do fundo Texas e de outros fundos também, fundos Revolution, que a gente tratou muito aqui no ano passado. Então, mais uma tentativa do governo do Estado do Rio de recuperar parte desse valor, 135 milhões bloqueados de contas financeiras do Banco Master, representantes e de outros fundos de investimento também.
4: Está aí posta a lógica da circularização do dinheiro, né? O fundo do fundo do fundo do fundo, pode ver. É uma sobreposição de camadas, o dinheiro vai de um fundo para o outro, de um fundo para o outro, de um fundo, de um fundo, de um fundo, até se perder. Mas é preciso tentar recuperar a grana, né? Só não é provável. Obrigado, João Boeri.
5: Valeu, João.
6: Luz e 31, o PL oficializou hoje a candidatura do deputado estadual Douglas Ruas ao governo do Rio de Janeiro. No entanto, a legenda ainda não anunciou quem será o vice, nem a chapa completa para o Senado. Até o momento, o partido só bateu o martelo para o nome de Carlos Portinho, que busca reeleição no Congresso. O senador Flávio Bolsonaro, que está em São Paulo para a Convenção Nacional do Partido, que acontece amanhã, falou por telefone com correligionários. Douglas Ruas é o atual presidente da Assembleia Legislativa do Rio. Filho do prefeito de São Gonçalo, Capitão Nelson, também do PL, ele foi secretário de Cidades do governo Cláudio Castro. Após a saída do ex-governador e a vacância no cargo, Ruas tentou acionar o STF para assumir a linha sucessória, mas a corte não decidiu qual o formato da sucessão.
4: Eu acho que o Flávio Bolsonaro deveria ter vindo aqui para o Rio. Ué, não veio? Não quer se misturar, né? É o teu estado. É senador da República por onde? Pelo Rio. A rapaziada que tava no poder aqui, Cláudio Castro, o próprio Douglas, Rodrigo Bacelar, tá preso? Presidente da Leste. É a turma do... É a turma, politicamente falando, socialmente eu não sei. É a turma... É a turma política do Flávio Bolsonaro. Márcio Canella, é outro partido, União Brasil, candidato ao Senado, Canella, tava preso até outro dia. Encontraram um fuzil no carro do cara, ex-prefeito de Belfor Roxo. Ah, mas não, não vem pra convenção do próprio partido aqui, do Douglas Ruas. E é verdade, tá? Douglas Ruas, que é Douglas Ruas, que é Douglas Ruas, que é Douglas Ruas, que é filho do Capitão Nelson, sobre quem a gente tem opinião bastante clara, e já falamos aqui, e sua parte, impessoalmente falando, deveria governar o Rio de Janeiro. É o presidente da Alerj, é o primeiro na linha sucessória. É porque o Supremo não quer, o Rio está sob intervenção, então o governador é o desembargador. Altamente popular. Veja quem colou no governador, desembargador interventor, Lula. Que é governador, beneficia Eduardo Paes, indiretamente. Porque o seu adversário, Douglas Ruas, não governa o Rio de Janeiro. Lula colou, isso é engraçado, Lula colou no desembargador, governador, interventor. E Eduardo Paes, quando Lula vem ao Rio, desaparece. Vai para o interior do estado fazer campanha. E Flávio Bolsonaro não vem ao Rio há um bocado de tempo. Para fazer campanha política, para se colocar, para tirar foto, para tirar... Não vai tirar uma foto com o Douglas Ruas abraçado? E com a turma do PL do Rio de Janeiro? Não, né? Vai abraçar o Milei amanhã. Ah, tá bom.
7: 2h33.
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7: Informações do trânsito na cidade de São Paulo, sexta-feira, que promete ser caótica mais uma vez. Débora Mendonça.
8: Tem trânsito lento no elevado Presidente João Goulart, Minhocão, sentido Francisco Matarazzo. Do Largo do Arouche até a Praça Marechal Deodoro, melhora o caminho por baixo, pela Avenida São João. Essa lentidão é reflexo de um acidente que bloqueia uma das duas faixas disponíveis sobre o viaduto. Para quem pega o Minhocão no sentido do centro, tudo livre. 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
7: Duas e 36, mais informações do trânsito, Débora Mendonça.
8: Avenida Rebouças, muito ruim, especialmente no sentido da Avenida Paulista, desde a Faria Lima até Oscar Freire. E hoje a Rua Augusta não está valendo tanto como opção. Tem um trânsito mais intenso no corredor Cidade Jardim até o final da Colômbia, que é a chegada a Brasil. Mas depois, ali da Brasil até Oscar Freire, bem parada também. Avenida 9 de Julho, outra difícil, da Brasil até José Maria Lisboa, fica como alternativa ali, cruzando a Brasil a Brigadeiro Luiz Antônio. Essa tem o tráfego intenso, mas fluindo nos dois sentidos. 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
7: 2:38.
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18: Gente, eu duvido que vocês imaginem por que que as zebras têm listras tão marcantes. Sério, é tanta engenharia por trás de uma coisa tão simples que todo mundo já viu há tanto tempo e nunca pensou o motivo. Quer dizer, algumas pessoas já pensaram, claro. Mas olha só, as listras da zebra estão entre os maiores mistérios da biologia. E hoje a gente sabe que elas cumprem várias funções ao mesmo tempo. Durante muitos anos, os pesquisadores acreditaram que serviam apenas para camuflagem. Mas existe um detalhe curioso. Um leão enxerga muito menos cores e detalhes do que a gente. A longas distâncias, principalmente ao amanhecer e ao entardecer, hora que eles caçam, o contraste das listras dificulta bastante distinguir o contorno do animal. E quando dezenas de zebras começam a correr juntas, acontece um verdadeiro efeito ótico. Para o predador, fica muito mais difícil saber onde termina uma zebra e começa a outra. Mas, gente, essa não é a principal descoberta. As pesquisas mostraram que as listras reduzem significativamente o pouso de moscas hematófagas, como as mutucas e as moscas tsetse, que transmitem doenças perigosas. Esses insetos têm dificuldade para pousar sob padrões listrados, porque a luz polarizada, refletida pelas faixas, confunde seu sistema visual. Olha que loucura! Há ainda uma outra hipótese interessantíssima. As faixas pretas absorvem mais calor que as brancas. E essa pequena diferença cria microcorrentes de ar bem próximas à pele e ajuda na dissipação do calor em regiões extremamente quentes da África. Não é uma loucura pensar que simplesmente aquelas listras servem para tudo isso e tem todas essas funções em um animal? Você tem dúvidas? Mande um e-mail para elbicho@bandnewsfm.com.br ou então no meu Instagram, Manu Carsten. Participe, eu espero você.
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6: 2h43 na viradinha do relógio, 2h43, o Rio Grande do Sul permanece em alerta para uma elevação gradual do Guaíba hoje, com reflexos esperados, principalmente na região metropolitana de Porto Alegre. A gente vai acionar nossa reportagem ao vivo. Henrique Tanger conosco. Diga aí, Henrique.
21: Muito boa tarde, Ivan, todos que nos acompanham aqui na Band News. O sol chegou aqui na capital gaúcha, mas mesmo assim, como tu comentou, a gente está nesse alerta por conta da elevação do nível do Guaíba aqui na capital. Nos dias anteriores, desde o começo da semana, a gente vem passando por inúmeros dias de muita chuva, principalmente no Vale do Taquari, a região norte aqui do estado, mas essa água agora está descendo rumo ao Guaíba e é justamente essa a principal preocupação de momento. Principalmente na região extremo sul aqui de Porto Alegre, onde não há sistema de proteção contra enchentes. É justamente nesse local que alguns moradores já estão preparados para deixar suas casas caso o Guaíba eleve um pouco mais, porque já está chegando, inclusive, na cota de alerta e de inundação em alguns locais. A expectativa é de que até amanhã, até sábado, o nível do Guaíba chegue a 2,60 m, chegando muito próximo da cota de inundação da zona sul aqui da capital. A prefeitura decidiu manter aberta as comportas que separam a cidade do Guaíba, porque entendeu que, por enquanto, ainda não tem esse risco mais elevado e agora ainda tem essa maior possibilidade de fechar mais rápido, porque desde a enchente de 2024, algumas obras foram feitas, inclusive a maior parte dessas comportas que separa o Guaíba de Porto Alegre, foram fechadas permanentemente, portanto, agora são apenas 6 comportas móveis. A prefeitura, durante toda a manhã de hoje, avaliou se seria necessário fechar ainda hoje. A expectativa é de que isso possa acontecer amanhã, mas hoje foi decidido que essas comportas permanecem abertas, mas é isso. Essa água vem agora do Vale do Taquari, chegando aqui em Porto Alegre, e a previsão é essa, de que amanhã 2,60 m atinja o Guaíba e possa acabar causando danos, inclusive enchente na região das Ilhas e extremo sul de Porto Alegre, região que não tem esse sistema de proteção contra a cheia. A gente espera agora e aguarda, porque a Defesa Civil emitiu exatamente esse alerta de risco muito alto para enchente a partir de amanhã.
6: Valeu, Henrique.
22: Direto de Porto Alegre. Isso aí.
3: Ó, caçapa!
4: Marcelo do Ó. Não está ainda, tá? Merece uns diazinhos, certo? Trabalhou uma barbaridade. Volta na segunda-feira aqui pro nosso convívio. Eu tô com saudade de testar o meu pulmão, soltar aquele Marcelo do Ó estendido. Mas nós temos Bruno Camarão aqui conosco sempre, Bruno Camarão. O Brasileirão voltou, Camarão. Aliás, Flamengo venceu, com autoridade. Tem a rodada se aproximando aí. E aí, o que você conta pra mim?
6: Quem também venceu com autoridade foi quem fechou a rodada 19. O Corinthians ontem, vitória por 3-0 diante do Remo. É, segundo o nosso Augusto, né, que coordena brilhantemente o Tem Método, nem parecia que a Espanha tinha tirado férias depois da decisão contra a Argentina. Seguiu bailando e ontem em Itaquera se viu, de fato, um recital aí dos comandados de Fernando Diniz com 2 gols do Yuri Alberto. Ele acabou ficando no Corinthians, deu umas declarações antes da parada para a Copa do Mundo, basicamente sinalizando, ó, só tô esperando uma proposta chegar para ir embora. Isso não ressoou bem aí na fiel torcida. Ele ficou, foi ficando, ficou. E ontem, mais uma vez, foi muito importante. Rodada 20 do Campeonato Brasileiro, ou seja, o início do retorno, senhores. Agora já estamos mais perto do fim do que do começo.
7: Começando amanhã com 3 jogos, tem Atlético Paranaense e Internacional, jogo na Arena da Baixada, na capital paranaense. Também Santos e Chapecoense às 6:30 PM, mesmo horário de Furacão e Colorado Gaúcho. Esse jogo prometendo a volta do Neymar aos campos, vestindo a camisa do Santos. Vamos ver se vai de fato rolar. E também amanhã, 8:30 PM, no Rio de Janeiro, de Carlos Andreasa, São Januário, Vasco da Gama e Mirassol. Esse jogo, senhores, Vasco da Gama e Mirassol, é o jogo entre duas equipes dentro da zona de rebaixamento. Só que o Mirassol vem aí em viés de alta, já diriam os especialistas, e o Vasco tá aí, né? Claudicante.
0: Em que pese, Camarão, o fato de que é mais um brasileirão daquele, tudo bem. O Atlético Paranaense e o Fluminense, ainda que com... estão ali colados no Flamengo, mas mais um campeonato em que o Palmeiras e o Flamengo tomam ali o protagonismo, é mais um campeonato muito equilibrado, né? O Vasco, primeiro da zona, e o Vitória, o primeiro ali na zona de classificação para a Sul-Americana, são dois jogos que separam esses times. Da desgraça maior de uma redenção para uma competição internacional, né? Então, mais uma vez, o equilíbrio. E assim, eu acho que já começa a se desenhar um rebaixamento da Chapecoense, mas as outras 3 vagas ali do Z4 tá tudo aberto. É 3 pontinhos separando o Remo do Inter, que é o 14º. Então, salve-se quem puder.
7: Pois é.
0: Nesse Vasco e Mirassol aí também. Ah, diga aí.
4: Mas eu acho... eu adoro o clube do Remo, tá? É muito ruim fazer esse tipo de comentário sobre o time dos outros. Lembrando que eu sou Flamengo, como Ivan Brandão.
2: Eu não tenho compromisso com nenhuma torcida.
4: Há 20 anos, há mais de 20 anos, a gente, o Flamengo, brasileiros lutando para não cair. Eu cansei de ver o Flamengo fazer gol na última rodada, Obina, Felipe Melo, para salvar, para não ser rebaixado. É uma coisa horrível. Dito isso, eu acho muito difícil que esse time do Remo, contra quem a Espanha jogou ontem, não foi isso? Acho muito difícil esse time do Remo não ser rebaixado. E, entre outras coisas, pelo aspecto físico, me parece ser um time que cansa, fisicamente cansado. É um time, talvez, com jogadores mais experientes. Aí eu percebo que é um time que chega no segundo tempo e, a partir de um determinado momento, se esfacela, abre. É um time fácil de penetrar. Não sei se o Camarão tem essa mesma observação, mas a Chapecoense, eu somaria o Clube do Remo como um dos que muito provavelmente serão rebaixados.
7: Eu acho que o Remo é um grandíssimo candidato. Ontem, os 3-0 do Corinthians foram construídos no primeiro tempo, então nem deu tempo de o Remo cansar. No segundo tempo já estava ali entregue. Agora, Andreasa, um ponto positivo. Positivo dentro desse cenário de derrota. A presença da torcida do Remo em Itaquera. Ontem a gente teve, como raras vezes, e quando o Flamengo joga, grandes camisas pesadas, conseguem ocupar o setor de visitante, a área sul de Itaquera, marcam presença, né? Pela popularidade. Agora, você viajar de Belém do Pará, claro que tem muitos paraenses aqui em São Paulo residindo, mas ocupar 100% do local destinado em Itaquera foi raríssimo. Poucas vezes a gente viu, e ontem a torcida do Remo ocupou totalmente a área destinada a ela, tentando fazer festa, alentando. Conversava com a nossa Isabela Mota, que é paraense, e é um fluxo contínuo. A torcida do Remo, nas principais arenas do país, nos jogos de visitante, tem marcado presença, porque é um time aí que estava 2 décadas e meia, longe da elite, 3 décadas quase. Então, é como se vivesse um sonho de uma noite de verão, uma temporada especial. Independentemente do resultado de campo, vamos viajar para ver o Remo. Seja no Maracanã, na Casa do Palmeiras, no sul do país, enfim. Tá sendo muito legal esse movimento da torcida do Remo. Tomara que consiga se salvar. Mas eu tô com você, Andreas, acho que vai ser muito difícil.
0: Camarão, e eu quero duas coisas. Primeiro, uma pergunta. E o Mirassol, hein? O Mirassol tá lá na Liberta, foi a sensação do ano passado, também tá lá na zona.
7: Pois é, que é difícil, né, Ivan? Fez um campeonato paulista muito ruim. Difícil se sustentar, né? Tem um modelo SAF, paga direitinho, tem uma ótima infraestrutura. Mas aquele efeito surpresa passa uma hora, né? O time passa a ser mais estudado, mais visto, manteve o treinador Rafael Guanais, né? Lutou para que ele permanecesse à frente do clube. E tem o desafio de se manter na elite, porque a Série A do Campeonato Brasileiro é muito complicada. A gente tá falando de um Remo que é treinado pelo Léo Condé, que foi o técnico do Ceará no ano passado. E eu trago o Ceará à tona, não por clubismo. Mas sabe quanto tempo o Ceará ficou na zona de rebaixamento da Série A do Campeonato Brasileiro do ano passado? 25 minutos. Em 25 minutos o Ceará foi rebaixado. E hoje está na zona de rebaixamento da Série B. E deve ir para a Série C se nada mudar. Então é muito cruel a disputa do futebol brasileiro atualmente, sabe?
0: Então, você já me deu um gancho aí da última coisinha que eu queria falar aqui, né? Clubismo de lado, como você disse, né? Sempre. O ufanismo também. No último domingo, o Gama viajou a Natal, enfrentou a América de Natal.
4: Vai, meu Gamão!
0: 18 mil torcedores na Arena das Dunas.
7: Que demais, hein?
0: E aí, aos 47 do primeiro, nosso goleirão Renan tomou um frango, rapaz. 1-0 pro América de Natal. E agora a gente tem que reverter esse resultado no domingo. Jogo no Bizerrão, aqui em Brasília. Boa. O Gama não é um clube brasiliense, né? Muitos jornalistas têm falado isso. O Gama é um clube candango. Não pode. É igual o negócio do Vitória lá, né? O Bahia não tem Vitória. O Bahia triunfa, né? O Gama não é brasiliense.
7: É isso.
0: E aí precisa vencer por 2 de diferença ou 1-0, 1 de diferença para levar para os pênaltis. E aí você estava falando, e aí obviamente, né, trazendo a brasa para minha sardinha, bola rola às 4 da tarde no domingo, Gama e América de Natal, jogaço. Boa. Pela Série D, que é essa crueldade do futebol. A Série D do Campeonato Brasileiro não te garante um calendário nacional no ano seguinte. Uhum. Né? Então, esses clubes que estão, nem todos os que estão na fase final da Série D vão disputar um Campeonato Brasileiro no ano que vem, mas subir para a Série C garante. Então, assim, tá todo mundo jogando a vida ali e é curioso, no mínimo, que acompanhar de perto, né, essa saga, no caso aqui, meu,
4: você dos vai?
0: Clubes do Distrito Federal. Estou de plantão, né? Vou assistir daqui desse lugar mesmo, sentado aqui no estúdio. Mas a gente tem ainda vivos na Série D, falando sério, times como o CSA, o ABC de Natal, a Portuguesa Luz aí do Canindé. Então, assim, são times tradicionais que estão buscando uma volta, pelo menos um calendário no ano que vem, porque isso não te garante, sim, né? Estar agora nas oitavas de final da Série D não te garante um calendário nacional no ano que vem. Então, a torcida minha, obviamente, clubismo à parte, é pro Gama, mas teremos grandes confrontos neste final de semana. Português e Uberlândia, Iguatu e Nacional do Amazonas, CSA e São Luís, ABC de Natal e Luverdense, Ferroviário e Goiatuba jogando a vida nesse final de semana para decidir uma vaga nas quartas de final. E aí nas quartas, Camarão, vale, não tem cruzamento, não tem chaveamento na Série D. Então você joga contra a pior campanha, e o Gama tem a melhor campanha, então se passar, em teoria, pega o pior dos classificados. Ainda vai ter 13 da Paraíba e São José e Asa de Arapiraca e Cianorte nesse final de semana. É a Série D do Campeonato Brasileiro. Futebol é bom demais.
7: Você é fora de série. 2h54.
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7: Luiz Fernando Ramos.
10: Não foi a Mercedes, mas sim a Ferrari que demonstrou força na sexta-feira na preparação para o Grande Prêmio da Hungria. O mais veloz da primeira sessão foi Charles Leclerc, o mais veloz do dia na segunda sessão foi Lewis Hamilton, melhor tempo 1:18.729. Leclerc ficou na segunda posição, sublinhando a força da Ferrari no circuito de Hungaroring. O time que chegou mais próximo foi a McLaren de Lando Norris, meio segundo atrás do tempo de Hamilton. Max Verstappen da Red Bull ficou em quarto, a melhor Mercedes, a de George Russell, na quinta colocação. O líder do Mundial, Kimi Antonelli, ficou apenas em 13º lugar. O brasileiro Gabriel Bortoleto da Audi em 11º nesses treinos livres da sexta-feira. Amanhã acontece a definição do grid de largada dessa, que é a 11ª etapa da Fórmula 1 neste ano. A corrida ao Grande Prêmio da Hungria no domingo, início previsto para as 10 horas da manhã do horário de Brasília.
7: Duas horas e 56 minutos.
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13: Dados divulgados pelo Anuário Brasileiro de Segurança Pública acendem um alerta para violência no litoral norte de São Paulo. Caraguá tem a maior taxa de mortes violentas entre as cidades paulistas com mais de 100 mil habitantes. De São José dos Campos, quem traz todas essas informações é o repórter da Band Vale FM, Antônio Baum.
14: Sete cidades do Vale do Paraíba e Litoral Norte aparecem no ranking paulista de mortes violentas intencionais, segundo o Anuário Brasileiro de Segurança Pública 2026. O indicador reúne casos de homicídio doloso, latrocínio, lesão corporal seguida de morte e mortes decorrentes de intervenção policial. Caraguatatuba lidera a lista entre os municípios do estado de São Paulo, com mais de 100 mil habitantes, com taxa de 17,6 mortes por 100 mil habitantes. A cidade é destino turístico de pessoas de vários lugares do Brasil, incluindo a capital paulista, por causa das praias com natureza exuberante, infraestrutura da rede hoteleira e proximidade com Ubatuba, São Sebastião e Ilhabela. Pindamonhangaba aparece na quarta posição, com taxa de 15,6, e Caçapava ocupa o quinto lugar, com 15 mortes por 100 mil habitantes. Jacareí, Taubaté, Guaratinguetá e São José dos Campos também figuram no levantamento. A advogada criminalista Elise Madella explicou o que pode estar por trás da presença de tantas cidades da região entre as que registraram os maiores índices de mortes violentas do estado de São Paulo.
15: O Vale em si ocupa uma posição estratégica dentro do estado. Ele é conectado por importantes rodovias com fluxo intenso de pessoas, de mercadorias, fatores que, uma vez associados à atuação de organizações criminosas e a vulnerabilidades sociais, podem contribuir para um aumento da criminalidade. Alguns fatores costumam aparecer com mais frequência. A gente pode citar a expansão urbana sem o correspondente fortalecimento das políticas públicas, conflitos eventualmente ligados ao tráfico de droga, a necessidade de maior integração entre inteligência policial, investigação e prevenção.
14: Segundo a advogada Elise Madella, a redução das mortes violentas exige ações integradas entre as forças de segurança e o poder público.
15: É muito importante que seja fortalecida toda a parte de investigação criminal para que se aumente a elucidação, por exemplo, dos homicídios, ampliar o trabalho de inteligência contra eventuais organizações criminosas, investir em policiamento orientado por dados. Mas a segurança pública, ela não se resume à atuação policial. São indispensáveis também as políticas sociais voltadas para a educação, a geração de empregos, a assistência à juventude em eventualmente situação de vulnerabilidade, a prevenção da violência.

0: Tempo fechado, hein? Possibilidade de chuviscos ao longo dessa tarde em São Paulo. A gente observa, para quem nos acompanha pela live e pelas TVs inteligentes, uma marginal do Rio Pinheiros com fluxo bom de carros e nesse instante sem qualquer tipo de garoa. 3 horas.
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0: 3 e 1.
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0: Forças Armadas, bem preparada, bem treinada, com os soldados que for suficiente para tomar conta desse país, e quero ela bem preparada do ponto de vista do poderio de armamento e conhecimento científico e tecnológico, para que a gente possa andar de cabeça erguida, sem nenhuma arrogância, falando em paz, mas preparado para não deixar ninguém meter o nariz no nosso país.
1: O presidente nacional do PL... Ah, desculpa.
2: Desculpa,
1: acho que aumentou
2: desculpa,
1: o delírio, meu, pro Andreasa. Vai lá, vou ficar quieto.
2: Não, esse é o... Mas esse é um... Esse é um... Não, que ficar quieto, tamo junto. Esse é o aspecto importante da fala de Lula, como tudo quanto for possível será levado para o terreno da soberania nacional. É o discurso em que ele fica mais confortável nesse momento, é trazer a matéria, inclusive de natureza militar, embora não se trate de uma interferência americana nesses termos, mas de agora em diante, com a forma como essa discussão sobre soberania nacional dá pontos, competitivamente falando, a Lula, o fortalece. Sempre que for possível, ele vai usar expressões como essa para ninguém meter o nariz no nosso país. É impressionante, mas assim é que em 2026 a questão da soberania nacional esteja entre as pautas influentes para o período eleitoral. Mas, como eu sempre digo, o mundo real se impõe também nesses termos. Brandão, desculpa o atalhamento.
1: Tudo tranquilo. Vamos embora aqui, ó, com outros destaques. Rafael Procópio está conosco para falar dessa história aqui. O presidente nacional do PL ainda tenta convencer Michele Bolsonaro para que ela viaje até amanhã para participar da convenção do partido em São Paulo. Ontem o dia foi marcado por uma troca de elogios entre a ex-primeira-dama e Flávio Bolsonaro, aparentemente fazendo as pazes, Rafael. Mas é isso. Não sei se muito sinceras. O fato é que deu uma apaziguada, né? Boa tarde para você, Rafa.
3: Ivan, Camarão, Andreasa, boa tarde para vocês, meninos, para todo mundo que está com a gente aqui no Tem Método nesta sexta-feira. Vamos inaugurar hoje aí uma categoria nova no jornalismo, que é o jornalismo dos reacts, dos vídeos dos presidenciáveis, ou então das pessoas ligadas aos presidenciáveis da República, porque ontem tivemos essa situação toda, né, de dois vídeos publicados na internet que movimentaram todo o noticiário político do nosso país. Primeiro, Flávio Bolsonaro postando um vídeo na internet pedindo desculpas publicamente, perdão, a Michele Bolsonaro, e horas depois, ali durante quando a gente estava acompanhando aquela coletiva do CENIPA ontem, que deu todos os detalhes do acidente com o avião da Voe Paz em 2024, veio um vídeo de Michele Bolsonaro elogiando Flávio Bolsonaro, dizendo que é uma atitude de poucas pessoas, de pessoas somente pessoas honradas, que têm a capacidade de pedir desculpa como ele fez, e aceitou esse pedido de desculpas. Então, aparentemente, está tudo bem neste instante, um clima mais amigável entre madrasta e enteado, essa família que mexe bastante com os humores políticos do nosso país. Como o Ivan estava falando, essa trégua, se é de verdade ou se é artificial, a gente ainda não tem tanto detalhe, mas o fato é que amanhã tem convenção do PL em São Paulo, devemos ter aí a oficialização aí de Flávio Bolsonaro como candidato da legenda, algo que já todo mundo já sabe, mas precisa ser feito um processo oficial, e há um avião à disposição de Michele para levá-la daqui de Brasília para São Paulo para acompanhar todo esse processo. Há a perspectiva também do presidente da Argentina, Javier Milei, que estará lá acompanhando essa cerimônia, digamos assim, mas a presença da ex-primeira-dama ainda não é confirmada. Tem muita gente tentando fazer essa intermediação, esse meio de campo, para que ela vá e deixe esse apoio a Flávio mais explícito. Agora a gente vai ter que esperar os próximos passos. Já estava me esquecendo, mais cedo o Band News TV entrevistou o presidente do Partido Liberal, Valdemar Costa Neto, que não falou com essas palavras, mas se mostrou bastante aliviado com essa reaproximação entre madrasta e cunhado, e enteado, perdão. Lembramos que toda essa situação ela teve seu ápice com aquela disputa pelo apoio ou não de Ciro Gomes lá no Ceará, que resolveu voltar a disputar o cargo de governador do estado. Ele se mostra contrário à política do atual governo, do governo Lula, por mais que já tenha sido ministro, mas também não dá o braço a torcer à família Bolsonaro, ele que durante os últimos anos criticou bastante Jair e Flávio e toda a família. Apoio ou não a essa situação foi o estopim dessa crise pública entre Michele e Flávio. Michele chegou a dizer que foi maltratada por telefone por Flávio Bolsonaro, e Flávio chegou a dizer que não tinha mais nenhum contato com a madrasta, digamos assim, por mais que o Flávio seja mais velho que Michele.

0: e Bolsonaro. E agora a gente segue acompanhando esses bastidores aqui, ainda mais reações desses reacts na internet, para ver como é que essa família vai lidar e como é que essa família lidando com essas situações vai mudar o tabuleiro político do nosso país. Seguimos de olho.
1: Tem nada, nada, nada, nada de verdade nisso aí. Nada. Ah, aliás, tem a pré-candidatura de Flávio Bolsonaro à presidência da República e a candidatura de Michele Bolsonaro ao Senado da República. E eles precisam dessas posições. E Michele precisa do partido do PL para disputar essa posição. É a plataforma política formal que ela terá, ela é favorita para o Senado pelo Distrito Federal. É a plataforma que ela terá, de que ela precisa para, e essa é a razão da crise, para se projetar com destino a 2030. Ah, o vídeo dela, o vídeo original dela, em que, é a minha interpretação, ela não disse isso, em que, segundo a minha interpretação, ela diz que não acredita em Flávio Bolsonaro, que não acredita na competitividade dele, que acha que ele vai perder a eleição em 2026. É a aposta que ela faz, e ela fez, pensando em 2030. Há uma disputa aí pelo protagonismo no bolsonarismo, no que eu chamo de pós-Bolsonaro. Estamos ainda numa primeira etapa, mas é. A questão é essa. Agora, para 2026, uma trégua circunstancial, pensando nos interesses imediatos na eleição de 2026, se pode fazer. Mas ninguém diz aquilo que Michele disse sobre Flávio Bolsonaro sem que haja uma carga pesada de feridas incontornáveis. Nesse aspecto, nem a política consegue contornar, porque tem uma dimensão também familiar, tem uma questão sanguínea aí. Aliás, o puro sanguismo bolsonarista que exclui Michele Bolsonaro. Ela é admitida sob a franquia Bolsonaro, nessa grande empresa familiar, aboletada na máquina do Estado. Ela é admitida porque é casada com o pai. É uma circunstância, ela não tem sangue Bolsonaro. Isso que está sendo dito diariamente, sob uma lógica mesmo dinástica. Flávio Bolsonaro é o primogênito, aquele indicado por Jair, quase uma unção, aquele indicado por Jair para incorporar o pai, que não pode disputar a eleição, está preso, aleijado da disputa política. É essa circunstância que está posta aí.
0: Olá,
1: Então,
0: Michel.
1: tem a convenção agora. A convenção está projetada agora no imediato. Então, pô, para quem não tem nada, para quem está isolado, para quem não tem os apoiadores, para quem não tem os aliados, para quem não conseguiu ainda formar uma aliança, para quem não tem, não tem, não tem. Ah, de repente, a Michelle Bolsonaro projeta. Chama o Milei, vem Milei, bota a Michelle no telão. Falando, o vídeo dela reproduzindo o vídeo da paz. Mas é um equilíbrio muito precário. Outra coisa. Bate-pau os bolsonaristas nas redes sociais à parte, os discursos de composição. O Flávio Bolsonaro combinou com Carlos Bolsonaro, combinou com Eduardo Bolsonaro, ou vai ficar no bom policial, mau policial, como se diz a expressão good cop, bad cop, ele fazendo carinho, vestindo a. Ele tá bem desvestido, mas botando agora a roupa do bolsonarismo moderado, e fazendo carinho, fazendo a composição, enquanto os irmãos continuam disparando contra Michele Bolsonaro. É um equilíbrio muito precário para quem está sem nada, no momento de onda estourando na cabeça, crise atrás de crise, caso master, tarifaço, um momento ruim de campanha, um isolamento mesmo, radicalização de discurso. É um respiro, ninguém vai desfazer disso. Mas não é de verdade.
2: O inquérito aberto sobre os repasses de Daniel Vorkaro ao Dark Horse, perdão, filme sobre a vida do ex-presidente Jair Bolsonaro, vai investigar a suspeita de crimes de evasão de divisas, lavagem de dinheiro e também corrupção. Essa apuração inclui a atuação, no caso de Vorkaro, do senador Flávio Bolsonaro, do deputado ou ex-deputado federal Eduardo Bolsonaro, do publicitário Thiago Miranda, investigado pela PF sob suspeita de coordenar ataques ao Banco Central, a mando do banqueiro e também de sócios brasileiros do fundo, entre investimentos e participações e da holding Ravengate. No mesmo caso, a corporação levantará as emendas parlamentares do senador para identificar se algumas delas favoreceram o Banco Master. O pedido de diligência foi feito pela PGR e acrescentado na manifestação enviada ao STF na última quarta-feira.
1: É muito impressionante, Camarão, e eu não sei se... É muito fácil atribuir isso, essa culpa à imprensa. Mas é como se o governo fosse Bolsonaro, de Flávio Bolsonaro. o governo Lula não está no noticiário. Lula conseguiu, sendo presidente da República, depois de ter feito todos os seus jogos, investimentos nos programas todos, gastança fiscal, parafiscal, tudo que já falamos aqui, né? Nós financiando a tentativa de reeleição. Agora ele é um gestor do discurso da soberania nacional em matéria tarifária e, de resto, o desaparecimento, o presidente da República. Só existe Flávio Bolsonaro. Será que isso é manipulação da imprensa? Não é. É a quantidade de agenda ruim associada a Flávio Bolsonaro. Nesse caso aqui, ainda que ele gritasse, esse vai ser o discurso. Está posto aí um discurso de vitimização, de perseguido. No zap profundo isso cola. Sou perseguido, só eu sou investigado, só notícia negativa contra mim. Mas tem uma provocação também a ser feita. Será que haveria, na hipótese em que se acredite na manipulação, na instrumentalização contra Flávio Bolsonaro, será que seria possível fazer a instrumentalização se ele não se associasse, por exemplo, a empresas como a geração de notas para algumas empresas, consultoria, contábil Correia, dinheiros das redes vorkáricas? Aqui nesse caso, o financiamento para o filme, ele sendo o captador dos recursos, ele se coloca nesse lugar? Fica difícil ser instrumentalizado se você não dá carne para a instrumentalização, na hipótese de que essa tese prospere. Aqui nós estamos falando de 10 milhões e 600 mil dólares de dinheiros de Vorkaro mandados via fachada, essa entre participações, para o fundo Heaven Gate, administrado pelo advogado amigo de Eduardo Bolsonaro. E aí agora, nessa entrevista que o Rafael Procópio se referiu agora à Band News TV, do Valdemar Costa Neto, o presidente do PL falou uma fanfarronice da seguinte natureza. Ah não, agora é bom, quase dizendo assim, comemorando a investigação, para quem quiser acreditar nisso. Ah não, agora é bom que o Flávio vai poder se explicar, a investigação vai ser boa para esclarecer. Que história é essa? Por que não esclareceu antes? Precisa de uma investigação para esclarecer? Não foi ele mesmo, Flávio Bolsonaro, que no dia 19 de maio, temos memória ainda, no dia 19 de maio, prometeu, ele se comprometeu com isso, captador de recursos para o filme, como se fosse o patrão da produtora, se comprometeu à divulgação de prestação de contas detalhadas dentro de 30 dias do uso desses dinheiros, os fins aplicados desse dinheiro do Daniel Vorkaro. 30 dias se passaram, 19 de junho, e não apresentou a prestação de contas. Já estamos em 24 de julho, já mais um mês vencido, não apresentou a prestação de contas. Aí agora chegou a investigação, agora vou esclarecer? Parece complicado esclarecer alguma coisa aí.
3: O senador Jax Wagner afirma que perdeu um pedaço do terreno da propriedade dele com a construção da Via Metropolitana, uma rodovia projetada no governo dele, e abriu mão da indenização. Por que a gente está falando sobre isso? Porque é o seguinte, matéria da Folha de São Paulo, inclusive, e que tem repercutido, o terreno foi comprado em 2000. Jax Wagner era deputado federal e foi vendido hoje pelo senador, pelo hoje senador, em 2025, por 15 milhões de reais. 15 milhões de reais. Na época que ele foi adquirido, o preço era 28 mil reais, cerca de 130 mil reais em valores corrigidos. Ou seja, a matéria aponta que a construção feita no governo Jax Wagner valorizou o terreno de Jax Wagner em 11.400%, já descontando a inflação desse período, tá? Em 25 anos, uma valorização de 11.400%, um terreno de 51 mil metros quadrados, mais ou menos 7 campos de futebol. Por isso que a gente está falando disso, porque ele foi procurado, né, para responder à reportagem da Folha de São Paulo, e disse que perdeu, na verdade, um pedaço do terreno, que ele abriu mão da indenização, inclusive. A Folha apontou que o terreno foi vendido por ele em 2025. Esse terreno fica nas margens da rodovia, que foi criada para ser um eixo de expansão da Grande Salvador e contratada na gestão dele, né? Ele governou a Bahia entre 2007 e 2014. Então, o resumo é, comprou um terreno por 28 mil reais, hoje seria algo em torno de 130 mil em valores corrigidos, vendeu no ano passado por 15 milhões de reais, e essa valorização se deu por uma obra feita por ele mesmo, que passou ali em frente ao terreno dele, inclusive pegou um pedaço do terreno que era de propriedade do hoje senador.
1: Você é maledicente, nós somos maledicentes. Se eu fosse ele, eu diria, Que culpa tenho eu por no meu governo fazer grandes obras? Eu vou ser punido? Eu comprei um terreno modesto, grande, mas com preço modesto. A expansão do estado, da cidade se impõe. As obras de infraestrutura é uma estrada importantíssima. Que culpa tenho se a obra passa às margens do meu terreno, próximo do terreno que eu tenho? Não é só meu, tem outras pessoas. Não faria a obra, Ivan Brandão, não faria a obra? Deixo de fazer a obra grande estrada em função da existência do meu terreno? E depois não posso fazer... Você está contra a propriedade privada, Ivan Brandão? Não posso fazer negócio com o terreno? Ele se valorizou, é uma consequência da obra? Eu vou ter que ficar com ele para sempre? Não posso vender? Ele valia quanto? 28 mil? Agora tem milhões?
4: É isso aí. Vamos em frente.
3: Então, ministro...
4: É isso aí.
3: É,
4: fala.
3: É isso aí.
4: Ponto.
1: Você está contra a propriedade privada e a valorização e o desenvolvimento do estado.
4: Vamos falar do ministro Alexandre de Moraes. Olha essa reunião aqui, ministro Alexandre de Moraes e Márcio Barbaridade, Márcio Canella. Luiz Eduardo Castro está aqui comigo, porque o ministro Alexandre de Moraes revogou medidas cautelares contra Márcio Canella, ex-prefeito de Belford Roxo. Luiz, que medidas revogadas foram essas? Fala, Luiz.
5: Medidas revogadas contra Márcio Canella e contra o policial militar Antônio Gomes da Silva Neto. Andreasa, muito boa tarde a você e os nossos ouvintes. Inclusive, o monitoramento eletrônico determinado anteriormente e a suspensão do porte de arma. Márcio Canella foi alvo da operação da Polícia Federal, que investiga um esquema de lavagem de dinheiro por meio de postos de combustíveis. O grupo teria movimentado mais de 7,5 bilhões de reais em 6 anos. O ex-prefeito de Belford Roxo é apontado como braço político dos envolvidos. Canella foi preso em flagrante no último dia 7 de julho, após a PF encontrar um fuzil no carro do político durante o cumprimento do mandado de busca e apreensão. Mas, segundo as investigações, o armamento pertence a um policial militar. Segundo o ministro Alexandre de Moraes, as provas colhidas até o momento não indicam cometimento de crime no porte de arma de fogo.
4: Valeu, Luiz Eduardo de Castro. Muito obrigado.
2: 3:20.
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2: Informações do trânsito, Débora Mendonça.
7: Avenida Rebouças, muito ruim, especialmente no sentido da Avenida Paulista, desde a Faria Lima até Oscar Freire. E hoje a Rua Augusta não está valendo tanto como opção. Tem um trânsito mais intenso no corredor Cidade Jardim até o final da Colômbia, que é a chegada a Brasil. Mas depois, ali da Brasil até Oscar Freire, bem parada também. Avenida 9 de Julho, outra difícil, da Brasil até José Maria Lisboa, fica como alternativa ali, cruzando a Brasil a Brigadeiro Luiz Antônio. Essa tem o tráfego intenso, mas fluindo nos dois sentidos. 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
2: Corredor Norte-Sul, Débora Mendonça.
7: Camarão piorou a lentidão no Corredor Norte-Sul em direção à Marginal do Tietê e agora é congestionamento da ligação Leste-Oeste até a Avenida do Estado. A Estado também tem o trânsito ruim, mas não a partir da ligação. Ainda avança bem até o Museu Catavento. Dali para frente, até a Praça Armênia, o encontro com a Santos Dumont, sim, tem congestionamento. Para quem vai acessar a Marginal do Tietê nesse caso, vai ter que encarar uma das duas? Vá pela Avenida do Estado, porque a sequência pela Cruzeiro do Sul já é mais tranquila. 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
2: Situação do transporte público sob trilhos, operação normal de todas as linhas do metrô. Se você, porventura, estiver detectando algum tipo de instabilidade ou problema, mande mensagem para cá pelo nosso WhatsApp 11 999-592-100. Fim de semana com o metrô de São Paulo tendo operação ininterrupta. Não para na madrugada de sábado para domingo. Linhas 1 azul, 2 verde, 3 vermelho e 15 prata funcionando durante toda a noite, com todas as estações abertas para embarque e desembarque durante a madrugada. Rodovia Imigrantes, Débora Mendonça, mais informações do trânsito.
7: A Rodovia dos Imigrantes tem congestionamento agora no sentido São Paulo, a partir do viaduto Matheus Torlone até pertinho da Avenida dos Bandeirantes devido a uma ocorrência. A Avenida Miguel Stefano também tem saída ali do Centro de Convenções em direção ao Jardim Botânico, mas tem o trânsito mais pesado por 500 metros na aproximação a Bandeirantes. Para quem está em Diadema, vem a São Paulo, uma opção em Engenheiro Armando de Arruda Pereira. 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
2: 3 horas 25 minutos.
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16: Eu sou o Sérgio Aib e está começando agora o Minuto do Empreendedor, apresentado pelo BTG Pactual Empresas, que tem entre os seus propósitos ajudar os empresários e empreendedores a alcançarem o sucesso. Na minha companhia, Emílio Sanches, CEO da Estapar. Emílio, na sua opinião, quais valores e atributos os jovens empresários e empreendedores devem praticar para alcançar o sucesso?
17: Sérgio, eu acho que nos dias de hoje, os jovens estão com muita pressa. A dica que eu poderia dar é resiliência. Tenha tranquilidade, porque tudo acaba dando certo. Trabalhe, se esforce, estude e a sorte ajuda essa turma. Tendo resiliência, a sorte vem e se estiver pronto para isso, a posição vai ser sua.
16: Muito obrigado, Emílio Sanches, CEO da Estapar. 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
3: Sexta-feira, dia de cinema aqui no Tem Método. Flávia Guerra já está conosco e vamos falar de filmes. Tem um aqui, antes, deixa eu falar dos filmes, quero falar de Odisseia, que foi o assunto da semana passada, Flávia, e ainda não fui, tá? Tô esperando o meu colega aqui do Andar de Baixo me dar o ingresso. Mas irei. Mas já registrou mais de 1 milhão de espectadores aqui no Brasil e eu tenho visto a repercussão, né? Eu vi que tem uma galera achando o máximo, mas tem uma galera odiando também. Eu sei que não tava na pauta, mas vamos voltar a esse assunto aí, porque continua, como é que chama hoje em dia? Trendando, Flávia. Boa tarde.
21: Eu incrivelmente, eu concordo com os dois, assim. Eu acho que o Nolan inovou muito, a gente já falou semana passada, né? Principalmente na questão técnica, que eu acho que é fazer a gente entrar quase, né, junto com o Odisseu ali, o Matt Damon, na aventura dele. Acho muito interessante o tom realístico, né? Por mais paradoxal que isso seja, para um mito, né, uma história mitológica que fala muito do ser humano, mas que, né, tem mitos ali, obviamente, é uma história de mitologia, mas ao mesmo tempo eu entendo as pessoas que não gostaram da adaptação, que acham que o jeito que ele trouxe as personagens femininas foi muito de coadjuvantes, podia ter trazido um pouco mais protagonistas, né, eu entendo as duas críticas, assim. Eu acho que, assim, né, sendo um pouco poliana, a gente tem que ver o filme que ele quis fazer, né? Tentar entrar nessa viagem dele. Eu acho que não precisa nem um lado nem outro, assim. Vamos ver Nolan como um diretor interessante. E um dos poucos que eu acho que é muito bom a gente observar, que as pessoas vão ver pelo diretor. É raro hoje em dia um filmão, né, como você está falando, com esses números estratosféricos, levar gente para o cinema só por causa do diretor. Não interessa, assim, se é Odisseia ou se é outro filme dele. A gente vai para ver um filme do Nolan. E isso hoje em dia está raro, né? É difícil lembrar outro diretor que consegue fazer um cinemão tão grande e que leve tanta gente ao mesmo tempo, né, pelo seu nome, né? Spielberg é um deles, né? São poucos hoje em dia.
3: Ame ou odeie, mas veja, eu verei assim que ganhar o meu ingresso. Pequenas Criaturas, Flávia Guerra, filme com Carolina Dickmann. A gente tá até com as imagens, acho, do trailer aí na nossa live.
4: Deixa eu fazer uma pergunta aqui de ignorante.
21: Fala, André.
4: Tem a ver com o livro do Rubem Fonseca? Porque tem um livro do Rubem Fonseca, Pequenas Criaturas, ou é só um título em comum? Me ocorreu agora ouvindo.
21: É só um título em comum, viu? Mas é interessante isso que você falou, porque o nome, ele traz muito a dimensão pequenininha do ser humano, né? Que eu acho que o Rubem Fonseca também sempre trata em outras obras, assim, né? O quanto a gente é pequeno e universal ao mesmo tempo, Andreas. É interessante. Vou até fazer mais pesquisa sobre isso, mas eu, que eu saiba, não tem a ver, assim, não é uma adaptação, nada disso, assim. Essa história, na verdade, eu acho que com a gente aqui, o Ivan, não, que ele é jovem, né, Ivan? Mas fala muito, da minha infância, pelo menos, porque o filme se passa em 86, um ano depois do fim, né, oficial da ditadura militar. E aí é uma família que ainda está sentindo os ecos, né, daquele Brasil que estava mudando. Se passa em Brasília e é dirigido por uma jovem diretora, Anne Pinheiro de Guimarães, e que traz essa dimensão que eu acho que só Brasília, no Brasil, consegue dar para a gente. Não que São Paulo não dê, mas dá de um outro jeito. Brasília com aqueles grandes espaços, né, vazios, imensos, assim, faz com que a gente se sinta muito pequenininho, né? Assim, um grilinho, uma libélula. Por isso que o filme tem vários takes, assim, de uma libélula no vidro do carro da Carolina Dickman, né? Ela boiando numa piscina, que é meio que Brasília faz com a gente, assim. É uma cidade muito diferente de tudo no Brasil. Sim. Muito interessante. O filme traz essa história dessa família que mudou pra lá, porque o pai da família tem um emprego lá, mas ele começa o filme já viajando, ele é totalmente ausente, e essa família, né, que é a Carolina Dickman e os dois filhos, tentando assimilar tudo, as mudanças do Brasil, as mudanças de comportamento, mas principalmente as mudanças pequenas mesmo, assim, que é essa nova vida numa cidade que não tá a priori acolhendo essa família de um jeito mais óbvio, assim, né? Então é bonito, é um rito de passagem, de amadurecimento dos três ali no filme, é um filme bem bonito, intimista. Por mais que Brasília pareça que não é uma cidade intimista, né?
3: Não tem nada a ver com o filme, mas também tem a ver, mas vale como curiosidade, todos os filmes que se passam em Brasília, a gente tem muita memória afetiva quem é daqui, né? Por causa das imagens, então a gente gosta de ver. Eles recriaram o aeroporto, tava lendo aqui, e tem uma cena que se passa em frente a um restaurante chamado Roma. E esse restaurante, ele existe, uhum. ele foi fundado no ano da criação de Brasília, e meu avô me levava lá para comer lasanha verde. E tá aberto até hoje.
21: Vocês viram a minha provocação, hoje, né? Eu disse que não tinha... Fala, Ivan, desculpa te interromper.
3: Não, é isso. Então, assim, pra mim é sempre nostálgico ver imagens de Brasília, os filmes gravados aqui. Até aquela vez quando a gente falou lá do Agente Secreto, né? Que tem uma cena que é num orelhão aqui também em Brasília. Isso já deixa os brasilienses do glorioso DF, o Andreasa, ufanistas e orgulhosos.
4: Sensacional. Agora tem Diva Futura.
21: Opa!
3: Que deu uma travadinha.
21: Cadê vocês?
3: Cadê você, Flávia?
4: Voltou?
3: Isso aqui é puro cinema, hein? É cinema ao vivo isso aqui.
2: Ela sumiu.
3: Drama, suspense. Perdemos a Flávia. A gente vai tentar refazer.
4: Caiu a Flávia. E enquanto isso, a gente fala de quê?
3: Cheio de drama essa coluna aqui. Cheio de... Não sei. Porque agora até o camarão tá travado pra mim na live.
2: Não, então... estou aqui. Estou bem. Tá. Estamos retomando o contato com a Flávia Guerra. Já para falar também sobre Diva Futura também. Mais uma obra que está em cartaz. Assim como Pequenas Criaturas, que se passa na Brasília do Ivan Brandão. Agora sim, a Flávia Guerra está de volta. Fique à vontade, Andreasa.
4: Eu ia perguntar sobre Diva Futura, nosso próximo item aqui, mais um filme na coluna. Coluna riquíssima. Hoje, aliás, o Alexandre Bentivoglio me informou que, só para confirmar, não tem nada a ver com Pequenas Criaturas, não tem nada mesmo a ver com o livro do Rubem Fonseca, mas, aliás, leiam Rubem Fonseca. Flávia.
21: Ah, eu amo Rubem Fonseca. Voltei aqui só complementando... O Ivan, eu provoquei o Ivan, disse que não tinha nada a ver com a infância dele, para ele trazer o que tinha de Brasília aí. E ele tem razão. Brasília tem sido cada vez mais filmada. Eu sempre digo assim, é uma cidade ainda pouco explorada no nosso cinema. Ela é bastante, mas pouco no sentido que ela merece muito mais. Tem coisa vindo por aí, depois a gente fala mais. Agora, sobre Diva Futura, essa é uma história pouco explorada também no cinema. E eu não sei como não tinham feito mais filmes interessantes, né? Não filmes óbvios, sobre a Diva Futura, que não é uma diva, quer dizer, são muitas. É a produtora dos filmes da Titiolina, né? É a casa de produção, né? Em italiano se fala assim, a casa que produzia todos esses filmes que marcaram. Novamente, estamos aqui nos anos 80 e 90, uma época. E olha só que curioso, é dirigido por uma mulher, a Anne Louise, uma italiana. E conta a história do Ricardo Schicchi, que é o fundador dessa produtora. E o Ricardo, historicamente falando, que é o Pietro Castellitto que faz aqui, um ator que eu adoro, italiano, ele era esse cara meio fora da casinha, assim. Ele mesmo fala, e no trailer isso tá ali, que ele não via essa questão do erotismo, dos filmes para adultos, como uma coisa para se envergonhar. Para ele era tudo indústria do entretenimento. Tem muita polêmica aqui, a gente pode desmembrar em milhões de assuntos. Mas o filme é sobre essa revolução dos costumes, que veio também junto com esses filmes que influenciaram, sim, toda uma geração. A Cicciolina, que na verdade era húngara, ela chegou a ser política na Itália, né? Ela foi para a política, ela é escritora, ela é uma celebridade e ela trouxe muitas questões de comportamento numa sociedade que era muito conservadora ainda, incluindo a brasileira. Então, eu acho interessante como que o filme trata isso e não é um filme adulto. É um filme sobre essas pessoas. Então, eu acho muito interessante, é um drama. Gosto de ver como eles trataram esse assunto. E quem não viveu essa época vai entender muita coisa que veio com essa indústria, né? Que teve o seu auge ali como filmes quase de autor, vamos dizer assim. Então, é um filme que tem humor e, ao mesmo tempo, é muito humano. É bem, bem interessante.
4: Coisa incrível. Isso é pois incrível, é. Porque eu me lembro... Eu era criança, né? Mas a Cicciolina era um mito, né? Depois ela envereda para a política e há uma banalização da imagem, da exploração dela. Mas quando eu era criança, a Cicciolina era mitificada e era uma referência. E havia uma curiosidade imensa sobre ela, ao mesmo tempo uma proteção muito grande e um total preconceito contra ela. Uma figura quebradora de barreiras, né? Eu fiquei muito curioso por esse filme aí, porque é uma precursora sob vários aspectos, né, Flávia?
21: É, exatamente. E acho que o filme trata essas mulheres, essas divas, com muito, muito respeito, por incrível que pareça. Ainda tem a Moana Pozzi, né, que também foi outra diva, mas nada como a Cicciolina, né, Andreazza? E é isso. Ela entendeu o poder que ela tinha de falar também com as mulheres, né, e de romper muita. E outra coisa que eu acho que ela fazia muito bem, ela provocava a hipocrisia da sociedade da época, né? Que assistia, a gente infelizmente ainda está aí, mas avançou, mas ainda está aí. Todo mundo consumia os filmes dela, mas ela era, né, julgada em praça pública, execrada. Então, o fato dela se expor dessa forma, nenhuma mulher dessa indústria tinha feito até então. Então, é interessante, e é interessante ver que esse homem, né, que estava aí por trás desses filmes, né, dessa produtora, ele era um homem também diferente, à frente do seu tempo, por mais contraditório que isso seja. Então é legal o filme, ele não traz conclusões e nem santifica ninguém. Ele mostra as pessoas que eles eram. Então é um filme que eu recomendo muito, Diva Futura. Pode assistir sem medo, viu? Que ele não tem nenhuma apelação, é sobre essas pessoas.
4: Flávia Guerra, coluna completíssima. Cara, hoje conosco, sempre às sextas, o melhor do cinema. Fala, Ivan.
3: Estou indignado que eu descobri que não existe mais a lasanha verde no Roma. Eu só queria botar aqui a minha indignação. É, só tem a massa normal agora. Alô, Roma, hein?
4: Você parou de ir? Você parou de ir, só você pedia? Aí acontece. Pior. É isso. Ah, não tem mais, estou nostálgico. Há quanto tempo você não vai no Roma? A culpa é sua, Ivan Brandão.
21: Irei. Tem que ir, Ivan Brandão. Eu gosto do Beirute também, hein? Grande restaurante de Brasília, adoro.
3: Flávia sabe das coisas. Flávia sabe das coisas.
21: É isso aí. Adoro. Beijo, gente. Bom filme pra vocês.
4: Beijo.
2: 3 horas e 41 minutos.
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2: Informações do trânsito aqui na Band News FM. Débora Mendonça, sobrevoando via helicóptero as principais vias da capital. Diga lá.
5: Hoje tem mais um show do britânico Harry Styles no estádio do Morumbi, com bloqueios já efetuados no entorno da Praça Roberto Gomes Pedrosa. Trânsito lento na aproximação pela Padre Lebre, também pela Professor Francisco Morato, nos dois sentidos, na chegada Jorge João Saad. Quem segue pela Eliseu de Almeida tem vantagem em relação a Matarazzo. E quem quiser planejar o caminho já de transporte público, vai melhor pela linha 4 amarela do metrô. 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
2: Marginal do Rio Pinheiro, situação do trânsito atualizada, Débora Mendonça.
24: Trânsito já difícil na Marginal do Pinheiro, sentido Interlagos, desde a saída para a Avenida dos Bandeirantes até a Ponte João Dias. O trecho mais crítico é a pista expressa, justamente da Ponte Ari Torres até a chegada à Ponte Nova do Morumbi. Pela pista local, dá para avançar melhor ainda nesse trecho. Só que adiante, aí é pista única, vai ter lentidão, especialmente com paradas já na altura da João Dias. Caminho, por enquanto, melhor pela Avenida Santo Amaro. 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
2: Nesta sexta-feira, a CPTM retomou a operação das linhas 11 Coral, 12 Safira, 13 Jade por 90 dias depois das falhas graves que provocaram caos aí no transporte público. Apenas 3 dias depois de a concessionária Trivia Trens assumir esse serviço. Desde o início da operação, às 4 da manhã, as 3 linhas e o Expresso Aeroporto, que liga a Barra Funda e o Aeroporto Guarulhos, funcionando normalmente. Primeira vez que o governo do estado reassume as linhas que já estavam sob administração privada. Se você acessou uma dessas opções hoje, manda sua mensagem para cá, nos diga como é que foi a experiência. 11-999-592-100. 11-999-592-100. Mande mensagem aqui para o WhatsApp da Rádio Band News FM. Regis Bittencourt informando bloqueios temporários na BR-116, Campina Grande do Sul, na região do Paraná, para passagem também de cabos, uma situação que deve gerar atrasos no trânsito normal dessa via que é acessada por muitos motoristas aqui de São Paulo.
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2: 3 horas e 45 minutos.
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28: Hoje um recheio de bolo bem delicioso para você. 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Óbvio que você pode usar puro, que é uma delícia rechear bolo. Eu chamo de recheio de bem casado, que é um docinho de leite claro, né? 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O que que eu faço? Que é o famoso Nescafé. Você vai pegar umas 2 colheres de rum ou conhaque e diluir 1 colher de sopa do Nescafé ou do café solúvel e mistura. Fica um recheio de café maravilhoso. Canela funciona, café, chocolate em pó ou cacau. floral em pó também funciona muito bem. Se você tem em casa uma essência, um extrato, até uma pasta, essa pasta de pistache que agora a gente acha com mais facilidade, tudo isso vai funcionar para você saborizar esse recheio, que é daquele coringão, né, que você faz. E aí, se você tem um bolo, recheia. Ah, eu não quero, Carol, eu fiz um bolo simples, eu quero só uma coberturinha. Sem problema nenhum, você alonga com um pouquinho de leite ou até de água esse recheio já pronto e ele vira uma cobertura de bolo também. Então é daquele coringão, pra você ter sempre fácil e não esquecer que são duas latas de leite condensado e uma de creme de leite. Não pode ser mais fácil.
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2: Excepcionalmente, hoje sem Felipe Killing, Andreasa, Ivan e amigos do Tem Método, afinal as férias são merecidas, né?
4: Também é. Também merecidas, é um trabalhador do povo brasileiro.
3: Eu quero que todos acessem o Instagram do Killing e vejam o vídeo que ele postou, se assim, encontrando com os filhos lá na Inglaterra, coisa mais linda que tem. Muito bonitinho.
4: É isso. Mais uma razão pra gente liberar o Killing, ele volta quando ele quiser. Volta na semana que vem, imagino. Deixa o cara descansar, certo? Trabalhou muito na Copa do Mundo e logo estará de volta conosco. Deixa ele curtir os filhos. Ficou muitos... Cara, é muito difícil ficar longe. Eu fiquei 2 dias em São Paulo aí. É, cheguei ontem em casa, dei aquele abraço na minha pequena, imagina um mês, 40 dias, é duro, tá? Deixa o Killing, tá com saudade dele, mó tempão que ele não dá pinta nesse programa aqui também, depois a gente vai à forra.
3: Último destaque aqui antes da gente ir pro noticiário local, fim de semana marcado por convenções partidárias em Minas Gerais, quem tá conosco é a Gabriela Oliveira, fala aí Gabi.
13: Boa tarde para vocês aí no estúdio, a todos que nos acompanham aqui no Tem Método. As convenções partidárias movimentam o fim de semana em Minas. Neste sábado, o Republicanos realiza o encontro estadual na Assembleia Legislativa. O senador Cleitinho Azevedo, cotado para disputar o governo do estado, ainda não confirmou presença. Segundo a assessoria, ele avalia se participa. Também neste sábado, o PL faz convenção estadual às 14h na Assembleia. Já no domingo, o PDT deve oficializar a candidatura do ex-prefeito de Belo Horizonte, Alexandre Calil. A convenção ocorre após a justiça reverter a condenação por improbidade administrativa que havia suspendido os direitos políticos do ex-prefeito. Também no domingo, o PSD realiza a convenção que deve confirmar a candidatura do governador Matheus Simões à reeleição. Já a Federação União Progressista, formada por União Brasil e PP, adiou o encontro para 3 de agosto. O prazo para as convenções termina em 5 de agosto. Eu volto com vocês aí no estúdio.
3: E o Gabriel Oliveira.
2: 3h52.
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2: Mais informações do trânsito na cidade de São Paulo, Débora Mendonça.
16: Rodoanel bem complicado nos dois sentidos entre a Castelo Branco e a Raposo Tavares. Se bem que um dos trechos teve uma boa melhora por uma obra que acontece em Carapicuíba no 19, na pista externa. Agora ali é trânsito intenso. Porém, na chegada a Raposo Tavares tem 2 quilômetros também congestionados e também devido a obras. O mesmo motivo causa a lentidão da pista interna, também no quilômetro 19, congestionando desde o 24. Ali é da Raposo Tavares até 3 quilômetros antes da Castelo. Melhor o caminho pela Marginal do Pinheiros. 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
10: Os 4 grandes clubes do futebol de São Paulo vão jogar nesse final de semana pelo Brasileirão. O líder Palmeiras, com 44 pontos, vai enfrentar o Atlético Mineiro domingo, às 19h30, na sua arena. E o técnico Abel Ferreira terá a volta do atacante Paulinho. Volante Danilo, do Botafogo, não virá mais para o Verdão, porque ele entrou na partida de ontem contra o Vitória e estourou o limite de 13 jogos e não pode mais se transferir para outro time da Série A do Brasileirão. Corinthians, que venceu o Remo por 3-0 ontem na Neoquímica Arena, volta a jogar domingo contra o Bahia às 16h em Salvador. O Timão, com 27 pontos, é o 7º colocado do Brasileirão. São Paulo, que soma 25 pontos, vai enfrentar domingo o Flamengo às 18h30 no Maracanã. São Paulo não vence no Brasileirão há 6 jogos, com 4 derrotas e 2 empates. O Santos joga contra a Chapecoense amanhã às 18h30 na Vila Belmiro. Neymar deve ir para o jogo. O Peixe tem 21 pontos e está 1 ponto da zona da degola. Dito tudo isso, eu diria, eu quero é mais. 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
2: 3 horas e 57 minutos.
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0: nesse ritmo, com orquestra e tudo, no baile. Pode tirar a dama pra dançar, pode tirar o cavalheiro pra dançar, o salão tá aberto. E bailar no salão. Zequete, opinião, com orquestra e tudo mais. E dançando, missão cumprida, chega ao fim. O Tem Método de hoje chega ao fim, a semana do Tem Método. Na segunda-feira a gente tá de volta. Obrigado, camarão. Você é craque.
1: Um beijo, Brandão. Honra. Um abraço.
2: Beijo. Tamo junto.

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2: Olá, boa tarde para você. Pode chegar que você já está entre nós. Seguimos juntos pelas próximas duas horas com muita informação. Nossa primeira hora conectados com o Brasil inteirinho, com as notícias do nosso país e do mundo. E a segunda hora pela rádio, conectados aqui com a audiência, com o público de São Paulo, mas pela live no YouTube, pela TV. A gente vai juntos até às 18h, se você está assistindo ao Entre Nós. Vambora, Eduardo Frumento. Friozinho hoje em São Paulo, hein?
3: Vambora, friozinho hoje em São Paulo. Mudança no tempo. Boa tarde para você, Adriana Araújo. Boa tarde para quem nos acompanha aqui na Band News FM. Vamos juntos, portanto, com muita informação e prestação de serviço para encerrar a semana com Entre Nós.
2: Frio aqui em São Paulo, ainda o sul do país sob efeito aí da chuva que castigou a região, especialmente Rio Grande do Sul. Seco demais no centro do Brasil. Lá para o norte ainda tem uma chuvinha, então a gente tem um país gigante. Então quando a gente fala friozinho, parece que a gente está falando do Brasil inteiro, mas é aqui em São Paulo que está friozinho, viu gente? Vamos seguir, a gente vai trazer muita informação para você, contando sempre com a sua participação. 11-999-592-100. Manda para cá a sua informação, sua opinião. A gente vai construindo o Entre Nós dessa sexta-feira para fechar a semana juntos. Vambora! O presidente Lula sanciona a lei que libera a venda e a posse de spray de pimenta para mulheres acima de 18 anos. A proposta tinha sido aprovada pelo Senado no mês passado e foi publicada hoje no Diário Oficial da União.
3: E o presidente Lula também sancionou a lei que proíbe a produção e a venda de produtos obtidos por meio de alimentação forçada de animais. Entre eles está o foie gras, prato da culinária francesa, feito com fígado gordo de pato ou ganso.
2: O presidente da Argentina, Javier Milei, desembarca hoje à noite em São Paulo para participar da convenção que vai lançar o senador Flávio Bolsonaro como candidato ao Planalto pelo PL. O argentino também vai receber amanhã, das mãos do governador Tarcísio de Freitas, a Ordem do Ipiranga, a mais alta honraria concedida pelo Estado.
3: Os bombeiros da Espanha seguem tentando apagar uma série de incêndios florestais na região de Madrid. Esses incêndios já ameaçam partes da capital espanhola. A França e a Itália também sofrem com as queimadas em meio a uma onda de calor forte no continente.
2: Mais um destaque internacional, o presidente dos Estados Unidos, Donald Trump, alerta que será muito ruim para a China e Rússia se os dois países se envolverem no conflito com o Irã. O republicano teme a venda de armas russas e chinesas aos iranianos.
3: Bom, a gente falou aí do frio aqui em São Paulo, a gente vai falar da chuva no sul do país, principalmente no Rio Grande do Sul. Daqui a pouquinho, então, a gente traz informações do Rio Grande do Sul, porque antes um destaque que é a passarela das Cataratas do Iguaçu, no oeste do Paraná,

0: da cota de alerta e até de inundação em alguns pontos. A Defesa Civil deixou sob alerta de risco alto de inundação algumas regiões aqui de Porto Alegre que não contam com a proteção física contra as cheias, que é o caso principalmente de Eldorado do Sul, que é na região metropolitana, e também na região das Ilhas e o extremo sul aqui da capital. Um totem da Defesa Civil, inclusive, na praça aqui na região das Ilhas, está emitindo alertas sonoros quando necessário para conscientizar essa população. Justamente de que, se precisar, deixe suas casas, deixe para trás o que for necessário e resguarde sua vida. No restante da cidade, onde há sistema de proteção contra as cheias, a Prefeitura afirmou que o conjunto de diques e as comportas estão funcionando. O Departamento Municipal de Água e Esgotos até estudou fechar as comportas hoje pela manhã, mas optou por manter abertas por enquanto, inclusive por conta das análises que prevêem que a água não deve avançar no centro aqui de Porto Alegre, onde há o muro justamente que separa a capital do Guaíba. A Prefeitura de Porto Alegre também deixou dois ginásios preparados para receber os moradores caso a elevação do Guaíba provoque alagamentos, principalmente na região das Ilhas e no extremo sul. Os dois espaços vão ser administrados pelo município e tem capacidade para acolher até 40 pessoas cada um deles. Por enquanto, a Defesa Civil aqui da capital mantém o alerta para a região das Ilhas e para o extremo sul aqui da capital, com esse alto risco de inundações, principalmente a partir de amanhã, a partir de sábado, onde o Guaíba pode atingir até 2,60 m, o que causaria enchente nessas localidades.
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2: São 4h05. A gente fala agora do caso estarrecedor lá de Belo Horizonte, em que a capitã da Polícia Militar, Michele, foi assassinada. O advogado do PM, suspeito de matá-la, ele também é um policial militar, né? Deixou o caso. As informações de Belo Horizonte, agora com a Gabriela Oliveira. Boa tarde, Gabriela.
3: Oi, Adriana, boa tarde para você também, para o Frumento, a todos que nos acompanham por aqui no Entre Nós. O sargento da Polícia Militar, Eduardo Abner Pereira de Oliveira, investigado pela morte da capitã Michele Leão, segue sem defesa após o advogado Gustavo Nepomuceno Lopes deixar o caso. Em nota, o criminalista informou que não vai divulgar os motivos da decisão em respeito ao sigilo profissional e à ética da advocacia. Eduardo Abner está preso preventivamente. A capitã da PM, Michele Leão, de 41 anos, morreu após sofrer múltiplas lesões na última segunda-feira. A família da vítima afirma que ela vivia um relacionamento abusivo. O caso corre em segredo de justiça. Volto com vocês aí no estúdio.
2: Obrigada.
4: Bom, e a Justiça do Paraná torna réu militar da Reserva do Exército Brasileiro, Júlio César Walterman. Ele é acusado de matar a esposa, a escrivã da Polícia Federal, Vanessa Marte. O crime aconteceu em Cascavel, no oeste do estado, no dia 24 de junho. A vítima tinha 44 anos. Segundo as investigações, o marido acionou o socorro afirmando que Vanessa havia atirado contra a própria cabeça. No entanto, houve contradições no depoimento dele e indícios de alteração na cena do crime. Pessoas próximas dizem que o casal vivia um relacionamento conturbado. Eles eram casados há 15 anos e tinham uma filha. A defesa do militar afirma que a denúncia foi apresentada à justiça pelo Ministério Público antes da conclusão das provas.
2: Esse caso lá de Cascavel é muito semelhante ao caso que aconteceu aqui com a PM Gisele, em que também, de acordo com as investigações, houve uma tentativa de simular um suicídio. No caso de Cascavel, alguns elementos chamaram a atenção para essa possibilidade e o autor, o companheiro dela, acabou sendo indiciado e agora se tornou réu por feminicídio, que é, ele liga para o SAMU pedindo ajuda, já alegando um suicídio. E as câmeras de segurança da rua, da casa, mostram ele na calçada. A polícia passa duas vezes e ele não pede ajuda. Ele vê o carro da polícia passar, voltar, e ele não pede ajuda em nenhum momento. Fica aguardando o SAMU chegar. E um outro ponto também, que aí é muito semelhante ao caso de São Paulo, tomar banho depois do crime. Tomar um banho alegando que estava sujo de sangue. Então há uma adulteração também da cena do crime, justamente para, de acordo com a interpretação agora judicial, é de que ele tentou ali adulterar a cena do crime, porque, na verdade, se tratava de um suicídio inventado, né? Uma simulação de suicídio. A gente vai seguir acompanhando muito de perto todas essas denúncias de casos de feminicídio, de suspeitas de feminicídio. Essa semana a Band lançou a campanha A Band Não Se Cala, que é um compromisso permanente do Grupo Bandeirantes em defender

0: o combate à violência contra as mulheres, em denunciar, cobrar ações e conscientizar as pessoas. Ainda hoje, aqui no Entre Nós, a gente vai ter uma entrevista exclusiva com a ministra das Mulheres para falar de toda a campanha aí de, que pode ser feita, de todas as ações que podem ser feitas para combater esse problema que é uma barbárie no nosso país. Então, daqui a pouquinho, a ministra Márcia Lopes está ao vivo aqui com a gente no Entre Nós.
1: Bom, a gente fala agora de eleição, porque o pré-candidato do União Brasil ao Senado pelo Rio de Janeiro, Márcio Canella, não precisa mais usar tornozeleira eletrônica. Ele foi preso em uma operação policial nas últimas semanas. O João Boer é quem tem os detalhes pra gente. Boa tarde, João.
2: Oi, pessoal. Muito boa tarde a vocês e a todos. Decisão do ministro do Supremo Tribunal Federal, Alexandre de Moraes, que considerou que os argumentos do ex-prefeito de Belfor Roxo na Baixada Fluminense, Márcio Canella, e do policial militar que foi preso em flagrante junto com ele, são verídicos, não tem nenhuma contradição, pelo menos até agora. O que aconteceu? Naquela operação, no dia 9 de julho, o ex-prefeito de Belfor Roxo, Márcio Canella, pré-candidato ao Senado Federal pelo União Brasil, ele foi alvo de uma operação da Polícia Federal que investiga fraudes no setor de combustíveis, com uma movimentação do grupo de mais de 7 bilhões de reais. Nesse dia, apesar de ter sido alvo do mandado de busca e apreensão, Márcio Canella, quando os policiais federais começaram a revistar o carro dele, teve o fuzil apreendido dentro do próprio carro. Foi preso em flagrante, mas quando chegou na superintendência da Polícia Federal, disse que o armamento era do policial militar que fazia a segurança pessoal dele. Depois, o policial militar foi até a superintendência da PF, disse que era dono daquele fuzil que tinha sido acautelado pela Polícia Militar, e depois os depoimentos de Márcio Canella, do policial militar, esclarecimentos do governo do Rio, foi identificado que, de fato, o armamento pertencia ao policial militar, que vai responder a um processo interno dentro do governo do Rio para explicar por que que o fuzil apareceu dentro do carro de Márcio Canella. Fato é que depois de ter sido inclusive solto, Márcio Canella botou tornozeleira eletrônica para ser monitorado pelo Supremo Tribunal Federal. Decisão então de agora do STF, revogando todas as medidas cautelares, inclusive o ex-prefeito de Belfor Roxo já tirou a tornozeleira eletrônica e devolveu à Secretaria de Estado de Polícia Penal. Volto com vocês.
1: Obrigado, João Boeri, pelas informações. Agora, 4 horas e 11 minutos, a gente faz uma breve pausa aqui no Entre Nós. Daqui a pouco voltamos com outras notícias desta sexta-feira.
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6: Mais de 13 milhões de pessoas vivem com diagnósticos de doenças raras no Brasil. Quando se fala em tratamento, pode haver um descompasso entre pacientes do SUS e de planos privados. Terapias podem estar disponíveis para pacientes com um plano de saúde por meio do rol da Agência Nacional de Saúde Suplementar, mas ainda permanecerem indefinidas no SUS. A hematologista Joana Cury chama a atenção para essa desigualdade, que, de acordo com ela, pode ser revista.
7: Por isso que o SUS é tão importante e a gente ter esse papel em conjunto com a sociedade, o Ministério da Saúde, de trabalhar para a gente ter essa diferença, esse gap entre o público e o privado o menor possível.
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0: 4 horas e 14 minutos, já seguimos aqui com Entre Nós falando de taxas, da supertaxação de Donald Trump para diversos países, mas pesando a mão especialmente sobre o Brasil. Uma análise do jornal Financial Times aponta que o Brasil foi o país mais prejudicado pelo novo tarifaço americano. Ontem, o governo Trump anunciou novas taxas de importação, agora mais 12,5%, além dos 25% que já tinha anunciado, mais 12,5%, alegando o suposto benefício de explorar trabalho escravo para a produção ou não impedir a comercialização de mercadorias que fazem uso de trabalho escravo. Esse seria o motivo aí para mais uma vez impor uma taxa ao Brasil. Eduardo Barão, especialista em taxas já, aqui com a gente para trazer todos os detalhes. Por favor, Barão, boa tarde, bem-vindo.
1: Tudo bem, Adriana? Boa tarde para você, para o Frumento, para todo mundo aí no Brasil. Era algo mais ou menos esperado pelo governo brasileiro, essa nova taxação, como você disse, acabou afetando 60 economias, inclusive a União Europeia. Está pegando pesado hoje a repercussão na União Europeia e também em outros países que tiveram essa taxação, que varia entre 10% e 12,5%. No caso do Brasil, é a tarifa mais alta, né? 12,5%. Essa taxa que se soma àquela da semana passada, de 25%. Então, o Brasil agora é o segundo país mais sobretaxado por Donald Trump, ficando atrás apenas da China. Só que essa situação, Adriana, que poderia trazer grandes benefícios prometidos por Trump para a economia aqui dos Estados Unidos, na prática não tem agradado a população americana, que até agora não viu as promessas de Trump se tornarem realidade. Trump disse que muitas dessas empresas multinacionais sobretaxadas nos países de origem iriam abrir as suas fábricas aqui nos Estados Unidos, abrindo oportunidades, por exemplo, de trabalho, que não aconteceu até agora na prática. Disse também que essa taxação seria paga nos países de origem e que isso seria refletido em impostos mais baratos para os americanos, já que os cofres dos Estados Unidos conseguiriam mais dinheiro. Mas também não é isso que está acontecendo até agora por aqui. Resultado, as mais recentes pesquisas mostram que o americano é contrário ao tarifaço que Trump está colocando em vigor. Uma recente pesquisa da rede CBS revela que 63% dos americanos são contrários ao tarifaço do Trump, enquanto 37% aprovam. O motivo é muito claro. Para eles, esse aumento dos produtos em outros países vai acabar pesando no bolso dos americanos, de quem mora por aqui, com preços mais caros desses produtos nos mercados e em outros locais. Então, Adriana, até agora, essa política de Donald Trump, que teoricamente melhoraria a condição da economia americana, até agora não deu os frutos, além da insatisfação mundo afora, inclusive aí no Brasil, Adriana.
0: O Barão, inclusive a União Europeia, que também, né, afetada por essa tarifa com a suposta alegação de trabalho escravo, na reação que teve, reagiu dizendo que, lembrando, né, que os trabalhadores europeus, inclusive, têm condições melhores do que os trabalhadores americanos. Então, criticando o argumento usado, que realmente é descabido. E claro que esse o uso de trabalho forçado no mundo é um problema que ainda em 2026 existe, mas não para ser discutido e investigado assim genericamente com uma acusação que na verdade ele espalhou para o mundo inteiro praticamente, porque todo mundo saiu tarifado depois da investigação. E aí a pergunta que eu te faço eu acredito que o eleitor, a população americana, perceba também a estratégia política de Donald Trump. A conversa dele de que quando a justiça americana proibiu a tarifação e aí ele inicia essa investigação já com um argumento colocado e depois dessa investigação, de meses de investigação, todo mundo tá condenado e todo mundo merece a tarifa, não dá para levar a sério uma investigação, como deveria de fato haver uma investigação em relação ao uso de trabalho forçado no mundo, mas não dá para levar a sério uma investigação que é feita dessa forma, que o resultado é sabido antes da investigação ser feita, praticamente seria isso. E imagino que a opinião pública americana percebe isso, né?
1: Ah, sem dúvida nenhuma, foi a alternativa que o Trump arrumou depois que ele acabou tendo o tarifaço inicial, que foi daquela forma, com aquele mapa que ele anunciou no começo do mandato dele, barrado na Suprema Corte. Mas, na verdade, Adriana, se esse tarifaço trouxesse digamos assim, uma condição muito melhor para o americano se no dia a dia ele observasse impostos mais baratos, porque os outros países estão pagando, mas isso não está acontecendo por aqui. Então, para o americano médio, né, ele não está vendo nenhum tipo de benefício nesse tarifaço que o Donald Trump está colocando em vigor. Colocou em vigor no começo do mandato, depois parou, voltou agora. Então, não é uma condição que está melhorando a economia americana. Ninguém por aqui está olhando para esse tarifaço de uma forma positiva, porque, no fim das contas, muito do que está sendo pago é o americano que está pagando mais caro por esses produtos importados. Então, até agora, mesmo com essa alternativa que ele arrumou, e como você bem disse, era algo que muita gente já dizia que era carta marcada para tentar encontrar uma saída depois que a Suprema Corte barrou o primeiro tarifaço, mas no dia a dia isso não está tendo o efeito que o Trump prometeu. Os empregos a mais não estão sendo criados, as empresas multinacionais não estão abrindo aqui nos Estados Unidos e a população não está pagando menos imposto, pelo contrário, está pagando mais caro pelos produtos importados.
0: É, está virando o jogo perde-perde, né? Obrigada, viu, Barão, pelas suas informações. Bom fim de semana.
1: Para vocês também. Até mais. Valeu.
0: Tchau, tchau.
2: Bom, e o presidente Lula defende mais investimentos para a defesa brasileira em visita a uma fábrica aqui no interior de São Paulo. O petista esteve hoje em uma unidade industrial da Avibraz, em Jacareí. A empresa fabrica armamentos e retomou a produção em maio, depois de 3 anos vivendo uma grave crise financeira. No discurso, o presidente Lula disse que a paz é prioridade para o Brasil, mas que os soldados das Forças Armadas precisam estar bem treinados.
3: Eu quero as Forças Armadas bem preparadas, bem treinadas, com os soldados que for suficiente para tomar conta desse país, e quero ela bem preparada do ponto de vista do poderio de armamento e conhecimento científico e tecnológico, para que a gente possa andar de cabeça erguida, sem nenhuma arrogância, falando em paz, mas preparado para não deixar ninguém meter o nariz no nosso país.
2: Bom, mais uma fala aí do presidente Lula, né, falando sobre manter a soberania brasileira. Agora 4h21. A gente faz uma breve pausa, abrindo espaço para as notícias da sua cidade e da sua região. Daqui a pouco voltamos com outras notícias.
0: Até já.
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0: Cunha, a gente teve, né, uma mudança no tempo aqui em São Paulo nesta sexta-feira. A temperatura média na capital paulista neste momento está em 16 graus. Tem uma garoa em alguns pontos da cidade, o tempo está bastante fechado e a gente pode ter uma chuva até... Essa chuva vai continuar ao longo da noite de hoje. Para quem nos acompanha com imagens, a marginal do Rio Pinheiros tem trânsito intenso agora para quem segue em direção ao Cebolão, ali na altura da Raia Olímpica da USP, na passagem também pelo Parque Vila Lobos. O motorista perde tempo nesse trecho. 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Bom, e falando justamente sobre o tempo, a Prefeitura de Ribeirão Preto, no interior de São Paulo, decreta estado de emergência depois de um temporal provocar estragos por toda a cidade. Um homem morreu no desabamento de um telhado. Ele dormia em casa quando foi atingido pelo destelhamento. Hoje de madrugada, os ventos chegaram até 70 km por hora no município. Os estragos envolvem a queda de árvores, falta de luz e também a interdição de vias. Cidades vizinhas de Ribeirão Preto, como Taguaritinga, Dumont, Guariba, Pradópolis e Barrinha, também tiveram ocorrências durante os temporais. Esse temporal forte no interior do estado caiu justamente no início da manhã, né, no finzinho da madrugada, início da manhã, e as cenas mostram aí que uma destruição tremenda, né? Os ventos chegaram a 70 km por hora no município, mas a Defesa Civil até aponta que acredita que algumas rajadas de vento chegaram até a 100 km por hora. Uma academia que fica na principal avenida de Ribeirão Preto foi totalmente destelhada, tirando essa morte. A Defesa Civil não tem registros de outros feridos.
1: Agora, 4 horas e 24 minutos. Eu vou trazer a participação de um ouvinte aqui, o Eduardo. Tem horas que o ouvinte parece que está traduzindo o seu pensamento, né? Agora há pouco a gente trouxe as informações sobre uma visita política que o presidente da Argentina, Javier Milei, faz ao Brasil. E ele vai ser homenageado aqui em São Paulo, vai receber uma premiação, uma honraria do Estado. E o nosso ouvinte escreveu assim, e foi exatamente o que passou pela minha cabeça na hora. O Eduardo escreveu assim: queria saber o que o Milei fez para São Paulo para ganhar essa honraria. Eu sempre me impressiono com essas honrarias, não só nesse caso. É tanta gente sendo homenageada que sempre me passa pela cabeça assim, mas o que essa pessoa fez? O que ela de fato entregou para merecer a honra, né? Pensei a mesma coisa, viu, Eduardo? Vamos seguir com as notícias aqui de São Paulo? Agora, olha só, a Procuradoria-Geral do município, falando da cidade, o município de São Paulo, recorre contra a decisão judicial que liberou o serviço de mototáxi na capital paulista. Enquanto isso, a prefeitura diz que vai cumprir a medida. Então, vai cumprir, porque o prazo já se esgotou, tem que cumprir, mas a Procuradoria Municipal vai recorrer. No entanto, o credenciamento da Uber não significa que a empresa esteja autorizada a iniciar imediatamente a prestação do serviço. Isso porque ainda há etapas previstas na regulamentação que precisam ser observadas. A Prefeitura de São Paulo ressalta que em 2025 foram registradas 475 mortes de motociclistas no trânsito da cidade. O prefeito Ricardo Nunes é contrário à liberação do mototáxi e diz que está defendendo a vida. Vamos deixar aberto aqui o debate. Na nossa segunda hora juntos aqui no São Paulo Entre Nós, a gente coloca a opinião de vocês aqui no ar, porque realmente é bastante polêmico. Eu sei que para muita gente o serviço vai facilitar a vida, vai ser literalmente uma mão na roda, porque você, por exemplo, vamos citar o exemplo do que aconteceu essa semana, na Zona Leste de São Paulo, com as três linhas dos trens paradas. Certamente a vida das pessoas com o serviço de mototáxi naquele momento possibilitaria elas chegarem em um outro local para pegar um outro transporte público, para, enfim, sair mais rapidamente e conseguir cumprir os compromissos daquele dia. Agora, a argumentação do risco de acidentes e de mortes em São Paulo, ela é legítima, porque é muito sério o que já acontece aqui na cidade com os acidentes e as mortes de motociclistas. A gente, todos nós que dirigimos, vira e mexe, você tá numa avenida, tá no trânsito e você vê um motoqueiro caído na pista e um acidente grave do seu lado. Isso é rotina na nossa cidade. Então, esses profissionais estarão preparados para dirigir motocicletas levando um passageiro? E o passageiro vai entregar a segurança, a vida dele, nas mãos de quem? O credenciamento dessas pessoas, a fiscalização, o controle sobre esses profissionais será feito com responsabilidade? Ou cadastrou, virou um mototaxista liberado para transportar? Porque, claro, quando a gente entra num carro por aplicativo, a gente também está colocando a vida, a segurança da gente nas mãos de um motorista que a gente não conhece, que não tem a mesma fiscalização de um serviço de táxi, por exemplo. Mas, quando a barbeiragem no trânsito, quando o erro, quando a falha acontece em cima de uma moto, muitas vezes a sua cabeça já está debaixo da roda de outro carro. Então, o risco é muito maior. Está colocado aqui o debate, a gente na segunda hora volta a esse tema, viu, Frumento?
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3: Quatro e vinte e nove agora pelo horário de Brasília, o Conselho Federal de Odontologia proíbe cirurgiões dentistas de utilizarem a substância preenchedora injetável PMMA para fins estéticos. O uso do produto também já havia sido proibido pelo Conselho Federal de Medicina em maio.
4: A Polícia Civil prende 11 pessoas durante uma investigação contra um bando suspeito de praticar agiotagem e extorsão. Além das prisões, foram cumpridos 23 mandados de busca e apreensão na região metropolitana de Belo Horizonte.
3: Já está disponível a consulta ao terceiro lote da restituição do imposto de renda para pessoa física. O pagamento será no próximo dia 31 de julho.
4: O cantor pernambucano João Gomes cancela 2 shows por causa de uma forte gripe. O artista chegou a ser internado hoje de madrugada no Real Hospital Português, no Recife, mas já teve alta.
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3: Piloto britânico Lewis Hamilton da Ferrari lidera o segundo treino livre para o Grande Prêmio da Hungria. Amanhã a briga será pela pole position. O campeonato é liderado por Kimi Antonelli da Mercedes, que tem 45 pontos de vantagem para o segundo colocado, justamente Lewis Hamilton da Ferrari, e 50 pontos à frente do piloto da Mercedes, George Russell. A largada deste domingo é às 10 horas da manhã, no horário de Brasília, e você acompanha na Band News FM com exclusividade no rádio, com narração de Odinei Edson.

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4: Agora são 4 horas e 33 minutos. Estou aqui na mão, várias mensagens chegando em Frumento sobre a questão da implementação aqui do serviço de mototáxi, do Uber Táxi, que a Justiça determinou que a Prefeitura tem que autorizar e tem que liberar, mas, no entanto, a Procuradoria do município vai recorrer. A opinião do Eduardo aqui apagou a mensagem, porque o celular nesse momento apagou, mas eu memorizei a mensagem dele. Ah, tá aqui, ó. Consegui. É, ele diz o seguinte, que sobre a capacitação dos mototáxis, no mínimo, deveria que ter um teste de habilidade para ver se o motociclista consegue vencer ali aqueles obstáculos, aquelas dificuldades que são semelhantes às condições reais do trânsito. E aí ele escreveu, passageiro não é baú. E é isso, uma coisa é você transportar sozinho numa moto, a outra coisa é você estar com um passageiro que pode ser uma pessoa menor, uma pessoa maior, pode ser uma pessoa que tem hábito de andar numa moto, outras não têm e podem ficar atrapalhadas ali atrás. Então, ele fala, no mínimo, um circuito com obstáculos e dificuldades compatíveis ao trânsito da cidade para saber se a pessoa tem habilidade.
5: É, a Tita também participa aqui no nosso WhatsApp e diz que ela não usaria o serviço do mototáxi, pois não sente segurança. E tem ouvinte também que mandou um áudio para a gente acompanha.
6: Eu também acho um absurdo, é um risco enorme liberar mototáxi pelos argumentos que você colocou no ar agora. Mas assim, eu acho que isso é uma coisa que não deve vingar por muito tempo. Eu acho até que a própria Uber vai acabar se arrependendo dessa briga. Porque imagina o seguinte, na hora que começarem a acontecer acidentes, infelizmente isso é inevitável. E a hora que o passageiro, por estar pagando para a Uber, entrar com ações contra a Uber, e isso vai acontecer, e a Uber vai acabar perdendo muitas ações, vai se tornar um negócio inviável. Eu não acredito que isso vire, não. Enfim,
4: tem obrigada, viu, pela sua participação. Tem aqui o Alex, mandou mensagem também sobre o mototáxi. Quem tem medo e não quer andar, é só pegar o carro por aplicativo. Não pode ter essa trava toda aí que estão exigindo, é a opinião do Alex. Agora, a outra questão, Alex, que é quando o motociclista se machuca ou machuca um passageiro, tem um acidente, quando tem uma morte, quando tem um caso de saúde muito grave, tudo isso impacta a cidade. Não vai impactar a Uber, vai impactar a cidade. Os hospitais, prontos-socorros, toda a logística do trânsito de socorrer essas pessoas, de retirar essas pessoas. Então, assim, tem um impacto coletivo. Não é uma questão só de quero pegar, não quero pegar. Tem que pensar também no impacto para a cidade como um todo. Esse é o meu ponto. A gente segue falando mais na segunda hora.
5: É, você, claro, Continua participando conosco, mandando mensagem no 11-999-592-100, 11-999-592-100, participações aí também para o São Paulo entre nós. Agora 4 horas e 37 minutos, atenção rede.
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4: Agora 4 horas e 37 minutos, seguindo aqui com outros destaques no nosso país hoje, a gente vai falar de Salvador. Os PMs envolvidos em uma abordagem que terminou com a morte de um homem são afastados do trabalho. Quem traz os detalhes para a gente agora é a Verena Veloso.
7: Olá a todos, será enterrado amanhã o corpo do trabalhador morto durante uma ação policial no bairro de São Cristóvão, aqui em Salvador. Leonardo Gil Lima, conhecido como Léo Lanches, tinha 33 anos e morreu após ser baleado na cabeça. Segundo a família, ele voltava do mercado de moto quando foi abordado por policiais. A irmã afirma que o disparo partiu de um agente. De acordo com a PM, as equipes faziam rondas quando ouviram tiros e encontraram um homem ferido. A vítima chegou a ser levada ao hospital, mas não resistiu. A comunidade tem feito protestos para pedir justiça pela morte de Leonardo. A PM afastou os agentes envolvidos e abriu um procedimento administrativo. Informou ainda que os policiais usavam câmeras corporais e que as imagens serão encaminhadas às autoridades. Esse caso é investigado tanto pela Polícia Civil da Bahia como também pela Secretaria da Segurança Pública. A gente acompanha. Volto com vocês.
5: Obrigado, viu, Verena, pelas suas informações. Bom, e um delegado e 2 policiais civis da Paraíba são denunciados pelo desvio de drogas apreendidas. A Jéssica Aquina, quem tem os detalhes. Boa tarde, Jéssica.
8: Boa tarde, pessoal. Isso mesmo. Grupo de Atuação Especial contra o Crime Organizado do Ministério Público da Paraíba apresenta a primeira denúncia decorrente da Operação Pérfidos. Foram denunciados o delegado Brás Morrone e os agentes da Polícia Civil Everton Aires e Eduardo do Egito. Os 3 estão presos no presídio especial do Valentina, em João Pessoa. E segundo o Ministério Público, os denunciados teriam integrado uma organização criminosa formada por agentes públicos e pessoas ligadas ao tráfico de drogas. Os 3 foram denunciados por furto qualificado, abuso de autoridade, falsificação de documentos públicos e fraude processual majorada. Além da condenação, o Ministério Público pediu ainda o pagamento de multa no valor de R$1 milhão em danos morais coletivos e a perda dos cargos públicos. Volto com vocês.
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4: São 4 horas e 40 minutos essa semana. Como vocês estão acompanhando em toda a nossa programação, o Grupo Bandeirantes lançou a campanha A Band Não Se Cala, um compromisso com o nosso público de combater a violência contra a mulher no nosso país, denunciando os casos, os recordes de feminicídio que o país, infelizmente, continua quebrando e também conscientizando a população e cobrando ações efetivas que mudem essa realidade que, infelizmente, é escandalosa no nosso país. A partir desse momento, Entre Nós recebe aqui para uma entrevista exclusiva a ministra das Mulheres, Márcia Lopes. Ministra, boa tarde. Muito obrigada por falar conosco. Bem-vinda.
9: Prazer também estar aqui falando com vocês.
10: Agora sim, chegou sim. Ministra, boa tarde. Obrigada pela participação na entrevista.
9: Eu é que agradeço.
4: Lana Cânepa está aqui com a gente nessa entrevista também. Vamos juntas, Lana. Ministra, a senhora acompanhou aí, nessa semana, o lançamento da nossa campanha e todos nós sabemos da gravidade do problema, mas ainda ontem saiu um novo dado do Anuário Brasileiro de Segurança Pública que mostrou mais um recorde de feminicídio. 1.571 mulheres morreram por serem mulheres no nosso país. E todas as outras violências, ameaças, violência psicológica, agressões, tudo isso também registrando aumentos. A minha primeira pergunta para a senhora é: Qual é o diagnóstico do Ministério das Mulheres? Quais são os pontos principais a enfrentar e vencer para a gente parar de quebrar recordes de feminicídio no nosso país?
11: Bem, Adriana, o primeiro ponto que a gente tem batido muito em todo o Brasil é, de fato, a capacidade da sociedade apreender que esse é um fenômeno dramático, não é, na história do Brasil e do mundo, porque em todos os eventos internacionais que eu tenho ido, essa questão é muito marcante, não é? Então, existe planetariamente um desafio imenso da humanidade em enfrentar ainda o machismo, a misoginia, não é? E o que leva a um sofrimento absurdo das mulheres desse país, de todos os países. Então, a primeira questão é a sociedade assumir isso como uma meta que precisa ser erradicada. Não é diminuir, não é melhorar. Então, eu quero parabenizar desde já, né, a Band por essa campanha. A Band não se cala. Eu estava em Porto Alegre fazendo uma entrevista quando eu soube do dia do lançamento dessa campanha. E aí, o Ligue 180, que é um serviço do Ministério das Mulheres, que existe há 20 anos e que ele sofreu, né, momentos de crise, de dificuldades, e que a gente não teve dúvida, desde 23, um investimento importante para que as atendentes se adequassem cada vez mais, né, às necessidades do ponto de vista da tecnologia. Hoje são 370 atendentes que atuam, que trabalham 24 horas por dia, 7 dias da semana, em turnos, não é? E que nós temos hoje línguas de sinais, nós temos WhatsApp, nós temos site, nós temos as ligações. Não é mais um canal só de denúncia, mas ele acolhe a denúncia, ele orienta, ele identifica de onde essa mulher... Ele vai saber dizer qual é a rede de atendimento que tem lá no município. Nós temos, claro, as capitais têm uma rede muito forte de atendimento às mulheres, mas uma grande parte dos municípios não tem. Às vezes tem só uma delegacia geral, ou tem um CRAS, ou tem a unidade básica de saúde. Então, há sempre também uma grande orientação para que essa mulher tenha confiança na denúncia que ela está fazendo. Porque essa é uma das questões. As mulheres nos dizem que têm medos, que têm medo porque elas também sofrem perseguições ou, às vezes, não vê sentido na denúncia se não tiver uma resposta concreta. Isso nós estamos cuidando muito, por isso o Ligue 180 é um serviço, né, de utilidade pública que toda a sociedade deveria trazer essa marca nas suas comunicações, nas suas mídias. Esse é um dos aspectos. Outro aspecto é que o sistema de justiça funcione bem, né, todo o sistema de judiciário. Tanto é que o Pacto Nacional Brasil contra o Feminicídio, ele integra os três poderes: o executivo, as políticas públicas, que devem cada dia mais se adequar e atender as necessidades, né, dessas mulheres e da situação de violência, e também o sistema de justiça. As medidas protetivas, por exemplo, já sofreram uma redução muito grande. Antes, uma mulher recebia, ela tinha a concessão da medida protetiva, mas às vezes demorava 15 dias, que era um tempo suficiente da mulher morrer. Sim. E agora não. Agora nós temos aí a média de 3 dias, baixou para 3 dias, mas na maioria nós estamos conseguindo conceder essa medida em 1 dia. O protocolo de gênero que é utilizado pelos magistrados no momento do julgamento, da pena, não é? Isso é muito importante.
12: E o cadastro nacional, né, ministra? Deixa eu só interromper a senhora para colocar um número, porque eu acho que isso aqui fica muito claro. O Distrito Federal tem uma das maiores redes de atendimento e de assistência para as mulheres. E ainda assim, Adriana, aqui nós tivemos também um recorde de alta dos feminicídios com relação ao 25, com relação ao 2024. Por quê, ministra?
11: Bem, nós temos, primeiro, um clima, né, e aquilo que se diz e que a gente ouve dos adolescentes, uma banalização, uma normalização dessa prática da violência. Outro dia, num evento no Senado, uma das especialistas dizia assim: como nós não pedimos autorização para os homens e nós fomos avançando, nós fomos conquistando espaços, espaços de poder, espaços profissionais, há, de fato, ainda uma veemência, né, do mundo masculino em resistir a que as mulheres ganhem esses espaços, seja profissional, seja no âmbito político, seja nas mídias digitais, que essa é uma meta nossa,
13: sim,
11: que depois
13: agora, ministra,
11: nós, é importante falar disso.
13: Vamos falar.
11: Então, há, de um lado, uma normalização dessa situação mesmo, da cultura, que é mundial, de outro, quando se vive, né, governos que se interessam por isso, que dão visibilidade, nós não queremos subnotificação, nós queremos que os dados apareçam cada dia mais.
13: Sim, agora
11: então,
13: ministra,
11: hoje, nessa média de 4 feminicídios por dia, pois não, Adriana?
13: Está me ouvindo bem? Deixa eu só interrompê-la para te questionar sobre esse ponto. É, assim como a senhora acabou de dizer, a gente sabe que a subnotificação existe, ou seja, os números já são horrendos, mas estão aquém da realidade. É, e assim como a senhora, nós também, com essa campanha, vamos lutar para acabar, para erradicar a violência contra a mulher. Agora, muitos especialistas, estudiosos do tema, dizem que a gente tem que passar da fase do discurso para a fase dos recursos, que esse problema tem que entrar no orçamento e, de fato, ter dinheiro para combater a violência e acolher as vítimas. E quando a gente olha para o orçamento federal, a gente vê que nos últimos 10 anos houve, por exemplo, uma redução do dinheiro destinado àquele programa Viver Sem Violência. Quando a gente olha o orçamento como um todo do Ministério das Mulheres, a gente vê que são em torno de 385 milhões e isso é 0,06% do orçamento federal. Falta, de fato, do ponto de vista do orçamento, colocar dinheiro diante da gravidade que o problema representa para tentar combatê-lo na prática?
11: Não há dúvida, Adriana, que o Brasil desse tamanho, com essa diversidade, é claro que mais recursos e bem aplicados, com efetividade, ele tem uma resposta melhor e é isso que a gente espera. Mas eu quero te dizer, o programa Mulher Viver Sem Violência é do Ministério das Mulheres e nós temos, dentro das nossas competências, porque a política para as mulheres ela é intersetorial, é a saúde, é a educação, é a agricultura, é a assistência social, é a cultura, é o trabalho que tem que responder a essas necessidades. Nós temos um orçamento mulher vinculado ao Ministério do Planejamento, que são bilhões de recursos aplicados nas políticas públicas para as mulheres. Por exemplo, eu tenho levado essas agendas. Quando eu levei a agenda da saúde mental, imediatamente o Ministério da Saúde criou um teleatendimento em saúde mental, que já começou, já foi testado no Rio, no Recife, e agora já se espalha pelo Brasil. Né? Assim como a educação, assinamos um protocolo onde todas as escolas de ensino fundamental e médio terão a Lei Maria da Penha na escola, no conteúdo curricular. Estamos implantando cuidotecas em todas as universidades federais, estaduais, municipais, nos institutos federais, para que as mulheres possam estudar. O Ministério da Justiça alocou muito mais recurso e já tem mais de 20 mil novas tornozeleiras e relógios digitais pelo país, além das operações que já prendeu mais de 20 mil agressores com mandato de prisão decretados.
13: Sim. Sobre as tornozeleiras?
11: E o ministro Wellington Lima disse que até o final do ano vai acabar com essa fila, não é? Com essa lista de agressores que estão à solta e que devem ser presos. Nós vamos, até o final do ano, nós vamos ter 48 casas da mulher brasileira que estarão ou concluídas ou em licitação, em processo de construção. Então, temos avançado muito, muito mais do que em qualquer outro período em termos dos investimentos.
13: É.
11: Isso também com o campo privado.
13: Sim,
11: mulheres
13: sobre as tornozeleiras, ministra.
11: As universidades, os sindicatos, colocando recurso.
13: Sim, sobre as tornozeleiras que a senhora citou, a gente teve aí no Anuário Brasileiro de Segurança Pública também o dado de que cresceu o número de descumprimentos de medidas protetivas, cresceu 16,7%. E a gente sabe que tem a lei que agora obriga que aquele agressor que representa uma ameaça à vida e à segurança das mulheres, de imediato ele já tem que usar a tornozeleira eletrônica. Então, dois pontos que eu queria ver com a senhora. Um é, o que a senhora acabou de dizer é que o governo federal está assegurando que haverá tornozeleira eletrônica para todos os casos graves em que o agressor representar essa ameaça. É um compromisso de solucionar isso esse ano, pelo que eu entendi. Me diga se é isso, por favor. E outro ponto é, por quê?
11: Exatamente.
13: Por que um aumento tão grande do descumprimento? De alguma forma a senhora interpreta que também houve um relaxamento em casos que a justiça decide, descumpriu uma vez, descumpriu 5, descumpriu 10 e nada é feito? E aí, desse ponto de vista, a medida protetiva acaba não sendo respeitada pelo agressor?
11: Olha, nós temos que saber que o Brasil, como um país federado, nós temos uma autonomia limitada do ponto de vista do nível federal. Por isso, eu tenho andado o Brasil também, né, para fazer um apelo para que todos os estados implementem esse pacto com os três poderes. Porque, às vezes, se uma política pública funciona bem, mas o sistema de justiça falha, é claro que nós temos aí um vazio. Então, as tornozeleiras eletrônicas é um exemplo disso. Se antes era preciso que se recorresse à justiça, agora não mais. No momento em que se faz a denúncia numa delegacia, ou num CRAS, ou no 180, que se toma, né, se identifica o agressor, imediatamente qualquer pessoa, qualquer autoridade local pode implantar a tornozeleira. E aí, eu estive na reunião com todos os secretários de segurança pública o mês passado. Agora, em agosto, nós vamos reunir os secretários de segurança pública dos estados com as secretárias de Estado de Política para as Mulheres, exatamente para a gente evidenciar onde estão as falhas, o que ainda é um vazio nesse fluxo do atendimento. Porque é isso que nós precisamos. Nós temos um espaço para denunciar, nós temos políticas públicas muito importantes, inclusive centros de referência da Casa da Mulher Brasileira, a Casa da Mulher Brasileira, estamos inaugurando novas, não é? Estou vindo hoje do Mato Grosso, onde nós teremos a Casa da Mulher Brasileira, onde faremos a inauguração do centro de referência até agosto. Enfim, nós temos, é um processo, não é? Foi criado um centro de monitoramento, nós temos uma Agência Nacional de Proteção de Dados, é preciso, não é, que a gente dê segurança quando há denúncias, quando há vítimas, as famílias precisam se sentir seguras. Então, é um sistema nacional onde todos os municípios, eu tenho dito com os prefeitos, tenho me reunido com os prefeitos, tenho dito isso para eles. Ele é a liderança do município, ele precisa dizer todos os dias, aqui neste município nós não vamos tolerar nenhum tipo de violência contra as mulheres.
12: Falta um pouco de vontade política também, né, ministra? Porque muitos da política estão no comando da política, são homens e não conseguem perceber o problema. Exatamente. Eu queria que a senhora falasse sobre dois aspectos, bem rapidamente, para a gente concluir. Um, o Banco Nacional Integrado sobre os agressores, que era uma questão que fragilizava muito as punições, né? Eles iam de um estado para o outro, fugiam da punição e nunca eram presos ou condenados com relação a isso. E as mulheres que morreram tinham medida protetiva, segundo os dados do anuário, porque esse é um mito que se repete ainda, inclusive aqui em Brasília, né? De que a medida protetiva muitas vezes não funciona. É o recurso possível e as mulheres têm que buscar esse recurso.
11: Tem que buscar esse recurso e nós também temos exemplos muito diferenciados. Eu fui para Foz do Iguaçu, onde 5 mulheres tinham morrido por feminicídio, e a coordenadora da Patrulha Maria da Penha me disse assim: ministra, pelo menos nenhuma dessas mulheres que morreram tinha medida protetiva. Então, quanto mais esse fluxo funcionar, quanto mais esse pacto nacional for descentralizado, mais garantia nós temos dos resultados. E não há dúvida que o legislativo tem que cumprir a parte dele. Nós estamos lá com uma pendência para criminalizar a misoginia e que o projeto não foi colocado em pauta. Foi uma grande demanda e pedido nosso do governo, mas infelizmente não foi colocado. A gente espera que, voltando agora às sessões da Câmara, nós tenhamos essa lei aprovada. Por quê? Porque isso, obviamente, vai inibir mais ainda a reação. Nós estamos fazendo todo um trabalho, inclusive, voltado para os homens. Os grupos reflexivos, as oficinas, o debate da masculinização. Não sei se vocês viram, mas saiu, não é, numa outra emissora, adolescentes falando do que é eles terem acesso à Red Pill, a machosfera, um aumento do uso dessa internet, dessa mídia digital. Por isso, a campanha que nós temos, o digital é nosso lugar, e nós não podemos, foi assinado um decreto fundamental para que, em até 2 horas, a plataforma tenha que remover qualquer conteúdo íntimo que não tenha sido consentido pelas mulheres. Então, nós estamos, pouco a pouco, implementando. E tudo que nós precisamos é essa adesão, tanto de cada estado e de cada município, quanto, obviamente, da mídia, da sociedade, das igrejas, dos sindicatos, da área esportiva, que Sim. é tão abrange tantas pessoas.
13: Ministra.
11: E o centro de monitoramento, claro, ele é muito importante para ter esse fluxo de comunicação, de registro que a gente sente que tem evoluído. E eu quero dar um dado que eu tenho aqui, se der tempo, que, na verdade, em junho, nós tivemos 108 registros. Foi o menor número do primeiro semestre. Então, no acumulado, nós tivemos 19 casos de feminicídio a menos. E é isso que nós queremos. A cada mês, né, tem outros dados para falar, as regiões que menos tiveram feminicídio, regiões Norte e Nordeste. Enfim, nós estamos à disposição para poder prestar os dados e a comunicação à mídia
13: tá
11: é
13: certo.
11: Fundamental nesse processo.
13: Mostra para a gente, ministra, eu tenho 30 segundinhos para encerrar, mas mostra para a gente o material que está na sua mão, que é a cartilha que está em papel aí na sua mão, mas é a cartilha digital que a senhora está segurando aí, né? Olha, a ministra está mostrando esse material que orienta as pessoas. Eu já
11: Isso
13: vi essa
11: mesmo,
13: cartilha.
11: Nós temos aqui.
13: É uma cartilha que orienta as mulheres, as jovens, sobre o que é violência digital, o que a lei agora
11: todas
13: determina.
11: Todas as informações.
13: Exatamente. Se você for vítima de uma exposição por um companheiro, ex-companheiro, que cria um material de cunho sexual ou para atingir a sua honra, para atingir você, isso é violência. A lei já vale, as plataformas têm que tirar esse material, essa cartilha digital. Só para a gente concluir, ministra, está disponível onde? Porque meu tempo, infelizmente, esgotou.
11: Essa cartilha, nós estamos distribuindo fisicamente pelo Brasil, está no nosso site, está em todos os sites, o Ligue 180, em todos os sites também do governo e dos governos. Né?
13: Tá
11: nós
13: certo.
11: Estamos colocando isso nas mídias todos os dias, porque isso é fundamental que as pessoas tenham acesso e saibam como proceder em qualquer ameaça de violência.
12: E o Ligue 180 também é para tirar dúvidas, Adriano, então lá
13: é
12: tem
13: isso.
12: informação, é contigo.
13: Inclusive para as pessoas que suspeitam que alguém próximo, um vizinho, uma amiga, uma conhecida possa estar sofrendo algum tipo de violência e quer informações,
12: Exatamente.
13: Quer entender melhor como agir. Eu agradeço muito, nós ouvimos Márcia Lopes, a ministra das Mulheres. Ministra, só para concluir, eu queria dizer para a senhora que o nosso papel sempre é cobrar. A gente tem que cobrar cada vez mais ações efetivas para a gente sair do papel de jornalistas que noticiam tragédias, que noticiam a carnificina que acontece contra mulheres no nosso Brasil. O nosso papel é cobrar. Mas quando a gente cobra num sentido colaborativo, de que todo mundo se dê as mãos, que todo mundo fale a mesma língua. Justiça, polícia, governo, ministério, todo mundo tem que falar a mesma língua. E essa língua tem que dizer uma mensagem clara. Violência contra a mulher é inaceitável e a gente tem que combater até erradicar esse problema no nosso país. Eu agradeço demais a sua presença. Conte conosco, conte com o Grupo Bandeirantes, que lançou essa campanha A Band Não Se Cala, justamente propondo essa união de forças para combater esse problema. Um grande abraço. Lana, muito obrigada por participar comigo dessa entrevista. Teremos outras oportunidades, viu, ministra? Porque o tempo, infelizmente, esgotou mesmo. Mas te desejo um bom trabalho aí à frente
11: que
13: do
11: bom.
13: Ministério. Tchau, tchau.
11: Isso mesmo. Muito obrigada.
13: Obrigada, senhora.
11: Obrigada, nós estamos à disposição. Um abraço, Adriana. Parabéns aí pela campanha.
13: Nós obrigada. Também, à disposição.
11: Um abraço.
13: Tchau,
11: obrigada,
13: tchau.
11: Lana.
5: Agora 5 horas pelo horário de Brasília, chega ao fim o Entre Nós desta sexta-feira. Uma ótima tarde a todos.
13: Seguimos para a nossa segunda hora aqui para São Paulo. Beijo grande.
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13: Olá, boa tarde para você. Pode chegar que você já tá entre nós, nossa segunda hora juntos, falando para São Paulo. Então, fala comigo, São Paulo. Fala comigo, Frumento.
5: Boa tarde, Adriana Araújo. Boa tarde para os nossos ouvintes. Vamos juntos terminar a semana aqui em São Paulo. Sexta-feira preguiçosa para muita gente. Afinal de contas, tá chovendo, tá friozinho. Atenção ao trânsito e vamos juntos aí com muita prestação de serviço e informação para você nesta sexta-feira, dia 24 de julho de 2026.
13: Friozinho, a gente fica pensando, né, naquele docinho, naquele cafezinho, ou então em não pular a academia.
5: Você tomou um cafezão agora? Você
13: quer pular a academia, café? Hein, Frumento?
5: Eu pulei a academia hoje, mas por motivos de... tive que chegar trabalho. Mais cedo no trabalho.
13: Não, gente, mas esse friozinho, eu vou te falar, olha, os disciplinados têm a minha admiração. Eu tento ser, não digo que sou, eu tento ser uma disciplinada, mas nesse friozinho, olha, a desculpa é boa, né?
5: Até porque tá amanhecendo mais tarde também, né? Às vezes ali das 6:30,
13: assim, parece escuro,
5: tá escurinho ainda, a cama abraça, enfim.
13: É
5: difícil, mas vamos lá, disciplina, foco e fé pra todos.
13: Vamos lá, conta pra gente como é que você tá fazendo nesse friozinho pra seguir sua rotina, pra pegar cedo no batente, conta pra gente, conta como é que tá o caminho nesse fim de tarde de sexta-feira. A gente vai compartilhando com os nossos ouvintes, vamos falar das polêmicas de São Paulo, porque a hora que eu falei de mototáxi choveu mensagem aqui, então vamos falar de tudo. WhatsApp aberto para você, 11 999 592 100. Pode participar com a gente.

0: Thanos foi preso na quinta-feira com sinais de embriaguez depois de recusar fazer o teste do bafômetro. Ele dirigia na contramão na Avenida 9 de Julho, no Itaim, quando atingiu o policial militar Fábio Ferreira de Souza. Os familiares e amigos do agente se despediram dele em uma cerimônia hoje. De acordo com a apuração da Band, o Bruno estava em uma balada durante a madrugada com outras 3 pessoas e a conta dos 4 na balada foi de mais de R$3.000 em bebidas alcoólicas. E também a apuração do grupo Bandeirantes é que o motorista já havia se envolvido anteriormente em um acidente com morte. Isso foi em 2020. Ele atropelou e matou um motociclista de 19 anos no interior de São Paulo. Segundo o boletim de ocorrência, ele trafegava em um veículo quando colidiu com a traseira da moto da vítima, que faleceu no local. Mas ele era menor de idade, tinha 16 anos e por isso respondeu pelo caso por meio de um ato infracional.
1: Segunda morte no trânsito. E nessa última, que acabou matando o policial, passou a madrugada bebendo. A conta é uma conta bem comprida, com muita bebida. E aí depois, não vai fazer o teste do bafômetro. Os policiais atestaram que ele estava com sinais claros de embriaguez, mas a pessoa no Brasil, a pessoa pode matar no trânsito e ela tem o direito de não fazer o teste do consumo de álcool. O que é, na minha opinião, algo inacreditável. Ah, o sujeito não tem o direito de não produzir provas contra ele mesmo. O sujeito ganha um direito de dirigir, o direito de pegar um carro no trânsito. Então, ele também tem que ter obrigação. Então, na minha visão, isso é completamente errado no nosso país. Você quer ter o direito de dirigir? Então, você tem que assumir as obrigações. E as obrigações, uma delas, que deveria ser lei, é: se você se envolver num acidente de trânsito com vítima, você é obrigado a passar pelo teste do bafômetro. Porque assim as pessoas, só assim as pessoas vão ter responsabilidade no trânsito de se vai dirigir, não vai beber. Porque a lei que não permite álcool ao volante já existe há muito tempo. E, no entanto, os embriagados continuam dirigindo e continuam matando e continuam dizendo que não vou fazer teste de embriaguez. Enquanto essa lei não mudar, os assassinos do trânsito vão continuar matando. Vamos seguir com outros destaques daqui da cidade de São Paulo, que terá uma série de interdições por causa de uma maratona no próximo domingo. A SP City Marathon terá largada na Praça Charles Miller, no Pacaembu, e a chegada é no Jockey Club, no Butantã. Por causa do longo trajeto, é uma maratona, né, 42 quilômetros, haverá bloqueios no centro e na zona sul e oeste da capital paulista. As interdições já vão começar às 10 da noite de sábado e seguir até às 2 da tarde de domingo. Entre as vias que serão afetadas estão Avenidas Ipiranga, Rude, Viaduto Brigadeiro Luiz Antônio, 23 de maio, República do Líbano, Escola Politécnica e Juscelino Kubitschek. Também haverá bloqueios na Avenida Professor Fonseca Rodrigues, Pedroso de Moraes e Lineu de Paula Machado, além da Rua Líbero Badaró.
2: Um policial militar de folga é baleado no ABC Paulista. O destaque chega com Humberto Ferretti.
3: Estão foragidos os homens que balearam um policial civil ontem à noite em São Bernardo do Campo, na Grande São Paulo. Segundo as investigações, a vítima caminhava com a esposa quando foi abordada por 2 criminosos armados que chegaram a pé. Nada foi levado e a mulher não ficou ferida. O policial foi internado no Hospital Mário Covas e não há informações sobre o estado de saúde dele. Ele também estava armado, mas nem teve tempo de atirar contra os criminosos. O caso foi registrado como tentativa de roubo.
1: Morre o criador do tradicional festival de sopas da CEAGESP. Quem tem os detalhes pra gente é a Adele Rubichet.
4: O comerciante Jair Lagnaioli, de 67 anos, criador do tradicional festival de sopas da CEAGESP, morre em São Paulo, vítima de complicações de uma trombose. Lagnaioli criou o festival para celebrar os 40 anos do CEASA, nome antigo da CEAGESP, transformando uma tradição que já existia desde os anos 70 em um dos eventos gastronômicos mais populares da capital. As sopas da CEAGESP eram famosas por serem servidas de madrugada para caminhoneiros, feirantes e produtores rurais e, com o tempo, ganharam fama entre os paulistanos em geral. A morte foi confirmada pela empresa de eventos que ele dirigia, que o descreveu como um ser humano extraordinário, apaixonado pela gastronomia e pelas pessoas.
2: Está preso o quarto suspeito de envolvimento na morte do empresário que havia desaparecido em Carapicuíba. A Júlia Nogueira tem os detalhes.
5: A polícia de São Paulo cumpre um mandado de prisão temporária contra o quarto homem suspeito de participação na morte de Marcelo Magalhães. Ontem, a polícia e os bombeiros localizaram o corpo da vítima em um córrego na região de Carapicuíba, uma semana após

0: ele ter desaparecido. O homem que foi preso teria participação direta no crime e seria um dos participantes dos vídeos gravados dentro do cativeiro. A polícia acredita que o empresário foi atraído para uma emboscada feita por um amigo, identificado como Lucas, que usou a própria casa como cativeiro para torturá-lo. O grupo realizou transferências bancárias da conta de Marcelo de cerca de R$8 mil antes da morte dele.
1: A Secretaria Estadual da Saúde alerta para a alta nos casos de hepatite A. Larissa Biscaia.
2: Em 4 anos, os casos de hepatite A tiveram alta de 539% no estado de São Paulo, segundo dados da Secretaria de Saúde. Em todo o ano de 2022, 4 anos atrás, foram 294 registros da doença. Isso em comparação com os 1.880 casos que foram registrados de janeiro a junho deste ano, de 2026. A doença afeta diretamente o fígado e tem vacina disponível pelo SUS. Os principais sintomas da hepatite A são cansaço, mal-estar, febre, dores abdominais, náuseas, vômitos, pele e olhos amarelados.
3: A seleção feminina de vôlei entra em quadra amanhã em busca de uma vaga na decisão da Liga das Nações deste ano. O Brasil encara a Itália, atual campeã da competição, a partir das 5 horas da manhã. A partida será disputada em Macau, na China. A seleção brasileira busca o título inédito da Liga das Nações. A central Diana disse que confia na vitória diante das italianas.
4: Um sentimento maravilhoso, né, de poder jogar uma semifinal contra a Itália. A gente jogou contra elas na fase classificatória e fizemos um ótimo jogo. Obviamente a Itália também não estava com o time completo, mas isso fez com que a gente enxergasse a grandeza do nosso time e mostrar também que dá para vencer. Então isso deu aquele gostinho, a gente tá com esse gostinho, tipo, que a gente vai conseguir. Então, eu acredito muito no potencial do nosso time. É um time muito bom, aguerrido, com muita energia também. E eu acho que vai ser um baita jogo, né, contra a Itália. A gente, como eu disse em várias outras entrevistas, a gente tem muita margem para crescer. Embora a gente já esteja na fase final, eu acho que ainda dá para, tipo assim, impressionar, vamos dizer assim. E eu estou muito confiante.
5: Tempo.
1: Agora são 5 horas e 12 minutos. Depois de comer muito pastel de angu por aí, Josélia Pegorim está de volta para trazer todos os detalhes da previsão do tempo para a gente. Diga, Josélia, se esbaldou, hein, bonita?
6: Oh, Adriana, boa tarde. Boa tarde para o Mete a todos. Olha, literalmente eu me esbaldei, viu? Nossa, mãe, coisa boa. Amei, viu? Então, amei mesmo, mas me esbaldei.
1: O ouvinte que não tá entendendo. Mais, ah, com goiabada? Ah, é, tem docinho hoje em dia, né? Um queijinho com goiabada. Não, o ouvinte que não tá entendendo, só pra explicar, porque se o ouvinte não tá entendendo, ele não estava aqui ontem. E aí ele já tá errado, né? Na largada ele já tá errado, porque ele deveria estar aqui ontem. Mas eu vou atualizar todo mundo. A Josélia foi pra Ouro Preto e eu tinha comentado com ela que ela deveria provar pastel de angu, que lá minha cidadezinha do lado, Itabirito, é campeã de pastel de angu, mas Ouro Preto tem ótimos também. E ela mandou um áudio pra gente dizendo que tinha se esbaldado, mandou foto e a gente mostrou aqui ontem. Então só por isso eu tô brincando com a Josélia. Mas é bom demais mesmo. Ó, já é o prato principal e a sobremesa tudo junto. Vambora, Josélia.
6: É, nossa, é bom demais. Bora lá. Bom, gente, olha só, acho que na tela, não sei se tá dando pra ver, se vocês vão conseguir ver aí, tinha enviado uma imagem do radar meteorológico. Ah, lá dos radares, olha.
3: Aí, tá na tela.
6: São os radares meteorológicos.
3: Imagens, a gente tem uma imagem ali que a Josélia enviou, mostrando justamente áreas de precipitação no interior do estado de São Paulo.
6: Isso, exatamente. Então, assim, tudo que tá colorido aí são as áreas de chuva, né? E nesse momento, assim, veja que tá tudo meio verdinho, amarelo. Então, a gente tem chuva até de moderada intensidade, tá? Na região da Grande São Paulo, por exemplo, não tem chuva nesse momento, é só um céu nublado. Essa frente fria que causou essa virada no tempo, né, foi também a que causou essa tempestade lá na região de Ribeirão Preto e derrubou a temperatura, né? Ontem, a essa hora, ontem a temperatura máxima na cidade, né, ficou em torno aí dos seus 23 graus e hoje não passou de 17. A temperatura agora, nesse momento, está abaixo de 20 graus em praticamente todo o estado de São Paulo. Aqui na cidade nós temos agora 15 graus, na cidade de São Paulo. Então vamos seguir aí com uma noite fria. Pode dar uma garoada, tá? Mas não tem assim risco de temporal nem nada. E para esse fim de semana, a expectativa é de diminuição, né, dessa nebulosidade toda, dessa chuva sobre o estado de São Paulo. Nesse sábado, nós ainda teremos bastante nebulosidade o dia todo, ainda pode chover em vários locais, inclusive na madrugada, depois um pouco à tarde. Aqui na região da Grande São Paulo, vai ser uma chuva mais na madrugada, tá? Mas assim, não é muita coisa, não tem mais risco de tempestade. Só que a temperatura ainda não sobe muito. Nós vamos voltar a ver o sol mesmo, assim, com mais força durante o domingo. Então, olha, hoje a temperatura máxima não passou dos 17, para amanhã, mínima prevista de 14, máxima de 21. Então, já tem previsão de um pouco de sol na Grande São Paulo para esse sábado, tá? E no domingo, temperatura de 13 a 24, então sobe um pouquinho mais.
1: Tá, ô Josélia, para quem não acompanhou a ilustração que você enviou, só para descrever para o nosso ouvinte, a gente está falando de uma faixa bem no meio de São Paulo, saindo lá do sul da divisa com o Paraná, e atravessa o estado pela metade, é pelo meio do estado, e vai até na divisa ao norte de São Paulo, na divisa com o sul de Minas, também área de chuva. Agora, a gente vê ali a região metropolitana, o litoral, fora dessa área aí de maior chance de chuva, né? Isso se prolonga, José.
6: Exatamente.
1: Vai ter essa diminuição, como você já falou, e depois semana que vem a gente tem uma semana seca de novo. Como é que tá aí, jogando um pouquinho para frente a expectativa?
6: Então, olha só, essa virada que a gente tá tendo hoje, né? Quer dizer, que começou ontem, né? Já tava prevista, foi bonitinha, deu essa virada mesmo. E aí a gente vai passar ainda esse fim de semana com um pouco de chuva, mas o sol já aparecendo. E na semana que vem, Adriana, nós vamos voltar a ter calorão, viu? Mas é calorão mesmo. Na segunda-feira já vai dar uma esquentada assim muito grande em todo o estado de São Paulo. E eu já estou falando de temperaturas assim que vão chegar aí nos 30 graus na cidade de São Paulo até a quarta-feira. Então vai esquentar muito rapidamente, tá? É, até tem previsão de chuva para semana que vem, mas é só para o final da semana, para o final do mês de julho. Mas, predominantemente, essa última semana de julho vai ser uma semana quente e seca no estado de São Paulo e temperatura subindo rapidamente. Então, assim, tem esse friozinho durante o fim de semana e na segunda-feira já está calor de novo.
1: Tá certo, Josélia. Nesse momento, se a gente não tivesse aqui trabalhando, a gente estaria por aí de bota, sobretudo, cachecol, a caminho de tomar um chocolate quente. Porque é um cenário perfeito. Olha São Paulo, completamente nubladona.
6: Como é que tá?
1: Não, Josélia? A gente já tá se encontrando num café para um chocolate quente, aquele chocolate quente espesso,
6: exatamente,
1: sabe? Assim? É isso, gente. Se você pode preparar isso agora, prepare que tá. Tá ornando.
6: Prepara, porque o tempo tá ajudando. Isso.
1: Obrigada,
3: viu, Bela? Se você gosta, aproveite então, né? Como a Josélia disse, é o fim de semana, porque na semana mesmo a gente já vai ter sol de volta aqui a São Paulo. Obrigado, Josélia. Um bom fim de semana pra você, um bom trabalho.
1: Até segunda.
6: Um beijo, gente. Bom fim de semana.
1: Beijo.
6: Tchau.
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3: Hoje tem show do Harry Styles aqui no estádio do Morumbi, próximo da Band. Trânsito fica complicado. Débora Mendonça conta mais pra gente. Boa tarde, Débora.
7: Oi, Frumenta e Adriana, uma ótima tarde. E que tarde difícil para o trânsito de São Paulo. Agora, no entorno do estádio do Morumbi, situação ainda mais complicada pelo show de Harry Styles. À medida em que vai se aproximando o horário do britânico, mais difícil vai ficando essa aproximação. O entorno da Praça Roberto Gomes Pedrosa já estava bloqueado desde cedo. Agora piorou bastante o congestionamento na Avenida Morumbi, na subida do Oscar Americano, também nos dois sentidos da Francisco Morato até a Jorge João Saad. E claro, chama muito a atenção dos pedestres por ali, aquele buraco, a cratera que se abriu em frente ao portão 6, engolindo em parte um carro do choque da Polícia Militar. Então tem toda uma situação ali no entorno do estádio do Morumbi, a aproximação é mais tranquila de transporte público. 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
3: A Prefeitura de São Paulo afirma que o serviço de mototáxi ainda não pode funcionar mesmo com a decisão judicial a favor da Uber. O assunto, que se arrasta há meses na capital, ganhou um novo capítulo após a gestão Ricardo Nunes apresentar um recurso contra a decisão do Tribunal de Justiça que liberou a atividade. O prazo de 48 horas dado pela juíza Patrícia Persicano Pires, da 16ª Vara da Fazenda Pública, venceu hoje. Em caso de descumprimento, a decisão prevê multa diária de R$5.000. Em entrevista à Band, o prefeito Ricardo Nunes explicou que, mesmo que o debate jurídico seja encerrado, há outros aspectos a serem analisados.
5: Ela fala especificamente de um tema que é com relação ao seguro. O que a prefeitura queria? Que no caso de um acidente, a pessoa pudesse ter R$100.000 de indenização. No caso dela ficar paraplégica, com alguma amputação, R$300.000. E no caso de morte, que a família pudesse ter uma indenização de R$500.000. Não que a empresa teria que pagar esse valor, mas seria o valor da apólice. Essa é a questão. Nós entendemos que devia dessa segurança. Mas existem outras questões que precisam ser atendidas. Por exemplo, está na lei que as pessoas que vão fazer esse serviço têm que fazer um exame toxicológico. A gente tem que ter o cadastro da moto, tem que fazer o curso. Portanto, a Uber não atendeu nenhum desses quesitos. Não tem apresentado à prefeitura quem são as pessoas, os antecedentes criminais. Então a gente tem que cadastrar cada uma das pessoas que querem prestar esse serviço. Nós não vamos deixar e autorizar, por exemplo, alguém que tenha antecedente criminal, um estuprador, um ladrão, ser levado pelas pessoas. Então existe todo um processo para ser ainda realizado. A gente ainda fez a prova de conceito do aplicativo. Então não tem nenhuma autorização em absoluto para outro começar a trabalhar.
3: O embate entre a gestão e as empresas já chegou até ao Supremo Tribunal Federal, que suspendeu parte das regras impostas pelo município para autorizar a operação das empresas. Na avaliação do ministro Alexandre de Moraes, a prefeitura invadiu a competência da União ao legislar sobre o tema e impôs uma barreira desproporcional ao serviço. A administração municipal alega que o serviço de mototáxi pode aumentar o número de mortes no trânsito. Apenas no ano passado, a cidade registrou 475 mortes de motociclistas, segundo dados do InfoSiga. No primeiro semestre deste ano, foram 238 mortes de condutores.
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3: 5 horas mais 23 minutos pelo horário de Brasília. A gente recebe aqui na Band News FM Ludmila Alcântara, a tenente, diretora adjunta de comunicação da Defesa Civil do Estado de São Paulo. A gente conversa com a tenente agora para falar justamente sobre os estragos da chuva, principalmente na região de Ribeirão Preto. Tenente, seja muito bem-vindo, uma ótima tarde para a senhora.
13: Boa tarde, um prazer falar com todos os espectadores da Band News. prazer falar com vocês.
3: Tenente, queria perguntar sobre os estragos registrados em Ribeirão Preto, uma morte confirmada pela Defesa Civil. Quais os outros estragos que chamam a atenção depois dessa chuva forte que atingiu no final da madrugada, início da manhã, essa região do estado?
13: Sim, nessa madrugada, nessa manhã, na verdade, de sexta-feira, tivemos vários transtornos no município de Ribeirão Preto e região. Então foram vários municípios afetados e desde então a gente vem monitorando. A defesa Civil emitiu na quarta-feira um alerta acerca dessa frente fria que acometeu todo o estado de São Paulo. Alerta válido para quinta e sexta-feira, para vários transtornos relacionados a essa frente fria. Possibilidade de acumuladas de chuvas, rajadas de ventos, quedas severas de temperaturas e até granizo em algumas regiões. Ribeirão Preto foi uma região bastante afetada, inclusive, principalmente no período, como eu citei, agora no período da manhã, na manhã de sexta-feira. Então, a Defesa Civil também emitiu um alerta por volta das 5h31 da manhã para o município e para as regiões acerca dessa possibilidade, desses transtornos. E agora a gente segue com todo apoio, toda ajuda necessária para esse município que foi bastante afetado e também para as outras regiões.
1: Agora, tenente, a gente, para quem está acompanhando por imagens, vê que a senhora está em deslocamento na região já de Ribeirão Preto ou a caminho de lá. E quais os pontos no estado que para as próximas horas preocupam? Porque a gente acabou de trazer aqui a previsão do tempo com a Josélia Pegorim, mostrando que tem uma faixa aí no centro do estado que ainda pode ser afetada com chuvas. Isso partindo lá do sul da divisa com o Paraná até o norte na divisa com Minas Gerais. Então, quais as áreas que agora preocupam mais para esse final de semana?
13: Exatamente, a Defesa Civil, nós estamos em deslocamento, seguindo para o município de Ribeirão Preto, já temos equipe da Defesa Civil Estadual, então temos equipe no município de Ribeirão, temos uma equipe em Guariba e temos em Taquaritinga, que são os municípios mais afetados por esse transtorno. E tem a minha equipe que está seguindo, então em breve nós chegaremos lá. O secretário, o nosso coordenador-chefe da Defesa Civil também está a caminho e adotando todas as medidas necessárias para minimizar esses transtornos e levar um auxílio emergencial, ajuda humanitária. Inclusive, também enviamos ajuda humanitária, colchões, cestas básicas, material de roupas, material de higiene pessoal, para também prestar esse apoio para as regiões. E quanto à previsão do tempo para os próximos dias, então a gente tem essa frente fria que atuou em todo o território paulista, ela já vem perdendo força, mas como a gente mesmo citou, vem do sul e a próxima região mais afetada, né, que a gente pode ainda ter alguma previsão de acumulado de chuva, é a região metropolitana. Mas ainda assim, ela já perde força, até porque o destaque para esse fenômeno era entre quinta e sexta-feira. Então a gente ainda assim, para os próximos dias, temos alguma possibilidade de chuvas, mas para a faixa leste e região metropolitana, capital de São Paulo.
3: Tenente, uma última pergunta aqui. A gente passou por uma situação há alguns meses com relação à desativação dos alertas da Defesa Civil Nacional por conta ali da invasão ao sistema. E agora a gente está passando por um momento em que esse alerta é super importante. Como está essa situação agora? O estado de São Paulo já está tendo acesso ao sistema e houve algum disparo de alerta ou os alertas por enquanto estão concentrados no SMS?
13: Sim, como eu disse, a Defesa Civil segue monitorando, segue alertando, então todos os nossos canais oficiais, desde quarta-feira a gente vem monitorando através de imprensa, nossas redes sociais, então desde então todo esse fenômeno, né, todo o acompanhamento desse período de frio, de frente fria, ele foi informado pela Defesa Civil. Inclusive hoje também emitimos alerta via SMS para a região, exatamente no período em que a gente constatou que essa chuva poderia causar alguns transtornos mais graves, até para essa população se preparar nesse período.
3: Tenente Ludmila Alcântara, diretora adjunta da Comunicação da Defesa Civil do Estado de São Paulo, que está justamente a caminho de Ribeirão Preto, cidade mais afetada pelos temporais que atingiram o estado nesta manhã. Obrigado, tenente. Um bom trabalho para você. Até uma próxima.
1: Obrigada, bom trabalho.
13: Eu Eu que agradeço, a Defesa Civil está sempre à disposição. Um grande abraço.
1: Tchau, tchau.
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3: Mais do trânsito, agora falando das rodovias, Débora Mendonça.
7: A rodovia Regis Bittencourt tem 14 quilômetros congestionados no sentido São Paulo, do 294 em Itapecerica, 280 em Imbu. O trajeto é feito em aproximadamente 1 hora e 20 minutos. Também com trânsito lento no sentido Curitiba, na passagem por Imbu, a Regis tem pontos de parada do quilômetro 279 ao 284. 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
3: Aproveitar que a gente falou da Regis Bittencourt, né? Ontem teve o leilão da rodovia, rodovia que vai mudar de concessionária, agora será administrada pela EPR, uma empresa que já detém concessões no Paraná e também em Minas Gerais. A Regis Bittencourt é a principal ligação entre São Paulo e Curitiba, passa por 16 cidades e é uma rota essencial para o transporte de cargas e para o escoamento da produção agrícola e industrial entre as regiões Sul e Sudeste. O novo contrato tem duração de 15 anos e prevê investimentos de 7 bilhões e 200 milhões de reais. Entre as obras previstas estão a construção de quase 70 quilômetros de faixas adicionais, 32 quilômetros de vias marginais, além de 2 túneis e 18 passarelas, melhorias nos trechos de serra e toda a conservação da rodovia. A EPR venceu o leilão, pois apresentou um desconto de 22,35% sobre a tarifa básica do pedágio. Essa tarifa era de 0,05 centavos, portanto, 5 centavos por cada quilômetro rodado. São 6 faixas de pedágio. A concessionária também deverá pagar um valor fixo de 120 milhões de reais pela aquisição da concessionária. Participação do trânsito com o ouvinte da Band News FM, a Malu Tigre, participa com a gente aqui no nosso WhatsApp no 11 999 592 100. Ela fala de faróis na Fonseca Rodrigues, ali próximo do Parque Vila Lobos, com amarelo piscante no alto de Pinheiros, portanto amarelo piscante, e ela cobra aqui: cadê a CET que não está no lugar, no local, né, para ajudar os motoristas?
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7: Rodoanel muito ruim pela pista externa entre Castelo Branco e a Raposo Tavares. É congestionamento já do 16 até o 24. Mais cedo havia uma obra no 19 em Carapicuíba, causando muita lentidão, mas agora é principalmente o excesso de veículos somado à obra da alça de acesso da Raposo para a externa do Rodoanel. A pista interna nesse trecho entre Raposo Tavares e Castelo Branco segue sem dificuldade. 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
1: Gente, agora são 5 horas e 33 minutos. Para quem está acompanhando a gente por imagens, a gente vai colocar imagens ao vivo da frente do Morumbi, onde vai ter essa noite o show do Harry Styles. Mas não é de show que a gente vai falar, não. É de show de horror. O caminhão, o blindado do choque que estava ali na região, simplesmente foi engolido pelo asfalto, pelas rodas traseiras. Está lá um carro, o blindado, aquele blindadão grande, engolido, encalhado no asfalto em frente ao estádio do Morumbi, porque o asfalto cedeu, engoliu ali a roda traseira, o caminhão ficou meio tombado, tombado, com as rodas da frente suspensas, todas as luzes agora de alerta ali ligadas, e os policiais em volta sem ter o que fazer, porque agora vai ter que ter uma operação de desencalha blindadão do choque, porque o asfalto do Morumbi simplesmente estava desmanchando ali, e se fosse um carro menor já teria sido engolido quase inteiro, porque aquele caminhão blindado, aquele carro blindado grande do batalhão de choque. E os policiais agora ali, telefone na mão, anda pra cá, anda pra lá, liga pra um, o que que faz, chama quem? Porque simplesmente a cena, que chega a ser ridícula, porque é um lugar tão movimentado.
3: Sim.
1: E o asfalto não aguentou. O asfalto engoliu aí as rodas traseiras do caminhão, do batalhão do choque, do blindado. E agora vai ter que ter uma operação resgate ali, desencalha, pra conseguir liberar. E recuperação do asfalto, né? Porque vai ficar interditado ali, porque abriu um buracão de fato a ponto de engolir uma parte ali, as rodas traseiras do blindado.
3: E por conta desse acidente, a produtora do show, a Live Nation, afirmou que nesse momento o acesso para as arquibancadas geral, né, o público que comprou o ingresso para a arquibancada geral, deve acessar o estádio apenas pelo portão de número 15, como medida preventiva para garantir a segurança do público. A gente consegue até observar, né, que esse acidente aconteceu bem em frente à entrada 6A ali do estádio, que era justamente uma entrada destinada para as arquibancadas. Neste momento tem um guincho da prefeitura por ali, tentando retirar esse caminhão do choque, blindado do choque, que acabou ficando atolado ali, né, numa parte do asfalto
1: atolou
3: que cedeu.
1: Atolou no asfalto que desmanchou.
3: E tem uma nota justamente do São Paulo falando que o ocorrido foi em decorrência de uma obra pública de canalização do córrego Antonico, cuja prestação de serviços está sendo realizada pela empresa DP Barros. O São Paulo não tem ingerência sobre o andamento destes trabalhos, mas está em contato com os agentes para buscar uma resolução rápida e mitigar os problemas ocasionados pelo incidente. Será que a gente falou dele? Vamos agradar a nossa audiência que gosta do Harry Styles aí. Bom, o show do Harry Styles é o...
1: Tem ingresso ainda, né?
3: Tem ingresso pro show de hoje. Esse é o terceiro show. Ele faria 4 shows em São Paulo, mas o show da última terça-feira foi cancelado por uma questão de saúde na turnê. Segundo a empresa organizadora, não são muitos os ingressos disponíveis, mas ainda há ingressos disponíveis pro show do Harry Styles. O cantor britânico foi visto passeando em diferentes pontos da cidade de São Paulo, também do interior do estado. Faz hoje a sua última apresentação por aqui. Ele que deve subir ao palco por volta das 8h30 da noite.
1: É bom, né? A gente acha que não conhece,
3: é bom,
1: né? Eu falei assim, Harry Styles,
3: você
1: acho que eu não conheço.
3: Porque tem em casa, né?
1: Tem fã em casa, é. Não, mas mesmo assim, quando você pensa, que música é famosa? Falar, não conheço nenhuma. Aí toca, você fala, conheço sim. Gente, ó, chegou mais um guincho. Tá interessante acompanhar a Operação Resgate lá no Morumbi, porque já tinha um guincho da CET, agora chegou mais um caminhãozinho guincho lá, um manutenção escrito ali na lataria. Agora são 2 guinchos pra tentar puxar.
3: O caminhão do choque é pesado, né?
1: Super pesado. Um caminhão grande, blindado, super pesado. Então agora 2 guinchos lá na tentativa de desencalhar o blindado do choque.

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1: Agora são 5 horas e 39 minutos. O Centro de Investigação e Prevenção de Acidentes Aeronáuticos apresentou o relatório final sobre a queda do voo da Voepass em Vinhedo, que matou 62 pessoas em agosto de 2024. Detalhes agora chegando com Rafael Procópio.
2: Uma série de erros, tanto falhas técnicas por manutenção inadequada na aeronave, quanto na perícia e devida comunicação de panes por parte dos pilotos da empresa. Esses foram os motivos para a queda do avião da Voepass em 9 de agosto de 2024 em um condomínio residencial em Vinhedo, interior de São Paulo. Essas são as considerações do CINIPA, o Centro de Investigação e Prevenção de Acidentes Aeronáuticos, que publicou o relatório final sobre o acidente nesta quinta-feira. O avião saiu de Cascavel, no Paraná, e tinha Guarulhos como destino final, e todas as 62 pessoas que estavam na aeronave morreram. Resumidamente, foram detectados problemas no sistema que tira o gelo das asas da aeronave. Segundo a aeronáutica, o avião voava abaixo da velocidade e os pilotos que conversavam sobre assuntos pessoais durante o voo esqueceram de ligar o sistema de degelo, mesmo depois que os alertas foram emitidos pela aeronave. Essas foram apenas algumas irregularidades observadas na apuração. Nos 3 voos anteriores à queda, que aconteceram em menos de 24 horas, diversas panes no sistema de degelo da aeronave foram registradas. No entanto, a tripulação não fez o registro disto no diário de bordo, comunicando apenas de maneira informal. Uma cultura com diversos casos de negligência sobre a segurança de voo foram primordiais para a tragédia, como afirma o coronel aviador Rafael Vargas Vilar.
3: É uma cultura organizacional onde pequenos erros, pequenos deslizes, ou até mesmo intencionalmente, eles vão sendo aceitos na crença de que não gera uma punição dentro de uma cultura justa ou não há consequências mais significativas, e essa crença de que nada pior vai acontecer, e acaba sendo uma cultura informal dentro de um grupo de pilotos, um grupo de pessoas, uma empresa, que isso com o tempo, até que outros fatores contribuintes apareçam e tenha o famoso acidente organizacional.
2: Foram analisadas mais de 15 mil operações da Voepass para chegar a essas conclusões. Por conta disso, familiares das vítimas continuam a pedir justiça, como afirma a presidente da Comissão das Vítimas do Voo 2283, Fátima Albuquerque.
4: A expectativa é que realmente seja apontado os culpados, mas que chegue naquele que implantou essa cultura organizacional criminosa, que é o dono. Não é? Porque assim, o mecânico a mando de quem? Que ele botou uma peça quebrada.
2: O relatório também aponta que a Voepass chegou a liberar aviões para voar de forma irregular, no limite da capacidade de autonomia, antes de uma revisão completa. Ainda segundo o documento, o avião também não poderia ter decolado em horário com previsão de chuva, porque tinha uma falha no sistema de limpador de para-brisa. Agora, resta a investigação da Polícia Federal, que deve ser concluída até o mês que vem. A partir das considerações da corporação, pessoas podem ser responsabilizadas criminalmente.
5: O relatório do CINIPA não pode ser utilizado para incriminar os envolvidos e serve apenas para orientar ações que impeçam que novos acidentes como esse ocorram. Hoje já há informação de que a própria fabricante da aeronave mudou os seus sistemas depois do acidente para deixar mais claro os riscos sofridos por conta do acúmulo de gelo nas asas. Outro ponto importante que o CINIPA aponta ali no relatório é que houve falhas da própria ANAC, a Agência Nacional de Aviação Civil, que manteve a empresa funcionando ainda com uma série de condições que já eram apontados como problemáticos por ali. O registro da Voepass foi cassado apenas no ano passado, quando então a gente teve o fim da operação da companhia.
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6: Destaco mais um trecho de dificuldade da pista externa do Rodoanel. Entre as rodovias Imigrantes e Anchieta, reflexo de obras no quilômetro 77. Congestionamento agora do 72 por 5 quilômetros, né, até o 77, que chega até a rodovia Anchieta. Mas dessa vez não é culpa da Anchieta não, porque o caminho tanto para São Paulo como para o litoral está bastante livre no sistema Anchieta Imigrantes. 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
1: horas e 44 minutos, já vamos girar a nossa reportagem para trazer os destaques desse momento para vocês. Todas as linhas de trem e do metrô, opa, que beleza, operam normalmente nesta tarde, de acordo com as empresas responsáveis. Enquanto isso, um comitê analisa as possíveis causas da explosão de ontem na linha 12 Coral. O incidente provocou um caos no transporte público da capital, principalmente afetando os passageiros da região leste. Detalhes agora com a Isabela Mota.
7: A Artesp, a agência reguladora de transportes aqui do estado de São Paulo, afirma que ainda não há um motivo evidente do que causou a falha e depois o incêndio que impossibilitou o funcionamento ontem das linhas 11, 12 e 13. Essas linhas, a gente lembra aqui, que estavam há 3 dias sendo operadas pela concessionária Trivia Trens. A CPTM reassumiu hoje a operação por um período emergencial de 90 dias. A concessionária vai acompanhar essa operação da CPTM, mas vale lembrar que a Trivia acompanhou a CPTM por 1 ano antes de assumir, então, a concessão. O presidente da Artesp, o André Barnabé, destacou hoje que o incidente foi muito grave e que, por isso, um comitê foi criado para analisar o caso.
8: Abrimos no Comitê Permanente de Segurança do Sistema de Trilhos do Estado de São Paulo um incidente, uma COPESE, como a gente chama, constituída por a Artesp, a CPTM, a própria concessionária e a fabricante do trem, para a gente investigar aí o que causou o dano do trem e aí do lado da Artesp também a atuação da concessionária diante desse evento.
7: E também hoje o diretor-presidente da CPTM, o Micael Sotelo Cerqueira, disse desacreditar em uma possível sabotagem. Esse foi um ponto levantado pelo ex-secretário de Segurança Pública aqui de São Paulo, Guilherme Derriti. Ele foi questionado em uma coletiva de imprensa, o presidente da CPTM, sobre essa possibilidade. Disse que acredita muito nos funcionários da CPTM, que não haveria um motivo para uma sabotagem, mas que se qualquer caso policial for identificado, será apurado.
5: Ainda sobre o transporte metroferroviário de São Paulo, todas as estações da linha 7 Rubi já aceitam Pix para compra da passagem nos terminais de autoatendimento. O meio de pagamento já estava disponível nas linhas 10, 11, 12 e 13. Segundo a CPTM, mais de 100 mil bilhetes já foram comprados via Pix desde junho nas estações de trem.
1: O Partido Verde e o PDT oficializam em convenções o apoio à candidatura de Fernando Haddad, do PT, ao governo de São Paulo. O encontro do PV aconteceu pela manhã e confirmou também o apoio da sigla às ex-ministras Simone Tebet, do PSB, e Marina Silva, da Rede, ao Senado. A legenda indicou o vereador Roberto Tripoli. Vou repetir. A legenda indicou o vereador Roberto Tripoli para ser suplente de Marina. Já o PDT se reuniu nesta tarde na Assembleia Legislativa e confirmou o apoio a Haddad, mas também que era suplência de Marina com Antônio Neto. O petista não se manifestou sobre esse assunto na convenção. Amanhã será a vez de o PT confirmar a candidatura de Haddad ao governo do estado durante encontro em Campinas. Ainda hoje, o Partido Missão, ligado ao Movimento Brasil Livre, deve anunciar quem será o candidato da legenda ao Palácio dos Bandeirantes.
5: A polícia apreende mais de 30 carros que participariam de um racha na zona oeste de São Paulo. Informações com Larissa Biscaia.
9: Um racha na Marginal do Pinheiros termina com 34 carros apreendidos. Esse caso aconteceu na madrugada desta sexta-feira na região do Itaim Bibi, zona oeste de São Paulo. A ação aconteceu depois que a polícia militar recebeu uma denúncia sobre o festival, que reuniria uma exibição de carros, manobras perigosas e, claro, alta velocidade. Tudo isso na altura da ponte Cidade Jardim. Entre os participantes estavam observadores, motoristas e organizadores do evento. Os carros foram levados para o pátio da polícia em Caieiras, onde seguem recolhidos e ninguém foi preso.
1: Seguem as investigações sobre a morte de um bebê em uma creche da capital paulista. Humberto Ferretti.
10: Imagens de câmeras de segurança podem ajudar a esclarecer as causas da morte de um bebê de 1 ano e 4 meses em uma creche do Brás, na região central de São Paulo. Uma das suspeitas é que a criança ficou sozinha na sala porque funcionários participavam da comemoração de um aniversário. O bebê prendeu a cabeça entre um espelho e uma barra de ferro e demorou 6 minutos para ser socorrido. Segundo a polícia, todas as pessoas que estavam na creche já prestaram depoimento. A diretora da unidade e mais 4 funcionários são investigados.
5: Prefeito Ricardo Nunes culpa tanto o Ministério Público quanto o Poder Judiciário por não avançar nas tratativas para um mega show gratuito na cidade no segundo semestre. A declaração foi dada hoje em entrevista ao jornalismo da Band. Nesta semana, o Conselho Superior do Ministério Público iria analisar a homologação do acordo que permite a realização do evento na Avenida Paulista. No entanto, a reunião foi adiada para o início de agosto. Irritado, Ricardo Nunes disse que não consegue avançar no assunto porque é barrado por gente que nem não tem voto.
11: A minha cabeça é para cuidar da cidade inteira. E eu fui eleito para isso. E aí você tem um ou outro, né, ou do judiciário, do MP, que quer ficar por uma questão pessoal vendo pontinhos. E isso tem atrapalhado muita gente. Então é mais um desabafo aqui, né, para as pessoas poderem me deixar cuidar da cidade, porque eu tenho uma responsabilidade gigantesca para cuidar da cidade. E aí eu não consigo fazer um negócio para atrair emprego, para gerar renda, para atrair, porque eles ficam postergando e ficam segurando e ficam não sei o quê. E eu tenho uma responsabilidade gigantesca de poder fazer com que a cidade, né, esteja batendo reto de investimento, gerando oportunidade de emprego e renda, e a gente possa cuidar das nossas crianças, dos nossos idosos, cuidar das pessoas.
12: Enfim, então dá para afirmar que o mega show esse ano não
11: dá
12: vai
11: pra
12: ter.
11: Dá para afirmar que eles precisam mesmo me deixar cuidar da cidade e que, infelizmente, a gente poderia ter tido um grande evento aqui para a gente poder ter a cidade sendo projetada para o mundo e a gente poder ter os hotéis cheios, ter os taxistas e os aplicativos trabalhando, poder gerar emprego, gerar renda, né? E, infelizmente, por ficarem postergando, né? Quererem governar sem ter voto, a gente, infelizmente, esse ano, muito somente, não vai ter.
1: Bom, agora às 5h51, a gente segue acompanhando aqui a novela da tentativa de desencalhar o blindado do batalhão de choque que ficou ali preso com as rodas de trás engolidas pelo asfalto em frente ao estádio do Morumbi. Isso aconteceu por conta de uma obra de canalização de um córrego, segundo o São Paulo Futebol Clube, motivou aí a abertura de uma cratera no asfalto. Esse blindado do batalhão de choque ia justamente fazer a segurança ali durante o show do Harry Styles e acabou engolido no asfalto. A operação de retirada desse blindado, gente, é difícil. São dois carros, nesse momento, dois caminhões guincho tentando fazer, rebocar ali, arrastar o blindado. O problema é que não é arrastar um carro que pifou, não é arrastar um blindado que o motor parou. É arrastar um carro que está engolido pelo asfalto. Então, ele está lá dentro do buraco, as rodas traseiras dentro do buraco. Então, é muito difícil a operação, arriscada. Teve ouvinte que já mandou mensagem dizendo: perigosa demais essa operação, porque se um cabo de aço arrebenta com pessoas ali em volta, ainda pode ter outro tipo de acidente. E é difícil mesmo, porque a gente não precisa conhecer muito de física, de engenharia, para entender que quando um carro afunda no asfalto, é mais difícil de rebocar do que um carro que está num asfalto em perfeitas condições. E quando esse carro é um blindado que pesa toneladas, que foi engolido, fica mais difícil ainda. E ainda não deu para entender qual é a estratégia ali, porque não sei se vão tentar guinchar com os dois guinchos que estão lá, porque o peso de um blindado é muito forte, muito grande, ou se eles estão batendo cabeça ali e meio com dúvida do que fazer, porque realmente não vai ser uma operação fácil.
5: Lembrando que se você vai ao show do Harry Styles, a entrada do portão 6 está inutilizada nesse momento. Entrada justamente que seria destinada para o público que tem ingresso para a arquibancada. A entrada desse público está sendo realizada agora pelo portão de número 15 ali do estádio do Morumbi. Vamos dar a trilha por aqui. Passar a bola para o Yuri Queiroga, porque tem destaque do Campeonato Brasileiro. Fala aí, Yuri.
13: Bom, já que a gente estava aqui com imagens do Morumbi em campo, tratando do aspecto esportivo, São Paulo, que não teve o Morumbi à disposição na quarta-feira para enfrentar o Atlético Paranaense, perdeu, volta a campo no domingo às 18h30 para enfrentar o Flamengo lá no Maracanã. Antes, a 20ª rodada, primeira do retorno, começa neste sábado. Santos e Chapecoense jogam lá na Vila Belmiro. Reestreia de Neymar no Campeonato Brasileiro. E o Mirassol pega o Vasco às 20h30 também. No domingo, além de Flamengo e São Paulo, tem Bahia e Corinthians jogando lá em Salvador. Bragantino e Coritiba jogando em Bragança Paulista. E ainda tem o líder Palmeiras enfrentando o Atlético Mineiro aqui em São Paulo.
1: Tá certo, Yuri. Quatro jogos abrem hoje a 13ª rodada do Brasileirão Feminino. São eles. Um dos destaques: Cruzeiro e São Paulo, marcado para as 21h30. O São Paulo é o terceiro colocado com 26 pontos e, se vencer, assume temporariamente a liderança da competição. Já o Cruzeiro tem 21 pontos, está em sétimo, podendo se aproximar das primeiras colocações. Antes, às 19h, o Santos enfrenta o América Mineiro, primeiro time da zona de rebaixamento. No mesmo horário, o Flamengo recebe o Grêmio. Já às 20h, tem Internacional e Fluminense, falando aí da 13ª rodada do Brasileirão Feminino.

0: completa não mora no Brasil. Quem não completa essa frase não mora no Brasil.
1: A apresentadora Xuxa faz amanhã em São Paulo o primeiro show da turnê de despedida. O estádio do Palmeiras vai receber o último voo da nave a partir das 7 horas da noite. Restam poucos ingressos à venda no site eventim.com.br. O mais barato custa R$ 147. Xuxa faz ainda outro show da turnê em São Paulo na próxima sexta-feira, também no Nubank Park. Quem não nos acompanha com a imagem viu que a Adriana Araújo sabe até dançar algumas músicas da Xuxa.
0: E eu não fui baixinha da Xuxa.
1: Não foi?
0: Não fui, não tinha idade mais pra isso. Eu fui adolescente da Xuxa.
1: Mas todos foram um pouco, né?
0: Não, mas eu digo assim, eu já não era criancinha, entendi, entendeu? Eu não era, mas não era, mas era, né? Então todo mundo sabe dançar, lembra da coreografia. Xuxa que diz que tá se despedindo da Xuxinha.
1: Se despedindo da Xuxa, é. Palco ali.
0: Que é uma despedida. E os fãs ansiosos, né? Porque aqui desde cedo tinha gente falando de show da Xuxa, que vai estar lá. Enfim, um beijo pra ela. Adoro.
1: Show da Xuxa.
0: Adoro a pessoa, adoro tudo.
1: Bom, os dados divulgados pelo Anuário Brasileiro de Segurança Pública acendem um alerta para violência no litoral norte de São Paulo. Caraguatatuba tem a maior taxa de mortes violentas entre as cidades paulistas, com mais de 100 mil habitantes. De São José dos Campos, informações com o repórter da Band Vale FM, Antônio Baum.
2: Sete cidades do Vale do Paraíba e Litoral Norte aparecem no ranking paulista de mortes violentas intencionais, segundo o Anuário Brasileiro de Segurança Pública 2026. O indicador reúne casos de homicídio doloso, latrocínio, lesão corporal seguida de morte e mortes decorrentes de intervenção policial. Caraguatatuba lidera a lista entre os municípios do estado de São Paulo, com mais de 100 mil habitantes, com taxa de 17,6 mortes por 100 mil habitantes. A cidade é destino turístico de pessoas de vários lugares do Brasil, incluindo a capital paulista, por causa das praias com natureza exuberante, infraestrutura da rede hoteleira e proximidade com Ubatuba, São Sebastião e Ilhabela. Pindamonhangaba aparece na quarta posição, com taxa de 15,6, e Caçapava ocupa o quinto lugar, com 15 mortes por 100 mil habitantes. Jacareí, Taubaté, Guaratinguetá e São José dos Campos também figuram no levantamento. A advogada criminalista Elise Madella explicou o que pode estar por trás da presença de tantas cidades da região entre as que registraram os maiores índices de mortes violentas do estado de São Paulo.
3: O Vale em si ocupa uma posição estratégica dentro do estado. Ele é conectado por importantes rodovias com fluxo intenso de pessoas, de mercadorias, fatores que, uma vez associados à atuação de organizações criminosas e a vulnerabilidades sociais, podem contribuir para um aumento da criminalidade. Algum...
1: Tá na hora de terminar, a gente vai embora com a Xuxa hoje.
0: É, porque não cabia mais nada, nossa hora esgotou. Então é só um beijinho, beijinho, tchau, tchau pra vocês. 7h20 tá chegando o Jornal da Band. Tô de plantão no sábado, então conto com todos vocês no Jornal da Band de sábado também. E na segunda a gente volta com Entre Nós.
1: Vem aí o Reinaldo Azevedo e o É da Coisa na programação da Band News FM e da Band News TV. Até mais.
0: Tchau, tchau. Vermelho. Qual é o...
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0: 2 minutos do horário de Brasília. Começa agora para todo o Brasil mais uma edição de Cada Coisa. 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Boa noite, Isa, boa noite, Valio Bene.
1: Boa noite.
0: Vocês sabem que eu... I'm no good. you know, I'm no good. Né? Grande Mick Jagger cantando o Amy Winehouse. Agora, atenção, o disco todo, Foreign Tones, vocês ouviram já?
2: Ainda não.
1: Não, também.
0: Mas é grandioso. Tem essa da Amy e outras reinterpretações. É muito impressionante e me impressiona a voz do Mick Jagger. Tá com 80 e alguma coisa, não?
2: Sim.
0: Né? Tá com 80 e alguma coisa, 82. Cantando lindamente com uma voz jovem. Keith Richards também tem uma interpretação maravilhosa com uma voz meio grave. Tá muito bom.
2: Domingo agora é aniversário do Mick Jagger, hein?
0: 80 e poucos. Oi?
2: Domingo agora é aniversário de 83 anos do Mick Jagger.
0: Olha aí, tá vendo?
1: Já é leão? É um leonino?
0: Eu tô com 43, faltam 40 ainda, mas espero chegar lá sim. Um velhinho serelepe. Maravilhoso, tá aí. Fica a sugestão, tá? Eu não tinha ouvido ainda. Aí eu fui ao médico, tava voltando com a minha mulher, tocou. Falei, uau, que maravilha. É isso. É esta beleza que a gente está vendo aí. Né? Então, fica aqui a firme sugestão para que vocês ouçam. Tem muita coisa. Vamos falar de tarifa, vamos

0: preguiça de passar vergonha. Não só se ajoelha. Ó, deixa eu dizer uma coisa. É uma piada o que eu vou falar. Mas, ô, vai bem. Você se ajoelhar diante assim de um... Vá, um potentado como o Trump, pensando na economia. Ele é muito michuruca, mas a economia dos Estados Unidos é grande. Né? Você subordinar, ser um capacho de alguém grande? Tá. Não é bom. Né? Mas tem lá a sua lógica. E ser capacho de gente michuruca? Como é que é? A campanha do Flávio está chamando simbolicamente o Milei para fazer uma intervenção no Brasil, valeu bem. E na política brasileira, na eleição. Coloca um pouco. Você que está no rádio, depois você pega o vídeo. Assim, é tão triste a sensação da vergonha alheia que alguém cravou um dia e que é tão certa, que aquela vontade. Assim, você fica com vergonha de olhar o outro. Né? Da melancolia até. Mas vai, coloca aí, vai.
1: Fox Bravo, na escuta?
2: Prossiga.
1: Aborte a missão. Você recebeu uma nova prioridade. É a missão mais importante da sua vida. O país precisa de você. Compareça imediatamente ao Pacaembu, em São Paulo. Você precisa salvar o Brasil dos vermelhos.
2: O Comando Vermelho também invadiu São Paulo?
1: Não exatamente, mas são tão perigosos quanto.

esse é Flávio, tá? Que tá no comando aí do caça, só pra explicar. O Flávio é aquele que não conseguiu resistir à força da madrasta. Teve que se ajoelhar pra madrasta. Mas agora ele vai salvar o Brasil. E no outro, caça, quem está? Quem está? Milei. Esse cheirinho de queijo que vocês sentem, gorgonzola. É, que é... É o Milei, tá, gente? Olha lá. Solta.

0: acho que já tá bom. Infantiloide, burro, alimentando a perspectiva intervencionista estrangeira no Brasil. E finalmente, olha lá, ó, ó. É. O Milei hoje tá com um sapato normal, que ele costuma andar com uma coisa meio assim, para parecer que ele é alto. Uhum. É. Não, e o defeito dele não tá em ser baixinho. O problema dele é de caráter mesmo. É. Permitir, inclusive, que se faça um troço como esse. Que sim, é permitido. Se eles acham que isso é bom, e aí o Lula com medo e tal, a Janja. Ô Flávio, você tomou uma sova da sua madrasta, rapaz. Nós vamos tratar disso agora. Daqui a pouco. Você tomou uma sova da sua madrasta. Humilhante, humilhante. Humilhante. Vocês sabem que há tragédias maravilhosas. Quer dizer, a tragédia original, Hipólito, é de um enteado e a madrasta. Mas ali, vale bem, era uma luta entre os deuses. Depois o Sêneca reescreveu, o Racine. Eu vi uma montagem com a Fernanda Montenegro de Fedra em 1986, que era uma coisa maravilhosa. Eu já vou falar. Mas antes, vamos falar do Flávio, o perseguido.
1: Vamos.
0: Flávio, soninha toda pura, posa de soninha toda pura, e disse ser perseguido. Soninha toda pura, para quem não sabe, uma expressão que o Wally Salomão uma vez brincou com o Caetano, né? O Caetano posou de ingênuo em alguma coisa qualquer, vai bem, né? Ele falou, ai, soninha toda pura. Soninha toda pura é aquela que fala, ai, não sei. E o Flávio agora tá, soninha toda pura, e se diz perseguido. A soninha toda pura está se

0: perseguida, coitada, e fez um vídeo. E eu tenho algumas indagações objetivas a fazer, hein? Ah, você vai fazer indagação só porque você não gosta da candidatura dele. Não gosto. Não, acho golpista, inclusive. Gente que promete invadir o Supremo é golpista. Gente que diz que as urnas brasileiras são corrompidas por uma empresa, isso é mentira, também é golpista. Mas, né, tá aí, é candidato. Vamos lá. Vai, Volis Veles, vai.
1: Reinaldo, no, na sua live de ontem, o pré-candidato do PL, Flávio Bolsonaro, afirmou ser perseguido e afirmou que essa suposta perseguição, atribuiu essa suposta perseguição ao fato de ser, como disse, um candidato contra o sistema. A gente vai ouvir um trecho sobre o tal sistema e depois, Reinaldo, você tem de responder a uma pergunta.
2: Boa. Sempre que eu puder dar explicação, vou dar as explicações. Acho que o homem público tem que dar explicações sempre, só que não se trata mais disso. Porque isso não vai parar até o dia da eleição, porque eles estão transformando o certo em errado. Eu sou claramente uma pessoa altamente perseguida, não é de agora, você disse, desde lá de trás. Nunca reclamei de ser questionado de nada, mas está acontecendo agora algo completamente desproporcional, gente. É completamente absurdo o que está acontecendo, porque estão vendo que eu sou uma ameaça de verdade ao sistema.
1: Uma pergunta que não quer calar, Reinaldo. Qual é o sistema ameaçado por Flávio?
0: Está preparado para ouvir a resposta, já que perguntou?
1: Tô.
0: O sistema democrático. O único sistema... O sistema ameaçado pelo Flávio é o sistema democrático. Ou então quem é o sistema? Ah, o sistema... É o sistema financeiro. Não, mas esse está com a direita. E estava apoiando sua candidatura até outro dia. Inclusive, quando o Lula aparecia mais na pesquisa, o dólar subia, a bolsa caía. Ah! Os agro, empresas, setor industrial, todos, infelizmente, e sem motivo, também estavam apoiando você. Ou a direita. Que sistema? Qual o sistema? Então o único sistema ameaçado é o sistema democrático, ameaçado por você. Porque você ameaçou o Supremo. Ou não ameaçou? Disse que se um de vocês vencer e tiver indulto e o Supremo disser que é inconstitucional, vai ter uso da força. Então você ameaça o sistema democrático. Mas atenção, ameaça o sistema democrático também quem condecora miliciano preso, matador. Como você condecorou Adriano da Nóbrega. E você admitiu isso em entrevista ao Roda Viva? Claro que admitiu, porque é um fato. E chegou a dizer certa feita que a milícia era uma forma de defesa. Bonitão. E depois empregou a mãe do Adriano da Nóbrega. E depois empregou a mulher do Adriano da Nóbrega pagando com rachadinha. Olha que ameaça ao sistema democrático que você é. Mas eu não acabei. Você falou em Comando Vermelho aqui? Os vermelhos invadiram São Paulo? Comando Vermelho? Não, Comando Vermelho é a organização a qual pertence Rodrigo Bacelar, ex-presidente da Assembleia Legislativa do Rio, que está num presídio de segurança máxima e era seu aliado. Nós temos o vídeo aí, meninos, deve dar tempo de achar ainda. Nós temos o vídeo quando você se encontrou com ele e depois os dois ficaram conversando à beira-mar. Você lembra desse dia, Flávio, que vocês estavam todos felizes? Que, inclusive, o Bacelar, ele estava ali exercendo o cargo por alguns dias, o Cláudio Castro tinha viajado, e ele estava na função de governador, um quadro do Comando Vermelho, seu aliado, no governo do Rio de Janeiro, com quem você se encontrou em Angra dos Reis. Querido, tá com saudade? Tá esquecido? Põe o vídeo aí, vai.
3: Flávio, fala pra gente aí sua presença nessa resenha aqui convocada pelo Alexandre Martins.
4: Que é um craque, né? Um perfeito amigo e essa cidade é maravilhosa.
3: Fala aqui, Bacelar, quero saber aqui. Eu quero saber essa resenha aqui. Essa resenha aqui vai dar o que falar.
4: Rodrigo Amorim retrata esse momento aqui agora.
5: porra, passa hétero, porra.
6: É um almoço entre amigos num lugar bonito com o melhor prefeito do Brasil. Tá aqui, ó. A cidade mais bonita do mundo.
3: Agora e o governador em exercício dando canetada, tirando os outros assim? Fala comigo aqui,
6: Não passou,
3: não. Ele tá fresquinho. Como é que passou?
6: Cara, o que hoje é outro. Vamos trabalhar. É isso, tem que fazer o que tem que fazer e tá feito. Vambora.
3: E aí, tem o apoio do governo? Como é que tá isso? Cláudio conversou contigo?
6: Vai conversar na volta, tem que ter reunião. Tá bom.
0: Olha que bonito. Comando vermelho, ó, comando vermelho.
7: Olha aqui, ó, Rodrigo Bacelar, governador em exercício. O senador Flávio Bolsonaro conversando reservadamente aqui na CIL. Da classe política de Búzios, da região dos Lagos presente, mas os dois escolheram um cantinho ali, ó, pra conversar. Será que estão falando?
0: O Flávio, certa feita, disse que queria saber qual foi o conteúdo da reunião do Lula quando o Maduro foi sequestrado. Qual foi o conteúdo da sua conversa, Flávio, com esse membro do Comando Vermelho, segundo as apurações da Polícia Federal? Aliás, o Flávio reclamou num vídeo, falou que todos os aliados dele no Rio de Janeiro são perseguidos. Uxi! Vai ver, tem que mudar de aliado, né? Porque se... Quem? Bacelar? Boa parte da Assembleia? Ligada ao crime organizado? Cláudio Castro, que é investigado? O sistema democrático é ameaçado por você. É ameaçado por você quando... É, fala que pode usar força contra o Supremo, quando coloca em dúvida o sistema eleitoral com mentiras, quando condecora miliciano e quando tem como aliado Rodrigo Bacelar, que era inicialmente seu candidato ao governo do Rio de Janeiro, quadro do Comando Vermelho. Quando vocês programaram aquela chacina, o seu grupo político, no Alemão e na Penha, que matou 117 locais e 5 policiais morreram? Que coisa, hein, Flávio? Complexa, né? Porque o Rodrigo Bacelar, sendo quadro do Comando Vermelho, estava com vocês. Tô mentindo? Vamos seguir.
8: Reinaldo, Flávio se referiu a um embrólio envolvendo seu escritório e a emissão de 3 notas fiscais, 2 delas canceladas, e sugeriu que está sendo perseguido por ter se negado a trabalhar para uma empresa enrolada. Vamos ouvir.
9: Gente, eu estou sendo acusado de não aceitar trabalhar para uma empresa que supostamente tem alguma coisa com o Vorcaro. Eu respeito muito o trabalho da imprensa, mas está descarado, está muito desproporcional. Percebam, a perseguição é desproporcional. Não adianta eu ficar me explicando ponto a ponto cada vez que me acusa de alguma coisa.
8: Reinaldo, há evidência de que ele se negou a trabalhar para alguma empresa por restrição ética?
0: Não. Ele emitiu 2 notas para a tal da Copenhague, que parece uma cabeça de porco que serve para lavagem de dinheiro. Né? Ele emitiu 2 notas dia 7 de abril. Uma ele cancelou no mesmo dia e a outra cancelou no dia 9 de abril. Para essa tal de Copenhague. Né? E aí, ele disse que ele emitiu a nota. O Vale Bene é uma gente muito singular. Ele disse, eu emiti a nota porque eu fui consultado para prestar serviço. Tá bom. Advocatício. Aí ele deu a entender que ele falou, não. Quando eu vi, eu falei, não, cancelei a nota. Quer dizer que você... Você emitiu a nota antes de prestar o serviço?
8: Que estranho, né?
0: Estranho, né? Emitiu a nota antes de prestar o serviço. E nem sabia o que a empresa fazia. Só que aí tem uma terceira nota, do dia 9, mesmo dia que ele cancelou a segunda nota, que foi para a tal da Contábil Correia, que pertence ao Rogério Lourenço Novo, que é diretor da Copenhague. E ele é investigado por emitir, sabe o que, Valeu Bem? Notas frias. E o Flávio até agora não disse que diabo ele fez, porque ninguém sabe qual é a especialidade dele em direito. Qual é? Em que você é bom? Vamos seguir.
1: Flávio diz ainda, Reinaldo, que não é investigado e afirma que houve uma quebra ilegal do sigilo do seu escritório. A gente vai ouvir.
9: E mesmo eu não ser investigado por nada, por eu ser totalmente ficha limpa, mas fica-se essas narrativas o tempo inteiro para criar, para tentar construir uma imagem, para me desumanizar, para me atacar. Ainda assim, gente, SUS quebraram meu sigilo, o sigilo do meu escritório de advocacia. Quando vem para a imprensa uma nota fiscal que só quem tinha era o meu escritório ou algum órgão do governo. Portanto, jamais alguém poderia expor isso publicamente. Isso é quebra de sigilo legal.
1: Reinaldo, o Flávio não é mesmo investigado, como ele afirma? E o que, que a gente pode dizer sobre o que ele chama de quebra ilegal do sigilo do seu escritório?
0: Bom, então vamos pensar, né, Vale Bene? É, primeiro que ele é investigado agora. Ô, bonitão, foi aberto o inquérito para investigar as malandragens do Dark Horse. Possíveis. Então você é investigado. Aliás, só está no Supremo porque quem tem foro ali é você. Seu irmão já não tem. Sabe por que está no Supremo? Porque você tem foro especial. Então você é investigado. Agora, Vale Bene, a quebra do sigilo do escritório da mulher do Alexandre não era uma poesia para os bolsonaristas?
1: Sim.
0: E a do Flávio é um crime que precisa ser investigado? Não, eu não defendo quebra de sigilo de nada. Mas também não defendo investigação de imprensa. Pode ver que eu não defendi que a imprensa fosse investigada no caso da quebra do sigilo da mulher do Alexandre. Do escritório da mulher do Alexandre. O que, que é? Serve para um lado, mas não serve para outro? Flávio, tá perdido, hein? Será que o Milei pode te salvar com um caça argentino, meu filho? O fato é que esse valentão, vai bem, esse valentão que é o Flávio, que chega de caça, Comando Vermelho, que nós vamos combater, apesar do aliado, né? Terrorismo, foi humilhado pela madrasta. Foi humilhado. Foi humilhado pela Michelle. Os vídeos que nós mostramos ontem, ele pedindo desculpa, implorando para ela voltar para a campanha, para tentar fabricar alguma coisa positiva. Aliás, hoje estava para sair Datafolha, não sei se vai sair hoje ou não. É, fiquem de olho aí. Foi humilhado. Ela grava o vídeo, aceita as desculpas, falando que ele errou, insistindo que ele errou. Ela volta para a campanha, né? Ela volta para a campanha, preste atenção nisso aqui, importante. Ela voltou, eu acho que vai se candidatar ao Senado, enfim, com grande chance de ser eleita. Luísa, se o Flávio ganha a eleição, a Michelle terá um papel secundário.
8: Sim.
0: E é até possível que seja esmagada, porque continuará a ser um risco. Se o Flávio perde a eleição, a Michelle se torna uma das principais lideranças do PL. Olha o jogo que ela fez direitinho. Direitinho, Vale Bem. Quebrou as pernas do cara. Reza para ser eleito, meu filho. Porque senão ela é referência de poder. Por mais que você. Porque aí a briga recomeça. Aí a briga recomeça. Tanto é que o Carlos não queria saber muito de pedir de desculpa, de nada disso, não. Isso remete, Vale Bem, a uma tragédia grega maravilhosa.
5: Momento cultural.
0: Hipólito de Eurípides, não o diretor do Estadão, meu amigo, abraço para Eurípides. Eurípides, como dizia a mão santa, é Eurípides o grego. Lembra do Monsanto discursando? Falava, Demóstenes, não você, não estou falando de Demóstenes, aquele menor orador grego, estou falando de Demóstenes, senador. Eurípides, século 5 a.C. Ou vai bem, o Hipólito, notavelmente bonito e tal. A Afrodite se apaixonou por ele. Aquela coisa, né? Na Grécia Antiga, que os deuses brigam entre si e os humanos são meio instrumentos, assim. Né? Não estou falando que tem caso de paixão aqui, nesse caso não, né? Não é isso não. Né? Se apaixona por ele, mas ele só tem olhos para outra deusa, para Ártemis. Valeu, velho. A deusa da casa. Afrodite fica com ódio dele. Afrodite faz o quê? Faz a Fedra, mulher do pai dele, do Teseu, se apaixonar loucamente por ele. E ele, evidentemente, tem horror disso. Né? Chega até a sacar uma espada, ameaçando-a, mas aí ele vai embora. E ela resolve se vingar dele. Né? E fala pro Teseu que foi estuprada por ele. O fim é... ele tem o corpo despedaçado. Né? Que Netuno, Poseidon, é chamado e ajuda a destruir o Hipólito. Aí o Sêneca, século 1 depois de Cristo, o latino, aí o Sêneca reescreve, só que aí não chama mais Hipólito, chama Fedra, porque você entra na Fedra. E aí tira um pouco a coisa dos deuses e coloca mais as questões realmente humanas, os dramas humanos, né? É, o desfecho é o mesmo. E depois teve aí o Racine, século 17, francês, que escreveu Fedra, já aí envolvendo aspectos de natureza política, tal que foi a montagem que eu vi com a Fernanda Montenegro em 1986. Ela linda de vermelho fazendo Fedra. E todo o amor, o rancor e o arrependimento. Linda. Com Edson Celulari. Oh. O Hipólito. Ai, sabe quem? Você vê, às vezes as pessoas têm a chance de aprender coisas, mas não aprendem, né? É, sabe quem participou dessa peça?
8: Quem?
0: Cássia Kiss.
8: Olha só.
0: É, pois é, não. E ela não parou para orar, nem se ajoelhou, nem começou a ver coisas do outro mundo, nem rezou para pneu. Tava até bem.
8: Faz tempo, né?
0: É. Né? É, é o grande clássico da madrasta e seu enteado. Mas ali eram paixões, ou dos deuses, ou paixões viscerais, né? Aqui não, aqui é só um incompetente político que resolveu medir força com a madrasta, que tem até uma trajetória notável, porque sabe, Vó Ibene, como ela começou a vida, um dos primeiros empregos, ela mesma revelou, ela, o primeiro emprego dela foi se fantasiar de pacote de macarrão. É, pacote de macarrão, assim, de supermercado. Era um pacote de pene. É. E ó, trajetória notável. E fez o Flávio se ajoelhar. Isso, no bolsonarismo, eles estão falando, ó, que bacana, que legal, olha que coisa linda, agora estão juntos. Isso no bolsonarismo tem uma dimensão meio trágica, sabe, Valdemir? Porque a metafísica ali não é pra mulher ter esse papel. Não é para subjugar o homem. Aliás, até a Michelle já andou citando Paulo fora do contexto. Paulo, o apóstolo, Paulinho, aquele que já se chamava Saul, perseguia cristãos e se converteu a caminho de Damasco. Né? E nunca houve um cavalo, não é um cavalo na Bíblia, mas a imagem clássica é ele caindo do cavalo, que não tem na Bíblia. É, o Paulo tem lá um determinado, já disse, o papel da mulher é servir a seu marido, etc. Mas é um texto de época, né? Você tem que pensar no período que Paulo escreveu aqui. Mas isso no bolsonarismo, na macharada, pega mal, porque esses são os macho alfa, né, Vale Bene? O Vale Bene até outro dia foi a uma dessas expedições que começaram lá na Guatemala, que os machos se reúnem, viu? É, depois o Vale me contou, viu, Isa? Os machos se reúnem, só macho. Só macho. Aí eles vão pro meio do mato. E tem que subir montanha na chuva, sol, enfrentar desafios. Depois cada um escolhe seu amiguinho.
8: Opa!
0: Depois cada um escolhe seu melhor amiguinho pra trocar confidências machas também.
8: É, sim.
0: Héteras.
8: Bromance.
0: É, não.
8: Tá bom.
0: Sem romance, tem que ser uma coisa meio bruta.
8: Ok.
0: Lembra duas personagens do Cacete Planeta, do Bussunda e do Manuel, que era Manuel, o Massaranduba e o. Como é que era o outro? E o Montanha. Uhum. Tá?
1: Vou dar
0: Montanha,
1: porrada lá.
0: Vou dar porrada. Né? É isso. Né? E no bolsonarismo é isso, essa coisa macha mesmo, assim, cheirando suor. Entende? Cheirando, já que estamos em tempos de Odisseia, né? É. E a Penélope reconheceu Ulisses pelo pé, não sei se no filme tá, mas na Odisseia tá. Chanchulé, tem. Aqui a Michelle falou, eu também reconheci meu Ulisses pelo pé, não é isso? Porque ele já confessou. É humilhação, né? A Michelle vai participar da campanha? Acho que sim. Né? Já falou, te perdoou. Né? Vamos ver. Né? Vamos ver o que vai acontecer. Caiado ironiza Pax, Michelle e Flávio. Casos de família. Vai lá.
8: O pré-candidato à presidência pelo PSD, Ronaldo Caiado, ironizou a reconciliação entre o senador e pré-candidato ao Planalto, Flávio Bolsonaro, e a ex-primeira-dama Michelle Bolsonaro. Sem citar nominalmente os envolvidos, o ex-governador de Goiás comparou a situação ao programa de televisão Casos de Família. Pelas redes sociais, Caiado escreveu o seguinte: enquanto uma família que conhecemos resolve questões internas como se estivesse em um episódio do programa Casos de Família, eu sigo trabalhando para construir um projeto de futuro que nos liberte de uma vez por todas das garras do PT e de qualquer outro projeto ideológico.
0: Ai, que preguiça. Bom, sim, parece caso de família, o Caiado já andou criticando o Flávio Bolsonaro pela participação que ele teve lá no escritório de representação comercial, que disse, olha, pode meter tarifa, espera a primeira eleição, né? Isso foi na Confederação Nacional do Comércio. E aí fez essa declaração. Eu tenho certo apreço por socorrer os destituídos de certas informações que ajudam a organizar o pensamento. Acho que vem do tempo que eu fui professor, Vale Bene, Isa. Né? Aí diz o glorioso Caiado. Queremos, né, para tirar as garras do PT e de qualquer outro projeto ideológico. Caiado! Caiadito! Psiu. Olha aqui pro tio. Tio mais novo que você. Leu a ideologia alemã do Karl Marx e do Engels? Que matéria de ideologia é, digamos assim, o livro primeiro que deve ser lido? E a ideologia mereceu um tratamento ali que continua até no mundo, digamos assim, na literatura conservadora, política. A ideologia como uma falsa representação da realidade, digamos, uma construção, Vale Bene, Isa, artificial, para justificar o mundo e suas desigualdades. De sorte que os oprimidos acabam adotando a ideologia, a visão de mundo, os recortes do opressor. Daí a dificuldade para fazer revolução. Né? Então se cria esse arcabouço intelectual e tal. Eu acho que os estudos e o debate sobre ideologia, eu vejo que mudaram bastante, né? A ideologia não tem só esse viés negativo. A ideologia acaba sendo uma representação de valores do mundo, do que cada um quer. Porque atenção, Caiado, aqui você trata ideologia como se fosse um apanágio, uma característica das esquerdas. Aliás, o Marx dizia que a ideologia, nesse livro do Marx e do Engels, na verdade, a ideologia era justamente a construção burguesa para afastar o operariado daquilo que era o seu interesse. Eu nem vou tratar nessa acepção não, Vale Bene. Vou tratar na acepção corriqueira que se vê por aí. De um sistema de crenças, né? De valores. Ô, Caiado, você não tem ideologia, não? É só o PT que tem? Quer dizer que se você ganhar a presidência, você acaba com a ideologia no Brasil? É mesmo? A sua vinculação com o agro é uma vinculação de que natureza? Por que que você foi o primeiro presidente da UDR, da União Democrática Ruralista? Foi por... Ah, por amor à verdade. Ah, bom. Desculpa, hein? As pessoas precisam parar de falar um pouco besteira, né? Ou ler também. Ó, tem um livrinho bem pequenininho, O Que é a Ideologia, da Marilena Chauí, que ela faz esse debate certinho. Faz esse debate bonitinho, meu filho. Viu? Você vai aprender direitinho o que é, para não falar que projeto ideológico é só o dos outros. Mas se você quer tratar a ideologia segundo o entendimento da esquerda, aí você vai ter que ler o Marx e o Engels para entender que eles acham que a ideologia, na verdade, ali era uma construção que servia, digamos assim, à direita. Que como uma falsa representação da realidade... buscava deixar o oprimido na sua condição de oprimido. Ficou claro, meninos?
8: Sim.
0: Ficou, né?
8: Uhum.
0: Depois, ô Caiado, quiser uma aulinha, é caro, hein?
8: Parcela, vai.
0: Não. De graça aqui, ó. De graça. Pra você. Viu? Ai, quero um resumo. Não, você acha. Tem passagens ali que precisam ser explicadas. Por exemplo, inclusive, porque chama ideologia alemã. Por que chama ideologia alemã? Que é um pau também, Wolfgang Bene, que o Marx e o Engels dão no idealismo alemão. E a passagem mais brilhante, pouca gente entende, que a Alemanha e a França disputaram a Alsácia-Lorena.
10: Sim.
0: Que acabou ficando com a França. E a explicação deles é muito bonita, muito, muito bacana. Diz assim, sabe por que ficou com a França? Porque cada vez... E eles ficaram alternando o controle da Alsácia-Lorena. Né? Uhum. Mas assim, cada vez que a Alemanha ocupava a Alsácia-Lorena, tentava convencer a turma que morava ali que a filosofia deles era melhor, que a música deles era melhor, que era melhor. Ele falou, e cada vez que a França ocupou a Alsácia-Lorena, ela criou colônias mesmo de ocupação. Adivinha quem ficou? É. Ei, Caiado, esse mundo é vasto, viu, filho? Esse mundo é vasto. O mundo do boi é muito importante, mas o mundo que pensa o boi atinge alturas verdadeiramente sublimes. Vai por mim. Valdemar quer Michele de volta. A mulher do Valdemar não quer. Vai ver? Ô Isa, vai começar esse negócio agora de que mulher fica brigando com mulher? Que mulher não gosta de mulher? Que coisa é essa?
8: Antiquado.
0: Como assim? Vamos parar com isso? Ah, ai.
1: O presidente nacional do PL, Valdemar Costa Neto, afirmou que vai insistir que Michele Bolsonaro retorne ao comando do PL Mulher. Em declaração hoje ao Globo, ele disse que não vê outro nome capaz de substituí-la no comando da ala feminina da legenda. Valdemar afirmou ainda que pretende se reunir pessoalmente com Michele na próxima semana. Disse, vou insistir muito na semana que vem para ela voltar para a presidência do PL Mulher. Não existe ninguém melhor do que ela. Vou trabalhar muito. Volto quinta-feira a Brasília e vou encontrá-la. Em entrevista à Band News TV, Valdemar também reforçou a importância do início da reconciliação entre Flávio e Michele.
10: Isso foi muito importante para a nossa campanha, porque esse desentendimento estava transcendendo o nosso partido. Isso dava insegurança para os outros partidos, essa dissidência. E isso foi muito importante, tanto dela como do Flávio, de se entenderem pelo bem do país, pelo bem do Bolsonaro, que está sofrendo muito com a situação que ele está passando.
0: Mas aí a Dana Costa tá meio agastada com Michele. Viu, Vale Bem? Ô, Isa, esse negócio de mulher não se entender é muito ruim.
8: Sim.
0: Sabe? Fica briga de batom, briga de... Que é, Reinaldo? Tá se preparando pra misoginia? Deus me livre. Até porque a Michelona, eu vou lhe contar uma coisa. Pertence a essa turma de reaça, é reaça, mas botou a macharada, fez o Flávio de macho alfa, que nunca foi, virar na linguagem deles um macho beta. Beta total. É. Aí.
8: Os casos de família continuam por aqui. A Dana Costa, mulher de Valdemar Costa Neto, ligou para o marido para se queixar de Michele Bolsonaro. No telefonema presenciado pelo Globo, ela afirmou que a ex-primeira-dama vetou uma candidatura ao cargo de deputada federal em São Paulo. Dana chegou a se referir ironicamente a Michele como princesa. Na ligação, a mulher de Valdemar pediu ao marido que a vereadora de São Vicente, Aninha Ferreira, que é do PL São Paulo, tivesse o aval do partido para ser candidata a deputada federal. Há uma queixa de aliados da vereadora de que Michele estaria atuando contra a pré-candidata por considerar que ela dividiria os votos que iriam inicialmente para a deputada Rosana Valle. Rosana é pré-candidata à reeleição como deputada e aliada de primeira honra da ex-primeira-dama.
0: Isso. E aí a Dana Costa recebeu um pedido da Clarissa do Prado, mulher do pré-candidato do Senado para São Paulo, André do Prado, para que Aninha Ferreira fosse candidata. Ah, e aí tem os diálogos aí, vai meninos.
1: Ela diz, Clarissa do André, que nunca me liga, me ligou para falar da Aninha de São Vicente, que quer ser candidata a deputada federal. Todo mundo é a favor, menos a Michele. É uma ordem dela para não deixar ser candidata por causa da Rosana Valle. Dana então pergunta a Valdemar se Aninha é candidata ou não. O presidente do PL respondeu, acho que não. Qual sua opinião? E a Dana rebate. Ia votar a favor de ela ser candidata. Uma ordem da princesa derruba todo mundo? Ela questiona. Valdemar então complementou. Lógico, a princesa é que tem voto.
0: O Valdemar, às vezes, ele tem uma certa crueza, assim. Né?
8: Você sabe
0: qual é o Valdemar. O Valdemar às vezes é assim. O que, que o Flávio foi fazer lá no Vorcaro que ela veio? Ah, foi tentar pegar o resto do dinheiro, ué.
8: Ora.
0: Ué. Foi o quê? E agora, mais recentemente, que ele foi chamado de Gagaldemar pelo Paulo Figueiredo. Flávio não estava preparado para ser candidato, ora? Mas estava preparado para quê? Para vender chocolate em dinheiro. Para comprar mansão. Para ameaçar o Supremo, para condecorar miliciano, né? Então. E o Flávio, daqui a pouco, ele vai estar cantando, You Know I'm No Good. Líder do PP, aí. Ô, vai, Beni.
1: Oi.
0: Eu não tô dormindo com os olhos dos outros, hein? Tô não. Tô aqui, tô espertão. Já quero lhe dizer uma coisa. Que eu já andei contando com as pessoas aí. Vai lá.
8: O PP comunicou ao presidente Lula que a federação do partido com União Brasil ficará neutra na eleição ao Palácio do Planalto de 2026. Informação é do Metrópolis. O aviso foi dado pelo líder do PP na Câmara dos Deputados, o doutor Luizinho, em conversa com o presidente na última terça. Segundo o portal, o encontro foi realizado no Palácio da Alvorada e confirmado por Luizinho. Ele disse ter conversado com Lula sobre a federação a nível nacional. Falou o seguinte: com o presidente, conversei sobre a federação a nível nacional. Na nacional, ficaremos neutros. A conversa ocorreu um dia após o líder do PP posar para uma foto com Lula durante a sanção de um projeto de sua autoria do deputado.
0: Essas pessoas que trabalham nessa equipe são tão requintadas, sofisticadas, graças a Deus, né? Que esse a nível nacional está entre aspas aqui para chamar a atenção de que não existe a nível de, tá? Em nível de, né? Então eu estou falando que, como aspa, a gente não, ela não tem som, né? Você não tem assim.
8: Uma boa onomatopeia.
0: É, tá. Aí foi a nível nacional. Então veja, enquanto o Flávio. Porque a articulação política dele está sendo considerada meio atrapalhada. E tá. Porque o cara vai chegar à convenção aqui, quem vai estar aí? O Gorgonzola, lá da Argentina, né? Será que vai chegar aqui os biados? Ah, meu Deus, tá preocupado. O Gorgonzola vai estar. Tá. Mas, por exemplo, o Ciro Nogueira não. O Rueda não. Não tem aliança até agora com a Federação PP União Brasil. E o Ciro e o Rueda não vão. Não vou.
1: Os presidentes nacionais de União Brasil, Antônio Rueda e PP, Ciro Nogueira, partidos que formam a Federação União Progressista, não devem participar da Convenção Nacional do PL amanhã. O evento marcado para São Paulo vai confirmar a candidatura presidencial do senador Flávio Bolsonaro. Segundo o Globo, integrantes dos dois partidos avaliam que a participação dos líderes não faria sentido, já que o grupo comunicou ao próprio Flávio que vai ficar neutro na disputa nacional. O filho 01 de Bolsonaro se reuniu com Ciro Nogueira na última quarta e o presidente do PP disse ao pré-candidato que a federação não vai fazer uma aliança nacional com o PP, com o PL.
0: E aí eu acho correto, né? Quer dizer, eu não vou fazer aliança. O que eu vou fazer lá na convenção? Isso para o Flávio é muito ruim, claro. Né? Reinaldo, são situações definitivas essa. Nada muda, portanto, Lula está eleito. Não, pelo amor de Deus. Nada disso. Não está. Pode mudar? Pode. Alguma coisa acontece, o Flávio cresce, dispara, e aí, ainda que não se faça, não tenha tempo de fazer o apoio formal, mas tem o apoio informal. Né? Agora, o fato é, por enquanto, aquele latifúndio que o Flávio poderia ter no tempo de televisão, de propaganda eleitoral, não vai ter. Tem essas coisas aí de inteligência artificial, né, Vale Bene, do cara pilotando um caça, né, é espicaçado pela madrasta, porque o Orestes, coitado, olha, é espicaçado, viu, fica em pedaços, Vale Bene, né, é espicaçado pela madrasta, toma esse vareio, como se dizia no meu tempo, né. E, no entanto, né, fica lá pilotando casa e não consegue fechar um acordo com o PP e com o União Brasil numa articulação política que se considera absolutamente desastrosa, nós vamos ver daqui a pouco. E aí quem é que está tentando tirar uma casquinha? O Caiado, né? Está tentando. Vai, por que não? Ele veio de lá, né? Mais uma vez. É que eu acho que acordei tarde, mas... vai lá.
8: O ex-governador de Goiás e pré-candidato à presidência, Ronaldo Caiado, disse que buscará o apoio de aliados que integram a federação formada por PP e União mesmo após as siglas terem se posicionado pela neutralidade nas eleições deste ano. Em coletiva ontem, durante encontro com prefeitos em Goiânia, Caiado afirmou o seguinte: respeito e não me intrometo em decisão partidária. O que eu vou fazer é buscar meus amigos, as pessoas que me conhecem dentro desses partidos. São dois partidos irmãos, em que ali vivi grande parte da minha vida política. Então buscarei essas lideranças pedindo apoio. Eles me conhecem e acho que terei a chance de trazer uma grande parte de todos eles para apoiar a nossa candidatura. Antes de ir para o PSD em busca de se candidatar à presidência, a gente lembra, o Caiado era afiliado à União Brasil.
0: É, eu acho que não, viu, Caiado? Porque a coisa mudou um pouco. O Reinaldo até se lembrou hoje, os meninos acharam aí, no dia 2 de setembro, né, a Federação União PP, eles fizeram uma federação no dia do aniversário do Reinaldo, 19 de agosto. Uhum. Né? E depois, no dia 2 de setembro, 2025, parecia que eu estava liquidado. Sim. E eles anunciaram, assim, com pompa e circunstância, desculpe usar um clichê que eu não gosto, anunciaram que estavam fora do governo, depois não saíram direito, e até agora estão meio assim também, então. Mas anunciaram, olha, quer ver? Terminou com palma, inclusive. Ô, menino, coloca aí quando o Roeda anunciou que eles estavam fora do governo, vai.
11: Comunicado de Federação União Progressista. Informamos a todos os detentores de mandato que devem renunciar a qualquer função que ocupe no governo federal. Em caso de descumprimento desta determinação, se dirigentes dessa federação e seus estados, haverá o afastamento em ato contínuo. Se a permanência persistir, serão adotadas punições disciplinares previstas no estatuto. Esta decisão representa um gesto de clareza e de coerência. É isso que o povo brasileiro e eleitores exigem dos seus representantes. Brasília, 2 de setembro de 2025. Muito bem.
0: Nossa, ó, setembro de 2025. Vai bem, era outro mundo. Esse era o tempo que o Ciro Nogueira vivia cantando o desastre do Lula iminente, ia para seminário, dizia que o governo ia estar se arrastando. Ia ter que ficar pedindo licença para o Congresso para tudo. Você vê como é a fortuna na política, né? Que coisa, hein? Ainda hoje vocês vão ver eu falando de defesa, porque agora estou falando de defesa também, porque o Trump, vocês sabem, né? Está querendo, né? A verdade é que a articulação política do Flávio, até agora, é tida como uma tragédia pelos próprios aliados. Vão se entender? Vamos ver. Vai lá, o que a gente tem?
1: Sobre o presidente Lula?
0: Não. É oito.
1: Centrão, eu que pulei. A confirmação de que a Federação União Progressista vai permanecer neutra na disputa presidencial consolidou entre os dirigentes do PL a percepção de que Flávio deverá chegar ao início da campanha sem alianças nacionais. Nos bastidores, integrantes da legenda classificam do mesmo jeito que você, como uma tragédia a articulação política conduzida pelo candidato e pelo coordenador de sua campanha, Rogério Marinho, e afirmam que Lula venceu a disputa pelos principais apoios partidários. Esses interlocutores já trabalham com a perspectiva de uma candidatura na prática avulsa, sustentada exclusivamente pela estrutura do próprio PL. A avaliação ganhou força após o presidente do PP, Ciro Nogueira, comunicar oficialmente a Flávio na tarde desta quarta que a legenda ficará neutra na eleição presidencial, movimento que será acompanhado pela União Brasil por causa da federação entre os dois partidos, quem sabe também o Republicanos, que é outro que também está nessa conversa.
0: Pois é, eles não conseguiram, né? E também não fazem as coisas com muita habilidade. Primeiro, o Ciro Nogueira, a gente viu, pisaram no pescoço do Ciro Nogueira, né? Quando o Ciro caiu em desgraça no caso Dark Horse. Rueda tá ali, meio na mira. Falou, opa, né? Aí veio o escândalo do próprio Flávio. Aí eles tentam o acordo com os Republicanos. É para mostrar que eles têm trânsito com os Republicanos, aí falam que é porque o Marcos Pereira oferece vaga para ele no Supremo agora. Que é uma forma de não ter. Mas eu recomendo que eles continuem nessa toada que eu tô achando ótimo. Se é que vocês me entendem. Eu acho que eu não fui muito sutil, não, né? Não. Zé, fui sutil. Fui delicado, né? É isso aí.
5: ou é da coisa?
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0: Muito bem, estamos de volta. Ó, eu tô noticiando isso que tá por aí, né? Como Flávia, segunda dama de São Paulo, né? Mulher do vice, emitiu e cancelou notas também para um banco que era do Vorcaro. Tô falando em indício de crime? Não. Aconteceu. Pode acontecer? Pode acontecer. Eu nem sabia que ela era dona também da Magic Drone Show de Luzes. Quando eu fui no aniversário do Vale Bene, tinha lá um show de drone, de luzes e tal.
15: Bem bonito.
0: Mas nem sabia que ela também que tinha feito. Vai, vamos lá.
8: Essa empresa, Magic Drone Show de Luzes, da qual a segunda dama de São Paulo, que é a Vanessa Ramucci, é a principal sócia. Emitiu e posteriormente cancelou notas fiscais para o Willbank, instituição financeira que era controlada por Daniel Vorcaro. O Willbank está atualmente em liquidação por determinação do Banco Central. E segundo a colunista da Band News FM da Folha, Mônica Bergamo, documentos mostram que a empresa da mulher de Felício Ramucci emitiu 4 notas fiscais para o banco, que somam 1,25 milhão de reais. Desse total, 875 mil reais foram posteriormente cancelados. Apenas uma nota de 375 mil reais, emitida em 10 de fevereiro de 2025, permaneceu válida. O movimento de cancelar notas é o mesmo que foi usado pelo escritório de advocacia de Flávio Bolsonaro, ao qual a gente se referiu mais cedo. A banca, da qual o senador é sócio, também emitiu e cancelou notas fiscais relacionadas a uma consultoria usada por Daniel Vorcaro para movimentar 58 milhões de reais do Banco Master.
0: E aí o Cadu Andrade, sócio da Magic Drone, disse que os cancelamentos ocorreram por mudanças solicitadas pelo cliente e o banco nas condições de faturamento, com datas de vencimento e formas de pagamento. Cadu afirmou que as notas foram sendo substituídas durante a negociação até a emissão da versão definitiva de 375 mil. Eu não entendo direito como é que isso é, porque você emite nota de 1 milhão 250 mil, depois a nota acaba ficando de 375 mil, ele está emitindo nota antes de prestar o serviço? É estranho, né? Aliás, a mulher do vice, ela é complicada, porque ela declarou inicialmente à Receita Federal que ela tinha 4,7 milhões em dinheiro, em espécie. Depois, claro, não era 4,7 milhões, 47 mil, disse errei. Mas o fato é que o salto patrimonial da Vanessa Ramucci, ela teve um salto patrimonial de 580%. Em janeiro de 23, os bens declarados por ela eram de 2 milhões. Ao final de 25, o montante saltou para 13,6 milhões. Eu só vi salto assim, mas em valores muito mais elevados, no patrimônio do Vale Bene.
15: Evidentemente.
0: Em 2 anos. Uhum. Em 2 anos só.
8: Graças ao monte, né? Subiu no monte e deu tudo certo.
0: Isso, exatamente. Além do que, tem aquela coisa da caixa forte. O patrimônio é impulsionado por uma participação de 9,6 milhões no offshore. Avise o Panamá, né? Panamá é aquele país que é cheio de offshore. Porque sabe o que é, Vale Bene? É fácil de um mar para o outro. Assim. Uhum. A gente só sai correndo, né? e já chega. Chega logo. Né? Dá para várias rotas de fuga. 9,6 milhões, né? Na Visio Panamá Corporation, né? Além de 2,3 milhões em investimentos, 850 mil em créditos a receber do próprio marido. Nossa, eu vou fazer esse negócio com a Lilian, vou pegar uns créditos aí para me pagar. É, a maior parte da receita provém de sua empresa. Direct Serviços Digitais. Ninguém faz uma empresa com nome Maria. João. Não. É Direct, Johnny, Show. É, a firma recebeu mais de 11,8 milhões e duas companhias privadas, CSJ e ALA, controladas por ex-sócios de Felipe Ramute. Felício Ramute. Que também é, enfim, né? Faturamento que é do meu ex-sócio. E aí tem a delicadeza desse meu ex-sócio ter um monte de contrato com prefeituras. Sabe de onde, Vólio Bene?
1: De onde?
0: Do estado de São Paulo.
1: Ah, não pode ser.
0: Hã? E aí a justiça de Andorra bloqueou 1 milhão e 400 mil dólares dela lá em Andorra. Abriu-se uma investigação aqui, mas acabou sendo arquivada pelo Ministério Público de São Paulo. Né? E agora tem isso. Só assim, nós criamos aqui o ICI já faz muito tempo. Você lembra o que é ainda, Valibene?
1: Sim, o Índice de Coincidências Incríveis.
0: Isso, que afeta os homens públicos no Brasil. É isso aí.
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18: Show de Harry Styles no estádio do Morumbi bloqueia no entorno da Praça Roberto Gomes Pedrosa. Tem congestionamento na subida da Oscar Americano em vários pontos do Morumbi e na Professor Francisco Morato, sentido bairro. Vá de transporte público, linha 4 amarela do metrô. 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
0: Muito bem, estamos de volta. Ô, vai bem, eu falei o seguinte: ninguém vai meter o nariz aqui no Brasil. É, a depender de que, pra quem você fale isso, sabe que a pessoa responde pra você, vai bem?
1: O quê?
0: É impossível não meter o nariz. É.
1: Sim, o presidente Lula voltou a defender nessa sexta-feira mais investimentos no setor de defesa, declaração dada um dia após os Estados Unidos anunciarem mais uma tarifa contra o Brasil. O discurso do presidente reforçou o foco na soberania nacional. Durante visita a unidades industriais da empresa Avibraz Aeroco, empresa brasileira que projeta, desenvolve e fabrica produtos e serviços de defesa e que fica em Jacareí, no estado de São Paulo, Lula disse o seguinte:
19: eu quero as Forças Armadas bem preparada, bem treinada, com os soldados que for suficiente para tomar conta desse país, e quero ela bem preparada do ponto de vista do poderio de armamento e conhecimento científico e tecnológico, para que a gente possa andar de cabeça erguida, sem nenhuma arrogância, falando em paz, mas preparado para não deixar ninguém meter o nariz no nosso país.
0: É isso aí, ninguém vai meter o nariz aqui. E saiu da tua folha, fica aí. Saiu da tua folha, fica aí que nós vamos dar em seguida. Só quero lembrar, eu gosto desses desafios, porque sempre pode chegar alguém e falar que não é, né? Militar, inclusive. Quem foi o presidente desde a redemocratização que mais investiu nas Forças Armadas? Incluindo o Bolsonaro. Não investir em salário de milico e aposentadoria privilegiada. Estou falando investir nas Forças Armadas. Quem mais investiu no Exército? Quem mais investiu na Marinha, muito especialmente no submarino propulsão nuclear? Quem mais investiu na aeronáutica com a compra dos caças, inclusive? Qual foi o partido? PT. O Bolsonaro teve a chance de fazer, por que não fez? Outros tiveram. PT. O comunista Lula, deixa de ser idiota, quem disse que o Lula é comunista? Mas deixa de falar porcaria. Vocês estão aí com data folha, pode ler direto na folha, não tem nenhum problema. Vai, vamos lá.
8: Pode ler.
0: Ou então você já está pronto também e lê o que nós fizemos. Porque aqui é o seguinte, rapidez não falta.
1: Não falta. Nova pesquisa do Datafolha sobre a corrida pelo Planalto mostra o presidente Lula com 48% das intenções de voto no segundo turno contra Flávio Bolsonaro, que marca 43%. O cenário é de estabilidade diante de junho, mostrando um pequeno impacto em intenção de voto da crise política.

0: vencer no primeiro turno, mas o dado precisa ser lido com cautela, porque 8% de nulos, brancos ou nenhum dos candidatos apontados agora tende a cair perto do pleito.
1: É, vamos ver, né? É, evidentemente é um resultado positivo para o Lula, né? É, depois, tendo algum outro cruzamento interessante, vocês chamem a minha atenção. Havia uma grande expectativa da pesquisa Datafolha, né? É, não chega a ser a pesquisa, e eu não estou colocando nada em dúvida aqui, hein? Tá? Eu não faço isso. Isso que faz é o Cássio Nunes Marques, né? Não chega a ser a pesquisa mais generosa, digamos assim, com o Lula, e portanto, dados os critérios, sei lá o quê, né? E, portanto, obviamente, não é um resultado bom para o Flávio Bolsonaro, né? Ah, mas é que vem por aí uma sequência de boas notícias para o Flávio. Que eu saiba, se o André Mendonça cumprir a sua tarefa, pode vir uma sequência de más notícias, né? Porque, atenção, o inquérito Dark Horse investiga as pessoas envolvidas, Flávio, Eduardo, não? Por corrupção, lavagem de dinheiro e evasão de divisas. A ver, né? A ver.
2: Rei, tem os dados da rejeição também.
1: Qual é a rejeição?
2: A gente tem 48% de rejeição para Flávio Bolsonaro, contra 46% para Lula. Romeu Zema aparece com 13, Cabo Daciolo 12, Ronaldo Caiado 12, Renan Santos 12, e aí tem diversos outros candidatos que são apontados aqui.
1: Esse negócio de rejeição medido desse jeito, olha, deixa eu dizer uma coisa, se rejeição com esse tipo de aferição, de novo, aí a questão, não estou falando que o Datafolha está roubando, se rejeição nesse caso tivesse alguma importância, acho que eu ia eleger o Caiado. Um tem 40. Isso, a rejeição medida assim serve para alimentar a tese da polarização. Ai! Tá vendo? Um não quer Lula, o outro não quer o Bolsonaro, o outro não quer não sei o quê. Por que esse jogo de rejeições? Ah! Vota no Caiado. Que tem 12 só de rejeição?
3: É.
1: Ah, mas não quer também? Ah, bom. Então. A importância disso, da forma como se mede, é muito relativa.
0: Né? E Rei, para trazer...
1: Devido à vênia,
0: os
1: não informa nada.
0: Percentuais dos demais candidatos que aparecem nessa pesquisa, Lula aparece com 40, eu disse, Flávio Bolsonaro com 32, na sequência, Ronaldo Caiado tem 4, na pesquisa anterior tinha 3, Romeu Zema tem 3, na pesquisa anterior tinha 2, Renan Santos permanece com 3, Augusto Cury com 2, e aí os outros de 1 para baixo.
1: Olha, Beni, mas olha, mas a rejeição deles... É só de 12. Caramba, né? Lula venceria Caiado por 47 a 40 e Zema por 48 a 40. Vê que não é muito diferente do Flávio, até. A única diferença é que o Flávio aparece com 30 aí no primeiro turno.
0: Flávio aparece com 32 contra 40 de Lula.
1: 32, então. E o Caiado aparece com 4. Uhum. O eleitor tem alternativa. Mas vai, Beno, ele não quer. Ele quer ficar na polarização só para deixar os colunistas da polarização nervosos.
3: Ensandecidos.
1: Só para deixar os extremistas de centro, Isa, que é uma categoria que eu inventei. Que eu inventei, não. Eu detectei.
2: Sim.
0: Constatou.
1: É, eu constatei. Eu sou o cientista que viu esse gênero. Né? Extremistas centrulos. extremistas centrulos reinaldulos, que tem que ter o nome de quem inventou a porra toda, né? Eles ficam nervosos com isso, eles não se conformam. E aí tem um em particular que às vezes eu tenho até vontade de recomendar algum remédio, mas eu não sou médico, né? Porque já tá lançando o Tarcísio para 2030. Opa. Tá, fica voando as coisas. Tá vendo? Já tá lançando Tarcísio para 2030. Contra a polarização, vale bem. Ou então diz assim, ai, 2030, pelo menos não vai ter Lula, não vai ter não sei o quê. Então, ai, meu Deus do céu. E eu gosto de gente decrépita que acusa o Lula de decrépito. né?

0: Tem gente mais velha do que o Lula acusando o Lula de velho. E continua aí. Hã? Fazendo xixi na coluna. Com a devida vênia.
1: Sim. 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
2: E rapidamente, meninos, o Milei, ele vem com caça, tá. E depois passa pelo tapete azul aqui em São Paulo, tá?
3: Azul.
2: E vai deixando aquele rastro de gorgonzola, vai. Olá.
4: O governador de São Paulo, Tarcísio de Freitas, pretende receber neste sábado o presidente da Argentina, Javier Milei, com um tapete azul, em vez do tradicional vermelho, durante a visita do chefe da Casa Rosada ao Palácio dos Bandeirantes. Segundo a Folha, o próprio Tarcísio costuma brincar que não gosta de usar vermelho, nem fazer referências à cor, porque ela é associada ao PT e à esquerda. Milei vem ao Brasil para participar da convenção do PL, que formalizará a candidatura presidencial de Flávio Bolsonaro, e fará também uma visita a Tarcísio, que concederá ao presidente argentino a honraria máxima do Estado paulista, a Ordem do Ipiranga.
2: Sabe qual é a merda? Sabe qual é a pior coisa da extrema-direita brasileira? É a sua ignorância.
3: Sim.
2: E o seu padrão quinta série. Mas não o meu, porque na quinta série eu era um pouco mais esperto.
3: Uhum.
2: E já tinha lido um pouquinho mais. Ô Tarcísio, faz o seguinte: quando você for para os Estados Unidos, pede para o Trump um tapete azul, cara.
3: É.
2: Só para ver o que ele acha. Porque a cor oficial dos republicanos nos Estados Unidos é qual, vale bem?
3: Vermelha.
2: E a dos democratas?
3: Azul.
2: Por que que vocês não... Vocês são patéticos. É isso.
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7: Marginal Tietê, muito ruim em sentido Ayrton Senna, da ponte Freguesia do Ó até Aricanduva. Passando a Vila Guilherme para acessar a Dutra, é melhor estar na pista expressa. A Radial Leste, mesmo com pontos de lentidão, é a melhor sentido bairro até Aricanduva. 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

0: é da coisa.
1: E o Darío Durigán concedeu ontem uma entrevista aqui à Band News TV e falou a coisa certa, vai.
2: O ministro da Fazenda afirmou que a nova tarifa de 12,5% imposta pelos Estados Unidos sobre produtos brasileiros foi uma forma de o governo de Donald Trump retomar na marra as chamadas tarifas recíprocas derrubadas pela Suprema Corte americana. A declaração foi dada ainda ontem nessa entrevista exclusiva à Band News TV. O ministro Darío Durigán criticou a decisão da Casa Branca e disse que as taxas não têm justificativa.
3: O governo rechaça com todas as forças mais essa tarifa injustificada unilateral aplicada a um país que tem renda per capita menor que os Estados Unidos e que tem déficit em relação aos Estados Unidos. Se a própria ideia do governo do Trump era proteger os Estados Unidos do déficit que ele tinha da China, essa lógica para eles não vale para nós. Então a gente mesmo se pergunta, nós fizemos várias conversas na maior boa fé, diferente do que se alegou, e mais uma vez a gente é punido. Agora essa tarifa de 10 para alguns países, 12,5 para outros, pega 99% das importações para os Estados Unidos, o que me faz concluir que é um mero expediente para substituir aquela tarifa anterior que caiu na Suprema Corte dos Estados Unidos. O próprio presidente Trump disse então que daria um jeito de fazer a tarifa voltar. Deram um jeito, não tem justificativa, mas deram um jeito de, na marra, colocar a tarifa, nesse caso, todas as grandes economias do mundo, inclusive o Brasil.
1: É isso mesmo. Aliás, eu mais uma vez elogio o ministro Darío Durigán. Acho que está se saindo excepcionalmente bem. Se expressa com absoluta clareza. É uma pessoa que vem, era um quadro executivo de uma grande empresa e tem se mostrado um ministro exemplar, acerta no tom, acerta no conteúdo, acerta na precisão com que trata as coisas, né? Com uma retórica sempre muito afinada, enxuta, precisa e duro quando tem de ser duro, né? Então, parabéns ao ministro, é isso mesmo. Nossa, você deu parabéns ao ministro, eu, hein? Sim. Eu faço isso, sabe por quê? Porque eu sou isento. Eu posso. Isso aí.
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0: 7:19 no horário de Brasília. O É da Coisa volta na segunda-feira, 6 horas da tarde, com Reinaldo Azevedo, Alexandre Bentivoglio e Isabela Mota. Você fica em instantes com a edição desta sexta-feira, dia 24 de julho, do Jornal da Band, na apresentação de Adriana Araújo e Eduardo Inegue.
1: Pelo WhatsApp, SMS, Pix, falsa central telefônica. Muito cuidado, são os golpes que só crescem e chegam a 4 por minuto no país.
2: Aprovada a lei que autoriza mulheres a comprarem spray de pimenta para defesa pessoal. Vamos saber em que casos deve ser usado.
1: Donald Trump enfrenta oposição nos Estados Unidos por causa dos tarifaços. 60% dos americanos reprovam as sobretaxas que encarecem as importações.
2: Veja também no Jornal da Band.
3: Temporal com ventos de 120 km por hora causa destruição em Ribeirão Preto, no interior paulista. Homem morreu em desabamento.
2: No Rio Grande do Sul, mais de 200 cidades se recuperam de prejuízos provocados pela chuva. Porto Alegre está em alerta para enchentes.
3: França retira mais de 100 mil pessoas de área na rota de incêndios florestais. Na Espanha, por causa do fogo fora de controle, governo declara emergência nacional.
2: O CNPJ vai mudar. Sistema da Receita fica temporariamente fora do ar para alteração que irá incluir números e letras nos novos registros.
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0: A apresentação de Adriana Araújo e não de Eduardo Inegue, mas de Felipe Vieira, na edição desta sexta-feira.
6: Olá.
1: Boa noite para você. A alta do crime de estelionato reforça como a indústria do golpe avança no Brasil. São 4 por minuto. Pelo WhatsApp, SMS, Pix, tem a falsa central telefônica, os criminosos agem principalmente em plataformas digitais.
7: Uma ligação que parece ser do banco. Um pedido de dinheiro feito por alguém que diz ser um familiar. Os estelionatos são o principal crime patrimonial do Brasil.
8: Só em 2025 foram registradas 2 milhões e 200 mil ocorrências, quase 260 golpes por hora. Um crescimento de 430% desde 2018.
9: Já caiu em golpe?
10: Já caí. Minha esposa também caiu em golpe de cartão.
11: Uma vez uma pessoa ligou falando que meus dados, eu tinha conta. E aí meu filho começou a gritar, para com isso, para que isso aí é golpe.
7: Mais de 80% dos brasileiros tem medo de sofrer um golpe pela internet ou pelo celular.
12: A gente tem que prestar atenção em tudo, né? De celular, de e-mail, de tudo.
7: Na maioria das vezes, os criminosos conseguem nossas informações em sites não seguros. Aí criam situações de urgência e tentam convencer a pessoa a agir rapidamente. A Maria Zeneide recebeu uma mensagem de alguém que dizia ser o filho. O criminoso afirmou que tinha trocado de número e precisava de dinheiro para pagar uma conta.
8: Só depois ela descobriu que tinha sido enganada. E o prejuízo foi de R$ 2.500. Como é que você se sentiu?
13: Aí eu me senti muito nervosa, eu fiquei paralisada na hora. Em seguida veio uma mensagem do banco assim, cuidado que você pode ser um golpe. Mas eu não dei ouvido a isso.
7: O golpe do WhatsApp é um dos mais comuns no Brasil. Mas os bandidos também clonam cartões de crédito, fingem ser funcionários de banco, pedem transferências Pix e simulam lojas na internet. Para este especialista em dados digitais, o combate aos estelionatos passa pelas big techs, pelos bancos e pelo governo.
14: Quando você consegue ter a cooperação desses segmentos todos, trabalhando no sentido de combater o crime, e tem uma regulamentação, uma legislação que pune adequadamente o criminoso, você tem mais sucesso.
7: Os estelionatos mudam de formato todos os dias, mas a recomendação é sempre a mesma. desconfie de pedidos estranhos e confirme informações antes de transferir dinheiro. Até porque, enquanto você via esta reportagem, aconteceram quase 10 golpes no Brasil.
2: Um blindado da tropa de choque da PM afundou num buraco em São Paulo. Felipe Garrafa mostra a situação pra gente. Boa noite, Garrafa.
6: Boa noite, Felipe. Adriana, boa noite a todos. E é impressionante a cena que a gente está vendo em frente ao estádio do Morumbi. Esta imagem é ao vivo da equipe de drone da Band, que mostra para você a perspectiva aérea e a dificuldade agora para tirar esse blindado da tropa de choque, que pesa em média 18 toneladas e o solo simplesmente cedeu no momento que este blindado estava fazendo a manobra aí, ó. Vamos acompanhar. Ali havia um cordão de isolamento justamente para a manobra desse blindado do choque, portanto ninguém ficou ferido. É a interdição deste portão do estádio do Morumbi, onde daqui a pouco vai ter a apresentação do britânico Harry Styles, a expectativa de mais de 30 mil pessoas no estádio do Morumbi. O Corpo de Bombeiros chegou agora ao local e estuda uma forma de retirar este blindado aí deste buraco no estádio do Morumbi. Volto ao estúdio.
1: Obrigada, Garrafa. Cerco à exploração do transporte clandestino no Rio de Janeiro. Uma operação foi atrás de uma quadrilha que cobra taxas de quem oferece viagens ilegais no estado.
9: As investigações que resultaram na operação desta sexta-feira identificaram que a organização criminosa usava violência, ameaças e cobranças ilegais para explorar o transporte clandestino de passageiros entre Cabo Frio, na região dos Lagos, e a cidade do Rio de Janeiro. O grupo, chefiado por um policial militar da ativa, funcionava como uma verdadeira empresa do crime, com divisão de funções entre administradores, responsáveis pelos pontos de embarque, motoristas e os chamados papagaios, que atuavam na captação dos passageiros. Os mandados de busca e apreensão cumpridos na operação desta sexta-feira vão ajudar os agentes a aprofundar as investigações. Por envolver um PM, a Corregedoria Geral da Corporação deu apoio à ação. A cobrança de taxas ilegais tem sido cada vez mais explorada por criminosos no estado do Rio. Em Cavalcante, na zona norte da capital, moradores de um condomínio vão passar a pagar R$ 100 por mês a traficantes que atuam na região. O pagamento foi determinado pelo grupo criminoso que controla o Morro da Primavera. Na quinta-feira, o síndico do condomínio avisou os moradores sobre a cobrança da taxa, que vai ser feita por boleto.
15: O condomínio vai ter que pagar R$ 20 mil.
16: Eu lutei muito, cara. Eu lutei muito para ter. Comprar essa casa, cara, agora vem um assim, desgraçado, cara. E fazer uma coisa dessa, cara. Era muito triste, cara. Era muito triste.
9: A cobrança de taxas na região vai além dos limites do condomínio. Um outro morador, que também vai ter a identidade preservada, denuncia que até quem estaciona o carro na rua tem que pagar um valor aos criminosos.
17: Eles já estão querendo cobrar estacionamento na rua, R$ 100 por carro que estiver ficando na rua. O morador não está aguentando mais.
2: Que absurdo! Onde estão as forças de segurança do Rio de Janeiro numa hora como essa, né? Mas ainda no Rio, um policial militar escapou por pouco de ser baleado durante uma operação. Protegido por uma parede, ele se ajoelha e, ao colocar a cabeça para fora, um tiro acerta o concreto. Os agentes perseguiam suspeitos que desobedeceram uma ordem de parada. Um morador foi baleado de raspão na troca de tiros.
1: Em São Paulo, a polícia apreendeu 34 carros depois de denúncias sobre rachas. O grupo estava reunido num posto de gasolina, que é um ponto conhecido de encontro justamente para corridas ilegais na Marginal Pinheiros. Todos os motoristas foram multados e tiveram a carteira de habilitação suspensa por um ano.
2: Já está valendo uma lei para todo o país que autoriza mulheres acima dos 18 anos a comprarem spray de pimenta para defesa pessoal. É importante saber em que casos ele pode ser usado.
18: Feito de uma substância derivada da pimenta, basta uma borrifada do spray para provocar ardência imediata e dificuldade temporária para enxergar. A mulher interessada em adquirir o produto deve apresentar um documento de identificação com foto, comprovante de residência e não pode ter condenação por crimes dolosos cometidos com violência ou grave ameaça. Os sprays devem estar em frascos de até 50 ml. Os produtos ainda precisam respeitar as determinações da Anvisa e não podem conter substâncias letais ou que causem danos permanentes. Nas ruas, as mulheres aprovaram o uso do spray de pimenta para defesa pessoal.
19: A taxa de feminicídio é absurda, porque até você conseguir uma viatura, até você conseguir chamar a polícia, as mulheres são mortas, então todas elas têm direito de se defender.
20: A gente sofre muitas vezes dentro de condição, às vezes na rua mesmo. A gente não consegue se defender, né, porque a gente não tem força, então acho que ajuda bastante.
21: Aqui no Rio de Janeiro, a venda de spray de pimenta para mulheres é permitida desde novembro do ano passado. Eles são vendidos em farmácias como esta e custam R$100. Cada compradora pode adquirir até duas embalagens do produto.
22: Ainda não tiveram tantas procuras referente a esse produto, mas eu acredito que seja algo que possa ser mais procurado, até porque é algo que é de extrema importância.
18: Agora, a legislação federal determina que as farmácias criem um cadastro com os dados das compradoras, mantendo as informações no sistema por até 5 anos, além de orientar as clientes sobre o uso correto do equipamento. A compra é exclusiva para mulheres.
23: O spray de pimenta, ele pode ser utilizado contra agressores sexuais, em casos de violência doméstica também, só que a gente orienta que não é recomendado quando o agressor está com a posse de uma arma de fogo ou uma arma branca.
18: A lei ainda prevê a criação de um programa nacional de capacitação em defesa pessoal e uso de instrumentos de menor potencial ofensivo para mulheres. O spray só deve ser utilizado em casos específicos, quando há possibilidade de fuga da vítima.
24: Ainda hoje, militar da reserva, acusado de forjar suicídio da mulher, vira réu por feminicídio no Paraná.
25: Hoje, minha mulher acabou de dar um tiro na cabeça aqui.
24: Homem acionou o resgate, mas não pediu ajuda à polícia, que passou 2 vezes em frente à casa. Os detalhes dessa investigação, daqui a pouco.
1: Um temporal com ventos de mais de 120 km por hora provocou muitos estragos na região de Ribeirão Preto, interior de São Paulo. Um homem morreu num desabamento.
26: Quem viu a força do vendaval se assustou. O resultado foram árvores caídas, postes no chão, fiação rompida e alagamentos. A última vez que Ribeirão Preto, no interior de São Paulo, registrou um temporal dessa magnitude foi em 1994.
27: Olha o estado que está aqui, ó. Olha isso.
26: O muro do galpão de uma empresa de conserto de máquinas agrícolas desabou. Os escombros atingiram a casa ao lado, onde morava um idoso de 76 anos. Ele não resistiu aos ferimentos e morreu no local.
28: Ele estava na cama deitado, eu peguei a pulsação dele, mas eu vi que já não tinha pulsação.
26: A torre de transmissão da TV Clube, afiliada da Band, também desabou, interrompendo o sinal da emissora em toda a região. Um centro de acolhimento a pessoas em situação de rua também ficou destruído. O temporal derrubou 14 torres de transmissão de energia, paralisando o funcionamento de 3 subestações. Grande parte da cidade ficou sem energia elétrica. Serviços de telefonia e internet também foram prejudicados. A prefeitura decretou emergência para agilizar os pedidos de ajuda. Segundo a Defesa Civil, a estação meteorológica de Pradópolis registrou ventos de 121 km por hora e 23 milímetros de chuva em apenas 20 minutos. Meteorologistas avaliam se o fenômeno pode ser considerado uma microexplosão ou um tornado. Todos os hospitais da região tiveram um atendimento prejudicado. No Hospital das Clínicas, parte do teto desabou na unidade de emergência e todas as cirurgias foram canceladas.
1: É, e a preocupação agora no sul também, viu? O alerta para enchentes está mantido no Rio Grande do Sul. O foco maior de preocupação é a região das Ilhas, em Porto Alegre. Em outra área do estado, um homem que tinha sobrevivido a uma enchente há 3 anos morreu ao tentar pegar um barco arrastado pela correnteza.
29: Depois da enchente de 2023, seu Luiz precisou recomeçar. Ao lado dos filhos e da neta, colocou tijolo por tijolo para reerguer o que foi levado pelo Rio das Antas, entre Cotiporã e Bento Gonçalves, na Serra Gaúcha. Nesta semana, o rio voltou a subir. A correnteza foi tão forte que arrastou uma casa. A imagem foi gravada pela filha do Luiz, a Adriana.
0: A gente viu a casa passando, aquela ampliação também. Mas ó, nós estamos num lugar seguro, estamos num lugar melhor.
29: Após ajudar os vizinhos, o pai de Adriana entrou no rio com um dos filhos para buscar um barco arrastado pela correnteza. Durante o resgate, teve um mal súbito e caiu na água. Luiz Antônio Glanner tinha 70 anos. Ele chegou a ser levado para a margem, mas não resistiu.
0: Eu vim. Decidiu levar a minha casa, levar a ponte que eu sempre tive com a ponte nossa, porque estava ali, sabe? Eu vou ajudar a construir, meu pai viu essa ponte, meu pai viu cair a ponte. Ele viu o rio dar tanta coisa boa para nós.
29: O Rio das Antas foi um entre vários que passaram a cota de inundação nos últimos dias. 206 municípios gaúchos relataram danos pelos temporais e mais de 1.400 pessoas estão fora de casa. O alerta agora é na região metropolitana de Porto Alegre. Aqui nas ilhas da capital, a água já começa a invadir ruas e casas e os moradores se preparam para mais uma cheia. A Defesa Civil montou dois abrigos para um eventual acolhimento.
3: Acompanhe os avisos oficiais.
29: O Totem de Monitoramento Climático emitiu alertas sonoros durante a manhã de hoje. Na casa da Maria, o rio já passou do portão, mas ela não vai sair daqui. Já levantou os móveis e tem um plano se a água subir além do esperado.
4: Qualquer coisa nós vamos ali para o nosso barco, né? Vamos ficar ali dentro, que ali tem cama, tem banheiro, tem esse negócio, só a gente vai para ali e fiquemos ali, né?
29: Em São Jerônimo, o rio Jacuí chegou a ficar 2 metros acima do limite para inundação. 27 famílias estão desalojadas.
5: A partir de quinta-feira eu não consegui dormir mais, né? Daí a gente fica preocupado, pensando que vai perder tudo de novo, né?
1: Bom, gente, a frente fria que provocou morte e destruição no Rio Grande do Sul, também no interior de São Paulo, amanhã ela se afasta para o oceano. Com isso, o tempo firme volta a predominar em grande parte do centro-sul do país e as chuvas ficam isoladas no sul de Mato Grosso do Sul, norte do Paraná e oeste paulista. A chuva diminui também no nordeste. Tem previsão agora de pancadas entre o litoral de Alagoas e o Rio Grande do Norte e em parte da região norte também chove. No centro do país, segue aquele tempo abafadão com umidade abaixo de 20% entre o leste de Mato Grosso até Goiás, Distrito Federal, passando por Tocantins e o oeste da Bahia e o sul do Piauí também bastante secos. Muita atenção nessa área para o risco de queimadas. Na capital paulista pode garoar amanhã de manhã, mínima de 14 graus, máxima de 21. No domingo esquenta um pouco mais, sem previsão de chuva para o domingo. O Rio de Janeiro sente a passagem da frente fria e terá algumas pancadas de chuva com máxima de 26 graus. Também chove em Vitória, máxima de 28, Florianópolis, tempo aberto, máxima de 20 e Palmas, na área daquela secura crítica, máxima de 34 graus amanhã.
2: Incêndios fora de controle levaram a França a esvaziar uma península inteira no sul do país. Na Espanha, o governo declarou emergência nacional por causa do fogo.
8: De longe, moradores aflitos viram o fogo se aproximar.
10: Minha casa fica bem ali. É péssimo.
8: Cerca de 25 mil espanhóis receberam ordens de remoção e outros 20 mil foram colocados em lockdown.
11: Fomos removidos. Minha casa e meu restaurante ficam lá em cima.
8: Autoridades disponibilizaram centros de acolhimento temporários para os desabrigados. Este já é considerado o pior incêndio da história na Espanha. Pela primeira vez, o governo declarou estado de emergência nacional para agilizar os recursos. A Guarda Civil Espanhola prendeu um homem suspeito de iniciar o incêndio. Aqui na França, a capital do vinho, Bordeaux, está tomada pela fumaça. Pelo menos 80 casas foram destruídas.
6: Entramos em pânico. Agora que a noite caiu e está tudo muito vermelho, podemos sentir que o incêndio está perto.
7: Imagens de satélites registram o antes e o depois em áreas queimadas. Na Espanha, o fogo se espalha em Ávila e numa área montanhosa a oeste de Madrid. Do lado francês, os maiores focos estão em duas regiões de Bordeaux. Os dois países enfrentam grandes focos de incêndio, impulsionados pela onda de calor que atinge a Europa, e solicitaram apoio da União Europeia para reforçar as operações de combate às chamas. O governo francês admitiu que está lidando com uma situação inédita. A maior operação está na península de Cap Ferré, um dos destinos turísticos mais procurados no verão, que foi totalmente esvaziada. 110 mil moradores foram retirados de casa preventivamente.
1: A Justiça do Paraná aceitou a denúncia contra um militar da reserva acusado de matar a mulher. O militar que está preso virou réu por feminicídio depois que a perícia descartou a hipótese de suicídio.
9: Câmeras de segurança registraram o barulho do tiro e em seguida a reação do sargento da reserva do Exército.
12: Meu Deus do céu, alerta! O que você fez?
9: Logo depois, ele liga para o SAMU.
12: Oi, minha mulher acabou de dar um tiro na cabeça aqui. Por favor. Eu deixei ela no carro e entrei, ela pegou minha pistola.
9: Ele também ligou para uma outra pessoa e disse que a mulher tinha atirado em si mesma.
12: Cara, Vanessa, eu cheguei em casa, fui abrir a porta, a Vanessa pegou a pistola e deu um tiro na cabeça aqui.
9: Minutos depois, uma viatura da Polícia Militar passa na frente da casa duas vezes. Em vez de gritar para o socorro, o sargento só observa. Em seguida, ele aparece acenando para o carro dos bombeiros.
12: Ela pegou a pistola minha ali e deu um tiro.
9: O crime aconteceu em Cascavel, no interior do Paraná, no dia 24 de junho. A vítima é a escrivã da Polícia Federal, Vanessa Marti, de 44 anos. A investigação apontou contradição no depoimento do sargento, além da tentativa de ocultar provas. Antes da chegada da polícia, o militar teria lavado as mãos porque estavam sujas de sangue. A perícia realizada no corpo e também na arma descartou a hipótese de suicídio. O militar da reserva, Júlio César Waltman, de 58 anos, foi preso logo após o crime. Segundo o Ministério Público, há elementos suficientes que apontam para o crime de feminicídio. O suspeito nega as acusações. A defesa criticou a rapidez na conclusão do inquérito. Já a família da vítima relatou que o militar da reserva já tinha histórico de agressões contra a esposa.
13: Já haviam denúncias de ocorrência de atos de violência com uso de arma de fogo. Isso já era uma preocupação de todos os elementos de investigação, concluiu pela ocorrência de um crime de feminicídio, apresentando uma causa de aumento, que seria a impossibilidade ou a dificuldade da vítima ter oferecido defesa naquele momento.
2: No interior de São Paulo, um homem foi preso por manter a ex em cárcere privado. A mulher sobreviveu a uma sessão de tortura que durou 11 horas.
6: O roteiro é de um filme de terror.
14: Eu estava dormindo, eu acordei sendo espancado. O meu arrependimento foi ter gritado. Porque depois que eu gritei, ele fala assim, quando eu estiver batendo, se eu gritar, eu vou bater mais.
6: Amarrada pelas mãos e pelos pés, Jaqueline enfrentou 11 horas de torturas.
14: Ele falou, vou fazer um jogo. Aí você tem que acertar o que está nas cartas. Aí se você acertar, não vai acontecer nada. Mas se você errar, nisso eu errava, né? Eu chutava. E daí ele começava a me furar com a agulha. Então assim, eu errava tudo. Aí ele me espancava.
6: Durante o espancamento, o agressor tatuou a pele de Jaqueline à força. As marcas eram feitas também com navalha. Ela conseguiu fugir quando o ex-companheiro adormeceu. O caso aconteceu na cidade de Itapetininga, interior de São Paulo. Guilherme Henrique Amaral Andriolo foi preso em flagrante no mesmo dia. Ele responderá por tortura, cárcere privado, estupro e tentativa de feminicídio. A maior parte destes casos tem algo em comum. O feminicídio é considerado o extremo de um ciclo de violência que começa bem antes, em práticas e ações que muitas mulheres sequer reconhecem como violentas, como abusivas. Enxergar os sinais e pedir ajuda
15: é o que pode mudar o fim de muitas dessas histórias.
16: A gente acha que depende dele, mas por perdoar um empurrão, um tapa, um soco, ou uma humilhação, joga um prato participativo para todo lado.
6: Afastar da família e dos amigos, controlar a conta bancária, os gastos, a roupa que usa. Ofensas, humilhações e agressões físicas.
17: A vítima demora demais, ela demora muito para entender. Esse excesso de cuidado que ela acredita que seja é um excesso de controle. Mas isso vai evoluindo, que é o momento que eu diria aí da terceira fase desse ciclo, que é a explosão. Então aí, partindo disso, dessa experiência que ela começa a viver, aí começam as agressões físicas de fato.
6: Hoje a Jaqueline sabe o que é isso. Em 2025, chegou a denunciar o ex-companheiro por expor vídeos íntimos dela na internet, mas retomou o relacionamento com a promessa de que tudo seria diferente. 3 meses depois, era internada por causa das agressões. Ela começou agora o processo para remover as tatuagens do corpo. Outras marcas, mais profundas, seguem difíceis de apagar.
16: O medo existe, a angústia existe dentro de mim, mas não vou me calar independente. Jamais.
18: São marcas na alma, né? Muito difíceis de esquecer. Todos nós precisamos nos unir para acabar com tanta brutalidade contra as mulheres no nosso país, pelo bem das nossas famílias. Hoje eu conversei com a ministra das Mulheres, Márcia Lopes, sobre a campanha da Band, A Band Não Se Cala, e também sobre as iniciativas do Ministério para combater a violência contra a mulher. A entrevista foi durante o programa Entre Nós, da Band News FM.
19: A primeira questão é a sociedade assumir isso como uma meta que precisa ser erradicada. Não é diminuir, não é melhorar. Então, eu quero parabenizar desde já, né, a Band por essa campanha.
18: A gente sabe que a subnotificação existe, ou seja, os números já são horrendos, mas estão aquém da realidade. E assim como a senhora, nós também, com essa campanha, vamos lutar para acabar, para erradicar a violência contra a mulher. Agora, muitos especialistas, estudiosos do tema, dizem que a gente tem que passar da fase do discurso para a fase dos recursos. Quando a gente olha o orçamento como um todo do Ministério das Mulheres, a gente vê que são em torno de 385 milhões, e isso é 0,06% do orçamento federal. Falta, de fato, do ponto de vista do orçamento, colocar dinheiro diante da gravidade que o problema representa para tentar combatê-lo na prática?
19: Não há dúvida, Adriana, que o Brasil desse tamanho, com essa diversidade, é claro que mais recursos e bem aplicados, com efetividade, ele tem uma resposta melhor, e é isso que a gente espera. O Ministério da Justiça alocou muito mais recursos, já tem mais de 20 mil novas tornozeleiras e relógios digitais pelo país, além das operações que já prendeu mais de 20 mil agressores com mandato de prisão decretados. Se antes era preciso que se recorresse à justiça, agora não mais. No momento em que se faz a denúncia numa delegacia, ou num CRAS, ou no 180, que se toma, né, se identifica o agressor, imediatamente qualquer pessoa, qualquer autoridade local pode implantar a tornozeleira.
24: Daqui a pouco, o Supremo autoriza a investigação por suspeita de venda de sentenças contra ministro do STJ, Marco Buzzi, já afastado das funções depois de acusações de crimes sexuais. E o avanço das facções criminosas no Nordeste, que concentra as 10 cidades mais violentas do país, é já já.
2: Novas tarifas dos Estados Unidos devem afetar mais de 24 bilhões de dólares em exportações brasileiras. O governo quer acionar a lei da reciprocidade e os setores pedem que as negociações continuem.
20: A nova alíquota de 12,5% vai impactar a exportação de cerca de 3 mil produtos para o mercado americano, o equivalente a 23 bilhões e meio de dólares. A projeção é da Câmara Americana de Comércio para o Brasil. Entre os itens, celulose, pescados, máquinas e equipamentos. A taxa pela suposta violação no combate à venda de produtos ligados a trabalho forçado é diferente dos 25% relacionados a práticas comerciais consideradas injustas pelo governo americano. O problema pesa mais para os setores penalizados pelas duas tarifas, ou seja, itens que para poder entrar nos Estados Unidos serão taxados em 37,5%. Um levantamento da Confederação Nacional da Indústria aponta que é o caso de cerca de 4 mil produtos, o que significa cerca de um quarto das exportações brasileiras para os americanos. Entre os principais produtos estão, no segmento madeira, molduras de pinho, portas e placas de compensado. Em alimentos, açúcar, carne suína congelada e doces prontos para consumo. Entre os químicos, álcool etílico e gelatina comestível.
0: Já significa, infelizmente, a inviabilização de operações para um conjunto importante de produtos químicos exportados pelo Brasil aos Estados Unidos.
3: Ao todo, 33% das exportações do agro brasileiro foram sobretaxadas simultaneamente pelas duas investigações e estão sujeitas às tarifas adicionais de 25% e 12,5%.
20: A carne bovina, café e algumas frutas ficaram isentos. O governo brasileiro já avisou que vai contestar essa nova tarifa na Organização Mundial do Comércio e começar a acionar a lei de reciprocidade, ou seja, taxar mercadorias que importamos de lá. Mas internamente a avaliação é que os processos previstos na legislação demoram. O setor produtivo acredita que o melhor caminho é continuar negociando sem endurecer a relação com o governo Trump. É o que defende Rubens Barbosa, que foi embaixador do Brasil nos Estados Unidos.
4: Olha, eu acho que essa é uma narrativa para o público interno, né? Eles não vão fazer a reciprocidade, né? A retaliação, porque a gente viu o que aconteceu com o Canadá, né? A gente não tem cacife para bancar uma reciprocidade, tanto em termos comerciais quanto em outros produtos.
18: A nova rodada de tarifas anunciada pelo governo de Donald Trump aumentou a tensão comercial com aliados dos americanos no mundo inteiro. Dentro dos Estados Unidos também gera reação contrária.
21: As taxações, que variam entre 10% e 12%, já estão em vigor e atingem produtos de 60 parceiros comerciais dos americanos. Uma das reações veio da União Europeia. A chefe da diplomacia do bloco chamou de surpresa negativa o novo tarifaço e afirmou que vai exigir esclarecimentos detalhados do governo Trump.
22: It's not really grounded.
21: O espanto da União Europeia tem motivo. No começo de julho, passou a valer um acordo costurado diretamente com a Casa Branca, pelo qual os europeus eliminaram tarifas de bens industriais e ampliaram a compra de produtos agrícolas americanos. E a crise comercial entre as potências pode aumentar. Durante a tarde, Donald Trump anunciou uma nova investigação comercial contra a União Europeia, após o bloco aplicar uma multa de US$ 1 bilhão contra o Google por supostas práticas anticompetitivas. Ministro do Comércio da Austrália, Don Farrell, disse que as novas tarifas são completamente injustificadas e que pressionará as autoridades americanas a derrubar as taxas.
23: To remove all tariffs on Australian goods.
21: A China, por outro lado, adotou um discurso cauteloso. Um porta-voz do governo afirmou que o país se opõe a tarifas unilaterais, mas não falou se medidas retaliatórias serão aplicadas. Os chineses devem adotar uma postura de neutralidade até a visita de Xi Jinping a Washington, prevista para setembro.
25: A resistência ao tarifaço não acontece apenas no exterior. Aqui nos Estados Unidos, a população também se opõe à política tarifária de Donald Trump.
21: Uma pesquisa do Pew Research Center mostra que 60% dos americanos desaprovam o aumento das tarifas sobre produtos importados, enquanto 37% apoiam a medida. Economistas afirmam que parte dos custos adicionais de importação chegam ao consumidor final. Com produtos mais caros, o poder de compra da população cai e a inflação sobe. Por sua vez, Trump diz que as tarifas ajudam a aumentar a arrecadação federal.
18: E você está esperando a devolução do imposto de renda? A Receita Federal liberou a consulta ao terceiro lote de restituições. A gente já confere os dados aqui. Serão pagos 4 bilhões e 600 milhões de reais para quase 3 milhões de contribuintes. Os depósitos serão feitos na próxima sexta-feira, no dia 31 de julho, e a consulta pode ser feita no site da Receita Federal. O quarto e último lote está previsto para 31 de agosto.
2: Quem precisa realizar serviços no sistema de CNPJ deve ficar atento. A plataforma da Receita Federal sai do ar hoje à noite e só volta na segunda-feira. A suspensão é para preparar o sistema para o novo formato de identificação com letras e números.
1: Daqui a pouco, a partir das 9 da noite, o sistema da base de CNPJ só fica disponível para consultas. Amanhã e domingo, não será possível fazer nenhuma operação.
5: De acordo com a Receita Federal, a interrupção dos serviços ocorre para adaptação dos sistemas do órgão ao CNPJ alfanumérico. A nova forma de identificação de empresas no Brasil, que combina números e letras, começa a ser adotada em todo o país a partir de 31 de julho.
1: A mudança é para ampliar a quantidade de combinações possíveis diante do ritmo de abertura de empresas. Quase 70% das 100 milhões de possibilidades no modelo atual já foram usadas. Segundo o governo federal, só em junho deste ano foram abertos mais de 450 mil negócios.
7: Burocraticamente, para nós, contadores, e para o empresário, a situação é a mesma, é tirar um CNPJ. Custo contábil, custo operacional para você abrir a empresa não vai alterar nada.
1: O CNPJ tradicional tem 14 caracteres. No novo formato, letras e números serão usados nas primeiras 12 posições. Nas últimas, continuam números, mudança que vai exigir a atualização dos sistemas das empresas.
8: As empresas, os órgãos, outros órgãos públicos, de um modo geral, até na expedição de nota fiscal, o sistema de cadastro, de fornecedores, de clientes, pode ter problemas que, quando for inserir lá, por exemplo, um alfanumérico, se não tiver adaptado o sistema, porque na Receita Federal, todos os sistemas estarão adaptados para o alfanumérico.
18: Vamos falar da falta de segurança agora. As 10 cidades mais violentas do Brasil estão no Nordeste, de acordo com o Anuário de Segurança Pública. E um dos motivos é a expansão de facções criminosas na região.
10: Cenas que fazem parte da vida dos brasileiros.
11: Não tem condições de sair na rua, não tem medo de chegar mais tarde em casa. Tem medo dos nossos filhos sair para trabalhar, estudar, entendeu?
10: O Anuário Brasileiro de Segurança Pública registrou o menor índice de mortes violentas em 14 anos. Foram cerca de 40 mil assassinatos em 2025, 8,2% a menos do que 2024. Mas os números também mostram que a realidade não é a mesma em todas as regiões. Estados como Santa Catarina e São Paulo colhem resultados mais consistentes na redução de crimes. Já Amapá, Bahia e Ceará concentram alguns dos piores indicadores de violência. As 10 cidades mais violentas do Brasil estão no Nordeste. Maranguape, no Ceará, lidera com taxa de 100 homicídios a cada 100 mil habitantes. Pernambuco e Paraíba têm uma cidade cada. A Bahia, 5. Entre elas, destinos turísticos, como Eunápolis e Porto Seguro, no sul do estado. O motivo é o avanço de facções como o PCC e o Comando Vermelho.
26: Essas facções já nacionais, elas bagunçam o tabuleiro. E a partir daí, elas chegam no território para ou fazer alianças com os grupos locais ou fazer... ou ter conflitos com eles, o que geralmente acaba por aumentar os indicadores de violência letal.
10: Este especialista destaca a relação entre os índices de pobreza e a violência.
27: São pessoas que têm ali uma deficiência social, econômica. São cidades mais propensas a que as facções possam serem mais fáceis de atuar nesses locais, porque ela vai proporcionar a essas pessoas um ganho financeiro muito alto, e muito rápido.
10: A Secretaria de Segurança da Bahia afirma que aumentou o investimento em segurança e inteligência contra o crime organizado e que os índices de mortes violentas no estado estão em queda desde 2023.
2: A popularização das canetas emagrecedoras fez disparar a busca por informações sobre cirurgias plásticas. Isso tem a ver com efeitos colaterais do emagrecimento rápido.
28: Exercícios físicos, boa alimentação e medicação fizeram o Danilo perder quase 60 quilos. O ganho de saúde foi claro. E aí ele passou a fazer ajustes estéticos também, principalmente na região do tórax, inclusive por conta da sobra de pele que fez parte do emagrecimento.
29: Eu me sinto literalmente outra pessoa.
6: É como se eu tivesse literalmente eliminado uma metade de mim que hoje já não me pertence mais. Sempre coloquei na balança a questão de saúde e a questão de estética e que elas deveriam andar juntas.
9: As buscas no Google por cirurgias reparadoras dobraram nos últimos 5 anos. Agora estão no maior patamar da história. A mudança, claro, tem relação com a popularização das canetas emagrecedoras. Subiu também a procura por termos como flacidez e excesso de pele.
12: O efeito do paciente que ganha peso, a nossa pele tem fibra elástica, ela vai se distendendo. E aí, a partir do momento que eu emagreço lentamente, eu dou tempo dessas fibras elásticas também voltarem para a posição. Quando o emagrecimento é muito rápido, essa retração ela é muito menor. Fica sempre com muito mais flacidez.
9: Mas a cirurgia é a única saída? Existem outras formas de evitar esses temidos efeitos colaterais?
12: Nós temos alguns tratamentos para prevenção dessa flacidez, que são tratamentos estéticos e não cirúrgicos. Então nós temos presença de bioestimulador, ultrassom microfocado, radiofrequência, que são aparelhos, né, e tecnologias que fazem com que essa pele vá produzindo colágeno e fibra elástica e ela não fique tão flácida. Estou na academia, fazendo uma dieta, uma atividade com acompanhamento, preservando minha massa muscular, com certeza eu vou ter muito menos flacidez de pele.
24: Daqui a pouco, o Brasil proíbe produtos obtidos por meio da alimentação forçada de animais, como foie gras. E na China, raio atinge foguete durante lançamento de satélites. É já já.
13: Foi divulgada hoje uma nova pesquisa Datafolha sobre as intenções de voto para presidente. Vamos ver.
14: Candidato à reeleição, Lula lidera as intenções de voto do primeiro turno com 40%, seguido do senador Flávio Bolsonaro com 32%. Na sequência, aparecem Ronaldo Caiado com 4%, Romeu Zema e Renan Santos empatados com 3% e Augusto Cury com 2%. Samara Martins, Cabo Daciolo e Rui Costa Pimenta aparecem empatados com 1%. Os demais candidatos não pontuaram. Brancos e nulos representam 8% e 3% dos eleitores não sabem. A margem de erro é de 2 pontos percentuais. Em um eventual segundo turno, Lula tem 48% contra 43% de Flávio Bolsonaro. Lula subiu um ponto e Flávio manteve a pontuação na comparação com a última pesquisa divulgada em 18 de junho. Na disputa contra Ronaldo Caiado, Lula venceria por 47% a 40%. E no cenário contra Romeu Zema, Lula seria reeleito por 48% a 40%. A pesquisa completa está disponível no portal band.com.br.
2: Veja agora como foi a sexta-feira dos pré-candidatos à presidência.
15: Depois da trégua selada entre Michele e Flávio Bolsonaro, o PL agora concentra as atenções na possível participação dela no lançamento oficial da candidatura do senador ao Palácio do Planalto. O partido reservou um avião para que a ex-primeira-dama possa participar da Convenção Nacional do Partido, marcada para este sábado em São Paulo. Ela ainda não confirmou presença. Uma coisa é certa, Flávio vai citar Michele em seu discurso, um gesto avaliado internamente como um novo aceno à ex-primeira-dama. Em entrevista à Band News TV, Valdemar Costa Neto, presidente do partido, afirmou que um alinhamento entre os dois ajuda nas negociações de alianças.
16: Isso foi muito importante para a nossa campanha, porque esse desentendimento estava transcendendo o nosso partido. Isso dava insegurança para os outros partidos, essa dissidência.
15: Quem estará ao lado de Flávio na Convenção Nacional será o presidente da Argentina, Javier Milei. A participação é vista como um impulso após meses marcados por disputas internas na pré-campanha do senador. Nas redes sociais, Flávio divulgou um vídeo produzido com inteligência artificial em que ele aparece com Milei. Pré-candidato à reeleição, o presidente Lula vai dedicar a atenção a São Paulo neste final de semana. Neste sábado, ele vai participar da convenção do PT na cidade de Campinas, que lançará a candidatura do ex-ministro Fernando Haddad ao governo paulista. Hoje, num discurso na Avibraz, empresa de produtos militares que foi reaberta depois de renegociar dívidas, o presidente defendeu investimentos no setor de defesa para enfrentar eventuais ameaças. E ao destacar a importância do BNDES para os financiamentos, atacou o ex-presidente Jair Bolsonaro, que falava em abrir a caixa preta do banco.
0: O imbecil ganhou as eleições, ele não achou caixa preta. A caixa preta estava na cabeça dele, que estava atrofiada de inteligência. Não tinha inteligência. E depois de meter o pau no BNDES e investigar, se rendeu.
15: Pré-candidato do PSD, Ronaldo Caiado participou de reuniões para fechar os detalhes do lançamento da candidatura neste domingo em São Paulo. O ex-governador de Goiás tenta atrair o apoio do União Brasil e do PP. Ontem à noite, em mais um aceno a partidos do centro, o presidente do PSD e indicado a vice de Caiado, Gilberto Kassab, publicou uma mensagem ao governador Tarcísio de Freitas, do Republicanos. Disse que participando ou não da convenção, Tarcísio terá o apoio do PSD na disputa pela reeleição. A avaliação do entorno do governador paulista é que sua participação poderia gerar ruído político, uma vez que ele apoia a candidatura de Flávio Bolsonaro do PL. Em Porto Alegre, o pré-candidato do Novo, Romeu Zema, se encontrou com empresários. Em entrevista, criticou o governo brasileiro diante das tarifas impostas pelos Estados Unidos.
3: O que, que o Lula fez desde que ele assumiu a presidência? Primeiro, ele falou, o dólar não é uma boa medida para o comércio internacional. Então, me parece que ele estava falando para o segundo maior parceiro comercial do Brasil, que é os Estados Unidos. E eu tô pouco se lixando para vocês. E os Estados Unidos estão dando a resposta.
15: Renan Santos, pré-candidato do Missão, segue com agendas no Mato Grosso do Sul.

0: confronto. Já o debate presidencial está agendado para acontecer entre os dias 16 e 23 de agosto. Em caso de segundo turno, a Band garante novamente a realização dos primeiros confrontos desta etapa decisiva das eleições.
1: Agora o futebol. O primeiro turno do Brasileirão terminou com a disputa concentrada em dois times. Na parte de baixo, gigantes seguem pressionados pelo risco de rebaixamento. O segundo turno começa amanhã com novidades na arbitragem.
2: Palmeiras e Flamengo disputam um campeonato à parte, já que abriram boa distância dos que seguem atrás. O Verdão fez 44 pontos em 19 jogos e teve seu melhor desempenho na era Abel Ferreira no campeonato. Já o Mengão segue na perseguição e conta com os gols de Pedro, artilheiro da competição até aqui, para tentar assumir a ponta da tabela. E como sempre, o campeonato apresentou surpresas na sua primeira metade. Vindo da Série B, o Atlético Paranaense entrou no grupo dos quatro melhores, o G4, junto com o Fluminense. Agora, a parte de baixo da tabela. A Chapecoense teve o segundo pior aproveitamento da história do Nacional por pontos corridos com 20 clubes, desde 2006. O time é o Lanterna, último do Z4, a zona de rebaixamento, que vai mandar quatro times para a Série B. Grandes já deram uma passadinha por lá no primeiro turno. Santos, Grêmio, Inter e Atlético Mineiro. O Vasco ainda continua lá. No fim de semana, o segundo turno já começa. Como grande novidade, a CBF anunciou a utilização da tecnologia do impedimento semiautomático. E isso deve garantir menos tempo de parada nos jogos.
3: As dívidas vencidas viraram um problemão para grandes clubes do futebol brasileiro. Eles sofrem uma punição chamada Transferban.
4: A sanção administrativa aplicada pela FIFA ou por confederações nacionais, como a CBF, impede o clube de registrar novos jogadores. Isso acontece por irregularidades em contrato, descumprimento de acordos e, o mais comum, dívidas de transferências.
5: Atualmente, 7 clubes brasileiros que disputam competições nacionais possuem punições. 3 deles na Série A: Santos, São Paulo e Corinthians. O time do Parque São Jorge é o que tem a situação mais delicada. São 3 transferbans ativos, uma dívida que passa os 20 milhões de reais.
4: E eram 4. O Corinthians quitou hoje uma das dívidas com a FIFA. Além das punições sofridas pela entidade máxima do futebol, o clube sofreu uma sanção da CBF.
6: Pagar salário, deixar em dia, pagar transferban e depois poder contratar. Essa é a nossa linha do tempo, a nossa linha de ação.
4: A FIFA até prevê punições maiores, como perda de pontos em campeonatos. Acontece que os clubes brasileiros improvisam e evitam problemas maiores.
7: Tem que existir uma legislação muito mais severa, eu acho que nesse sentido, né? Porque senão vira uma farra. Uma farra em que você contrata, não paga e a coisa continua e o torcedor está pouco preocupado. Como eu disse, né? Ele quer ver o campo e o resultado final.
8: Deveria ser algo maior no sentido de punições esportivas, porque aí sim a responsabilidade seria enxergada pelo torcedor. Porque até então fica naquela coisa, mas vai pagar, está devendo, todo mundo deve, daqui a pouco acerta. E ficou uma coisa normalizada, banal.
4: A falta de pagamento prejudica os times que não recebem e precisam do dinheiro. A situação preocupa quem está no meio do futebol.
9: O fato das gestões não fazerem as suas finanças dentro daquilo que realmente pode. E acaba acarretando e sempre estoura para o próximo gestor.
1: Buscando voltar ao protagonismo no futebol mundial, duas tetracampeãs definiram hoje novos técnicos.
2: Jürgen Klopp foi apresentado como novo técnico da Alemanha. O contrato é válido até 2030, ano da próxima Copa do Mundo. Klopp disse ter a dimensão do desafio após o fracasso alemão no último Mundial e deixou um recado para a imprensa e para os torcedores.
10: Also einer reicht nicht. Wenn der DFB sagt, so machen wir nicht weiter, bin ich weg. Wenn ihr euch daneben benehmt und meine Familie nicht in Ruhe lasst, bin ich weg. Um's klar zu machen.
2: Outra seleção europeia que definiu o novo técnico foi a Itália. Segundo a imprensa local, o escolhido é Andrea Pirlo. O ex-jogador, campeão do mundo pela Azzurra em 2006, chega com a missão de levar a seleção italiana de volta ao Mundial. A Itália não conseguiu se classificar para as últimas 3 Copas do Mundo.
3: Basquete agora, o astro-americano LeBron James assinou o contrato para jogar as próximas 2

0: Temporadas da NBA pelo Philadelphia 76ers. Aos 41 anos, o maior pontuador da história da liga deixou o Los Angeles Lakers em busca do seu 5º título da carreira. Ele vai receber cerca de 40 milhões de reais por ano. Na Filadélfia, tentará ainda quebrar um jejum de 43 anos sem conquistas da equipe na NBA. A seguir, o Supremo autoriza a investigação contra ministro do Superior Tribunal de Justiça, Marco Buzzi, por venda de sentenças.
1: No Recife, reviravolta no caso de um PM morto por suspeita de envenenamento. Justiça mandou prender a ex-namorada dele.
0: Irã volta a atacar bases americanas no Oriente Médio em resposta a novos bombardeios contra o país. Os detalhes daqui a pouquinho, aqui no Jornal da Band.

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7: Trânsito muito ruim para esse horário no corredor norte-sul, sentido Ibirapuera, da Estação da Luz até a ligação leste-oeste. Muito mais tranquilo seguir pela Cruzeiro do Sul, pela própria estado, desde o início até a ligação. 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
2: Vem aí o segundo bloco do Jornal da Band com Felipe Vieira e Adriana Araújo.
9: Estamos de volta. O Supremo autorizou que a Polícia Federal investigue mais um ministro do Superior Tribunal de Justiça por venda de sentenças. O alvo agora é Marco Buzzi, que já estava afastado por importunação e assédio sexual. A Lana Canepa está ao vivo com a gente, tem os detalhes. Boa noite, Lana.
11: Ótima noite para vocês. A autorização foi dada pelo ministro Cristiano Zanin para que a Polícia Federal investigue se Marco Buzzi participou de um suposto esquema de venda de sentenças com a antecipação de rascunhos de decisões para lobistas e empresários. A PF cita repasses financeiros a uma advogada, filha do ministro Buzzi, que, segundo mensagens trocadas por um lobista, teria cobrado mais de R$1 milhão por um trabalho que não chegou a ser concluído. Outro ministro do STJ, Moro Ribeiro, também está na mira desse mesmo inquérito. Em nota, a assessoria do ministro Marco Buzzi afirmou que ele não tem relação com atividades de nenhum de seus familiares. Disse ainda que Buzzi não figura como investigado. O ministro está afastado do STJ desde fevereiro para responder a acusações de crimes sexuais. O julgamento do processo administrativo contra ele está marcado para 6 de agosto no STJ e ele também responde criminalmente por essas mesmas acusações, só que no STF. É com vocês.
16: Obrigado, Lana. A Justiça de São Paulo acatou o recurso da Prefeitura e suspendeu a decisão que liberou o serviço de motos por aplicativo na capital. Uma juíza de primeira instância tinha dado prazo de 48 horas para que a Prefeitura fizesse o cadastramento da empresa Uber Moto. A Prefeitura afirma que o alto número de acidentes com motociclistas no trânsito justifica a proibição. Com a nova decisão, o serviço fica proibido de operar na cidade até a conclusão do julgamento.
9: Reviravolta no caso do PM morto por suspeita de envenenamento no Recife. A justiça decretou a prisão da ex-namorada que pulou da janela do apartamento para tentar fugir.
17: Câmeras de segurança registraram a queda. A mulher despenca sobre um carro e cai no chão. Atendida pelo SAMU com várias fraturas, ela foi levada ao hospital sob custódia. Ellen Kelly de Lima Pedrosa, de 45 anos, é suspeita de matar o ex-namorado, o policial militar José Maria da Silva Júnior, de 40 anos. A polícia cumpria mandado de prisão quando Ellen pediu para trocar de roupa e se jogou do quarto andar. No dia 11 de junho, o cabo da PM foi até a casa da ex-namorada, que tinha uma medida protetiva contra ele. Ele morreu no apartamento depois de passar mal. No depoimento, Ellen contou que o ex tentou envenená-la quando os dois tomavam energético. Ela disse que percebeu quando ele trocou as taças e, com medo, teria destrocado os copos. O exame toxicológico detectou a presença de clonazepam, um calmante de uso controlado. Mais de um mês depois, o depoimento de outro ex-namorado de Ellen foi decisivo para o pedido de prisão dela. O homem afirma que Ellen fez falsas denúncias de agressão contra ele e que também tentou envenená-lo. A polícia ainda guarda o laudo sobre a causa da morte do policial.
16: O Irã voltou a atacar bases americanas no Bahrein, Jordânia, Kuwait e Iraque. Foi uma resposta a novos bombardeios dos Estados Unidos no sul do país que provocaram apagões. 4 pessoas morreram, segundo a imprensa iraniana. Uma instalação da Guarda Revolucionária Islâmica foi danificada. Já são 14 dias seguidos de ataques desde o rompimento do cessar-fogo. O presidente Donald Trump confirmou que conversas estão em andamento, mas disse que o Irã não está pronto para um acordo.
9: Um mês depois dos terremotos na Venezuela, um levantamento público estima que quase 30 mil pessoas ainda estejam desaparecidas. O governo venezuelano confirma mais de 5 mil mortos. Operações de buscas nos escombros continuam, principalmente em La Guaira, a região mais afetada. Mais de 20 mil moradores estão em abrigos temporários. O Banco Mundial calcula R$100 bilhões em danos causados pelos tremores devastadores de magnitude 7.2 e 7.5.
16: A seguir, Brasil proíbe venda de iguaria francesa produzida com prática considerada maus tratos contra patos e gansos.
9: Helicóptero que fazia voos turísticos perde altitude e cai às margens de um lago na China. Acidente deixa 2 feridos. Os detalhes daqui a pouquinho aqui no Jornal da Band.
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27: Eu sou o Sérgio Aib e está começando agora o Minuto do Empreendedor, apresentado pelo BTG Pactual Empresas, que tem entre os seus propósitos ajudar os empresários e empreendedores a alcançarem o sucesso. Na minha companhia, Emílio Sanches, CEO da Estapar. Emílio, na sua opinião, quais valores e atributos os jovens empresários e empreendedores devem praticar para alcançar o sucesso?
28: Sérgio, eu acho que nos dias de hoje, os jovens estão com muita pressa. A dica que eu poderia dar é resiliência. Tenha tranquilidade, porque tudo acaba dando certo. Trabalhe, se esforce, estude e a sorte ajuda essa turma. Tendo resiliência, a sorte vem e se estiver pronto para isso, a posição vai ser sua.
27: Muito obrigado, Emílio Sanches, CEO da Estapar. 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
16: governo brasileiro sancionou o projeto de lei que proíbe a produção e a venda de produtos obtidos por meio da alimentação forçada de animais como o foie gras. O prato da culinária francesa é o fígado gordo de pato ou ganso. A prática para obter a iguaria é classificada como maus tratos. A lei prevê multa e até 1 ano de prisão em caso de descumprimento.
9: A queda de um helicóptero que fazia voos turísticos deixou 2 feridos na China. Essa gravação mostra quando o helicóptero perde altitude e cai sobre 2 pessoas num parque, às margens de um lago. Elas foram levadas para um hospital e estão em condição estável. Os 2 tripulantes do helicóptero escaparam sem ferimentos. A causa do acidente ainda é investigada.
16: Na Coreia do Sul, um magnata da tecnologia terá de pagar uma fortuna para se divorciar da esposa. Ele preside uma empresa que fabrica chips e que multiplicou o valor de mercado com o crescimento da inteligência artificial. A justiça entendeu que a esposa teve papel importante no sucesso da companhia ao cuidar da casa, dos filhos do casal e de participar de eventos da empresa. Resultado, ela receberá o equivalente a 3,5 bilhões de reais. É o acordo de divórcio mais caro da história da Coreia do Sul.
9: Justo, não? Um raio atingiu um foguete 30 segundos depois da decolagem na China. Apesar da descarga elétrica, o foguete não tripulado concluiu a missão de lançar um satélite em órbita. O equipamento é usado para retransmissão de comunicação.
16: A SpaceX, empresa espacial de Elon Musk, lançou agora há pouco o maior e mais potente foguete do mundo. A decolagem da Starship no estado americano do Texas aconteceu depois de 2 tentativas frustradas pelo mau tempo e falha nos motores. A missão não é tripulada e deve durar 1 hora com o objetivo de testar melhorias no sistema. Pela primeira vez, a nave transportou 20 satélites da Starlink. O retorno será no Golfo do México.
9: E eu quero terminar o Jornal da Band de hoje, na semana em que nós lançamos a campanha A Band Não Se Cala, te convidando para continuar compartilhando a nossa campanha e as ideias de defesa e de combate à violência contra a mulher. Obrigada pela sua companhia. Outras notícias logo mais no Jornal da Noite e o Jornal da Band está de volta amanhã.
16: Fique agora com a novela Guerra das Rosas. Uma excelente noite para você.
9: Tchau, tchau. Amanhã estou de plantão esperando vocês.
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1: Eu sou Sérgio Weib e este é o Minuto da Cibersegurança. Na minha companhia, fundador e CEO da Eritron, João Brásio. João, como as empresas reagem ou deveriam reagir mediante a um ataque cibernético?
3: Com velocidade e precisão cirúrgica. Empresas com maturidade de segurança da informação, elas têm um script, pois elas treinam antecipadamente a um possível incidente cibernético. Mas acredite, muitas delas, na hora do calor da emoção, que a coisa acontece, não seguem as próprias regras regras que foram traçadas para este ataque. O segundo problema, não trazem uma consultoria externa que vem com precisão, vem com skills técnicas e a frieza necessária para a resposta desse incidente.
1: Muito bom, obrigado, João Brazio. Este é o Minuto da Cibersegurança.
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2: 8 horas e 32 minutos no horário de Brasília. O Jornal da Band, aqui na Band News FM, volta na segunda, no dial do rádio, volta na segunda-feira às 7h20 da noite. Amanhã tem edição do Jornal da Band às 7h20 e você vai acompanhar nos nossos serviços de Fast Channel, no aplicativo Band Play, no YouTube Band Jornalismo e também na tela da Band, no dial do rádio e também no bandnewsfm.com.br, além das nossas redes sociais. Não tem a transmissão do Jornal da Band neste sábado, porque nós vamos transmitir Campeonato Brasileiro a partir das 18h30, a bola rolando para Santos e Chapecoense na abertura do retorno do Brasileirão 2026.
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0: Na minha companhia, na coluna Giro Business, o CEO da Serasa Experian, Valdemir Bertuolo. Valdemir, muito bom te ter no Giro Business, dado nosso propósito, nossa missão, levar conhecimento às pessoas. Valdemir, vamos lá. A inadimplência no Brasil vem crescendo muito nos últimos 10 anos, 38%. São mais de 500 bilhões de reais inadimplentes. Aí eu pergunto, o Brasil virou uma economia estruturalmente endividada? A gente pode afirmar isso? Estamos normalizando, Valdemir, o consumo através de dívida? E que nota você daria ao Brasil hoje no que tange a inadimplência?
1: O Brasil é um país muito resiliente, né? Mesmo com tantas dificuldades, dificuldade de acesso ao crédito, juros altos, o Brasil sempre encontra uma forma de se sair bem, né? Mas poderia se sair muito melhor. Então, eu acho que o Brasil tem a oportunidade, sim, de se reorganizar, gerar prosperidade, como a gente já falou, e também gerar ciclos mais virtuosos de crescimento. Isso a gente ainda não viu. A economia do Brasil, ela poderia ser uma economia 9, e hoje ela é uma economia 6,5. Tem muitos setores que progridem, que são alavancadores, mas tem muitos que estão decaindo. A indústria, por exemplo, acho que é o maior exemplo que a gente tem.
0: Agora é um fator bastante preocupante, né, Valdemir? Quando você percebe que metade da população adulta do Brasil está endividada e consumindo e vivendo dentro desse contexto.
1: Infelizmente, quase todo crédito que vai para a população e a pouca renda que ele tem, seja através do trabalho ou de algum programa de benefício, ela vai diretamente para o consumo. Esse consumo também não necessariamente é um consumo de bens duráveis, é um consumo muito, muito de curto prazo, muitas vezes para alimentos ou até mesmo em coisas que vão afetá-los mais tarde, como jogos e outras coisas. Então, tem um ciclo vicioso aí, Sérgio.
0: E o que falta de fato no Brasil é uma educação financeira, né, Valdemir?
1: Educação financeira deveria estar na base do currículo das escolas de todo o país.
0: Na minha companhia, CEO da Serasa Experian, Valdemir Bertuolo. E é com ele que eu sigo durante toda a semana.
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0: Está começando agora o Minuto da Cibersegurança. E na minha companhia, fundador e CEO da Eritron, João Brazio. João, como as empresas que correm esse risco, o risco da cibersegurança, devem gerenciar a sua cadeia de fornecedores para evitar que o risco venha através de terceiros?
7: Realizando testes da mesma forma que faz dentro da sua própria infraestrutura. Elas têm que entender que esse fornecedor é basicamente uma casa que você está trazendo para dentro do seu condomínio. Seu condomínio pode ser super seguro, mas se o novo morador não tem bons hábitos, traz qualquer um para dentro, mexe no muro, então isso pode comprometer a tua própria segurança. Então tem que ser feitos testes e requisitado auditorias nesses fornecedores também.
0: Realmente uma informação bastante importante pelo histórico de ataques que se percebe. Ataques de cibersegurança, tema do Minuto apresentado com João Brazio.
8: Oito e quarenta pelo horário de Brasília. 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Logo mais, a partir das 9h40 da noite, tem a edição de hoje do Band News na área.
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0: todo o Brasil, mais uma edição de Arda Coisa. Se a coisa parece confusa, trabalhada, vem pra cá que a gente se confunde, se atrapalha. Milhões de pessoas acompanham o programa pelo Tile, pela Band News TV, pela LG Channels, pelo TCL Channel, pelo aplicativo Band Play, Band, onde você quiser, Caverna do Inhudo, em todos os lugares. Boa noite, Isa, boa noite, Valio Bene.
1: Boa noite.
0: Vocês sabem que eu... I'm no good. you know, I'm no good. Né? Grande Mick Jagger cantando o Amy Winehouse. Agora, atenção, o disco todo, Foreign Tones, vocês ouviram já?
2: Ainda não.
1: Não, também.
0: Ah! Mas é grandioso. É grandioso. Tem essa da Amy e outras reinterpretações. É muito impressionante. E me impressiona a voz do Mick Jagger. Tá com 80 e alguma coisa, não?
2: Sim.
0: Né? Tá com 80 e alguma coisa, 82. Cantando lindamente com uma voz jovem. Keith Richards também. Tá, tem uma interpretação maravilhosa com uma voz meio grave. Assim. Tá muito bom. Tá
2: domingo muito agora bom. É aniversário do Mick Jagger, hein?
0: 80 e poucos. Oi?
2: Domingo agora é aniversário de 83 anos do Mick Jagger.
0: Olha aí, tá vendo?
1: É. Já é Hã? Leão? É um leonino?
0: Eu espero, eu tô com 43, faltam 40 ainda, mas espero chegar lá sim. Um velhinho serelepe. maravilhoso, tá aí, fica a sugestão, tá? Eu não tinha ouvido ainda, aí eu fui ao médico, tava voltando com a minha mulher, tocou... Falei, uau, que maravilha! É isso. É esta beleza que a gente está vendo aí. Né? Então, fica aqui a firme sugestão para que vocês ouçam. Ó, tem muita coisa. Vamos falar de tarifa, vamos falar da convenção, vamos falar do... Mas a coisa mais importante, Volio Bene, Isa, é que... E era, vai ver que é o cheirinho de azedo que eu tô sentindo é disso.
2: Já?
0: Atenção. O Milei está chegando para nos salvar num caça junto com o Flávio. Para salvar o Brasil. É um troço de IA que o Flávio botou na campanha dele. Essa gente não cansa de passar vergonha. Não só se ajoelha... Deixa eu dizer uma coisa. É uma piada o que eu vou falar. Mas, ô, vai bem. Você se ajoelhar diante, assim, de um... Vá, um potentado como o Trump, pensando na economia. Ele é muito michuruca, mas a economia dos Estados Unidos é grande. Né? Você subordinar, ser um capacho de alguém grande? Tá. Não é bom. Né? Mas... tem lá sua lógica. E ser capacho de gente michuruca? Como é que é? A campanha do Flávio está chamando simbolicamente o Milei para fazer uma intervenção no Brasil, Valio Bene. E na política brasileira, na eleição. Coloca um pouco. Você que está no rádio, depois você pega o vídeo, assim... É de um ridículo, é tão triste a sensação da vergonha alheia que alguém cravou um dia e que é tão certa, que aquela vontade, assim, você fica com vergonha de olhar o outro, né? Da melancolia até. Mas vai, coloca aí, vai.
3: Fox Bravo, na escuta?
4: Prossiga.
3: Aborte a missão. Você recebeu uma nova prioridade. É a missão mais importante da sua vida. O país precisa de você. Compareça imediatamente ao Pacaembu, em São Paulo. Você precisa salvar o Brasil dos vermelhos.
4: O Comando Vermelho também invadiu São Paulo?
3: Não exatamente, mas são tão perigosos quanto.

Esse é Flávio, tá? Que tá no comando aí do Cássio, só pra explicar. O Flávio é aquele que não conseguiu resistir à força da madrasta. Teve que se ajoelhar pra madrasta. Mas agora ele vai salvar o Brasil. E no outro, caça, quem está? Quem está? Milei. Esse cheirinho de queijo que vocês sentem, gorgonzola. É, que é... é o Milei, tá, gente? Olha lá. Solta.

0: Acho que já tá bom. Infantiloide, burro, alimentando a perspectiva intervencionista estrangeira no Brasil. E finalmente, olha lá, ó. O Milei hoje está com um sapato normal, que ele costuma andar com uma coisa meio assim, para parecer que ele é alto. Uhum. É. Não, e o defeito dele não está em ser baixinho. O problema dele é de caráter mesmo. É. Permitir, inclusive, que se faça um troço como esse. Que sim, é permitido. Se eles acham que isso é bom, e aí o Lula com medo e tal, a Janja... Ô, Flávio, você tomou uma sova da sua madrasta, rapaz. Não, vamos tratar disso agora. Daqui a pouco. Você tomou uma sova da sua madrasta. Humilhante, humilhante, humilhante. Vocês sabem que há tragédias maravilhosas. Quer dizer, a tragédia original, Hipólito, é de um enteado e a madrasta. Mas ali, vale bem, era uma luta entre os deuses. Depois o Sêneca reescreveu, o Racine. Eu vi uma montagem para Fernanda Montenegro de Fedra, em 1986, que era uma coisa maravilhosa. Eu já vou falar. Mas antes, vamos falar do Flávio, o perseguido.
1: Vamos.
0: Flávio, soninha toda pura, posa de soninha toda pura, e disse ser perseguido. Soninha toda pura, para quem não sabe, uma expressão que o Wally Salomão uma vez brincou com o Caetano, né? Caetano posou de ingênuo em alguma coisa qualquer, vai bem, né? Ele falou, ai, soninha toda pura. Soninha toda pura é aquela que fala, ai, não sei. E o Flávio agora tá, soninha toda pura, e se diz perseguido. A soninha toda pura está sendo perseguida, coitada, e fez um vídeo. E eu tenho algumas indagações objetivas a fazer, hein? Ah, você vai fazer indagação só porque você não gosta da candidatura dele. Não gosto. Não, acho golpista, inclusive. Gente que promete invadir o Supremo é golpista. Gente que diz que as urnas brasileiras são corrompidas por uma empresa, isso é mentira, também é golpista. Mas, né, tá aí, é candidato. Vamos lá. Vai, vai, Volhos Velhos, vai.
1: Reinaldo, no, na sua live de ontem, o pré-candidato do PL, Flávio Bolsonaro, afirmou ser perseguido e afirmou que essa suposta perseguição, atribuiu essa suposta perseguição ao fato de ser, como disse, um candidato contra o sistema. A gente vai ouvir um trecho sobre o tal sistema e depois, Reinaldo, você tem de responder a uma pergunta.
2: Sempre que eu puder dar explicação, vou dar as explicações. Acho que o homem público tem que dar explicações sempre, só que não se trata mais disso. Porque isso não vai parar até o dia da eleição, porque eles estão transformando o certo em errado. Eu sou claramente uma pessoa altamente perseguida, não é de agora, você disse, desde lá de trás. Nunca reclamei de ser questionado de nada, mas o que está acontecendo agora é algo completamente desproporcional, gente. É completamente absurdo o que está acontecendo, porque estão vendo que eu sou uma ameaça de verdade ao sistema.
1: Uma pergunta que não quer calar, Reinaldo. Qual é o sistema ameaçado por Flávio?
0: Tá preparado para ouvir a resposta, já que perguntou?
1: Tô.
0: O sistema democrático. O único sistema... O sistema ameaçado pelo Flávio é o sistema democrático. Ou então quem é o sistema? Ah, o sistema... É o sistema financeiro. Não, mas esse tá com a direita. E estava apoiando sua candidatura até outro dia. Inclusive, quando o Lula aparecia mais na pesquisa, o dólar subia, a bolsa caía. Ah! Os agro, empresas, setor industrial, todos, infelizmente, e sem motivo, também estavam apoiando você. Ou a direita. Que sistema? Qual o sistema? Então, o único sistema ameaçado é o sistema democrático, ameaçado por você. Porque você ameaçou o Supremo. Ou não ameaçou? Disse que se um de vocês vencer e tiver indulto, o Supremo disser que é inconstitucional, vai ter uso da força. Então você ameaça o sistema democrático. Mas atenção, ameaça o sistema democrático também quem condecora miliciano preso, matador. Como você condecorou Adriano da Nóbrega? E você admitiu isso em entrevista ao Roda Viva? Claro que admitiu, porque é um fato. E chegou a dizer certa feita que a milícia era uma forma de defesa. Bonitão. E depois empregou a mãe do Adriano da Nóbrega. E depois empregou a mulher do Adriano da Nóbrega pagando com rachadinha. Olha que ameaça ao sistema democrático que você é. Mas eu não acabei. Você falou em Comando Vermelho aqui, os vermelhos invadiram São Paulo, Comando Vermelho? Não, Comando Vermelho é a organização a qual pertence Rodrigo Bacelar, ex-presidente da Assembleia Legislativa do Rio, que está num presídio de segurança máxima e era seu aliado. Nós temos o vídeo aí, meninos, deve dar tempo de achar ainda. Nós temos o vídeo quando você se encontrou com ele e depois os dois ficaram conversando à beira-mar. Você lembra desse dia, Flávio, que vocês estavam todos felizes? Que, inclusive, o Bacelar, ele estava ali exercendo o cargo por alguns dias, o Cláudio Castro tinha viajado, e ele estava na função de governador, um quadro do Comando Vermelho, seu aliado, no governo do Rio de Janeiro, com quem você se encontrou em Angra dos Reis. Querido, tá com saudade? Tá esquecido? Põe o vídeo aí, vai.
3: Flávio, fala pra gente aí sua presença nessa resenha aqui convocada pelo Alexandre Martins.
4: Que é um craque, né? Um perfeito amigo e essa cidade é maravilhosa.
3: Fala aqui, Bacelar, quero saber aqui. Eu quero saber essa resenha aqui. Essa resenha aqui vai dar o que falar.
4: O Rodrigo Amorim retrata esse momento aqui agora.
5: Pô, nossa hétero, pô.
4: É um almoço entre amigos num lugar bonito com o melhor prefeito do Brasil. Tá aqui, ó. A cidade mais bonita do mundo.
3: Agora e o governador exercício dando canetada, tirando os outros assim? Fala comigo aqui,
5: Bacelar.
3: Não passou, não. Ele tá fresquinho. Como é que passou?
4: O cara hoje é outro. Vamos trabalhar. É isso, hein? Tem que fazer o que tem que fazer e tá feito. Vambora.
3: E aí, tem o apoio do governo? Como é que tá isso? Cláudio conversou contigo?
4: Vai conversar na volta.
0: Olha que bonito. Comando Vermelho, ó. Comando Vermelho.
6: Olha aqui, ó. Rodrigo Bacelar, governador em exercício. O senador Flávio Bolsonaro conversando reservadamente aqui na CIMA. Da classe política aqui de Búzios, da região dos Lagos presente. Mas os dois escolheram um cantinho ali, ó, para conversar. O que será que estão falando?
0: O Flávio, certa feita, disse que queria saber qual foi o conteúdo da reunião do Lula quando o Maduro foi sequestrado. Qual foi o conteúdo da sua conversa, Flávio, com esse membro do Comando Vermelho, segundo as apurações da Polícia Federal? Aliás, o Flávio reclamou num vídeo, falou que todos os aliados dele no Rio de Janeiro são perseguidos. Uxi! Vai ver, tem que mudar de aliado, né? Porque se... Quem? Bacelar? Boa parte da Assembleia? Ligada ao crime organizado? Cláudio Castro, que é investigado? O sistema democrático é ameaçado por você. É ameaçado por você quando fala que pode usar força contra o Supremo, quando coloca em dúvida o sistema eleitoral com mentiras, quando condecora miliciano e quando tem como aliado Rodrigo Bacelar, que era inicialmente seu candidato ao governo do Rio de Janeiro, quadro do Comando Vermelho. Quando vocês programaram aquela chacina, o seu grupo político, no Alemão e na Penha, que matou 117 locais e 5 policiais morreram, que coisa, hein, Flávio? Complexa, né? Porque o Rodrigo Bacelar, sendo quadro do Comando Vermelho, estava com vocês. Tô mentindo? Vamos seguir.
7: Reinaldo, Flávio se referiu a um imbróglio envolvendo seu escritório e a emissão de 3 notas fiscais, 2 delas canceladas. E sugeriu que está sendo perseguido por ter se negado a trabalhar para uma empresa enrolada. Vamos ouvir.
8: Gente, eu tô sendo acusado de não aceitar trabalhar para uma empresa que supostamente tem alguma coisa com o Vorcaro. Eu respeito muito o trabalho da imprensa, mas está descarado, está muito desproporcional. Percebam, a perseguição é desproporcional. Não adianta eu ficar me explicando ponto a ponto cada vez que me acusa alguma coisa.
7: Reinaldo, há evidência de que ele se negou a trabalhar para alguma empresa por restrição ética?
0: Não. Ele emitiu duas notas para a tal da Copenhague, que parece uma cabeça de porco, que serve para lavagem de dinheiro. Né? Ele emitiu duas notas dia 7 de abril. Uma ele cancelou no mesmo dia e a outra cancelou no dia 9 de abril, para essa tal de Copenhague. Né? E aí, ele disse que ele emitiu a nota. O Vale Bene é uma gente muito singular. Ele disse, eu emiti a nota porque fui consultado para prestar serviço. Tá bom. Advocatício. Aí ele deu a entender que ele falou, não. Quando eu vi, eu falei, não, cancelei a nota. Quer dizer que você emitiu a nota antes de prestar o serviço?
7: Que estranho, né?
0: Estranho, né? Emitiu a nota antes de prestar o serviço. E nem sabia o que a empresa fazia. Só que aí tem uma terceira nota, do dia 9, mesmo dia que ele cancelou a segunda nota, que foi para a tal da Contábil Correia, que pertence ao Rogério Lourenço Novo, que é diretor da Copenhague. E ele é investigado por emitir, sabe o que, Valeu Bem? Notas frias. E o Flávio até agora não disse que diabo ele fez, porque ninguém sabe qual é a especialidade dele em direito. Qual é? Em que você é bom? Vamos seguir.
1: Flávio diz ainda, Reinaldo, que não é investigado e afirma que houve uma quebra ilegal do sigilo do seu escritório. A gente vai ouvir.
8: E mesmo eu não ser investigado por nada, por eu ser totalmente ficha limpa, mas fica-se essas narrativas o tempo inteiro para criar, para tentar construir uma imagem, para me desumanizar, para me atacar. Ainda assim, gente, surge quebrado meu sigilo, o sigilo do meu escritório de advocacia. Quando vem para a imprensa uma nota fiscal que só quem tinha era o meu escritório ou algum órgão do governo. Portanto, jamais alguém poderia expor isso publicamente. Isso é quebra de sigilo legal.
1: Reinaldo, o Flávio não é mesmo investigado, como ele afirma? E o que a gente pode dizer sobre o que ele chama de quebra ilegal do sigilo do seu escritório?
0: Bom, então vamos pensar, né, Vale Bene? É, primeiro que ele é investigado agora. Ô, bonitão, foi aberto o inquérito para investigar as malandragens do Dark Horse. Possíveis. Então você é investigado. Aliás, só está no Supremo porque quem tem foro ali é você. Seu irmão já não tem. Sabe por que está no Supremo? Porque você tem foro especial. Então você é investigado. Agora, Vale Bene, a quebra do sigilo do escritório da mulher do Alexandre não era uma poesia para os bolsonaristas?
1: Sim.
0: E a do Flávio é um crime que precisa ser investigado? Não, eu não defendo quebra de sigilo de nada. Mas também não defendo investigação de imprensa. Pode ver que eu não defendi que a imprensa fosse investigada no caso da quebra do sigilo da mulher do Alexandre. Do escritório da